0: com o uso de inteligência artificial.
1: A norma também estabelece ações para proteger as vítimas e a responsabilização financeira do agressor.
0: Os detalhes você vai ouvir agora na reportagem de Gabriela Noronha.
2: A lei, sancionada nesta quinta-feira, atualiza dispositivos do Estatuto da Criança e do Adolescente e de outras leis como o Código Penal e o Código de Processo Penal, e estabelece mais rigor para quem praticar crimes de violência sexual contra crianças e adolescentes no ambiente digital, como disse o ministro da Justiça e Segurança Pública, Wellington César Lima.
3: Na legislação até então existente, não tinha especificidade nem a proporcionalidade da resposta adequada para esses casos, e agora nós temos isso, que o ambiente digital, por sua imediatidade, cobra respostas igualmente imediatas. Então, esses tipos penais mais adequados, como de violência sexual, abuso sexual, exploração sexual, vem tomar o lugar de outras figuras mais genéricas e que não tinham uma especificidade adequada para a tipicidade penal correspondente.
2: Entre as mudanças está a ampliação da pena para quem adquire, possui ou armazena material contendo violência sexual contra crianças ou adolescentes. O texto também cria uma punição específica para a simulação de abuso sexual por inteligência artificial, utilizando o rosto, corpo ou voz de crianças e adolescentes. Janine Mello, ministra dos Direitos Humanos e da Cidadania, destacou que o uso da tecnologia não pode servir como instrumento de violação de direitos.
4: A inteligência artificial, de maneira geral, os avanços tecnológicos têm um potencial enorme para o desenvolvimento econômico do nosso país, mas eles não podem e não devem ser instrumentos de violações de direitos e para a criação de ambientes que não são seguros para as nossas crianças e adolescentes.
2: Com a lei, a criança ou adolescente, vítima ou testemunha, tem assegurado atendimento psicológico e psicossocial contínuo e especializado. E os abusadores ficam obrigados a cobrir integralmente os custos do tratamento da vítima. A delegada da Polícia Federal, Rafaela Parca, comentou sobre os novos dispositivos.
5: Possibilitam não só a repressão, que é muito importante, as pessoas têm que ter uma sentença justa e adequada, a polícia tem que ter condições de investigar, mas também trazem o que eu acho mais importante, que é a prevenção. A gente precisa de muitos mecanismos para defender essas crianças, especialmente no ambiente digital, que não foi desenhado para elas.
2: A lei também prevê autorização para a chamada ronda virtual, mecanismo que permite a atuação de órgãos de investigação em ambientes digitais para identificar e coletar arquivos relacionados a crimes de violência sexual contra crianças e adolescentes. E no rol dos crimes hediondos, considerados de extrema gravidade, passam a figurar condutas como produzir, vender, trocar, publicar, divulgar e armazenar registros de violência sexual contra menores de idade. Reportagem Gabriela Noronha.
1: Lei prorroga até 2030 acesso de santas casas e hospitais filantrópicos a crédito com recursos do FGTS.
0: Instituições que atendem o Sistema Único de Saúde podem dispor de até 2 bilhões de reais.
6: A lei prorroga até 2030 o prazo para a aplicação de recursos do FGTS como crédito para hospitais filantrópicos e santas casas de misericórdia. A linha de crédito também poderá ser utilizada por instituições sem fins lucrativos que atuam no atendimento a pessoas com deficiência e prestam serviços ao Sistema Único de Saúde. Com a prorrogação, mais de 2 bilhões de reais de recursos em crédito ficarão disponíveis para essas instituições. Em 2025, as Santas Casas realizaram mais de 1.300.000 internações e foram responsáveis por cerca de 2 milhões de cirurgias eletivas. O ministro da Saúde, Alexandre Padilha, destacou a importância das Santas Casas.
7: Corresponde 77% dos centros especializados, 57% das unidades de tratamento de oncologia espalhados em todo o país, tendo uma presença muito importante em várias regiões do nosso país.
6: O Fundo de Garantia do Tempo de Serviço, FGTS, é uma obrigação do empregador e não deve ser descontado do salário. Pode ser usado em diversas situações, como demissão sem justa causa, compra da casa própria, aposentadoria ou no caso da pessoa estar com alguma doença grave, como câncer. Agora, os recursos continuarão a ser usados como crédito para hospitais filantrópicos Politrópicos e Santas Casas de Misericórdia. O ministro do Trabalho e Emprego, Luiz Marinho, falou sobre a importância desse fundo.
8: O Fundo de Garantia tem a grande responsabilidade, primeiro, de proteger o trabalhador. Segundo, ser um fundo de investimento, para investimento na saúde, as cidades para construir os viadutos, hospitais também, e tantos outros investimentos.
6: Nesta quinta-feira também foram formalizados novos contratos de crédito a partir do FGTS entre a Caixa Econômica Federal e o Instituto do Câncer do Ceará, Santa Casa de Misericórdia de Goiânia e com a Santa Casa de Misericórdia de Parretos. Reportagem Márcia Fernandes.
1: O Brasil exportou mais que importou no mês de julho, o que representa um superávit na balança comercial em mais de 7 bilhões de dólares.
0: No acumulado do ano, a balança também registra um superávit. O valor é de 49 bilhões de reais.
1: O resultado foi impulsionado pela exportação nos setores da agropecuária, indústria extrativista e indústria da transformação.
0: Entre os principais parceiros comerciais está a China, com um aumento de 19,7% nas exportações, e União Europeia com crescimento de 11%.
1: Já para os Estados Unidos, as exportações caíram 12,2% nos primeiros 7 meses do ano, em relação ao mesmo período de 2025.
0: Já está valendo a nova inscrição do Cadastro Nacional de Pessoa Jurídica, o CNPJ.
1: O novo modelo de identificação das empresas combina letras e números e conta com um total de 14 caracteres.
0: A medida garante mais combinações disponíveis e permite novas inscrições.
1: As empresas já inscritas no CNPJ não sofrem alteração e não precisam realizar atualização cadastral.
9: O novo modelo mantém os 14 caracteres do Cadastro Nacional de Pessoa Jurídica. A novidade é que o registro passa a combinar letras e números. A medida amplia a quantidade de combinações disponíveis para novas inscrições e garante a continuidade do cadastro. Já o procedimento para a abertura de novos CNPJs não será alterado, como ressalta o coordenador-geral de Gestão e Cadastros e Benefícios Fiscais da Receita Federal, Heriton Gomes.
10: Nada vai mudar em relação ao processo de abertura de empresas. Então, todo aquele fluxo que existe hoje via Rede Sim, em que todas as empresas já estão acostumadas a trabalhar para a melhoria do ambiente de negócio, ela continua.
9: Os CNPJs nos formatos numérico e alfanumérico vão existir simultaneamente. Ambos são válidos para fins legais e operacionais. Para quem já tem empresa aberta, não haverá troca de número nem a necessidade de atualizar o cadastro. O coordenador Heriton Gomes explica que a mudança vale apenas para as novas inscrições.
10: Você não precisa fazer nenhuma alteração no seu cadastro do CNPJ. Então o sistema vai reconhecer tanto os CNPJs que já existem hoje, que são numéricos, quanto os novos CNPJs que vão vir a ser emitidos, que são alfanuméricos.
9: Mesmo sem mudar o cadastro das empresas já existentes, a recomendação é que os softwares de gestão, sistemas de emissão de notas fiscais e cadastros de clientes sejam adaptados para reconhecer o novo formato do documento, como destaca o contador Floriano Carvalho.
11: Todos os sistemas continuarão reconhecendo os CNPJs que já existem hoje, porém eles têm que se adaptar para reconhecer o alfanumérico. Sistemas contábeis, emissão de nota fiscal, fornecedores, compras, precisa ser adaptado para começar a reconhecer o alfanumérico.
9: Para atualizar o CNPJ, acesse gov.br/Receita Federal, tudo junto, e clique na aba de serviços. Reportagem Edinaldo Júnior.
0: Correção. Agora há pouco, quando falamos da balança comercial brasileira, o acumulado da balança no ano registra um superávit de 49 bilhões de dólares, não de reais, como eu disse anteriormente.
1: A partir da próxima semana, quem tem imóvel rural já pode declarar o imposto territorial.
0: O processo é feito pela internet e quem perder o prazo pode pagar uma multa.
12: A declaração do Imposto sobre a Propriedade Territorial Rural, ITR, é obrigatória para pessoas físicas ou jurídicas que sejam proprietárias de imóvel rural e pode ser preenchida e transmitida por meio digital. A auditora fiscal da Receita Federal, Giana Han, explica.
13: A ferramenta permite o envio de declarações pela internet, sem necessidade de instalação do programa, e ela pode ser acessada pelo computador ou pelo celular. Para acessar a aplicação, é necessário ter conta GovBR, nível prata ou ouro. E existe um passo a passo disponível na internet que mostra toda a interface dessa ferramenta.
12: O prazo para envio da declaração vai de 10 de agosto a 30 de setembro. O valor pode ser dividido em 4 parcelas, sendo que a primeira deve ser paga até o dia 30 de setembro. Este também é o prazo para o pagamento em parcela única. A auditora fiscal, Giana Han, reforça que é importante não perder o prazo.
13: E é importante também lembrar que a entrega da declaração após esse prazo, ou seja, após o dia 30 de setembro, vai sujeitar o contribuinte ao pagamento de multa por atraso, que é calculada sobre o imposto devido e também conforme o número de meses de atraso.
12: Para fazer a declaração, acesse o portal de serviços da Receita Federal em receitafederal.gov.br na aba Imóveis. Reportagem em Graziela Mendonça.
1: Municípios e prestadores de serviços devem concluir o preenchimento de dados do Sistema Nacional de Informações em Saneamento Básico até 3 de setembro.
0: Esse é um passo importante para garantir o acesso a recursos federais para investimentos na área.
1: O sistema reúne dados sobre abastecimento de água, esgotamento sanitário, manejo de resíduos sólidos, drenagem e manejo de águas pluviais e gestão municipal.
0: As informações subsidiam a formulação de políticas públicas e o planejamento de investimentos. Como afirma o secretário nacional de Saneamento Ambiental do Ministério das Cidades, Márcio Leão.
14: A coleta é um passo importante, né? Porque todos os municípios e prestadores têm a responsabilidade de colocar os dados e as informações que o sistema permite, e isso permite ao governo federal elaborar suas políticas e a destinação dos seus recursos para a universalização do saneamento. Então, é importante para que o governo tenha as informações precisas e que possa atuar de forma mais adequada.
1: Edital Recaatinga vai destinar 60 milhões de reais para recuperação de áreas degradadas na Caatinga.
0: O programa receberá projetos em municípios de 9 estados, com foco em áreas afetadas pela seca e pela desertificação.
1: O prazo de recebimento de propostas pelo edital termina segunda-feira, 10 de agosto.
15: A iniciativa vai disponibilizar 60 milhões de reais para apoiar ações que combinem restauração ambiental, produção sustentável, conservação da água, segurança alimentar, geração de renda e adaptação às mudanças climáticas em 9 estados. Serão selecionados projetos em municípios de Alagoas, Bahia, Ceará, Minas Gerais, Paraíba, Piauí, Pernambuco, Rio Grande do Norte e Sergipe, com foco em territórios com maior degradação e mais vulneráveis à seca e ao avanço da desertificação. Do total de recursos a serem disponibilizados, 30 milhões de reais virão do BNDES, o Banco Nacional de Desenvolvimento Econômico e Social, e 30 milhões do Banco do Nordeste. A iniciativa é uma parceria dos dois bancos com o Ministério do Meio Ambiente e Mudança do Clima. O chefe do Departamento de Meio Ambiente do BNDES, Marcos Santiago, detalha os tipos de projeto que poderão ser apoiados pelo edital.
16: O edital vai apoiar projetos voltados para restauração ecológica, espécies nativas, o que inclui sistemas agroflorestais, enfim, uso sustentável da nossa caatinga. Na prática, os projetos poderão envolver o quê? Recuperação de áreas degradadas com nativas, mas pode também a cadeia, né? A produção de sementes e mudas. Assistência técnica, capacitação de comunidades também estão dentro. E uma coisa muito importante para nossa caatinga, que a captação e armazenamento de água, cercamento de nascente e ações de prevenção e combate a incêndios.
15: O primeiro ciclo de apresentação de propostas para o edital Recaatinga vai até o dia 10 de agosto. O edital prevê ainda um segundo ciclo entre 15 de outubro e 14 de dezembro. Mais informações estão disponíveis no site bnds.gov.br/Floresta Viva 2025. Reportagem André de Barros Lima.
0: Dos rios às áreas costeiras, a pesca atrai praticantes e ajuda a movimentar o turismo em diferentes destinos brasileiros.
1: E está aberto um edital para que seja desenvolvido um diagnóstico nacional do setor.
0: O trabalho será feito em parceria com a Organização das Nações Unidas para a Educação, a Ciência e a Cultura, a Unesco.
1: Vamos saber mais na reportagem de Luciana Colares de Holanda.
17: Marcos Vinícius Barros é amante da pesca esportiva e transformou o hobby que começou lá na infância até em profissão. O engenheiro de aquicultura conta que faz pelo menos 12 viagens por ano só para pescar.
18: É uma paixão. Eu pesco desde criança, então hoje eu sou engenheiro de aquicultura, né? Acabei conectando o que eu gosto com a minha profissão.

0: referências nacionais e internacionais, além da organização de um catálogo de produtos, experiências e serviços relacionados ao turismo de pesca. O resultado desse trabalho vai fornecer subsídios técnicos para o planejamento de políticas públicas. A iniciativa busca ainda estimular o uso sustentável dos recursos naturais e o desenvolvimento econômico de destinos que possuem rios, lagos, reservatórios e áreas costeiras. É o que explica Humberto Pires, analista técnico executivo da Secretaria Nacional de Políticas de Turismo do Ministério do Turismo.
1: Nós sabemos que é um segmento extremamente importante e se a gente trabalha num trabalho conjunto com o Ministério da Pesca, onde a gente trabalha para além do ordenamento, a questão da sustentabilidade e trazendo todo esse conjunto de informações para que a gente possa de fato ter uma prática sustentável e responsável, né? E que abarca toda a cadeia produtiva do segmento da pesca.
0: Kelvin Lopes é dono de uma agência especializada em Brasília, que há 9 anos promove viagens de pesca esportiva por todo o país. Consultor do setor, ele afirma que um diagnóstico como propõe o edital era uma demanda antiga, assim como o trabalho que vem depois.
2: Esse diagnóstico vem a trazer à mesa todas essas informações, toda essa identidade. Além desse diagnóstico, que é super importante, é a oferta sistematizada, organizada do turismo de pesca no Brasil. Todo o setor precisa dessas informações para desenvolver.
0: As propostas das empresas interessadas podem ser encaminhadas até às 5 horas da tarde, horário de Brasília, no dia 12 de agosto de 2026, exclusivamente por meio do portal de compras da Unesco Brasil. Reportagem Luciana Colares de Holanda.
3: Um verdadeiro banco de alimentos em forma de sementes. Assim, a Embrapa, empresa brasileira de pesquisa agropecuária, conserva milhares de espécies de sementes de grãos, verduras e frutas consumidos no Brasil e no mundo.
4: O material também é utilizado em pesquisas para o desenvolvimento de plantações mais resistentes e alimentos mais nutritivos.
3: E apoia o país a estar preparado para ser um produtor de alimentos.
5: No banco genético da Embrapa, em Brasília, são conservadas centenas de milhares de amostras de plantas, sementes e micro-organismos. As coleções apoiam a conservação de diversidade genética e disponibilizam material para pesquisas e outras atividades relacionadas à agropecuária e à segurança alimentar. Uma variedade do Brasil e do mundo, explica Juliano Pádua, supervisor do Banco Genético da Embrapa.
6: O nosso banco funciona como uma cópia, né, de segurança para evitar, se a gente perder esse material um dia, a gente tem essa cópia guardada aqui para uso. Então, por isso, a gente é um banco cópia de segurança, porque a gente pode manter a viabilidade da semente aqui por muitos e muitos tempos.
5: O banco utiliza diferentes métodos de conservação definidos de acordo com as características de cada espécie. As sementes são armazenadas em câmaras frias, com temperatura em torno de 20 graus negativos, onde podem permanecer viáveis por décadas. Parte das amostras também possui uma cópia armazenada no Cofre Global de Sementes, na Noruega. O pesquisador da Embrapa, Juliano Pádua, destaca que o procedimento integra as estratégias adotadas para a conservação de recursos genéticos utilizados em pesquisas e outras atividades relacionadas à agropecuária.
6: O consumidor cada dia está mais exigente. A gente tem todo um campo, por exemplo, de alimentos funcionais, né, que tragam também não só alimentação, mas também saúde. Então, por isso a importância desse banco e do uso desse material para o futuro.
5: Hoje, o Banco Genético da Embrapa conserva cerca de 156 mil amostras de mais de 1.200 espécies vegetais. Entre elas estão variedades de arroz, feijão, milho, soja, frutas, hortaliças e espécies nativas brasileiras. Reportagem Pablo Mundim.
4: Nos institutos federais oferecem cursos técnicos, graduações e também voltados à educação profissional e tecnológica.
3: Também chamado de IFE, cada escola deve oferecer pelo menos metade das vagas para cursos técnicos de nível médio, prioritariamente na forma integrada, que permite ao estudante concluir a educação básica e ao mesmo tempo obter uma formação técnica.
7: Só mais um semestre e a Ana Letícia Costa, de 19 anos, vai terminar o curso técnico de meio ambiente no Instituto Federal do Rio de Janeiro. A formação técnica vai aumentar o leque de conhecimentos e possibilidades da estudante carioca que planeja

0: cursar engenharia ambiental.
1: Eu, como técnica em meio ambiente, eu posso trabalhar em diversas áreas, em diversos setores. Eu posso trabalhar com laboratório, posso trabalhar com licenciamento. Tem, assim, inúmeras possibilidades que a área ambiental providenciou para mim.
0: Nos institutos federais, as oportunidades são variadas e gratuitas. São ofertados desde cursos de panificação e de cuidadores de idosos até pós-graduação em diversas áreas de conhecimento. O estudante também pode cursar o ensino médio e, ao mesmo tempo, fazer um curso profissionalizante, como explica Marcelo Breganoli, secretário de Educação Profissional e Tecnológica do Ministério da Educação.
2: Então, o jovem, quando ele está cursando o ensino médio, ele pode fazer na mesma instituição ou em outra instituição o curso técnico. Então, a gente passa a ter muito provavelmente, uma predominância dessa forma de oferta do técnico, mas o nosso olhar é muito voltado para o técnico integrado.
0: A Rede Federal de Educação Profissional e Tecnológica possui 754 unidades em todo o Brasil, vinculadas a 39 institutos federais, 2 Centros Federais de Educação Tecnológica, os CEFETs, e ao Colégio Pedro II, no Rio de Janeiro. De acordo com o secretário Marcelo Breganoli, os cursos são ofertados para contemplar as necessidades de cada região.
2: Eles estão distribuídos no território de uma forma a atender, sobretudo, as meso e hoje micro-regiões. A rede tem essa característica e ela também tem uma característica do envolvimento com os arranjos produtivos locais. Então, é muito intrínseco, né, dela fazer as suas atuações, os seus projetos, sejam eles, né, envolvidos no ensino, na pesquisa, na extensão, mas tendo como temáticas o arranjo produtivo local, o arranjo social.
0: Os processos seletivos e as matrículas nos institutos federais são semestrais. Interessados devem procurar os editais na escola onde pretende realizar o curso. Reportagem Graziele Bezerra.
3: E essas foram as notícias do governo federal.
4: Uma realização da Secretaria de Comunicação Social da Presidência da República.
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4: E agora com as notícias do Poder Judiciário e do Congresso Nacional. Boa noite.
3: Boa noite para você, até amanhã.
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7: STF suspende julgamento sobre norma que proíbe jogos de azar.
8: Justiça e Ministério Público assinam acordo para fortalecer o combate ao assédio eleitoral.
7: STJ vê lesão a direitos difusos e mantém condenação de empreito por alterar fórmula de agrotóxicos.
8: Boa noite, eu sou Marcela Luiza.
7: E eu sou Walter Lima.
8: Supremo Tribunal Federal julga se norma que proíbe jogos de azar ainda pode ser aplicada.
7: Hoje, o relator do caso, ministro Luiz Fux, votou. Depois, o julgamento foi suspenso após o pedido de vista do ministro Flávio Dino.
9: O caso chegou ao Supremo em um recurso apresentado pelo Ministério Público do Rio Grande do Sul contra a decisão da Justiça Gaúcha que absolveu um comerciante que explorava caça-níqueis em um bar no município de São Leopoldo. Na prática, o tribunal vai definir se explorar jogos de azar deve continuar sendo uma atividade proibida e sujeita a punições ou se deixará de ser tratado como uma ilegalidade. Isso inclui bingos, jogo do bicho e casas caça-níqueis.
10: O relator, ministro Luiz Fux, citou possíveis relações entre a exploração clandestina de jogos, organizações criminosas, violência e lavagem de dinheiro. Também diferenciou jogos de azar das loterias exploradas pelo poder público.
11: Como pretendo evidenciar, a loteria não se vale de mecanismos voltados a extrair lucro mediante exploração do vício do comportamento, do risco dos apostadores, é em detrimento da autonomia da vontade.
10: O ministro destacou que a proibição prevista na lei das contravenções penais não viola a autonomia privada nem a livre iniciativa. Assim, Fux votou no sentido de que os jogos de azar devem continuar sendo considerados ilegais.
8: Essa foi a repórter Marta Ferreira. Justiça e Ministério Público assinam acordo para fortalecer o combate ao assédio eleitoral no ambiente de trabalho.
7: Para denunciar ou baixar o selo da campanha, é só acessar o site No Meu Voto Manda Eu. Rocine Gomes.
12: O acordo de cooperação técnica foi assinado entre a Justiça do Trabalho, a Justiça Eleitoral, o Ministério Público do Trabalho e o Ministério Público Eleitoral. Com o slogan No Meu Voto Mando Eu, o objetivo é construir a Aliança pelo Voto Livre, uma rede que defende o direito da pessoa de votar no candidato que quiser, sem pressão ou constrangimento.
8: Comercialização em todo o país de agrotóxicos com fórmulas alteradas sem autorização da Anvisa configura lesão a direitos difusos e coletivos.
7: Para o STJ, isso expõe de forma indeterminada o meio ambiente, os consumidores e a saúde pública a riscos. Fátima Uchoa.
13: Com esse posicionamento, a primeira turma do STJ manteve a condenação de uma empresa imposta pelo TRF4 ao pagamento de R$1.750.000 por mudar a fórmula de dois agrotóxicos e a produção de um herbicida sem a necessária aprovação da Agência Nacional de Vigilância Sanitária. Os produtos foram comercializados nessas condições por mais de 3 anos em todo o território nacional. O colegiado considerou que, como o bem jurídico protegido é indivisível e pertence à coletividade, é possível fixar o valor da indenização já na sentença. A relatora foi a ministra Regina Helena Costa.
8: Justiça Federal nega recurso da Agência Nacional de Mineração e mantém proibição de mineração em terras indígenas em Roraima.
7: O tribunal acompanhou o entendimento do Ministério Público Federal de que a exploração mineral em terras indígenas depende de lei e de aval do Congresso. Vanessa Pereira.
14: Segundo a decisão, enquanto não houver lei regulamentando o artigo 231 da Constituição Federal e autorização do Congresso Nacional, a exploração mineral por terceiros em terras indígenas é juridicamente impossível. Ainda segundo a decisão proferida pela 12ª Turma do Tribunal Regional Federal da 1ª Região, está proibido conceder ou manter em tramitação pedidos de pesquisa e exploração mineral em terras indígenas em Roraima.
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8: Boa noite.
7: E até amanhã.
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15: Eu sou Paula Groba.
16: Eu sou Humberto Pinheiro.
15: E estes são os destaques de hoje do Jornal do Senado, que começa agora.
16: MP do piso mínimo do frete vira lei, mas perdão a caminhoneiros é vetado.
15: Projeto amplia prioridade no trabalho remoto para pessoas com deficiência.
16: Senado vai acompanhar segurança e condições de trabalho de agentes de saúde indígena.
15: Boa noite.
16: Boa noite.
15: Foi sancionada a lei que aperfeiçoa a fiscalização do piso mínimo do frete rodoviário, valor mínimo que deve ser pago aos caminhoneiros pelo transporte de cargas. A medida busca garantir mais transparência e cumprimento das regras do setor.
16: Mas o governo vetou o trecho que perdoava multas aplicadas a caminhoneiros envolvidos em bloqueios de estradas em 2022. Segundo o executivo, o perdão das penalidades violaria a separação de poderes e não apresentava estimativa de impacto orçamentário e financeiro. Repórter Bruno Lourenço.
17: A lei que cria mecanismos para facilitar a fiscalização do cumprimento do piso mínimo para o frete rodoviário surgiu de medida provisória apresentada pelo governo no início deste ano. O objetivo seria combater, por meio de sanções mais fortes, fragilidades no sistema que permitiam a contratação reiterada de fretes abaixo do estipulado pela Agência Nacional de Transportes Terrestres. O Poder Executivo, no entanto, vetou o trecho que saiu do Congresso Nacional que anistiava multas aplicadas a caminhoneiros que bloquearam rodovias em 2022. O relator da MP, senador Stevenson Valentim, do Podemos do Rio Grande do Norte, defendeu na ocasião o perdão.
18: Um conturbado momento político que o nosso país viveu, aos nossos trabalhadores caminhoneiros que hoje dirigem com essa perturbação, andam pelas estradas do Brasil afora, com a carga de trabalho, movimentando a nossa economia, preocupados ainda com esse tema. Entendo que esse viés da multa já atingiu a sua pedagogia, já foi alcançado.
17: O governo justificou o veto por violar o princípio da separação de poderes e da não previsão de estimativa de impacto orçamentário e financeiro da medida. Deputados e senadores podem derrubar o veto em sessão conjunta do Congresso Nacional, convocada para essa finalidade.
15: E já está pronto para votação no plenário do Senado o projeto que autoriza o uso de recursos dos fundos partidário e eleitoral em situações de calamidade pública.
16: A proposta surgiu a partir de uma ideia legislativa apresentada por um cidadão brasileiro. Repórter Marcela Diniz.
19: Se o projeto virar lei, partidos políticos poderão abrir mão de recursos dos fundos partidário e eleitoral para ajudar nas despesas decorrentes de pandemias, eventos climáticos, rompimento de barragens e outras situações que exigem ajuda emergencial do Estado. O projeto nasceu de uma ideia legislativa apresentada em 2020 pelo Wagner Paulo de Santa Catarina, por meio do portal Cidadania do Senado Federal. A ideia original era destinar o dinheiro para o enfrentamento à Covid, mas com o fim dessa emergência em saúde e para aproveitar a ideia que obteve mais de 22 mil apoios, o escopo do projeto foi ampliado pelo relator, senador Márcio Bittar, do PL Acreano, para abranger todas as situações de calamidade pública. O senador astronauta Marcos Pontes, do PL de São Paulo, apoia a proposta.
20: Emergências provocadas por calamidades vêm se tornando recorrentes, como as causadas nas enchentes da Bahia, de Minas Gerais e no Rio Grande do Sul. Tal medida pode contribuir para a ampliação e a capacidade de atuação do Estado em situações de crise, alinhando o uso de recursos públicos a prioridades impostas por cenários excepcionais.
19: O projeto está pronto para ser votado no plenário do Senado.
15: Eleitores de todo o país já podem consultar o local de votação para o primeiro turno das eleições, marcado para 4 de outubro. A pesquisa pode ser feita no site do TSE ou pelo aplicativo e-Título. A consulta é importante porque a Justiça Eleitoral pode alterar locais de votação. No Rio de Janeiro, por exemplo, 66 zonas eleitorais foram modificadas por motivos de segurança, afetando cerca de 188 mil eleitores.
16: E por falar em eleições, você sabe o que é assédio eleitoral? O consultor legislativo Eduardo Modena explica como se proteger dessa forma de abuso ainda muito presente nas relações de trabalho no Brasil. Repórter Aissa Abreu.
21: Vigilância de redes sociais, exigência de declaração ou de não declaração de voto, ameaças ou mesmo promessas vinculadas a um resultado específico. Se alguma dessas situações soa familiar, você pode estar sendo vítima de assédio eleitoral. O consultor legislativo Eduardo Modena diz que a principal arma do trabalhador e da trabalhadora é a denúncia.
22: Qualquer situação em que o empregador se utilize da sua posição econômica para influenciar a opinião do empregado pode ser considerado um tipo de assédio.
21: Para denunciar casos de assédio eleitoral, procure a Justiça do Trabalho ou a Justiça Eleitoral. Para tirar dúvidas sobre como denunciar, visite o site do Conselho Superior da Justiça do Trabalho em csjt.jus.br. csjt.jus.br.
15: Pessoas com deficiência podem ganhar regras mais claras para ter prioridade no trabalho remoto.
16: A legislação trabalhista já prevê essa prioridade, mas o projeto amplia e detalha a proteção, que poderá ser aplicada também ao regime híbrido e a diferentes tipos de vínculo profissional. O projeto está pronto para votação no plenário do Senado. Repórter Marcela Cunha.
23: O projeto dá às pessoas com deficiência prioridade no teletrabalho ou no trabalho remoto, quando as atividades puderem ser realizadas à distância. A proposta inclui esse direito na Lei Brasileira de inclusão e estabelece regras para a apresentação e a análise do pedido. A legislação trabalhista já prevê essa prioridade, mas o projeto amplia e detalha a proteção, que poderá ser aplicada também ao regime híbrido e a diferentes tipos de vínculo profissional. A senadora doutora Eudócia, do PSDB de Alagoas, que apresentou o relatório na Comissão de Assuntos Sociais, destacou que a modalidade deve promover a inclusão.
0: Tais soluções concretizam igualdade e não discriminação e reforçam a eliminação de barreiras, evitando que o remoto seja usado como forma de isolamento ou perda de oportunidades.
23: A prioridade dependerá da manifestação do próprio trabalhador e da compatibilidade da atividade com o trabalho à distância e não poderá resultar em perda de salário.
15: E aguarda análise da Comissão de Assuntos Econômicos um projeto que destina no mínimo 25% dos recursos do Pronamp a microempresas lideradas por mulheres.
16: A proposta também prevê prioridade para mulheres negras de baixa renda e com deficiência, além de condições diferenciadas de financiamento e capacitação. Segundo a relatora, senadora Jussara Lima, do PSD do Piauí, a medida fortalece o empreendedorismo feminino.
1: Reforça a utilização do sistema de crédito como mecanismo ativo de justiça social, de modo a apoiar grupos historicamente desfavorecidos e dar concretude ao direito constitucional da igualdade entre homens e mulheres.
15: A Comissão de Direitos Humanos do Senado debateu os desafios dos agentes de saúde indígena no Brasil. Falta de segurança, dificuldades na logística e condições precárias de trabalho foram citadas pelos representantes da categoria.
16: A presidente da Comissão de Direitos Humanos, senadora Damares Alves, anunciou a criação de um grupo de trabalho com a temática da saúde indígena. Repórter Marcela Diniz.
2: No dia 17 de julho, o agente de saúde Giovanni Yanomami foi morto a tiros. Em novembro de 2024, o técnico de enfermagem Wilson Souza também já havia sido assassinado. Os dois crimes ocorreram em contexto de conflitos internos na terra indígena Yanomami e levantaram o debate sobre a segurança das equipes de saúde que atuam neste e em outros territórios. A presidente do Sindicato dos Empregados em Estabelecimento Privado de Serviço de Saúde do Estado de Roraima, Joana Mendes, relatou a apreensão por parte desses profissionais.
4: Hoje a gente tem profissional em Roraima que ele não quer mais entrar no território.
2: Os participantes do debate também relataram desafios logísticos, falta de estrutura, condições de trabalho precárias e desvalorização salarial. A presidente da Comissão de Direitos Humanos, senadora Damares Alves do Republicanos do Distrito Federal, anunciou a criação de um grupo de trabalho com a temática da saúde indígena.
24: Inclusive, quero informar que as instituições presentes aqui serão convidadas para fazer parte do grupo de trabalho. Nós vamos trazer o Ministério Público para este grupo de trabalho também, Defensoria Pública.
2: A audiência sobre a segurança dos agentes de saúde indígena é parte de um ciclo de debates sobre os direitos humanos e o desenvolvimento dos povos e comunidades tradicionais, promovido pela Comissão de Direitos Humanos do Senado.
16: Com edição de Paula Grova e trabalhos técnicos de Eliseu Caires, o Jornal do Senado fica por aqui. Acompanhe agora as notícias da Câmara dos Deputados. Boa noite.
15: Boa noite e até amanhã.
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26: Plenário pode incluir esteticistas no quadro de profissionais da saúde.
27: Deputados aprovam símbolo de identificação para pessoas com Alzheimer.
26: Câmara torna mais rígida a declaração de insanidade mental de criminosos.
28: Boa noite. Os deputados aprovaram um projeto que endurece o processo de declaração de insanidade mental de acusados por crimes. A repórter Paula Bittar traz mais informações sobre a proposta aprovada.
29: A Comissão de Constituição e Justiça da Câmara aprovou um projeto que busca tornar mais rígido o processo de declaração de insanidade mental de acusados por crimes. Acusados de crimes podem ser beneficiados com a isenção ou a redução da pena, caso sejam considerados inteiramente ou parcialmente incapazes de entender que o ato que cometeram era crime. No caso da isenção da pena, o juiz deve encaminhá-lo a tratamento médico obrigatório. De acordo com o projeto, o laudo pericial sobre a insanidade mental do acusado deverá ser feito por perito oficial, preferencialmente com especialização na área de psiquiatria ou psicologia forense. Além disso, o juiz poderá chamar mais de um perito em caso de dúvida sobre a especialização do convocado. Apesar de a lei hoje já exigir que o acusado seja submetido a exame médico legal, a avaliação quanto à sanidade mental pode ser realizada por médicos de qualquer especialidade. Segundo o texto aprovado, o perito deverá observar critérios técnicos, científicos e éticos na elaboração do laudo, sendo vedada qualquer forma de influência externa. Ainda de acordo com a proposta, caso o acusado apresente histórico de transtornos mentais, isso deverá ser considerado para a instauração do incidente de insanidade mental. E a defesa poderá apresentar um assistente técnico para acompanhar o exame. O autor do projeto, o deputado Coronel Assis, do PL de Mato Grosso, disse que o objetivo é atualizar a legislação brasileira.
3: Essa legislação é uma legislação muito antiga, da década de 40. Nós buscamos estabelecer esses critérios de forma muito objetiva para que ele possa ser avaliado com precisão, para que não possa ocorrer como aconteceu naquela ocorrência lá de São Paulo, onde o criminoso lá, o fisiculturista, deu 60 socos na cara daquela moça e depois, quando ele foi preso, estava sendo processado, ele alegou que ele ouvia vozes, que ele tinha problemas mentais, justamente com o intuito de fugir da justiça brasileira.
29: Coronel Assis se referiu ao caso do ex-atleta Igor Eduardo Cabral, que deu 61 socos na namorada dentro de um elevador em Natal. Ele alegou um surto claustrofóbico como causa para a agressão. A proposta, que busca tornar mais rígido o processo de declaração de insanidade mental de acusados por crimes, já pode seguir para análise do Senado, a menos que haja recurso para votação antes pelo plenário da Câmara. Da Rádio Câmara, de Brasília, Paula Bittar.
25: Economia.
6: A Câmara aprovou recentemente projeto que cria a Política Nacional de Minerais Críticos e Estratégicos. Autor da iniciativa, Zé Silva, do União de Minas Gerais, explica que a ideia é incentivar a industrialização desses minerais no Brasil, ampliar a produção de energia limpa e atrair investimentos para o setor.
7: Essa política é importante para interromper as mudanças climáticas, para garantir a produção de energias limpas e também, um ponto que é fundamental, combater a fome. Então, nessa política, nós criamos mecanismos para as pessoas virem investir no Brasil, numa mineração que preserve a vida, não seja um risco à vida, preserve o meio ambiente, não seja um risco ao meio ambiente e, ao mesmo tempo, traga riquezas. Por isso que é fundamental aprovar essa política nacional no Senado e para a sanção do presidente.
28: Zé Silva afirma que a proposta cria incentivos para empresas que processarem e industrializarem os minerais estratégicos em território nacional, agregando valor à produção brasileira. Ele ressalta que a medida fortalece o agronegócio, amplia a segurança jurídica e estimula novos investimentos.
25: Votação.
6: O plenário pode votar em breve projeto que inclui os esteticistas e cosmetólogos entre os profissionais da área da saúde. A ideia é tornar mais clara a lei que já regulamenta o setor. A reportagem é de Antônio Vital.
8: A Câmara dos Deputados pode votar projeto que enquadre as profissões de esteticista, cosmetólogo e técnico em estética como da área da saúde para todos os efeitos legais. Hoje, isso não está claro na lei que regulamenta essas profissões, aprovada em 2018. O projeto, assinado por 5 deputados de diversos partidos, tem como justificativa a existência de lacunas legais que têm provocado a suspensão de estabelecimentos e autuação de profissionais pela Agência Nacional de Vigilância Sanitária, a Anvisa. A proposta é resultado dos trabalhos de uma subcomissão da Comissão de Trabalho da Câmara. O texto também trata da formação desses profissionais, com exigência de estágio, tanto para os técnicos quanto para os esteticistas e cosmetólogos de nível superior. Esteticista é o profissional de nível superior encarregado de procedimentos práticos de cuidados corporais e faciais, como o peeling. Já o cosmetólogo, também de nível superior, é aquele que estuda a formulação e a química dos produtos de beleza, como cosméticos. E o técnico em estética é o profissional de nível médio que realiza tratamentos faciais, corporais e capilares não invasivos, como limpeza de pele, hidratação, drenagem linfática e depilação. De acordo com a proposta, a exigência de formação mínima vai valer até que o Ministério da Educação defina currículos específicos para essas profissões. Para prevenir autuações da Anvisa, o projeto estabelece que os técnicos em estética, bem como os esteticistas e cosmetólogos, poderão utilizar produtos, técnicas e equipamentos com registro no órgão. O texto também prevê punições para fiscais que interditarem estabelecimentos ou apreenderem equipamentos de maneira abusiva, o que pode acarretar pena de até 2 anos de detenção e multas. Estima-se que o setor movimente cerca de 50 bilhões de reais por ano no Brasil. De acordo com a deputada Soraya Santos, do PL do Rio de Janeiro, uma das autoras da proposta, o texto deixa mais claras as responsabilidades dessas profissões e o enquadramento na área de saúde previne abusos. Soraya também é autora da proposta que deu origem à regulamentação atual da profissão de esteticista, cosmetólogo e técnico em estética.
5: E óbvio que é como atividade da saúde. Você faz uma cirurgia, você tem que fazer um pós e você tem que saber como você vai se qualificar, como você vai ampliar. Infelizmente, nós começamos a ter problemas sérios, onde a Anvisa, ela começou a fechar a clínica, impedir compra de insumo. É como se eu tivesse feito direito e não tivesse direito a comprar código civil, código processual.
8: O projeto que enquadra as profissões de esteticista, cosmetólogo e técnico em estética como da área de saúde ganhou regime de urgência e pode ser votado diretamente no plenário da Câmara, sem passar pela análise das comissões permanentes da Casa. Da Rádio Câmara, de Brasília, Antônio Vital.
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25: Trabalho.
28: Sérgio Brito, do PSD da Bahia, apoia a proposta que põe fim à escala de trabalho 6x1. O congressista avalia que a medida representa uma grande vitória para milhões de trabalhadores brasileiros que constroem o país todos os dias com o próprio esforço.
9: Estamos falando de uma medida que garante mais dignidade, mais qualidade de vida e mais equilíbrio entre o trabalho e a vida em família. A proposta reduz a jornada semanal de trabalho, sem reduzir os salários, e assegura 2 dias de descanso por semana. Isso significa mais tempo para cuidar da saúde, conviver com os filhos, estudar e descansar. Um trabalhador valorizado produz mais, adoece menos e vive melhor.
26: Para Sérgio Brito, a mudança demonstra a possibilidade de conciliar desenvolvimento econômico e valorização do trabalhador. O parlamentar espera que o Senado dê continuidade à proposta para que o avanço se consolide como política pública no país.
25: Saúde.
28: O projeto que institui um símbolo de identificação para pessoas com Alzheimer já pode seguir para o Senado. A repórter Maria Neves tem os detalhes da aprovação.
10: Aprovado na Comissão de Constituição e Justiça da Câmara, projeto da deputada Laura Carneiro, do PSD do Rio de Janeiro, que institui a fita roxa como símbolo para identificar pessoas com Alzheimer, pode seguir para análise do Senado. De acordo com a autora, o objetivo da medida é facilitar a identificação de pacientes em espaços públicos para evitar situações de conflito ou constrangimento. Laura Carneiro afirma que a identificação é importante em diferentes situações, como no caso do paciente se perder, por exemplo.
11: É muito importante que a gente tenha esse cordão da fita roxa para que as pessoas acometidas pelo Alzheimer possam ser localizadas. Eventualmente elas saem nas ruas e ninguém sabe que elas têm Alzheimer, muito menos que estão perdidas. Então essa fita pode evitar transtornos graves e ao mesmo tempo proteger essas pessoas que são acometidas pelo mal de Alzheimer.
10: A deputada explica também que entre os sintomas comportamentais da doença de Alzheimer estão alterações de julgamento, perda de filtros sociais e redução da capacidade de autocontrole. Devido a isso, muitas vezes o paciente pode proferir falas inadequadas ou agressões verbais e voluntárias. Como as outras pessoas não sabem sobre a doença, podem interpretar mal esses comportamentos e reagir também de forma agressiva, o que aumenta o sofrimento do paciente e dos cuidadores. O texto aprovado estabelece que o uso do cordão será facultativo e a utilização do símbolo não substitui a apresentação de laudos médicos quando a comprovação do diagnóstico for exigida por lei. Laura Carneiro afirma ainda que a iniciativa se inspira em outros modelos de identificação visual, como o cordão de girassol utilizado para sinalizar deficiências ocultas. Da Rádio Câmara de Brasília, Maria Neves.
25: Previdência.
6: Projeto de doutor Flávio do PL do Rio de Janeiro prevê a concessão automática do salário maternidade. Hoje, mães que acabaram de dar à luz precisam enfrentar filas e burocracia para acessar o benefício, um processo que, segundo o parlamentar, pode levar até 4 meses.
0: Todo mundo sabe que quando uma pessoa falece, a informação chega rápido ao INSS e o benefício é encerrado. Mas quando nasce uma criança, a mãe que acabou de dar à luz precisa de enfrentar filas, documentos e burocracia para receber um direito que já é dela. Isso não é justo. Se o Estado consegue agir rápido para retirar um benefício, também precisa agir rápido para garantir um direito. E o que a gente quer é desburocratizar.
28: Pelo texto de Dr. Flávio, o pagamento seria liberado logo após o pedido de licença maternidade, sem a necessidade de apresentação imediata de documentos. A análise e a comprovação do nascimento ficariam a cargo do INSS em um momento posterior.
25: Justiça.
6: Lei regulamenta o chamado filtro de relevância em recursos especiais ao Superior Tribunal de Justiça. Somente no primeiro semestre deste ano, mais de 260 mil processos chegaram ao STJ, como informa o repórter Luiz Cláudio Canuto.
12: Processos com relevância social e ampla terão atenção especial em julgamentos do Superior Tribunal de Justiça. Nova lei regulamenta o chamado filtro de relevância em recursos especiais ao STJ. A lei exige que esse tipo de recurso deva demonstrar que o caso tem relevância jurídica, política, social ou econômica que ultrapasse o interesse individual das partes. O recurso especial é usado quando uma das partes no processo pede ao STJ que examine se uma decisão judicial aplicou corretamente uma lei federal. O texto muda o Código de Processo Civil e prevê que o relator do recurso no STJ suspenda por 6 meses, total ou parcialmente, todos os processos individuais ou coletivos pendentes sobre o assunto relevante. Se forem necessárias audiências públicas ou a participação de terceiros, a suspensão pode ser prorrogada uma única vez, também por 6 meses. Mas o interessado na análise do caso deve demonstrar no pedido ao STJ a relevância do recurso. Para que um recurso especial seja rejeitado por falta de relevância, será necessário o entendimento de pelo menos 2/3 dos ministros da corte. O projeto que deu origem à lei foi aprovado pela Câmara dos Deputados e pelo Senado e depois sancionado pelo presidente da República sem vetos. Na Câmara, o relator de plenário foi o deputado Ranieri Paulino, do Republicanos da Paraíba. Ele afirma que o filtro de relevância permite um melhor fluxo aos processos no STJ.
13: Rui Barbosa deixou como ensinamento que justiça tardia não é justiça, né? E é justamente isso, é buscar que os jurisdicionados tenham, além do acesso garantido, mas que tenha mais celeridade nos processos que ali tramitam. Então, compreendemos essa matéria vai ao encontro de uma demanda importante, mas, sobretudo, garantir um fluxo melhor para os jurisdicionados, para o povo brasileiro.
12: Apenas as decisões judiciais publicadas após 30 dias da publicação da lei vão ter exigência para que o recurso apresente relevância perante o STJ. O presidente da Câmara, Hugo Mota, participou da cerimônia de sanção da lei no Palácio do Planalto nesta terça-feira e ressaltou a importância das novas regras.
14: Com esta lei, o STJ deixa de ser empurrado para uma atuação semelhante à de uma terceira instância, como um mero órgão de revisão, e passa a dedicar suas energias ao cumprimento de sua missão constitucional. Depois de anos de impasse, o Congresso Nacional agiu com extraordinária celeridade. O novo projeto foi apresentado no Senado em 12 de junho, chegou à Câmara dos Deputados em 9 de julho e em apenas 5 dias já estava aprovado pelo plenário e encaminhado à sanção.
12: Segundo o presidente do STJ, ministro Herman Benjamin, o número de processos no tribunal chegou a 260 mil no primeiro semestre do ano. No ano passado foram 235 mil casos. O STJ analisa causas de direito federal que não são constitucionais. As causas relativas à Constituição são julgadas no STF, Supremo Tribunal Federal. Da Rádio Câmara de Brasília, Luiz Cláudio Canuto.
25: Segurança Pública.
28: Delegado Palumbo, do Podemos de São Paulo, defende a aprovação de projeto que proíbe condenados por crimes hediondos e equiparados de criar, administrar e utilizar redes sociais quando o crime tiver sido cometido por meio dessas plataformas ou estiver diretamente relacionado ao ambiente digital.
6: Ele explica que a medida busca impedir que plataformas sejam usadas para aplicar golpes e aliciar vítimas.
1: Nós sabemos que os criminosos hoje não estão só no semáforo de 38, pistola, fuzil, atirando nas pessoas. Estão também na internet, cooptando criminosos, fazendo golpes, aplicando golpes, principalmente em idosos, e principalmente pegando as nossas crianças, induzindo as nossas crianças e cometendo um crime gravíssimo, que é a pedofilia. Criminoso não tem que usar rede social, eles têm que ser banidos. E não é censura. Nós temos que dar liberdade para o cidadão de bem e não para criminoso.
28: Delegado Palumbo observa que a restrição só poderia ser aplicada após condenação definitiva durante o cumprimento da pena com possibilidade de manutenção por até 20 anos. O parlamentar ressalta que o projeto também prevê sanções para quem descumprir a decisão judicial.
6: Kim Kataguiri, do Missão de São Paulo, defende proposta que endurece a punição contra pessoas que cometem crimes de forma reiterada. O texto cria a figura do reincidente crônico, aplicada a quem pratica 3 crimes dolosos em até 15 anos.
2: Hoje, a gente tem bandidos aí que têm 10, 15 passagens pela polícia e não ficam presos porque eles não são considerados reincidentes. Ele só é reincidente depois que ele é condenado e a condenação transita em julgado. Mas quando tem várias passagens pela polícia, ele não é considerado. Então, o crime em flagrante é um crime que você não precisa gerar muitas provas, que o processo não é complexo, porque o sujeito ele foi pego cometendo o crime. Não precisa de uma investigação complexa.
28: Kim Kataguiri acrescenta que a proposta busca impedir que autores habituais de crimes sejam tratados como réus primários. Ele ressalta que a matéria prevê regime inicial fechado, pena em patamar máximo e restrições a benefícios como transação penal e livramento condicional.
6: Felipe Beccari, do Podemos de São Paulo, defende projeto que torna hediondo o crime de maus tratos aos animais quando a ação criminosa provocar a morte do animal. Ele avalia que a proposta representa uma resposta mais rigorosa do Estado a casos de extrema crueldade.
4: O crime hediondo, para quem não sabe, é um crime de maior repulsa, de maior ranço da sociedade, de maior gravidade, ou seja, o Estado ele tem que ter uma resposta mais firme, né? Rápida, firme e contundente com relação a esse crime. Há exemplos, o estupro, estupro de vulnerável, homicídio. Então a gente prevê que aquele que cometa maus tratos contra os animais e ele faleça, ou seja, foi até o limite e provocou a morte desse animal, como por exemplo o cão-orelha e outros animais aí que repercutem em alguns casos, a pessoa se enquadre nesse rol.
28: Felipe Beccari explica que a pena permanece a mesma, mas o enquadramento como crime hediondo muda o regime de cumprimento. O condenado começa em regime fechado e enfrenta regras mais rígidas para a progressão da pena.
6: Termina agora o Jornal Câmara dos Deputados, produzido pela Rádio Câmara, com trabalhos técnicos de Wellington Teles e a apresentação de Luciana Vieira e Val Monteiro. Boa noite.
28: A Voz do Brasil volta amanhã. Uma boa noite para você.
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3: Em nome do Pai e do Filho e do Espírito Santo, amém. Creio em Deus Pai, Todo-Poderoso, Criador do céu e da terra, e em Jesus Cristo, seu único Filho, nosso Senhor, que foi concebido pelo poder do Espírito Santo, nasceu da Virgem Maria, padeceu sob Pôncio Pilatos, foi crucificado, morto e sepultado, desceu à mansão dos mortos, ressuscitou ao terceiro dia, subiu aos céus. Está sentado à direita de Deus Pai, Todo-Poderoso, de onde há de vir a julgar os vivos e os mortos. Creio no Espírito Santo, na Santa Igreja Católica, na comunhão dos santos, na remissão dos pecados, na ressurreição da carne e na vida eterna. Amém. Pai nosso, que estais nos céus, santificado seja o vosso nome, venha a nós o vosso reino. Seja feita a vossa vontade, assim na terra como no céu. O pão nosso de cada dia nos dai hoje, perdoai as nossas ofensas, assim como nós perdoamos a quem nos tem ofendido. E não nos deixeis cair em tentação, mas livrai-nos do mal. Amém. A primeira Ave Maria, em honra a Deus Pai. Ave Maria, cheia de graça, o Senhor é convosco, bendita sois vós entre as mulheres, e bendito é o fruto do vosso ventre, Jesus. Santa Maria, Mãe de Deus, rogai por nós, pecadores, agora e na hora de nossa morte. Amém. A segunda Ave Maria, em honra a Deus Filho. Ave Maria, cheia de graça, o Senhor é convosco, bendita sois vós entre as mulheres, e bendito é o fruto do vosso ventre, Jesus. Santa Maria, Mãe de Deus, rogai por nós, pecadores, agora e na hora de nossa morte. Amém. A terceira Ave Maria, em honra ao Espírito Santo. Ave Maria, cheia de graça, o Senhor é convosco, bendita sois vós entre as mulheres, e bendito é o fruto do vosso ventre, Jesus. Santa Maria, Mãe de Deus, rogai por nós, pecadores, agora e na hora de nossa morte. Amém. Glória ao Pai, ao Filho e ao Espírito Santo, como era no princípio, agora e sempre. Amém. Primeiro mistério luminoso, nós vamos contemplar o batismo de Jesus. Jesus pede a João Batista que seja batizado com muita humildade. João Batista fala, eu não sou digno, mas por João Batista, Jesus é batizado, inaugurando na igreja o sacramento de salvação, o batismo. Mergulhando-nos na água do batismo, nós morremos para o pecado e ressurgimos com Cristo. Que você, neste mistério, possa meditar o seu batismo, que é conversão, que é a salvação de Deus entrando na sua vida. Pai nosso, que estais no céu, santificado seja o vosso nome, venha a nós o vosso reino, seja feita a vossa vontade, assim na terra como no céu. O pão nosso de cada dia nos dai hoje, perdoai as nossas ofensas, assim como nós perdoamos a quem nos tem ofendido. E não nos deixeis cair em tentação, mas livrai-nos do mal. Amém. Ave Maria, cheia de graça, o Senhor é convosco. Bendita sois vós entre as mulheres e bendito é o fruto do vosso ventre, Jesus. Santa Maria, Mãe de Deus, rogai por nós, pecadores, agora e na hora de nossa morte. Amém. Ave Maria, cheia de graça, o Senhor é convosco. Bendita sois vós entre as mulheres e bendito é o fruto do vosso ventre, Jesus. Santa Maria, Mãe de Deus, rogai por nós, pecadores, agora e na hora de nossa morte. Amém. Ave Maria, cheia de graça, o Senhor é convosco. Bendita sois vós entre as mulheres e bendito é o fruto do vosso ventre, Jesus. Santa Maria, Mãe de Deus, rogai por nós, pecadores, agora e na hora de nossa morte. Amém. Ave Maria, cheia de graça, o Senhor é convosco. Bendita sois vós entre as mulheres e bendito é o fruto do vosso ventre, Jesus. Santa Maria, Mãe de Deus, rogai por nós, pecadores, agora e na hora de nossa morte. Amém. Ave Maria, cheia de graça, o Senhor é convosco. Bendita sois vós entre as mulheres e bendito é o fruto do vosso ventre, Jesus. Santa Maria, Mãe de Deus, rogai por nós, pecadores, agora e na hora de nossa morte. Amém. Ave Maria, cheia de graça, o Senhor é convosco. Bendita sois vós entre as mulheres e bendito é o fruto do vosso ventre, Jesus. Santa Maria, Mãe de Deus, rogai por nós, pecadores, agora e na hora de nossa morte. Amém. Ave Maria, cheia de graça, o Senhor é convosco. Bendita sois vós entre as mulheres e bendito é o fruto do vosso ventre, Jesus. Santa Maria, Mãe de Deus, rogai por nós, pecadores, agora e na hora de nossa morte. Amém. Ave Maria, cheia de graça, o Senhor é convosco, bendita sois vós entre as mulheres, e bendito é o fruto do vosso ventre, Jesus. Santa Maria, Mãe de Deus, rogai por nós, pecadores, agora e na hora de nossa morte. Amém. Ave Maria, cheia de graça, o Senhor é convosco. Bendita sois vós entre as mulheres e bendito é o fruto do vosso ventre, Jesus. Santa Maria, Mãe de Deus, rogai por nós, pecadores, agora e na hora de nossa morte. Amém. Ave Maria, cheia de graça, o Senhor é convosco, bendita sois vós entre as mulheres. Bendito é o fruto do vosso ventre, Jesus. Santa Maria, Mãe de Deus, rogai por nós, pecadores, agora e na hora de nossa morte. Amém. Glória ao Pai, ao Filho e ao Espírito Santo, como era no princípio, agora e sempre. Amém. Ó meu Jesus, perdoai-me e livrai-me do fogo do inferno. Levai as almas todas para o céu e socorrei principalmente as que mais precisarem da vossa misericórdia. Nossa Senhora do Carmo, rogai por nós. São Miguel Arcanjo, rogai por nós. Segundo mistério luminoso, nós vamos contemplar Jesus transformando a água em vinho nas bodas de Caná. Um milagre, e que acontece pela intercessão de Nossa Senhora. Nossa Senhora é aquela que quer interceder pelos nossos milagres, é aquela que quer pedir a Jesus, faça um milagre. E ela diz uma ordem que fica muito clara, fazei tudo o que Ele vos disser. É isso que Nossa Senhora quer, ela não quer nada para ela, ela só aponta para Jesus. Jesus faz um milagre, fazei tudo o que Ele vos disser. Acredite, creia, rezemos com muita fé este mistério. Pai nosso que estais no céu, santificado seja o vosso nome. Venha a nós o vosso reino, seja feita a vossa vontade, assim na terra como no céu. O pão nosso de cada dia nos dai hoje. Perdoai as nossas ofensas, assim como nós perdoamos a quem nos tem ofendido. E não nos deixeis cair em tentação, mas livrai-nos do mal. Amém. Ave Maria, cheia de graça, o Senhor é convosco. Bendita sois vós entre as mulheres e bendito é o fruto do vosso ventre, Jesus. Santa Maria, Mãe de Deus, rogai por nós, pecadores, agora e na hora de nossa morte. Amém. Ave Maria, cheia de graça, o Senhor é convosco. Bendita sois vós entre as mulheres e bendito é o fruto do vosso ventre, Jesus. Santa Maria, Mãe de Deus, rogai por nós, pecadores, agora e na hora de nossa morte. Amém. Ave Maria, cheia de graça, o Senhor é convosco. Bendita sois vós entre as mulheres e bendito é o fruto do vosso ventre, Jesus. Santa Maria, Mãe de Deus, rogai por nós, pecadores, agora e na hora de nossa morte. Amém. Ave Maria, cheia de graça, o Senhor é convosco. Bendita sois vós entre as mulheres e bendito é o fruto do vosso ventre, Jesus. Santa Maria, Mãe de Deus, rogai por nós, pecadores, agora e na hora de nossa morte. Amém. Ave Maria, cheia de graça, o Senhor é convosco. Bendita sois vós entre as mulheres e bendito é o fruto do vosso ventre, Jesus. Santa Maria, Mãe de Deus, rogai por nós, pecadores, agora e na hora de nossa morte. Amém. Ave Maria, cheia de graça, o Senhor é convosco. Bendita sois vós entre as mulheres e bendito é o fruto do vosso ventre, Jesus. Santa Maria, Mãe de Deus, rogai por nós, pecadores, agora e na hora de nossa morte. Amém. Ave Maria, cheia de graça, o Senhor é convosco. Bendita sois vós entre as mulheres e bendito é o fruto do vosso ventre, Jesus. Santa Maria, Mãe de Deus, rogai por nós, pecadores, agora e na hora de nossa morte. Amém. Ave Maria, cheia de graça, o Senhor é convosco. Bendita sois vós entre as mulheres e bendito é o fruto do vosso ventre, Jesus. Santa Maria, Mãe de Deus, rogai por nós, pecadores, agora e na hora de nossa morte. Amém. Ave Maria, cheia de graça, o Senhor é convosco. Bendita sois vós entre as mulheres e bendito é o fruto do vosso ventre, Jesus. Santa Maria, Mãe de Deus, rogai por nós, pecadores, agora e na hora de nossa morte. Amém. Ave Maria, cheia de graça, o Senhor é convosco. Bendita sois vós entre as mulheres e bendito é o fruto do vosso ventre, Jesus. Santa Maria, Mãe de Deus, rogai por nós, pecadores, agora e na hora de nossa morte. Amém. Glória ao Pai, ao Filho e ao Espírito Santo, como era no princípio, agora e sempre. Amém. Ó meu Jesus, perdoai-me, livrai-me do fogo do inferno, levai as almas todas para o céu e socorrei principalmente as que mais precisarem da vossa misericórdia. Nossa Senhora do Carmo, rogai por nós. Santa Teresinha do Menino Jesus, rogai por nós. Terceiro mistério luminoso. Nós queremos contemplar o início da missão de Jesus, o início da sua vida pública, a qual ele começa pregando a palavra. Convertei-vos e crede no Evangelho. É isso que Jesus veio trazer para nós, veio dizer para o mundo: convertam-se, voltem para mim. Ainda dá tempo, porque o Pai é um Pai misericordioso que quer perdoar vocês. Arrependam-se e voltem para mim. Neste mistério, abramos o coração a Jesus e rezemos com muita confiança. Pai nosso, que estais nos céus, santificado seja o vosso nome. Venha a nós o vosso reino, seja feita a vossa vontade, assim na terra como no céu. O pão nosso de cada dia nos dai hoje. Perdoai as nossas ofensas, assim como nós perdoamos a quem nos tem ofendido. E não nos deixeis cair em tentação, mas livrai-nos do mal. Amém. Ave Maria, cheia de graça, o Senhor é convosco. Bendita sois vós entre as mulheres e bendito é o fruto do vosso ventre, Jesus. Santa Maria, Mãe de Deus, rogai por nós, pecadores, agora e na hora de nossa morte. Amém. Ave Maria, cheia de graça, o Senhor é convosco. Bendita sois vós entre as mulheres e bendito é o fruto do vosso ventre, Jesus. Santa Maria, Mãe de Deus, rogai por nós, pecadores, agora e na hora de nossa morte. Amém. Ave Maria, cheia de graça, o Senhor é convosco. Bendita sois vós entre as mulheres e bendito é o fruto do vosso ventre, Jesus. Santa Maria, Mãe de Deus, rogai por nós, pecadores, agora e na hora de nossa morte. Amém. Ave Maria, cheia de graça, o Senhor é convosco. Bendita sois vós entre as mulheres e bendito é o fruto do vosso ventre, Jesus. Santa Maria, Mãe de Deus, rogai por nós, pecadores, agora e na hora de nossa morte. Amém. Ave Maria, cheia de graça, o Senhor é convosco. Bendita sois vós entre as mulheres e bendito é o fruto do vosso ventre, Jesus. Santa Maria, Mãe de Deus, rogai por nós, pecadores, agora e na hora de nossa morte. Amém. Ave Maria, cheia de graça, o Senhor é convosco. Bendita sois vós entre as mulheres e bendito é o fruto do vosso ventre, Jesus. Santa Maria, Mãe de Deus, rogai por nós, pecadores, agora e na hora de nossa morte. Amém. Ave Maria, cheia de graça, o Senhor é convosco. Bendita sois vós entre as mulheres e bendito é o fruto do vosso ventre, Jesus. Santa Maria, Mãe de Deus, rogai por nós, pecadores, agora e na hora de nossa morte. Amém. Ave Maria, cheia de graça, o Senhor é convosco. Bendita sois vós entre as mulheres e bendito é o fruto do vosso ventre, Jesus. Santa Maria, Mãe de Deus, rogai por nós, pecadores, agora e na hora de nossa morte. Amém. Ave Maria, cheia de graça, o Senhor é convosco. Bendita sois vós entre as mulheres e bendito é o fruto do vosso ventre, Jesus. Santa Maria, Mãe de Deus, rogai por nós, pecadores, agora e na hora de nossa morte. Amém. Ave Maria, cheia de graça, o Senhor é convosco. Bendita sois vós entre as mulheres, e bendito é o fruto do vosso ventre, Jesus. Santa Maria, Mãe de Deus, rogai por nós, pecadores, agora e na hora de nossa morte. Amém. Glória ao Pai, ao Filho e ao Espírito Santo, como era no princípio, agora e sempre. Amém. Ó meu Jesus, perdoai-me e livrai-me do fogo do inferno. Levai as almas todas para o céu e socorrei principalmente as que mais precisarem da vossa misericórdia. Nossa Senhora do Carmo, rogai por nós. São Francisco de Assis, rogai por nós. Quarto mistério luminoso. Nós queremos contemplar a transfiguração de Jesus diante dos discípulos. De três discípulos, Jesus se transfigura antes da sua morte para revelar a eles a sua glória, que tudo que ele vai passar depois da cruz virá a vitória, depois da cruz virá a ressurreição. Irmãos e irmãs, também nós passamos por tantas situações difíceis na vida. Depois da cruz vem a vitória. Contemplemos esse mistério de glória, esse mistério luminoso. Pai nosso, que estais nos céus, santificado seja o vosso nome. Venha a nós o vosso reino, seja feita a vossa vontade, assim na terra como no céu. O pão nosso de cada dia nos dai hoje. Perdoai as nossas ofensas, assim como nós perdoamos a quem nos tem ofendido. E não nos deixeis cair em tentação, mas livrai-nos do mal. Amém. Ave Maria, cheia de graça, o Senhor é convosco. Bendita sois vós entre as mulheres, e bendito é o fruto do vosso ventre, Jesus. Santa Maria, Mãe de Deus, rogai por nós, pecadores, agora e na hora de nossa morte. Amém. Ave Maria, cheia de graça, o Senhor é convosco. Bendita sois vós entre as mulheres, e bendito é o fruto do vosso ventre, Jesus. Santa Maria, Mãe de Deus, rogai por nós, pecadores, agora e na hora de nossa morte. Amém. Ave Maria, cheia de graça, o Senhor é convosco. Bendita sois vós entre as mulheres, e

Ave Maria, cheia de graça, o Senhor é convosco, bendita sois vós entre as mulheres, e bendito é o fruto do vosso ventre, Jesus. Santa Maria, Mãe de Deus, rogai por nós, pecadores, agora e na hora de nossa morte. Amém. Ave Maria, cheia de graça, o Senhor é convosco. Bendita sois vós entre as mulheres, e bendito é o fruto do vosso ventre, Jesus. Santa Maria, Mãe de Deus, rogai por nós, pecadores, agora e na hora de nossa morte. Amém. Ave Maria, cheia de graça, o Senhor é convosco. Bendita sois vós entre as mulheres, e bendito é o fruto do vosso ventre, Jesus. Santa Maria, Mãe de Deus, rogai por nós, pecadores, agora e na hora de nossa morte. Amém. Ave Maria, cheia de graça, o Senhor é convosco. Bendita sois vós entre as mulheres, e bendito é o fruto do vosso ventre, Jesus. Santa Maria, Mãe de Deus, rogai por nós, pecadores, agora e na hora de nossa morte. Amém. Ave Maria, cheia de graça, o Senhor é convosco. Bendita sois vós entre as mulheres, e bendito é o fruto do vosso ventre, Jesus. Santa Maria, Mãe de Deus, rogai por nós, pecadores, agora e na hora de nossa morte. Amém. Glória ao Pai, ao Filho e ao Espírito Santo, como era no princípio, agora e sempre. Amém. Ó meu Jesus, perdoai-me, livrai-me do fogo do inferno, levai as almas todas para o céu e socorrei principalmente as que mais precisarem da vossa misericórdia. Nossa Senhora do Carmo, rogai por nós. São João da Cruz, rogai por nós. Quinto mistério luminoso, nós vamos contemplar a instituição da Eucaristia. Jesus sabe que vai ter que voltar para o Pai e Ele não quer nos abandonar. Inaugura-se o maior sacramento de amor. Ele diz que vai ficar presente entre nós através das espécies eucarísticas. Isto é meu corpo, isto é meu sangue. E toda vez que deles comerdes, vocês estão comendo a minha carne e bebendo meu sangue. A Eucaristia é o sacramento de amor, é Jesus presente no nosso meio. Irmãos, com muito amor, com muita adoração, rezemos este mistério. Pai nosso, que estais nos céus, santificado seja o vosso nome, venha a nós o vosso reino, seja feita a vossa vontade, assim na terra como no céu. O pão nosso de cada dia nos dai hoje, perdoai as nossas ofensas, assim como nós perdoamos a quem nos tem ofendido. E não nos deixeis cair em tentação, mas livrai-nos do mal. Amém. Ave Maria, cheia de graça, o Senhor é convosco. Bendita sois vós entre as mulheres, e bendito é o fruto do vosso ventre, Jesus. Santa Maria, Mãe de Deus, rogai por nós, pecadores, agora e na hora de nossa morte. Amém. Ave Maria, cheia de graça, o Senhor é convosco. Bendita sois vós entre as mulheres, e bendito é o fruto do vosso ventre, Jesus. Santa Maria, Mãe de Deus, rogai por nós, pecadores, agora e na hora de nossa morte. Amém. Ave Maria, cheia de graça, o Senhor é convosco, bendita sois vós entre as mulheres, e bendito é o fruto do vosso ventre, Jesus. Santa Maria, Mãe de Deus, rogai por nós, pecadores, agora e na hora de nossa morte. Amém. Ave Maria, cheia de graça, o Senhor é convosco. Bendita sois vós entre as mulheres, e bendito é o fruto do vosso ventre, Jesus. Santa Maria, Mãe de Deus, rogai por nós, pecadores, agora e na hora de nossa morte. Amém. Ave Maria, cheia de graça, o Senhor é convosco. Bendita sois vós entre as mulheres, e bendito é o fruto do vosso ventre, Jesus. Santa Maria, Mãe de Deus, rogai por nós, pecadores, agora e na hora de nossa morte. Amém. Ave Maria, cheia de graça, o Senhor é convosco. Bendita sois vós entre as mulheres, e bendito é o fruto do vosso ventre, Jesus. Santa Maria, Mãe de Deus, rogai por nós, pecadores, agora e na hora de nossa morte. Amém. Ave Maria, cheia de graça, o Senhor é convosco. Bendita sois vós entre as mulheres, e bendito é o fruto do vosso ventre, Jesus. Santa Maria, Mãe de Deus, rogai por nós, pecadores, agora e na hora de nossa morte. Amém. Ave Maria, cheia de graça, o Senhor é convosco. Bendita sois vós entre as mulheres, e bendito é o fruto do vosso ventre, Jesus. Santa Maria, Mãe de Deus, rogai por nós, pecadores, agora e na hora de nossa morte. Amém. Ave Maria, cheia de graça, o Senhor é convosco. Bendita sois vós entre as mulheres, e bendito é o fruto do vosso ventre, Jesus. Santa Maria, Mãe de Deus,

0: rogai por nós, pecadores, agora e na hora de nossa morte. Amém. Ave Maria, cheia de graça, o Senhor é convosco. Bendita sois vós entre as mulheres e bendito é o fruto do vosso ventre, Jesus. Santa Maria, Mãe de Deus, rogai por nós, pecadores, agora e na hora de nossa morte. Amém. Glória ao Pai, ao Filho e ao Espírito Santo, como era no princípio, agora e sempre. Amém. Ó meu Jesus, perdoai-me, livrai-me do fogo do inferno. Levai as almas todas para o céu e socorrei principalmente as que mais precisarem da vossa misericórdia. Nossa Senhora do Carmo, rogai por nós. São Padre Pio, rogai por nós. Salve Rainha, Mãe de Misericórdia, vida, doçura e esperança nossa salve. A vós bradamos, os degredados filhos de Eva, a vós suspirando, gemendo e chorando neste vale de lágrimas. Eis a, pois, advogada nossa, esses vossos olhos misericordiosos a nós volvei. E depois deste desterro mostrai-nos Jesus. Bendito é o fruto do teu ventre, ó clemente, ó piedosa, ó doce sempre Virgem Maria. Rogai por nós, Santa Mãe de Deus, para que sejamos dignos das promessas de Cristo. Amém. Foi uma alegria imensa rezar com você este terço. Que Deus te abençoe. Em nome do Pai, e do Filho, e do Espírito Santo. Amém.
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3: Senhor, no silêncio deste dia que amanhece, venho pedir-te saúde, força, paz e sabedoria. Quero olhar hoje o mundo com os olhos cheios de amor, ser paciente, compreensivo, manso e prudente. Quero ver teus filhos, além das aparências, como tu mesmo os vês, e assim não ver senão o bem em cada um. Deixa meus ouvidos a toda calúnia. Guarda minha língua de toda maldade. Que só de bênçãos se enche o meu espírito. Que eu seja tão bondoso e alegre que todos quantos se achegarem a mim sintam tua presença. Reveste-me, Senhor, com tua beleza. E que no decurso desse dia eu te revele a todos.
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5: Muito bom dia, meu amigo, muito bom dia, minha amiga. Que bom, estamos começando dia 6 de agosto, é quinta-feira, dia do Senhor, bom Jesus. Um abraço aqui para as comunidades. É, vamos lá. Senhor Bom Jesus, lá do Riachinho, fez a bonita festa no sábado e no domingo. Padre Márcio lá esteve. É, Senhor Bom Jesus, ali na Pescaria Brava, na Igreja Matriz, Pescaria Brava. Senhor Bom Jesus, lá, vamos ver, lá na Forquilha do Rio Dura, em Maruí. É, eu lembro, sabe por quê? Porque lá foi onde eu fiz a minha primeira procissão como diácono. É, na verdade, não, agora, calma lá, eu não era diácono ainda. Eu fiz essa procissão, comecei de agosto, fui ordenado diácono em outubro. É que eu quero dizer que fiz a minha primeira procissão lá em Maruí. Lá em Maruí. Isso, é isso em 1986. São só 40 anos, povo de Deus. 40 anos que fiz a minha primeira procissão. E olha só, né? Olha só o carro que eu fui. Era um Fusca branco movido a gás de cozinha. Misericórdia. É, você vai dizer, os tempos são outros e bem outros.

grande abraço, fico feliz em começar a nossa manhã, Deus te abençoe, saúde, força, coragem, vida e muita alegria para você, muita alegria também para sua família, para toda a comunidade. Pois bem, meu amigo, minha amiga, é importante sempre na vida a gente perseguir, acolher a esperança. A esperança é sempre fundamental. Foi em tempos difíceis que os profetas anunciavam a teimosa esperança. Ainda que o cenário possa parecer sombrio e não promete muita esperança, é preciso esperançar. Como nos ensinou o saudoso Papa Francisco. O dicionário designa o termo esperança como sentimento de quem vê como possível a realização daquilo que deseja, aquilo ou aquele que se espera, algo em que se deposita a expectativa, a promessa. A palavra de Deus nos diz que Abraão, aquele inquieto e errante homem, que se nutria da confiança em Deus e que demorou a ver o sinal de descendência, esperando contra toda esperança, creu e tornou-se assim pai de muitos povos. E a palavra nos assegura a virtude comprovada pela perseverança, fruto das tribulações que produz a esperança. Portanto, a esperança é real e nos sustenta sempre. Por quê? Porque ela jamais nos decepciona. Uma vez que o amor de Deus foi derramado em nossos corações pelo Espírito Santo que nos foi dado. A esperança é também uma espécie de gafanhoto, com asas anteriores largas e antenas longas e finas. É em geral de cor verde, embora haja outras espécies de cores variadas, podendo sempre se camuflar na vegetação onde se espera. Certamente a partir da colaboração do inseto vem a associação da esperança com a cor verde. Lembro-me de uma escritora, a Clarice Lispector. Ela escreveu um belo conto intitulado Uma Esperança. Assim ela se refere: aqui em casa pousou uma esperança, não a clássica que tantas vezes verifica-se ilusória, embora mesmo assim nos sustente sempre, mas a outra bem concreta e verde, o inseto. A poetisa nos deixa escapar que a esperança que nos sustenta, sim, somos sustentados por uma esperança que nutre nossos sonhos, nossos projetos, nosso futuro. A esperança é característica da nossa vida terrena. Uma das mais conhecidas frases de Dante Alighieri, em sua Divina Comédia, é encontrada na porta do inferno: deixai aqui, ó vós que entrais, toda a vossa esperança. Pensaste nessa frase? E o inferno, assim compreendido, seria a falta de esperança na possibilidade de amar. O apóstolo Paulo nos diz no seu belíssimo hino da caridade que perderemos muitas das seguranças que nos mantém em zonas de conforto. As profecias desaparecerão, as línguas cessarão e a ciência também desaparecerá. E nos garante: agora, portanto, permanece em fé, esperança e caridade. Essas três coisas. A maior delas, porém, é a caridade. Sabia ele que, na visão face a face com Deus, não precisaremos mais da fé, nem da esperança. Por quê? Porque nada haverá de mais sublime a acreditar e a esperar. Mas permaneceremos amando com intensidade planificada, mergulhados naquele que é o amor sublime. Esperança é a condição própria de quem caminha, não de quem já chegou à sua meta. Todos nós que somos caminheiros, a exemplo do errante Abraão ou de Jesus, que estava sempre a caminho na sua missão salvadora, somos nutridos de esperança. E essa esperança que nos encaminha à fé, o Deus fiel, e nos faz encontrar o verdadeiro sentido da caridade, aquela virtude por demais sublime, pois jamais passará.
Vivamos, portanto, de esperança, que é o nosso alimento nessa longa jornada empreendida a cada dia com renovado ardor missionário.

Um grande abraço, fico feliz em começar a nossa manhã, Deus te abençoe. Saúde, força, coragem, vida e alegria para você e todos os seus. Então, meu amigo, minha amiga, hoje, dia de São do Senhor Bom Jesus, com inúmeros títulos, Senhor Bom Jesus, do Bonfim, de Iguape, e aí, né, do Socorro, e aí nós vamos nos encontrando com as mais diferentes manifestações. O que recordamos mesmo da passagem bíblica é o Cristo brilhante, o Cristo sobre o Monte Tabor, o Cristo conversando com Moisés e Elias, deixando os apóstolos Pedro, Tiago e João cheios de entusiasmo, a ponto de todos quererem abandonar, de não quererem mais abandonar o lugar. E quando Pedro disse: Senhor, é bom estarmos aqui, vamos fazer três tendas, uma para ti, outra para Moisés e outra para Elias. E ali Jesus disse: olha, só que nós vamos ter que descer, teremos que descer, porque é lá embaixo que a missão acontece.

Um grande abraço, fico feliz em começar a nossa manhã. Deus te abençoe, saúde, força, coragem, vida e alegria. Muito bem, então vamos lá. Rezemos. Pai nosso que

0: E do Espírito Santo. Amém. Na sequência, as primeiras notícias e a boa música.
1: Obrigado, gente. Obrigado mesmo. Quem gostou, dá um grito aí.
2: Nossa Senhora.
1: Agora vocês podem sentar-se. Que agora o momento é religioso.

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1: Olá, meus amigos, muito bom dia. 7:04 agora, chegando com mais uma edição do Show do Rádio, um show de informações aqui na Super Tubá, nesta manhã de quinta-feira, hoje 6 de agosto de 2026. É dia da festa da Transfiguração do Senhor, é dia interamericano do escotista e dia nacional dos profissionais da educação. Show do Rádio tem a apresentação de Bruno Vandresa e Antônio Bento, participam do programa Giovanni Martins, Lucas Marques e Ramon Silveira. Os trabalhos técnicos de Everton Luiz, as gravações de Lucas Marcos de Carvalho e a direção geral do padre Rafael Liano.
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1: Antônio Bento, muito bom dia. Como está o tempo aqui em Tubarão?
3: Muito bom dia, Bruno, Everton e ouvintes. O tempo em Tubarão, região sul de Santa Catarina, apresenta-se estável, bom, temperatura de 17 graus, umidade relativa do ar 90%.
1: Show do Rádio com 2:30 de muitas informações para você. Acompanhe pelo 104.9. Estamos também com a live no YouTube e você pode ouvir também, não só o Show do Rádio, como toda a programação da Super Tubá pelo aplicativo RádiosNet.
3: São 7:05, vamos para os destaques do programa. Salário mínimo de 2027 ganha nova projeção com reajuste e aumento de quase R$100, afirma governo federal.
1: Fetransesc defende revisão das concessões federais e ampliação das duplicações em rodovias de Santa Catarina.
3: No programa de hoje, uma entrevista com Janine Lima, coordenadora de projetos do Abrigo dos Velhinhos de Tubarão. Os trabalhos e atendimento na instituição em apoio às pessoas idosas.
1: Campanha de multivacinação amplia atendimento para crianças e adolescentes em Tubarão até o dia 1º de setembro.
3: Programa habitacional em Tubarão. Interessados têm até 1º de setembro para entregar documentação.
1: Procon divulga pesquisa de orientação ao consumidor para o Dia dos Pais.
3: Boletim policial em Sangão, acidente entre dois veículos causa ferimentos em duas pessoas. Em Criciúma, carro desgovernado provoca batida e é lançado contra abrigo de passageiros. Em Laguna, vereador e empresários são condenados por compra de votos e fraude em licitação. Em Tubarão, bairro Passagem, mulher é detida por suspeita de tráfico de drogas. Em Braço do Norte, homem furta moto, retorna ao local e acaba preso. Tudo isso e muito mais daqui a pouco no Boletim Policial.
1: Agora manter contato com Ramon Silveira, ele traz o seu destaque. Diga aí, Ramon, bom dia.
4: Bom dia, amigos do Show do Rádio. Tecnologia desenvolvida em Santa Catarina revela 306,9 milhões em ISS declarado e ainda não recolhido nos municípios. O diretor executivo do SIGA, Robson Jean Bach, explica às 8:30 no Repórter Tubá.
3: Giovanni Martins também com seu destaque. Alô, Giovanni, bom dia.
5: Bom dia, nova CNH. Entenda como está o processo para tirar a primeira habilitação em Tubarão.
1: Contato agora com Lucas Marques, também trazendo seu destaque. Lucas, bom dia.
6: Bom dia. Bairro Vila Esperança vai ganhar novo posto de saúde com investimento de mais de 3 milhões de reais.
3: Um show de informações para você. O Show do Rádio está só começando.
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3: Vamos então com os destaques de capa do Jornal Diário do Sul. Defesa Civil alerta para temporais hoje e amanhã. Condições do tempo, segundo a meteorologia, preocupam o litoral sul. Competição: Equipe de Tubarão está pronta para a etapa da ULESC. Em Capivari de Baixo, lembranças das férias marcam volta às aulas. Debate: Laís Cláudio é o terceiro nome confirmado. Estelionato, idosa é presa acusada de golpes. Durante posse, Concete lança campanha regional. E mais inclusão nas urnas são os destaques do Diário do Sul.
1: Ok, vamos agora com o Diário Catarinense. STF julga pacote ambiental que pode redefinir licenciamento, marco temporal e moratória da soja. Cidade de Santa Catarina quer viabilizar casa própria para moradores com parcelas de R$500. Veja como deve funcionar. Florianópolis lidera crescimento no aprendizado dos alunos entre as capitais, aponta IDEB. Operação fecha o cerco contra grupo que movimentou 16 milhões com tráfico de drogas em Santa Catarina. Defesa de Bolsonaro pede aval de Moraes para visita dos filhos Flávio, Carlos e Renan no Dia dos Pais. Gritos de socorro revelam homem em cárcere com pés e mãos amarrados em casa abandonada em Florianópolis. E ainda a Defesa Civil ativa esquema especial e alerta para ciclone bomba com ventos acima de 100 quilômetros por hora. São destaques do Diário Catarinense.
3: Vamos agora aos destaques do Folha Regional. Interessados em participar de programa habitacional em Tubarão tem até 1º de setembro para entregar documentação. Nova mudança: Beto Martins recusa o convite e Carol Detone precisará buscar outro suplente. Colisão na SC-370 joga carro em barranco em Tubarão. Ciclone bomba vai provocar temporais e ventos de até 100 km por hora. Após colisão, carro atinge ponto de ônibus e deixa a idosa ferida em Criciúma. Padre Fábio de Melo retorna ao sul de Santa Catarina para a missão especial de 25 anos de sacerdócio. Novos equipamentos auxiliarão bombeiros voluntários de Jaguaruna nos atendimentos de paradas cardiorrespiratórias. Não serei a vice-presidente na chapa de Flávio Bolsonaro, anuncia Júlia Zanatta. Campanha busca recursos para tratamento de adolescente de Tubarão com epilepsia eufratária. São os destaques do Folha Regional.
1: Principais jornais que já estão circulando pelo país, iniciando pelo Folha de São Paulo. Banco Central reduz juros básicos a 14% ao ano e não indica próximos passos. No estado de São Paulo, com vice Flávio Mira Lulinha, Marcola deixa como é campanha do PT. No Globo, educação tem lento avanço, ainda sem bater metas atingidas. Aliás, metas antigas. No Correio Brasiliense, Flávio e Lula mantém disputa acirrada pelo Planalto no Distrito Federal. No Zero Hora, pela quarta vez seguida, Copom corta o juro em 0,25 e Selic cai a 14% ao ano. E no Notícias do Dia, Florianópolis lidera o IDEB entre as capitais e Santa Catarina avança nos indicadores.
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3: São 7h12. Alô você, já na cozinha, tomando cafezinho, nos ouvindo, você no trânsito com seu automóvel, a sua caminhonete, o seu caminhão, rodovias estaduais BR-101, obrigado pela carona e audiência. Nossa primeira notícia diz respeito, viu, Bruno, ao salário mínimo. Governo federal projeta elevar o salário mínimo para R$ 1.617 em 2027, conforme estimativa apresentada no projeto de lei de diretrizes orçamentárias encaminhado ao Congresso Nacional em abril. Se a previsão for confirmada, o piso nacional subirá R$ 96 em relação aos atuais R$ 1.621, o que representa um reajuste nominal de 5,92%. A estimativa, no entanto, ainda poderá ser alterada. O valor definitivo depende da inflação acumulada até novembro de 2026, medida pelo Índice Nacional de Preços ao Consumidor, além dos demais parâmetros previstos na legislação. Após a divulgação do índice pelo Instituto Brasileiro de Geografia e Estatística, IBGE, o governo editará o decreto que oficializará o novo salário mínimo, válido a partir de 1º de janeiro de 2027. Segundo o Ministério do Planejamento e Orçamento, a projeção considera um ganho real de 2,5%, portanto, acima da inflação, preservando a política de valorização do piso nacional e ampliando o poder de compra dos trabalhadores que recebem um salário mínimo. É, na verdade, esse novo piso que está sendo preparado pelo governo federal, de um valor de 1.717 a partir de janeiro de 2027, não é o real de acordo com o DIESE. Segundo as informações, segundo o DIESE, salário mínimo hoje brasileiro, para uma família viver bem, sem necessidade, sem precisar de pedir para o vizinho, para o filho, para ajuda e tudo mais, deveria ser no mínimo de R$ 7.000. Mas não. 1.717 poderá passar o ano todo de 2027. Os políticos deveriam diminuir o salário deles e aumentar o salário mínimo da população brasileira que paga muitos impostos.
1: Bom, 7:16 agora, a Secretaria de Saúde de Tubarão realiza até o dia 1º de setembro a campanha de multivacinação. O objetivo é atualizar a situação vacinal de crianças e adolescentes e ampliar a cobertura de imunização no município. A campanha é destinada ao público de até 14 anos, 11 meses e 29 dias. A ação não tem uma vacina específica em foco, como foco. A proposta é colocar em dia as doses previstas no calendário nacional de vacinação que ainda não foram aplicadas. A vacinação será feita de acordo com a necessidade de cada paciente, considerando a idade e o histórico registrado na caderneta. Por isso, pais e responsáveis devem apresentar o documento no momento do atendimento. Como parte da mobilização, o dia D da multivacinação será realizado no dia 22 de agosto, um sábado, das 8 da manhã às 5 da tarde, ampliando o acesso da população à atualização da caderneta vacinal. A campanha acontece nas salas de vacina das unidades de saúde. Em geral, o atendimento é das 7:30 da manhã às 11:30 e da 1 da tarde às 3:30. Na unidade do quilômetro 60, a vacinação ocorre das 7 ao meio-dia. Já na unidade da passagem, o atendimento será das 8 às 11:30 da manhã. A policlínica também participa da campanha com horário estendido. O atendimento será das 7:30 da manhã às 7 da noite, com distribuição de senhas até às 6:30. Participam da campanha as unidades de saúde dos bairros Campestre, Deon, Fábio Silva, Guarda, Bom Pastor, Quilômetro 60, Mato Alto, Monte Castelo, Morro da Caixa, Oficinas 2, Passagem, Revoredo, Santo Antônio, São Cristóvão, São João, São Luís, São Martinho 1, São Martinho 2, Sertão dos Correias, Vila Esperança, Congonhas e a Policlínica. Algumas unidades terão cronogramas diferenciados. No Campestre, a campanha segue até o dia 14 de agosto. No Deon, o atendimento começa em 22 de agosto. No Monte Castelo, a vacinação iniciou no dia 5 de agosto e não ocorre às quintas e sextas. No Morro da Caixa, a campanha começou em 4 de agosto. A unidade Oficinas 2 inicia os atendimentos em 19 de agosto. No São Cristóvão, a vacinação será realizada apenas às quintas e sextas-feiras a partir de hoje. Já no São Martinho 2, a campanha teve início em 5 de agosto.
3: São 7:18 e o assunto agora é sobre casas populares, o Casa Catarina. Os moradores do Barão interessados em participar da seleção de famílias a serem contempladas com unidades habitacionais por meio do programa Casa Catarina tem até 1º de setembro para entregar a documentação necessária. Serão 43 residências distribuídas nos bairros São Clemente, Passagem, São João, Santa Luzia e Santo Antônio de Pádua. Os principais requisitos para poder se inscrever são ser maior de 18 anos ou emancipado, ter renda bruta familiar mensal de até 4 salários mínimos, não ser proprietário de nenhum outro imóvel no país, não ter recebido benefício habitacional e morar em Tubarão há pelo menos 10 anos sem nenhuma mudança para outra cidade, mesmo que por curto período. Como a expectativa é de grande adesão, foram definidos critérios de população, de pontuação e desempate para selecionar as famílias contempladas. Os moradores do KM 60, que perderam suas casas na enchente 2022, podem participar mediante apresentação do laudo da Defesa Civil e têm vantagem na pontuação conforme especificado no edital. A seleção soma até 100 pontos e prioriza as situações de maior vulnerabilidade. Famílias que vivem em áreas de risco, insalubres ou irregulares, ou que tenham sido desabrigadas, somam 20 pontos. Quem recebe aluguel social soma 12. Também pontuam famílias com pessoas com deficiência, com idosos que pagam aluguel ou vivem em casas cedidas, chefiadas por mulheres sem renda comprovada ou com filhos menores de 12 anos. 6 beneficiários serão definidos por meio do sistema de cotas, 6 para pessoas com deficiência e 3 para pessoas idosas com 60 anos ou mais. Estamos há mais de 15 anos sem programa habitacional. Isso veio nos trazer uma alegria muito grande de poder proporcionar. O processo tem muita transparência e lisura. Não tem jeitinho, tem a questão de ser justo, de cumprir os critérios, destacou a secretária de Assistência Social, Mulher e Família, Heloísa Cabral, toda a imprensa aqui de Tubarão.
1: Bom, nova CNH, entenda como está o processo para tirar a primeira habilitação aqui em Tubarão. A reportagem é de Giovanni Martins.
8: A reportagem da Rádio Tubá vai falar sobre o novo processo para obter a CNH. Tivemos alterações no final do ano passado e vamos entender se essas alterações já estão ocorrendo na cidade de Tubarão. Eu vou conversar com o Luiz Rodrigo, profissional da área de trânsito, da Real Trânsito. Luiz, como que está a situação em relação à nova CNH, o novo processo? Tudo bem contigo?
9: Tudo bem aí com os ouvintes da Rádio Tubá. É uma satisfação, Giovanni, poder a gente retornar aqui à rádio para falar um pouquinho mais sobre o trânsito e da nossa região. Bom, Giovanni, hoje o processo de habilitação é um processo que mudou de dezembro para cá, como todos já sabem, diminuindo a carga horária obrigatória, que antes era 20 aulas de carro e 20 aulas de moto, agora para 2 aulas de carro e 2 aulas de moto. O que o ouvinte precisa entender é que existem duas formas de se tirar a habilitação. Uma de forma particular e a outra por um centro de formação de condutores, que são as famosas autoescolas. Então, eu dou o exemplo que se a pessoa quiser fazer de forma particular, ela pode fazer o passo a passo que eu vou citar aqui, para que ela possa economizar e ter também a opção de escolha na hora da realização de suas aulas práticas. Ela vai ter mais autonomia. O primeiro passo, então, para você ouvinte poder tirar a sua habilitação de forma particular, é procurar o Detran de Tubarão, que fica ali na rua Altamiro Guimarães, em frente à loja 1001, no horário do meio-dia até as 5 da tarde, não precisa de agendamento. E no setor de habilitação, levando documento de identidade equivalente, lembrando que esse documento ele não pode ser muito antigo, e uma fotocópia, e um comprovante de residência original e também fotocópia. Feito o cadastro no Detran, no próprio balcão da habilitação, essa pessoa vai ser orientada a fazer a foto, que é feita ali ao lado, no mesmo dia, vai receber as taxas que ela vai ter que pagar, que hoje a média é mais ou menos em torno de R$450 de taxas, entre médico, psicólogo, emissão de carteira, emissão de LADV, teste de volante, enfim, né? E pago essas taxas, ela vai ganhar o telefone do próprio órgão de trânsito, que é um WhatsApp, para agendar os exames necessários à obtenção da carteira, que é o psicotécnico, exame médico e a prova escrita. Bom, recebendo as orientações do Detran, ela vai poder realizar esses exames, sendo que o curso teórico ela pode realizar pela plataforma CNH do Brasil, usando a senha do gov.br, e esse curso é gratuito. Terminado o curso, faz a prova escrita e, por fim, procura uma autoescola ou um instrutor autônomo para estar realizando as aulas práticas, que são duas aulas de carro e duas aulas de moto obrigatória. Realizado as aulas, é agendado o teste, feito o teste, ela está pronta para poder dirigir. Hoje o processo de habilitação, ele está reduzido, né? A pessoa consegue fazer ele em menos de 30 dias, tem alunos aí que com 20 dias já tem se formado no processo de habilitação, e as pessoas têm a opção de poder escolher realizar todo o processo numa autoescola, que não tem nada de errado nisso, era o que se fazia antigamente, ou fazer de forma autônoma, de forma particular, o início do processo e depois poder ter o direito de escolha em qual autoescola ou qual instrutor autônomo vai realizar as aulas de carro e de moto. Feito isso, boa sorte, vá para o trânsito com segurança e dirija pela vida. É um desejo nosso aí para que todos se formem com consciência, mas também façam as aulas práticas obrigatórias conforme a resolução 1020 do CONTRAN.
5: Ô Luiz, com certeza muitas pessoas estão curiosas em relação a valores. Era um valor, tinha uma média, por exemplo, de Tubarão, 2.300 para ter uma CNH, e agora esse valor acabou reduzindo. O que dá para falar sobre isso?
9: Bom, Giovanni, é bem simples a conta, né? Aproximadamente aí R$450 de taxa, pode ser para mais ou para menos, né? E hoje uma carteira, se a pessoa for fazer na média de preço, né? Uma carteira só para moto, ela além de pagar esses R$450, R$500 de taxa, ela vai gastar mais em torno aí de R$300 para fazer as duas aulas de moto e o teste. Se ela for fazer só para carro, além de gastar os R$450, R$500 de taxa, aproximadamente mais R$400 para fazer as aulas de carro e o teste. E se ela for fazer carro e moto, além das taxas, aproximadamente mais R$750, R$800 para fazer as aulas obrigatórias. Então vamos reduzir? Reduzir em torno da metade do valor do que se cobrava antigamente num processo de habilitação. É uma redução bem significativa e também faz com que a maioria das pessoas de baixa renda consiga aí ter o sonho da sua carteira de motorista.
5: A maioria dos alunos procura CNH para carro e moto, para os dois, ou existe nessas opções, muitos querem para moto, outros para carro, como você vê?
9: Bom, depende da necessidade de cada um, mas a grande procura ainda é pela carteira só de carro. Carteira, carro e moto são aquelas pessoas que vão andar de motocicleta, é mais específico, né? Mas é importante salientar também, Giovanni, que as aulas práticas, elas não são mais necessárias e obrigatórias serem realizadas em carro manual. Hoje a pessoa tem a opção, caso ela queira, de realizar as aulas práticas num veículo automático e também o teste de volante nesse veículo automático. Então quer dizer que ela tem mais uma opção à sua disposição, coisa que antigamente, antes de dezembro desse ano, não era permitido.
5: É a primeira CNH, né? O candidato que passa por todo o processo aprovado, ele recebe a carteira, segue um prazo de um ano, a provisória?
9: Continua valendo ainda a regra da carteira provisória, que é a permissão para dirigir, a PBD, aonde o candidato recebe a validade de um ano e não podendo cometer nenhuma infração grave ou gravíssima e nem duas médias para poder renová-la, né? Então, o prazo da carteira hoje, a gente sabe que a validade do exame médico é 10 anos, porém a provisória ela vale por um ano, depois de passado um ano ele ganha os outros 9 restantes ali para ele cumprir o prazo dos 10 anos, que é o que a resolução determina.
5: Qual é o perfil das pessoas que procuram o processo para ter a CNH? Ainda são jovens na maioria, que muitas vezes completam 18 anos?
9: Na grande maioria são jovens de 18 anos, Porém, a gente tem ainda casos de pessoas de mais idade que estão aproveitando agora com o valor mais reduzido do processo de habilitação para conquistar aí a tão sonhada carteira de motorista.
10: Tem uma idade limite para ter a primeira CNH?
9: Se a pessoa tem mais de 18 anos, independente da idade, sabe ler e escrever, ela consegue e pode retirar e fazer o seu processo de habilitação.
10: É uma novidade que começou a valer no final do ano passado e você observa que agora as pessoas já estão procurando. Esse movimento deve aumentar, Luiz?
9: Eu acredito que as pessoas ainda estão esperando para ver como está saindo o processo de formação. Então, não tenham medo, o processo de habilitação é válido, as pessoas estão fazendo ou pela autoescola ou através de instrutores autônomos e o tão sonhado objetivo de tirar a carteira está sendo realizado.
10: Ô, Luiz, isso vale para a primeira CNH, para carro, para moto, enfim, para os dois. Para quem quer, eu quero ter uma CNH para caminhão, para ônibus, esse processo também pode ser feito com instrutor autônomo? Como que funciona? Mudou?
9: Não, aí nesse caso, sim, a pessoa tem que buscar um centro de formação de condutores, as antigas autoescolas. Mas lembrando que ela pode fazer todo o processo de mudança de categoria numa autoescola ou seguir o passo a passo que eu passei, procurando o DETRAN, levando os documentos obrigatórios, fazendo os exames e, por fim, só buscando a autoescola de sua confiança para estar realizando as aulas práticas, que são mais do que a primeira habilitação. Hoje, para mudar de categoria, são 10 aulas de 50 minutos para a categoria pretendida. Lembrando que continuam as regras ainda da idade e do tempo de habilitação. Ou seja, tirou a carteira de carro e moto, após um ano, pode mudar para caminhão. Se a pessoa tem 2 anos de carteira de carro, é maior de 21 anos, pode mudar para ônibus. Se a pessoa tem interesse de fazer para carreta, ela tem que ter 21 anos, mais 1 ano de carteira de caminhão ou 1 ano de carteira de ônibus. Então tá aí o processo de mudança de categoria, que pode ser feito tanto particular quanto no centro de formação. Lembrando que as aulas ainda são obrigatórias serem realizadas numa autoescola.
10: Quanto ao processo para ter a primeira CNH, você citou que as pessoas, o primeiro passo é procurar o DETRAN. No caso, estamos aqui em Tubarão, tem o DETRAN na cidade. Mas a gente está falando para toda a região. Quem é de outra cidade também tem que vir. Eu moro em Armazém, moro em Gravatal, quero ter a primeira CNH. Ele procura o DETRAN em Tubarão.
9: Então, deixa bem claro isso. Cada DETRAN trabalha com uma região. Tubarão é responsável por Capivari, Tubarão, Armazém, São Martinho e Gravatal. Se você for da região de Jaguaruna, por exemplo, as cidades que correspondem ao DETRAN de Jaguaruna é Jaguaruna, Sangão, 13 de Maio, Laguna, nós temos a região de Laguna, Pescaria Brava faz em Laguna, assim como em a cidade de Maruí. Então, dependendo da região que você mora, você procura o DETRAN correspondente à sua região para abrir o processo de habilitação e depois a sua autoescola de confiança ou instrutor autônomo de sua confiança.
10: Muito bom, então, a gente ter essas informações sobre o novo processo para ter a primeira CNH. Luiz Rodrigo falou e é importante, então, temos ainda as autoescolas, são opções nas autoescolas e tem hoje os instrutores, o cidadão pode pesquisar, pode procurar o profissional de confiança e ter a CNH.
9: Sim, na própria internet tem uma lista hoje no site do Google, no Buscas, né? Instrutor autônomo em Tubarão, vai aparecer a relação de profissionais que estão aptos a dar aula, assim como tem também a relação de autoescolas que estão credenciadas para poder trabalhar. A gente está à disposição aí da rádio, a Real Trânsito hoje também oferta esse serviço e estamos à disposição de toda a sociedade de Tubarão.
10: Uma última coisa, Luiz, para quem está ouvindo, eu quero ter a CNH, preciso fazer as aulas, mas eu trabalho durante o dia, ainda, né? Ele consegue também fazer à noite, como nas autoescolas, com o instrutor autônomo, ele tem a opção, dependendo de fazer também aula à noite?
9: Sim, os horários são bem flexíveis, das 7 da manhã às 22 horas, inclusive aos sábados, o dia inteiro, tanto as autoescolas quanto os instrutores autônomos ofertam essa grade de horário, sabendo dos compromissos de cada cidadão.
10: Luiz Rodrigo da Real Trânsito, obrigado por conversar com a reportagem da Rádio Tubá, bom trabalho.
9: Eu que agradeço e um bom trabalho para todos aí.
10: Destaque da reportagem, Giovanni Martins.
3: Beleza, Giovanni, 7:32, após avanço do ebola, Estado brasileiro coloca hospitais em alerta para casos suspeitos. O governo de São Paulo reforçou nesta quinta-feira os protocolos de monitoramento e atendimento para possíveis casos suspeitos de ebola no estado. A medida ocorre após o aumento de registros da doença na República Democrática do Congo e em Uganda, países africanos que enfrentam novos surtos do vírus. De acordo com os dados da OMS, Organização Mundial da Saúde, apontam quase 600 casos suspeitos e 139 mortes sob investigação nas áreas afetadas. Hospitais recebem alerta para casos suspeitos. A orientação é para que os hospitais e unidades de saúde intensifiquem a intenção e atenção em pacientes com febre e histórico recente de viagem para regiões onde há circulação do vírus nos últimos 21 dias. As equipes também foram orientadas a reforçar procedimentos de identificação, isolamento e notificação imediata de possíveis casos suspeitos. Em São Paulo, os registros devem ser comunicados diretamente aos órgãos municipais e estaduais pela vigilância epidemiológica. Apesar do reforço preventivo, a Secretaria da Saúde avalia que o risco de transmissão do ebola no Brasil permanece baixo. Entre os fatores considerados estão a ausência de circulação do vírus na América do Sul, a inexistência de voos diretos entre as regiões afetadas e o continente sul-americano, além da forma de transmissão da doença, que ocorre por contato direto com sangue, secreções e outros fluidos corporais de pessoas infectadas. Segundo a coordenadora da Coordenadoria de Controle de Doenças, Regiane de Paula, a rede estadual segue preparada para uma eventual resposta rápida diante de casos suspeitos. Só para se ter uma ideia, o ebola apresenta febre alta, dor muscular, fadiga, dor de cabeça intensa, vômitos, diarreia e dor abdominal. É claro, não existe em grande quantidade aqui no Brasil ainda, né? Os problemas são baixos aqui na América do Sul, mas de toda forma, se você sentir, né, qualquer sintoma relacionado à febre alta, dor muscular, fadiga, dor de cabeça, vômito, diarreia e dor abdominal, deve procurar um médico para tentar evitar o ebola, que está, infelizmente, segundo as autoridades na área da saúde, já se espalhando por todo o planeta.
1: Bom, com o Dia dos Pais se aproximando, sendo celebrado neste domingo, dia 9, o Procon de Tubarão realizou uma pesquisa de preços em diversas lojas do município para ajudar os consumidores a economizar na hora de escolher o presente. A pesquisa foi realizada na terça-feira, incluiu itens populares como caixa de ferramentas, barbeador, roupão e kits presente. A diferença de preços entre estabelecimentos é expressiva. Um exemplo é o kit presente, que pode custar entre R$ 55,90 e R$ 929,99, dependendo da loja e da marca escolhida. Já uma caixa de ferramentas pode variar de R$ 78,90 a R$ 1.699,90. O roupão, alternativa mais acessível, custa de R$ 41,90 a R$ 239,90. Além da pesquisa, o Procon reforça algumas dicas importantes para garantir uma compra segura e consciente. Pesquise os preços. É comum encontrar variações significativas de valores para o mesmo produto em diferentes lojas. Compare antes de comprar. Os estabelecimentos devem informar de forma clara os valores à vista e a prazo, incluindo o número de parcelas, os juros e encargos cobrados. Caso o produto esteja com dois preços diferentes, o menor deve ser cobrado do consumidor. Lojas físicas não são obrigadas a realizar trocas, a não ser por defeito. Informe-se antes sobre as condições oferecidas pela loja. A nota fiscal é o comprovante de compra e essencial para garantir os seus direitos. Verifique se o produto promocional está em perfeitas condições. Produtos com avarias devem estar devidamente identificados. O direito de arrependimento Isso relativo a compras online é de 7 dias, vale apenas para compras feitas pela internet ou telefone. Em caso de dúvidas ou denúncias, o consumidor pode entrar em contato com o Procon de Tubarão pelo telefone 3621-9818 ou pelo e-mail procon@tubarão.sc.gov.br. Agora 7:39.
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1: As informações foram repassadas pela Elisandra. Atendimentos adultos na emergência foram 210. No pronto atendimento, 31. Atendimentos pediátricos na emergência, 27. E no pronto atendimento, 4. Nascimentos foram 3, um menino e 2 meninas. E um óbito, infelizmente, foi registrado nas últimas horas.
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3: Sete horas e 39 minutos. Vamos então com as ocorrências do setor policial das últimas horas. Copom, Centro de Operações da Polícia Militar. Registro de tráfico de drogas, Tubarão, bairro Passagem. Ontem, por volta das 16h, Polícia Militar prendeu uma mulher de 43 anos por suspeita de tráfico de drogas e apreendeu 2 adolescentes envolvidas no crime. Após monitoramento, foi constatada a comercialização de entorpecentes, sendo localizadas porções de crack, dinheiro, aparelhos de telefone celular e materiais utilizados para embalar drogas. Em uma residência indicada por uma das envolvidas, a polícia localizou mais entorpecentes e dinheiro. As envolvidas e os materiais apreendidos foram encaminhados à Delegacia de Polícia Civil. Ocorrência: porte ilegal de arma de fogo de uso permitido em Laguna Vila Vitória, 21h45 de ontem. Polícia Militar prendeu um homem de 31 anos por suspeita de porte ilegal de arma de fogo, de uso permitido e posse de drogas para consumo pessoal. Durante a abordagem, o suspeito tentou fugir e dispensou uma bolsa onde foram localizados um revólver calibre 32, 2 aparelhos de telefone celular e dinheiro. Na busca pessoal, também foi encontrada uma pedra de crack. O homem foi encaminhado ao hospital para avaliação médica e, em seguida, conduzido até a Delegacia de Polícia Civil com os materiais apreendidos. Colisão na SC-370 joga carro em barranco em Tubarão. Um acidente de trânsito envolvendo 2 automóveis mobilizou equipes de resgate no início da tarde de ontem na rodovia SC-370, na altura do bairro São Martinho, em Tubarão. A colisão, registrada por volta das 13h30 em um dos trechos mais movimentados da rodovia, exigiu rápida intervenção das autoridades. Com a força da batida, os 2 veículos tiveram destinos diferentes. Enquanto um dos automóveis permaneceu imobilizado sobre a pista, exigindo atenção redobrada dos demais motoristas que trafegavam pelo local, o segundo carro perdeu o controle, saiu da rodovia e foi parar em um barranco às margens do asfalto. Uma ambulância do município de Braço do Norte, que transitava pelo trecho no momento do acidente, parou imediatamente e a equipe prestou os primeiros atendimentos. O suporte preliminar foi fundamental até a chegada das guarnições do Corpo de Bombeiros Militar de Tubarão, que assumiram a ocorrência e deram sequência ao resgate. Até a publicação, inclusive, as autoridades ainda haviam emitido boletim de ocorrência sobre este acidente ontem na SC-370, rodovia que liga Tubarão a Braço do Norte. E atenção, Homem furta moto, retorna ao local do crime e acaba preso. Um homem de 30 anos foi preso após furtar uma motocicleta de uma empresa e retornar ao local do crime no centro de Braço do Norte. Segundo a Polícia Militar, um funcionário do estabelecimento relatou que havia estacionado a motocicleta da empresa em frente ao comércio e deixou a chave na ignição. Pouco tempo depois, percebeu que o veículo havia sido furtado. Enquanto a guarnição registrava a ocorrência, recebeu informação de que a motocicleta poderia estar circulando pelo bairro Floresta. As equipes realizaram rondas na região, mas não localizaram o veículo. Ao retornarem ao estabelecimento para concluir o boletim de ocorrência, os policiais encontraram o suspeito no local, conversando com funcionários numa boa. Conhecido no meio policial pela prática de outros delitos, o homem apresentava falas desconexas e afirmou que havia utilizado a motocicleta para fazer a entrega de uma lancha. Diante da situação, ele recebeu voz de prisão e foi encaminhado à central de plantão policial de Tubarão para os procedimentos legais. O paradeiro da motocicleta não foi informado pela Polícia Militar. Carro é lançado contra ponto de ônibus após colisão. Um carro foi arremessando contra um ponto de ônibus após uma colisão registrada na tarde de ontem por volta das 3h40 no bairro Vila Nova Esperança, em Criciúma. Apesar do impacto, ninguém aguardava transporte no local no momento do acidente. Segundo testemunhas, a motorista do carro teria desrespeitado a sinalização de parada obrigatória e invadido a via preferencial, informou inclusive o portal Forquilinha News. Com isso, o automóvel foi atingido na lateral por outro veículo e lançado contra o ponto de ônibus. Conforme os bombeiros, outros ocupantes do carro atingido ficaram feridos. Quando a equipe chegou ao local, três vítimas já estavam fora do veículo e sendo atendida pelo SAMU. A condutora do carro, uma mulher de 67 anos, permanecia no interior do automóvel, já que as portas dianteiras estavam travadas em razão da colisão. Ela foi retirada pela porta traseira, imobilizada em maca rígida, encaminhada à unidade de pronto atendimento UPA do Rio Maina, em Criciúma. Colisão entre dois carros deixa três feridos em rodovia da região. Três pessoas ficaram feridas após uma colisão entre dois veículos na tarde de ontem, por volta das 15h20, na rodovia dos Imigrantes, localidade de Morro Grande, em Sangão. Os bombeiros voluntários foram acionados para atender a ocorrência, que envolveu um Renault Kwid e um Corsa Sedan. No primeiro carro, a motorista de 35 anos estava consciente, orientada e sem ferimentos aparentes. Ela recusou atendimento e transporte ao hospital de acordo com a guarnição. O passageiro dianteiro de 43 anos reclamava de dores na região cervical e foi imobilizado antes de ser encaminhado ao hospital de caridade de Jaguaruna. Já a passageira do banco traseiro de 50 anos apresentava dores na clavícula, também foi imobilizada e levada ao hospital. No Corsa, o motorista de 30 anos não apresentava ferimentos nem queixas e assinou o termo de recusa de atendimento. A passageira de 23 anos sofreu um ferimento na cabeça após bater contra o para-brisa. Ela recebeu atendimento local, foi imobilizada e encaminhada até o hospital de Jaguaruna. Vereador, empresários e empresas são condenados por compra de votos e fraude. Quatro réus foram condenados pela segunda vara civil da comarca de Laguna em uma ação civil pública por improbidade administrativa que apurou um esquema de corrupção envolvendo a compra de votos para a eleição da presidência da Câmara de Vereadores de Laguna, fraude em licitação e prejuízo ao erário. A sentença foi proferida na última terça-feira e ainda cabe recurso ao Tribunal de Justiça de Santa Catarina. Os condenados são o vereador Cleio Osmar Fernandes, MDB, que presidiu o Legislativo à época dos fatos. Os empresários Antônio Venâncio e Felipe de Favere, além da empresa Juvenal Sangalete. De acordo com a decisão, os fatos ocorreram em dezembro de 2016, quando então o vereador eleito, antes mesmo de assumir o mandato, teria oferecido dinheiro e cargos comissionados a outros vereadores em troca de apoio para ser eleito presidente da Câmara no biênio 2017-2018. Para financiar a compra de votos, ele teria buscado recursos junto a empresários do setor da construção civil, oferecendo em contrapartida cargos públicos para pessoas indicadas por eles e o direcionamento da licitação para reforma da sede da Câmara Municipal. Após a recusa de um dos empresários, o vereador teria articulado esquema com outro empresário cuja empresa acabou vencedora da carta convite para execução da obra. A sentença também aponta que a reforma foi realizada com sobrepeso, preço, serviços sobrepostos e execução parcial da obra, gerando prejuízo superior a 48 mil aos cofres públicos. O outro ponto destacado na decisão envolve a atuação de um engenheiro civil responsável pela execução da obra. Segundo a investigação, ele era funcionário de uma empresa concorrente, recebeu convite da licitação em nome dessa empresa e chegou a realizar medições no prédio da Câmara antes mesmo da publicação do edital, o que evidenciaria acesso privilegiado às informações e quebra da isonomia entre os participantes do certame. Foram essas as ocorrências do setor policial das últimas horas aqui no Show do Rádio.
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3: São 7:50. Um bom dia para o nosso amigo Luiz Ribeiro. Alô, Luiz Ribeiro. A esposa, a dona Jaira, sempre acompanhando o Show do Rádio. A dona Zoraide, no bairro Revoredo. Também no bairro Revoredo. A dona Adelaide, ali no bairro Revoredo. E a dona, também, deixa eu ver aqui o nome dela. A dona Valquíria. Alô, dona Adelaide, dona Valquíria, no Revoredo. Sempre acompanhando o nosso programa. Bom dia especial para o Sabiá, na Pontinha das Laranjeiras. Alô, Sabiá, aquele abraço, a Leninha do saudoso João Gaiteiro, também não perde um programa. E para você que está em Tubarão, na sua cidade, aqui na região da Murel, região sul de Santa Catarina, aquele abraço. Fora de Tubarão, aí nas redes sociais, nos portais da Super Tubá, a gente agradece na live YouTube, o nosso amigo Eduardo lá nos Estados Unidos, sempre acompanhando o Show do Rádio. 7:51, intervalo, a gente volta já.
13: Cigarro eletrônico, o doce sabor do perigo.
14: A nicotina presente nos vapes pode levar à dependência em um curto período, especialmente em cérebros em desenvolvimento, como o dos adolescentes. O vapor lançado no ar afeta as pessoas ao redor, chamadas de fumantes passivos. Em mulheres grávidas,

0: da Universidade Federal de Santa Catarina, trajetória marcada por uma prisão arbitrária em 2017. E agora quem vai lá pedir desculpas para ele, né? Pois então, verdade, todos foram inocentados daquela operação, né? E o Luiz Carlos Cancelheiro atentou contra a própria vida, né? Porque era inocente, estava sendo, enfim, estavam falando coisas erradas em relação a ele, não aguentou a pressão, essa coisa arbitrária, injusta contra ele. Fez o que fez e agora todos naquele caso foram inocentados, mas enfim, no caso dele não tem mais volta, né? Infelizmente. Bom, 7:57, vamos saber agora como é que vai ficar o tempo nas próximas horas aqui em Tubarão e também na região com o Daniel Panobianco.
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2: Nesta quinta-feira, vários fatores meteorológicos devem contribuir para a mudança de tempo sobre a nossa região. Primeiro, temos a configuração do jato de baixos níveis, aquele fluxo de ar quente que vem da Amazônia e que vai transportar correntes também de ar quente sobre nós. Isso significa que entre os períodos da tarde e noite é maior a probabilidade de chuva, mas o dia já pode começar com trovoadas no extremo oeste do estado. Esse jato de baixos níveis está alimentando uma área de baixa pressão atmosférica que está se aprofundando lá no Oceano Atlântico. Essa área de baixa pressão dá origem a um ciclone extratropical que vai advectar também rajadas de vento sobre nós. Este ciclone, com ar frio embutido, dará origem, portanto, a uma frente fria que vai começar a caminhar pelo estado, passando justamente por nós nas próximas 24 horas. Ela vai incrementar as pancadas de chuva e as rajadas de vento, desta vez do quadrante sul. Queda de temperatura esperada para os próximos dias, principalmente as máximas, que devem ficar mais amenas, pelo menos até o final desta semana. Em alguns municípios, há risco ainda de temporal e vendaval. Temperatura máxima hoje na casa dos 26 graus e mínima nesta sexta de 13 graus. Em São Martinho, Siderópolis, Treviso, 13 de maio, Uruçanga e Tubarão. Daniel Panobianco, da agência PD Radar, com exclusividade para Tubá FM.
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0: Agora 7:59, seguindo aqui no show do rádio, já a gente vai ter uma entrevista aqui com a Janine, né? Janine Lima, do Abrigo dos Velhinhos, falando um pouquinho sobre a questão aí de projetos, de captação de recursos, de como está, financeiramente falando, o Abrigo dos Velhinhos, quantos idosos hoje são abrigados lá, enfim, um geral sobre a instituição, que faz um bom trabalho aqui em Tubarão. Mas antes, Fetran Sesc defende revisão das concessões federais e ampliação das duplicações em rodovias de Santa Catarina. A matéria é da Vanessa Carini.
3: A Fetran Sesc voltou a defender mudanças no projeto de concessão das rodovias federais em Santa Catarina. A entidade resgatou um estudo técnico do governo federal que já apontava há quase 10 anos a necessidade de duplicar mais de 500 quilômetros das BRs 153, 282 e 470. O presidente da Fetran Sesc, Dagnor Schneider, afirma que o modelo apresentado pela ANTT não acompanha as demandas do estado.
4: Santa Catarina é um dos estados que mais impulsiona a economia brasileira e a infraestrutura rodoviária não acompanha esse crescimento. O crescimento de Santa Catarina exige decisões e obras na mesma velocidade. O projeto que foi apresentado pela NTT não atende às reais necessidades das duplicações que são demandadas nas rodovias catarinenses. Nós participamos de todas as audiências públicas. Essas novas concessões são para os próximos 30 anos, devemos lembrar isso. Temos aqui também o que aprender com o que aconteceu numa concessão mal concedida, exemplo da BR-101 Norte, e garantir que esses novos contratos entreguem para Santa Catarina aquilo que efetivamente

0: o nosso estado precisa. A questão do estudo de 2018, que foi elaborado no Ministério dos Transportes, já apontava em 2016 que as BRs 153, 282, 470, de um total de 544 quilômetros, que era objeto de concessão à época, de análise de concessão, apontava que 502 quilômetros deveriam ser duplicados em função do fluxo de veículos que já havia naquela época. E como é que hoje, né, depois de tanto de mais de 10 anos, nós estamos falando de projetos que prevêem apenas 79 quilômetros de duplicação para os lotes 1 e 3, né? Então, realmente é um cenário muito, muito difícil, uma realidade muito difícil de entender e encarar. Quase que é uma afronta para Santa Catarina.
1: Além de ampliar o número de duplicações previstas, a federação defende a participação do governo federal nos investimentos para viabilizar as obras e manter tarifas de pedágio compatíveis. Segundo Dagnor Schneider, o momento de revisar o projeto é antes da assinatura dos contratos.
0: Para que se tenham os investimentos que nós necessitamos e que se tenha um pedágio que seja compatível com a realidade das rodovias catarinenses, a necessidade de que efetivamente tenha-se uma participação nos investimentos por parte do governo federal, através de investimentos estratégicos, complementando os recursos das concessões, seja através do DENIT, através do Ministério dos Transportes ou através de uma PPP. Então, em síntese, é um pouquinho a forma como nós enxergamos esse novo momento. Infelizmente, aquilo que está sendo proposto pelo governo federal através da NTT, infelizmente, não atende à realidade da demanda de Santa Catarina.
1: De Florianópolis, para a Rede de Notícias Acaerte, Vanessa Carini.
2: Ok, valeu, Vanessa. 8:03 agora, intervalo comercial. Na sequência, as informações do trânsito com Ramon Silveira e a nossa entrevista então com a coordenadora de projetos do Abrigo dos Velhinhos aqui em Tubarão, a Janine Lima. Voltamos já.
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2: Ok, de volta, agora é 8:07.
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2: Contato com ele, Ramon Silveira, e as informações do trânsito. Diga, Ramon, bom dia.
6: Vamos falar de trânsito, Bruno Antônio Bento, amigos do Show do Rádio. Na rua Teodoro Todon, trânsito bem movimentado no cruzamento aqui com a Conselheiro Mafra, descendo a Felipe Schmidt de encontro com a Avenida Rodovalho, saindo na ponte da antiga Fragoma com grande movimento. Temos movimento também na rua Rui Barbosa, desde o começo lá da Beira Rio, com a Marechal Deodoro, passando na Estrada Geral de Congonhas. Olha, ali com grande movimento no cruzamento com a Avenida Pedro Zappellini, trânsito parado na Luiz Martins Colasso, trânsito também movimentado na Altamiro Guimarães Oficinas, trânsito também bastante intenso na José Bressan Monte Castelo, rua São João, sempre com filas, viaduto com borrotes ali, lentidão, SC-370, trânsito intenso. Também na entrada da Ivane Freta Moreira, marginal acesso norte, sempre aquele movimento de filas, paciência motorista. Também trânsito parado na rua Maria Duarte Matias, em Tubarão. Via interditada, engenheiro Manes Galberto para obras. Também a engenheiro Aníbal Torres Costa. A rua Caminho da Luz também está interditada. A Anitta Garibaldi, parte dela. E ainda interditada José Evaristo Fogaça. Falei de trânsito, volto com vocês aí no estúdio.
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7: Beleza, 8:07, Show do Rádio, manhã de quinta-feira. Estamos aí no tentando contato com a Janine Lima, ela que é coordenadora de projetos sociais aí do Abrigo dos Velhinhos aqui em Tubarão, que está há 64 anos atuando aqui em Tubarão e atendendo os velhinhos, né? É uma entidade filantrópica, conheço muito bem, tenho visitado e sei o quanto é importante, né, o funcionamento do Abrigo dos Velhinhos aqui em Tubarão. Por enquanto ainda nada, Everton, nenhum contato com a Janine, que é coordenadora, o Abrilis Velhinhos, que recebe apoio dos setores públicos, enfim, da população, sempre com doações para poder, né, atender bem os nossos idosos de 60 ou mais anos de idade, não só de Tubarão, como de toda a região da Amorel. Bruno.
2: Ok, 8:09 agora, depois de uma queda no levantamento divulgado há 2 anos, Santa Catarina e Florianópolis reverteram o cenário no Índice de Desenvolvimento da Educação Básica divulgado pelo Instituto Nacional de Estudos e Pesquisas Educacionais, Anísio Teixeira, o INEP, nesta quarta-feira. Os indicadores mostram que o estado registrou evolução em todas as etapas de ensino, enquanto a capital se consolidou como a cidade com maior salto de crescimento de aprendizagem entre todas as capitais brasileiras. Este é o maior crescimento desta e de todas as edições do levantamento. O desempenho catarinense, segundo apurado pela reportagem, reflete avanços expressivos tanto no panorama estadual quanto no ensino público municipal da capital, impulsionados por avaliações diagnósticas contínuas, programas de recomposição de aprendizagem e ampliação da infraestrutura escolar. Na rede municipal de Florianópolis, a avaliação de 2025 registrou avanços consideráveis. A capital liderou o ranking nacional de crescimento do IDEB entre todas as capitais do país, tanto nos anos iniciais quanto nos anos finais do ensino fundamental. Nos anos iniciais, primeiro ao quinto ano, a nota da rede municipal subiu de 5,8 em 2023 para 6,7 em 2025, uma alta de 0,9 ponto, o maior avanço da etapa na cidade nos últimos 10 anos. O resultado fez Florianópolis saltar da décima para a terceira colocação entre as capitais do país. Já nos anos finais, do sexto ao nono ano, o desempenho avançou de 4,6 para 5,4.
7: 8:10, acordo entre Irã e Omã pode criar nova rota no Estreito de Hormuz em meio à disputa com os Estados Unidos. O governo do Irã afirmou que está perto de concluir um acordo com Oman para estabelecer uma nova rota de navegação no Estreito de Hormuz. Segundo o porta-voz do Ministério das Relações Exteriores, né, Ismael, as negociações sobre o trajeto já estão na fase final. De acordo com ele, os dois países chegaram a um entendimento sobre as coordenadas geográficas da nova rota. Apesar do avanço, Teherã ressalta que o acordo não significa a normalização da navegação na região. O governo iraniano afirma que o Estreito de Hormuz continua afetado pelas restrições impostas pelos Estados Unidos aos portos do país e por outras medidas consideradas hostis. As informações são da BBC de Londres. O vice-ministro das Relações Exteriores do Irã informou a ir na agência de notícias de que a nova rota no Estreito de Hormuz terá caráter meramente temporário e poderá permanecer em operação por um período de 2 a 4 meses. E esta briga toda, esta confusão, este embate lá no Estreito de Hormuz, né? É uma rota onde passam os navios com petróleo e para outros países. Em função disso, por isso que o preço do barril do petróleo em dólar está aumentando e por causa disso, sofrendo principalmente os países, né? Como é o caso do Brasil e outros países da América. Vamos entender que este acordo vai avançar para eliminar esse problema enorme que está acontecendo mundialmente.
2: Bom, estudantes que participaram do processo seletivo do programa Universidade para Todos, o ProUni, referente ao segundo semestre de 2026, já podem conferir o resultado da segunda chamada no portal Acesso Único ao Ensino Superior. Em nota, o Ministério da Educação reforçou que o prazo para os pré-selecionados comprovarem as informações da inscrição começaram nesta quarta-feira e seguem até o dia 14. A documentação exigida deve ser apresentada diretamente na instituição de ensino superior para a qual o estudante foi pré-selecionado. as instituições podem oferecer serviço eletrônico para isso, mas é de inteira responsabilidade de cada participante verificar quais são os horários e locais de atendimento para entrega da documentação, destacou o Ministério. A perda do prazo ou a não comprovação das informações implicará na reprovação para obtenção da bolsa. Ainda segundo a pasta, candidatos que não foram pré-selecionados em nenhuma das chamadas feitas até o momento podem aderir à lista de espera. Para isso, é preciso manifestar interesse nos dias 26 e 27 de agosto. A divulgação da lista com a classificação de todos os que manifestarem interesse está prevista para o dia 1º de setembro. Resultado da segunda chamada, 5 de agosto. Comprovação das informações da inscrição dos pré-selecionados na segunda chamada, 5 a 14 de agosto. Lista de espera, 26 e 27 de agosto. Resultado da lista de espera, 1º de setembro. Comprovação das informações da inscrição dos pré-selecionados em lista de espera acontece do dia 1º até o dia 14 de setembro.
7: São 8 horas e 14 minutos. Vamos agora ao telefone na nossa entrevista com Janine Lima, ela que é a coordenadora de projetos do Abrigo dos Velhinhos aqui de Tubarão, uma instituição filantrópica sem fins lucrativos que atua desde 1962 aqui em Tubarão. Alô, Janine, aquele abraço, muito obrigado por atender o nosso convite, muito bom dia, tudo bem?
8: Bom dia, muito obrigada mais uma vez por esta oportunidade para estarmos falando do nosso Abrigo dos Velhinhos.
7: Ok, Janine, aproveitando, traz aí um relato de como estão as atividades do Abrigo dos Velhinhos aqui em Tubarão.
8: Então, o Abrigo dos Velhinhos está atendendo na sua capacidade máxima, com 24 idosos. Temos aí uma demanda reprimida, né? E para que possamos aumentar esse atendimento, nós teremos que fazer uma amplitude na instituição, e isso envolve parcerias e custos, né? Então, a gente está aí trabalhando para que possamos aumentar mais esta capacidade, com pelo menos mais 4 leitos. Estamos tendo muitas parcerias, né? A gente agradece toda a comunidade, mas estamos investindo bastante nos projetos que foram inéditos no atendimento de 2025. E esses projetos acontecem através de leis de incentivo. Então, estamos aí com 2 projetos buscando a captação do recurso para darmos continuidade neste atendimento. Esses projetos são o Cultura Viva no Abrigo, que é através da Lei Rouanet. A gente tem profissionais envolvidos com estimulação cognitiva, teatro, dança, música, o que traz uma diferença no atendimento e um impacto muito significativo na vida dos nossos idosos. Temos aí hoje acontecendo em 2026 o projeto Viver Bem, que é um projeto que traz o fisioterapeuta, o educador físico, psicólogos, nutricionistas. E a gente, para atender através desse projeto, trabalhou nos últimos 2 anos com a captação do recurso, foi através do Fundo Municipal do Idoso. E para 2027, para darmos continuidade com esses profissionais, nós já temos aí o projeto aprovado, que é o projeto ELO, Viver com Oportunidades. E para que ele aconteça, então, estamos fazendo aí um apelo, né, para pessoa física, empresários, para que aportem no projeto do Abrigo dos Velhinhos, no projeto ELO, para que tenhamos então aí esses funcionários. Hoje a receita do abrigo não cobre, né, toda essa despesa. Se fizéssemos, se quiséssemos através da própria instituição, o custeio desses profissionais seria impossível. A nossa demanda ainda segue com materiais de limpeza, né? Demanda para recebimento de doações. Luvas descartáveis, lenços umedecidos. Essas são doações que a gente tem uma maior dificuldade para receber. Graças a Deus, a alimentação a gente tem recebido e a gente está dando continuidade com toda a parte nutricional dos nossos idosos.
2: Ok, Janine, pode prosseguir.
8: A gente agradece, né, o carinho de todos os parceiros. Sempre é bom firmar, né, que a gente tem essa parceria aí com a comunicação e faz com que funcione através da mídia falada, através da mídia escrita. A gente consegue alcançar os nossos parceiros para que levem até o abrigo as suas doações.
2: Janine, muito bom dia. Bruno, tudo bem?
8: Bom dia, Bruno.
2: Só queria entender um pouquinho, o ouvinte também, entender um pouquinho de como é o dia a dia do cidadão que está hoje morando no abrigo dos velhinhos, né? Como é que é a rotina dos moradores, desde cuidados básicos, as atividades, enfim, que são ofertadas dia após dia por aí?
8: A gente trabalha, Bruno, com um plano de ação, né? E esse plano de ação hoje, ele é aprovado pelo Conselho Municipal de Assistência Social, atendendo todas as legislações que preconizam as ILPIs, que são instituições de longa permanência. Os 24 idosos têm uma rotina, eu vou falar mais ou menos um dia no abrigo, tá?
2: Sim.
8: Eles acordam ali por volta das 7 horas, e daí ali a gente já tem o atendimento de higiene, né? Os primeiros cuidados. É banho, troca de decúbito, que é mudança de posição no leito, né? E logo em seguida, os idosos que conseguem se locomover já vão diretamente para o refeitório. Os que são cadeirantes, então os cuidadores levam até o refeitório, e os acamados, então os cuidadores levam o de jejum no leito, tá? Então ali até 8:30 mais ou menos eles estão fazendo o de jejum, que é o café, né? Então ali eles tomam seu delicioso café, sempre café com leite, às vezes aqueles que não tomam café tomam somente o leite, o pão, uma fruta quando tem, um iogurte quando tem. E depois desse momento eles vão para a salinha de convivência, que é onde tem uma TV. Ali eles esperam mais ou menos até as 9:30 para que comecem as oficinas. Então daí tem a oficina de estimulação cognitiva, tem oficina de artesanato, tem oficina de música, tem oficina de dança. Dependendo do dia da semana, eles vão ter uma oficina de manhã. Por exemplo, na terça-feira de manhã, eles nunca têm a oficina porque é o dia da beleza. Existem uns parceiros que já estão há anos no abrigo, que vão todas as terças-feiras fazer unha, barba, manicure, pedicure, enfim, corte de cabelo. Então isso é daí eu não tenho oficinas de projetos nas terças-feiras. À tarde, bom, daí às 11:15 começa serem levados para o refeitório novamente, para as 11:30 eles fazerem o almoço. Depois do almoço, eles têm um descanso que vai até 1:00, 1:30, depois começa as oficinas novamente. Todas as tardes nós temos o grupo missão, que vão em duplas ou trio para servir o café da tarde. Então, desde 2024, nós temos esse grupo missão que todas as tardes ajuda a equipe da cozinha, né, a cozinheira, a servir o lanche da tarde. Depois do café da tarde, que acontece até umas 3:15, nas quartas-feiras, quinzenalmente, eles têm missa. E fora isso, eles participam das oficinas até as 5 horas da tarde. Depois, a partir das 5, eles começam a se preparar para o jantar, que acontece entre 5:45, 5:50. E durante 24 horas, eles têm sempre o atendimento com os profissionais, sejam os cuidadores e os técnicos.
2: É um fluxo bastante intenso durante o dia de profissionais que atuam dia após dia aí, voluntários, enfim. Em média, quantas pessoas atendendo aos idosos aí no abrigo dos velhinhos por dia?
8: Nós temos 18 funcionários ao todo, né? Uhum. E é por escala. Então eu tenho 2 cuidadores de manhã, 2 cuidadores à tarde, 1 técnico de manhã, 1 técnico à tarde, tudo isso tarde, manhã e noite, né? Carga horária de 6 horas. E nós temos o enfermeiro, o assistente social, que também estão todos diariamente. Daí tem a equipe administrativa. Temos também a equipe de serviços gerais e a equipe da cozinha. O nutricionista, que está duas vezes por semana, esse é o quadro fixo, né? São os CLTs da instituição. E temos daí o pessoal dos projetos. Daí os projetos, é como eu falei, tudo depende do tipo de oficina. Se for artesanato, eu tenho um profissional e mais dois voluntários. Se for teatro, eu tenho dois profissionais. Quando é dia de passeio, a gente chama no nosso grupo todos os voluntários disponíveis para ajudar a gente a colocar eles no meio de transporte e levarmos até o local onde tem o passeio. Quinzenalmente, eles têm o passeio lá no Parque Diamante Mais Energia, por conta do projeto.
7: Beleza, Janine, aproveitando a ocasião, sabemos aí, né, do nosso Abrigo dos Velhinhos, eu já estive aí várias vezes, conheço muito bem, desde a época da dona Shirley, da Rosa Fernandes, né, ela que sempre, Mendonça, melhor dizendo, sempre atuou aí em prol dos nossos velhinhos, é uma entidade filantrópica.
8: A dona Shirley foi uma guerreira, ficou 28 anos aí à frente do Abrigo dos Velhinhos.
7: É verdade. Então, isso.
8: Hoje nós estamos com a Daniela Zumblick, presidente.
7: Zumblick, é verdade. Está desde 1962, né? 64 anos, aí atendendo a população idosa de 60 anos ou mais. É claro, ô Janine, essa idade, normalmente, né, as pessoas já são mais fragilizadas na área da saúde, na questão da saúde. Você falou, tem um enfermeiro, tem algumas equipes de atendimento. Dependendo da situação, essas pessoas são encaminhadas ao hospital, né?
8: Ao hospital, posto de saúde, nós temos a parceria com o posto de saúde. Hoje nós não temos um médico específico, através do projeto Elo, nós estamos contemplando um médico. Uhum. Hoje nós não temos nenhum veículo quando esse idoso precisa ser levado para fazer um exame, para levar ao médico. Então é voluntário mesmo, às vezes até o quadro de funcionário usa o seu carro, okay. A diretoria. Então, a importância, né, eu friso, desse projeto é muito grande. Inclusive, ele também está sendo contemplado um veículo. O projeto, ele foi aprovado pelo Conselho Municipal do Idoso, mas ele só acontece se tiver o recurso captado.
2: Janine, em questão de estrutura física mesmo do Abrigo dos Velhinhos, hoje, como é que estamos? Em boas condições? Necessita de algum reparo emergencial? Como está nesse momento?
8: É uma estrutura belíssima. Depois da reforma, assim, quem vê a casa, né, vê o quanto foi modificado. Mas eu costumo pensar assim: se a minha casa precisa de manutenção, imagina uma casa daquele tamanho, com mais de 1.000 metros quadrados, né? Então a gente precisa hoje de uma boa reforma no telhado, a pintura, que faz muito tempo que não é feita. E para isso nós não temos assim um recurso, nós precisamos sempre de parcerias, né? Não fizemos ainda nenhum projeto via fundo municipal, mas temos um projeto a nível federal, né? E se aprovado, então poderíamos estar fazendo esta manutenção. Fora isso, a gente vai fazendo aos poucos. Ah, apareceu uma goteira, a gente chama, vê o valor e se dá para fazer uma campanha, a gente faz. Tivemos isso agora em 2025, né? Tivemos que fazer a manutenção de alguns telhados nas calhas, mas precisa ser feita toda a reforma do telhado, porque tem ainda bastante goteira.
2: Sim, você já citou aqui a questão das oficinas, enfim, as pessoas que são voluntárias, que doam o seu tempo aí para ocupar e entreter e ensinar, né, coisas novas aos velhinhos que por aí estão, mas sempre tem espaço para mais voluntários também que queiram fazer um trabalho interessante aí no abrigo, né? Eles podem procurar vocês, né?
8: Podem. Hoje nós temos 32 voluntários cadastrados, né? Porque a gente preenche uma ficha, enfim, para ver também as habilidades, ver onde é que se encaixa esse voluntário. Mas temos sim ainda bastante portas abertas aí para recebermos os voluntários, principalmente na área de cuidado ali com o idoso, né? Eu costumo falar que bom seria se nós tivéssemos condições de termos uma pessoa para cada idoso. Quando nós temos voluntários, o atendimento acaba sendo muito como é que se chama assim, muito individual, uhum, né? Então a gente acaba dando uma atenção que é fundamental, assim, o idoso às vezes ele não quer participar da oficina, mas a partir do momento que tu tá com um olhar para ele, tu escuta primeiro, entende o que está se passando, ele acaba mudando de opinião e daqui a pouco ele está lá dentro da oficina participando. Então a gente precisa desse estímulo.
7: Com certeza.
8: E esse estímulo acontece através da relação com o outro, né?
7: É verdade. Janine, que é a coordenadora de projetos do Abrigo dos Velhinhos. E em termos de doações, né? O cidadão pode contribuir com alimentos, materiais de higiene, né? E até financeiro, né, Janine?
8: Sim, nós temos uma plataforma, né? A plataforma Doar. Nós temos um coordenador administrativo que ele entra em contato através do celular, né? Ele envia mensagens para a gente buscar essas doações através da receita, para aumentar a nossa receita. O doador pode ligar diretamente para o Abrigo dos Velhinhos, que é o 3628-0351. A gente pode buscar essa doação, ele pode levar diretamente no abrigo. Nós costumamos falar sempre que as portas estão sempre abertas. O Abrigo dos Velhinhos, nos últimos anos, não tem um dia que a gente não receba uma visita.
7: Opa!
8: Sempre tem alguém tocando a campainha.
7: Que bom. Janine, você falou sobre projeto em nível aqui em termos municipais. A prefeitura passa algum tipo de recurso para a manutenção do Abrigo dos Velhinhos, que é uma entidade filantrópica e sem fins lucrativos, Janine?
8: Muitas pessoas pensam que nós temos este convênio com o município para mensal, né? Na realidade não existe isso. Há muito tempo o Abrigo dos Velhinhos não recebe nenhum convênio com a prefeitura. Nós temos sim uma parceria, um termo de colaboração entre a assistência social e o Abrigo dos Velhinhos, que é do poder público, né? O assistência social, mas é para custeio do idoso que eles colocam lá. Então hoje eu tenho 3 idosos que foram encaminhados pela prefeitura através do Ministério Público e daí sim a prefeitura paga um valor dependendo do grau de dificuldade desse idoso, mas o convênio mensal para nos ajudar no custeio, nas despesas, não existe. Não temos, assim como existe assim um chamamento público para outras instituições, né, de educação, de assistência no município, o Abrigo dos Velhinhos não tem.
2: Hoje, maior desafio para vocês seria essa questão de captação de recursos mesmo, questão financeira, o que mais pesa para vocês no dia a dia, não?
8: Sim. Hoje o que mais pesa é essa questão da captação de recurso, da parceria mensal, né, para o custeio, que é aquela despesa fixa, o funcionário, a questão da saúde, porque nem toda medicação tem no posto de saúde, então algumas medicações são adquiridas através dos familiares, que ainda tem o vínculo, que não tem vínculo rompido, né, com o familiar, mas são pouquíssimos, a maioria são com vínculos fragilizados. Então o nosso maior gargalo é sim a questão financeira.
2: Certo,
8: o ideal seria nós termos aí uma parceria com o poder público para termos aí o recebimento de uma parcela mensal, né, para ajudar no custeio. Uhum. Mas isso só aconteceria diante da lei, né, do marco regulatório, só aconteceria se tivesse um chamamento público do município para que o Abrigo dos Velhinhos pudesse fazer sua inscrição e participar dessa chamada pública para termos essa receita.
2: Certo. Você falou que hoje o abrigo atua na sua capacidade de atendimento máxima, podendo gerar daqui a pouco mais 4 leitos, se não me engano, né? Já tem uma fila de espera para esse acolhimento?
8: Tem uma demanda reprimida aí.
7: Uhum. Reprimida, é verdade, né? Muita gente na expectativa gosta muito do Abrigo dos Velhinhos. Com relação, você falou, Janine, e que me chamou muita atenção, né? E o relacionamento da família com o idoso, normalmente meio conturbado, às vezes a família leva para o abrigo, não volta mais para a visitação e tudo mais. Realmente isso é um momento em que me chama a atenção, porque família é uma coisa muito sagrada, mas infelizmente ainda existe, né, Janine?
8: Existe bastante, assim. Nós temos o assistente social, né, que busca sempre este familiar para que a gente não tenha o vínculo rompido, que é o que a gente chama, né, dentro da assistência. Não é fácil. A gente hoje, mais de 50% dos idosos não tem visita do seu familiar.
2: Eles falam para vocês, eles reclamam, né? O meu filho não tá vindo me visitar, o que que tá acontecendo? Eles questionam vocês pelo não aparecimento deles, né? Dos familiares para vê-los?
8: Não todos os dias, assim, porque eles têm bastante ocupação, mas numa conversa com o psicólogo ou o assistente social e na hora de uma reunião de equipe a gente fica sabendo, né? Ah, o fulano tá querendo ir em casa, tá querendo ver a casa, tá querendo chamar o filho, tá preocupado. Os idosos que são da prefeitura, eles têm um fiscal, né, agora, e esse fiscal faz a visita lá no abrigo também para ver como é que tá esse idoso. Essa semana nós tivemos, né, uma assistente social que foi visitar um dos idosos que foi encaminhado pelo Ministério Público, e depois que terminou o diálogo, ela veio nos procurar e falar: ah, tá preocupada com a casa, queria saber como é que tá a casa dela. Então a gente daí vai, tenta chamar o familiar pro familiar vir contar como é que está a casa. Mas é raro o que tem a sua casa ainda, né? A maioria que está lá é em vulnerabilidade mesmo e nem tem a sua casa.
2: Sim, estamos chegando aí numa data comemorativa, Dia dos Pais, né? Próximo domingo, né? Pergunto, vocês, principalmente com a proximidade de datas comemorativas, agora nesse domingo, Dia dos Pais, vocês tentam fazer essa aproximação, manter contato com os familiares, por ser uma data muito especial para eles estarem visitando os pais, né? Os idosos que estão ali?
8: Todas as datas comemorativas a gente faz um evento no abrigo dos velhinhos, né? Seja Natal, Páscoa, Dia das Mães, Dia dos Pais, a gente faz um almoço, compartilha com eles, a gente trabalha alguns temas voltados à família, né? A garantia de direitos, e se tenta buscar esse familiar. Como eu falei, é raro, tem familiar que vem buscar. Hoje eu lembro de três familiares, assim, que estão muito presentes, né? E esses familiares, eles vão semanalmente no abrigo e quando é data comemorativa, eles levam para almoçar na sua casa. Mas, tipo Natal, eu fiquei chocada. Natal, nenhum deles saiu do abrigo.
7: Nossa. Tá bom. 8:36, Janine Lima, muito obrigado, coordenador de projetos do nosso querido Abrigo dos Velhinhos aqui em Tubarão, que fica localizado na rua São João, bairro São João, sempre atendendo bem a população. É bom lembrar que não só a idosos de Tubarão, como de toda a região, dependendo aí da condição, pode, né, também buscar essas pessoas idosas também de outros municípios, né, Janine?
8: Sim, nós já atendemos de Laguna, Imbituba. Agora nós estamos com os nossos moradores, são todos de Tubarão. Mas a gente atende quando tem vaga e quando vem solicitação, né, da prefeitura, a gente atende outras regiões. É como acontece com Tubarão, né? Tubarão também tem parceria com outros municípios. Certo. Nós surgiu uma vaga agora, eu acho que foi no último mês, a gente conseguiu trazer de volta um morador de Tubarão, a família ficou muito, muito feliz, foi muito emocionante. Nós trouxemos um que estava para lá de Florianópolis, Santa Amaro, né? Santa Amaro da Imperatriz.
7: Beleza, Janine.
8: Para lá não, perto de
7: Florianópolis. Perto, na região da Grande Florianópolis. Muito obrigado pela participação aqui no nosso show do rádio da Super Tubá. Mais alguma informação que você gostaria de acrescentar aqui no programa para o nosso público ouvinte, Janine?
8: Fortalecer, né, o nosso pedido aí das nossas doações em relação material de higiene, que seria lenço umedecido, luvas descartáveis tamanho M, porque o gasto é muito grande, são 2 caixas por dia, e daí para comprar dá mais de 2.000 por mês, assim, de despesa com luvas. Então, a gente reforça aí esse pedido e agradece, né, todos aqueles que vêm atendendo aí as nossas solicitações.
7: O contato?
8: O 3628-0351 é o telefone convencional do Abrigo dos Velhinhos. Ou pode ir diretamente lá na instituição, que a gente também recebe. Caso a pessoa não consiga, né, de jeito nenhum levar, a gente dá o jeito para ir buscar a doação.
2: Tá bom,
8: temos
2: Janine.
8: Voluntários aí para isso.
2: Isso, Janine, obrigado, tá? E sucesso, parabéns pelo trabalho de vocês aí à frente do Abrigo dos Velhinhos.
8: Nós é que agradecemos, né, mais uma vez essa grande parceria aí para falarmos do Abrigo dos Velhinhos. Isso faz parte da nossa transparência, né? Então a gente, através de vocês, a gente consegue falar como é que está a instituição.
2: Valeu, Janine. Ok, grande abraço.
8: Grande abraço para vocês também. Muito obrigada.
7: 8:39.
2: Intervalo, né? Na sequência a gente tem o repórter Tubar.
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2: De volta agora 9 horas com pontualidade. 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
2: Pior que nesse interiorzão o cara vai, o cara sempre ganha umas coisinhas.
11: Rapaz,
2: já ganhei as galinhas?
11: Quiseram.
2: Tem uns frangos aí, quer levar um?
11: Mas assim, até aceitaria, mas não tinha onde colocar
2: um
11: mais.
2: Um porco? Não, um leitãozinho aí.
11: Já ganhei, tá? Vamos lá, rapidamente.
2: Vai lá.
11: Queijo, é de praxe.
2: Queijo.
11: Não gasta dinheiro com queijo. Tem uma cliente nossa, minha cliente nossa. Ah, agora eu vou lembrar o nome, 3 de maio, que é um dos melhores queijos que eu já comi na minha vida. Calma, me deu, Alex.
2: Pessoal, 3 de maio
11: ela
2: é muito receptivo.
11: Ela tá escutando Tubá. Daqui a pouco ela vai lembrar, ela manda mensagem aí. É. Queijo, já ganhei maçã, pinhão na serra. Agora é a época, né? Eu saio distribuindo maçã pra todo mundo na vizinhança. Que mais que eu já ganhei as coisas aí? Bolacha, com as bolachas caseiras.
2: Laranja,
11: goiaba, limão, tudo, né? Tudo um pouquinho.
2: Batata.
11: Não, batata não.
2: Batata?
11: Aipim já.
2: Aipim já.
11: Maravilha. Feijão, o pessoal que planta feijão.
2: Cachaça não?
11: Já, cachaçinha de butiá.
2: Cachaçinha de butiá também. O senhor aí gosta de uma cachaçinha.
11: E teve uma vez, uma cliente que me dá um frango. Que me dá um frango. Não, eu achei que ia me dar um frango desossado.
2: Não, é vivo.
11: Pode levar, bota na caçamba, na caminhonete e leva.
2: Bota na coleira.
11: Coleira. Se você mora em apartamento, aí não dá pra mim, né? Se eu tivesse um sítio, eu até levava, né?
2: Então tá bom.
11: Mas eu tenho uma história melhor, cara.
2: Vai lá,
11: sei,
2: vai lá.
11: Sei que te passou o tempo, mas...
2: Tranquilo, tem tempo, vai.
11: Fui num cliente uma vez no interior. Tava lá, daqui a pouco entrou no carro. Comecei a escutar
2: as batidas. Que é no carro?
11: No carro. Sim, meu Deus do céu, o que é isso?
12: Ladrão.
11: Não? Um bode? Desgraçado, um bode?
2: Tava dando cabeçada.
11: Tava vendo o reflexo dele na lata do carro.
2: Que prejuízo,
11: né? Que prejuízo, cara.
2: Tu já tinha vendido colchão, não?
11: Não, mas a pessoa se obrigou a comprar.
2: Não, ela teve que comprar.
11: Ou compra ou pro carro, né?
2: O certo é comprar e pagar o conserto.
11: Mas eu juro por Deus, cara. Eu cheguei, mulher, tu quer quanto nesse bode? Eu falei, tu quer quanto nesse bode? Ela não vendeu o bode.
2: Amassou muito?
11: Amassou, cara. Ah, martelinho de ouro, tinha que me dar a pintar o carro. Aí depois a mulher me solta isso aqui ainda. É, pois é. Geralmente ele faz isso aí com os outros, sim, mas...
2: Então avisa, né?
11: Avisa. avisa, né? Avisa.
2: Você já deixa o carro lá fora da porteira, né?
11: Exatamente, mas do bode foi
2: a história. Bode desgraçado,
7: né? Não tinha cabra lá? Ou...
11: É, não via cara, mas o bode.
7: Bode.
11: É, eu passei umas duas semanas depois lá pra ver se eu tava.
2: O bode deu. O bode deu bote. Barbaridade. Então vai lá, repete o telefone:
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2: Depois tu não deu uma rezinha sem querer, atropelou o bode?
11: Não,
2: sem querer, sem querer.
11: Mas duas semanas depois eu passei lá pra ter achar esse bode, mas achei.
2: Valeu, galera. Um abraço. Ô, 98! Ô, Everton Luiz, vamos a reportagem aí do Lucas Marques, tá? Daqui a pouco tem a participação também, mais adiante, do Giovanni Martins. Bairro Vila Esperança vai ganhar novo posto de saúde com investimento de mais de 3 milhões.
12: Saudações a você que acompanha a programação da Rádio Tubá. Dessa vez a nossa pauta fala sobre saúde aqui no município de Tubarão, com o anúncio de uma importante obra da nova unidade básica de saúde do bairro Vila Esperança. Agora na fase de projeto, mas um anúncio que animou a comunidade do bairro Vila Esperança, um reforço importante também para a rede municipal de saúde. Sobre esse assunto vamos conversar com Karina Portão, secretária de saúde de Tubarão. Vai falar sobre essa expansão na rede de saúde do município e principalmente sobre essa obra no bairro Vila Esperança. Secretário, obrigado pela disponibilidade e por atender a Rádio Tubá. Como é que está por aí? Tudo bem?
13: Oi, bom dia, tudo bem? É um prazer estar falando com vocês, né? Ainda mais para trazer uma notícia tão boa quanto essa.
12: É verdade, o novo posto de saúde do bairro Vila Esperança. Como é que está esse projeto, secretário? E de onde é que surgiu essa demanda por agora sim construir um posto de saúde para atender o bairro Vila Esperança?
13: Então, a nossa comunidade do Vila Esperança, hoje a gente já tem uma unidade básica de saúde e uma EAP, uma estratégia de apoio, né? São duas equipes que funcionam de forma simultânea e nós utilizamos um espaço que ele é cedido, um aluguel com valor mais irrisório, pelo centro comunitário mesmo. Essa é uma conversa, né? Até a própria equipe nos relatou já de uns, em torno de 16 anos, né? Quando foi construído esse posto de forma provisória, né? Já tinha se prometido para a população que se faria um novo posto, só que nunca tinha sido nem apresentado projeto, nem visto de fato, né, um valor que pudesse estar sendo realizado. Então, nós conseguimos uma emenda do governo do estado que vai viabilizar. Então, nós já fizemos, né, todo o projeto, estamos na fase já para lançamento do edital. Agora, como é período eleitoral, a gente tem que aguardar, mas tão logo, né, seja possível, a gente vai já estar lançando essa licitação e o prazo aí de construção da obra é de 12 meses. É uma obra com uma estrutura física bem semelhante à do posto Recife Vila Moema, que está sendo construído, só que é adequado para o terreno lá na região da Vila Esperança.
12: Esse posto aqui do Recife Vila Moema é o modelo que vai ser seguido nessas novas obras, secretária? É o que vocês consideram ideal para os postos aqui de Tubarão?
13: Isso, por dois motivos, né? Primeiro, para a gente otimizar recursos, já que a gente já tem, né, um projeto que foi pago para que, né, fosse executado para fazer essa UBS em Recife Vila Moema, e a gente considera a unidade modelo. Então, a gente conseguiu colocar todas as salas que nós verificamos que tem necessidade. Então, para as nossas UBSs que forem porte 2, que caibam duas equipes de saúde, esse é um modelo adotado aqui no município de Tubarão. A gente tem algumas exceções, porque, por exemplo, no Morro do Becker é uma UBS porte 1, então lá é um modelo um pouquinho diferente. E onde vai ser também a UBS Centro, que a gente também já está anunciando que está fazendo o projeto, que vai ser na antiga rodoviária, a gente também vai adequar para o espaço interno ali da rodoviária, né?
12: Mas são mais ou menos quesitos parecidos, estruturas na medida do possível, de terreno, de estrutura do prédio, atendem questões semelhantes e padrões semelhantes, é isso?
13: Isso, exatamente. A gente tem procurado fazer um modelo superior ao que o Ministério da Saúde, né, traz pra gente como um molde. Então, a gente colocou algumas salas a mais que não são salas obrigatórias nessas unidades, mas que a gente pensa que são importantes. Então, tem uma sala para prática coletiva, que é pra gente conseguir fazer atendimentos conjuntos, prática corporal dentro da unidade. Tem uma sala de amamentação para dar mais conforto para as nossas mães e para os nossos bebês, né? Então, fica sempre próximo à sala de vacina. A gente tem toda uma parte que é voltada para os funcionários de uma forma que fique muito mais agradável para eles. Então, uma copa com um espaço adequado, uma sala de coordenação, que nas nossas unidades hoje não existe, né? Então a enfermeira acaba atendendo e coordenando tudo na mesma sala. Então ali a gente vai ter espaços diferenciados, pensando no melhor para o nosso profissional e principalmente para a nossa população.
12: Sobre o momento atual no bairro Vila Esperança, é uma estrutura, como você falou, que deveria ter sido provisória e acabou se prolongando no tempo, é isso? E isso vai, a ideia é que esse novo posto resolva e traga um novo patamar à estrutura de saúde no bairro Vila Esperança, secretária?
13: Com certeza, né? A gente tem uma comunidade que gosta muito da equipe, né? Então o posto de saúde do Vila é um dos nossos postos mais elogiados, né? Pela população, então nada mais justo do que a gente dar um local adequado para as pessoas trabalharem lá e para continuarem prestando esse serviço que já é considerado de excelência, né? Tanto a equipe da Unidade Básica de Saúde quanto a da EAP, que a gente fala.
12: Secretária, sobre investimento, ainda não foi aberto o processo licitatório, mas como é que vocês estão imaginando? Já tem um recurso separado? Qual é o investimento que vocês imaginam para essa obra?
13: Já tem. A gente tem um convênio simplificado com o governo do estado de 3 milhões de reais, que veio do governador. E vai faltar 400 mil reais, que é o valor total do projeto, e esses 400 mil reais vai ser aporte próprio aqui do município, né? Então a gente já tem o dinheiro separado para que a gente consiga fazer essa obra.
12: E esse processo licitatório deve ser iniciado após o período eleitoral? Será que ainda esse ano abre a licitação, secretária?
13: Muito provavelmente. O nosso processo licitatório já vai estar todo encaminhado, a gente só vai, a partir do momento que puder homologar, a gente já vai estar homologando para que a gente consiga fazer.
12: Falando de algumas obras, a secretária falou do novo posto de saúde OBS, bairro Vila Esperança, citou também uma obra que já está avançada do Recife, Vila Moema, tem a UPA 24 horas, os anúncios também, o Morro do Becker e do Centro. Como é que vocês imaginam esse novo cenário na rede municipal de saúde com essas estruturas em funcionamento? Qual seria o cenário ideal para vocês? É uma distribuição melhor nos atendimentos? Evitar sobrecarregar algumas unidades? Como é que vocês pensam quando estiver com essas obras em funcionamento?
13: Então, é um pedido, né, do nosso prefeito, que a gente tenha os serviços sempre de excelência. Tanto na questão de estrutura física, então a gente tem investido também nas nossas outras estruturas próprias, né, tentado melhorar, né, de todas as formas possíveis. E principalmente para que a gente consiga ofertar o serviço com mais qualidade para a nossa população, mais conforto e mais acesso. A gente vai ter essas unidades que vão comportar equipes maiores, então a gente consegue colocar mais profissionais trabalhando e a gente também consegue dar muito mais conforto, tanto para os profissionais quanto para os nossos pacientes.
12: Muito bem. Secretária, sobre a obra do posto de saúde OBS Vila Esperança e também sobre os reforços na estrutura da saúde que falamos, algum ponto que não foi abordado e você gostaria de trazer à audiência da Rádio Tubá, microfone à sua disposição.
13: Com relação às estruturas, né, o que a gente quer passar é isso, é esse cuidado que a gente está tendo de fazer as obras da maneira correta, né, pelos meios legais, então através de licitações e projetos bem planejados, né, então a gente segue aí o pedido da nossa gestão, mas eu gostaria de aproveitar esse momento para também falar dois assuntos. A gente está hoje no Dia Nacional da Saúde, então nós estamos aqui, inclusive estou aqui nesse momento, a gente está aqui na frente da Policlínica, do nosso complexo de saúde aqui de oficinas, com alguns serviços de saúde, então verificação de pressão arterial, HGT, orientações dos nossos serviços existentes na prefeitura. Então convido para quem quiser, está passando por aqui, que vai ter todo esse acesso. E o segundo assunto seria a campanha multivacinação, que durante todo o mês de agosto a gente está estimulando, né, a vacinação para as crianças e adolescentes até 16 anos. Então a gente pede que os pais levem as crianças ou aqui na nossa sala de vacina central ou nas nossas unidades básicas de saúde que tem sala de vacina, para que a gente faça a atualização cadastral da caderneta vacinal dessas crianças, né? É importante lembrar que isso é um ato de amor, tanto para si quanto, né, para a criança e também para o coletivo, né? É importante que a gente tenha sempre isso em mente. Não. Agradeço a disposição. Obrigada, viu?
12: Sobre a vacina, secretária, já completamos. Não é uma vacina específica, é para botar a caderneta toda em dia das crianças e adolescentes, é isso?
13: Exato. É uma campanha que ela é estimulada pelo Ministério da Saúde, então eles solicitam que nós façamos, né, até principalmente crianças e adolescentes, mas qualquer pessoa pode comparecer também, né, que às vezes vai ter vacina de tétano, raiva, outras vacinas que as pessoas também podem, né, estar precisando fazer ou reforço ou fazer uma nova dose. E a ideia é essa, é que a gente mantenha o calendário vacinal em dia, né? Então, principalmente para as crianças pequenas, a gente está com índices baixos, né, das vacinas. Então, a gente solicita que os pais tenham essa consciência e levem as crianças aí nos locais, né? A vacina está aí à disposição, é gratuita, né, e salva vidas.
12: Muito bem. Agora sim, secretária Karina Portão, obrigado pela conversa, pela disponibilidade, pelas informações. Um abraço, viu?
13: Obrigada.
12: Muito bem, conversamos com a secretária de saúde do município de Tubarão, Karina Portão, falando sobre a nova unidade básica de saúde planejada para o bairro Vila Esperança, outras estruturas também pensadas para Tubarão, a nova unidade do centro na antiga rodoviária no Morro do Becker e também reforçando a campanha da multivacinação que está acontecendo em Tubarão e em todo o país. Informações da saúde que você ouviu aqui na reportagem da Tubá.
2: Ok, valeu Lucas, 9:18 agora, intervalo, a gente volta na sequência então com mais informações.
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7: 9:21

0: porque daí teria que ter toda a realocação daquele pessoal que trabalha ali, né? Da,
1: o comércio,
0: né? Nas barraquinhas da rodoviária, né? Então tem que refazer toda aquela estrutura, prolongamento daquela via para ela encaixar bem naquela rotatória, né? Então, está no projeto, acho que é vontade ainda do prefeito Sorato fazer isso, porém, construir uma ponte, né? Não é tão simples assim, porque o investimento é alto, né?
1: O investimento é alto, tem que ter o apoio do governo do estado, em especial, e também da prefeitura de Tubarão. Mas, de toda forma, seria de suma importância mais uma ponte no nosso rio Tubarão.
0: Bom, seguindo em frente aqui, a Prefeitura de Tubarão informa que a Tubarão Saneamento realizará nos próximos dias obras de instalação da rede de drenagem no trecho final da Rua dos Ferroviários. Antes do início das intervenções, a concessionária apresentou à Prefeitura justificativas técnicas que comprovam a necessidade da obra, mesmo com a pavimentação recente realizada entre 2023 e 2024. Por questões ambientais, foi necessária a mudança de local da estação elevatória, o que exige a implantação da nova rede de drenagem. Para reduzir os impactos à população e preservar a via, será adotado um método executivo menos invasivo, reduzindo a abertura de valas. A recomposição do pavimento será feita com técnica específica para garantir o melhor acabamento possível. A administração municipal reforça que todas as etapas da obra serão rigorosamente acompanhadas pela fiscalização da prefeitura e também pela agência reguladora de saneamento, garantindo que os serviços sigam as normas técnicas e causem menor impacto possível.
1: 9:24 aqui no WhatsApp da Super Tubá. Bom dia, Antônio Bruno, favor divulgar a aniversariante de hoje, a dona Dilce Bardini do Sertão dos Correias e a Graziele Alexandre do bairro Passagem. Parabéns.
0: Ok, parabéns a ela. 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
1: Valeu, Giovanni, obrigado, aquele abraço. Bom, últimas informações aqui, esportivas agora, ontem pela Copa do Brasil, Cruzeiro 2, Chapecoense 0, Cruzeiro então classificado para a próxima fase, Grêmio 1, Mirassol 0, Grêmio também passa de fase, Fortaleza 3, Palmeiras 2, mesmo com a derrota, o Palmeiras está classificado. Hoje, mais dois jogos pela Copa do Brasil. Às 8 horas tem Vitória e Atlético Paranaense e no mesmo horário, Corinthians e Internacional.
2: Para finalizar, parabéns aos aniversariantes de hoje, Valdete Formentinha, Iria Demo de aniversário, Luciane de Jesus Tomé, Margarete Oliveira, Maria Matheus, Gilmar Marques, Alexandre Schmitz e hoje também de aniversário, a Dilce Bardini do Sertão dos Correias e a Graziele Alexandre do bairro Passagem. Parabéns.
1: Bom, parabéns a todos então, 9:29, encerrando por aqui o Show do Rádio, prometendo voltar amanhã com mais um show de informações. Na sequência eu permaneço com os amigos, tenho Camarote da Tubá e à tarde retorno também na programação com Informalizando. A todos um grande abraço e uma excelente quinta-feira. Valeu, Antônio Bento.
2: E eu volto logo mais a partir do meio-dia com o Ramon no Jornal das 12. Tchau.
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0: vindo do Vasco aqui no Bola em Jogo. Ah, não, perdoe pela palavra, mas não dá, né? O Vasco ganhou o quê? O cara chegou aqui pra participar do programa e já pediu o hino do Vasco. Ganhou o quê? Campeão? Teve algum título ontem que eu não tô sabendo? O Vasco ganhou um jogo do Fluminense, que é freguês, já estão comemorando, cara. Fabiano Roberto, que vai participar do programa, chegou já pedindo o hino do Vasco. É uma vergonha, né? É, não tá.
1: Título pai do Fluminense.
0: Ah, tá, só isso, cara. Quando tu ganha do Flamengo, aí tu fala comigo.
1: Não, aí outro 500.
0: É. Bola em Jogo desta quinta no ar com Giovanni Martins, Lucas Marques, Everton Luiz na parte técnica, Fabiano Roberto, Bruno Cavalão conosco nesta quinta-feira. 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A partir de agora, girando as informações, falando do nosso futebol local, Hercílio Luz, torcida organizada do Leão. Vem aí a Copa Santa Catarina, Copa do Brasil. Flamengo não jogou no meio de semana. O Vasco jogou e representa o futebol carioca, segue vivo na disputa. As informações a partir de agora, sempre com a sua participação. 3626577.
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0: Tempo estava em Tubarão, céu nublado, 24 graus a temperatura, 68% é a umidade relativa do ar. Lucas Marques, a boca não é boca, a gente tem que ouvir o hino do Vasco, a gente já chega no estúdio pedindo o hino do Vasco. O Vasco foi campeão,
1: né,
0: de alguma coisa, não tô sabendo.
1: Foi campeão das oitavas de final. O Vasco teve a melhor classificação das oitavas. É brincadeira, né?
0: É.
1: Tem que botar ordem nesse programa, né? Começar a passar tá a tesoura fácil aí, né?
0: Qual que é o nome do cara lá? O Pedro, o técnico do Vasco, como que é? O Pedro Emanuel?
3: Pedro Emanuel.
0: Já estão dizendo que ele é o cara.
3: Não é o cara, mas vi que ele manja.
0: É. Fabiano, oficialmente, bom dia, tudo bem?
3: Bom dia, Giovanni, Lucas, Tom, a audiência aí. E tamo aí.
1: O Bruno, ele não dá bom dia.
3: Eu já ouvi mais de...
1: Do que? Não, Bruno, ele mantém isso entre os brothers.
3: Eu falei, né?
0: Não sei.
3: Eu vim mais hoje de do segurança do segurança? Presidente. É, porque agora o presidente, né? Ele não pode mais... Não. Vivi sozinho, então eu vivi de segurança.
0: Tu é da Império? Tu é da Império?
3: Eu ajudo eles lá, né? Eu não sou...
0: Tu não é da arbitragem, como tu pode ter
3: time? Não, mas eu dou ali um auxílio pra eles ali.
0: É?
3: Eu não sou mais árbitro, eu sou analista agora.
0: Agora pode.
1: Tem que ter um árbitro
3: poder
1: dos times
3: não,
1: aqui, né?
3: Tá ali, né?
1: Tem o Ramon Abateabel, que é lá do Criciúma, apita os jogos deles, agora não pode ter um árbitro, o Hercílio Tubarão, pô... Tu joga contra, hein, Giovanni?
3: Sacanagem.
1: Não pode nada, né?
0: Não gosto dessas coisas. Bruno Vulgo Cavalão... Presidente ou vice da Império? Tivemos mudanças? Bom dia.
4: Bom dia a todos do programa, bom dia a todos os ouvintes. Mais uma vez aí, agradecer pela oportunidade. Então, a partir de semana que vem, a papelada vai ser assinada, as ata, para ser o novo presidente aí, né? Bruno Teixeira vai ser o novo presidente. E a gente tem essa missão aí. Eu já era, né? Mais ou menos, né?
0: É.
4: Mas agora vai estar mais formalizado, tudo certinho.
0: Silêncio no programa. Não sei o que vou falar agora. Aqui não tem script, não tem roteiro, não tem nada. Aqui não.
1: Fosse eleito, Bruno? Deu golpe? Como é que foi lá?
0: É golpe?
1: É golpe, sim.
4: Pedimos pra se retirar.
0: Mas tu que tava no dia a dia, né?
1: Reclamação.
0: Tá ali, porque acho que não trabalha. Ele tá o dia inteiro ali.
4: Não, é porque eu estudei, né? Daí é diferente.
0: Ah, tá certo. Mas tu participou ativamente agora durante a Série B, né?
4: A Série B eu participei diariamente das ações, tudo junto com o clube também. Com os empresários, sabia de tudo ali, desde a lavagem da arquibancada, a pintura ali, né? Até a taça, tão sonhada a taça.
0: E tem outros componentes da torcida Império ou é tu corre pra lá pra cá sozinho?
4: Não, tem. Agora estamos com a galera boa. Semana que vem a gente vai ter a apresentação deles.
0: Vão mudar também, vai ter uma reunião,
4: secretário, tesoureiro.
0: Quem é o vice? Quem vai ser o vice?
4: Vai ser o Vinícius Pinheiro.
0: Tá. Quem mais?
4: Tem o João, né? Que é o do patrimônio. Tem o Nicolas, tem o da bateria, que é o Leonardo, tem a Luísa do marketing.
0: Ó,
4: tem o Yuri, o Juan também, conselheiros, que são da bateria, né?
0: Ah.
4: Tem o Japa, que também é conselheiro, secretário, né? A gente vai formalizar tudo certinho, a função de cada um, para que depois seja... Cada um vai saber o que vai ser feito, e se não fazer...
0: O Leonardo é aquele que cobra pra tocar pro jogo ali, cobra R$300 pra...
4: Não, Leonardo pra é raiz, Leonardo ensina todo mundo.
0: Você não paga o pessoal, né? Tá pra tocar.
4: Não, a gente bota a JBL, como eles falam, né? Mas eu já falei, dois jogos que ele paga a galera, compra a JBL e dura por uns 10 anos.
0: Ainda tá usando essa JBL, cara. Se não parar com isso.
4: É cada coisa, né?
0: É, isso aí, legal, né? Clima ainda de alegria, né? O Bruno, o Fabiano e ouvintes. No ano passado, a gente acompanha a situação do Ercílio, sendo rebaixado, incertezas, redes sociais fechadas, nenhuma movimentação no Aníbal Costa. E agora? O que vai acontecer com o Ercílio? Né? Aí vem 2026 com mudanças, com o Diego Coppi chegando para comandar o futebol, com o técnico Rogério Corrêa sendo anunciado, com reforços sendo anunciados, o Ercílio vai para a segunda divisão e da liga, time encaixa e consegue o acesso. Uma virada de chave, Bruno?
4: Com certeza, uma virada de chave. E as informações elas já estão vindo, né? Falando das informações do clube. Semana que vem o pessoal se apresenta. Então, já vamos ter mais algo, né? Até pra vocês. E outra referência aí ao estádio, né? Se vamos jogar os primeiros jogos ali. Tudo semana que vem a gente vai estar ciente de tudo que tá vindo.
0: Mas tá sabendo de algumas coisas?
4: Não.
0: Adianta aí.
4: Não tô sabendo.
0: Jogadores, quem tá vindo?
4: Não, eu não tenho essa informação.
1: Tem.
4: Eu não faço essa disciplina do clube porque eu sou um cara com disciplina.
0: É.
4: Eu só vou falar se eles autorizar. Eu sei que tá vindo jogadores, mas não sei quem são.
1: Ah, tu já tem a informação ali, né? Já tá sabendo quem é, né?
3: E tanto que o Diego Coppi nem tá aí, né?
0: Tá aí.
1: Não tem o WhatsApp, ele contrata negocia,
4: né? Não é assim, é profissionalismo, né? A gente não é, adeus dará, vou trazer, vou expandir pra todo mundo. Calma, eles estão de recesso ainda de uma taça que a gente ganhou, tem que aceitar essa taça, tem gente que não tá aceitando ainda esse título. Aceita que o gigante voltou. Aí semana que vem eles vão vir, vão botar tudo. Ó, tem jogador vai chegar, daí a gente vai saber quem vai chegar.
1: Tá, Bruno, a participação de vocês nessa Série B, como é que foi a conversa com diretoria, essa reorganização? Porque, obviamente, vocês estavam bem descontentes depois do rebaixamento, a torcida ficou infeliz, não tava até com um bom relacionamento ali com a diretoria. Como é que foi aquela primeira conversa? Eles chamaram vocês ali pra fazer as pazes, pra apaziguar as coisas? Como é que foi esse processo aí pra... Primeiro apaziguar o ambiente para depois rumar para a campanha da Série B.
4: A primeira coisa que eu, quando eu peguei a torcida ali, ano passado, né, depois do rebaixamento, fomos rebaixados. Aí na volta eu tive que jogar ali, deixar tudo limpo com o Pedro, o Ismânia, né? Eu tive que fazer a torcida acreditar, né? Tivemos que pegar, bater uma foto, falar com ele, conversar, entender o lado dele, né?
1: Uhum.
4: Muita gente não entende. Né, eu também não acho que é um.
1: Mas qual é o lado
4: não
1: dele?
4: Não é um excelente profissional. Mas eu fui lá e ouvi ele. Agora, como ele não tem mais nada com o clube, pra nós é muito melhor. Aí eu fui, quando o Diego chegou, eu peguei ele também, já mandei mensagem antes dele vir. Quando ele chegou, eu já tava ali pra receber ele, fiz a foto também. Então conversamos com ele, o cara é humildade pura. E com a humildade dele, a nossa, foi se encaixando, fizemos alguns trabalhos pro clube. Tudo que a gente pedia, eles aceitavam, né? Junto com o Vinícius. Eles abraçaram a torcida. Eles vieram de um lugar onde a torcida tem voz, que é o futebol paulista, né? Então eles já são acostumados com esse ambiente. Onde a torcida organizada é o patrimônio, né? Não adianta.
1: Sim.
4: Se tirar nós de lá, acaba o Ercílio.
1: É verdade, vocês pegaram junto. Eu digo ali o Ercílio, mas acontecer.
4: As não, pessoas. Mas... Cada. Ó, agora uma taça. Tem torcedores novos? Não dá pra dizer, ah, porque tá Nutella, pra isso, não interessa, a gente precisa de todo mundo. De todo mundo. Se ganhar chegar no brasileiro, vai ter gente que a gente nunca viu ali com a camisa do Ercílio. Vamos supor, em uma série D, C e assim vai. A gente precisa de todos, quem nasce hoje, quem é antigo. Não tem essa porque é Nutella, porque chegou agora. Isso aí sim vai ter essa conversa.
1: O que a SAF justificou pra vocês? Aquela conversa com o Ismânia, o que deu errado pra depois ter essa mudança aí, essa guinada no clube?
4: Não, ele justificou pra nós, né? Coisas internas que eu não posso falar aqui. Só eu sei. E alguns que estavam ali comigo.
1: Agora pode, agora já passou,
4: não,
1: né?
4: Não posso explanar coisas internas, não posso. Aí é com o clube, é com eles, eu não tenho jurisdição pra isso. Mas ele tentou se defender, teve coisa ali que beleza, quem sabe tava certo, mas teve coisa ali que dava pra ver que era falcatrua, não,
1: tá.
4: Não prestava.
1: E a relação
4: não.
1: Com o Diego Coppi, então, é boa?
3: É, assim, ó, com relação ali ao Diego Coppi, cara, ele é um cara assim, tu vê já desde o primeiro dia, cara, que é um cara de diferente, né? Tá todo dia ali na loja, todo dia, não tem um dia que ele não tá ali, conversa com a torcida, pede opinião. Ah, oi, eu tô pensando em fazer isso, eles acham legal, acho, cara, é um cara que eu nunca vi igual, assim, de diretor pra fazer o que ele faz, tá todo dia ali, conversa com o Bruno, comigo, com todo mundo que tá ali, É como se fosse um torcedor, cara. Então, ele... essa aí é a diferença.
0: Tá, já tempo que... sobrando, Diego, pra, não, pra conversar contigo, né?
3: Não, não é aquilo.
0: Porque começa a gaguejar, né? São 5 horas pra...
3: Não, mas é que o cara fala coisa...
0: Bate o papo de...
3: O cara fala coisa mais... Não, ele fala comigo, o Bruno...
0: Tu ainda gagueja? Sabe que eu também sou gago, às vezes, quando fico nervoso eu gaguejo.
3: Reparei, notei. Não, mas agora...
1: Será que o Giovanni ficou nervoso esse ano, Bruno? Pra gaguejar?
0: Claro, não
1: via. Ele andou meio nervoso aqui.
3: Não, agora tá mais calmo, né? Mas há uns 15 dias atrás aí ele nem falava. Mas
1: por que que ele dava bro? Você sabe?
3: Pois agora, né?
4: O Leonardo mandou perguntar como é que tu tá, tá feliz com o título.
0: Ótimo.
4: Tá,
0: acima de tudo.
4: Fala pra ele, manda um recado pra ele.
0: Nosso futebol, ele sabe disso, cara. Eu quero ir ao Aníbal Costa lá na Santa Catarina. Não sei se vão bater, mas eu vou lá na bancada tomar chuva e torcer.
1: Mas na descoberta ou na coberta?
0: Na descoberta, né? Descoberta é raiz, né? O pessoal fica na descoberta, é outro ambiente, né? Claro, a coberta tem a questão quando chove no sereno, mas tu fica lá na descoberta, é outro...
4: Mas a BGT vai deixar tu ir?
0: BGT, eu respeito algumas pessoas que fazem parte, né? Mas assim como respeito a Império, algumas coisas possam concordar, tivemos ali atrás no clássico, mas no geral eu respeito vocês, eu já falei, não é de agora, né? Lá atrás, porque quando tu vai ao Aníbal Costa, tu vê a torcida do Orciluz, no caso a gente vai falar Império, lá na arquibancada, com os instrumentos, com as músicas, é um clima totalmente diferente, legal. Agora tu vai num jogo, não tem a torcida organizada, cara, já fica aquela...
3: Muda, né?
0: Fica... Silêncio, aquela coisa...
3: É diferente,
0: cara. Então eu tenho que tirar chapéu, porque eu já falei, né? Da Império, eu tiro chapéu porque agora o Ercílio está comemorando o título, mas teve momentos ruins do Ercílio na draga do caramba, na segunda divisão, às vezes brigando até para não cair, né? E a torcida tava presente. Eu comecei aqui em 2010 e eu acompanhei. Antes era ainda, eu peguei a época da Comando Vermelho,
4: Comando,
0: né?
4: Comando Vermelho.
0: Ainda peguei, eu via o trabalho dos componentes. E aí depois teve um outro grupo ali que foi só na boa ali, ficava no outro espaço do estádio, nada contra eles. Mas é o que eu falo, é que a torcida tem que ir na boa e na ruim. E vocês, eu via que foram, que vocês iam.
3: É assim,
0: eu tiro o chapéu.
3: Eu acompanho ali, né? Eu não sou bem assim na torcida, né? No meio, mas eu tô ali com eles. Eu nunca vi um jogo do Ercílio, à tarde, à noite, sem ninguém da torcida ali. Ninguém. Sempre tem um ali batendo, pode ser a fase que for, o horário que for, sempre tem um. Então isso aí que é o diferencial, né?
1: Acho que é uma coisa até legal, tem um pouco de provocação, tem um pouco de questões levantadas por uma torcida, por outra, mas não tem JBL, né, Bruno? A festa que a Império fez no campeonato agora foi bem legal, né, cara? Com o instrumento, com toda essa questão.
0: Quer advogado deles?
1: Não, tô falando uma coisa, porque tem que ser justo também. Eu achei bonito a festa com
4: as
1: torcidas.
0: Fala a verdade.
1: Agora não vem querer me botar em rascada, não, que quem tá enrolado aí é tu. Não. Mas é o seguinte.
3: Ele se queima.
1: Quero que tu fale da organização, da festa, instrumento, pessoal cantando junto, como é que foi essa parte de vocês, né, aqui bancada?
4: Então, a minha missão, depois do rebaixamento, né, quando começou a Série B, foi resgatar as pessoas que ficaram magoadas com a Império Vermelho. Graças a Deus eu consegui.
1: Com vocês, magoados?
4: Com a antiga gestão, né, da Império. Sim. Onde chegava, tu não conseguia comprar uma camisa, tu não conseguia comer uma carne ali, era tudo... tu não recebia as pessoas, né? Era tudo
3: mal recebido, né?
4: Passava aquela... Mal recebido. Passava aquela coisa de torcida organizada lá de outros lugares, que eu não quero entrar nesse mérito. Então, cara, eu consegui resgatar muita gente, cara. Muita gente que de todas as classes, né? De tudo, assim. Pode ver no último jogo da taça ali mesmo, coisa mais linda. Ercilício é só torcedor velho, não sei o que falavam, né?
0: Aham.
4: Hoje o que tem de jovens que vão nos jogos, cara, independente de horário, fora... Então foi uma organização bem legal, buscamos nossas peles, instrumentos, tudo lá do Rio de Janeiro, onde a escola de samba faz, né? Tudo de qualidade, os ônibus top, todos os empresários nos ajudaram com os ônibus. No clube a gente fez o que a gente queria, sabe? Não faltou verba, não faltou ajuda do clube para botar uma faixa, botar isso, botar aquilo. Material a gente teve também bastante, esgotou na Série B, né? Vamos começar a semana que vem fazer de novo. Então, uma organização que, teve agora no clássico dois jogos, né? Tivemos os jogos, um em casa e o clássico, né? Cara, é uma correria. O clássico é a final.
1: Sim.
4: Foi uma correria. É trabalhado, cara. É trabalhado porque depende de verba, depende.
0: Não é só
4: de...
0: chegar na hora do jogo e entrar.
4: Chegar lá é.
0: Tem todo um trabalho.
4: Já tive essa fase. Só chegar, botar a regata do Comando Vermelho lá, né? Antigamente, e ficar lá batendo palma. Mas depois o cara tem que responsabilidade.
1: O material, até o Vitinho ganhou camisa. Ganhou onde camisa. É que veio aquela camisa ali?
4: Ele... Não, na torcida, né? Jogaram
5: na hora ali. E eu não ganhei nada. Reginaldo, corretor de imóveis. Bom dia, Giovanni. Fala aí do Leão e do Vascão. Calma. Fernando Beltrame, Taquara. Bom dia a todos, principalmente ao ursilista Lucas Marques. Bruno Cavalão, que trabalha, meu amigo. Parabéns. E para o Fabiano, grande ursilista. Giovanni, já te falei, a água tá quentinha. Vem ser feliz. Um abraço.
4: Valeu, bem, Taquara.
5: Hein, por aqui. Acompanhando. Bom dia. Fabiano foi o primeiro maqueiro na volta do Ercílio em 2007. O Edio. O Edio que também foi presidente do Ercílio naquela época. Acho que o Edio foi presidente.
3: Eu,
5: né?
3: Foi, não. Eu acho que.
5: Tu foi em 2007, maqueiro. Sim. Ali na volta.
3: De, depois lembra? Que voltou o Ercílio ali, o Edio acho que foi o primeiro, sim.
5: Eu acho que
3: presidente.
5: Foi.
3: Acho que foi. É. Teve um time amador, né? Que fez o amador, um jogo amador, o campeonato amador.
5: O Ercílio voltou, acho que foi o amador.
3: Foi.
5: Jogando.
3: Aí outro ano.
5: Foi pro profissional.
3: É, e foi o Edio e eu fui o maqueiro.
5: É. Pô, que legal, hein? Eu comecei em 2010, eu lembro que o Ursus estava já retornando, já havia retornado. Legal demais. Um abraço aqui.
1: Fabiano, eu não sei se tu vai ter essa memória, mas aquele time do Amador, o Raul Cabral jogou naquele time? Teve alguma coisa assim, não teve?
3: Não, não. É antes, eu acho, né?
1: Não, no time que voltou.
3: Raul Cabral é antes disso, eu acho.
1: É antes?
3: É, né? O Bruno.
1: Eu lembro que ele chegou, ele comentou numa dessas coletivas.
3: Eu não sei, eu não sei. O time ali de 2006 ali.
4: Não, lembro. O time voltou em 2007, né?
3: É. Aí ele é antes disso, eu acho.
1: Deve ser antes. Ele é de antes?
5: Não sei.
4: Eu não peguei ele jogando assim.
5: Bom dia a todos da Tubar, Jorge Machado de Laguna. Feliz com o Vasco da Gama. Bom dia, Giovanni. Então, parabéns aos vascaínos. Ao seu Otto, Ceará, Fabrício, Paulo Garcia. Manda um abraço ao Agenor da Gama, seu fã, Rodrigo Top Top. Grande abraço a Bruno Cavalão e a torcida Império Vermelho. Meu filho já está confirmado como médico do Leão do Sul. Rodrigo Top Top, que é mãe do Rodriguinho, que é o médico.
4: Sim, ele é o médico do Ercílio. Fala com ele lá no jogo. Muito gente boa.
5: Paga show pra ele.
3: É? E joga muito ele no amador aí.
5: No futsal mesmo, o cara é um fenômeno. Lucas, queira ou não, o Tigre é líder. Amanhã só Deus sabe. Galbi,
1: Ele tá cantando antes da hora. Não, vai subir, o Criciúma eventualmente sobe. Depois ninguém garante o que vai ser, mas vai subir. Tá legal a campanha lá do Tigre. Eu gosto do Criciúma, Giovanni.
5: É?
1: Apesar
5: que bom,
1: dos
5: que
1: comentários
5: bom.
1: Aí.
5: Que bom.
1: Sou simpático ao Criciúma.
5: Um abraço ao Pires. Alô, José Pires, torcedor do Ercílio Luz, do Inter de Porto Alegre. Pires, legal, obrigado pelo convite, tá me convidando para ir ao Aníbal Costa nos jogos da Copa Santa Catarina. Estaremos por lá. Intervalo na volta, mais aqui no Bola em Jogo.
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1: O Mar Souza tá brabo aí com a comemoração.
2: Uns comemoram e outros choram.
1: Good morning, my friends. Abraços, meu amigo Bruno, Fabiano, Vascaíno, Giovanni e Lucas. Hoje tem Flamengo na Copa do Brasil. O Fabiano Camilo, lá nos Estados Unidos, está perguntando. O Flamengo tá de férias, de folga, né?
3: Tá já bem, era, Fabiano? Né? Não. A Copa do Brasil, ele só joga os grandes.
1: É, só os grandes.
4: Então, as Copas do Brasil tem um Vasco, Fabiano?
1: Tem uma.
4: Tem uma?
2: Abraço, Fabiano.
4: Flamengo tem quantas?
1: Ah, sabe, quem vive de passado é museu.
4: Passado ganhou.
2: E o Grêmio 2024. Tem quantas? E o Grêmio tem quantas?
4: É, o Grêmio é outro assunto. Cada um com seu cada qual.
2: Respeito.
1: Fala, ouvinte.
5: Bom dia, Giovanni. Tudo certo?
1: Amanhã.
5: Tá boa a resenha aí?
1: Mais ou menos.
5: Ô, Giovanni, não esquece que sábado, a partir das 19 horas, tem uma festa junina aqui no Canoas.
1: Ah.
5: Não esquece de vir aí.
1: Ô, Renato.
5: Ok?
1: Um abraço, Renato Zanella, de Várzea das Canoas. Ô, Renato, é festa agostina, estamos em agosto, a festa do Canoas, festa agostina na noite do próximo sábado, lá na sede do Canoas, de certo estaremos por aí. Fala, ouvinte.
6: Aí, Giovanni, abraço aí pra rapaziada da mesa, a inveja é grande, hein? O Ercílio não foi campeão mundial, mas foi campeão e vai subir para a primeira divisão. Fala do Vasco.
1: Tá. Só rapidamente aqui, Copa do Brasil para registrar. Cruzeiro 2, Chapecoense 0. Grêmio 1, 0, Mirassol. Cruzeiro avançou, Grêmio avançou. Fortaleza 3, 0, Fortaleza 3, 2 para o Palmeiras. Vergonheiro esse Abel, né? Fluminense 1, 3 para o Vasco. Fabiano, tudo normal nesses jogos ontem?
3: Tudo. É, só ali o Palmeiras que eu acho que, né, que meio que largou, né? Acho que foi com um time misto, né? Ou não? Ou foi titular? Não, misto, né?
1: É misto, alguns foram poupados.
4: Só que é assim, né? O árbitro ontem aí.
3: A oitavas agora também. É uma coisa. A quartas agora ficou só os grandes, né? Os pequenos ali.
2: Só as notas, né? Só as notas.
1: Hoje tem, fechando essa fase, 20h, Vitória Atlético Paranaense, Corinthians contra o Internacional. Na semana que vem vamos sortear os confrontos da fase quartas de final.
3: Terça-feira, né?
1: Terça-feira de 11.
3: Terça-feira à tarde, é.
1: Vasco e quem será, né?
3: Vamos ver. Olha, pegar aí eu não quero Palmeiras, Palmeiras é cruel. Pegar um Grêmio, que é um jogo mais equilibrado, pegar aí o quê? Um Inter também dá pra ganhar, né? Não é fácil, mas dá pra ganhar.
4: Agora o Vasco e o Palmeiras é tudo família, né? Todo mundo junto, né, ali, não é? O grande. Virou um grupão ali de times, né, cara?
1: Não quer que o investidor.
4: A Leila vai sair.
1: Em
4: qualquer país sério, isso aí era conflito de interesse e aí fechava tudo. Mas no Brasil pode tudo, né?
3: O BAP tem medo que se quebra tudo, né?
4: Ah, deve estar com medo do Vasco. Quem tá com medo do Vasco é o SPC, que não conseguiu pagar o Sousa ainda.
1: Igual esses dias eu vendo o Flamengo reclamar de arbitragem por causa do Palmeiras.
4: Ah, começou.
1: Eu vivi pra ver o Flamengo reclamar dela.
4: Para.
3: Ô, Lucas, mais o medo do BAP, não é o agora, é o futuro, né?
4: É o futuro.
2: Qual é o time que não deve hoje? Só o Ercílio? Tá certinho. O resto deve tudo.
1: Tá bom?
4: Eu já falei, o Diego Coppi no Flamengo. Tirar aquele José Boto lá, aquele português que não sabe nada. Agora perdeu até o Almada pro River Plate e levar o Diego Coppi pro Flamengo.
3: Não, é que trouxe o Luiz Henrique,
2: ele
3: aparece, né?
2: Deixa ele aqui que tá melhor.
4: Oi?
3: Tá
4: negociando, né? Com o Zenit. Ah, mas daqui a pouco o Russo muda de ideia. O Zenit quer receber à vista, o Flamengo quer pagar ao longo de 3 anos, parcelado. Vai dar negócio?
1: O cara da Argentina lá, dinheiro lá, o cara que veio, Sousa, e tá trazendo do Rio
4: Vasco. O Vasco tem dinheiro, tá trazendo.
1: Estádio,
4: o Palmeiras tem dinheiro.
1: Estádio, Vasco.
4: Mas quem ganha o campeonato é o Flamengo, vai entender. Passado, eu acho que ganhou, é peso, né, da camisa.
1: Ganhou.
4: O atual campeão, né? Isso que se chama. Agora em agosto ninguém é campeão de nada, né?
1: Um abraço
4: para o Vasco, ganhou as oitavas da Copa do Brasil ontem.
1: Ah, faz parte, tem que comemorar. Um abraço ao Baiano Filho, Ramon Abate Abel, jogou no Amador, no Ercílio 2007. Lembra do Ramon Abate no Ercílio?
3: Lembro. Jogou,
2: foi jogador.
4: Mas dispensaram ele?
1: Era goleiro, assim, né? Se eu não me engano.
2: Dispensaram.
3: Goleiro.
4: Vocês maltrataram ele por algum caso?
2: Pelo que eu sei, ele não tinha um futebol adequado.
1: Deixa assim.
4: Se compreende.
1: Ô, Bruno, tu mandou aqui, vai ter um jogo dia 17 de outubro, 3 da tarde. Nono jogo, projeto Além das Quatro Linhas.
2: Todo ano tem esse... Teve um ano que teve mais, né? Teve 3 jogos, assim. Mas todo ano a gente faz esse jogo, né? O Darlan, que ele é responsável pelo evento. A gente arrecada bastante alimento, né? É ali no Noroeste. Vai ser no dia 17 de outubro, às 15 horas. Um projeto muito legal. Cara, bem legal mesmo, tem os patrocinadores. É um evento grande, como se fosse um jogo oficial, assim, bem legal.
1: Uhum.
2: E aí, acaba que o mais importante é a arrecadação de alimento, né?
1: Com certeza.

0: Pra dar para as instituições.
1: É num sábado, né? Dia 17 de outubro.
0: Sábado,
1: sábado à tarde.
2: E só craque, né? Eu, Bruno, Darlan.
0: A gente joga.
2: É só craque, campo.
0: Só craque.
1: Mas próximo evento vamos falar mais sobre esse evento aí, legal.
0: Vamos trazer ele aqui.
1: É importante ajudar o próximo.
0: Sim.
1: 11:30, Fabiano. E o Ursulus, cara? Tu, durante o campeonato, tu tinha certeza que o Ursulus ia subir, tal, com o pé atrás? Como que foi? Como que tu viu o Leão do Sul na Série B?
2: Cara, assim, antes do campeonato, tinha dúvida, né? O time caiu, né? Tava ali mal, tava aquela coisa ali de... né, de portas fechadas ali, tu não sabia nada que estava ocorrendo, mas a hora que chegou ali o Diego Corbi, que começou a falar dos reforços ali, a gente ficou com esperança, mas eu confesso que no meio ali do primeiro turno ali, a hora que perdeu pro Fluminense,
1: Empate com o Grenal, não jogando nada lá com a mais, perto do Fluminense ali, eu disse, não,
2: ali
1: eu
2: pensei, meu Deus do céu, acho que já era, mas a hora que virou o turno ali, que emendou aquelas, pronto, acabou, sendo.
3: Acho que tem muito mérito aí do técnico, cara, o Rogério Corrêa. Eu lembro que a gente fez o programa aqui depois da derrota pro Fluminense. Aí, cara, a situação ali era, não vou dizer desesperadora, mas eu tava vendo um time, cara, que era um bate-volta, a bola não parava no meio-campo, a defesa era exposta, o ataque não conseguia fazer gol. Tanto que o ataque daquele jogo, o pessoal até deu uma sumida, era o Franklin, era o Nando, jogaram um pouco ali depois, mexeu bem ali na equipe.
2: Mas ele
3: conseguiu dar solidez no meio-campo, cara, e aí pra mim, quando ele compôs ali, chegaram o jogador, aquele William Bigode, bom volante, o Daniel, fechou bem o meio, o Igor Pimenta pra mim foi o craque do campeonato, baita do jogador, quando ele conseguiu estabilizar ali o meio campo, o Ercílio não parou mais, cara, tem muito mérito aí do Rogério Corrêa, eu cornetei bastante, chamei ele de técnico faceirinho aqui, o time só olhava pra frente, depois que ele arrumou o meio campo, a coisa engrenou,
0: com
3: cara.
0: Certeza, e também o mérito, eu sempre falei no campeonato, vai ser campeão aquele que ao longo do campeonato tem a condição de trazer os jogadores. E o Ercílio até faltando duas rodadas, três.
1: Até tava trazendo, dia, né?
0: Tava trazendo jogador.
3: É. Não, eu tava vendo, a assessoria mandou a lista ali dos primeiros que saíram. Eu fiquei, pô, esse cara tava no Ercílio. Aquele menino, o Tanque, eu não lembrava. O Franklin, acho que jogou uns dois jogos lá no começo, depois saiu. Eu li a lista ali dos que começaram a sair. Eu pensei, pô, o Ercílio tava com um elenco, tava o quê? Com uns 30, 30 e poucos jogadores.
1: 16, eu acho.
3: Ficou grande ali a coisa, cara.
2: Não, e o time desse ano, cara, tinha assim uma coisa diferente, que
0: propósito, né?
2: Tomava o gol, tu só sabia que ou ia empatar,
0: ou ia virar.
2: O time, de certeza.
0: O cara tinha essa.
2: Os outros anos não, tu tomava o gol, o time caía. Agora não, tomava o gol, tu sabia que ia empatar, ou virar, ou lutar até o final.
0: Tinha segundo tempo, né? Tinha jogador pra entrar e decidir.
3: É, isso aí aconteceu no meio do campeonato também. As primeiras rodadas ali, Fluminense, Blumenau, o técnico tava olhando pro banco e não tava achando muita coisa, mas depois chegou o jogador, conseguiu dar um rumo pro elenco. O time titular era bom do Ercílio, mas o elenco cresceu ao longo do campeonato. E outra coisa, assim, não teve reserva de biquinho, né? Acho que eles criaram um clima legal ali no grupo, a torcida ressaltou isso aí bastante, eu vi, que não tinha ninguém de biquinho. Ah, não tô jogando, vou começar a treinar mal, vou começar a fazer... maracutaia, que escândalo aqui dentro, não, eu acho que o Diego Coppi, acho que principalmente conseguiu trabalhar bem a ideia pros caras de que era grupo ali, né, ia subir com 11 titulares, mas ia subir com todo mundo jogando, né.
0: Pra chegar, eu acho que nesse conceito da taça, eu acho que tem que ser isso, né, primeiro tem que ser o coração ali, o vestiário, né, todo mundo tem que estar de acordo, quem não quiser sai, pra chegar a taça, senão nunca vai chegar, vai ficar aquele elenco rachado, o propósito de um é diferente do outro, então tem que ser o mesmo significado dele.
3: Agora você já quer ganhar a Copa Santa Catarina também?
0: Vamos ganhar.
3: Já tava falando aí nos bastidores. Ficou 67 anos sem uma taça, agora já quer ganhar duas?
0: Não, vamos sair de uma taça, vamos querer perder. Não, a gente quer algo a mais.
1: Flamenguista.
0: Só retranca. Não tem uma coisa assim, não. Parabéns, vocês vão pra cima. Vocês têm a preferência de ganhar, eu não escuto isso.
3: Não. Onde que tu não escuta isso?
0: Fala isso pra mim agora.
3: O quê? Que o Ercílio é favorito?
0: Nós somos favoritos.
3: É porque tu não ouve o programa, né? Tu fica 10 horas por dia lá na loja. Não é o programa, tipo, mas tudo bem.
1: É muito.
3: O que eu falei aqui, Giovanni?
1: É favorito a D. Porque os adversários dele pra D: Blumenau, Metropolitano, Fundação, por ali.
2: Não, mas assim, ó, para
1: Joinville.
2: Para ver
1: então,
2: o nível do.
1: Pelo que a gente tem visto, que vai seguir investindo, já com a base, vai entrar forte nessa Copa Santa Catarina.
2: Mas eu digo assim, ó, para ver o nível do elenco esse ano. jogar um clássico sem atacante, cara, só com meia, né? Então, esse ano era outro nível o nosso elenco ali. Aonde é que tu viu o time, né, com meia ali sobrando pra conseguir fazer um clássico com dois meia, com três meias ali? É outro nível.
1: Ramon Abate Abel era goleiro do Juvenil em 2007. Lembra aqui o Edio sobre o Ramon?
2: O Edio é o cara.
4: Ô, Giovanni Maionese, bom dia pra galera da Comando Vermelho aí, da Império. Por que a galera da Império Vermelho aí não faz tipo uma barra?
1: Barra?
4: Tipo a torcida do Criciúma lá, que usa corneta, aquele estilo de música que é bem legal pra caramba.
1: Alessandro Bueno, e aí, vamos copiar a torcida do Criciúma?
0: A gente não é barra, né? A gente é do samba, né? Estilo Rio de Janeiro, né? Norte, né? A gente não é, a barra é diferente, a gente até tem aquelas nossas barras vermelhas que a gente botou contra o Blumenau, a gente até bota ali a barra, mas a gente não tem esse, não é barra, a gente é do samba.
3: A característica é diferente, né? Diferente, da torcida, é. Eu falar, a Império tem um jeito, a BGT tem um estilo mais de barra, com instrumento, com tudo, barras. E também faz uma festa legal, mas é característica, cada um tem o seu estilo de fazer a festa, né?
1: Fica legal, cara. Ô, Fábio, mas a torcida do Ercílio, a Império não é igual a do Flamengo, né? Que só aparece quando ganha.
2: Ah, não, é. Eles falam que.
3: Tu fala isso depois. É, o primeiro programa do ano que ele vem é depois de passar na Copa.
2: Aí eles
3: do
2: falam
3: Brasil.
2: Que enche o estádio ali, né?
3: Tem um cara que aparece quando ganha,
2: só que
3: Fabinho.
2: Toma um gol, coisa é um silêncio. 10 mil do adversário cala os 80 mil deles, cara.
1: É. Que é verdade.
3: Inveja é um sentimento
1: como é
3: feio,
1: né, cara? Com o no programa,
3: a inveja.
1: Né? Já fico feliz.
3: A inveja solta, é uma cara. Coisa assim que adoece o coração, cara. Não pode ser assim, cara. Não pode. Vocês dois têm que melhorar isso aí.
1: Intervalo.
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1: 11 horas e 43 minutos. Maurício Brat, grande abraço, Bruno. Quem é o Maurício? Conhece?
0: É torcedor do Tubarão, mas é uma grande pessoa.
1: Manda um abraço pro meu amigo Fabiano Vascaíno, um abraço. E diz aí, quem manda em Tubarão é o Leão, o Michael Rodrigues.
2: Conheço, um abraço pra ele, gente boa.
1: Michael Rodrigues.
2: Mas gente boa.
1: O cara escutar sobre ser beneficiado de um flamenguista aí é pra acabar, né? Esquece eles, está sendo 2019. Deve ser por isso que não tem passado. O Fabiano Camilo faz o registro.
3: Tá, o Fabiano lá da Flórida tá se estressando aqui com a gente. É uma loucura, né, cara?
1: Neste campeonato, o Ercílio terminou com sobra. Título merecido, Giovanni Tonon. Fala, ouvinte.
6: Bah. Só para registrar, Giovanni. Sobre o jogo de ontem de Vasco Fluminense, só dava 1% de chance que o Vasco ia se classificar. E eu tava ciente que o Vascão. O Vasco é pra quem acredita.
1: Eu não acredito.
6: Ah, pra mandar aquele abraço pra galera vascaína, Fonei, Josiel, aquela galera que faz a muvuca lá no Titã na sexta-feira. Abraço, Giovanni.
1: Valeu, Celso. Um abraço aí pra ti em Barro Vermelho Gravatal. Ô, Bruno, tem alguma ação, vai ter alguma ação da torcida Império Vermelho para o Dia dos Pais?
0: Da torcida não, tá tendo a ação do clube, né?
1: Do clube?
0: Do clube, onde essa camisa que eu estou, só que já esgotou, vendeu muita camisa. Então, mas tem mais da vermelha e da branca, tem bastante lá ainda, só chega lá. Tá 179, né, o valor. Uma promoção muito boa pro Dia dos Pais, né? Eu, como tenho dois, já ganhei duas, né? Ganhei a preta e essa aqui, adiantado, que eu sou ansioso. E, cara, só chegar lá com o Thiagão tá lá pra atender a galera. Hoje já fui lá um pouquinho, tinha bastante vendas.
1: Tá.
0: Até sábado, tá? Sábado parece que vai abrir até meio-dia.
1: Ainda é vendida a nova camisa do Ercílio dessa...
0: A nova, é? dessa essa, mesma...
1: Essa daí que você tá falando, né?
0: É, essa é do
1: essa
0: goleiro, né?
1: Essa do goleiro, né?
0: Essa e a preta são do goleiro.
2: Essa preta é goleiro, é.
0: Agora, a tradicional tem lá também, que chegou.
1: É, a tradicional é a que o ursinho...
0: E a branca.
1: A aquele vermelho jo... com é? Branco uh-huh. Estrada.
0: Ele joga.
1: E a branca também. Tem a branca?
0: Tem a branca tem também. Branca. Tá saindo igual água. É, mas... E da nossa parte da Império, semana que vem nós vamos estar fazendo bermuda, boné, regata, como já vai esquentar, né? É, cara, vai ter bastante material, corta as faixas, vento, né? As, a corta-vento, acho que hoje ou amanhã nós vamos lá buscar, vamos ver, coisa mais linda, e também a revitalização ali no nosso lugar ali, vai botar uma fachada legal, fazer um grafite, pra quando a pessoa chegar no tobogã, ela ver quem que manda na cidade, né?
1: Esses materiais da, são exclusivos para a Império, para membros da Império?
0: Não, pra bom, quem quiser.
1: Pode comprar,
0: quem quiser
1: pode...
0: entrar pra torcida, que muitos perguntam se precisa ter algum papel, alguma coisa, não. Só comprar a camisa com a gente, chegar lá e fazer a festa. O Nicolas tá à frente dessa parte da revitalização, né? Temos que dar o crédito a ele. Tá voltando pra diretoria, onde ele já foi também presidente. Então é um cara que tá de férias aí, tá fazendo bastante coisa. Semana que vem teremos a reunião, terça à noite. E dali vai sair bastante material, bastante ideias, que já vai estar na mão de todo mundo. Sim. A hora que sair eu vou divulgar.
3: Vocês têm uma ideia quantos membros tem hoje na Império Vermelho?
0: Cara, a gente tem em torno de 20 pessoas fixas, né?
3: Sim.
0: Fixa ali de que a gente pode contar mesmo, de que toca, de diretoria. Agora, pra abranger tudo aquilo ali, eu não sei te dizer.
3: Não tem
0: agora,
3: ideia. Comprou camisa, mesmo, vai lá, é não, da torcida, né?
0: Na Série B ali que eu vendi de camisa, olha, nem conhecia as pessoas. E agora com essa taça aí, com esse título, muita procura, me chamam direto no Instagram, pessoal, no Instagram da torcida. Então a gente tá com essa... a gente depende disso agora, desse material, porque...
1: A partir da semana que vem?
0: A partir da semana que vem nós já vamos mandar fazer.
3: Vocês vão ter bandeira, faixa, alguma coisa com relação ao título? Não sei se do Enem, alguma coisa assim, vocês têm alguma ideia disso aí?
0: A ideia vai ser tudo botado na terça-feira. Eu não posso falar agora, porque vai estar ali a arte, a gente vai escolher tudo certinho. É rápido para fazer também.
2: Ô Giovanni, antes que eu esqueça aqui, ontem o Vanderlei Vargas, o teu amigo, mandou um abração pra ti.
1: Gente boa.
2: Eu falei que a gente tava aqui hoje, aí ele mandou um abraço pra ti, um abraço
1: Vanderlei mesmo.
2: Vanderlei Vargas, teu amigo.
1: Alô, bateu um baita coração, cara do bem. Alô, Vanderlei, tô precisando daquele rímel que tu me prometeu, tá bom? Abraço aí, Vanderlei Vargas, gente da melhor qualidade. Eu quero essa camisa aí e esse corta-vento. Dá pra comprar, será pela... E eles entregam? O Fabiano Camilo tá nos Estados Unidos, ele quer. Como que eles entregam lá? Entra em contato com a loja do Orcílio, eles fazem entrega, será?
0: Não, a quarta-feira é nossa, né?
2: Só o frete, eu acho que é o preço do...
1: Eu quero essa camisa aí, eu não sei se ele fala camisa aí, não sei se essa que tá usando
0: ele ganha, da Império. Essa aqui esgotou, ele ganha em dólar, né? Então, só mandar que eu despacho.
3: As férias agora, o Giovanni vai lá na Disney e ele leva pra eles, né? Pode ser?
0: Vai no...
1: Vou para o Paraguai, outro.
0: Ô, Giovanni.
3: Vai e fica.
0: Só mais uma... Não tá na hora do agradecimento, mas só falar do seu Marcos, do associativo.
1: Seu Marcos Schlickman.
0: Do Rafinha.
1: Tava presente, seu Marcos?
0: Com certeza.
1: Tempo atrás ele ficou um pouco chateado, se afastou, mas aí ele retornou e acompanhou o Leo.
0: Já, a dele já tá reservada, já mandou reservar 4 camisetas dessas novas, já mandei a da Império pra ele também.
1: Sério?
0: E...
1: Alô, seu Marcos Schlickman, me dá uma camisa.
0: Pro Rafinha, do associativo, gente boa demais. O nosso patrocinador, o Beretta Autopeça, cara, não tem... Todos os empresários que ajudam ali, do conselho, o Broa, que é o presidente do conselho também, são pessoas que sem eles a gente não... Tem coisa que a gente não consegue fazer, né? Sem a verba deles.
1: O legal é quando vocês têm um jogo em casa, vocês fazem um esquentinho ali, uma carninha, um chope.
0: Carne, com certeza é tudo demais. Fruto deles também.
1: Isso é bem, bem interessante. Pra ter essa...
0: Tu vai na estreia ali?
1: Sim, se Deus quiser.
0: Eu vou fazer um esquenta e tu vai lá. Vou te dar a camisa
1: da agora só no mês, né?
0: Tu toca ali?
1: Ah, posso fazer um barulho ali.
0: Tá.
1: O Eduardo tá lá em Boston, nos Estados Unidos. Se vocês mandarem também, quero uma para... Qual é o nome dessa coisa aqui? Olha ali.
3: Deixa eu ver.
1: Eu não entendo de inglês, não sei português, não sabia falar inglês.
7: Qual é a mensagem aqui?
1: O Eduardo Boston lá em cima. Qual é o nome da cidade ali?
7: Myrtle Beach.
1: Hã?
3: Deixa eu ver.
1: Myrtle Beach,
3: isso. Myrtle Beach, Estados Unidos.
1: Só entra em contato com a Leo Store, Eduardo.
2: Combinar com o Bruno, caso tu for no jogo mesmo, pra fazer um cartaz pra tua cara ali, uma homenagem pra ti. Tu aceita?
1: Cara, quem tem cara é cavalo.
2: O rosto, o que seja. Tu aceita,
1: não? Ignorante. Não sabe respeitar as pessoas.
0: A camisa do Vasco ainda.
1: Intervalo, na volta às últimas.
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1: 11:52 de volta com o Bola em Jogo desta quinta-feira, dia 6 de agosto. Fala, ouvinte.
8: Bom dia, Giovanni. Tem como perguntar aí pro integrante da Império Vermelho se tem como botar aquela faixa da Império atrás do gol, no fundo? Porque ali atrapalha muito pra quem gosta de ver o jogo na arquibancada ali embaixo ou em pé.
1: Gilberto Locks, atrapalha?
0: Atrapalha, eu posso dizer que atrapalha, mas é uma... Há muitos anos a gente faz isso, né? Vai ser mudado ali o local, mas a altura eu acho que não vai ser mudada. Aí não tem como mudar, mas o local vai ser mudado ali um pouquinho. Vai ser, vamos centralizar ela, né? Onde tem aquele portão ali. Mas agora mudar... sobe um pouquinho, né? O que é que eu vou falar? Às vezes também não consegue, né? Tenta um lugarzinho melhor ali, porque já é uma coisa que a gente tem há muitos anos isso, né?
1: Pintar toda a arquibancada do Aníbal Costa.
0: Eu já estava pintada, da última pintura que foi feita, da Série B. Agora a parte externa ali está sendo pintada, está ficando lindo, né? Então tá. O clube não para.
1: Agora é Copa Santa Catarina. O pessoal se representa na próxima semana, né? Próxima, o pessoal está curtindo alguns dias de férias, o Aníbal Costa mais de tranquilo.
0: Tá tranquilo, né? Só coisa boa.
1: Um abraço pro... Ô Fabiano, ainda tem aquela bolacha ruim lá na loja do Ercílio?
0: Tu levou, né?
1: Um dia tu levasse uma bolacha ruim pra Dedé.
2: Pergunta pro Bruno o que teve ontem lá, Bruno.
0: Salgadinho.
1: Outro nível.
0: Série A não tem mais bolacha.
1: Ah, outro nível.
2: Cafeteira, café, tem tudo lá. É só ir lá.
3: Então, Bruno, agora tu tá com as informações aí, vai ter plano de sócio, vai ter... Como é que vai ser os ingressos agora, Copa Santa Catarina?
0: Eu acho que não vai ter plano de sócio, acho que vai continuar o passaporte.
3: Ah, mas vai ter um passaporte da competição também?
0: É, eu acho que vai ser sempre isso aí.
2: Não é oficial, né, mas é o que a gente tá...
3: É porque agora tem mata-mata, né, então tu não sabe quantos jogos vão ter ao todo, né? Não sei como é que vai ser essa venda aí do passaporte.
0: Aí a ideia do marketing, né, o JP e com o Diego, né?
3: Vocês não estão apertando, cara? Tu tá mandando lá dentro, tu
0: não vai decidir? Não, não mando nada, eu mando na parte da torcida. Agora quem manda é a SAF e o Diegão.
3: Achei que tava apitando tudo ali na loja, cara.
1: O Fabiano já quer entrar em contato com o Eduardo pra mandar uma camisa lá pro Eduardo. Eduardo, é de bosta, depois se tu estiver ouvindo aí, tu quer a camisa mesmo, tu manda mensagem aqui que eu passo teu contato aqui pro Fabiano Camilo, que também está nos Estados Unidos. 11:55, Fabiano. Então é isso, né? Leão do Sul comemorando o título e agora vem a Copa Santa Catarina. Só alegria, né? Tem que comemorar mesmo.
2: Alegria.
1: Futebol é alegria. Futebol...
2: Alegria, né? O Leão com o Vascão também agora bem. Agradeço o convite aí. Não sei se tu me convidou, mas eu vim mesmo assim.
1: Não, na verdade eu não sabia, foi uma surpresa.
2: É.
1: Eu teria barrado.
2: Tamo aí.
3: Falou o xará dele que mandou mensagem aí, o Fabiano lá dos Estados Unidos. Viveu a vida toda no Brasil. O Ercílio não ganhava nada, o Vasco uma draga. Ele botou o pé fora do país. Acabou. O Ercílio é campeão.
2: É, os perfis.
3: O Vasco tá passando a Copa do Brasil. Eu não sei, né?
0: Fica lá.
3: Às vezes. Não sei, né, cara? Às vezes o pé frio foi encontrado aí, né? Abraço pro Fabiano, tá lá na Flórida, my friend.
1: Alô para o William Goulart, que está por aqui, um abraço, tamo junto, pessoal que está por aqui. Valeu, ô Bruno, a gente vai com certeza voltar a conversar, né? Tamo junto, bom trabalho para vocês. Na semana que vem tem a posse e reunião. Vamos ter novidades.
0: Novidades, né? Quero pedir para todo mundo aí, né? Entrar em contato com a gente, vem para Império. As pessoas têm aquele preconceito, né? Como é torcida organizada, tem medo, tem receio, mas pode vir que a gente é uma grande família e vai aceitar todos. Independente de classe, religião, qualquer
1: coisa.
0: Eu
1: quero uma camisa.
0: É só chegar, falar com o Bruno, que vai ser bem recebido. Beleza?
1: Vamos
0: pra cima e é o Leão.
1: Valeu. Qual é o almoço hoje que tem lá de cardápio?
0: Almoço
1: mulher fez comida?
0: Fez. Vai ser um carpaccio com pétalas de frango.
3: Pô, tá bom. Tá outro patamar, né?
1: Pétalas de frango. Valeu, Fabiano. Um abraço pra ti. Qual é o almoço? Qual é o cardápio?
2: Café com leite e pão, porque a mulher tá trabalhando. Até a próxima aí. Precisando também.
1: Valeu, um abraço, até a próxima.
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1: Fala aí, galera. Boa tarde, Jaguarada. Estamos chegando com mais uma edição do Informalizando. Informação com humor no seu início de tarde, uma tarde de terça-feira.
2: Fechou. É gozono mesmo.
1: Hoje, então, dia 4 de agosto de 2026. Hoje é dia do cookie. Tu gosta de comer?
3: Não foi ontem.
1: Não. Tu gosta de comer cookie?
2: É bom.
1: É.
2: Não foi ontem, tem certeza?
1: Tu gosta de comer cookie?
2: Curto, curto bastante. É. O problema é que enche muito rápido, né, cara?
1: Por que que tá falando que é ontem? É hoje. Foi
2: tem
1: hoje.
2: Certeza?
1: Foi
2: um dia. Então, por que que
1: claro?
2: Bom, enfim.
0: O dia do...
1: Tu ouviu isso de manhã no show do rádio, tá achando que eu falei ontem, não, mas é hoje.
2: Pode ser. Pode ser, cara.
1: 4 de agosto.
0: É, cara, é. E 4 de dezembro é o dia mundial. Agora é o dia focado no cookie com gotas de chocolate.
1: E no dia 4 de dezembro é o dia mundial do cookie, é isso?
0: É.
1: Tá bom. Hoje também, meus amigos, é dia do padre.
0: Parabéns, São. Como é que é? São, como é que é? Vianney lá, como é que é o nome?
1: Hã? São João Maria Vianney.
0: São João Maria Vianney.
1: Pois então, hoje é dia do padre, então a gente, claro, abraça a todos os padres de nossa diocese.
0: Manda um abraço, né? Porque a gente abraçar tem muitos.
1: Em especial aqui o nosso diretor, o padre Rafael Leão.
0: Yes, parabéns.
1: Enfim, a todos os padres of the world.
0: Todos os padres of the world.
1: Do mundo.
0: Yes, paróquias.
1: Parabéns aí pela vocação de vocês, tá? Vamos que vamos até as 12h27, 12h28. Estaremos por aqui. Sou Bruno Vandresen. Estou com Everton Luiz, com Lucas Marcos Carvalho. Os trabalhos técnicos do Everton, as gravações do Lucas e a direção geral do padre Rafael Liano.
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1: Pois bem, meus amigos, estamos no inverno, tempo nublado em Tubarão, temperatura marcando agora 26 graus e a umidade relativa do ar em 69%. Dá um pulinho agora, foi para 70 e voltou para o 69, agora 68. Tá bom? Que deu um pulinho, tá pulando aí na cadeira?
0: Eu tô imaginando. A umidade.
1: É um imbecil. Vamos juntos, né? E você vem com a gente também, participa através do WhatsApp 36265177, através da live no YouTube, nos ouve pelo aplicativo RádiosNet também. E aí, Lucas Marcos, boa tarde.
0: Boa tarde, Bruno Vandresen, boa tarde, Everton Luiz, Davi Henrique, aos ouvintes do Informalizando, I'm very good with very sonos.
1: Cara, você é um cara muito bom. Você é um cara de um coração incrível, velho. Sabia?
0: Por quê?
1: Porque a vida, ontem tu teve uma atitude extremamente nobre. Tu deixou um celular à disposição para que uma pessoa, de repente, em vulnerabilidade, que não tivesse condições de ter um aparelho tecnológico, né, tal e qual você deixou lá.
0: E deixei com um presente que eu não posso falar no ar.
1: Pra pessoa utilizar, então, deste celular. Que atitude bonita. Parabéns pelo seu gesto.
0: Sim, cara. É assim, eu acho que tem momentos da vida em que a gente não sabe que vai passar por isso, né? A gente acaba sendo meio egoísta, mas, cara, quando Deus quer, a gente é altruísta e... Sabe? E foi isso que aconteceu. É. Deixei, me desvinculei. E eu acredito também que é uma relação assim, né? Então,
1: é uma relação.
0: Caminhos, né, cara? Caminhos diferentes.
1: É uma relação, mas ainda indefinida, porque não se sabe se é um fim de fato ou só se deu um tempo. Né? Porque relações são assim, né, Everton Luiz? Quando tu acha que ela finalizou, de repente só um tempo.
0: É.
1: As coisas melhoram e há uma reaproximação. Por que não pode acontecer nessa história?
2: Cara, nas minhas experiências, relações, elas têm fim e fim definitivo, então.
0: Se a gente for entrar neste caso em específico, não. No meu, não, porque eu sempre ganho ele de volta. Várias vezes isso aconteceu, né? Várias, tipo, inúmeras. Mas eu acredito que dessa vez talvez seja definitivo. Eu acredito.
1: Será?
0: Eu acredito.
1: Será?
2: Anuncie aí, cara.
0: Eu acho.
2: Anuncie aí, quem sabe quem achou.
0: Ah, é. Então, opa, é porque assim, ó, se a pessoa...
1: Tá, peraí, foi quando isso aí? Quando, pra quem não tá entendendo, o Lucas perdeu o celular dele.
0: Não.
1: esqueceu o celular dele.
0: Isso.
1: Ele acha que dentro do ônibus, porque diz ele que no
0: dentro do ônibus foi.
1: No trajeto entre Tubarão e Capivari de Baixo, ele havia mandado o recado para sua mãe.
0: Dentro do ônibus foi.
1: E depois disso, não se sabe mais.
0: Isso. Então, o que que aconteceu? Pode, na melhor das hipóteses, o motorista ter pego. Pode, na pior das hipóteses, outra pessoa ter pego. Mas aí tem alguns indícios da investigação que dizem certas coisas. Por exemplo, teve vezes que eu já perdi meu celular. Teve uma vez que eu perdi meu celular e que o motorista pegou. E daí depois, quando eu fui de manhã, eu peguei o celular com ele. Esse motorista, ele... Eu não lembro. Eu acho que ele não atendeu o telefone. Mas, quando eu fui conversar com a mulher da TCL, ela disse que estava com ele. Aí passou um número, eu falei com ele, acertei tudo, peguei o celular no dia seguinte. Nesse caso, eu liguei e a pessoa também não atendeu. E a gente ligou ao longo do dia. E a pessoa não atendeu, tipo, desde ontem à noite até hoje de manhã. A pessoa não atendeu de forma nenhuma.
1: Mas dá a ligação.
0: Dá a ligação.
1: O celular tá ligado.
0: Tá. Tava. Agora eu já não sei.
1: Olha só. Tá bom, né? Se a pessoa de repente estiver ouvindo, que celular que é esse? Que celular é esse?
0: É um...
1: É a marca dele.
0: Samsung S20 FE com a capinha da parte de trás do 9¾ de Harry Potter.
1: É, então se alguém encontrou, né, quiser fazer uma boa ação, não é teu celular, né?
0: É.
1: Lucas nem liga tanto assim, tá? Mas se puder, devolve.
0: É.
1: Ele não tá nem um pouco chateado, ele tá tão de boa, se fosse comigo eu ia estar
0: cara, muito... e eu só estou assim porque estou com sono, tá? Hoje de manhã eu tava 100% normal.
1: É, não tá desanimado por causa disso, não. Ele tá com sono só.
2: Ah, mas querendo ou não, é um bem que você trabalha pra ter, né, cara? Então,
0: quem encontrou,
2: recupere. Por favor, né?
0: Eu acho que se acontecer, fica um ensinamento pra mim. Porque todas as vezes eu tive de volta, né? Então é quase como se eu fosse um adulto mimado. Todas as vezes voltou pra mim. Se agora não voltar, quem sabe eu tomo jeito. Mas assim, ó, vou dizer que é verdade? Não, não é. Eu tive várias oportunidades pra tomar jeito e não tomei.
1: Então, não é culpa tua também?
0: Cara, entre aspas sim, né?
1: É,
0: por
1: né?
0: Uma tu... parte sim, por outra não.
1: Então... Tá certo, então. Bom, tá. Primeiro a tua pauta aí.
0: Ah, tá.
1: Vamos lá.
0: Tecnologia de pagamento.
1: Tecnologia.
0: Pela palma da mão pode transformar Pix.
1: Tá certo.
0: E brasileiro de 16 anos tira a maior nota do mundo em Olimpíada de Economia na China. E eu ri. Eu ri
2: maior
0: porque
2: nota do mundo.
0: A piada que ficou, talvez vocês também pensem. Então, pois vamos falar.
1: Tá bom, então. E lembre-se, né? Sempre desliga o disjuntor quando for trocar o chuveiro.
2: É, Everton Luiz, boa verdade, tarde. Cara, é verdade, verdade. É capaz de ficar grudado lá, né? Boa tarde. Como é que vocês estão? Vocês estão bom?
0: Ele tem energia.
1: Rapaz, eu tô energizado.
2: Ah, tô vendo. Bom, enfim, hoje rapaz, é terça... feira e eu trouxe aqui umas paradinhas bem bacanas, cara.
1: É,
2: a gente vai escutar, a gente vai saber da história, um pouquinho da história do Edeilson Ferraz.
1: Quem é o Edeilson
2: Ferraz? Cara, se eu falar agora, eu vou já contar toda a história dele. Então é melhor eu falar depois do intervalo comercial, tá bom?
0: Ah, de Ferraz.
2: E também uma novidade bem interessante do Pix, cara. Pra quem tá viajando aí, tem novidades no Pix. A gente vai saber um pouquinho depois.
0: Duas novidades do Pix?
2: Isso, duas novidades do Pix. Viu? Inclusive, tem uma novidade bem bacana. Se você quiser me ajudar, eu vou passar o meu Pix aqui.
0: É uma ótima ligação.
1: Então tá, né, gente? E atores, eu vou trazer aqui a seguinte: atores que recusaram filmes que viraram clássicos.
2: Tá. Ah, isso daí tem bastante, né?
0: Tem.
2: Atores, tem.
1: Né? Muita dor que você alguns aqui, tá? Além disso, vamos ter o pensamento do dia, charada hoje em história e aniversariantes famosos do dia. Lucas Marcos, vai lá, cara, pensamento do dia.
0: Pensamento of the day. Eu tenho duas velocidades, parado ou com sono.
2: É complicado, cara. Ou quando o cara tá com sono. Inclusive, eu vi uma mulher falando, ela teve o diagnóstico de sono profundo do nada, tá ligado? Sabe esses sonos que a gente sente assim e que do nada desliga o cérebro e a gente volta assim? Não, ela teve um diagnóstico sobre isso. Outra hora eu vou pesquisar certinho pra trazer aqui, cara, porque muita gente tem isso.
0: É,
2: só que óbvio a gente tem mais por não conseguir dormir tanto de noite, né? Ela tem esses apagão, mas às vezes é com o sono completo dela, tá ligado?
0: Entendi.
2: Doideira, né?
0: Da hora.
2: Uhum.
0: Da hora. Vamos lá pro outro pensamento. Dizem que o dinheiro não traz felicidade. Aceito doações pra testar.
2: Como diz o Ramon, há uma mega.
1: Ah, aí.
2: Há uma mega.
1: 130 e poucos milhões, hein?
2: Bah.
1: Meu Deus do céu.
0: Comprava um celular.
1: Bah. E muito mais. E perdia, né?
2: Compraria o celular.
0: Comprava um celular a prestação, hein?
1: Comprava um celular por segunda e ainda sobrava um monte. Bom, depois desse combo de dois pensamentos, vamos agora à charada do dia.
0: Qual é a diferença entre um forno e uma lagoa?
1: Ah, não sei. Não vou nem tentar.
0: Everton,
1: quer tentar, não?
2: Não
1: quer também?
2: Não.
1: Não sabemos.
0: 3626-5177, parecido, deixando que é de nosso as. Nosso Facebook e YouTube.
1: Tá bom.
0: Só no YouTube.
1: Só YouTube.
0: Não tem.
1: É, bora. A galera já foi lá no Face, olha, você tava com a live.
0: Ué, voltou? Como assim?
1: Não,
0: don't you call me back.
1: Bora faturar, a gente vai.
0: Mas
2: a gente volta.
0: Yes.
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1: É, galerinha, tamo de volta, hein? 2:05 agora, segundo e último bloco do Informalizando aqui na Tubá. Ô, oh, relembra a charada aí?
0: Yes, vamos relembrando a charada. É, qual é a diferença?
2: Remember? Yes.
0: Uou. What's the difference of the fornos and the lagoas?
1: Qual é a diferença entre o forno e a lagoa? Tem uma ouvinte aí que mandou a resposta.
2: Ah, mas... é? Mandou? Vamos ver, cara.
0: Fala bem.
2: Ah, quem falou foi a Dea Rocha e ela falou o forno
1: a
2: assa
1: Rocha.
2: Pão.
1: A Rocha. Me empolguei, desculpe.
2: O forno assa pão, na lagoa assa pinho.
1: Opa, eu acho que é isso aí mesmo, hein? Ideia, mandasse bem.
2: Mandou.
1: Valeu,
2: bem,
1: obrigado,
2: ideia.
1: Pela participação, tamo junto. Quem
2: parabéns.
1: Mais?
2: E tem aqui, ó, a Batalha Jovens manda um abraço pro Jaquinho. Alô, Jaquinho!
1: Aqui na Jaquinho!
2: Tamo junto!
1: Tranquilo?
2: Então, é isso
1: tá
2: aí.
1: Tá certo, né? Vamos aproveitar bem o tempo. Vamos falar de Pix. Tem duas novidades, né?
2: Vamos, cara.
0: Não, eu prefiro que ele fale, porque pra mim o que eu quero dizer é sobre o brasileiro.
1: Tá bom, então vai tu, o Everton Luiz.
2: Cara, você sabia que agora, se você for viajar pra um desses países que eu for citar, você consegue utilizar o Pix?
1: Ah, é? Pra quais países?
2: É, cara, olha só. Bom, o Pix agora é aceito em estabelecimentos comerciais de 8 países, ampliando assim as opções de pagamento para turistas brasileiros no exterior. A novidade está disponível na Argentina, Chile, Uruguai, Paraguai, Estados Unidos, Portugal, Espanha e França. Funcionando por meio de parcerias entre... bom, aqui diz o nome meio esquisito, não vou tentar
1: fala,
2: falar.
1: Cara, fala aí.
2: Finchers. Acho que é assim que se fala.
1: Não sei.
0: Finchers? Bom, o nome da parada é Finchers?
2: Entre Finchers. Bom, enfim. E maquininhas locais. Bacana, né, galera?
0: Ah,
2: uma novidade legal pra quando a gente for passar o
0: é,
2: final do ano lá em Miami.
0: É,
2: bom,
0: a gente vai direto.
2: Oh, em Miami, lá na França, dá pra pagar agora em Pix,
1: é,
2: né?
1: Não, é. Pra pagar 40 pila pra um churrasco já é um par. Imagina pra viajar pra...
2: um parto nada.
1: Um parto nada. Chile, vai, repete aí, Estados Unidos, França,
2: Espanha, França, Portugal. Espanha e Portugal. É isso aí.
1: Eu contei 7, tem mais um que faltou aí.
2: Ah, é?
1: Uruguai.
2: Uruguai, isso aí.
1: Uruguai também. Então, se você vai para um desses 8 países, pode se utilizar do Pix. Isso. Qualquer estabelecimento comercial no país, é isso?
2: Aparentemente, sim, né, cara? Pix,
1: que maravilha, rapaz.
2: Bacana, né? Mas eu paguei no dia. Eu falei que eu ia e paguei no dia.
0: Aliás,
2: tu é o cara.
0: Agora tem uma parada muito massa, um vídeo que eu vi, que é gravado de longe, assim. O cara chega na padaria e pede algumas coisas, assim. Aí ele tá, a mulher assim, vai pagar como? Aí ele abre uma mala que ele tem, coloca
1: no balcão.
0: No balcão.
1: Eu acho que eu já vi. Daí abre, tem outra mala dentro. E assim
0: vai abrindo. E mala, e sacola, e vai abrindo, e o negócio vai diminuindo. E eles olhando pra ele, assim. E ele vai, abre, pega, no final é uma bala. Aí ele abre a bala, vai ser no Pix.
1: Tu sabe que eu vi esse vídeo? Sabe que eu vi esse vídeo, cara, mas eu cansei no meio, não vi o final? Assim que acaba, então? É assim.
2: Interessante.
0: Ela xinga ele de tudo, cara. Imagina, ele ficou um tempão ali.
2: É, imagina.
1: Eu fiquei na fila e desisti.
2: Tem um vídeo que é muito bom, cara, que eu vi. O mano vai lá abastecer. Aí o cara pergunta, tá, e vai ser como? Vai ser dinheiro ou vai ser cartão? Aí ele, passa no débito aí, tira um mó cartãozão daquele gigantesco, tá ligado? Tipo, roxo da Nubank e passa assim na maquininha. Muito bom, cara. Muito bom.
1: E o que que tu vai falar do Pix?
0: Ah, tá.
1: Já tinha esquecido.
0: Eu vou ler, cara. Mas é que eu não queria essa. Eu queria ler primeiro a dos brasileiros, mas agora vamos ler do Pix, já que a gente já tá.
1: Vai lá. Vamos aproveitar o
0: pagamento pela palma da mão promete mudar a forma como as pessoas fazem
1: palma compras
0: no dia a dia. A tecnologia parou do nada certinho. Ou foi certinho, cara.
2: Se fosse combinado, não ia dar certo.
0: Não. A tecnologia permite concluir transações apenas aproximando a mão de um terminal compatível.
1: Que legal, cara.
0: Na prática, o consumidor não precisa usar cartão, abrir aplicativos ou digitar senhas. Basta realizar um chip que você coloca dentro. Basta realizar a autenticação biométrica para liberar o pagamento em poucos segundos. A solução utiliza inteligência artificial para identificar características únicas da palma da mão. Dessa forma, o sistema cria uma identidade digital segura para cada usuário. Além disso, a novidade busca tornar os pagamentos mais rápidos e práticos. Por isso, empresas de tecnologia enxergam essa inovação como uma possível evolução das meditações antigas. Eu vou espirrar.
1: Já volta aí, pessoal.
2: Parabéns.
1: Tudo certo?
2: Quer dizer, parabéns não, saúde.
1: Parabéns. Tu merece.
0: Belo espirro, cara. Obrigado.
2: Tu merece. Mais espirro, né?
1: Sensacional.
0: A identificação seja confirmada, caso a identificação seja confirmada, a transação é liberada automaticamente. Assim o consumidor consegue pagar sem depender de dispositivos físicos. Claro que sim, da mão, né? Atualmente, empresas de tecnologia trabalham para levar esse modelo nos estabelecimentos comerciais. A expectativa é que novos testes indiquem como a solução pode crescer no mercado brasileiro. Agora, uma coisa é a seguinte. Por exemplo, a pergunta aqui que fica pra mim aqui é, vamos colocar lá o dedinho lá que você sabe, ou a mão assim, né, a característica. Dura por quanto tempo isso? Ou a partir do momento em que você faz a autenticação da sua mão, já tá valendo por... Aí vai. Porque daí alguém pode te mutilar e conseguir acessar as suas paradas.
2: Cara, ele sempre vai no extremo, né? Faz sentido
1: pra acontecer, né?
0: Não é comum, mas em alguns lugares.
2: Em algum lugar pode ser que façam, né?
0: Mas é uma dúvida, ué.
2: Sim, é uma. E tá certo. Porque assim, ó, os bandidos, eles só não fazem quando não é conveniente. É conveniente hoje em dia ir tirando o dedo das pessoas e ir até o banco? Não. Mas a partir do momento que vira conveniente, senão eles não conseguem o dinheiro, talvez eles façam, tá ligado?
0: Eu tô muito ferrado. Não vou mais poder usar o Pix.
1: Não sei se tu explicou direitinho como é que vai ser essa dinâmica de pagamento. Porque eu não entendi direito.
0: Tá, tu não entende muita coisa mesmo.
1: Assim, mas é porque tecnologia eu sou meio tanso, sabe? Só pra tecnologia, pras outras coisas não.
0: É verdade.
1: Mas daí, cara, porque assim, de fato, o Pix, eu tenho a opção do Pix e eu tenho um cartão.
0: Tá.
1: Cartão por aproximação. Eu prefiro mil vezes pagar pelo cartão de aproximação, que é muito mais prático.
2: Mais fácil.
1: Né? Porque o Pix, a depender de onde tu tá lá,
2: às vezes não funciona.
1: A internet vai estar meio capenga lá, vai demorar, leva toda a vida, tu fica uma fila, a gente esperando ali e tal, e tu demorando. aproximação ali é rapidão, né? E agora, com essa tecnologia, como é que vai ser ali na prática?
0: Então,
1: vai
0: cara.
1: Mais rápido como?
0: Não sei. Não, na verdade eu sei sim. Eu entendi o que é falado aí. É que você vai pegar, através de uma inteligência artificial, você vai basicamente cadastrar a sua palma. Porque existem diferenças na mão de cada um.
1: Mas tu vai cadastrar isso diretamente no teu aplicativo
0: do banco? Muito provavelmente. Porque não diz ali que exista algum outro componente para isso. Eu não acredito que seja no celular. Tá. Mas eu acho que vai ser um aplicativo terceiro, por exemplo. Não sei se isso vai ser implantado no teu aplicativo de banco. Talvez seja um aplicativo para isso, entendeu? Uhum. Não sei. Mas tu vai cadastrar, a partir desse momento que tu cadastra, aquela tua digital fica cadastrada e ela funciona como teu cartão.

0: um clássico.
1: Isso daí é muito bom.
0: Tem uma lista aqui, ó. Primeiro deles, cara, Will Smith, ele recusou o Neo de Matrix.
2: Mentira.
1: Sabe? Sim,
0: rapaz.
1: E que bom, né?
0: Que bom, né? Que bom. De repente ele faria até melhor.
1: Não, credo, cara.
0: É bom, né?
1: Não, credo. Não é? Não é nem um pouco a cara dele.
0: Ai, aqui cara, daí tem assim, tá para nossa aqui cara sempre tem a justificativa porque da negativa, né? De aceitar aquele convite. Ele recusou viver Neo para gravar as loucas aventuras de James West. Anos depois, admitiu que talvez tenha sido a pior decisão da carreira.
2: Sim, porque esse filme eu nem lembro.
0: Eu também.
1: Não, ninguém lembra, na verdade.
0: Lembro.
1: Só bom, que se ele fosse fazer com o Neo a mesma coisa que ele fez com o personagem de Homens de Preto lá, pelo amor, né? Não ia dar certo.
2: É, basicamente eu sou suspeito a dizer porque eu gosto de MIB, então.
0: Eu também curto. Bom, outro aqui, ó. Sean Connery. Ele recusou o Gandalf. Em O Senhor dos Anéis.
1: Uhum.
0: Sabiam?
1: Sabia.
2: Meu
1: sabia.
2: Amigo.
1: Nossa, isso, meu amigo.
0: E sabe por que ele recusou?
1: Não.
0: Porque ele disse que não entendeu o roteiro. Além do papel, abriu mão de uma fortuna em participação nos lucros também.
2: Ele se arrependeu?
1: Sim.
0: Não, aqui só disse que ele não entendeu o roteiro.
2: Cara, assim, relacionado a Sean Connery, somente a ele. Não precisava. Cara, ele tem uma carreira de muito sucesso. Esse cara não precisava de jeito nenhum. Fora que ele é eternizado como o melhor James Bond até hoje. Então, cara, não tem. Ele não precisa. Se ele quiser recusar alguma coisa, esse cara recusava.
0: Ele tinha moral, então, pra chegar e falar, não entendi o roteiro.
2: Mas
0: não, cara.
2: Que foi besteira, foi.
1: Né? É, só que até hoje o Ian McKellen, ele, né, ganha, ó.
2: É.
1: Muito e muito dinheiro por causa do Senhor dos Anéis. Inclusive, vai voltar ali, vai voltar com o Gandalf, né? Vai ter um spin-off, eu acho, enfim. Ou eu tô confundindo?
0: Não sei, não entendo nada disso.
1: Acho que eu tô confundindo. Enfim, ele ganha até hoje com a Senhor dos Anéis.
2: Ganha bastante, com certeza.
0: Tá, vamos aqui ao próximo então, ó. Leonardo DiCaprio, sabiam que ele foi cotado antes de Tobey Maguire
1: pra fazer Homem-Aranha?
0: Homem-Aranha? Ele foi um dos nomes considerados pra viver Peter Parker. Ele preferiu não entrar em uma franquia de super-herói naquele momento.
1: Tá bom, fez uma boa escolha, porque senão ele ia estar preso a um personagem, não ia conseguir fazer muitas coisas, não ia ser o... Ele é um bom ator, eu acho que ele faria muito bem um Peter Parker, mas eu acho que ainda assim o Tobey é mais a cara do Homem-Aranha, tá ligado? Ele é a cara do Homem-Aranha.
0: É o preferido de vocês?
1: Pra mim, é o preferido.
2: É o preferido.
0: Tem ele, o Tom Holland e o outro lá, como é que é?
1: Andrew Garfield.
2: É, porque o Tobey, pra mim, ele é... O Andrew Garfield é um ator melhor que o Tobey Maguire,
1: tá ligado? É divisível, tá ligado? Por exemplo, eu acho o Tobey um melhor Peter Parker. Já o Andrew, eu acho um melhor Homem-Aranha. O último agora, ele é o melhor... Ele tenta ser o melhor dos dois mundos, mas não consegue, tá ligado?
0: É verdade. Mas ele tenta.
2: Se esforça.
0: Nicolas Cage, ele recusou Aragorn em O Senhor dos Anéis.
1: Que bom.
2: Nossa, que bom, irmão.
0: Ele recusou o convite. Quem é que faz esse personagem? Quem é o ator que faz
2: esse personagem? Eu esqueci o nome dele. Como é que é o nome dele? Esqueci o nome dele, cara.
0: Deixa eu ver aqui. Ah, o Viggo Mortensen.
2: É este cara aqui.
0: Ele recusou pra passar mais tempo com a família. Então ele priorizou naquele momento a família do que esse papel ofertado a ele.
1: Ele é. Nossa, querido. Ah, o McCallum vai voltar agora, porque vai ter um filme do Gollum, né? Vai ter o filme do Gollum, então ele vai aparecer como Gandalf de novo. Inclusive, o ator do Aragorn, ele não quis fazer agora, ele não quis voltar como Aragorn. Aí vai ser outro personagem, vai ser outro ator.
0: Bom, tem mais dois aqui, ó. Tom Cruise, durante anos, ele foi apontado como favorito para viver Tony Stark.
2: Apontado. O homem de ferro. Esse aí é uma. Como é que é o nome? É um rumor muito forte.
0: Mas aqui não diz que teve uma recusa por parte dele, né?
1: Sim.
0: Só que ele era apontado pra ser este personagem, porém não foi.
1: Inclusive, ele era tão apontado, que no último filme do Doutor Estranho, que ia falar lá que teria o último multiverso da loucura, não sei o quê, disseram que ele ia voltar como um Tony Stark, de outra dimensão. Só que acabou não acontecendo. Era um rumor muito, muito forte, acabou não acontecendo. Inclusive, aquele filme lá horroroso, né? Mas enfim, a galera acabou quebrando muita cara, né?
0: Bom, e o último aqui, o John Travolta, ele recusou o papel principal de Forrest Gump.
2: Outra melhor escolha, porque o Tom Hanks é... Não é,
1: é, foi, é demais. Eu gosto do John Travolta também, mas não pra esse tipo de filme, cara. O Tom Hanks, ele é perfeito.

0: isso, né?
1: O Tom Hanks
0: encaixou muito bem, né?
1: Encaixou muito bem, né? Eu gosto do Tom Hanks quando ele faz esses personagens meio tolo, assim. Eu adoro isso do Tom Hanks, cara. Mas Forrest Gump tem uma parada diferencial aí, né? Mas eu adoro ele fazendo esse tipo de papel, assim, que ele é mais dramático, mais desentendido das coisas. Eu adoro isso nele, bicho. Tom Hanks é sensacional.
0: É.
1: O Náufrago, aquele lá que ele também...
0: Ah, o Náufrago é...
1: Do que ele ficou lá no aeroporto.
0: No aeroporto, né? Como é que é o nome daquele filme? O Aeroporto?
1: É. Eu não sei.
0: É. Não é, não é. Eu acho que é... Eu não lembro o nome daquele filme.
2: Eu... Do... É o Último Embarque, não é?
1: Não é. Cara, que ele mora lá porque o país dele tá em guerra, ele não pode voltar.
0: Sim, ele ficou um tempão, né?
1: É.
0: Ah, cara, me fugiu o nome agora, mas é, pô, clássico, né?
1: Muito bom.
0: Ah, super.
1: A Espera de um Milagre é outro também dele, que é muito bom.
2: O Terminal.
0: A Espera de um Milagre é sensacional, né?
1: É.
0: Inclusive aquele personagem lá, o cara que foi detido lá e condenado a morte, nunca mais fez nenhum personagem legal. A Espera de um Milagre.
1: Ele morreu, cara.
0: Eu sei, eu tô usando. Ah, mas ele fez um baita papel
1: aqui. Logo vi que você achava que você estava à espera de um milagre, né?
2: É o Michael Clark Duncan, o nome dele.
0: Como é que é?
2: Michael Clark Duncan.
0: É. Faz tempo já que morreu.
2: Faz 2012.
0: Pois é. Eu já sabia, tá? 2:20 agora. Vamos ao. Hoje na história.
1: Não? Um estudante brasileiro de 16 anos conquistou o feito histórico na Olimpíada Internacional de Economia realizada na China. Arthur Alencar Spuri, do Ceará, alcançou a maior pontuação geral da competição e terminou como melhor participante do mundo da edição de 2026.
0: Opa!
1: Além disso, o jovem brasileiro conquistou uma medalha de ouro e recebeu reconhecimento pelo desempenho nas provas de economia e finanças. A competição reuniu mais de 260 estudantes de diversos países, incluindo potências como China, Estados Unidos, Japão, Singapura e Suíça. Arthur Alencar Spuri representou o Brasil na 9ª edição da Olimpíada Internacional de Economia, realizada em Shenzhen, na China. Durante a disputa, o estudante conseguiu uma das maiores pontuações da história do torneio e terminou na liderança do ranking geral. Além da medalha de ouro, Arthur também integrou a equipe brasileira, que venceu o desafio de estudo de caso da competição. Nessa etapa, os participantes precisaram analisar problemas econômicos e apresentar soluções para uma banca avaliadora. Dessa forma, o resultado colocou o jovem cearense entre os principais destaques da história da Olimpíada Internacional de Economia.
0: Por que que tu achou engraçado?
1: Não posso dizer.
0: Porque a notícia é sensacional, né?
2: Ah, boa notícia, né?
1: É uma notícia que deixa feliz.
0: Fera demais.
1: Deixa a gente feliz, porque o brasileiro que foi lá pra China e conseguiu ser um dos melhores.
0: Ou melhor.
1: Não posso falar mais nada. É porque... É ok, mas é, foi o melhor. Até o momento foi o melhor.
0: Tá certo, então.
2: Ah, vamos botar ele pra presidente.
0: 2:22 agora, seria uma boa. Vamos lá, o que aconteceu, Lucas Marcos Carvalho, no dia 4 de agosto, cara, em anos anteriores?
1: Morreu.
2: Quem?
1: Anitta Garibaldi. Quem traz as informações?
0: Ah, é o meu celular.
2: É ele, né? O caminho da Baseiro Paz.
1: E aí?
3: Em 4 de agosto de 1849, grávida do quinto filho, Anitta Garibaldi morreu por complicações decorrentes de febre tifoide. Prestes a completar 28 anos, a heroína catarinense já havia participado de revoluções no Brasil, no Uruguai e na Itália. Primeiro na chamada Revolução Farroupilha, conflito entre gaúchos e o governo imperial, que resultou na criação temporária da República Rio-Grandense e da República Juliana. Durante este conflito, conheceu Giuseppe Garibaldi em Laguna, em 1842, quando estava exilada em Montevidéu e seu marido atuava na guerra entre o Uruguai e a Argentina, ela participou dos confrontos como enfermeira. 5 anos mais tarde, foi para a Península Itálica, terra de origem de seu marido. Ali os dois atuaram nos confrontos do chamado Risorgimento, o movimento de unificação dos vários pequenos estados italianos em uma só pátria, a Itália. Por isso, tanto Anitta quanto Giuseppe Garibaldi são conhecidos como heróis dos dois mundos, na América e na Europa. Para inúmeros historiadores, o legado de Anitta Garibaldi é inquestionável. Giovanna Trevelin, pesquisadora na Universidade Federal de Santa Catarina, acentua que a importância de Anitta Garibaldi está no fato de representar a possibilidade de mulheres ocuparem espaços ativos na vida social e política, construírem não só seus próprios caminhos, mas também protagonizar grandes momentos da história. O historiador Vitor Soares avalia que a importância de Anitta Garibaldi vai muito além da sua atuação na Revolução Farroupilha ou na unificação da Itália, pois ela é um ícone de emancipação feminina no Brasil, por ter subvertido os papéis tradicionais de gênero de sua época. Em um período em que as mulheres eram frequentemente relegadas a papéis subalternos, Anitta Garibaldi se destacou como uma combatente e líder, mostrando que a participação feminina é crucial em todos os aspectos da vida social e política. Sua trajetória inspira inúmeras mulheres a se engajarem na luta por direitos e justiça social.

0: 2h26 agora.
1: Eu tinha que desabafar, cara.
0: Quem mandou um recado pra nós que foi o Reginaldo Pieri, cara.
1: Foi.
0: Fala, meu querido.
2: Reginaldo!
0: Cacalhada, tô aqui em Uruçanga na Birra del Nono, tomando um chopp.
1: Ah, cara, agora eu te invejei.
0: Uns chopp, né? Ele mandou mais cedo que foi convidado, porque essa marca de chopp aqui é patrocinadora das trilhas. Ele participa de trilhas e tal, e foi convidado aí lá em Uruçanga conhecer, né, a estrutura da... É choperia que fala?
1: É choperia. Que tem chope e é choperia.
0: É, lá conhecer a estrutura, né, da Birra del Nono e fazer uma degustação. Tá lá degustando. Como ele vai sair de lá, eu não sei.
1: Tá lá degustando Birra del Nono.
0: É isso aí. Boa degustação, Petinho, meu querido.
1: Degusta legal aí,
0: então. Sai de lado aí hoje, meu Deus do céu. Isso, tá bom, vamos lá. Ah, charada. Quer dizer,
1: aniversário.
0: Bom, de aniversário hoje, Max Cavaleira, músico, 57 anos. E a atriz Bruna Marquezine, 31 aninhos. Parabéns!
1: Parabéns!
0: Charadinha, a nossa querida lá acertou? Como é que é o nome dela?
1: Acertou. Qual a diferença entre um forno e uma lagoa? Sim, que no forno assa pão e na lagoa assa pinho.
0: Tá certo então, vambora!
1: Valeu pela participação de vocês, tamo juntos.
0: Valeu, Everton. Valeu, Lucas. Um abraço, cara.
1: Um abraço, até tomorrow.
3: Olha aqui, calma aí. A Jaqueline Redivo falou aqui, ó. Eu vim também.
0: Ah, então tá bom. Então tá lá degustando, tá lá também. Degustando. Valeu, Jaque. E a você, meu querido Reginaldo, um abraço. Tamo junto. Acho que ela não tá degustando, que ela vai dirigir depois, na
3: verdade.
0: Ela foi de piloto.
3: Isso aí.
0: Então tá bom.
3: Verdade.
0: Então bora, na sequência tem Tubar Notícias e logo depois Balcão de Negócios. Tchau.
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1: Louvado seja nosso Senhor Jesus Cristo.
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1: o boletim de notícias da Rádio Vaticano, Vatican News. Esse é o boletim de notícias da Rádio Vaticano, Vatican News, em língua portuguesa, nesta quinta-feira, 6 de agosto. Nos estúdios, Silvana e José. O Papa Leão XIV deixou o Vaticano na manhã desta quinta-feira por volta das 8 locais com destino à cidade de Assis, onde milhares de jovens o aguardavam desde as primeiras horas. O momento tão esperado da visita pastoral do Papa Leão a Assis neste 6 de agosto por ocasião do Go Francisco Youth Meeting 2026, o encontro internacional que reúne jovens de todo o mundo na cidade da Úmbria para 3 dias de oração e diálogo. Após um voo de meia hora, chegada ao campo esportivo Miglialelli, em Santa Maria dos Anjos. O Papa, então, de carro, se dirigiu para a Basílica de Santa Maria dos Anjos. Ao chegar ao convento, foi recebido pelos ministros gerais das ordens franciscanas. Praça Santa Maria dos Anjos, o Papa encontrou-se com os jovens, que lhe fizeram 3 perguntas. A primeira foi de Carolina de Zagreb, que pediu ao Santo Padre que conselho daria aos jovens que cresceram na espiritualidade franciscana para poderem continuar a ser autênticos discípulos de Cristo e levar esperança aos jovens, sem perder a alegria do Evangelho. O Santo Padre disse que a própria pergunta já continha parte da resposta, pois testemunhaste, disse, o estilo de simplicidade, fraternidade e proximidade que te convenceu e permitiu amadurecer na fé, inserida numa comunidade, mas aberta a todos. E isso numa região da Europa que, há apenas 30 anos, conheceu a guerra e a perigosa ligação entre confissão religiosa e nacionalismo. Na verdade, continuou o Papa, a presença dos franciscanos inspirou durante séculos o diálogo e ajudou a convivência pacífica entre católicos, ortodoxos e muçulmanos. Hoje, ser fiel a essa tradição de proximidade significa ir contra a corrente.
2: Ai cristiani sarà sempre più chiesto di diventare operatori di pace all'interno di società tentate di strumentalizzare la religione nella contrapposizione delle identità.
1: Cada vez mais se pedirá aos cristãos para serem construtores de paz no seio de sociedades tentadas a instrumentalizar a religião no confronto entre identidades. Portanto, disse o Papa, ser testemunha de Cristo continua algo fascinante e exigente, porque alarga a mente e o coração, além de fronteiras artificiais, ou seja, além dos medos induzidos pela má informação e pelos muros dos preconceitos. Depois a pergunta de Giovanni, da cidade italiana de Bolônia. No mundo onde reina a cultura do provisório, em que as escolhas de vida definitiva nos assustam, como podemos dizer-lhe um sim total e corajoso, evitando olhar para trás depois de deitar a mão ao arado, atribuindo um peso excessivo aos esforços e às renúncias do caminho? O que o ajudou no seu percurso vocacional? O Papa fala de uma pergunta corajosa, repleta do desejo daquilo que não passa. Hoje em dia, tendemos a falar negativamente do provisório. Outrora, era a Igreja que educava com insistência para o sentido do provisório. Esse mundo passa, o tempo corre, as coisas terrenas são mutáveis. Só Deus permanece, porque é eterno. Temos, portanto, de nos perguntar o que mudou para não estarmos entre aqueles que lamentam o passado e, por isso, não enfrentam o presente, nem assumem responsabilidades em relação ao futuro. Hoje, com uma interpretação por vezes confusa da liberdade, disse o Papa, iludimo-nos a pensar que a vida nunca se resolve de uma vez para sempre, porque o contexto em que vivemos muda rapidamente e nós próprios também mudamos muito. Com isso, porém, aumentam o medo e a possibilidade de nos perdermos. Nesse contexto, a coragem de fazer uma escolha definitiva é talvez o ato mais revolucionário.
2: Decidere per sempre non ci rinchiude in una gabbia, ma ci apre a un dinamismo più grande. Amare è un esodo, una strada da scoprire, un cammino che Dio percorre con noi.
1: Decidir para sempre non nos aprisiona numa jaula, mas abre-nos a un dinamismo maior. Amar é um êxodo, uma estrada por descobrir um caminho que Deus percorre conosco. E este é o verdadeiro sentido de toda a vocação. Falando da sua experiência, disse que o Senhor nunca me deixou sozinho. Acompanhou-me sempre, dando-me também pessoas com quem caminhar. Assim, enquanto vocacionado ao sacerdócio, membro da comunidade agostiniana, missionário, encontrei como que uma luz que me guiou até hoje, até quando tive de dizer sim a um chamamento muito especial, o de ser papa. A última pergunta foi de Luigi de Paternona, Sicília, um jovem de 22 anos, falando de Francisco, que apesar de viver numa época em que a igreja era marcada por contradições e dificuldades internas, ele não escolhe o caminho da heresia, não ataca nem julga a igreja daquele tempo, mas prefere obedecer ao Papa. Hoje em dia, muitos jovens dizem acreditar, mas não na igreja. E nós, a partir das nossas comunidades, vemos por vezes uma igreja com as suas contradições e as suas crises internas. Por isso, pergunto-me, como fazer para permanecermos nesse amor reparador? Por que é difícil hoje ver a igreja como uma mãe que, apesar das suas feridas, está sempre pronta a acolher-nos e amar-nos? O Papa fala de uma pergunta muito atual e que nos leva ao cerne da experiência de São Francisco. Abordá-la significa partilhar um desejo, o desejo do Senhor Jesus para a igreja. Francisco viu-o contemplando o crucifixo. Devemos sempre voltar a esse desejo. Muitas pessoas ao longo da história e também hoje não conseguiram fazer a experiência da igreja tal como Jesus Cristo deseja que ela seja. Isto causa sofrimento, deixa feridas e desilusões e para alguns pode até tornar-se um impedimento à fé. No Evangelho, destacou o Papa, Jesus alerta para esse tipo de tropeço, ou seja, para o escândalo que os seus discípulos podem causar aos outros, especialmente aos pequenos e aos pobres. O desejo de Jesus, vemo-lo no grupo que desde o início se forma à sua volta, é reunir um povo no qual seja ultrapassado o que geralmente divide os seres humanos. À volta de Jesus, homens e mulheres que de outra forma nunca se teriam encontrado nem relacionado, tornam-se irmãos e irmãs.
2: Quante discriminações e desigualdades possono finire subito appena ci riconosciamo fratelli e sorelle?
1: Se nos reconhecermos irmãos e irmãs, quantas discriminações e desigualdades poderiam acabar num instante? O Papa Leão disse que temos diferentes responsabilidades e vocações, mas caminhamos juntos, inspirando-nos, ajudando-nos e corrigindo-nos mutuamente. É importante fazermos a nossa parte. Então falaremos da igreja com o carinho com que se fala de uma mãe, porque reconheceremos que lhe pertencemos. Será uma forma sincera de querer bem aquelas pessoas e aquela história em que Jesus Cristo vem até nós e permanece conosco. Por isso, para partilhar o desejo do Senhor, não é preciso mostrarmos-nos melhores do que somos. Há que reconhecer e deixar que Jesus ressuscitado atue na nossa vida, na história de todos nós. O ápice da visita do Papa Leão Assis foi a missa celebrada na Basílica de Santa Maria dos Anjos com os jovens participantes do Encontro da Juventude Franciscana 2026, intitulado Go, Vai. Em sua homilia, o pontífice comentou o evangelho do dia da festa da Transfiguração. Estamos em Assis, uma cidade para onde há séculos sobem muitos peregrinos, hoje também nós, porque aqui tudo sussurra que a nossa vida pode transformar-se, irradiar luz, reparar o mundo. Foi aqui que teve início a transfiguração de Francisco, de Clara e depois de milhares de outros jovens. Acolheram o evangelho siniglossa, sem reservas, diríamos nós, e a vida de Jesus recomeçou neles. Nesse tempo repleto de interrogações sobre o presente e o futuro, acrescentou o Papa, no evangelho é possível encontrar um sentido e vislumbrar um caminho. Não se pode permanecer apenas como espectadores, afirmou. Somos, com efeito, chamados a ler as escrituras com o mestre, a interpretar o nosso tempo e a tomar decisões seguindo o seu percurso.
2: Siamo qui per vincere la rassegnazione e la paura, per sciogliere i dubbi che trattengono anche noi come trattenevano gli apostoli. Gesù ci chiama a dialogare con la sua storia per scrivere nuove pagine di storia.
1: Estamos aqui para vencer a resignação e o medo, para dissipar as dúvidas que também nos detêm, tal como detinham os apóstolos. Jesus chama-nos a dialogar com a sua história para escrever novas páginas de história. A transfiguração é a luz de um novo dia, para o qual estamos orientados enquanto, à nossa volta e por vezes dentro de nós, ainda é escuro. Quando nos separamos de Deus, nós nos desfiguramos. Mas nos transfiguramos através dos laços que alimentam e chamam à vida, como testemunha a espiritualidade franciscana. Ao citar a sua encíclica Magnifica Humanitas, Leão XIV acrescentou que a razão pela qual São Francisco ainda nos atrai, 800 anos após a sua morte, reside na magnífica humanidade que o levou a abandonar caminhos já percorridos, para que se abrisse um novo, mais coerente com o caminho de Jesus, algo revolucionário. Assim fizeram os santos canonizados e uma infinidade de irmãos e irmãs que respondem ao mal com o bem. Não estamos sozinhos, recordou o Papa, acrescentando que a Europa e o mundo inteiro procuram nos jovens de hoje novos santos que ousam acreditar na palavra do Evangelho, abraçando a irmã pobreza.
2: Go, andate, ou melhor ancora, andiamo. Let's go, ai margini, dove l'ingiustizia e la prepotenza di pochi negano la dignità e i sogni di molti.
1: Go, ide, melhor ainda, vamos, let's go, em direção às margens onde a injustiça e a prepotência de poucos negam a dignidade e os sonhos de muitos, demasiados filhos e filhas de Deus. Leão XIV não deixou de citar seu predecessor, o Papa Francisco, que, inspirando-se no pobrezinho de Assis, alertou para a tentação de ser cristãos que mantêm uma prudente distância das chagas do Senhor. Mas Jesus quer que toquemos a miséria humana. Ao pedir que os jovens sejam devotos da civilização do amor, o Santo Padre concluiu a homilia com a famosa oração atribuída a São Francisco, com alguns acréscimos.
2: Signore, fa di me uno strumento della tua pace. Dov'è l'odio che io porti l'amore? Dov'è l'offesa che io porti perdono?
1: Senhor, fazei de mim um instrumento da vossa paz. Onde houver ódio, que eu leve o amor. Onde houver ofensa, que eu leve o perdão. Onde houver discórdia, que eu leve a união. Onde houver dúvidas, que eu leve a fé. Onde houver erro, que eu leve a verdade. Onde houver desespero, que eu leve a esperança. Onde houver tristeza, que eu leve a alegria. Onde houver trevas, que eu leve a luz. Eis para onde ir, go. Mas em especial, eis como ir. Ó Mestre, fazei que eu procure mais consolar que ser consolado, compreender que ser compreendido, amar que ser amado, pois é dando que se recebe, é perdoando que se é perdoado, e é morrendo que se vive para a vida eterna.

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3: Divino Jesus, nós vos oferecemos este terço que vamos rezar, meditando nos mistérios da vossa redenção. Concedei-nos, por intercessão da Virgem Maria, Mãe de Deus e Nossa Mãe, as virtudes que nos são necessárias para bem rezá-lo e a graça de ganharmos as indulgências desta santa devoção. Creio em um só Deus, Pai Todo-Poderoso, Criador do céu e da terra, e em Jesus Cristo, seu único Filho, nosso Senhor, que foi concebido pelo poder do Espírito Santo, nasceu da Virgem Maria, padeceu sob Pôncio Pilatos, foi crucificado, morto e sepultado, desceu à mansão dos mortos, ressuscitou ao terceiro dia, subiu aos céus e está sentado à direita de Deus Pai Todo-Poderoso, onde há de vir a julgar os vivos e os mortos. Creio no Espírito Santo, na Santa Igreja Católica, na comunhão dos santos, na remissão dos pecados, na ressurreição da carne e na vida eterna. Amém. Pai nosso que estais no céu, santificado seja o vosso nome. Venha a nós o vosso reino, seja feita a vossa vontade, assim na terra como no céu. O pão nosso de cada dia nos dai hoje. Perdoai-nos as nossas ofensas, assim como nós perdoamos a quem nos tem ofendido. E não nos deixeis cair em tentação, mas livrai-nos do mal. Amém. Ave Maria, cheia de graça, o Senhor é convosco. Bendita sois vós entre as mulheres, e bendito é o fruto do vosso ventre, Jesus.
4: Santa Maria, Mãe de Deus, rogai por nós, pecadores, agora e na hora de nossa morte. Amém.
3: Ave Maria, cheia de graça, o Senhor é convosco. Bendita sois vós entre as mulheres, e bendito é o fruto do vosso ventre, Jesus.
5: Santa Maria, Mãe de Deus, rogai por nós, pecadores, agora e na hora da nossa morte. Amém.
3: Ave Maria, cheia de graça, o Senhor é convosco. Bendita sois vós entre as mulheres, e bendito é o fruto do vosso ventre, Jesus.
4: Santa Maria, Mãe de Deus, rogai por nós, pecadores, agora e na hora de nossa morte. Amém.
3: Glória ao Pai, ao Filho e ao Espírito Santo.
4: Como era no princípio, agora e sempre. Amém.
3: Primeiro mistério gozoso, Anunciação. O anjo Gabriel anuncia a Maria que ela será a mãe de Jesus. Pai nosso que estais no céu, santificado seja o vosso nome. Venha a nós o vosso reino, seja feita a vossa vontade, assim na terra como no céu. O pão nosso de cada dia nos dai hoje. Perdoai-nos as nossas ofensas, assim como nós perdoamos a quem nos tem ofendido. E não nos deixeis cair em tentação, mas livrai-nos do mal. Amém. Ave Maria, cheia de graça, o Senhor é convosco. Bendita sois vós entre as mulheres, e bendito é o fruto do vosso ventre, Jesus.
5: Santa Maria, Mãe de Deus, rogai por nós pecadores, agora e na hora da nossa morte. Amém.
3: Ave Maria, cheia de graça, o Senhor é convosco. Bendita sois vós entre as mulheres e bendito é o fruto do vosso ventre, Jesus.
4: Santa Maria, Mãe de Deus, rogai por nós, pecadores, agora e na hora de nossa morte. Amém.
3: Ave Maria, cheia de graça, o Senhor é convosco. Bendita sois vós entre as mulheres e bendito é o fruto do vosso ventre, Jesus.
5: Santa Maria, Mãe de Deus, rogai por nós, pecadores, agora e na hora da nossa morte. Amém.
3: Ave Maria, cheia de graça, o Senhor é convosco. Bendita sois vós entre as mulheres e bendito é o fruto do vosso ventre, Jesus.
4: Santa Maria, Mãe de Deus, rogai por nós, pecadores, agora e na hora de nossa morte. Amém.
3: Ave Maria, cheia de graça, o Senhor é convosco. Bendita sois vós entre as mulheres e bendito é o fruto do vosso ventre, Jesus.
5: Santa Maria, Mãe de Deus, rogai por nós, pecadores, agora e na hora da nossa morte. Amém.
3: Ave Maria, cheia de graça, o Senhor é convosco. Bendita sois vós entre as mulheres e bendito é o fruto do vosso ventre, Jesus.
4: Santa Maria, Mãe de Deus, rogai por nós, pecadores, agora e na hora de nossa morte. Amém.
3: Ave Maria, cheia de graça, o Senhor é convosco. Bendita sois vós entre as mulheres e bendito é o fruto do vosso ventre, Jesus.
5: Santa Maria, Mãe de Deus, rogai por nós, pecadores, agora e na hora da nossa morte. Amém.
3: Ave Maria, cheia de graça, o Senhor é convosco. Bendita sois vós entre as mulheres e bendito é o fruto do vosso ventre, Jesus.
4: Santa Maria, Mãe de Deus, rogai por nós, pecadores, agora e na hora de nossa morte. Amém.
3: Ave Maria, cheia de graça, o Senhor é convosco. Bendita sois vós entre as mulheres e bendito é o fruto do vosso ventre, Jesus.
5: Santa Maria, Mãe de Deus, rogai por nós, pecadores, agora e na hora da nossa morte. Amém.
3: Ave Maria, cheia de graça, o Senhor é convosco. Bendita sois vós entre as mulheres e bendito é o fruto do vosso ventre, Jesus.
4: Santa Maria, Mãe de Deus, rogai por nós, pecadores, agora e na hora de nossa morte. Amém.
3: Glória ao Pai, ao Filho e ao Espírito Santo.
4: Como era no princípio, agora e sempre. Amém.
3: Segundo mistério gozoso, Maria visita Isabel, sua prima, e Jesus salta no ventre de Isabel quando Maria a cumprimenta. Pai nosso que estais no céu, santificado seja o vosso nome. Venha a nós o vosso reino, seja feita a vossa vontade, assim na terra como no céu. O pão nosso de cada dia nos dai hoje. Perdoai-nos as nossas ofensas, assim como nós perdoamos a quem nos tem ofendido. E não nos deixeis cair em tentação, mas livrai-nos do mal. Amém. Ave Maria, cheia de graça, o Senhor é convosco. Bendita sois vós entre as mulheres e bendito é o fruto do vosso ventre, Jesus.
5: Santa Maria, Mãe de Deus, rogai por nós, pecadores, agora e na hora da nossa morte. Amém.
3: Ave Maria, cheia de graça, o Senhor é convosco. Bendita sois vós entre as mulheres e bendito é o fruto do vosso ventre, Jesus.
4: Santa Maria, Mãe de Deus, rogai por nós, pecadores, agora e na hora de nossa morte. Amém.
3: Ave Maria, cheia de graça, o Senhor é convosco. Bendita sois vós entre as mulheres e bendito é o fruto do vosso ventre, Jesus.
5: Santa Maria, Mãe de Deus, rogai por nós, pecadores, agora e na hora da nossa morte. Amém.
3: Ave Maria, cheia de graça, o Senhor é convosco. Bendita sois vós entre as mulheres e bendito é o fruto do vosso ventre, Jesus.
4: Santa Maria, Mãe de Deus, rogai por nós, pecadores, agora e na hora de nossa morte. Amém.
3: Ave Maria, cheia de graça, o Senhor é convosco. Bendita sois vós entre as mulheres e bendito é o fruto do vosso ventre, Jesus.
5: Santa Maria, Mãe de Deus, rogai por nós, pecadores, agora e na hora da nossa morte. Amém.
3: Ave Maria, cheia de graça, o Senhor é convosco. Bendita sois vós entre as mulheres e bendito é o fruto do vosso ventre, Jesus.
4: Santa Maria, Mãe de Deus, rogai por nós, pecadores, agora e na hora de nossa morte. Amém.
3: Ave Maria, cheia de graça, o Senhor é convosco. Bendita sois vós entre as mulheres e bendito é o fruto do vosso ventre, Jesus.
5: Santa Maria, Mãe de Deus, rogai por nós, pecadores, agora e na hora da nossa morte. Amém.
3: Ave Maria, cheia de graça, o Senhor é convosco. Bendita sois vós entre as mulheres e bendito é o fruto do vosso ventre, Jesus.
4: Santa Maria, Mãe de Deus, rogai por nós, pecadores, agora e na hora de nossa morte. Amém.
3: Ave Maria, cheia de graça, o Senhor é convosco. Bendita sois vós entre as mulheres e bendito é o fruto do vosso ventre, Jesus.
5: Santa Maria, Mãe de Deus, rogai por nós, pecadores, agora e na hora da nossa morte. Amém.
3: Ave Maria, cheia de graça, o Senhor é convosco. Bendita sois vós entre as mulheres e bendito é o fruto do vosso ventre, Jesus.
4: Santa Maria, Mãe de Deus, rogai por nós, pecadores, agora e na hora de nossa morte. Amém.
3: Glória ao Pai, ao Filho e ao Espírito Santo.
4: Como era no princípio, agora e sempre. Amém.
3: Terceiro mistério gozoso. Jesus nasce em Belém, em uma manjedoura, e é visitado pelos pastores e pelos reis magos. Pai nosso que estais no céu, santificado seja o vosso nome. Venha a nós o vosso reino, seja feita a vossa vontade, assim na terra como no céu. O pão nosso de cada dia nos dai hoje. Perdoai-nos as nossas ofensas, assim como nós perdoamos a quem nos tem ofendido. E não nos deixeis cair em tentação, mas livrai-nos do mal. Amém. Ave Maria, cheia de graça, o Senhor é convosco. Bendita sois vós entre as mulheres e bendito é o fruto do vosso ventre, Jesus.
5: Santa Maria, Mãe de Deus, rogai por nós, pecadores, agora e na hora da nossa morte. Amém.
3: Ave Maria, cheia de graça, o Senhor é convosco. Bendita sois vós entre as mulheres e bendito é o fruto do vosso ventre, Jesus.
4: Santa Maria, Mãe de Deus, rogai por nós, pecadores, agora e na hora de nossa morte. Amém.
3: Ave Maria, cheia de graça, o Senhor é convosco. Bendita sois vós entre as mulheres e bendito é o fruto do vosso ventre, Jesus.
5: Santa Maria, Mãe de Deus, rogai por nós, pecadores, agora e na hora da nossa morte. Amém.
3: Ave Maria, cheia de graça, o Senhor é convosco. Bendita sois vós entre as mulheres e bendito é o fruto do vosso ventre, Jesus.
4: Santa Maria, Mãe de Deus, rogai por nós, pecadores, agora e na hora de nossa morte. Amém.
3: Ave Maria, cheia de graça, o Senhor é convosco. Bendita sois vós entre as mulheres e bendito é o fruto do vosso ventre, Jesus.
5: Santa Maria, Mãe de Deus, rogai por nós, pecadores, agora e na hora da nossa morte. Amém.
3: Ave Maria, cheia de graça, o Senhor é convosco. Bendita sois vós entre as mulheres e bendito é o fruto do vosso ventre, Jesus.
4: Santa Maria, Mãe de Deus, rogai por nós, pecadores, agora e na hora de nossa morte. Amém.
3: Ave Maria, cheia de graça, o Senhor é convosco. Bendita sois vós entre as mulheres e bendito é o fruto do vosso ventre, Jesus.
5: Santa Maria, Mãe de Deus, rogai por nós, pecadores, agora e na hora da nossa morte. Amém.
3: Ave Maria, cheia de graça, o Senhor é convosco. Bendita sois vós entre as mulheres e bendito é o fruto do vosso ventre, Jesus.
4: Santa Maria, Mãe de Deus, rogai por nós, pecadores, agora e na hora de nossa morte. Amém.
6: Ave Maria, cheia de graça, o Senhor é convosco. Bendita sois vós entre as mulheres, e bendito é o fruto do vosso ventre, Jesus.
5: Santa Maria, Mãe de Deus, rogai por nós, pecadores, agora e na hora da nossa morte. Amém.
6: Ave Maria, cheia de graça, o Senhor é convosco. Bendita sois vós entre as mulheres, e bendito é o fruto do vosso ventre, Jesus.
4: Santa Maria, Mãe de Deus, rogai por nós, pecadores, agora e na hora de nossa morte. Amém.
6: Glória ao Pai, ao Filho e ao Espírito Santo.
4: Como era no princípio, agora e sempre. Amém.
6: Quarto mistério gozoso. Jesus é apresentado no templo em Jerusalém, e Simeão profetiza sobre a sua vida e a sua morte. Pai nosso que estais no céu, santificado seja o vosso nome. Venha a nós o vosso reino, seja feita a vossa vontade, assim na terra como no céu. O pão nosso de cada dia nos dai hoje. Perdoai-nos as nossas ofensas, assim como nós perdoamos a quem nos tem ofendido. E não nos deixeis cair em tentação, mas livrai-nos do mal. Amém. Ave Maria, cheia de graça, o Senhor é convosco. Bendita sois vós entre as mulheres, e bendito é o fruto do vosso ventre, Jesus.
5: Santa Maria, Mãe de Deus, rogai por nós, pecadores, agora e na hora da nossa morte. Amém.
6: Ave Maria, cheia de graça, o Senhor é convosco. Bendita sois vós entre as mulheres, e bendito é o fruto do vosso ventre, Jesus.
4: Santa Maria, Mãe de Deus, rogai por nós, pecadores, agora e na hora de nossa morte. Amém.
6: Ave Maria, cheia de graça, o Senhor é convosco. Bendita sois vós entre as mulheres, e bendito é o fruto do vosso ventre, Jesus.
5: Santa Maria, Mãe de Deus, rogai por nós, pecadores, agora e na hora da nossa morte. Amém.
6: Ave Maria, cheia de graça, o Senhor é convosco. Bendita sois vós entre as mulheres, e bendito é o fruto do vosso ventre, Jesus.
4: Santa Maria, Mãe de Deus, rogai por nós, pecadores, agora e na hora de nossa morte. Amém.
6: Ave Maria, cheia de graça, o Senhor é convosco. Bendita sois vós entre as mulheres, e bendito é o fruto do vosso ventre, Jesus.
5: Santa Maria, Mãe de Deus, rogai por nós, pecadores, agora e na hora da nossa morte. Amém.
6: Ave Maria, cheia de graça, o Senhor é convosco. Bendita sois vós entre as mulheres, e bendito é o fruto do vosso ventre, Jesus.
4: Santa Maria, Mãe de Deus, rogai por nós, pecadores, agora e na hora de nossa morte. Amém.
6: Ave Maria, cheia de graça, o Senhor é convosco. Bendita sois vós entre as mulheres, e bendito é o fruto do vosso ventre, Jesus.
5: Santa Maria, Mãe de Deus, rogai por nós, pecadores, agora e na hora da nossa morte. Amém.
6: Ave Maria, cheia de graça, o Senhor é convosco. Bendita sois vós entre as mulheres, e bendito é o fruto do vosso ventre, Jesus.
4: Santa Maria, Mãe de Deus, rogai por nós, pecadores, agora e na hora de nossa morte. Amém.
6: Ave Maria, cheia de graça, o Senhor é convosco. Bendita sois vós entre as mulheres, e bendito é o fruto do vosso ventre, Jesus.
5: Santa Maria, Mãe de Deus, rogai por nós, pecadores, agora e na hora da nossa morte. Amém.
6: Ave Maria, cheia de graça, o Senhor é convosco. Bendita sois vós entre as mulheres, e bendito é o fruto do vosso ventre, Jesus.
4: Santa Maria, Mãe de Deus, rogai por nós, pecadores, agora e na hora de nossa morte. Amém.
6: Glória ao Pai, ao Filho e ao Espírito Santo.
4: Como era no princípio, agora e sempre. Amém.
6: No Quinto mistério, contemplamos a perda e o reencontro do menino Jesus que estava junto aos doutores da lei. Pai nosso que estais no céu, santificado seja o vosso nome. Venha a nós o vosso reino, seja feita a vossa vontade, assim na terra como no céu. O pão nosso de cada dia nos dai hoje. Perdoai-nos as nossas ofensas, assim como nós perdoamos a quem nos tem ofendido. E não nos deixeis cair em tentação, mas livrai-nos do mal. Amém. Ave Maria, cheia de graça, o Senhor é convosco. Bendita sois vós entre as mulheres, e bendito é o fruto do vosso ventre, Jesus.
5: Santa Maria, Mãe de Deus, rogai por nós, pecadores, agora e na hora da nossa morte. Amém.
6: Ave Maria, cheia de graça, o Senhor é convosco. Bendita sois vós entre as mulheres, e bendito é o fruto do vosso ventre, Jesus.
4: Santa Maria, Mãe de Deus, rogai por nós, pecadores, agora e na hora de nossa morte. Amém.
6: Ave Maria, cheia de graça, o Senhor é convosco. Bendita sois vós entre as mulheres, e bendito é o fruto do vosso ventre, Jesus.
5: Santa Maria, Mãe de Deus, rogai por nós, pecadores, agora e na hora da nossa morte. Amém.
6: Ave Maria, cheia de graça, o Senhor é convosco. Bendita sois vós entre as mulheres, e bendito é o fruto do vosso ventre, Jesus.
4: Santa Maria, Mãe de Deus, rogai por nós, pecadores, agora e na hora de nossa morte. Amém.
6: Ave Maria, cheia de graça, o Senhor é convosco. Bendita sois vós entre as mulheres, e bendito é o fruto do vosso ventre, Jesus.
5: Santa Maria, Mãe de Deus, rogai por nós, pecadores, agora e na hora da nossa morte. Amém.
6: Ave Maria, cheia de graça, o Senhor é convosco. Bendita sois vós entre as mulheres, e bendito é o fruto do vosso ventre, Jesus.
4: Santa Maria, Mãe de Deus, rogai por nós, pecadores, agora e na hora de nossa morte. Amém.
6: Ave Maria, cheia de graça, o Senhor é convosco. Bendita sois vós entre as mulheres, e bendito é o fruto do vosso ventre, Jesus.
5: Santa

0: Maria, Mãe de Deus, rogai por nós, pecadores, agora e na hora da nossa morte. Amém.
1: Ave Maria, cheia de graça, o Senhor é convosco. Bendita sois vós entre as mulheres, e bendito é o fruto do vosso ventre, Jesus.
2: Santa Maria, Mãe de Deus, rogai por nós, pecadores, agora e na hora de nossa morte. Amém.
1: Glória ao Pai, ao Filho e ao Espírito Santo.
2: Como era no princípio, agora e sempre. Amém.
1: Infinitas graças vos damos, soberana Rainha, pelos benefícios que todos os dias recebemos de vossas mãos liberais. Dignai-vos agora e para sempre tomar-nos debaixo de vosso poderoso amparo. E para mais vos agradecer, nós vos saudamos orando a Salve Rainha.
2: Salve Rainha, Mãe de misericórdia, vida, doçura e esperança nossa, salve. A vós bradamos os degredados filhos de Eva, a vós suspiramos gemendo e chorando neste vale de lágrimas. Eia, pois, advogada nossa, que esses vossos olhos misericordiosos a nós volvei, e depois desse desterro mostrai-nos Jesus. Bendito é o fruto do vosso ventre, ó clemente, ó piedosa, ó doce sempre Virgem Maria.
1: Rogai por nós, Santa Mãe de Deus,
2: para que sejamos dignos nas promessas de Cristo.
1: Ó Maria concebida sem pecado,
2: rogai por nós que recorremos a vós.
1: Nossa Senhora da Piedade,
2: rogai por nós.
1: Oração de gratidão pela recitação do Santo Terço. Amado Deus, com coração cheio de gratidão, eu agradeço por ter me presenteado com a graça de rezar o Terço. Em cada Ave Maria, em cada mistério, em cada Pai Nosso, senti a sua presença e a força da sua intercessão. E a força da bênção que vem de Deus. Que o amor que recebi durante a oração me inspire a viver com mais fé e amor em meu dia a dia. Que eu possa sempre retribuir a sua graça com a minha devoção. Amém. O Senhor esteja convosco.
2: Ele está no meio de nós.
1: Desça e nos acompanhe na intercessão da bem-aventurada Mãe Maria. As bênçãos, a proteção, a luz e a paz de um Deus que é Pai, Filho e Espírito Santo. Amém.
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7: Nossa saudação cordial e fraterna, você que acompanha a Palavra Viva pela Rádio Divino Oleiro FM de Balneário Camboriú, Rádio Conceição FM de Itajaí, Rádio Tubá de Tubarão e pelos serviços de streaming de áudio. Que a paz de Jesus reine em nossos corações e a Mãe Santíssima nos leve nas dobras do seu manto em mais este dia que a bondade do Pai nos concede. Domingo de manhã, depois da missa das 8, gosto de ver o programa Terra da Padroeira na TV Aparecida. Ainda há poucos dias, uma dupla caipira dedilhava seus violões e cantavam, acompanhados por uma boa sanfona, quando me lembrei de Jesus. Será que ele tocava violão? Sem dúvida gostava de cantar e imaginei-o cantando com seus discípulos, os amigos mais chegados. Cantavam os salmos, sim, mas por certo cantavam também os cantos do povo. Um dia a gente vai ver Jesus cantando e nós vamos cantar junto. Sua voz deve ser uma beleza. E aí, penso, vão se repetir os cantos que ele cantava em casa com os pais Maria e José. Se os três fossem hoje cantar na TV, seriam chamados de trio ternura ou trio do amor, não é? Vejo Jesus refletido em tantos. Faz poucos minutos, fui à sacada de minha casa exatamente quando passavam dois casais e uma menina, ela de bicicleta. os avós, os pais e a sua criança. Alegres, conversando, prestando atenção na pequena. Não me viram, porque quando eu os avistei já estavam os passos adiante da minha casa, mas me alegraram o coração. E pedi ao Senhor que os abençoasse, que os recompensasse pela alegria que trouxeram ao meu coração. Só saberão o bem que me fizeram quando nos encontrarmos na eternidade. Poderiam ser Jacó e sua esposa, José e Maria e Jesus pequeno, porque aquela família mostrou-me um pedacinho do céu aqui na terra. E então, mais uma vez, fui ao Egito, para onde Jesus teve que fugir com os pais. Mais uma vez fui à pequena vila de Nazaré, tão pequena quanto Luiz Alves, a terra em que nasci e vivi minha infância. Lá também andei de bicicleta. E quanto? No tempo de Jesus não tinha bicicleta, mas ele brincava com seus amiguinhos, passeava com os pais, visitava os parentes, iam os três à igreja, à sinagoga, rezavam, se ajoelhavam. Há quem visse Jesus, Maria e José ajoelhados. E riam todos os dias, porque, como diz a canção, não pode ser triste um coração que ama a Deus. Como será que Jesus brincava? Jogava futebol? Tinha bola lá pelas terras da Palestina? Jogava bola de gude, o que chamávamos de quilica, vejam só. Será que Jesus nadava nas águas do Jordão? E o que ele mais gostava de comer? Feijão na segunda-feira, galinha ensopada no domingo? A comida preparada por aquela mãe não podia deixar de ser saborosa. E o filho sabia agradecer, sabia acarinhar. Contemplo-o caminhando em direção à mãe, olhando-a nos olhos, sorrindo e lhe dizendo muito obrigado, mãe. A tua maionese estava uma delícia. Lá na carpintaria do Bom José, o menino aprendeu a trabalhar. Começou varrendo aquelas lascas de madeira que o cepilho ia tirando. Depois aprendeu a manejar a plaina, viu como o pai usava o nível e assim por diante. Lá pelas tantas, José e Jesus param um trabalho e sentam. Como está representado numa grande e bela escultura em bronze na Basílica Marinha Rainha do Universo, em Orlando, nos Estados Unidos. Ali José está com a mão no queixo e, olhando com ternura para o filho, escuta-o com todo o interesse. É preciso parar tudo para escutar o outro, que tem tanta riqueza dentro de si. Como se ouve nos dias de 2023 o que vem se ouvindo já faz décadas? Não tenho tempo. Quantos casais não se falam mais, não escutam o cônjuge, não riem nem sorriem, estão sempre zangados? Quantos pais e filhos já não abrem para o outro nem a boca, nem os olhos, quanto menos o coração? São Paulo, numa de suas cartas, escreve que Jesus foi igual a nós em tudo, exceto no pecado. Que pena que nós não somos iguais a Jesus em tudo, sem exceção, em tudo. Na bondade, na compreensão, nas iniciativas de encontro, na disponibilidade do ouvido, do tempo, no saber elogiar, grande é tua fé. No saber chamar a atenção, não foram 10 os que eu curei? Onde estão os outros 9? Chamar a atenção para a necessidade da gratidão, de reconhecer todo o bem que o outro faz lá em casa, no trânsito, no serviço. Naquela família que passou em frente da minha casa, havia tempo para andarem juntos, para conversar, para ver a beleza da criança que andava na sua bicicleta cor-de-rosa, para contemplar a fartura de árvores na terra e de nuvens brancas no céu azul. Pedi de fato ao Senhor que abençoasse aquela turminha, que abençoasse forte. Porque também para eles haverá depois os momentos mais duros. Mas esses momentos mais duros sempre são melhor vividos se temos o substrato, o suporte dos momentos bons. Penso também nos momentos duros de Jesus. Deu tudo de graça e fez bem todas as coisas. Quero que façamos assim também. O que tivermos que fazer, façamos bem feito. Se é para cozinhar o arroz, vou cozinhar da melhor forma que posso, não salgando de mais nem de menos, mas colocando junto uma pitadinha de amor. Se é para ajudar um filho ou uma filha nos deveres da escola, vou fazer com disposição, pondo-me por inteiro na minha doação. Santa Teresinha do Menino Jesus dizia que ele, o Senhor, não gosta de trabalho pela metade. Portanto, estarei ao lado do meu filho, da minha filha, por inteiro. Jesus deu tudo de graça. Seu tempo, seu conhecimento, seu amor, sua vida. Disse, está lá no Evangelho de São João, capítulo 15, versículo 13, ninguém tem maior amor do que aquele que dá a vida por seus amigos. Curou leprosos, cegos, coxos e paralíticos, livrou aquela mulher que padecia de hemorragia contínua, ressuscitou mortos, devolveu à viúva da cidadezinha de Nain o filho que carregado num lençol ia ser sepultado logo ali adiante. E diz para mim e para ti e para todos, olha, de graça recebestes, de graça dai. Dar de graça, não ficar, desculpem a expressão, não ficar jogando na cara que fez isso, fez aquilo, etc e tal. Dar de graça pode doer, porque é dar sem esperar volta, sem querer recompensa. Aqui é oportuno lembrar Santa Madre Teresa de Calcutá, que recolhia homens, mulheres, jovens e crianças abandonadas pela família, pela miserabilidade da vida. Quantas dessas pessoas lá na Índia só foram encontrar bondade, ternura, amor nos últimos instantes da vida, nos braços, nos olhos, nos lábios de uma desconhecida, dos quais saíram palavras doces, no coração de uma freirinha miúda, feinha por fora, mas uma gigante, uma das mais belas mulheres que já pisaram na terra. Madre Teresa colhia restos de pessoas para torná-las inteiras e assim entregá-las a Jesus. Quantos chegaram ao céu por suas mãos? Dá para imaginar a alegria de Jesus ao receber esses que aqui embaixo foram tão pobres, tão desprezados, tão machucados? Dá para imaginar a alegria de Madre Teresa ao chegar lá em cima e encontrar aquela multidão de gente transformada, toda bela, toda perfumada, sem mancha, sem defeito, gente que ela empurrou lá para o céu? Você que me ouve ou que me lê, eu que falo depois de ter escrito. Nós imitamos um pouquinho Madre Teresa, ou somos dos que só nos importamos em ter mais, em acumular, em ter o carro do ano? Madre Teresa deixou escrito para nos ensinar que dar é fácil, o difícil é dar-se. Neste pequeno pronome, o se, pode estar selado o nosso destino eterno, porque significa dar nosso tempo para o outro, dar nossa atenção para o outro, dar toda aquela parte dos nossos bens que pudermos para ajudar o outro a saciar sua fome de comida, sua fome de perdão, de afeto, de acolhida, de um abraço, de um elogio sincero que impulsione o navio da vida a deixar o cais e ir para águas mais profundas. O outro é solo sagrado diante do qual precisamos tirar as sandálias. O outro é um novo monte Horebe em que a sarça está ardendo, porque no outro está o próprio Deus. Eu estava com fome e me destes de comer, com sede me destes de beber, nu e me vestistes, doente e me visitastes. De Jesus no Evangelho de São Mateus, capítulo 25, a partir do versículo 35. Na quinta-feira da Semana Santa, depois de ter mais uma vez mostrado que veio para servir, lavando os pés dos 12 amigos e sabendo que entre eles estava aquele que o trairia, depois de lhes ter dado o mandamento do amor que ele tinha vivido durante toda a sua vida e da qual logo em seguida faria entrega total, depois de ter instituído o sacerdócio e a Eucaristia, deixando-se em alimento para sustentar os fracos e imperfeitos que somos todos nós, depois de ter ceado com eles e com eles tomado um pouco de vinho, como era próprio da ceia pascal dos judeus, e depois de com os 11, Judas já tinha saído, ter cantado salmos, Jesus retirou-se para o Jardim das Oliveiras com seus 3 amigos mais chegados, Pedro, Tiago e João. Pediu-lhes que ficassem mais no começo do jardim em vigília, pois ele iria um pouco mais para frente. Entrou em agonia. O pavor foi tanto que o pai mandou um anjo para consolá-lo. Ele suou sangue e não aguentou mais. Foi procurar consolo junto aos 3 amigos e os encontrou dormindo. Tudo foi muito difícil. As trevas eram espessas. Em Jesus está Deus, o Filho de Deus, mas também o homem. Não fazia tempo ressuscitar o amigo Lázaro, que ele amava a ponto de ter chorado sua morte. Aliás, é um dos mais curtos versículos da Bíblia, o que está em João 11:35. E Jesus chorou. Olhem, meus irmãos, Deus está com os olhos cheios de lágrimas. Creio que em sua angústia extrema, no Getsêmani, Jesus de novo chorou. Não acontece assim conosco? Jesus é como nós. Esperava uma palavra de conforto, de ânimo dos seus amigos, mas não falam aqueles que dormem. O amor dá forças, dá muita força. Deus é amor, afirma São João. E essa força que vem do amor restitui a serenidade a Jesus. Entrega-se aos soldados que vêm prendê-lo como se prende um malfeitor. Amalco, aquele soldado que teve a orelha cortada por um golpe certeiro da espada de Pedro, Jesus devolve a inteireza do corpo. Que cena! Uma noite inteira de suplícios sob as barbas de Pilatos. Tortura refinada. Aliás, falando em barbas, as de Jesus, os soldados arrancaram na marra, boa parte delas. Já pensou em quanta dor? Os açoites com uma bolota dura na ponta de cada fita do chicote. 40 menos 1. 40 açoites menos 1. Os socos e as bofetadas, os escarros na sagrada face, as gozações que se estenderão até a cruz. Quanta dor! Povo meu, que te fiz eu? Canta a liturgia. O julgamento, a multidão grita: crucifica-o! Jesus escuta, a mãe escuta. Pilatos se acovarda e se torna padroeiro dos covardes que nascerão pelos séculos vindouros. Aquele que dissera ser o caminho, a verdade e a vida. O governador tem a cara de pau de perguntar o que é a verdade. Na frente de todo mundo, um guarda dá uma bofetada em Jesus. está numa posição de poder, o guarda. Está ali na frente de seus colegas armados, do seu comandante, do próprio governador. Jesus não. Jesus está indefeso. Jesus sempre se fizera fraco com os fracos e forte com os fortes. Nunca forte com os fracos e muito menos fraco com os fortes. Estava conhecendo como homem mais uma faceta do mundo. E não condena o guarda, apenas lhe pergunta: por que me bates? Se falei mal, dize-me o que falei mal. Os evangelistas não registram qualquer resposta do guarda. Aquele que não veio para julgar, mas para salvar, é julgado e condenado injustamente. O todo justo é injustiçado e trocado por um criminoso, que tem um nome curioso: Barrabás. Bar significa filho. Por exemplo, Bartimeu, filho de Timeu. Então, Barrabás, vejam só, filho do Abá, filho do papai querido, filho de Deus, irmão de Jesus, portanto. E o mestre ia morrer por todos eles, por todos nós, chamando de amigos os que eram seus inimigos. Chega a hora mais densa, mais dura das trevas. Jesus toma a cruz às costas, anda e cai. Na segunda queda, Simão Cireneu é obrigado pelos guardas a ajudar Jesus a carregar a pesada cruz. Jesus não tem mais forças, mas segue, porque o amor sempre de novo sabe de onde tirar forças. Chega ao Calvário, deixam-no nu e nu o crucifixam. Aqueles que tinham tanta coisa para esconder estão vestidos. O cordeiro sem mancha que tudo revelara é deixado sem roupa. Os nus estão vestidos. O que veste todos os corações está nu. Sem mais nem menos, pregam suas mãos e seus pés. Levantam para o alto quem havia descido das alturas. Cravam a lança no seu lado. E ele presenteia a humanidade inteira com as últimas gotas de sangue e de água que tem no corpo. Escurece, troveja, o véu do templo se rasga, a terra treme, mortos ressuscitam. Jesus, que é a vida, está morto. Jesus, homem, dorme, mas não Jesus, filho de Deus. Jesus, filho de Deus, desce à mansão dos mortos, porque com sua ressurreição vai abrir os céus para seu querido pai José, para Adão e Eva, os primeiros pais, e para todos os que o precederam: Abraão, Sara, Esther, Samuel, Elias, Davi, Salomão, Isaías, João Batista, uma multidão imensa que ninguém podia contar. De onde Jesus tirava tanta força para suportar os momentos tão cruéis que viveu na quinta e na sexta-feira santas? Carregando nossos pecados, o pecado do mundo inteiro, tinha um fardo imenso às costas. Como homem que era, tinha uma carga que os ombros quase não podiam suportar. Como filho, não foi abandonado pelo pai. Mas como homem sentiu a rejeição. O pecado de todos nós, ofendendo o Pai do Céu, causou essa rejeição. E isso foi muito duro. Tão duro que Jesus grita na cruz: meu Deus, por que me abandonaste? De onde vinha a força de Jesus? Do seu amor, sim, mas especialmente daquele amor cultivado em família com o querido Pai José e a amada Mãe Maria. No começo da Semana Santa, na segunda-feira, buscou o ombro amigo de Lázaro, Maria e Marta. Depois o consolo sem igual da mãe, encontrando o colo de Maria Santíssima. Como o colo consola. Séculos depois, um gênio da arte, Michelangelo, esculpirá a Pietà. Jesus morto no colo de Maria, o mesmo colo em que se pusera a mamar quando bebê, o mesmo colo onde encontrara a ternura do olhar da mãe, o mesmo colo onde sentira a vida, a doçura e a esperança, como hoje rezamos na Salve Rainha. Esse mesmo Jesus, que compreende e perdoa nossas fraquezas, está bem próximo de ti e de mim, do nosso cônjuge, dos nossos filhos e netos, dos nossos genros e noras, dos nossos irmãos e sobrinhos, com os braços abertos, pronto para nos abraçar. Esse mesmo Jesus está olhando para ti e para mim neste exato momento, esperando encontrar também o nosso olhar. Esse mesmo Jesus está dizendo para ti e para mim o que disse séculos atrás e que São Mateus registrou no capítulo 11, versículos 28 e 29 de seu Evangelho. Vocês estão cansados? Venham até mim, eu vou ajudá-los a carregar o fardo. Afinal, disso eu também entendo muito, e eu vos aliviarei. E olhem, aprendam mais uma coisa de mim. Eu sou manso e humilde de coração. Para ter vida e vida em abundância, vocês têm que ter mansidão e humildade no coração. Não queiram ser mais que os outros. Aprendam também de mim. Eu sou todo-poderoso, mas desci do céu à terra para fazer a vontade do Pai e não para mandar em ninguém. Vim para servir e não para ser servido. Vim para transformar a água, às vezes ruim, da rotina de cada dia, dessa vida que pesa, no vinho renovado do amor. Aí está, meus irmãos. A vida é simples. Por que temos essa mania de complicá-la? Simplicidade não quer dizer ausência de problemas, de dificuldades, mas presença de amor, de disponibilidade para servir, de despreocupação com o futuro, porque o futuro só a Deus pertence. E mais uma vez repito as palavras do Senhor que estão no Evangelho de Mateus, capítulo 6, versículo 34. A cada dia basta o seu cuidado, a cada dia bastam os seus problemas. Ah, querido Jesus, alimenta-nos com tua simplicidade. Ajuda-nos a nos encantar com a beleza das flores, com o canto dos teus passarinhos, com o vigor que os alimentos carregam, com a cura que os remédios propiciam e, especialmente, com o amor dos que servem seus irmãos sem nada pedir em troca. Queremos ser um desses para nos tornarmos parecidos contigo. Ah, Jesus, Jesus de Nazaré, o teu semblante eu quero ter. Tal qual és tu, eu quero ser, Jesus, Jesus de Nazaré. Este era um dos cantos preferidos da Cida, minha amada mulher, que agora vive com Jesus pelos tempos infinitos. Vamos ouvi-lo com o grupo de jovens Novos Operários do Senhor.

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O clarão da madrugada já vem aparecendo. Amanhece um novo dia. O nosso louvor se dirige ao Ser Supremo, ao Criador de todo o universo, que nos deu o dom da vida com todas as suas maravilhas. Obrigado, Senhor, pela vossa ajuda, pela vossa graça. Obrigado pelo dom da vida. 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Em nome do Pai, e do Filho, e do Espírito Santo. Amém. Um bom dia para

0: por aqui é o seu parceiro Fernando Riquetti, começando mais um Brasil Caminhoneiro. E no próximo domingo é um dia especial, hein? É dia para homenagear aqueles que carregam muito mais do que cargas pelas rodovias do país. É hora de homenagear aqueles que carregam a responsabilidade, a dedicação, exemplos e amor pela família. Nesse Dia dos Pais, o nosso quebra-costelas, mais apertado que alicate de pressão, vai para todos os caminhoneiros que enfrentam quilômetros de distância para garantir o sustento de seus lares. Para aqueles que ensinam valores pelo exemplo e que, mesmo longe, estão sempre presentes nos corações dos filhos. Ei, coisa boa! Então simbora nós acelerar o carrão e começar mais um Brasil Caminhoneiro. E ele já está por aqui, Francisco Garossi, nosso repórter especial. Garossi, onde é que você tá, parceiro?
1: Fala, Riquete, audiência querida do Brasil Caminhoneiro. Hoje nós estamos no coração da Amazônia. O nosso ponto de parada é a Zona Franca de Manaus. Nós viemos para mostrar um modelo de transporte que essa grande indústria usou para desenvolver uma logística própria, adaptada para os grandes desafios da região amazônica. Porque aqui o transporte não é apenas pegar de um lado e entregar do outro. Aqui você tem que enfrentar as grandes distâncias, estradas em condições precárias, a chuva forte, a temperatura elevada, além de outros desafios. E também conhecer uma peça que é fundamental em toda essa história, que é o caminhoneiro. E olha só, antes de uma moto ficar pronta, muita coisa precisa acontecer. São insumos como peças, pneus e até embalagens que precisam estar no lugar certo, na hora certa e chegar sem avarias. E quem é que mais uma vez funciona como a ponte entre o porto, o armazém, a fábrica e a expedição? É o caminhoneiro. Seja em duas, 18 ou 34 rodas. Sem uma logística eficiente não se alcança a segurança. Afinal de contas, o caminhoneiro é peça fundamental nessa história. Que aqui na Amazônia, a segurança nas estradas depende dos caminhoneiros.
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0: Suzana e Diego, filhos de caminhoneiro, pegaram gosto pela mecânica e juntos administram uma escola que capacitam os jovens a seguirem nessa profissão. E como domingo é dia dos pais, eu fui até a escola para dividir com vocês a nossa conversa.
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4: Turma, faz uma confissão do dia a dia do Riquetti. O meu pai, eu já disse, ele não foi caminhoneiro, mas ele era um cara apaixonado por mecânica. E quem é filho de estradeiro ou estradeiro, além da paixão pela estrada, acaba pegando um gosto danado pela mecânica. É o que aconteceu com o Diego. O pai era estradeiro, mas ao invés de ele bater a alavanca pelas estradas do Brasil, o que que ele resolveu? Montar uma oficina mecânica, gente, para poder ensinar para a piazada, né? Até para a turma que é ligada com o setor de transporte, a profissão, e até matar a saudade de um pouquinho do dia a dia do pai quando tinha essa oportunidade de estar convivendo com ele, né, Diego?
5: É, exatamente. A paixão pelo caminhão veio do meu pai, né?
4: É.
5: cresci e aprendi a dirigir com ele, dentro de um caminhão com 12, 13 anos mais ou menos.
6: Você lembra que caminhão que era?
5: Era um D60.
6: Olha!
5: Aquele motor percão que tem que pôr fogo no frio pra pegar. É desse. Era sofrido, mas foi um aprendizado muito bom, né? Ele puxava madeira, né? Tinha uma madeireira e a gente tava sempre com ele. Sempre com ele que quando podia, né? Que a gente ia pro meio do mato, eu tava sempre em cima de trator, em cima de caminhão.
6: Olha aí.
5: Quebrei o braço em cima de um trator com ele. Tem história, mas aprendi muito a profissão aí de gostar de caminhão, de mexer com caminhão, foi com meu pai.
6: Ó, eu quero chamar também aqui a Suzana. A Suzana é irmã do Diego também, e ela também guarda boas recordações do pai. Mas dá pra gente lembrar do dia do pai do seu Adelardo, sempre bacana, né?
7: Sempre bacana, ele nos ensinou muito.
6: Que bom, que lembrança boa que você tem, que você guarda pra sempre no teu dia a dia.
7: Tive momentos muito legais com ele, e a gente aprendeu muito com ele, né? O esforço, a dedicação que a gente tem hoje no nosso dia a dia, ele ensinou a gente desde novo a colocar a mão na massa, a fazer o trabalho, a ter responsabilidade, né? Então a gente aprendeu muito isso com ele.
6: É, gente, ser pai é ensinar pelo exemplo, proteger, orientar e amar. E os caminhoneiros fazem isso todos os dias, demonstrando coragem, responsabilidade e dedicação em cada quilômetro percorrido.
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0: Com a chegada do inverno, é comum ver alguns caminhões soltando aquela fumaça preta logo cedo. A fumaça excessiva pode indicar problemas na regulagem do motor, falhas na injeção de combustível ou então é falta de manutenção. E para falar sobre esse assunto, eu tô na linha com o Lima. Ele é do Sindirepon, Sindicato da Indústria de Reparação de Veículos e Acessórios. Paulinho, aperta o play.
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0: Pela tua experiência nesse dia a dia, né, com essa lida com o motorista, você tem percebido que o pessoal tá mais consciente, o pessoal tá andando com o caminhão mais acertado hoje em dia?
3: Sim, nossa, isso é uma alegria para nós. Tem um outro fator, é a questão de renovação da frota. Mesmo com toda a dificuldade que o país atravessa, houve uma renovação, gostaríamos que fosse mais, com maior velocidade, ou seja, com renovação de veículos mais rápido, né? Com um volume mais acentuado.
0: E fala bem a verdade, uma regulagem da bomba injetora não é uma coisa que custa muito caro e nem vai tomar muito tempo de estradeiro, né?
3: É, então aí, já que você falou em muito caro, eu vou dizer, tá, além de estar preservando o dinheirinho no bolso dele, que é mais importante enfatizar essa questão, está preservando o ambiente e está evitando de tomar multa.
0: Já que você falou de renovação de frota, a gente também destacar que a turma que está com o caminhão Euro 5, né, os caminhões fabricados a partir de 2012, o caminhoneiro tem que respeitar, está sempre utilizando aí um diesel S10, né, está fazendo uso do ala 32, para que esse caminhão também não vire uma maria fumaça aí pela estrada, né?
3: Exatamente, não é porque ele tem toda a tecnologia que ela vai aguentar para sempre, não aguenta. Se não tomar os cuidados, esse sistema que hoje faz de tudo para evitar que você veja a poluição saindo pelo escapamento, ou seja, a fumaça preta, o sistema ele não é infalível, ele precisa de todos os cuidados, e aí eu insisto na manutenção preventiva. Se você perde uma unidade injetora, o custo dela é muito elevado, e um caminhão parado também, se não está produzindo, está tendo prejuízo. Então, voltando e insistindo, a manutenção preventiva, ela faz bem para todos.
0: Ah, não tem dúvida nenhuma, então. Muito obrigado, meu irmão, pela gentileza em atender a equipe de reportagem, tá bom?
3: Obrigado pela oportunidade e, precisando, estou sempre à disposição.
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0: Tem música na boleia.

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1: E vamos falar de combustíveis alternativos. Alternativos entre aspas, né, gente? Porque quem roda pelo sul e sudeste do país já deve ter reparado aqueles caminhões em que sai o tanque de diesel e entra aqueles cilindros amarelos de GNV ou então de biometano. Os cilindros de alta pressão, gente, são fabricados a partir de tubos de aço sem costura e é sem dúvida sua principal matéria-prima. Eu estive numa indústria que fabrica esses cilindros. Quem me recebeu por lá foi o Fausto, diretor da empresa. Paulinho, solta a matéria.
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2: Um ponto muito importante que a gente tem que salientar quando chega a matéria-prima é que isso faz, existe um número chamado corrida do material, que ele vai ser o ponto inicial da rastreabilidade do cilindro durante todo o processo de fabricação. Ou seja, eu vou saber que o cilindro lote tal, número tal, foi utilizado a corrida do aço da usina número tal. E isso tudo vai ser lançado no pedigree, no certificado do cilindro, para você garantir a rastreabilidade dentro do processo.
3: Conforme o Fausto comentou, né? É possível checar de onde que tá vindo a matéria-prima, aí ele joga a bucha pra turma lá poder resolver, né, Fausto?
2: Graças a Deus nunca tivemos nenhum tipo de problema com isso, mas faz parte da norma de fabricação de cilindro.
1: É muita tecnologia e segurança em todas as etapas. Por isso, a qualidade dos cilindros é reconhecida aqui e além fronteiras. Todos os dias saem da linha de produção cerca de 500 cilindros de diversos tamanhos. 30% de toda a produção é exportada. Depois de tudo pronto e checado, hora de fazer o embarque dos cilindros. É aí que a turma do trecho entra em ação.
3: O Edmilson já tem mais de 20 anos de profissão. Hoje o transporte vai ser diferenciado, né?
4: Positivo, hein? Hoje estamos numa transferência aqui de outro produto aí para as empresas daqui, da região de Jundiaí.
3: Vai estar tremendo ou não?
4: Oh, tá tremendo.
3: Primeira vez que ele tá fazendo um carreto desse aí. Primeira vez. Tem muita diferença quando você muda, por exemplo, você faz ali o transporte da bebida. Para cilindros como esse daqui, muda o sistema de amarração, de disposição da carga aqui no Sider ou não?
4: Sim. Com certeza, muda sim. Tem que pôr as travas na carreta, né? Certinho. E puxar, encostar um pallet no outro pra não ter atrito um com o outro, né? O cilindro.
3: Sei.
4: E com certeza. É muito mais perigoso do que o outro. Há muita cautela na hora de fazer as curvas, que é uma carga que move bastante, né? E nas curvas tem que ter muita cautela e puxar muito pra frente do caminhão o peso mais, né?
3: É certo.
4: Primeiro eixo e segundo ali, sobrar um espacinho na traseira pra não dar excesso, né?
3: Boa.
4: Aí fica bonito.
3: Fazer tudo direitinho, né?
4: Com certeza. Fica lindo, lindo, lindo. Fica bonito.
3: O André, ele tá rodando no FH, mas tem uma outra montadora sueca aí que tá lançando, né? Caminhões movidos 100% a gás. Você já chegou a reparar esses caminhões aí na tocada, André?
4: Já, muitos caminhões aí na tocada aí. A Tamarone tem bastante, né? Muita tocada aí. A gente vê bastante deles aí sim.
3: É?
4: Bastante cilindro a gás.
3: É.
4: Tenho curiosidade de perguntar como que funciona o negócio, tem mais pressão, se tem menos potência.
3: É. Agora, se te desse um caminhão desse, movido a gás, com aquele monte de cilindro amarelo, você ia ter medo de dirigir um cargueiro daquele lá ou não?
4: Ah, hoje tá muito evoluído o cilindro hoje, né? Acho que não, né?
1: Viram? Quanta tecnologia envolvida na fabricação dos cilindros, isso daí é pra você rodar tranquilo, seja com o seu carro ou então com o seu caminhão. Mas fique de

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1: Os pés são uma das principais ferramentas de trabalho do caminhoneiro. São eles que acionam os pedais, sustentam o corpo durante a carga e a descarga, e mesmo assim, muitas vezes recebem menos atenção do que deveriam. E quem fala a respeito disso é a podóloga Sandra, que atua nos programas de saúde nas estradas. E o nosso papo começa com ela, contando da importância dos cuidados com os pés.
3: Olha, a gente ensina aqui eles estarem cuidando para evitar algumas doenças, como micose, rachaduras, frieiras, unhas encravadas. Então a importância é ele estar evitando um problema mais sério, como uma infecção ou dores, né? Isso também é uma coisa que vai estar prejudicando eles bastante.
1: E essas doenças, Sandra, podem evoluir e o problema acabar ficando ainda maior?
3: Com certeza. As micoses, elas podem estar evoluindo não só nas unhas, como na pele também das pessoas. E uma rachadura, ela pode estar vindo ter outros problemas, como um problema com erisipela, né? Que ela vai ter infecções mais sérias e prejudicando mesmo, principalmente se for uma pessoa diabética.
1: Agora, o que que o caminhoneiro, Sandra, pode fazer para evitar essas doenças?
3: Então, ele vai estar cortando as unhas da maneira correta, onde a gente ensina que é o corte quadrado, né? Isso vai estar evitando as unhas encravadas, secando bem os pés após o banho, isso vai estar evitando as frieiras, né? E tá hidratando a pele para evitar as rachaduras.
1: Quem vive na estrada sabe. Para levar o caminhão longe, é preciso cuidar muito bem dos pés que comandam a viagem.
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1: E chegou a hora de dizer tchau. Ah, até aquela frase de para-choque de caminhão, né, professor? É dura a dor do parto, mas tem que partir. Vamos tocar com responsabilidade, viu, gente? Para todos chegarem bem em casa nesse fim de semana especial, Dia dos Pais. Então, parabéns a todos os papais caminhoneiros e a todos os papais do país. Que Deus abençoe suas viagens, proteja seus caminhos e encha seus lares de amor e felicidade. E segunda-feira, estamos de volta. Então, boa viagem e até!

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1: Sempre que um evento meteorológico de maior escala ou poder de impacto é previsto pelas simulações numéricas para atingir determinada região, os órgãos oficiais de meteorologia procuram criteriosamente manter toda a sociedade em alerta para os possíveis impactos. O que temos notado, e não é de hoje, dos últimos anos, é a crescente disseminação de informações, especialmente em plataformas digitais, para angariar curtidas. Audiência de algumas empresas que usam o sensacionalismo ou alarmismo, deixando, no final, a população em pânico. Nos últimos dias, os meios de comunicação divulgaram em massa que um ciclone bomba, ou seja, quando a pressão atmosférica é reduzida a 24 hectopascais, que é a unidade de medida da pressão, em um período de 24 horas no Oceano Atlântico, e que este sistema traria impactos severos a vários estados do Brasil. Na realidade, e é normal, a formação de eventos assim no Oceano Atlântico costuma advectar, puxar o ar mais frio, e as rajadas de vento, evidentemente, acontecem com certa frequência sobre nós. Portanto, você, ouvinte aqui do rádio e que há muitos anos acompanha os boletins de monitoramento, previsão e alerta, deve estar atento que notícias alarmistas, aquelas que causam grande teor de audiência, nem sempre são verídicas. Nós, aqui da APD Radar, divulgamos sempre dados embasados, ou seja, que possuem criteriosas avaliações de órgãos oficiais, que no Brasil são somente, eu repito, somente o Instituto Nacional de Meteorologia e o CPTEC-INPE, além do CIMADEM em casos de eventos extremos de chuva ou de deslizamentos de terra. Demais alertas meteorológicos, principalmente partindo de empresas privadas, são caça-cliques. Hoje, mesmo com o ciclone extratropical intenso lá no Oceano Atlântico, a frente fria que passa por nós produz pancadas de chuva, trovoadas e rajadas de vento. Mas não, não é o fim dos tempos. É apenas um evento meteorológico comum aqui sobre a nossa região e que vai causar os certos impactos. As rajadas de vento, inclusive, vão potencializar a sensação de resfriamento, pois o ar mais frio vem na reta guarda e diminui bastante as temperaturas, principalmente ao longo do dia. O vento, que foi grande destaque, muito comentado nos últimos dias em redes sociais, não será catastrófico, pessoal. É um vento normal de propagação de qualquer frente fria e que tem, evidentemente, os seus maiores impactos em cidades de serra, justamente por conta do relevo. Temperatura máxima hoje prevista de 21 graus e mínima na próxima madrugada de 14 graus em Morro da Fumaça, Morro Grande, Orleans, Paulo Lopes, Rancho Queimado e Tubarão. Daniel Panobianco, da agência PD Radar, com exclusividade para a Tubá FM.
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2: Esta manhã,
3: Senhor, no silêncio deste dia que amanhece, venho pedir-te saúde, força, paz e sabedoria. Quero olhar hoje o mundo com os olhos cheios de amor, ser paciente, compreensivo, manso e prudente. Quero ver teus filhos além das aparências como tu mesmo os vês, e assim não ver senão o bem em cada um. Deixa meus ouvidos a toda calúnia. Guarda minha língua de toda maldade. Que só de bênçãos se enche o meu espírito. Que eu seja tão bondoso e alegre que todos quantos se achegarem a mim sintam tua presença. Reveste-me, Senhor, com tua beleza. E que no decurso desse dia eu te revele a todos.
4: Muito bom dia, meu amigo, muito bom dia, minha amiga, que bom, estamos começando o dia 7 de agosto, é sexta-feira, não é sábado não, sábado é amanhã, hoje é sexta, meu Deus, a semana já está correndo, já tô querendo terminar antes da hora, não, calma lá, vamos lá, hoje sexta-feira, 7 de agosto, dia de São Camilo de Tien, dia também de Santo Alberto e do Bem-Aventurados Agatângelo e Cassiano. As épocas difíceis da igreja são sempre momentos de grandes vocações, como o esperamos para este tempo em que estamos vivendo.

grande abraço. Fico feliz em começar a nossa manhã. Deus te abençoe. Saúde, força, coragem, vida, alegria. Isso mesmo, né? Viver cada dia com alegria, com dedicação, né? É sempre muito bom. Falando em ser muito bom, eu quero dizer que pais, filhos, cada vez mais estamos aí nos aproximando, queridos pais, queridos filhos, da Semana Nacional da Família. Inclusive nós em Jaguaruna estamos começando hoje à noite. Estamos antecipando a importância dessa grandiosidade que é a Semana Nacional da Família. A importância do pai numa família, da mãe numa família, de um filho numa família. E de olharmos para essa vocação tão especial que Deus confia a muitos homens e mulheres, a de serem pais e de nós também sermos filhos. Falo em vocação por quê? Para mim, ser pai não é apenas um fato biológico ou social, é um chamado. Assim como ser mãe, não, fato biológico ou social, é um chamado. Assim como disse Jesus aos primeiros discípulos, junto ao mar da Galileia, vinde após mim. Também cada pai, também cada mãe recebe ao longo da vida um convite constante para seguir mais de perto o caminho do amor que serve e que cuida. A paternidade, a maternidade, olhada com fé, é uma forma concreta de vivermos o evangelho dentro de casa. Jesus, já perto do fim de sua missão, disse a Pedro algo que sempre me tocou profundamente: apascenta as minhas ovelhas. E que, por coincidência, esse evangelho foi usado no dia em que eu assumi a paróquia Nossa Senhora das Dores em Jaguaruna. Foi o dia, exatamente, era uma sexta-feira, primeira sexta-feira do mês de fevereiro, lá do ano 2020. Isso. Eu até agora esqueci o dia, mas era a primeira sexta-feira de 2020, lá de fevereiro. E é uma frase dirigida a quem exerce liderança na igreja, mas quem ilumina também a liderança dentro da família. Ser pai, ser mãe, é de certa forma apacentar, é cuidar, alimentar, proteger, sem dominar, é estar por perto, sem sufocar, é guiar, sem impor.

Um grande abraço, fico feliz em começar a nossa manhã de sexta-feira, hoje, 19:30. Todas as nossas comunidades são convidadas. Olha, hoje, 19:30, ninguém pode faltar. Todas as comunidades, pessoas de boa vontade, lideranças pastorais, movimentos, associações, coroinhas, acólitos, ministros, enfim. Todo mundo, vou fazer essa igreja ficar pequena. E olha, a igreja agora não é grande, e também a possibilidade da praça, enfim. Vamos fazer a grande e bonita festa hoje à noite. Pois bem, iniciando a Semana Nacional da Família. Nós vivemos tempos que muitas famílias enfrentam distâncias silenciosas. Pais que trabalham exaustivamente e filhos que crescem entre telas e compromissos, quase sem se cruzarem em conversas verdadeiras. A vocação paterna, como a vocação materna, exige uma atenção redobrada à presença. Não basta estar em casa. Vou repetir para você: não basta estar em casa. É preciso estar disponível para escutar, para perguntar, para participar da vida dos filhos com interesse. Aprendi ao longo dos anos com a espiritualidade como é importante que a família reze. E aqui eu me recordo que quando era pequeno se dizia assim: a família que reza unida permanece unida. Eu era pequeno, já se dizia assim. E são passados, acho que esse pensamento eu me recordo, acho mais ou menos quando tinha uns 6 anos. Então são 60 anos que eu ouço isso, né? 60 anos que eu ouço isso. E isso é muito importante mesmo. Né? E digo, são esses gestos simples que tecem a comunhão familiar e que deixam marcas profundas na vida de um filho. Aos filhos também quero dizer o seguinte: que a honra aos pais, ensinada desde os mandamentos entregues por Deus a Moisés, continua atual. Honrar não significa concordar sempre, nem esconder diferenças, mas reconhecer o esforço e o amor, muitas vezes silenciosos, de quem tentou cuidar da melhor forma que pôde. Reconhecer isso é também um caminho de cura para muitas relações que carregam mágoas. Eu confesso que tive um pai e tive uma mãe maravilhosos, simples, mas dedicados, fervorosos, sempre desejando e procurando o melhor para nós como filhos. Eu acredito que você também tem essa mesma experiência nos seus pais. E caso você tenha tido uma experiência não lá muito boa, olha, é importante ter também esta compreensão e fazer a superação. Se você não esteve como você gostaria, não fique agora a lamentar. Por quê? Mas procure então, como pai, ser aquele pai que você não teve como pai. E eu, sendo mãe, aquela mãe sendo melhor do que a mãe que você teve. E como filho, melhor do que o filho que você foi. Todo dia, confesso, que nós podemos e devemos ser melhores.

Um grande abraço. Fico feliz de começar essa manhã. Onde quer que você esteja, você é nosso convidado para estar hoje, 7:30. Todos os caminhos levam você à nossa Jaguaruna, nossa Igreja Matriz em Jaguaruna. Pois bem, meu amigo, minha amiga, vamos lá. Vamos ver um pouco também, né? Vamos rezar, né? Eu sei que neste dia eu estava olhando lá, terça-feira, eu olhei como é que seria o tempo para hoje, sexta-feira. Havia previsão na terça-feira passada de que hoje, sexta-feira, teríamos chuvas. Vamos ter um tempo aí meio nublado, mas não vai impedir que você venha, não. Né? Olha, você vai a tantos lugares e com o tempo até bem mais difícil. Né? E a temperatura hoje vai ser muito boa, né? Vai ser aí na casa dos 14, pelos 20 graus nessa sexta-feira. Então, meu Deus, para que temperatura melhor do que essa para a gente estar hoje à noite na Igreja Matriz em Jaguaruna?

0: Eu convido você, meu amigo, você, minha amiga, vamos rezar juntos por todas as famílias e por você. Rezemos. Pai nosso que estais no céu, santificado seja o vosso nome. Venha a nós o vosso reino, seja feita a vossa vontade, assim na terra como no céu. O pão nosso cada dia nos dai hoje. Perdoai as nossas ofensas, assim como nós perdoamos a quem nos tem ofendido. E não nos deixeis cair em tentação, mas livrai-nos do mal. Amém. Ave Maria, cheia de graça, o Senhor é convosco. Bendito sois vós entre as mulheres, e bendito o fruto do vosso ventre, Jesus. Santa Maria, Mãe de Deus, rogai por nós, pecadores, agora e na hora de nossa morte. Amém. E que a bênção de Deus desça e permaneça, Pai e Filho e Espírito Santo. Amém. Na sequência, as primeiras notícias e depois a boa música.
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0: E a partir de agora, trago as principais notícias de Santa Catarina e do Brasil. Está começando o Acaerte Notícias.
1: Os 20 anos da Lei Maria da Penha foram tema de um ciclo de debates promovido pelo Ministério Público de Santa Catarina. O evento reuniu especialistas para discutir avanços da legislação e os desafios que ainda existem no enfrentamento à violência contra a mulher.
2: Times de Santa Catarina avançam na disputa pelo acesso em duas divisões do Campeonato Brasileiro de Futebol. Etapas regionais da Olimpíada Estudantil Catarinense movimentam jovens atletas de 61 municípios neste fim de semana.
3: Estudo aponta que bets retiraram mais de 62 bilhões de reais do orçamento das famílias brasileiras em 2025.
4: Virada do tempo em Santa Catarina. Nesta sexta, ocorre queda nas temperaturas. No fim de semana, há chance de geada na serra e pancadas isoladas de chuva.
5: Governo sanciona nova lei do frete mínimo. Nova legislação reforça a fiscalização do piso do frete, mantém o CIOTE e amplia penalidades.
0: Acaerte Notícias, presente onde a notícia acontece. O Ministério Público de Santa Catarina promoveu nesta quinta-feira o quinto ciclo de diálogos da Lei Maria da Penha. O evento marcou os 20 anos da legislação e reuniu profissionais para discutir avanços, desafios e estratégias de enfrentamento à violência contra a mulher. A reportagem é de Vanessa Carini.
1: A Procuradora-Geral de Justiça do Ministério Público de Santa Catarina, Vanessa Cavalazzi, explica que o mapa do feminicídio elaborado pelo Ministério Público permitiu identificar regiões prioritárias e o perfil das vítimas e dos agressores, contribuindo para o direcionamento de políticas públicas de prevenção e proteção.
6: Com o esforço de construção do mapa do feminicídio no Ministério Público, nós descobrimos algumas fronteiras de atuação. A primeira delas tem relação com a questão geográfica. Nós descobrimos três corredores onde o fenômeno acontece de maneira prevalente. No oeste, no miolo do estado, meio oeste, serra, e uma pontinha do sul, do extremo sul. Isso desperta um olhar prioritário para atuação prioritária nessas áreas. A segunda questão importante é que, ao contrário do que todo mundo achava, esse sim é um fenômeno previsível. É previsível porque, de acordo com o perfil dos agressores, eles são pessoas de uma determinada idade, então de 29 a 44 anos. Eles não têm escolaridade completa, eles ganham até um salário mínimo e, mais do que isso, eles já têm histórico de violência. 68% deles já cometeu violências domésticas anteriormente.
0: Seguimos para o oeste catarinense, onde uma mobilização comunitária une solidariedade e prevenção à saúde. É uma mobilização solidária que vai acontecer em Concórdia para ajudar a ampliar o acesso a exames cardíacos para gestantes e crianças. Confira agora os detalhes com o repórter Alisson Martins, da Massa FM de Concórdia.
7: Neste sábado, a ABMASC promove um pedágio beneficente no centro de Concórdia. A arrecadação será destinada a exames para diagnóstico precoce de cardiopatias em crianças e gestantes. O médico e fundador da entidade, Dr. Eduardo Costa, traz mais detalhes.
8: A ABMASC iniciou após a partida do nosso filho Matheus em 2015 por problemas cardíacos que ele tratou desde o nascimento. Então a ABMASC foi fundada em 2016 e ela surgiu para auxiliar pessoas carentes com eventos cardíacos graves, pagando cateterismo cardíaco em Concórdia, porque a referência do SUS era Xanxerê. Atualmente a associação está focada mais em exames de ecocardiografia fetal e pediátrica para pacientes da rede municipal de saúde e rede Cegonha, pois achamos que é importante o diagnóstico precoce das cardiopatias congênitas. Além do pedágio, as pessoas podem doar através da chave PIX 24 909 192 1000 contra /11 ou entrando em contato pelo WhatsApp 49 34 25 5936.
7: Toda a renda será revertida aos projetos da ABMASC. Dos estúdios da Massa FM em Concórdia, repórter Alisson Martins.
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2: Olá, eleitor catarinense. O Tribunal Regional Eleitoral de Santa Catarina realizou nesta semana a primeira reunião de alinhamento do Gabinete de Pronta Resposta para as eleições 2026. O grupo, formado por 23 instituições públicas e privadas, vai atuar de forma integrada para garantir a segurança e eficiência durante a realização do pleito. Integram o gabinete, por exemplo, as forças de segurança pública, entidades do setor de telecomunicações, Celesc, Defesa Civil e prestadoras de serviço de áreas estratégicas como tecnologia. Representantes de todas as instituições envolvidas estarão reunidos no dia 4 de outubro na sede do TRE catarinense para garantir a agilidade na tomada de decisões diante de eventuais ocorrências. Até o próximo Minuto do Eleitor.
0: Daqui a pouco, as apostas online estão comprometendo cada vez mais o orçamento das famílias brasileiras. Um levantamento revela o impacto das bets no bolso dos consumidores.
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10: O VESC apresenta Minuto do Legislativo Municipal Catarinense.
11: A UVESC completou 53 anos de atuação no fortalecimento das câmaras de vereadores de Santa Catarina. A entidade representa os legislativos municipais, promove capacitações para vereadores e servidores e defende os interesses dos municípios catarinenses. Entre as iniciativas recentes estão o Atlas do Legislativo Municipal Catarinense e o projeto A Voz do Vereador. A pesquisa vai ouvir quase 3.000 parlamentares para identificar as principais prioridades dos municípios. Os resultados serão apresentados aos candidatos nas eleições de 2026. A entidade também promove eventos de qualificação. De 18 a 21 de agosto, Florianópolis recebe o Seminário Estadual de Vereadores. Aos 53 anos, a UVESC amplia sua presença no estado e reforça o trabalho de qualificação e representação das câmaras municipais catarinenses.
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0: 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As apostas online passaram a pesar cada vez mais no bolso dos trabalhadores. Um estudo mostra que só em 2025, as chamadas bets retiraram mais de R$62 bilhões do orçamento das famílias, aumentando a pressão sobre quem já enfrenta juros altos e dívidas. O repórter Marco Aurélio Gomes traz os detalhes desse levantamento pra gente.
3: Então, Amarilis, segundo o levantamento do Comitê Nacional de Secretários de Fazenda dos Estados, a saída líquida de recursos das apostas chegou a R$62,5 bilhões em 2025, o equivalente a 0,68% da renda disponível das famílias. Esse valor representa a diferença entre tudo o que os brasileiros apostaram e o valor que receberam de volta em prêmios. O estudo aponta que esse dinheiro deixou de ser usado no consumo e no pagamento de contas, aumentando assim a pressão sobre o orçamento das famílias. Hoje, 81,6% das famílias brasileiras têm algum tipo de dívida. Os pesquisadores também estimam que essa perda média foi de R$4,7 bilhões por mês, entre outubro de 2024 e março de 2026. Outro dado que chama a atenção é o avanço do Pix, que se tornou o principal meio de pagamento nessas plataformas. Antes da regulamentação das bets, as transferências mensais giravam em torno de R$5 bilhões. Poucos meses depois, esse volume ultrapassou R$25 bilhões e chegou perto de R$42 bilhões.
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0: Agora vamos a Brasília. Rita, a partir de agora, os caminhoneiros têm garantias de um piso mínimo para o frete com a nova lei sancionada pelo governo federal. Conta os detalhes pra gente.
13: Olá, Amarílis e ouvintes. Isso mesmo, Amarílis. O presidente da República sancionou a nova lei do frete mínimo que fortalece as regras para garantir o pagamento do piso aos caminhoneiros sem fixar valores. A legislação mantém a obrigatoriedade do CIOT, Código Identificador da Operação de Transporte, amplia as penalidades para quem descumprir a tabela de fretes e cria novos mecanismos de fiscalização. A tabela da NTT continua como referência para a contratação dos fretes, considerando custos operacionais. O presidente da FETRANSESC, Federação das Empresas de Transporte de Carga e Logística do Estado de Santa Catarina, Dagnor Schneider, fala sobre a sanção da nova lei.
14: A sanção da lei do frete mínimo representa uma mudança relevante para o transporte rodoviário de cargas, ao estabelecer um valor mínimo destinado a remunerar os custos operacionais do transportador autônomo. A medida busca trazer mais previsibilidade, segurança jurídica e equilíbrio às contratações desse serviço.
13: Amarílis, de acordo com a nova lei, quando identificada a operação realizada abaixo do piso mínimo, poderão ser aplicadas sanções como suspensão ou cancelamento do Registro Nacional de Transportadores Rodoviários de Cargas e multa de até R$1 milhão.
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0: E se muitos brasileiros apostam nas plataformas online, agora vamos falar de outra paixão nacional: o futebol. O fim de semana será de bola rolando para os clubes catarinenses nas séries A, B e C. Quem tem os detalhes é o repórter Cadu Reis. Oi, Cadu.
2: Olá, Marilis. Um abraço a você e aos ouvintes. Começamos com a Série A do Brasileirão, que terá a Chapecoense em campo fora de casa às 8:30 da noite deste sábado contra o Coritiba. A Chape segue na lanterna e tenta se recuperar neste segundo turno da competição. Pela Série B, o Criciúma visita o Atlético de Minas Gerais às 11:00 da manhã de domingo e o Avaí joga só na terça às 7:30 da noite contra o CRB em Florianópolis. Líder da segundona nacional, o Tigre abriu 5 pontos de vantagem para o segundo colocado e se consolidou na disputa pelo acesso. Já o Leão ocupa o 18º lugar e tenta sair da zona de rebaixamento. Na Série C, o Figueirense recebe a Ferroviária no sábado às 5:00 da tarde e o Barra visita o Ituano logo após às 7:30 da noite. No domingo, o Brusque encara o Maranhão fora de casa às 6:30 da noite. A 4 rodadas do fim da primeira fase, o quadricolor lidera a Série C. O Alvinegro segue na disputa pela classificação e o Barra luta para garantir a permanência. E fechamos com a Olimpíada Estudantil Catarinense, que tem disputa das etapas regionais Sul e Oeste até domingo nos municípios de Araranguá e Concórdia. Atletas de 14 a 16 anos de idade representam 61 municípios nas competições de basquete, futsal, handebol e vôlei. Os classificados avançam para a etapa estadual da OLESC, programada para ocorrer em outubro em Lages, no Planalto Serrano. Bom fim de semana, boa sorte a todos.
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0: Antes de encerrar, vamos conferir a previsão do tempo. Daniele Lima traz as condições para o fim de semana em Santa Catarina e alerta para as áreas que devem ter chuva e ventos mais intensos.
15: Olá, Marilis e ouvintes. A sexta-feira começa com chuva em Santa Catarina, devido à passagem de uma frente fria. Porém, ao longo do dia, o tempo melhora a partir do sul, com aberturas de sol. Nas áreas próximas ao Paraná, principalmente no norte catarinense, ainda há chance de chuva à tarde. Os ventos viram para o quadrante sul e as rajadas perdem força nos planaltos e se intensificam no litoral. As temperaturas entram em declínio. No norte, as máximas chegam próximas de 24 graus, enquanto no restante do estado as máximas ocorrem pela manhã, sendo próximas de 20 graus no litoral. No Grande Oeste e no Planalto Sul não passam dos 17 graus. O sábado amanhece frio, com chance de geada no topo da serra. As mínimas no Planalto Sul variam de 2 a 8 graus. e nas demais regiões ficou entre 9 e 14. Será um dia instável, com possibilidade de chuva e risco de temporais isolados. O vento volta a ganhar intensidade, com rajadas de noroeste a oeste no interior e do quadrante norte no litoral sul. No domingo, tempo firma no sul, mas o dia segue com chance de pancadas isoladas de chuva nas áreas próximas ao Paraná. E durante a tarde, essa condição pode se estender para todo o estado. As máximas no sábado ficam entre 17 e 22 graus. E no domingo não passam dos 18. Garanta o seu casaco, mantenha o guarda-chuva por perto e tenha um excelente fim de semana.
0: E o Acarte Notícias fica por aqui. Muito obrigada pela sua companhia ao longo desta semana. Aproveite o fim de semana, descanse e na segunda-feira estaremos de volta com mais informação aqui no Acarte Notícias. Um grande abraço para você e até lá.
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1: Super Tubai, a hora certa, são 7:02.
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1: Amigos, muito bom dia. São 7:05 agora. Estamos chegando com mais uma edição do Show do Rádio, um show de informações para você aqui na Super Tubá nesta manhã de sexta-feira. Hoje, 7 de agosto de 2026, é dia de São Sisto II. Hoje é dia estadual da Lei Maria da Penha. É dia nacional do documentário brasileiro e hoje, bem numa sexta, Everton Luiz, é o dia internacional da cerveja. Show do Rádio tem a apresentação de Bruno Van Driessen. Participam do programa Giovanni Martins, Lucas Marques e Ramon Silveira. Os trabalhos técnicos de Everton Luiz, as gravações de Lucas Marcos de Carvalho e a direção geral do padre Rafael Liano.
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1: Pois bem, meus amigos, estamos no inverno. Tempo nublado em Tubarão. Temperatura marcando 19 graus e a umidade relativa do ar em 82%. Vamos juntos, são 2:30 de muitas informações para você. Acompanhe o Show do Rádio pelo 104.9, através também da live no YouTube e pelo aplicativo RádiosNet. Vamos agora aos destaques do programa. Hoje aqui no Show do Rádio, uma entrevista ao vivo com o padre Edson de Souza Miller, pároco da Passagem. Em pauta, o Bazar do Santuário, Semana Nacional da Família e o evento Amanhecer em Cristo. Ministério Público de Santa Catarina debate avanços e desafios da Lei Maria da Penha em evento pelos 20 anos da legislação. Rogério Menegás assume presidência do Conset. Campanha incentiva voto. Que incentiva voto na região é lançada. Tubarão realiza primeiro mutirão de psicopedagogia neste sábado. Prefeitura de Braço do Norte entrega novas certidões e chega a 114 imóveis regularizados. Defesa Civil faz inspeção em sistema de drenagem na Avenida Padre Geraldo Spetman, alterando hoje o trânsito de forma temporária. Processo ambiental para desassoreamento da Barra do Camacho ganha novo impulso. Tubarão alcança melhor resultado da história no IDEB da rede pública. No programa, ainda as informações do setor policial das últimas horas. Eu botei o contato agora com ele, Ramon Silveira. Ele traz o seu destaque. Diga aí, Ramon, bom dia.
3: Muito bom dia, amigos do Show do Rádio. Começou ontem o Bazar da Caritas Diocesana de Tubarão, no Salão Paroquial de Monte Castelo. E vai até sábado. O presidente da Caritas, Roberto Vieira, fala sobre o bazar às 8:30, no Repórter Tubá.
1: Contato agora com o Giovanni Martins, também trazendo o seu destaque. Diga aí, Giovanni, bom dia.
4: Bom dia. Evento gratuito em Laguna debate NR1 e reforma tributária na próxima segunda-feira.
1: Contato também com o Lucas Marques, trazendo o seu destaque. Diga aí, Lucas, bom dia.
5: Bom dia. Ordenação presbiteral do diácono Jonathan José de Medeiros será no próximo dia 14 na Catedral Diocesana. Ele fala sobre o assunto e reforça o convite aos fiéis da diocese na reportagem da Tubá.
1: Ok, no programa ainda o quadro Papo Reto com Haroldo Silva Aldura, um show de informações para você. O Show do Rádio está só começando.
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1: Ok, iniciando com o Jornal Diário do Sul, entraves começam a ser superados. Reunião traz acordo sobre a obra na Barra do Camacho. Vocação que nasce do exemplo e da admiração. Bebê de quase 5 quilos nasce em Tubarão. Envolvidos em compra de votos são condenados. Ato relembrará a vítima de feminicídio. Acidente deixa 3 feridos em Sangão. Colisão frontal na SC-435 deixa idoso ferido. Mutirão amplia consultas em Tubarão. Projeto busca evitar falta de medicamentos. E ainda, Unisul oferece bolsas exclusivas para servidores. São destaques do Jornal Diário do Sul. Vamos agora aqui com o Diário Catarinense. Conflito no Oriente Médio deixa Jaraguá do Sul no limite de estoque de flúor para tratamento da água. Mega Sena, 3.041 apostadores do estado levam bolada em sorteio de 150 milhões. Quase 5 mil crianças nasceram sem o nome do pai em Santa Catarina em 2025. Mutirão busca reconhecimento de paternidade. Ministro catarinense Marco Buzzi é punido com perda do cargo no STJ por denúncias de assédio sexual. De Rap do Silva a sertanejo pop, primeiros jingles de presidenciáveis alternam ritmo e dão palhinha da eleição. Lei que aumenta a pena por violência sexual contra crianças na internet é sancionada por Lula. E ainda aqui no Diário Catarinense, novo tornado atinge o Rio Grande do Sul após deixar feridos há menos de uma semana. Destaques então do Diário Catarinense. Vamos agora ao Folha Regional. Barra do Camacho, empresa que faz extração de areia, deve ajudar a resolver pendências para licenciamento ambiental. Ciclista encontrado inconsciente após colisão com moto no centro de Tubarão. Pai é preso por torturar filho de 5 anos com relho de cavalo em Morro da Fumaça. Bebê de quase 5 quilos nasce no Hospital Nossa Senhora da Conceição, o maior de 2026. Colisão frontal entre carro e carreta deixa idoso ferido em Armazém. Ana Campagnolo abandona gravação ao ouvir pedido de voto para Carlos Bolsonaro. Vereador e empresário são condenados por compra de votos em eleição na Câmara de Laguna. E ainda a segunda edição do Amanhecer com Cristo ocorre em Tubarão no próximo dia 15. São destaques do jornal Folha Regional. Bom, principais jornais que já estão circulando pelo país, iniciando pelo Folha de São Paulo. Piora na inadimplência leva bancos a indicar freio na concessão de crédito. No estado de São Paulo, ministro da Justiça intervém para aliviar tensão entre Polícia Federal e Mendonça no caso Lulinha. No Globo, em decisão inédita, STJ condena ministro à perda de cargo por acusação de assédio. No Correio Brasiliense, STJ expulsa ministro acusado de assédio. No Zero Hora, em decisão inédita, ministro do STJ é condenado à perda de cargo sem aposentadoria. E no Notícias do Dia, Santa Catarina responde por 65% da produção nacional de embarcações.
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0: Ok, agora 7h15, o conselho das entidades de Tubarão, Conset, realizou na noite de quinta-feira ontem a cerimônia de posse da nova diretoria e o lançamento da campanha Voto por Tubarão e Região da Murel. O evento, realizado no Hotel Termas da Guarda, reuniu lideranças empresariais e políticas da região. Rogério Menegás, representante do Sindimad, assumiu a presidência do conselho, sucedendo Fernando Nandi. Durante a solenidade, Nandi destacou o trabalho desenvolvido ao longo da gestão e desejou sucesso à nova diretoria. Ao assumir o cargo, Menegás reafirmou o compromisso de dar continuidade às ações do Conset em defesa do desenvolvimento de Tubarão e de toda a região da Murel. Prefeito Sorato destacou a parceria entre a administração municipal e o conselho desde o início do mandato. Segundo ele, das 100 propostas apresentadas pelo Conset na carta compromisso entregue aos candidatos à prefeitura antes das eleições de 2023, 53 já foram concluídas e outras 40 estão em andamento. Entre as ações citadas pelo prefeito estão melhorias na microdrenagem de áreas críticas, mudanças no processo de cancelamento de notas fiscais e a aquisição de novos equipamentos para a prefeitura. Durante o evento também foi lançada a campanha Voto por Tubarão e Região da Murel, que busca conscientizar a população sobre a importância da representatividade política regional. Com o slogan "Só quem é daqui sabe do que a gente precisa", a iniciativa utilizará redes sociais, outdoors e veículos de comunicação para incentivar os eleitores a escolherem candidatos da região. A campanha também será aberta à participação de entidades de outros municípios da Murel interessadas em desenvolver ações similares. A nova diretoria do Conset é formada por Rogério Menegás, do Sindimad, na presidência, Alexandro da Cruz Barbosa, da CIT, como vice-presidente institucional, Marcelo Daltoé Pereira, do Sindiconte, na vice-presidência financeira, José Silvio Guizzi, do Sinduscom, na vice-presidência administrativa, além dos conselheiros fiscais Karen Fernandes Brodbeck, Carlos Augusto Menezes, Carlos Runze e Ivone Ferraz Teixeira. Agora, 7h17, a Secretaria de Proteção e Defesa Civil de Tubarão realiza daqui a pouco, tá? A partir das 8h, uma inspeção em um poço de visita na rede de drenagem localizado na Avenida Padre Geraldo Spetman, em frente à rodoviária. O objetivo é avaliar as condições da estrutura e verificar a existência de sujeira ou outros materiais que possam comprometer o funcionamento do sistema de drenagem. De acordo com a Defesa Civil, a vistoria vai indicar se haverá necessidade de uma nova operação com o caminhão hidrovácuo para a limpeza de rede. Com o equipamento, ocupa grande espaço e o trecho registra intenso fluxo de veículos, uma eventual intervenção será programada posteriormente. Durante o trabalho, haverá alteração no trânsito. Das 3 faixas da pista central, 2 permanecerão liberadas para a circulação de veículos. Também será aberto o processo, o acesso, aliás, em direção à Unisul para auxiliar na fluidez do trânsito. A Polícia Municipal acompanhará a operação, orientando os motoristas e garantindo a segurança no local. A recomendação é que os condutores reduzam a velocidade e redobrem a atenção ao passar pelo trecho. Nesse primeiro momento, será realizada apenas a inspeção. Caso seja identificada a necessidade de limpeza, uma nova intervenção será, aí sim, agendada. 7h19 agora. Ordenação presbiteral do diácono Jonathan José de Medeiros será no dia 14, na Catedral Diocesana. Ele fala sobre o assunto e reforça o convite aos fiéis da diocese na reportagem da Tubá. Se essa entrevista foi realizada, então, no programa Entrevista Tubá? Não, Tubá Notícias, última edição. Fiz uma pequena confusão aqui, Tubar Notícias, última edição, das 5 horas até as 6 horas, agora sempre ao vivo, né, e apresentado pelo Lucas Marques. Fez essa entrevista e a gente repercute agora para vocês.
1: A Diocese de Tubarão terá um novo padre neste mês de agosto, o mês das vocações. O diácono Jonathan José de Medeiros terá sua ordenação presbiteral no dia 14 de agosto na Catedral Diocesana de Tubarão. Sobre este assunto, a reportagem conversou com ele e falou sobre todo o processo, sobre esta vocação, o apoio familiar, a construção de nossa igreja particular que fortalece as vocações e também tudo que envolve a sua ordenação marcada para o próximo dia 14 na nossa Catedral Diocesana. Vamos ouvi-lo.
2: Durante todo o tempo de formação, nós nos preparamos, almejamos, sonhamos com esse momento em específico que é o, não digo coroamento, mas algo muito celebrativo, né, e marcante para a nossa caminhada vocacional e também a caminhada da Diocese.
1: É importante tu falar essa parte do seminário. E essa ordenação acontece justamente no mês de agosto, que é o mês das vocações. Tivemos ontem, dia 4, o dia dos padres, o dia do pároco comemorado. Tivemos até missa aqui na nossa catedral. E queria te ouvir falar sobre o simbolismo dessa ordenação ocorrer justamente nesse mês de agosto, quando a gente fala tanto e reza tanto pelas vocações.
2: É muito importante e extremamente significativo ser no mês das vocações. Também é um mês, como você disse, que para as pessoas que, os membros da pastoral vocacional e também todas as comunidades rezam de forma intensa, né, intensificada, pelas vocações, as mais diversas vocações de nossa igreja. O primeiro final de semana nós lembramos dos padres, dos ministros ordenados, na verdade, bispo, diácono, bispo, padres e diáconos. No segundo nós lembramos do Dia dos Pais, mas também pela família. O terceiro, nós voltamos o nosso olhar para a vocação religiosa, tanto o ramo feminino como o ramo masculino. E por último, no último final de semana, nós celebramos a vocação leiga de forma muito geral. Nós acabamos voltando o nosso olhar em grande parte para as catequistas, né? Que também das vocações leigas são aquelas que também nos ajudam, nos auxiliam, fomentam também o enriquecimento daquilo que nós compreendemos como as verdades da fé.
1: Sim, são diversos ramos, vocações, mas todos que ajudam a construir a nossa igreja particular e a igreja de maneira geral, não é, Jonathan? Os padres, os diáconos, o clero, os leigos, mas é importante ter essa divisão e ressaltar em cada momento especial a importância dessa participação e dessa formação que temos na nossa igreja, né?
2: Isso, cada vocação em nossa igreja, elas servem, elas estão a serviço por meio da doação, claro, mas é muito importante que cada uma delas auxilie para que a comunidade continue o seu processo, continue a sua caminhada. Os padres, bispo, diácono, é um ministério que nos auxilia, que estão à disposição, a serviço, mas também nesta doação temos as vocações, a família. É por isso que nós sempre rezamos para que, pois o padre, né, ele sai do ambiente familiar. Então, sim, pedimos sempre para que Deus abençoe as famílias e das famílias possam brotar santas e numerosas vocações.
1: Falando sobre a sua vocação, diácono Jonathan e nosso futuro padre Jonathan, como é que surgiu, quando é que despertou no teu coração, como é que era esse ambiente familiar também que permitiu brotar essa vocação no teu coração? O que tu conta pra gente nesse sentido?
2: Os meus avós, os meus pais, sempre tiveram uma vida muito ativa dentro da igreja. Eu tinha

0: Coroinhas, foi grupo de jovens, participei do Acampus Tuba, fiz esse acampamento. Quando criança você desperta para a vocação ou para os serviços da igreja por meio dos coroinhas, geralmente.
1: Sim.
0: E dali para frente foi grupo de jovens, o Acampus Tuba, também o Retiro de Carnaval foi algo que me ajudou muito a discernir um pouco mais sobre a vocação, e depois nos estágios vocacionais que no período, na época, eram coordenados pelo Padre Eduardo e Padre Rodrigo.
1: Que legal, cara. E importante ressaltar essas estruturas, essas oportunidades da igreja que permitem essa vocação, né? Seja para a questão da vocação do padre, do diácono, mas também das pessoas que vão passar a vida toda marcando presença na igreja, desde o novinho, com os coroinhas, os acampamentos fazem muito parte disso. É legal ressaltar essas estruturas que constroem esse caminho, né, Jonathan?
0: Sim, é sempre importante relembrar que a nossa igreja, ela tem sido cada vez, ela já era e continuará sendo sempre viva, sempre se renovando por meio dos diversos movimentos juvenis que nós temos. Dentre eles destacamos, como dito, o Acampus Tuba, os movimentos de acampamento que hoje temos, o EFETA, né, que ocorre em São Luís. Também temos o Retiro de Carnaval Transfiguração, temos os grupos de jovens. Eu fiz parte do grupo de jovens, Jovem Shalom, ali de Oficinas. Então, todos esses movimentos são importantíssimos para que o jovem compreenda que ele tem um espaço, tem uma possibilidade de se engajar cada vez mais no amor à igreja e no amor aos irmãos. E também nós temos demais pastorais, como, por exemplo, os meus pais, meus avós, participam, né, do Sim. movimento de irmãos, que também é uma pastoral que também é muito importante e de onde eu fui crescendo e me conhecendo, né?
1: Sim. Mandar um abraço pro Orlando, tá ligado aqui conosco, registrou a audiência dele no Tuba Notícias última edição, e também a Marilda. Oi, Lucas, estamos sempre acompanhando a Super Tuba aqui em Oficinas, abração a vocês, abraço pra você então, Marilda, sempre ligada, sempre marcando presença aqui nos nossos programas, mandou um recado aqui no 4836265177. Jonathan, e na família, como é que foi esse processo do despertar da vocação, esse diálogo, o apoio familiar, como é que foi toda essa construção dentro de casa?
0: Como disse, minha família já atuava na igreja. Eu sou irmão mais velho. Depois de mim, eu tenho mais dois irmãos, que eles são gêmeos, o João Pedro e o Gabriel Luiz. Eles têm 19 anos hoje. E o que ocorre? Como o irmão mais velho, 14 anos de diferença, eu fui noivo, daí terminei o noivado, depois me formei em administração, iniciei a pós-graduação em gestão de negócios, tudo pela Unisul. Então, já tinha um carro, autonomia, enfim. Mesmo que já tivesse antes, quando pequeno, o desejo de ser padre ou a curiosidade de conhecer o seminário, não dei esse passo, né, no início, mas fui descobrindo e me inquietando. Quando eu tinha 23 para 24 anos, eu comecei e retomei o acompanhamento vocacional. Então, em casa, eu participava. O meu pai sempre foi, ele sempre falava, não, o que você quiser, seja muito feliz, enfim. A mãe sempre tem aquele peso de dizer, com receio, né, com dor no coração, ai, meu filho está saindo de casa, que ele seja feliz, mas sempre tem esse receio
1: sair do colo,
0: ou até mesmo de talvez, a minha mãe tinha uma imagem, um receio, né, da vida do padre ser um pouco só, um pouco solitária. E com isso, embora ela pensasse que eu poderia ser infeliz nesse momento, ou ficar muito só, aos poucos ela foi compreendendo que toda essa doação, essa vocação, me faz muito feliz, e não só, né? Me faz, através da relação com o outro, eu encontro Cristo no outro, e isso me faz muito feliz.
1: Bonito, viu? Bonito. E a gente sabe que o coração de mãe quer sempre o melhor pra gente. E tenho certeza que rezou bastante, e com certeza ela rezava muito pelas vocações, e a vocação veio de casa, né? Acabou saindo o Jonathan, nosso futuro padre. E vamos

0: falar desse calendário da ordenação. Eu falei da missa dia 14 aqui na catedral, mas tem todo um processo, tem todo um calendário, vai ter a sua primeira missa também. Como é que está essa preparação, esse calendário da sua ordenação, Jonathan?
1: Muito bem. Nós temos, antes da ordenação, nós chamamos ou de tríduo em preparação para a ordenação, ou semana vocacional. Nós iniciamos, então, essas missas preparando para a ordenação a partir do dia 9, nesse domingo, às 17 horas. Todas as missas ocorrerão na paróquia de Morrotes, a qual sou natural, e também onde estou trabalhando nesse início de ministério.
0: Sim.
1: Começa então no dia 9, na Vila Padre Itamar, às 17 horas. Na segunda-feira, a missa é no seminário, como já tem a missa vocacional, então nada melhor do que também estar lá para preparar a minha ordenação.
0: Sim.
1: Em seguida, na terça-feira, a missa na comunidade da Guarda, margem esquerda, com o padre Jerônimo, às 19h30. Na quarta-feira, com o padre Jean, na comunidade do Bom Pastor, 19h30 também. E a véspera será na Igreja Matriz, às 19h30, com o padre Mateus. O padre Jean, na quarta-feira, será a bênção dos paramentos, que serão utilizados na ordenação. E com o padre Mateus, será a bênção do cálice patena da ordenação. E então, dia 14, a minha ordenação, 19h30, aqui na catedral. Em seguida, no outro dia, eu rezo a primeira missa, né?
0: Sim.
1: Então, será no seminário, às 18h30, a minha primeira missa no sábado. Domingo, aí tem as missas na comunidade, e à noite, às 19h, no domingo, a missa na Igreja Matriz, eu vou estar rezando a primeira vez na Igreja Matriz do Morrotes.
0: Muito bem. É uma semana que exige toda uma preparação, uma concentração, bastante oração. Como é que está se preparando para viver essa maratona do antes e do depois?
1: Antes, nós temos a preparação com um retiro, né? Que ajuda a interiorizar esse momento, né? Sim. Refletir um pouco mais sobre aquilo que eu vou abraçar a partir do dia 14, de forma um pouco mais efetiva, mais profunda, intensificada. Então, a preparação, nós temos sempre a pastoral vocacional ali na paróquia de Morrotes, que tem colaborado e auxiliado muito para a preparação. Então, eles me auxiliaram nesse grupo, organizando, pensando o que fazer, o que não fazer, de que modo, quais fornecedores, enfim, o que fazer depois das celebrações, e também os outros movimentos pastorais, e principalmente a paróquia de Morrotes também tem colaborado nesses 40 anos que celebram no dia 13 de julho, rezando e também motivando e ajudando das mais diversas formas, seja material e seja de forma espiritual. Mas aqui também abro brevemente um adendo, que todos os caminhos, as pastorais, pelo qual as paróquias, por onde passei nos estágios, foram muito importantes, seja a paróquia de Magalhães, em Laguna, ou a animação vocacional com o padre Jean, e por último, também a paróquia da catedral que estive no passado. Foram locais que me ajudaram muito a crescer espiritualmente e também a amadurecer, né, enquanto homem, enquanto cristão, enquanto futuro padre.
0: Muito bem. Para o dia 14 aqui na catedral, como é que está a questão de horário? Eu estive na sua ordenação diaconal lá na paróquia de Santo Antônio de Pádua, um momento muito bonito, esteve completamente lotada a paróquia, a comunidade abraçou, viveu com muita emoção esse momento. A catedral será da mesma forma, uma grande presença da nossa comunidade, as pessoas estão nos abordando, falando com muita alegria, a gente está também organizando as questões da transmissão aqui na Rádio Tubá, e as pessoas sempre falam com muita alegria quando tem um novo padre em nossa diocese. Como é que está, Jonathan, a preparação, o horário e todo esse convite já para a gente fazer para as pessoas marcarem a presença no dia 14?
1: Certo. Como disse, a ordenação inicia às 19h30 na catedral. Nós como será feito, né? Nós vamos organizar após a celebração, ao final dela, né? Não será como na ordenação diaconal,
0: sim,
1: mas semelhante à ordenação diaconal última, que foi do padre Jean, Mateus e Jerônimo aqui na catedral, que foi a entrega de embalagens, né? Com salgadinhos já separados, com duas fatias de bolo. São 700 unidades para entregar para as pessoas nas portas ao final da celebração. Então, aquela coisa, né? Por favor, se organize, possa chegar cedo, porque nós já vamos ter. Os únicos espaços reservados são para os padres e alguns familiares, mas os outros espaços, então, fica aqueles que puderem já chegar e se acomodar.
0: Sim.
1: E também, dando tudo certo, nós teremos interpretação de Libras. Conversei com a responsável, ela a princípio fará junto com a sua equipe, que é um momento também inclusivo, importante para aqueles, para o pessoal que também teve curiosidade de estar nesse momento, viver esse momento.
0: Sim.
1: E no dia 14 terá essa oportunidade também.
0: Legal, viu? Dia 14, mais conhecido como sexta-feira que vem, passa essa semana, próxima, 7:30 da noite, 19:30 na catedral. Pessoal, chega cedo, estaciona o carro, vem com tranquilidade para viver esse belíssimo momento da nossa diocese. Jonathan, algum ponto que não foi abordado, alguma informação que faltou repassar e não abordamos, microfone da Tubá à sua disposição.
1: Na verdade é um agradecimento pelo espaço, pedir para que possam continuar rezando pelas vocações, principalmente as vocações do Ministério Ordenado, pedindo para que Deus continue abençoando e santificando as famílias, mas que também da sua família possa surgir um jovem, um rapaz ou uma moça para essa vocação religiosa. E também para os rapazes que possam também sentir no coração esse chamado a servir a Deus de forma um pouco mais plena no ministério como padre, e assim fazer com que cada comunidade possa receber Jesus na Eucaristia e também acolher a misericórdia de Deus a partir do sacramento da reconciliação, a unção dos enfermos, tantas missões que temos. Então, que Deus possa continuar chamando mais e mais operários para a messe, porque de fato a messe é grande, mas os operários são poucos.
0: Reportagem Lucas Marques.
2: Ok, valeu, Lucas. Agora é 7:38. Bom, o processo de licenciamento ambiental para o desassoreamento da Barra do Camacho em Jaguaruna deu mais um passo importante após uma reunião realizada em Criciúma. Participaram do encontro representantes da Unesc, da Prefeitura de Jaguaruna, dos deputados estaduais Zé Milton e Pepe Colasso, além da empresa Confer. Durante a reunião, foram discutidas duas das 15 adequações exigidas pelo Instituto do Meio Ambiente, o IMA. A empresa Confer sinalizou positivamente para autorizar a mineração na área, onde realiza a extração de areia e também disponibilizar um espaço para o depósito do material retirado durante a dragagem. De acordo com o deputado Zé Milton, essas autorizações são consideradas essenciais para que o processo de licenciamento avance, já que o IMA condiciona o andamento do projeto à solução dessas duas questões. O deputado Pepe Colasso também avaliou o encontro como positivo e destacou que o diálogo entre os envolvidos tem contribuído para acelerar a obtenção da licença ambiental necessária para o desassoreamento do canal. Nos próximos dias, uma nova reunião deve ser realizada entre a Procuradoria Jurídica da Prefeitura de Jaguaruna e técnicos do IMA. Em seguida, a Unesc terá um prazo de até 10 dias para apresentar os documentos e as adequações que ainda estão pendentes. A Barra do Camacho passou pela última dragagem em 2022. Desde então, o canal voltou a sofrer com o assoreamento, comprometendo a ligação com o mar e causando impactos na atividade pesqueira e também no escoamento das águas. Agora, 7:39.
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2: Vamos então com as ocorrências do setor policial das últimas horas. Iniciando com crime de receptação dolosa, bairro Passagem, Tubarão. Ontem, às 7:02 da noite, a polícia militar apreendeu um adolescente de 16 anos por receptação e recuperou uma motocicleta com registro de furto no bairro Passagem. O veículo foi abordado pelos policiais durante patrulhamento, após serviço, transitando em velocidade incompatível com as condições da via. Em consulta aos sistemas de segurança, os policiais constataram que a motocicleta possuía registro ativo de furto. Após ser informado de seus direitos, o adolescente declarou ter adquirido a motocicleta por meio de uma plataforma na rede social pelo valor de R$ 1.800. Diante dos fatos, o adolescente foi apreendido e conduzido à Delegacia de Polícia Civil, juntamente com a motocicleta recuperada, para os procedimentos legais cabíveis.

0: Uma operação deflagrada pela Polícia Civil por meio da Delegacia de Investigação Criminal DIC de Laguna resultou na prisão em flagrante de duas mulheres de 32 e 41 anos na tarde de ontem. A ação contou com apoio operacional da Delegacia de Polícia da Comarca de Laguna e do Canil do Batalhão da Polícia Militar de Laguna. A ofensiva ocorreu após investigação da DIC, que identificou o comércio ilícito de entorpecentes mantido conjuntamente pelas suspeitas. Durante as diligências de abordagem e buscas nos imóveis vinculados às investigadas, os policiais flagraram a presença de usuários no local e apreenderam substâncias entorpecentes, além de quantias em dinheiro fracionado sem procedência lícita. Dois usuários foram conduzidos para lavratura de termo circunstanciado por posse de drogas. As duas mulheres foram autuadas em flagrante pelos crimes de tráfico de drogas e associação para o tráfico, sendo encaminhadas aos procedimentos cartorários e logo após para o presídio feminino de Criciúma. Três pessoas ficaram feridas após uma colisão entre dois carros na rodovia dos imigrantes na localidade de Morro Grande, em Sangão. Os bombeiros voluntários foram acionados para atender a ocorrência que envolveu um Renault Kwid e um Corsa Sedan. No Kwid, a motorista de 35 anos estava consciente, orientada e sem ferimentos aparentes. Conforme a guarnição, ela recusou atendimento e transporte ao hospital. Já o passageiro do banco dianteiro, de 43 anos, relatava dores na região cervical, foi mobilizado e encaminhado ao Hospital de Caridade de Jaguaruna. A passageira do banco traseiro, de 50 anos, também precisou de atendimento. Ela apresentava dores na clavícula, foi imobilizada e também levada ao hospital. No Corsa, o motorista de 30 anos não apresentava ferimentos nem queixas e assinou o termo de recusa de atendimento. A passageira de 23 anos sofreu um ferimento na cabeça após bater no para-brisa. Ela recebeu primeiros socorros no local, foi imobilizada e também encaminhada ao Hospital de Caridade de Jaguaruna. O idoso de 68 anos ficou ferido após uma colisão frontal entre um carro e uma carreta na tarde desta quinta-feira na SC-435, bairro São Cristóvão, em Armazém. O acidente aconteceu por volta das 13 horas. Segundo informações, o motorista de um Volkswagen Fox perdeu o controle da direção ao sair de uma curva, invadiu a pista contrária e colidiu frontalmente contra uma carreta Volvo FH-460 que seguia no sentido oposto da rodovia. Equipes do Corpo de Bombeiros Militar foram acionadas para atender a ocorrência. O condutor do automóvel foi encontrado consciente, orientado e com sinais vitais estáveis. Ele apresentava um ferimento contuso e suspeita de fratura na face, sendo encaminhado ao Hospital Santo Antônio, em Armazém. O motorista da carreta, de 34 anos e morador de Braço do Norte, não sofreu ferimentos. Ele informou que seguia para uma madeireira onde faria o carregamento do veículo. Após o resgate da vítima, os bombeiros realizaram a limpeza da pista e auxiliaram na sinalização do trânsito até a chegada da Polícia Militar Rodoviária. Durante o atendimento, o tráfego ficou em sistema de siga e pare. As circunstâncias do acidente serão apuradas pela Polícia Militar Rodoviária. Um adolescente ficou ferido após um acidente de trânsito entre uma bicicleta e uma motocicleta na noite desta quinta-feira no centro, em Tubarão. Bombeiros foram acionados para atender a ocorrência por volta das 7h58 na rua Teodoto Tonon. De acordo com os socorristas, o ciclista, um menor de idade, foi encontrado inconsciente e sem resposta aos estímulos após a colisão. A vítima estava caída sobre a via pública em decúbito lateral esquerdo, apresentando quadro compatível com traumatismo crânio-encefálico, com suspeita de concussão cerebral, além de ter apresentado vômito com sangue. A guarnição realizou o atendimento pré-hospitalar no local e, em seguida, encaminhou o adolescente ao Hospital Nossa Senhora da Conceição, onde recebeu atendimento médico. O estado de saúde da vítima não foi informado. Um caso de violência infantil chocou, a região sul do estado nesta quinta-feira. Um homem foi preso preventivamente no município de Morro da Fumaça, sob acusação de torturar o próprio filho, uma criança de apenas 5 anos de idade. As agressões, justificadas pelo suspeito como uma forma de castigo, foram cometidas com o uso de um relho de cavalo. A prisão foi solicitada pela Polícia Civil e prontamente autorizada pelo Poder Judiciário. De acordo com as informações apuradas pela investigação, o menino passou por um período de cerca de 13 dias de férias sob os cuidados do pai. A violência foi descoberta quando o homem enviou uma mensagem à mãe da criança, admitindo ter dado uma surra no menino pelo simples fato de a vítima ter subido no muro do vizinho. A frieza do suspeito continuou no momento em que ele devolveu a criança à mãe, ocasião em que confessou verbalmente ter utilizado um relho de cavalo para aplicar o castigo. Ao receber o filho, a mãe encontrou diversas marcas roxas e hematomas severos espalhados pelo corpo do menino e denunciou o caso às autoridades. A criança foi submetida a exames de corpo de delito e o laudo pericial confirmou a existência de múltiplos ferimentos no pescoço, nas nádegas e nas coxas, atestando que as lesões são compatíveis com golpes deferidos por cinta ou relho. O inquérito da Polícia Civil foi além do episódio recente e apontou para um possível histórico contínuo de agressões e maus tratos cometidos pelo pai desde quando o menino ainda era um bebê. Com cumprimento do mandato de prisão preventiva, o suspeito foi encaminhado ao sistema prisional e deverá responder pelo crime de tortura castigo contra criança. Foram estas as informações do setor policial das últimas horas aqui no Show do Rádio.
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0: Ok, agora são 7:49. Aqui um complemento ainda do boletim policial, não é aqui da região, algo que aconteceu a nível nacional. Vou trazer o conhecimento de vocês. Uma criança de 11 anos, ela foi esfaqueada na noite de quarta-feira nas proximidades do Centro de Educação Fundamental 2, na região da Estrutural, no Distrito Federal. Suspeito, um homem de 28 anos, ele foi preso em flagrante pela Polícia Militar pouco depois do ataque. Segundo informações divulgadas pelo portal Metrópolis, a vítima foi atingida por 6 golpes de faca e recebeu primeiros socorros do Corpo de Bombeiros Militar do Distrito Federal. Em seguida, a criança foi encaminhada ao hospital de base, onde permanece internada em estado de saúde estável. De acordo com a investigação inicial, o homem teria saído de casa armado com uma faca e sem um alvo específico. Em depoimento, afirmou apenas que atacou a criança porque não gostou dela. Suspeito já possui antecedente por tentativa de homicídio. Após a prisão, ele foi encaminhado à 8ª Delegacia de Polícia na Estrutural, onde foi autuado por tentativa de homicídio. A polícia dará continuidade às investigações para esclarecer as circunstâncias e a motivação do crime. Que barbaridade, hein? Criança indo para a escola, ali próximo à escola, 11 anos, estava tranquilo, os pais esperando em casa. Aí sai um retardado de casa com uma faca na mão, sem um alvo definido, olhou para a criança e pensou: não gostei dela, vou dar 6 facadas na criança. Que coisa de maluco, né? que tá acontecendo com as pessoas, meu amigo, tomara que ele fique muito tempo trancafiado, porque risco para a sociedade ele impõe, né? Ele já tem passagem pela polícia por tentativa de homicídio. Agora, do nada, porque ele não gostou de uma criança, ele foi lá e deu 6 facadas. Que ele pode vir a fazer no futuro, né? Então, tomara que fique bastante tempo trancafiado e espero que a criança, né, se recupere dos ferimentos também. E do trauma também, verdade. 7h51, intervalo, e eu volto na sequência então com mais informações.
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0: de volta, agora 7:56, mandando um grande abraço aqui a Maria Nunes Bento, a Lúcia Nunes Bento, Ricardo Marques, por aqui também, o Juliano Antunes, Terezinha Caetano aqui, ó, manda recado, está bem longe daqui, tá? Bom dia, Bruno, fala aqui de Colombo, Paraná, Maticélio Amaral, é isso? Grande abraço aos meus pais em Gravatal, diz ele aqui, né? Tá no perfil da Terezinha Caetano, né? Então, Maticélio Amaral, tá? Mandando abraço aí aos pais que moram aqui em Gravatal, diretamente de Colombo, no Paraná. Ricardo Marques, bom dia, dona Terezinha Mota, Reginaldo Corretor de Imóveis, também a todos vocês, então, aquele abraço. Vamos agora saber como é que fica o tempo nas próximas horas em Tubarão e também na região com o Daniel Panobianco.
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2: Sempre que um evento meteorológico de maior escala ou poder de impacto é previsto pelas simulações numéricas para atingir determinada região, os órgãos oficiais de meteorologia procuram criteriosamente manter toda a sociedade em alerta para os possíveis impactos. O que temos notado, e não é de hoje, dos últimos anos, é a crescente disseminação de informações, especialmente em plataformas digitais, para angariar curtidas. Audiência de algumas empresas que usam o sensacionalismo ou alarmismo, deixando, no final, a população em pânico. Nos últimos dias, os meios de comunicação divulgaram em massa que um ciclone bomba, ou seja, quando a pressão atmosférica é reduzida a 24 hectopascais, que é a unidade de medida da pressão, em um período de 24 horas no Oceano Atlântico, e que este sistema traria impactos severos a vários estados do Brasil. Na realidade, e é normal, a formação de eventos assim no Oceano Atlântico costuma advectar, puxar o ar mais frio, e as rajadas de vento, evidentemente, acontecem com certa frequência sobre nós. Portanto, você, ouvinte aqui do rádio e que há muitos anos acompanha os boletins de monitoramento, previsão e alerta, deve estar atento que notícias alarmistas, aquelas que causam grande teor de audiência, nem sempre são verídicas. Nós, aqui da APD Radar, divulgamos sempre dados embasados, ou seja, que possuem criteriosas avaliações de órgãos oficiais, que no Brasil são somente, eu repito, somente o Instituto Nacional de Meteorologia e o CPTEC-INPE, além do CIMADEM em casos de eventos extremos de chuva ou de deslizamentos de terra. Demais alertas meteorológicos, principalmente partindo de empresas privadas, são caça-cliques. Hoje, mesmo com um ciclone extratropical intenso lá no Oceano Atlântico, a frente fria que passa por nós produz pancadas de chuva, trovoadas e rajadas de vento. Mas não é o fim dos tempos. É apenas um evento meteorológico comum aqui sobre a nossa região e que vai causar os certos impactos. As rajadas de vento, inclusive, vão potencializar a sensação de resfriamento, pois o ar mais frio vem na retaguarda e diminui bastante as temperaturas, principalmente ao longo do dia. O vento, que foi grande destaque, muito comentado nos últimos dias em redes sociais, não será catastrófico, pessoal. É um vento normal de propagação de qualquer frente fria e que tem, evidentemente, os seus maiores impactos em cidades de serra, justamente por conta do relevo. Temperatura máxima hoje prevista de 21 graus e mínima na próxima madrugada de 14 graus em Morro da Fumaça, Morro Grande, Orleans, Paulo Lopes, Rancho Queimado e Tubarão. Daniel Panobianco, da agência PD Radar, com exclusividade para Tuba FM.
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0: 8:01. Tem que fazer um intervalo comercial. Agora na sequência, o Ramon Silveira já vem com as informações do trânsito e já está por aqui também Padre Edson de Souza Miller, pároco da passagem. A gente tem três pautas aqui para tratar com ele, né? O Bazar do Santuário, que vai acontecer nos dias 10 e 11 de agosto, Semana Nacional da Família e também o evento Amanhecer com Cristo. Tudo isso então daqui a pouco, depois do intervalo. Eu volto já. 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
0: Ok, de volta agora 8:04.
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0: Contato com ele, Ramon Silveira, trazendo as informações do trânsito. Diga aí, Ramon, bom dia.
6: Vamos lá então, Bruno, com o boletim de trânsito. Aqui em Tubarão, nós temos o trânsito com muitos carros passando agora na Avenida Rodovalho, aqui no centro, de encontro com a Felipe Schmidt, na Praça 7. Movimento sempre com filas, todos os dias neste horário. Também nós temos o trânsito intenso na Rua Cândido César Freire Leão, em direção aqui à Avenida Marcolino Matis Cabral, Vila Moema. Trânsito também bem movimentado ali na Rua Canadá, em Tubarão. Rua Canadá, trânsito movimentado. Também o trânsito aí é parado na Januário Correia Bittencourt. Trânsito parado na Roberto Zumblick. Trânsito parado na deputado Ulisses Pedro de Caldas. Moderado na Jaime Aguiar de Souza. Trânsito bem movimentado e parado com lentidão. Anda um pouquinho para filas na Rua São João, divisa com o viaduto do Morrotes. Na SC-370, bairro São Martinho, trânsito também bem movimentado ali naquela região. Temos o trânsito parado na Mário Mendonça. Vias, outra via aqui, ó, a Rua dos Ferroviários, em Tubarão, trânsito com filas parado. E as vias interditadas para obras, a Amádio Vitoretti, a Caminho da Luz, Engenheiro Aníbal Torres Costa, a Marcolino Matis Cabral. Tem uma parte ali que está com parcialmente interditada. e a rua Anita Garibaldi também, certo? Olha, aconteceu um acidente de carro, aqui não diz exatamente, né, o quilômetro, mas parece que é na BR-101, rodovia Governador Mário Covas, ok? Então, por isso que o trânsito tá realmente parado ali, tá complicado naquela região onde o trânsito está parado. Falando em trânsito, volto com você aí no estúdio, Bruno.
0: Repórter Tubá. Ok, valeu, Ramon Silveira, obrigado pelas informações. Bom, está aqui comigo o padre Edson de Souza Miller, paróquia da Passagem. Como eu falei, são três assuntos para a gente tratar aqui. Inicialmente vamos falar sobre o Bazar do Santuário, dia 10 e 11, segunda e terça da semana que vem, Semana Nacional da Família, e o evento Amanhecer com Cristo. Na verdade, está inserido dentro da programação da Semana Nacional da Família para encerrar essa semana de muita oração, uma semana muito especial. Padre Edson, seja bem-vindo. Bom dia, tudo bem?
5: Bom dia, Bruno. Tudo em paz. E você?
0: Tudo bem, graças a Deus.
5: Graças a Deus, estamos aqui nos comunicando, né?
0: É verdade. Padre, para começar então, Bazar do Santuário, né? Dia 10, dia 11, segunda e terça da semana que vem. Como foi tudo organizado para acontecer?
5: Nós temos já feito alguns bazares e essa é mais uma edição. E graças a Deus tem sempre um bom retorno. Não só o retorno financeiro, mas o retorno de que há pessoas também que trabalham com isso e dão também o seu testemunho de que elas vivem graças a esse tipo de bazar, onde elas podem adquirir um valor mais barato e depois repassar no seu comércio. Então também tem um compromisso social por trás disso, né? As pessoas fazem as doações de roupas e a gente está aceitando ainda, né? Se alguém tiver, está me ouvindo, quiser deixar hoje, amanhã, roupas, calçados, acessórios, utensílios, coisas de cozinha, louças e tal, tudo é muito bem-vindo. E o bazar é segunda e terça-feira. Uhum. A gente tem também toda uma rede de pastoral social na paróquia, e o bazar beneficia então essa nossa rede de pastoral social, que nós temos também compromissos a cumprir com famílias necessitadas.
0: Como o senhor falou, é um trabalho bem social, né? Porque bem tem social. Muita gente que acaba não tendo a possibilidade de ter uma roupa de qualidade, não consegue comprar numa loja pelos valores que são cobrados, né? E usa esse tipo de evento para reforçar o seu guarda-roupa em momentos aí de inverno também, não está dando tão frio assim, mas enfim, é uma questão de muita necessidade para muita gente, né?
5: Essa vez nós temos uma variedade bastante grande e eu vi que tem muita roupa nova com etiqueta, calças, meu Deus, muita calça com etiqueta, então tudo coisa nova, assim, e também tem muitos utensílios, assim, material de decoração, as pessoas vão gostar do nosso bazar.
0: Bem variado, então.
5: Bem variado.
0: Bom, vai acontecer então nos dois dias, das 8 da manhã até as 7 horas da noite, no Centro Catequético, ali na Marcolino Martins Cabral, não tem erro, todo mundo conhece, né?
5: Ali no Santuário de Santa Terezinha. Ali atrás do santuário tem o salão e vai ser ali dentro.
0: Ô padre, alguns bazares são organizados da seguinte forma, né? O cidadão ele chega um pouco mais cedo, tem aquela questão de distribuição de senhas, de repente limita-se a entrada de pessoas para ficar mais organizado. Vocês pensaram nisso também nesse bazar, não?
5: A gente não tem feito porque o nosso bazar não costuma acumular muita gente assim de entrada, mas se for necessário, nós temos uma boa equipe que está qualificada e preparada para atender as pessoas da melhor forma possível. Também porque o nosso espaço ele é bastante amplo, então ele comporta bastante pessoas ao mesmo tempo.
0: Tá, então a gente vai ter uma infinidade de produtos, né? Com valores padronizados.
5: Bem acessíveis. Não é valor padronizado.
0: Mas assim, parte de que valor e o máximo até que valor?
5: Assim, não sei te dizer, mas sempre tem as coisas de R$2 a não sei. Não sei te dizer, mas o preço é muito acessível.
0: Tá, aceita todas as formas de pagamento?
5: Sim,
0: dinheiro, PIX, cartão, crédito, débito, enfim. Sim.
7: E não tem limitação de
5: compra também, né? A chave
7: da
5: casa, do apartamento,
7: se chegar um cara lá, chegar alguém lá querer levar duas, três bolsas, pode levar, não tem nenhum tipo de limitação.
5: Mas tem muita gente que faz isso, né? O pessoal que trabalha com isso. Então, vem de longe, eles vêm de longe e levam bastante coisa.
7: Tá, o senhor falou, né? Aceitamos ainda doações.
5: Aceitamos.
7: Isso até o dia do bazar, o cidadão
5: pode ser, pode ser até o dia do bazar, porque também o nosso bazar, ele tem, vai ter outras edições, então sempre aquilo que não sai agora dessa vez já fica para a próxima edição, ou também a gente beneficia outros bazares com aquilo que a gente tem que ficou do nosso bazar.
7: Há uma triagem também dos produtos recebidos,
5: muito,
7: certamente.
5: Uma triagem muito, muito grande, né? Porque sempre vem muita coisa que é descartável, assim.
7: Ah, é? É, o cidadão continua doando ainda coisas que não são próprias para uso?
5: Vem sujo, vem rasgado, vem manchado, vem, sabe? Aí são coisas que as senhoras lá fazem toda uma triagem.
7: Bom, a orientação sempre, quando tem esse tipo de azar, tu quer fazer uma boa ação, uma doação? De roupa, por exemplo, dá uma lavadinha, né? De repente tá guardada há um bom tempo, vê se não tem nenhum rasguinho, não tá furada, lava bem, leva cheirosinho, pro cidadão comprar e já poder utilizar, né?
5: É tão bonito quando vem assim dobradinho, cheirosinho, dentro de uma caixa, de uma sacola, sabe?
7: Mas a maioria faz assim, né? Não?
5: A maioria joga dentro do saco.
7: Ah, legal, mas tá doando, né? Tá doando.
5: Isso,
7: isso que importa.
5: Tem que abrir os armários, abrir as gavetas, que tem muita coisa lá dentro que não está sendo usada e que pode. Aquela calça 36 não vai servir nunca mais, né, Bruno? O que adianta ficar guardando?
7: Já destina,
5: né? Pelo amor de Deus, já doa, né?
7: Se bem que tem o Monjaro também, não tem, não.
5: Agora o pessoal com o Monjaro já, né, já tá sobrando roupa maior.
7: Ô, padre, em relação a outros produtos, por exemplo, questão de mobiliário, eletroeletrônicos, eletrodomésticos, isso tem também lá à disposição?
5: A gente não tem muito, assim, alguma coisa sempre tem, mas não é o nosso foco, embora se alguém tem para doar, a gente recebe. Com muito carinho, porque já é um tipo de doação que já exige transporte e tal, né? Daí às vezes torna um pouco mais complicado, mas aquilo que aparece, que vem, ou que a pessoa diz vem buscar, a gente também vai buscar. Então, se alguém tem móveis, eletrodomésticos, eletroeletrônicos, que dê para usar, é só fazer contato com a gente.
7: Perfeito. Sobre o que será arrecadado com esse bazar, né? Vocês têm vários trabalhos na paróquia, e o principal deles, obviamente, é a construção do santuário, que segue a todo vapor. Né, celebrações acho que já estão acontecendo normalmente lá, porém tem muito o que se fazer ainda em questão de acabamentos, né? Então esse dinheiro todo será arrecadado para isso? É destinado para isso?
5: Não,
7: é
5: não
7: isso?
5: Todo. O bazar, ele tem uma característica muito social. Então, como eu já falei, parte da arrecadação vai para os nossos compromissos da pastoral social. Nós atendemos semanalmente pessoas que vêm, né, buscar alimento e outras necessidades, né? Às vezes farmácia e tal. E aí a gente atende essas pessoas. Então, esse dinheiro é para reforçar esse fundo e também a garantir que a gente possa ter esse tipo de trabalho. E aquilo que for excedente, claro, tudo nos investimentos do nosso santuário, que estamos em fase de acabamento, mas ainda falta muita coisa.
7: Tem expectativa, não, assim, de estar pronto, está entregue, está perfeito?
5: Não, não, não. A parte de subsolo nós nem mexemos ainda, que é onde vai ficar o estacionamento. Ali a gente não mexeu ainda. A parte de solo e mezanino tá ok, a gente tá usando, ali faltam alguns acabamentos. A gente está terminando toda a parte elétrica, preventiva, essas coisas assim, né? As rampas estão ficando prontas, a escadaria ficando pronta, então isso já vai acolhendo melhor as pessoas e dando segurança para as pessoas. Mas ainda temos algumas fases que vão ficar um pouco mais para frente, porque são mais difíceis, assim, exigem um montante de dinheiro maior.
7: Certo. A gente está falando de um evento que vai acontecer na semana que vem, já trazendo um outro evento que já aconteceu, acho que é o principal evento de vocês, que é a Festa Junina. Esse, acho que financeiramente para vocês, é bastante importante para o andamento das obras, né?
5: Sim,
7: Qual foi o resultado?
5: A Festa Junina é sempre um gás para a nossa economia, digamos assim. Esse ano foi um pouco atípico também, assim, a arrecadação não foi exatamente aquilo que a gente esperava, ficou abaixo. Não sei se é o efeito Monjaro, sabe?
7: Porque, será?
5: É, mas também os serviços, as prestações de serviço estão muito caras, sabe? E hoje em dia a gente não tem mais voluntariado para tudo e muito serviço tem que ser contratado. Então, uma consequência que vocês estão sentindo os padres em todas as paróquias, né? É que houve um certo recuo financeiro nas festas. Mas a gente segue em frente, agora estamos lançando uma campanha da poltrona, do santuário, a doação de poltronas para o santuário, que não vamos ter banco, vão ser poltronas individuais para as pessoas sentarem. Lançamos essa campanha. Vamos lançar uma outra campanha que é também uma rifa.
7: As poltronas por todo o santuário, é isso?
5: São 600 poltronas.
7: Olha só.
5: 600 poltronas que as pessoas já estão doando para colocar no santuário. Vamos fazer uma rifa também?
7: A rifa? Pode falar um pouquinho mais da rifa já.
5: A rifa é para o final do ano, para depois do Natal. Uma rifa que traz um montante em dinheiro, 15 mil reais, como prêmio, ou mais de 15 mil reais, que é os outros prêmios menores. E a gente vai lançar também agora, a partir da semana que vem.
7: Olha só, interessante, né? Já sabe o valor dessa rifa, não?
5: É R$10 o bilhete.
7: R$10, então, concorrendo a 15 mil.
5: A 15 mil reais, mais. Primeiro prêmio.
7: Olha só, bem interessante. Bom, então, só refazendo aqui o convite pra gente mudar de assunto, né? Bazar do santuário, na segunda e terça-feira, repetindo os horários, né, padre? Das 8 da manhã até 7 da noite.
5: Isso.
7: Não fecha ali ao meio-dia, né?
5: Não fecha ao meio-dia. Durante todo o dia, ao meio-dia também, as pessoas podem ir, porque aí a pessoa que tem só o intervalo do almoço para poder também dar uma chegada lá, então tem essa possibilidade.
7: É o pessoal do CPC, da comunidade, que organiza e trabalha nos dias, ou outros grupos também se envolvem?
5: Sim, todo mundo se envolve, mas nós temos um grupo de senhoras que é coordenado pela Graça e pela Marister. É esse grupo que se reúne, que se amplia e faz acontecer o bazar.
7: Perfeito, será sucesso com certeza.
5: Com certeza.
7: Bom, mudando de assunto então, domingo, então começa a Semana Nacional da Família, né? Então todo dia vai ter celebração no santuário, iniciando com o senhor, né? E depois outros padres convidados também participando, com o dizer, famílias fortes em tempos difíceis, são tempos realmente difíceis, padre?
5: É, domingo é dia dos pais.
7: Sim.
5: E sempre nós temos uma tradição aqui no Brasil de que a segunda semana de agosto seja dedicada à família. E aí nós na paróquia sempre gostamos, as lideranças e eu gostamos de fazer uma semana de evangelização, uma semana forte assim, né? De oração, de presença das famílias. Aí organizamos para toda semana, que é do Dia dos Pais até no outro sábado, no outro domingo, organizamos a Semana da Família. É famílias fortes em tempos difíceis, ou famílias fortes em tempos frágeis, né? E a gente sente muito isso, né? Claro, que há uma certa carência familiar que se manifesta hoje, né? Em relação a valores, em relação a espiritualidade, em relação ao compromisso, né? Com a própria família. Então, essa semana quer nos ajudar nesse sentido, sabe?
7: Por que no teu entendimento há esse distanciamento entre a família, a questão de espiritualidade? Qual é a avaliação que o senhor faz? Por que isso ocorre?
5: Eu acho que é um processo que é característico também deste tempo em que nós estamos vivendo, que é um tempo de muita conexão. Então, a variedade de conexões talvez tire um pouco o foco do essencial. Então, junto a isso, tudo vem uma distração com relação à família, mas também há muita imaturidade, há muita irresponsabilidade também com relação à família. E a gente quer resgatar os valores da família, de ter uma família. Claro, ninguém tem uma família perfeita. A família é perfeita só de Deus, né? A família humana tem imperfeições, mas a gente quer sempre melhorar a nossa família e buscar alimentar a nossa família e cuidar dela como ela está, porque também a família perfeita e tradicional não são todos, a perfeita não existe, e a família tradicional também não é mais digamos, aquela célula central hoje, né, na prática. Então, mas a gente quer rezar com as famílias assim como elas se compõem, assim como elas estão hoje.
7: Uhum. Aqui um recado do Rudinei Anselmo, nosso grande ouvinte. Bom dia, amigo. Abraços ao nosso pároco Padre Edson. Também vamos ter um bazar beneficente aqui na comunidade de São Brás, hoje e amanhã. Então tem bazar hoje e amanhã no São Brás, segunda e terça na no santuário. Então, é uma outra oportunidade também, pertence à paróquia do
5: Senhor. Abraço, Rodinei, abraço São Brás, o grupo de casais ali está promovendo também um bazar beneficente na comunidade.
7: Turma boa, né? Aquele abraço aí, Rodinei, a todo mundo aí também que se envolve, tá? Bom, iniciando então a Semana da Família, como a gente bem falou, domingo tem celebração às 7:30 com o senhor Padre Edson Miller. Aqui diz também, confissões. Confissões acontecem durante todos os dias?
5: Nós vamos publicar os dias de confissão certinho, mas nós vamos ter alguns dias que nos horários de missa também teremos o atendimento de confissão para as pessoas que desejarem também fazer a sua reconciliação, a sua penitência. A gente começa domingo, celebrando o Dia dos Pais. No sábado a gente já tem missa, agora todo sábado às 5 da tarde tem missa no santuário. Então a gente já começa no sábado a missa às 5 horas da tarde, uma missa com a catequese, né, com a homenagem pro Dia dos Pais. E aí domingo é a abertura oficial, domingo à noite é abertura oficial da Semana da Família.
7: Uhum. Benção dos pais, das chaves, da casa e automóveis também. Importante todo mundo levar a chavezinha da casa, do carro,
5: domingo
7: pra serem
5: à noite
7: abençoados, né?
5: Isso.
7: Domingo à noite às 7:30. Bom, seguindo na programação aqui, padre, padre Anderson Pitts.
5: Ele é de Joinville.
7: É de Joinville.
5: Ele é de Joinville, ele tem um trabalho muito grande com famílias e ele faz muitos congressos com mulheres, com homens, e tem um trabalho muito grande lá, e é muito conhecido, já esteve conosco uma vez e agora retorna novamente.
7: Uhum, legal, com oração por cura e libertação, isso na segunda-feira às 7:30 da noite. Na terça-feira o padre Roney, né? Já esteve por aqui, não é da região, fez grande sucesso, ele faz grande sucesso por onde ele passa, né?
5: O Roney, o padre Roney é do Ceará, de Fortaleza. Ele foi ordenado padre e logo em seguida ele teve um câncer que quase o levou, e aí ele conseguiu passar por esse processo e está curado. Então ele já veio uma vez e novamente ele vem, e a gente convida todas as pessoas que enfrentam essa realidade do câncer para estarem conosco. Ele vai dar o seu testemunho e fazer também uma oração especial para quem enfrenta essa realidade.
7: E como é importante a positividade e a espiritualidade no momento.
5: O testemunho de alguém que venceu, né, é sempre muito forte para quem está enfrentando a batalha.
7: Uhum. Bom, rezando aqui a oração por todas as crianças, adolescentes e jovens, Padre Jerônimo,
5: Padre Jerônimo.
7: Na quarta-feira, 7:30 da noite também.
5: Aí na quarta-feira o Padre Jerônimo também vai estar conosco, toda a catequese de toda a paróquia. Vamos ter ônibus passando nas comunidades, mas não só para a criançada e adolescentes da catequese, mas para toda a comunidade que quiser. É só entrar no ônibus, vamos passar ônibus nas comunidades todas para o pessoal vir para o santuário para celebrar junto.
7: Que legal. Na quinta-feira, Padre Antônio Vander, com oração pela restauração das famílias e como é necessário. Já falamos aqui sobre isso, né? Então, Padre Antônio Vander, quando vem também, sempre movimenta muitos fiéis. Isso será na quinta-feira também. Isso. Sempre nesse horário, 7:30 da noite.
5: Sempre 7:30 da noite.
7: Uhum. Seguindo aqui na sexta-feira, Padre Valdemar Gró, apresente ele.
5: O Valdemar Gró, ele já esteve conosco também já algumas vezes. Ele é capelão militar aposentado e ele é muito animado, toca violão, canta. Ele vai fazer a renovação dos compromissos do matrimônio com os casais e vai com certeza deixar a sua palavra de esperança. Ele é muito positivo com relação à vida e ele vai estar então na sexta-feira.
7: Legal. Agora, falando sobre o Amanhecer com Cristo, como eu falei, está inserido na Semana Nacional da Família, na programação de vocês.
5: Aí
7: então
5: nós vamos
7: no sábado, 5:50 da manhã,
5: nós
7: bem cedinho.

0: Sucesso, era um dia chuvoso.
1: Foi, choveu.
0: Todo mundo lá de capinha de chuva, uhum. Guarda-chuva, mas o deck encheu. E não só o deck, né? Arredores, ponte, enfim.
1: Sim, todo mundo, ponte, tudo ali nas
0: se
1: ruas.
0: Ajeitando onde dava para acompanhar esse momento, né? Padre, é um momento que se assemelha muito com uma celebração convencional, é algo diferente?
1: É diferente, assim, a começar pelo espaço, né? Pelo local onde o evento acontece e também a forma como o evento é conduzido. Não é uma missa, mas é uma celebração diferente, assim, né? Uma celebração religiosa, católica, e a partir do ambiente e a partir do local, então, também são conduzidas as orações próprias, muita música, o Ministério Nosso Sim vai estar, o Darlan, também pregador, vai estar, eu estarei, então, vai ter uma forma de pregação, vamos rezar, vamos celebrar, vamos cantar bastante, e vai ser bonito.
0: E vai até que hora?
1: Assim, a gente programa sempre uma hora e meia no máximo.
0: É o tempo médio assim da duração de uma celebração.
1: Isso,
0: uma hora,
1: um pouco mais do horário da missa, assim, um pouquinho mais.
0: Tomara que o tempo ajude dessa
1: pois
0: vez.
1: Vamos ver, né?
0: Mais gente ainda, né?
1: É,
0: expectativa é bastante grande. É um evento que deu muito certo na primeira edição, uhum. E tem tudo para entrar no calendário, digamos, de vocês para continuar acontecendo, né?
1: Provavelmente sim, né? Talvez entre pro nosso calendário oficial da paróquia.
0: Da primeira edição, ela não aconteceu na Semana da Família, ano passado, faz...
1: Não, na primeira edição ocorreu, foi, né? Agora.
0: Foi, faz
1: primeira
0: pouco
1: edição
0: tempo,
1: foi, né? Agora, né? Início de junho, final de maio, por ali foi a primeira, uhum, edição.
0: Interessante. Início de junho. Interessante. Estão todos convidados também, mas não é aqui que fecha a Semana da Família, tem celebração à tarde ainda com o senhor, né?
1: Tem, às 5 horas, novamente, no santuário, porque agora todo sábado, às 5 da tarde, tem missa no santuário.
0: Uhum. Perfeito. Então, em relação ali às confissões, vocês vão estar anunciando os horários, dias.
1: Isso,
0: que
1: isso, vamos terá anunciar disposição, os horários, né? De confissão.
0: Então, tá bom. Padre Edson, muito obrigado pela presença aqui. Meu. Sucesso no bazar na segunda e terça-feira da semana que vem, das 8 horas até às 19, não, uhum, fecha o meio-dia, vários, uhum, itens, aceitando aí várias formas de pagamento. Que a Semana Nacional da Família seja um sucesso também, de igreja lotada e todo mundo... Tenta pensar um pouquinho mais e tentar reestruturar de forma geral sua família também em momentos tão frágeis e tão difíceis que vivemos, né?
1: Nós vivemos um tempo em que o pilar da espiritualidade, ele se torna fundamental para a estrutura, para a organização e para a sustentação das famílias. De fato, um pilar forte para um tempo que é tão frágil.
0: Ok, muito obrigado.
1: Um abraço.
0: Sua bênção.
1: Deus abençoe.
0: Bênção aí para todos.
1: Deus abençoe, abençoe todos que acompanham a rádio. Que o Senhor possa entrar nos corações e ali produzir os seus frutos. Em nome do Pai, do Filho e do Espírito Santo. Amém. Amém. Um abraço, povo de Deus. Um abraço.
0: Um abraço. 8:28. Agora, intervalo. Na sequência, tem o repórter Tubá.
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0: volta agora, 8:33.
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0: O assunto de hoje aqui no Repórter Tubá também é bazar, hein? Já falamos aqui com o Padre Edson do Bazar do Santuário, na segunda-feira e na terça-feira da semana que vem. Tem lá no São Brás, tá acontecendo também. E segue até amanhã, sábado, Bazar Solidário da Caritas Diocesana de Tubarão, no Salão Paroquial do Monte Castelo. O presidente da Caritas, o Roberto Vieira, fala sobre o assunto. Diga aí, Ramon Silveira.
2: Começo com o presidente da Caritas Diocesana de Tubarão, ouvintes, o Roberto Vieira. A Caritas Diocesana promove, né, neste fim de semana, nesta quinta, sexta e sábado, Bazar Solidário ali na paróquia de Monte Castelo, em Tubarão. É isso, Roberto Vieira, conta pra gente os detalhes, tudo bem?
3: Tudo bem, Ramon, um abraço para você, os rádio ouvintes da Tubar, nessa quinta-feira, né? E na sexta e no sábado, a partir das 9 horas, na quinta e na sexta, das 9 às 17, e no sábado, às 19, e no sábado, das 9 até às 13 horas da tarde, vai estar sendo realizado o Bazar da Caritas Diocesana de Tubarão.
2: Com certeza, a movimentação aí de vocês, preparando tudo, já está grande, né, ô Beto?
3: Sim, sim, o Bazar da Caritas Diocesana de Tubarão é sempre muito bem procurado, muita gente, né, já agendou o horário, mas ainda tem o horário disponível para essa quinta, para essa sexta, para o sábado. Então, as pessoas que ainda quiserem participar do nosso bazar ainda podem participar.
2: O que que nós vamos ter nesse bazar solidário da Caritas Diocesana no Salão Paroquial de Monte Castelo, Tubarão?
3: O Ramon, a gente vai ter roupas, né? Roupas, sapatos, alguns acessórios, né? Para criança, bichinho de pelúcia, boné, roupas no geral, né? Roupas para criança, roupas para adulto, roupas de frio, roupas de para calor, biquíni, né? Casaco, né? Nós temos roupa para o frio e para o calor, né? Isso é importante porque muita gente aproveita o inverno para comprar roupa para o frio e aproveita o verão para comprar roupa para o inverno, porque é nesse período que as pessoas economizam, né? E o Bazar da Caritas é bastante procurado exatamente por isso, né? Que a pessoa consegue arrumar melhor seu guarda-roupa, colocar uma roupa mais novas lá, né? Gastando bem pouco.
2: Uhum. Muito bem. Eletrônicos não teremos, é só calçados e roupas.
3: Calçados, roupas e alguns acessórios, tá?
2: Certo. E como
3: eu te falei, Ramon, é muito procurado, tá? Bazar da Caritas, a gente atende gente aqui de Jaguaruna, de Pedra Grande, de Laguna. É gente que vem procurar um preço melhor e um produto também de boa qualidade, né?
2: Quem quiser ainda, são roupas novas ou usadas?
3: Sim, sim, sim, não, são roupas novas. É uma grande rede de lojas que sempre que muda a estação, ela manda roupas para nós. E algumas roupas que às vezes são descosidas, né, descosturadas ali, e aí a própria equipe da Caritas faz esse conserto dessa roupa, e quem compra com certeza não vai nem perceber que essa roupa foi um dia descosida, né? São roupas assim de boa qualidade, muita boa qualidade.
2: Certo, pessoal da região de Monte Castelo, toda aquela região ali, né, de todos os bairros também, toda Tubarão e região, vem gente de outras cidades também, né, podem ficar à vontade que o Salão Paroquial de Monte Castelo tem um espaço enorme, né, Beto?
3: É importante até a gente colocar que as roupas elas são repostas todo horário. O pessoal entra das 9 às 10, ali compra, né? E aí dá uma diminuída na quantidade de roupas ofertadas, mas Nesse meio tempo a gente já coloca a roupa de novo para o pessoal das 10 às 11 já ter uma roupa e assim por diante, né? Então, durante nesses 3 dias há reposição de roupas, então ninguém vai entrar lá sem ter uma pecinha ao menos para levar. É comum levar 10, 15, 20, as pessoas compram bastante no nosso bazar.
2: Exatamente, pessoal, pode ficar muito tranquilo porque vou no primeiro dia porque na sexta e no sábado já não vai ter mais nada, não. Engana-se, porque o pessoal tá, né? Pode ficar tranquilo, como você acabou de dizer, porque vai ter mercadoria boa do primeiro minuto até o último minuto, ou seja, de quinta até sábado.
3: Com certeza, Ramon, com certeza, isso a gente garante, né? Não na mesma quantidade, né? Porque é normal, né? Mas a gente garante assim que nessa quinta e na sexta e também no sábado vai haver reposição.
2: Uhum. Com certeza. Agora as formas de pagamento, como serão?
3: A gente facilita muito pro pessoal que vai lá comprar, né? A gente aceita Pix, cartão de crédito, valores acima de R$500 a gente faz em 2 ou 3 vezes. Quem quiser fazer uma compra e tiver meio apertado, ainda a gente parcela em 2 ou 3 vezes valores acima de R$500.
2: Valores acima de R$500. Muita roupa bonita, né? Infantil, inclusive, né, jovem, adulto, o pessoal pode aproveitar que vai ter no bazar da Cáritas, o bazar solidário, né? E o nome já diz, como é solidário, você já tem aí um destino do lucro para onde que a Cáritas desta vez irá ajudar. Quem a Cáritas, a carícia da Igreja Católica, porque, repito, a Cáritas, né, diocesana, a Cáritas brasileira é a carícia da Igreja Católica. E desta vez, né, com o lucro deste bazar, qual é o objetivo?
3: O Ramon, muito boa pergunta. A Cáritas envolve um trabalho de excelência aí, né, com os imigrantes, né? A gente tem mantido a nossa sede da Cáritas aberta, nós temos uma sede própria ali na Rua Laguna, cruzamento ali com a Rua José, agora eu não me lembro o nome, mas se eu me lembrar daqui a pouco eu digo. Mas é quase o final da Rua Laguna ali, perto, para quem conhece Tubarão, perto do Sorato, que eles chamam ali, que é aquele conjunto habitacional que foi feito há muito tempo atrás, né? Então ali a gente mantém a sede, e a sede a gente tem psicólogo, a gente tem uma advogada, tem uma secretária e tem um assistente social. Então, para manter essa estrutura aí, gasta-se um pouco, né? E qual é o objetivo dessa estrutura? É prestar atendimento a essas pessoas que estão chegando aí em Tubarão, que vem às vezes do interior do Brasil, às vezes até ali do Rio Grande do Sul, vem e também de fora, né? A gente atende pessoas que vêm da Argentina, que vêm do Paraguai e muito, bastante assim, pessoas da Venezuela, de Gana, e do Haiti e de Cuba, sabe? Então a gente faz esse pré-atendimento ali, a gente dá o suporte básico, né, para a pessoa poder permanecer aqui sem problemas, ao menos o primeiro mês, até achar um emprego, até achar um local para morar, até resolver o problema da sua documentação, né? O visto de entrada, visto de permanência. Então, o nosso trabalho, assim, ele é contínuo, né? E cada vez a Cáritas tem sido procurada com esse fim, né? Para a gente poder ajudar essas pessoas. Trabalhamos também em parceria, né, com o albergue, a gente sempre que possível troca informações com o albergue, manda a pessoa lá, mas também estamos procurando também na nossa casa de acolhida, que também mantemos na casa de acolhida para famílias, né? A pessoa chega aqui, né? A mãe, chega muito a mãe solo aqui também, né? Com os filhos, e às vezes ele não tem para onde ir. Então, a casa de acolhida serve ali de 1 a 3 meses até eles conseguir uma colocação, né, no mercado de trabalho, até resolver o problema da documentação. E aí, a hora que ela tiver mais condições, ela aluga uma casa e vai tocar a vida como se fosse uma brasileira. Né?
2: Então, tá certo, né? Vamos aqui, eu quero lembrar os 3 dias do bazar, quinta-feira, dia 6, das 9 às 19 horas. Dia 7, sexta, das 9 da manhã até as 19 horas, como você me mandou a arte aqui. E sábado, dia 8, das 9 da manhã até as 14 horas, como está aqui na arte. Cáritas Brasileira Bazar Solidário, no Salão Paroquial de Monte Castelo, da Paróquia São Francisco de Assis, Monte Castelo, em Tubarão. Reforce o convite aí para todo mundo participar, Beto.
3: É, eu gostaria também de convidar você, Ramon, o Antônio Bento, o Dura, toda a galera aí da Rádio Tubar, para fazer presente, conhecer a nossa instituição.
2: Com certeza.
3: Fazer parte lá do bazar, né? E a população, né, que tem respondido muito bem esse nosso chamado, né? E lembrando que o atendimento é por agendamento, então tem que entrar lá no Instagram da Caritas, né? Ou ligar para Caritas e pedir um link, né, para poder fazer o agendamento, né? Mas se não tiver agendamento, tem muita gente que por questões de pessoais acaba agendando e acaba não indo, e muita gente sem agendamento a gente consegue atender, mas é importante que agendem, né? No Instagram da Caritas tem um link. Então todos estão convidados a fazer essa doação, né? Porque essas compras de roupas aí não é nada mais que uma doação para um bom propósito.
2: Nossa, muito obrigado pela entrevista, sucesso no Bazar Solidário, Beto.
3: Muito obrigado, Ramon. Valeu, a Caritas agradece.
2: Volto com vocês nos estúdios.
0: Ok, valeu, Ramon Silveira. Agora 8h44, intervalo. Na sequência tem o Giovanni Martins. A partir das 9 tem ele, Haroldo Silva Oldura, no quadro Papo Reto. Volto já.
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0: 8:47, a Prefeitura de Braço do Norte entregou nesta quinta-feira mais 15 certidões de regularização fundiária a moradores dos loteamentos José Arnaltes, no bairro Santa Luzia, e Dimas Arnaltes, no bairro Lado da União. Com a nova entrega, o município alcança a marca de 114 imóveis regularizados somente neste ano, merecendo famílias que aguardavam há anos pela documentação definitiva de suas propriedades. A regularização fundiária garante segurança jurídica aos proprietários, valoriza os imóveis e contribui para o planejamento urbano do município. O programa teve início em maio, com a entrega de 62 certidões. Em seguida, outras 14 famílias, também do loteamento Maria Nazário Coan, foram contempladas. Depois, mais 23 moradores dos loteamentos Jardim do Deco e Dona Nina, no bairro Rio Bonito, também receberam a documentação. O prefeito Laurinho Boing Júnior destacou que a regularização apresenta mais segurança para as famílias e um patrimônio garantido para as futuras gerações. Segundo ele, a marca de 114 imóveis regularizados demonstra o avanço do programa, que continuará atendendo novos moradores. A administração municipal informou que a regularização fundiária seguirá sendo ampliada para garantir que mais famílias tenham seus imóveis legalizados e com toda a documentação em dia. Legal, tá avançando bem então, mais de 114 imóveis já foram regularizados em Braço do Norte só neste ano, e ainda tem mais por vir, né? E espero que outras prefeituras também consigam avançar com esse propósito. Bom, falando em questão de regularização fundiária, né? Hoje vai ter uma reunião sobre a APA da Baleia Franca, hoje então, às 7 horas, reunião com a deputada Giovana de Sá, vereadores de Jaguaruna e representantes das associações. Vai estar acontecendo na Associação dos Moradores do Balneário Figueirinha. Tratando então sobre a APA da Baleia Franca, a questão do REURB, cortes de energia e outros assuntos de interesse da comunidade. Evento importantíssimo hoje então, lá na Associação de Moradores da Figueirinha. Todos convidados, não só da Figueirinha, como de outros tantos balneários, hoje às 7 horas, essa reunião com a deputada Giovânia de Sá. 8:50, acionando ele, Giovanni Martins, evento gratuito em Laguna Debate, NR1 e reforma tributária, na próxima segunda-feira.
1: Hoje vamos falar sobre um evento que será realizado na próxima segunda-feira, dia 10 de agosto, na cidade de Laguna. Um evento para empresários e também para a população em geral. Um evento que vai falar sobre a nova NR, o que a sua empresa precisa saber agora e a população em geral, e também vai falar sobre reforma tributária. Vou conversar com a Viviane e com a Jéssica, que são da Hold e estão organizando esta ação. Viviane, inicialmente, tá tudo certo para a próxima segunda-feira? Vai ser em qual local? Quais são os destaques deste evento? Tudo bem?
2: Olá, tudo bem? Sim, vai ser no dia 10 de agosto, segunda-feira que vem, às 19 horas da noite. Esse evento, ele trata não só sobre a NR1, mas também sobre a reforma tributária. Como você falou, ele é voltado para os empresários, empreendedores, para toda a área contábil, né, para toda a população, ela realmente entender quais são essas mudanças que está acontecendo no sistema tributário. Ela vai ser um evento ali em Laguna, no Teatro Mussi. Para quem não conhece assim muito bem o local, ele fica bem centralizado ali, bem no centro de Laguna. E a entrada, ela é gratuita, só que você deverá levar 1 quilo de alimento não perecível.
1: Bom, e o evento acontece em Laguna, mas pessoas de Tubarão da região poderão participar.
2: Sim, com certeza. A gente realmente está abrindo ao público para aqueles que tenham interesse em realmente se atualizar um pouco, o empresário, o profissional contábil, se atualizar um pouco nesses dois temas.
1: Jéssica, sobre esses temas, são temas que estão em evidência, né? Reforma tributária e também a nova NR. São assuntos que realmente estão no dia a dia.
2: Com certeza, até porque são dois assuntos que vai mudar totalmente
3: gente ali como que vai funcionar daqui para frente para as empresas, né? Principalmente da minha área, que é sobre a NR1, que é sobre o tratamento, a saúde mental do seu colaborador. E esse cuidado que a gente tem que ter um pouquinho a mais, né, com as pessoas que a gente lida no dia a dia. Então, não mais do que obrigação, mas também uma necessidade do empresário estar por dentro do que está o seu limite e quais são os gatilhos que eu posso tratar e cuidar com todo o carinho desse colaborador.
1: Essa nova norma, que é a NR1, ela já está valendo, vai valer? O que vai mudar para o cidadão, para as empresas em geral?
3: Ela já está valendo desde maio, tá? Então, ela está em fase de adaptação. Então, a qualquer momento a sua empresa pode ser visitada, né, pelo perito, ser fiscalizada, mas eles estão abordando isso como uma forma de correção. Então, se tiver essa visita atualmente, né, eles vão verificar se tu tá regulamentado, de preferência, né, com uma clínica de medicina do trabalho, um parceiro, né, para que eles verifiquem se tu tem essa obrigatoriedade de ter um laudo e também quais são as ações que você está propondo dentro da empresa para ter esse cuidado com a saúde mental do colaborador.
1: Além da NR1, o Viviane, tem também a questão da reforma tributária, que vai impactar todo mundo, né? Está impactando, vai impactar os empresários, mas também o cidadão, né? Então todos precisam acompanhar esse tema, quando a gente fala de reforma tributária, não é isso?
2: Isso, exatamente. É necessário a gente se atentar a essas mudanças, vai impactar tanto o empresário quanto o consumidor final, né? Nós. Então realmente são dois temas muito importantes atualmente para a área contábil. Então acredito que vai ser de grande importância não só para os empresários, mas também no geral.
1: E os convidados são palestrantes, essas pessoas vão estar então passando todas as informações durante o evento, vai ser bem dinâmico?
2: Isso mesmo. A palestrante sobre a reforma tributária é a doutora Mariana Almeida, ela é especialista em direito tributário, ela faz parte da Almeida e Coque Advogados, então realmente são pessoas dentro da área que vêm estudando, se atualizando para trazer sempre o melhor, tanto para os nossos clientes quanto para os outros empresários.
1: Ô, Jéssica, também na sua área, que é a nova NR1, também vai ter um profissional que vai tirar todas as dúvidas.
3: Isso mesmo. Para falar e abordar o tema ali sobre a norma, né, da NR1, a gente vai ter o Marcos Campolino, que é da Clínica de Medicina do Trabalho Nova NR, e ele já está um pouco mais aprofundado ali do que é obrigatório e o que é aconselhável. Então, ele vai vir com toda a procedência, né, para estar passando tanto os conselhos quanto o que a empresa pode tomar de pontapé inicial.
1: Pelo que a gente fala, então é um evento muito importante para empresários, para a população em geral, nesta próxima segunda-feira, dia 10, algumas horas que serão importantes, serão informações, conhecimento, nunca é demais, não é isso?
3: Não, com toda certeza. Então, se atualizar é sempre disparar na frente, né? Antes mesmo de abordar isso como uma medida de correção, mas sim de proteção. Então, é bom sempre estar à frente da legislação e não contra ela.
1: Viviane, então na próxima segunda, no Cine Teatro, né, Mucci, em Laguna, a partir das 19h30, como você falou, entrada gratuita, mas com um quilo de alimento para ajudar o próximo.
2: Exatamente. Não só com a intenção de informar o empresário, mas também esse outro lado que a Hold sempre busca também ajudar o próximo. Então, realmente, essa a gente juntou duas ações para que também ajudasse pessoas que necessitam.
1: Qual a expectativa? Muitas pessoas, empresários, devem participar?
2: Sim, estamos com uma expectativa bem grande. Acredito que realmente é um evento que vai impactar todos. Então, acredito que a gente vai ter um grande número de pessoas.
1: Legal. Viviane e também Jéssica, sobre o evento que acontece na próxima segunda-feira em Laguna, vocês gostariam de complementar? Tem mais algum detalhe ou é isso?
3: Não, seria somente isso, né? São dois pontos realmente cruciais e é importante. A gente também vai estar com a nossa equipe da contabilidade também, caso não clientes queiram tirar qualquer dúvida, né? E é importante também entrar no nosso site, no nosso WhatsApp e também na nossa rede social para estar confirmando presença, porque o local, ele realmente tem vagas limitadas, né? E a gente pretende encher a casa e seria interessante ir lá fazer a confirmação de presença.
1: É isso. isso, Viviane?
2: É isso aí, esperamos todos vocês, vai ser uma noite de troca de conhecimento, experiências, novas atualizações, então esperamos todos vocês às 7 horas em Laguna.
1: Por isso a gente está falando sobre este evento, que é para empresários, mas também para a população em geral, porque são assuntos que já estão tendo destaque em todo o Brasil, NR1, e também a questão da reforma tributária. Nosso destaque, repórter Giovanni Martins.
0: Ok, valeu, Giovanni Martins, 8:57 agora. Intervalo comercial, na sequência, Haroldo Silva, o Dura, no quadro Papo Reto. Eu volto já.
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1: Então, ó, relógio marcando pontualmente 9 horas, Odura.
2: Correndo, né?
1: É, então, ó, hoje entrou bem certinho, viu? Tudo calculado, tudo planejado para você entrar às 9 horas em ponto aqui com seu papo reto. E aí, Dura, bom dia.
2: Bom dia, Bruno Vandrese, bom dia, amigo Tom, bom dia, amigo telespectadores e também radiovintes. Eu hoje realmente acordei tarde, viu? Acordei tarde, aí correndo, vim correndo aí, subi o morro da catedral, na velocidade aí.
1: Ah, não, tu veio correndo.
2: Muito, né?
1: Acredito,
2: correndo, enfim.
1: Acredito
2: tal.
1: Que tu veio correndo.
2: E chegou aqui, não tem o meu Antônio Bento aqui comigo, sentiu mal aí?
1: Tá enjoadinho.
2: Tá enjoadinho, tá grávida e tal, tá tudo certo.
1: Ele comeu algum?
2: Não exagera, dura.
1: Mas algum light ou diet dele, não?
2: Ele tá enjoado. A idade, né?
1: A idade bem avançada.
2: Um grande abraço ao Antônio Bento aí.
1: E aí, tudo certinho?
2: Tudo.
1: Eu trouxe aqui, não sei nem se tu pautou isso, mas hoje tem reunião lá na Figueirinha sobre a APA da Baleia Franca com a Giovanna de Sá, né?
2: Eu pautei.
1: Pautou, tá ali?
2: Tem uma reunião hoje.
1: Então vamos conversar com ela já.
2: Pode ser? Pode. Tá no ar?
1: Tá no ar, já pode falar.
2: A Giovanna tá no ar?
1: Não. Tu tá no ar.
2: Nós estamos no ar.
1: Né?
2: Bruno, é importante. Ela esteve aqui. Menos de 3 meses conversando sobre isso, porque essa questão da APA, nos últimos 2 meses, ela começou a ter outros agentes, né? E pelo menos é o contrário, né? Aqueles, aliás, favoráveis, né? Favoráveis como está lá a APA. Mas ninguém estuda, ninguém sabe a história de que a gente vem contando há 4 anos, enfim, a deputada Giovanna vem contando essa história há 4 anos. E hoje, aí, pessoal do Figueirinha, pessoal Rui Corrente, pessoal ali das praias, Camacho,
1: Campo Bom, Garopaba do Sul.
2: Vocês têm que ir lá nessa reunião hoje lá para ver que pé que tá, né? Que situação que está todo esse debate que a gente faz aqui, porque a Rádio Tubá, ela encampou praticamente, né? Esta luta, né? Esta bandeira da APA, né? Ninguém quer mexer em nada, é só melhorar um pouquinho a linha ali, tirar aquele dente que tem ali, não sei porque que só tem aqui, né? E aí melhorar isso. Então, nada melhor do que a doutora Natália, a Giovanna de Sá, para poder esclarecer melhor. É hoje às 19h, às 7h30, lá no
1: na Associação de Moradores
2: Paraíso.
1: Do Balneário, não, Figueirinha.
2: Figueirinha,
1: ao
2: na Figueirinha.
1: Lado do Paraíso ali pertinho,
2: né? Vamos ver, é pertinho ali. Vamos ver.
1: Infelizmente eu não consigo ir
2: nessa reunião,
1: mas enfim, é interessante que todos participem, como tu falou, né? Para saber, de repente ela tá fazendo essa reunião para contar alguma novidade, algum avanço em relação a essa briga toda. Então é importante que a comunidade se faça presente hoje às 7h30 da noite na comunidade da Figueirinha, na Associação de Moradores. É fácil de encontrar ali e enfim, vai ter vereadores também, tem vereadores de Jaguaruna que estão bem ativos também.
2: Que bom, né? Que bom.
1: Em relação a isso, tem o vereador, o Maninho, se eu não me engano, sempre traz esse assunto
2: na Câmara
1: aqui de
2: também,
1: Vereadores.
2: Esteve aqui na audiência pública, enfim.
1: Eu acho que é o Maninho.
2: Mas tudo bem, é importante ouvir, é importante debater.
1: Exatamente.
2: Certo? Ficar em silêncio é que não pode, pois a coisa acontece, eu não sabia da reunião, eu não sabia da decisão, eu não sabia da audiência, mas aí aconteceu, é o que estamos vivendo hoje. Foi realmente o que aconteceu em 2000, naquele momento de demarcação, 2018. Faltaram a reunião, faltaram a aula, foram reprovados. Está aí o problema hoje para todo mundo.
1: Dura, mudando de assunto, Beto Martins foi anunciado como primeiro suplente da Carol Detone ao Senado. A gente comemorou aqui, enfim, era uma notícia boa para o Sul, né? É um primeiro suplente que vai assumir em caso de não presença dela no Senado, então seria interessantíssimo para o Sul, mas um dia depois ele declinou desse convite, não é mais primeiro suplente ao Senado, Dura.
2: Olha, menos de 24 horas. A gente falou
1: não
2: aqui.
1: Não deu 24 horas.
2: Não deu 24 horas, né? No mesmo dia, Beto declinou da indicação, não quis. Interessante que quando ele saiu da Secretaria de Portos e Aeroportos, onde fez um bom trabalho, realmente todas as ideias e as falas convergiam para que o Beto Martins seria o primeiro suplente no Senado. Ele seria. Estava sendo trabalhado para isso. Sendo trabalhado politicamente, tudo para isso. É o que nós pensávamos, mas ele nunca disse que não seria, né? E também nunca disse que ia ser. Mas ficou naquela dúvida. Até que surgiu agora as convenções, deixaram os suplentes para o último dia, para o dia 5, e o Beto Martins, o Sul, mais uma vez, tinha sido contemplado com a suplência. Já é contemplado com o Volney Weber. Né, o deputado Volney Weber é contemplado na chapa de Espiridião Amin para Senado, e teria o Beto Martins, com uma diferença muito grande. Ele estaria na chapa da Caroline Detone, que é uma política, a política em ascensão, sabe? Que está realmente tem perspectiva de crescer mais na política, né? Já mostrou isso, sendo presidente da Comissão de Justiça, que é difícil, na Câmara Federal, enfim. Então, ela teria condições. Enfim, tinha projetos, de repente, para Beto Martins ser 4 anos senadores aí. Bom, ele negou. Não falou com a imprensa.
1: Eu te perguntar, tu não conseguiu colher o porquê dessa negativa?
2: Sim, eu colhi, eu tenho algumas fontes, né? Também não sei se é verdadeira, porque não partiu dele essa fala. É porque o Beto preferiu continuar na iniciativa privada, certo? Ele é um dos diretores, donos de uma empresa que faz uma conexão com o Porto de Imbituba, sabe? Trabalha, sempre foi a vida dele, foi trabalhar nesse processo, e parece que havia uma incompatibilidade, porque o governo também, o Porto de Imbituba é do governo do estado, né? O governo do estado faz a gestão do porto, e parecia que poderia haver uma incompatibilidade. E a outra é dizer que os diretores, que os sócios de Beto Martins da Bélgica, disseram que tem que olhar o conselho tem que se reunir, e eles não queriam largar o Beto Martins. A verdade é essa. Eles queriam que o Beto continuasse onde ele está, na iniciativa privada, fazendo um bom trabalho. A verdade toda foi essa. E deixaram isso para o último dia. Então, menos de 24 horas, Beto Martins declinou. Mas eu tenho uma. O Beto Martins, ontem eu falei para a liderança do PL, o Beto Martins perdeu algumas oportunidades ou ganhou. Por exemplo, o Beto Martins era para ser o nosso candidato a deputado estadual já em 2022. Não seria o Sorato, seria ele, certo? Passou batido ali, certo? Apoiou o Sorato, tal, tudo bem, em 2022. Beto Martins seria o candidato a deputado estadual nesta eleição de 2026. Se não fosse candidato a deputado estadual, estaria uma brecha aberta no estado para deputado federal do PL. Uhum. Seria o grande nome, digamos assim, que a Murel guardou, lapidou, né? O Beto, ele entra em qualquer prefeitura, em qualquer instituição, entidades, enfim, porque ele viveu, ele construiu isso politicamente. O Beto não foi arrancado agora, faltando 2 meses para a eleição, e dizer assim: olha, Bruno, você é o suplente. Ô, Dura, tu é o suplente. Isso é uma coisa, é arrancar agora para 2 meses para preencher uma chapa.
1: Sim.
2: Não, o Beto construiu toda uma carreira para seguir politicamente, uma carreira quase vitoriosa, era unanimidade. E ele declina de tudo isso para continuar na vida privada. Porém, tá na minha coluna de hoje, que surgiu por 4 horas também, tudo por questão de hora, o nome da Grazi, que é presidente do PL regional, a Grazi, esposa do prefeito Sorato.
1: Isso veio depois da negativa então do Beto.
2: Depois do declínio
1: do Beto. Seria um plano B, a Grazi.
2: O plano B, não é nem o plano B, ela passou seu plano A por 4 horas, ela foi analisada e citada no na cúpula do PL estadual para ser a primeira suplente. Ela tem um contato muito forte com a Ana Campagnolo, com o Carol Detone, governo Jorge Mello. Ela está muito bem articulada nesse meio. Ela seria, e vazou essa informação, ontem 7:30 da manhã. Telefonei o prefeito Sorato, porque para saber, né? E como é que era, meio que desmentiu, saiu pela tangente, mas ao meio-dia eu recebo um comunicado de que ela não seria a escolhida. O escolhido foi um empresário de Joinville, indicado pelo Partido Novo. O Partido Novo tá mandando, hein? Tá mandando, imagina depois. Então é isso. Nós já tivemos duas oportunidades por pouco tempo. O Beto menos de 24 horas e a Grazi menos de 4 horas deixou de ser a primeira suplente. Não porque ela disse, ela não respondeu. Ela não foi nem convidada, assim, dizem que foi, mas ao analisar eles preferiram buscar.
1: Fizeram uma análise do nome e tal, isso. E não foi aprovado pelo
2: conselho. Não, aí acharam, né? Se eu for explicar como é que se ganha uma vaga na suplência tanto, ou como é que se ganha uma vice na prefeitura, ou como é que se ganha, olha, leva tempo, dá para escrever um livro.
1: Tá bom, enfim, Sul continua pobre então.
2: Apenas com o Vonei Weber.
1: Projeção aí de representatividade no Senado, enfim, na Câmara Federal.
2: Apenas também. Com o Vonei Weber.
1: Só o Vonei Weber. Bom, ô Dura, tu falou aqui uma informação, não sei se está pautado aqui, mas são quantos candidatos à presidência da República?
2: Olha, Bruno Vandres, é interessante, né? São 13. 13 candidatos. Coincidente, né? Eles vão me dizer assim, Dura, agora estão dizendo, tá dizendo que é 13, né? Aquele papinho todo, né?
1: Dizer que é Bento, né? Dizer que é um sinal?
2: É um sinal, coisa parecida, né? E aí, o que é que acontece? Na verdade, são 13 candidatos, né? 13 candidatos na 13 candidatos que serão candidatos à presidência da República. 13! Só que a gente vai até o quinto, né? A gente vai até o quinto. Nós não temos assim, a gente não tem assim condições de conhecer esses 13. Tu quer que eu fale os 13?
1: Pode ser.
2: Pode ser, vamos ver se tu conhece desses 13, quantos tu conhece? Eu tenho certeza que 5. A gente diz assim, opa, já ouvi falar, opa,
1: eu
2: já ouvi
1: falar. Flávio Bolsonaro, Caiado.
2: Vamos lá. Pela lista, a lista começa, não é minha, começa ali em cima, tá vendo aqui, ó?
1: Tá.
2: Mas eu vou mudar.
1: Mas é porque começa pelo atual presidente da República. Eu acho que a lógica foi
2: Luiz Inácio
1: Lula. Não por uma questão de preferência, por conta de ele estar hierarquicamente à frente de todos.
2: Verdade, o Luiz Inácio Lula da Silva, Lula.
1: Tá, esse eu conheço.
2: Da federação, né? Ele é candidato à reeleição. Flávio Bolsonaro, 22, Lula 13, Bolsonaro 22.
1: Certo.
2: Candidato à reeleição. Candidato à presidência, né? Tá se esfolando todo para ser, mas tá conseguindo. Cada dia né? É um leão que mata aí. Vamos ver o que é que vai dar. O Ronaldo Caiado, todo mundo já viu falar, já sabe e tal, que é do PSD. Romeu Zuma, do Novo.
1: Romeu Zema,
2: do Novo. Uhum. E Renan dos Santos, que é do Missão, que tá aparecendo bem,
1: tá aparecendo
2: já
1: bastante.
2: Passou por Tubarão, o único presidenciável que passou por Tubarão, já, então tá, então são 1, 2, 3, 4, 5. O Lula, Flávio Bolsonaro, Ronaldo Caiado, Romeu Zema e Renan dos Santos. Esses a gente sabe, aparecem em todas as pesquisas, enfim, tal, tal, tal. Agora vamos dar continuidade.
1: Vai.
2: Sabe quem é Edmilson Costa, do PCB?
1: Ah, tu não conhece?
2: Não, conhece?
1: Não, também.
2: Também não. Samara Martins, do P, União Progressista.
1: Não conheço.
2: E esse partido tem a Laís, se eu não me engano, que é candidata a governo do estado de Santa Catarina, que nós vamos ter 7 candidatos.
1: Sim.
2: Sete candidatos aqui em Santa Catarina. Hertz Dias, PSTU.
1: Não conheço.
2: Também não. Candidato a presidência da República. Leonardo Avalanche, PRTB.
1: Avalanche,
2: que era do Mourão, partido do Mourão.
1: Sim.
2: Né, que era vice de Bolsonaro, que é senador hoje. Rui Costa Pimenta, PSO. Rui Costa, já vi falar do Rui Costa.
1: Esse é mais conhecido.
2: É, Wilson Grassi, Democratas. Clariana Barão, DC, né?
1: Sim.
2: Democracia Cristã. Augusto Cury, o pessoal conhece porque é um escritor. Né? Um escritor famoso tal, e tá ali ainda, enfim. Eu senti falta do Cabo Dalciolo, eu senti o Padre Kelmer, eu senti falta daquela turminha ali, né?
1: Emael?
2: Emael, não tem aquela musiquinha do Emael. Então a gente sente falta daquele grupo ali, daquele time ali, né? Que não estão, essa vez não são candidatos. Então,
1: 13, nossa.
2: Fica 5, né? De 13 a 5 que a gente vai começar a discutir. Sim. Com certeza.
1: Então tá bom, Dura, mudando de assunto, falar sobre a Júlia Zanatta. Estou aqui que ela surfou muito e bem, surfou bem na onda de ser uma possível vice, né? Na composição aí da chapa do Flávio Bolsonaro, não deu certo, acho que saiu ter esse nome ventilado foi positivo para ela, para a campanha dela, mas a escolha não foi ela, e sim alguém do Nordeste, né, Dura?
2: Perfeito, a Júlia surfou bem, eu digo desde o começo, quando surgiu aquela onda, ela aproveitou, ela sempre disse em live, ela nunca afirmou que tinha sido convidada oficialmente, nunca afirmou isso, e não foi. Mas havia comentário, a nível nacional, inclusive, a nível nacional, a imprensa nacional divulgava isso, ela aproveitou essa onda, aproveitou a grande onda da Jaguaruna, né? Aproveitou, surfou bem, buscou, deu entrevista nacional, estadual, toda hora perguntada, e isso projetando cada vez mais, né? O nome de Júlia Zanatta. E ela tinha um projeto, já tinha dito aqui, que ela tinha um projeto que está bem costurado, que está bem construído, que é a sua reeleição a deputada federal. Goste ou não goste, o outro lado não gosta. Ela é polêmica, porque é natural, porque ela enfrenta, e se goste ou não goste, ela é o tipo de político que coloca o seu posicionamento. Então, ela tem construído a sua campanha, está bem estruturada, e eu ouso dizer que deve ser uma das mais votadas de deputada federal em Santa Catarina. Era Carol Detone, a Carol vai para o Senado, eu tenho quase certeza absoluta sobre isso, né? E aí, de repente, ele escolhe lá, né, o vice lá de Alagoas, né? Enfim, que já no primeiro dia a turma de choque já começou, né, a espalhar situações que na verdade engravidou, estuprou, essas coisas já aconteceu. Quem assistiu a CPI do INSS, como eu assistia lá, o Lindenberg, que agora pedindo desculpas porque está sendo processado, vai ter que provar, e aí não é verdade o que foi falado lá, ele, a Tronic, a senadora Tronic falou lá, agora tem que provar, e o cara agora é candidato a vice do Flávio Bolsonaro. Veja bem, o Flávio, ele buscou chapa pura, porque no primeiro turno ninguém vai coligar com ninguém, tem 13 candidatos aqui, ninguém vai coligar no primeiro turno. O primeiro turno, cada um vai ver o seu potencial, vai medir até que ponto vai chegar. Um Zema, um Caiado, o Missão lá, o Renan. Todo mundo vai pra frente, vai pro front, vão jogar o jogo. Só que, no segundo turno, uma nova eleição, aí vai começar as negociações. As negociações, partido vem comigo que eu te dou um ministério, partido vem comigo que eu te dou a Petrobras, partido vem comigo e todos os partidos caem nesse conto da sereia que passa a ser realidade. É, então todo mundo negocia, todo mundo vem para a mesa negociar no segundo turno. Com isso, ele sendo candidato, automaticamente dá segundo turno. Porque se juntassem todos ali, poderia até não dar segundo turno, poderia dar o primeiro turno. Hoje Lula está na frente, o Flávio aumentou um ponto, agora na última pesquisa Quest, mas mesmo assim Lula ganharia no primeiro turno, se fosse só os dois, né? Os dois candidatos. Mas como tem mais candidatos, os votos pulverizam. E ele dá a condição, é tudo que o Lula não queria, É tudo que o Lula não quer, porque aí pode dar o segundo turno, e o segundo turno é uma outra eleição. É a mesma coisa em Santa Catarina, né? Então, se João Rodrigues não fosse candidato e ficasse Jorginho Melo e Merizio, poderia ter a certeza absoluta, mesmo que Jorginho ainda esteja na frente, com 53% da última pesquisa, 55%, pode dar-se o primeiro turno em Santa Catarina. Mesmo assim, 2022, Moisés dançou, não foi nem pro segundo turno, porque o bolo da direita foi fatiado em 4 ou 5 candidaturas, e o da esquerda não foi fatiado. Aí deu Gelson Merizio no segundo turno. Quer dizer, a parte do bolo do Gelson Merizio era maior do que a fatia da direita, que era dividido em pequenos pedaços. Sim. Deu para entender assim essa analogia. Esse ano é diferente. Tudo que o Jorginho quer é que Merizio não cresça. É que Merizio, né, que é o candidato da esquerda, não cresça. Hoje ele está com 8, 7% por ali. Lula com 25%. Certo? A tendência e o objetivo é o Lula. É o Lula aumentar para 30%. Se o Merizio não aumentar, ficar por ali, ficar num dígito só, é tudo que o Jorginho quer. E é tudo que o João Rodrigues não quer. O João Rodrigues vai fazer a sua parte, vai chegar a 30%. Certo? Por uma série de condições. O que se conta? Que os outros candidatos juntos, né? O da missão lá, que tem um candidato aí da missão também, que está fazendo bastante barulho, o Zimmermann, todo esse pessoal todo, faça junto mais 20%. Se o João faz 30, chega a 30 no final da campanha, e esses todos juntos fazem mais 20, dá 50. Ou dá 49, 48 e tal, vamos ver. Aí daria o segundo turno. Então, o Jorginho olha muito sério para a eleição de Gelson Merizio, certo? Olha muito sério para que ele não cresça, Tanto que o olhar do debate não é João Rodrigues para o Jorginho, mas sim João Rodrigues com o Jorginho. Não é Jorginho para o João Rodrigues. O Jorginho não está nem ainda discutindo o João Rodrigues, mas o João Rodrigues está discutindo o Jorginho para ele diminuir em pesquisa, certo? Jorginho está olhando para o Merizio, é análise. Ele não quer que o Merizio cresça, fique como está, que está tudo bem para dar primeiro turno. Porque se der segundo turno, aí fica muito complicado. O bolo está ali posto, hoje é dividido em 4, e tem tudo para que os outros candidatos, que tudo o Jorginho quer é que ninguém cresça, esse bolo fique assim como está sendo dividido, para dar o primeiro turno. Segundo turno é uma outra eleição.
1: Voltando ali à escolha do vice do Flávio Bolsonaro, né, colocando até numa balança e traçando um comparativo entre nomes, né? Alfredo Gaspar, PL de Alagoas, e Júlia Zanatta de Santa Catarina, é muito mais lógico essa escolha do Alfredo Gaspar para alavancar votos que ele não tem tanto na região Nordeste.
2: Perfeito, claro, a leitura é perfeita. Por que colocar uma vice ou um vice de Santa Catarina? Se é um estado conservador, é um estado que o governador está na frente nas pesquisas e que tem a maioria conservadora e bolsonarista. Por que tem? Por que vai empatar aqui? Vai ter que botar um numa região que eu não tenho voto, é lógico, é óbvio. Então, foi acertada quando, né? Porque a vice perfeita seria a Tereza Cristina para ele, porque ele traria o Partido Progressista para dentro. Assim, o Partido Progressista não tem candidato, vai ficar apoiando A ou B ali.
1: E tem notoriedade, nome muito mais forte.
2: Isso, vai ficar assim. Então, como ele está atacando agora o Flávio, está fazendo uma situação na Alagoas, e tão misturando. O Zema trouxe também o do Nordeste, sabe? E agora o Flávio está trazendo do Nordeste. Por quê? Isso é estratégia. Política é estratégia, matemática. Você coloca muito bem. Opa, é lá que eu estou, no Nordeste, que eu estou mais ou menos. Nas pesquisas, leem pesquisa. Eles sabem das pesquisas internas. Não essa que a gente vê aí, divulgada e tal. Eles têm uma pesquisa, geralmente os partidos políticos têm pesquisa, que eles não divulgam Para eles é pesquisa interna. De trabalho, que se chama interna. Então ele tem lá. Então eu acho que ele foi correto, estrategicamente colocou um vice do Nordeste, porque aqui ele não ia acrescentar nada do que já tem.
1: Uhum. Ok, dito isso, fim do papo reto, dura, até porque o Everton Luiz, acho que o Giovanni já está preparadinho ali para fazer o flash, tá? Tu entra em contato com ele, por favor. Dura, um grande abraço, um bom fim de semana.
2: Eu vou falar segunda-feira. Eu vou falar da posse do Consete e da campanha Vote Tubarão, Vote Amorel. Acho que é uma campanha que foi lançada ontem. Há momento, espaço para a gente discutir na próxima segunda-feira.
1: Perfeito, um abraço.
2: Um abraço.
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0: E para todos que ouvem, um feliz Dia dos Pais. E na sequência, então, permanecemos juntos. Tem homenagem ao Dia dos Pais também. Na segunda-feira estaremos por aqui com mais uma edição do Show do Rádio. A todos um bom fim de semana.
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0: Rádio Tubá informa a hora certa. São 9:27.
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0: Fala aí, turma, muito bom dia pra vocês, tô chegando, hein? Iniciando mais um camarote da Tubá aqui na Super Tubá FM 104.9, a melhor, a mais ouvida, a mais tradicional, a mais potente, simbora, porque sextou, hein? Hoje então, dia 7 de agosto de 2026, é dia nacional do documentário brasileiro e dia internacional da cerveja. Vamos tomar uma? Muito prazer, muito bom dia. Sou Bruno Vandresen, estou aqui na apresentação e sonoplastia do camarote, que conta com as gravações de Lucas Marcos Carvalho e a direção geral do padre Rafael Uliano.
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0: Pois bem, galerinha, estamos no inverno, tempo nublado em Tubarão, temperatura marcando 19 graus e a umidade relativa do ar em 77%. Simbora! Participa aí, pede a tua música, oferece pra quem você quiser através do nosso WhatsApp 3626-5177.
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0: Vamos abrindo então a parte musical do dia, visto que hoje é um camarote pequeno, é um mini camarote da Tubás. 10 horas tem o Rádio Justiça, a primeira do dia, Gustavo Lima e Luiz Sonzi, Vagabundo. Bom dia.
2: 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Tem cerveja aí?
3: Tem!
2: E tá gelada?
3: Tá!

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0: ar, galerinha. 9h36 agora. Vamos trazendo alguns recadinhos chegando aqui no nosso WhatsApp.
1: Bom dia, Bruno.
0: Ô, Vanilda, bom dia.
1: Sextou,
0: hein?
1: Bruno, eu peço música para mim, minha filha Maria Eduarda e seu esposo Bruno.
0: Uhum.
1: Minha filha Rafaela e seu esposo Adriano.
0: Certo.
1: E meu netinho do coração, Pietro. Minhas vizinhas, a Nilda, a Rosa, Nilcino Revoredo, meu pai na cabeçuda, eu, a dona Cleusa, a dona Terezinha, o Teobaldo no Campestre, a Azeli, o Didi, a Dina, o Edinho, a todas minhas amigas da Legião de Maria.
0: Uhum.
1: Bom dia, mas eu peço a música Proteção Divina com Alisson Rodrigues.
0: Alisson Rodrigues, Proteção Divina. Tá bom, Vanilda, aquele abraço pra ti, pra toda essa galera. Um bom fim de semana, tá?
2: Oi, Bruno, bom dia.
0: Bom
2: Bruno.
0: Dia.
2: Sextou. Tá terminando a semana.
0: É verdade.
2: Deve marcar uma música pro Dia dos Pais, domingo. Bastante todos os pais do nosso Brasil, do nosso mundo,
0: do mundo,
2: pai que

0: Pai, abaixa. Tá? Eu quero, eu queria que tu marcasse, tocasse ou rodasse, não sei se vai dar de rodar hoje, aquela música, meu velho pai.
1: Já tá no esquema.
0: Tá bom, Bruno? Um bom final de semana pra ti e a todos da Rádio Tubá. Pro Antônio Bento também, um feliz dia dos pais, tá doentinho, né? É, a nossa idade não é fácil pra ele. Ainda não sabe a idade dele, mas é
1: 120.
0: A idadezinha dele já tá boa também. Não dá nada. E a gente tem que agradecer cada ano que nós ganhamos é uma vitória que nós ganhamos na nossa vida. E um abraço à tua família e todos os teus ouvintes.
1: Obrigado,
0: tá?
1: Querida.
0: Todos os paizinhos do mundo, tá?
1: Tá bom.
0: Nosso Brasil e nosso mundo. Beijo, Bruno.
1: Valeu, mulher.
0: Deus abençoe.
1: Oh, amém, tá? Tudo de bom pra vocês aí, Dona Isaura, seu Paulo Carola, já tá no esquema aqui pra rodar Carmen Silva, meu velho pai, em homenagem a todos os papais que ouvem a Tubá. Bom dia, Bruno, desejo a você um feliz dia dos pais, que Deus te abençoe sempre, muito obrigado pelo carinho, Dona Ilse Quitéria, grande abraço ao seu louro, que é papai também, o Cris, tá? Certamente vai ter um almoço especial domingo aí, né? Domingo é dia de reunir a família, fazer aquele almoço especial para os papais, mas destacando aí que não é só nesse dia que você, filho, filha, tem que estar presente, né? A presença é muito mais importante do que qualquer presente, não só nessa data especial, mas durante a semana, durante os dias, né? Vamos se ligar aí, turma. Já mais música para vocês aqui, tá? 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
1: Valeu, Giovanni. 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Giovanni já vai fazer umas comprinhas lá. Valeu. Também, né? Aproveitando. Isso aí. Tamo junto. Bom, já trazendo mais recados aqui da rapaziada, fazer acontecer, valer aqui, porque o tempo hoje é curtinho, né? Deixa eu ver se aqui, não, ligações de voz perdida aqui no WhatsApp, não dá pra atender, tá? Agora a Terezinha Mota mandou alguma coisa, apagou. Vou tentar aqui, ó.
4: Oi, Bruno. Bom dia, Bruno.
1: Bom dia.
4: Regina Mourinho do Bairro Beão.
1: Fala, Regina.
4: Você olha a música aí. O Dia dos Pais, né? Que são meus filhos, Edson, Amorim Rodrigues, da Gata Grande. Márcio Amorim Antunes, Marciana Amorim Antunes.
1: Sim.
4: E todos meus irmãos, né? São papai. E pra você também, Bruninho.
1: Tá bom, obrigado.
4: Pai, tá. Deus que abençoe a todos, pai, desse mundo.
1: Amém.
4: Bruninho, não posso esquecer do meu esposo, Gilberto, Rolf Alves.
1: Vai esquecer do Gilberto pra te ver, mulher. Bom dia, Bruno. Feliz Dia dos Pais. Ofereço pro maridão Pedro Xavier, de aniversário amanhã, os filhos que são pais também, o Peterson e o Patrick, pra mim também. Muito obrigado, Leonice Nascimento. Áudiozinho chegando.
5: Bom dia, Bruno.
1: Bom dia, Dona Célia.
5: Parabenizar uma amiga lá de Imbituba, a Cléria.
1: Ô, Cléria.
5: Tá aniversário hoje, tá bom? A gente passou o dia todo lá no Raio de Sol. Eles vieram de Imbituba de excursão e pegaram nós aqui.
1: Ah, que legal.
5: E fomos pra lá, ficamos o dia todo lá no Raio de Sol. Muito bom, maravilhoso. No restaurante lá. Ótimo. Aí ela tá de nível hoje, tá? Aí vê se toca uma música pra ela. Beleza?
1: Sim.
5: Pode ser a próxima que vai tocar. E homenagem de sua amiga Célia, tá bom? Muito obrigado e bom final de semana. Deus abençoe.
1: Valeu, valeu, Dona Célia. Bom final de semana. Cléria, pra você, parabéns. Saúde, paz, felicidades, muitos anos de vida. E a Dona Célia complementa aqui, mandou mensagem de texto. Pode ser a música Amigos para Sempre. Rodarei, não agora, mas depois da previsão do tempo, para encerrar o programa, junto com a nossa homenagem ao Dia dos Pais, tá? Porque agora nós vamos de Fábio Júnior e Bonnie Tyler, Sem Limites para Sonhar. Fabiano Salgado, é para você, meu querido.

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1: Sempre que um evento meteorológico de maior escala ou poder de impacto é previsto pelas simulações numéricas para atingir determinada região, os órgãos oficiais de meteorologia procuram criteriosamente manter toda a sociedade em alerta para os possíveis impactos. O que temos notado, e não é de hoje, dos últimos anos, é a crescente disseminação de informações, especialmente em plataformas digitais, para angariar curtidas. Audiência de algumas empresas que usam o sensacionalismo ou alarmismo, deixando, no final, a população em pânico. Nos últimos dias, os meios de comunicação divulgaram em massa que um ciclone bomba, ou seja, quando a pressão atmosférica é reduzida a 24 hectopascais, que é a unidade de medida da pressão, em um período de 24 horas no Oceano Atlântico, e que este sistema traria impactos severos a vários estados do Brasil. Na realidade, e é normal, a formação de eventos assim no Oceano Atlântico costuma advectar, puxar o ar mais frio, e as rajadas de vento, evidentemente, acontecem com certa frequência sobre nós. Portanto, você, ouvinte aqui do rádio e que há muitos anos acompanha os boletins de monitoramento, previsão e alerta, deve estar atento que notícias alarmistas, aquelas que causam grande teor de audiência, nem sempre são verídicas. Nós, aqui da APD Radar, divulgamos sempre dados embasados, ou seja, que possuem criteriosas avaliações de órgãos oficiais, que no Brasil são somente, eu repito, somente o Instituto Nacional de Meteorologia e o CPTEC INPE, além do CIMADEM em casos de eventos extremos de chuva ou de deslizamentos de terra. Demais alertas meteorológicos, principalmente partindo de empresas privadas, são caça-cliques. Hoje, mesmo com o ciclone extratropical intenso lá no Oceano Atlântico, a frente fria que passa por nós produz pancadas de chuva, trovoadas e rajadas de vento. Mas não, não é o fim dos tempos. É apenas um evento meteorológico comum aqui sobre a nossa região e que vai causar os certos impactos. As rajadas de vento, inclusive, vão potencializar a sensação de resfriamento, pois o ar mais frio vem na reta guarda e diminui bastante as temperaturas, principalmente ao longo do dia. O vento, que foi grande destaque, muito comentado nos últimos dias em redes sociais, não será catastrófico, pessoal. É um vento normal de propagação de qualquer frente fria e que tem, evidentemente, os seus maiores impactos em cidades de serra, justamente por conta do relevo. Temperatura máxima hoje prevista de 21 graus e mínima na próxima madrugada de 14 graus em Morro da Fumaça, Morro Grande, Orleans, Paulo Lopes, Rancho Queimado e Tubarão. Daniel Panobianco, da agência PD Radar, com exclusividade para a Tuba FM.
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9: É, galerinha, de finaleira já, velho. Deu uma bugada na mente aqui agora. O programa hoje é bem curtinho, é rápido e rasteiro, né? Já tem o Rádio Justiça, hoje é com o Ramon, tá? Que o Antônio Bento tá dodói. Bom dia, Bruno, vindos do camarote, sextou, né? Hoje dia da cerveja, só bebam com responsabilidade. Feliz dia dos pais, viu? Grande abraço a você, dona Terezinha, também, tá? Beba com controle, não segurando o controle da TV. O controle de saber onde tem, quando tem que parar. Não fazer besteira. Eu sempre bebo com controle, Ramon Silveira. Bom, vamos deixando uma dobradinha musical então pra encerrar os trabalhos, tá? É pra Cléria lá de Imbituba de aniversário hoje, a pedido da sua grande amiga e minha grande amiga dona Célia Rodrigues, Jaine Amigos para Sempre, depois a nossa homenagem aos pais, né? Ramon Silveira que é pai, eu sou pai, mó galera aqui da rádio é pai também, pra todos os pais que ouvem a Tubá aqui em Tubarão, em toda a região, em todo o mundo, a nossa homenagem a vocês, tá? A nós. Carmen Silva, meu velho pai. Depois das duas músicas tem Rádio Justiça com o Ramon Silveira. Tarde, eu volto aqui no Informalizando, hein? Tchau, gente. Grande abraço e um bom fim de semana.

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0: dia, sexta-feira, 7 de agosto de 2026. Está na Tubata, na melhor, sempre junto de você. Está no ar o Rádio Justiça. São 10 horas e 8 minutos, são 10 e 8. Excepcionalmente hoje, na apresentação de Ramon Silveira, trabalhos técnicos do Everton Luiz e a direção geral do padre Rafael Uliano.
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0: Estamos com tempo bom, bem na madrugada estava nublado, amanheceu com tempo bom e vai seguir com sol à tarde. Teremos aí as máximas de 18 a 20 graus. Estamos com temperatura de 18 graus neste momento no centro Morro da Catedral. Eu gosto de apresentar os senhores magistrados, os senhores juízes, até porque, né, sempre tem novos ouvintes, tem ouvinte que ligou o rádio agora, que ligou o aplicativo Rádios Net, onde sintoniza a Rádio Tubá pela internet, através desse aplicativo leve e fácil que você tem na palma da sua mão, aí no seu celular. Baixe o Rádios Net, digite Rádio Tubá 104.9 FM. No YouTube também estamos ao vivo, você nos assistindo na sua Smart TV, no seu tablet, computador ou também no seu celular aqui pelo YouTube da Rádio e TV Tubá. Você pode compartilhar também, curtir, comentar ali, fazer sua pergunta pelo YouTube, fazer sua pergunta pelo WhatsApp da Rádio Tubá. E é importante que você já participe a partir desse momento, né? Para não deixar para o final, porque senão não vai dar tempo de nós colocarmos no ar a sua pergunta. 48-3626-5177. Ou ligar para cá, está no gancho, né, Everton? 48-3626-5177. Não pode ligar para o WhatsApp, né, da Rádio Tubá. Para o WhatsApp é só mensagem de áudio ou digitar. Você pode ligar somente para o fixo, que é o 3626-5177. 3626-5177. Apresentando doutor Heron. Doutor Heron, por favor, doutor Heron, o senhor, né? Sempre é bom o senhor, né, contar um pouquinho dos seus trabalhos, qual é a sua pasta, qual é a sua área, aí como nosso juiz aqui de Tubarão e aqui da comarca, né? Bom dia, doutor, tudo bem?
2: Bom dia, bom dia, Ramon, bom dia ao colega Ricardo e um bom dia a todos os ouvintes da Rádio Tubar. A gente já é bem conhecido aqui, né, doutor Ricardo, já, né? Eu trabalho na Justiça Comum, Justiça Estadual, em matéria civil, direito civil.
0: Uhum. Muito bem. E também o doutor Ricardo Có está conosco, doutor Ricardo, juiz do trabalho. Se apresente, doutor Ricardo, prazer também ouvi-lo, assim como o doutor Heron. Bom dia.
3: Bom dia, Ramon. Bom dia, colega Heron. Bom dia ao pessoal da técnica, aos ouvintes. É um prazer poder estar aqui novamente. Eu sou juiz do trabalho. As causas que nós apreciamos são as causas entre empregados e seus trabalhadores, as discussões que podem gerar desses contratos mantidos entre essas partes.
0: Muito bem, muito obrigado também, doutor Ricardo. 10 horas e 13 minutos. Tem alguém na linha? Você pode participar pelo 3626-5177. 3626-5177 é o telefone aí de contato. Vamos às primeiras perguntas. Deixa eu ver aqui. Por favor, Ramon, se puder deixar meu nome no anonimato, eu agradeço. Bom dia, Ramon e senhores juízes. A minha pergunta é: já paguei 14 carnês do INSS e mais um que já paguei a metade. A pessoa já pagou, repetindo, 14 carnês do INSS e mais um que já paguei a metade. A esposa tem mais 6 anos fichada. Pago rigorosamente em dia. Ela vai completar 61 anos de idade agora em setembro. No caso, eu poderia pagar duas contribuições por ano para não perder a qualidade de segurada, certo? Se eu pagando duas vezes por ano e pagar todos os meses, no caso, mais um ano, quando fechar os 62 anos, vem o aposento mais rápido ou não tem nada a ver? Essa é a pergunta.
3: Bom, assim, ó, o ouvinte já está bem. Que bom que as pessoas estão bem orientadas já em relação aos seus direitos, suas obrigações e tudo mais. A pergunta objetiva, pode pagar, fazer duas contribuições para não perder a condição de segurado? Pode. Não há problema nenhum, ainda mais ele nessa situação que falta pouco tempo para aposentadoria. Pelo menos pelas regras atuais, 62 anos, ela vai poder se aposentar por idade, porque ela já tem o tempo mínimo de contribuição. Se há alguma diferença entre pagar só duas ou pagar todo mês, para efeito de apreciação ou de rapidez, não. Não há diferença nenhuma. Os requisitos são analisados ao final, os requisitos são de forma objetiva, e o fato dele pagar todo mês ou pagar duas vezes por ano não vai fazer com que o processo dele ande mais rápido ou que a aposentadoria venha mais rápido. Isso não. Então ele pode fazer essas duas contribuições para não perder para ela, né? Não perder a condição de segurada e aguardar os 62 anos e aí fazer o requerimento de aposentadoria por idade. Ele pode comprovar, Ramon, é aquilo que eu sempre digo, vai lá no meu INSS e dá uma olhadinha como é que está o mapa de contribuição da esposa dele. É bem fácil, tem que ter o aplicativo gov.br, né? Tem que ser cadastrado no gov.br, aí acessa o meu INSS e ele vai ver todas as contribuições, e inclusive, por exemplo, falta, como ele diz, falta um ano, acho que para ela fazer 62 anos, vai dizer ali, falta um ano para aposentadoria por idade. Tem tanto tempo de contribuição. Está tudo certinho ali.
0: Outro ouvinte não quer se identificar, contribuiu, ficou pagando o carnê, né? Antes ela era fichada, trabalhava numa empresa e aí depois trabalhava como autônoma. Já trabalha alguns anos. Pagou apenas quase 2 anos o carnê do INSS, depois relaxou por problemas particulares e tal. Ela deve voltar a pagar, evidentemente, né? E aí a pergunta é, será que vai ter que contribuir quantos anos, né? Ela teve 12 anos de carteira assinada, quase 2 anos pagando ali a guia, e aí, como será esse cálculo? Mas é difícil dizer, né, doutor Ricardo?
3: Não, é que na realidade, para efeito da aposentadoria por idade, o segurado tem que ter pelo menos 15 anos de contribuição. Então, ela parece que já tem 14 anos, pelo que ela falou mais ou menos ainda. E, obviamente, falta o implemento da idade. Então, ela precisa de, quando chegar os 62, mulher tem que ter 15 anos de contribuição, regras de hoje, né? Então tem que verificar o problema que ela fala, que eu acho importante, provavelmente é uma pessoa de mais nova, essa condição de segurado, manter a condição de segurado é muito importante, porque se a pessoa fica doente, ela trabalha como autônoma, o que parece, se a pessoa fica doente, não pode trabalhar, não vai receber nada do fruto do trabalho diretamente. Se ela não é segurada do INSS, ela não vai ter direito a nenhum benefício previdenciário, se ela perdeu essa condição de segurada. Então, ela vai ficar sem renda nenhuma. Então, por isso que às vezes eu sei que a contribuição do INSS ou todas as despesas que a gente paga são caras, fazem falta no orçamento do mês ali, às vezes tem mês que tu não consegue, puxa daqui, puxa dali, tem que deixar alguma coisa de fora. Mas é importante observar isso porque é previdência social. Então, se ocorre uma coisa na tua vida que tu não consegue trabalhar, tu não vai receber da tua empresa, ou, no caso, tu não vai receber do fruto do teu trabalho de autônomo, tu não vai ficar sem renda nenhuma. Então, tu tem que ter, pelo menos, a Seguridade Social para te dar um apoio nesse momento. Aí, tu é um contribuinte. Tu tem a tua condição de segurado garantida. Tu vai ter um benefício do INSS, pelo menos, por esse período de incapacidade.
0: Uhum. Muito bem. Essa aqui é pro doutor Heron. Eu tenho um filho, que é meu de sangue, né? Tenho um enteado. O enteado tem 33 anos de idade e o meu esposo faleceu. Também este enteado não tem mais pai e mãe. A pergunta é: se o meu enteado um dia casar, ele terá direito, né, junto com meu filho, filho de sangue, direito na minha casa, nos meus bens?
2: Bom, aí depende. Se a casa é somente dela e não do pai do enteado, os herdeiros dela são os filhos. Enteado não seria herdeiro, no caso. Então, tem que ver a quem pertence a casa, se pertence somente a ela, e se ela só tem filhos. A princípio, o enteado, ele poderia ser beneficiado com uma... um testamento, né? Mas, a princípio, são os herdeiros que têm direito à casa, que são os filhos.
0: Uhum. Perfeito, doutor Heron. Agora são 10h20, são 10h20. Vamos à próxima pergunta pelo WhatsApp. Você participando, 3626-5177. 3626-5177. Quando uma empresa fecha e é sócio individual, e ela ficou com ação trabalhista, o seu cônjuge, que não tem nada a ver com a empresa, aposentado por invalidez, pode ter o seu benefício bloqueado para esses fins? A única renda da família é o benefício. Essa é a pergunta, doutores.
3: Vamos dizer, regra geral, pode. Por que que tem se entendido que o cônjuge, ele, nesta situação, ele pode ser chamado para execução como responsável pela dívida? Porque se eles estão num regime de comunhão parcial ou num regime de comunhão universal de bens, o fruto do trabalho de um aproveita para o outro na relação matrimonial. Então, a gente tem incluído com frequência os cônjuges nestas situações de execução frustrada, e a gente vai em busca do benefício previdenciário, do benefício, do execução em relação ao cônjuge. Essa situação dele, o poder ter uma parte do benefício bloqueado pode, mas existem algumas exceções. Neste caso, em específico, como ele é aposentado por invalidez, recebe um salário mínimo, provavelmente a interpretação do juiz vai ser por não bloquear 30%, porque geralmente é 30% do benefício que a gente bloqueia. Provavelmente não, se verificar que a condição é essa mesmo. Mas, assim, o risco ele corre, poder pode e pode se incomodar. Isso é verdade. E tem isso ocorrido com muita frequência. Não é a situação que está sendo falada aqui nos autos, mas muitas vezes o que é que acontece? Firma individual com a esposa, por exemplo. Aí ela pega e coloca todos os bens no nome do marido. No caso de uma execução, ela não é a situação aqui dos autos. Eu estou falando só exemplificativo. Por isso que muitas vezes nessas execuções frustradas a gente vai em busca desta situação de ocultação patrimonial. Mas na situação objetiva dele, ele pode ser incluído na execução e ser chamado a responder com seus bens particulares e proventos e aposentadoria? Pode. Na situação específica dele, eu acredito que ele vai conseguir esta liberação. Mas provavelmente isso pode chegar a ocorrer e ele tem que acionar com o advogado para se defender e tudo mais.
0: Muito bem, doutor Ricardo, obrigado. 10h23. Doutor Heron, mais uma para o senhor aqui, ó. O meu ex não está pagando a pensão porque está desempregado. Os avós, pais dele, né, podem assumir a pensão dos meus filhos? O que que eu faço?
2: Bom, primeira coisa não é pensar nos avós, pensar em executar a dívida. Isso. Tem que entrar com ação de execução e ele vai ter direito à defesa, ele vai ter que se explicar para o juiz por que não está pagando, né? Ou se não tem condições. Eventualmente, isso não é uma regra, eventualmente acontece dos avós assumirem. em situações excepcionais, não é uma regra. Então, primeiro, não tem o que se falar em os avós assumirem, a não ser que assumam por livre e espontânea vontade, por uma conversa, um diálogo, enfim, né? Mas, a princípio, o que deve ser feito é procurar a defensoria pública ou procurar um advogado para entrar com a execução dos alimentos.
0: Uhum. Muito bem, doutor.
3: Não é porque a pessoa está desempregada que os filhos pararam de comer, né?
2: Exatamente.
3: A gente entende, obviamente, que isso ocorre, mas uma coisa tem que ser feita, né?
2: É, e ele fazendo a execução, ele vai ter que explicar para o juiz para ver se o juiz aceita a justificativa dele ou não.
0: Certo. Nesse caso, né, vai explicar. Na verdade, tem que ser resolvido. É como o doutor Ricardo disse, né? Os filhos não podem, ninguém pode parar de se alimentar, né? De ter a pensão, né? A pensão dos alimentos. E aí tem que dar um jeito, tem que resolver. De uma maneira ou de outra, tem que ser resolvida até que ele restabeleça, conseguir um novo emprego, né, doutores?
3: E geralmente é isso. Tento fazer um acordo, vai ser chamado para fazer um acordo. Olha, eu preciso de alguns meses para me restabelecer, para voltar para o meu. Estou procurando e tal. Porque muitas vezes é uma situação cômoda. Eles não querem pagar a pensão, aí eles saem do emprego, ficam trabalhando de bico só para não pagar a pensão. E aí gera essa situação: ah, porque eu não posso pagar, porque eu estou desempregado, porque não sei o quê. Ora, gente, botou o filho no mundo,
2: Tem que dar o jeito, mas quem que vai decidir é o juiz que analisar o caso, né?
0: É, esse fato aí esse exemplo aí, doutor Ricardo, é lamentável, né? Cidadão que não faz o registro na carteira para não pagar pensão, isso é cruel, isso é muito errado.

0: A mulher completa 65 anos de idade dia 25 de agosto. Ela nunca trabalhou, nunca. Não tem renda. Ela já fez o cadastro no CRAS. Ela já pode dar entrada para ver se consegue o LOAS ou tem que esperar até dia 25? Essa é a pergunta aqui da nossa ouvinte.
1: Não, eu acho bom ela esperar um pouquinho. E depois, assim, ó, não é só porque ela tem idade e não tem renda, Ela vai ter que comprovar que ela não pode trabalhar. Que ela tem algum problema de saúde, alguma coisa, algum problema de psicológico, alguma coisa que ela não pode trabalhar. Porque não é só porque a pessoa... Eu tenho 65 anos. A minha pergunta é o seguinte: ela tem 65 anos, nunca trabalhou, nunca contribuiu. Como é que ela viveu esses anos todos? Da onde é que vem a renda para a sobrevivência dela? Então, assim, ó, ela vai chegar, o LOAS é um benefício assistencial concedido pelo governo, sem contribuição, pela Seguridade Social, sem contribuição. É uma pessoa que não contribui, por exemplo, um idoso, está lá com 70 e poucos anos, não tem condições de trabalho, não tem renda, mora miseravelmente, e aí ele realmente ele precisa de um salário mínimo, não tem 13º, precisa de um salário mínimo para manutenção mínima da vida dele. Ok, vamos lá. Um problema de uma pessoa que tem uma incapacidade física, um PCD, que chegou lá na vida adulta, os pais faleceram, não deixaram nada para ele não tem condições de trabalhar, ótimo. Agora, essa pessoa, essa mulher de 65 anos, a minha pergunta é o seguinte: como é que ela sobreviveu até hoje? Bom, então, ela que espere os 65, eu acho que é mais apropriado, até acho muito cedo ainda, mas de qualquer maneira, espere e faça o requerimento. Vai ser feita uma investigação social para ver o porquê que ela está nessa situação e se efetivamente ela não tem condições de trabalhar. Não é porque ela não trabalhou a vida inteira que chega lá nos 65, 70 e o INSS vai ter que ter um benefício para ela.
0: Uhum. Muito bem, doutor Ricardo Có, juiz do trabalho, doutor Heron conosco também aqui. Doutor Heron, me fugiu agora, deu um branco. O doutor Ricardo...
1: Vara Cível. Contratos. Discussões acaloradas, tudo é lá, doutor Heron.
0: Heron Pisolatti. Não é fácil, né? Antigamente era a vara da família, né, doutor Heron?
2: Já tive vara criminal, vara da família, fazenda pública, já atuei em bastante áreas. Agora estou sossegado no cível.
0: Tá certo.
1: Não é muito sossego, né? Mas.
2: Sossegado é modo de falar.
1: Mas, assim, considerando a vara criminal e a vara da família, eu acho que é mais tranquilo mesmo, né? Porque.
0: Mas a criminal é pior, né, doutor Heron, doutor Ricardo?
2: Depende, né? De quem gosta, por exemplo, da criminal, não vai achar pior, né? Então, depende muito do ponto de vista, né?
0: Certo. São 10 horas e 30 minutos. Nós vamos tomar um cafezinho, uma água, doutores. Voltamos já, ok?
1: Ok.
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4: Estamos de volta, tá na Tubá, tá na melhor, sempre junto de você, aqui com Rádio Justiça nessa manhã de sexta-feira. O ouvinte pergunta, eu tenho 60 anos de idade e o advogado, né, em causa previdenciária me disse que de acordo com os cálculos, tenho 36 anos de contribuição e já posso me aposentar, mas não 100%. É vantajoso, doutor Ricardo? O que que o senhor nos diz aí, doutor Ricardo Có?
5: Aí é uma avaliação que ele vai fazer, né? Porque assim, ó, tem que verificar, porque, por exemplo, quanto tempo falta para ele, porque provavelmente vai faltar, no caso dele, ele entrou numa regra de transição. Em 2019, ele devia ter bastante tempo de contribuição, provavelmente, então ele entrou numa regra de transição. Por isso que ele vai estar saindo com aquele negócio dos pontos, aquela tempo de contribuição mais idade e tal, dá uma média. Só que tem um redutor. Por exemplo, ele não vai receber 100% do benefício, que seria do cálculo do benefício para ele. Tem um redutor que eu não sei qual é na situação dele. Ele tem que avaliar se isso é vantajoso para ele ou se é mais vantagem ele continuar contribuindo mais um tempo e receber o benefício integral. A avaliação é dele.
4: Uhum.
5: Porque, por exemplo, ele vai receber, eu não sei quanto é que é o redutor dele, ele vai receber R$200 a menos por mês.
4: Sim.
5: Mas ele vai deixar de recolher INSS. Então ele tem que verificar se é vantagem e isso para ele, ele já recebe o benefício e não recolhe a previdência, só que ele vai ficar com esse benefício, tomara, Deus queira, muitos anos, né? Ou se é melhor ele contribuir um pouquinho mais e se aposentar um pouquinho melhor. Tem que ver qual é essa diferença, porque se essa diferença, esse redutor for muito grande, geralmente esse redutor é muito impactante. Se ele for muito grande, eu aconselho ele a contribuir um pouco mais, nem que faça aquelas contribuições a cada dois, não sei como é que é o sistema de contribuição dele, pode fazer menos contribuições por ano para não perder a condição de segurado, mas aguarda para se aposentar um pouquinho melhor.
4: Mais uma para o doutor Irão agora. Nós temos um terreno, um sítio, né? E o vizinho ao lado, família, vizinho muito bom, a família quer ir para a cidade, quer vender a extrema, o terreno ao lado. Só que o terreno é no recibo. Tem algum problema? Já que o nosso também é no recibo?
6: Problema não tem nenhum. Mas o negócio só vai valer entre vocês. Só vai valer entre as partes. Porque geralmente, em regra, essas compras e vendas por recibo acabam sempre no futuro dando algum tipo de problema. Mas se forem pessoas conhecidas de, sei lá, de confiança, dá para fazer a venda por recibo, sim. Só que depois não vai poder transferir ou fazer a escritura, né?
5: É importante ver, doutor Leirão, se esse terreno tem uma escritura, tem matrícula, né? Porque
6: eu imagino, doutor Ricardo, que se eles estão falando de recibo, é justamente por não ter
5: não tem matrícula, né?
6: É, eu imagino, né?
5: É, pode ser que não tenha matrícula. Porque se ele tem matrícula e faz por recibo, é mais complicado. Mas se ele não tem matrícula, é aquela questão, como o doutor Heron disse, é na confiança, né?
6: É, mas aí é que tá. Tem que ver se realmente não tem. Porque não faz sentido ter matrícula e vender por recibo, né?
5: Sim, ainda mais, e talvez seja a região que está, porque se o dele, que é extremante, também não tem, né? Também é por recibo, né? Talvez seja na região, talvez não tenha essa regularização imobiliária, pode ser alguma coisa assim, não sei.
4: Uhum. Bem, hoje, essa geração atual, vizinhos se dão bem. Agora, os filhos, netos, bisnetos, as próximas gerações, tomara que se deem bem também, né, doutores?
5: Tomara. É. Não, e depois é uma coisa assim, não é porque, de qualquer maneira, quando falecer, eles vão ter que inventariar, por recibo ou não, vai ter que ser feito um inventário, né?
4: Uhum. Exatamente. São dez...
5: né, doutor Heron? Mesmo que não tenha escritura, tudo, vai ter que ser feito algum inventário, se for depois, quando falecerem os titulares, né?
6: É, claro, isso depois tem que ser feito inventário, mas sempre o inventário, né, é aquela coisa de que sempre por recibo complica sempre um pouco, né?
5: É.
4: São 10:38, vamos a mais uma pergunta aqui via WhatsApp, você também pode participar, mande a sua pergunta agora pelo WhatsApp, senão não vai dar tempo, 3626-5177. Nosso WhatsApp repetindo 48-3626-5177 ou ligando para cá, no gancho também, né, Everton? Aqui o nosso telefone, aqui ó. Bom dia, perdi o meu cartão do benefício, não é de aproximação, com senha, tem como alguém receber se caso achar?
5: Não sei informar.
6: Aí não. Depende se for um leigo, talvez não consiga, mas se for uma pessoa, um profissional do estelionato, aí talvez consiga, mas isso é uma resposta que a gente não consegue dar, né, doutor Ricardo?
4: O senhor falou uma coisa bem certa, doutor Heron, né? Um estelionatário, porque lamentavelmente nós temos aí bandidos especialistas, inclusive até no INSS, como é que eles descobrem tão rápido, né? Que um exemplo, o Ramon se aposentou hoje e já estão me enviando propostas para fazer empréstimos e tal. Isso é um absurdo, tem que ser, né, com tanta tecnologia que o nosso governo, que os governos têm aí, ainda consegue bloquear esses que deixam vazar as nossas informações, né, doutores? Isso tem que parar, tem que acabar, né? Como é que consegue, né? Essas empresas de consignados, quando, né, conseguem mandar propostas e tal, etc.
5: É complicado. Mas essas listagens, assim, por exemplo, a pessoa se aposenta, no dia seguinte, como tu falou, está recebendo uma ligações dessas empresas de consignado. Essa lista em especial que vaza, eu acho que é de dentro do órgão gestor mesmo, que é alguém que vaza essa lista para essas gangues aí.
4: Uhum.
5: Outras informações, obviamente, a gente sabe que está aí disponível na internet, infelizmente, abertamente.
4: Certo.
5: Nossos dados, CPF, endereço, isso aí tem tudo aí, filiação, isso tem tudo aí. Mas algumas informações eu acho que são vazadas de dentro dos órgãos mesmo.
4: Certo. Vamos lá. Bom dia, quero perguntar para os senhores magistrados. Eu me separei da minha primeira esposa. Ela faleceu. Tem o direito de ficar com o aposento dela?
5: O senhor se separou, ponto. Separou, formalizou, eu estou partindo desse pressuposto, né? Separou, formalizou, tudo direitinho e tal, resolveu aquela relação. Depois ela veio falecer, se foi depois o falecimento, o senhor não tem direito, o senhor já tinha, aquela sua relação com ela já tinha acabado. Ela não era mais, o senhor não era mais dependente de alguma forma dela. Essa é uma situação. Se o senhor separou de fato dela, não formalizou e depois ela veio falecer, ainda que de forma irregular, o senhor pode pleitear, mas pode correr o risco também de haver alguma denúncia, alguma coisa, e dizer que era a relação realmente já tinha suportado e o senhor perder esse benefício, alguma coisa assim. Mas se o senhor separou dela efetivamente e não tinha mais nenhuma dependência um em relação ao outro, não tem como ficar com benefício previdenciário que pressupõe essa relação vigente, né?
4: Por isso que é importante oficializar, fazendo o papel tudo certinho no cartório, fazer o divórcio oficial, né, doutor Ricardo?
5: É, todas as relações, tanto quando inicia efetivamente, quando termina, né? Para todo tipo de obrigação, porque quando termina a relação, separa os bens, faz tudo direitinho, registra, extingue aquela relação para que não possa ter problema nem em relação a um, nem em relação ao outro. E quando tem uma relação realmente que eles vivem juntos, estão tendo uma relação matrimonial, estão vivendo junto, oficializa para todos os efeitos civis também. Depois precisa estar fazendo prova e tudo mais, e aí é mais complicado.
4: Um amigo meu de longa data tem um carro que é só para andar. É, não pode passar por o meu nome. Ele quer me vender esse carro. É legal? Dá para fazer negócio ou é furada? Pergunta aqui o ouvinte Márcio.
6: Olha, não é uma coisa até de responder, porque é lógico que é uma furada. Agora, se a pessoa quer ficar com o carro a vida toda e não se importa em não passar por nome dele, não, nada impede que compre, né? Mas, logicamente, que eu jamais faria um negócio desse, né?
4: É, complicado, porque...
5: É que às vezes as pessoas gostam, né? Primeiro gostam, às vezes, de se incomodar. Às vezes é a questão do negócio, do valor. É que aí o olho cresce e aí, vamos fazer esse negócio que é um negócio bom. Gente, assim, quando é muito bom, tem que desconfiar, porque pode não, vai dar problema.
4: Com certeza vai se incomodar. É aquela velha frase, né? Que vocês sempre falavam no tempo do saudoso Geraldo Salvador, tem tudo para dar errado.
5: Tem tudo para dar errado, é. Mas é que as pessoas às vezes não adianta, é a mesma coisa na internet. Às vezes tu olha na internet, tu vê uma oferta assim, meu Deus, impossível, não posso perder esse negócio. Gente, se a oferta é boa demais, pode ser que seja verdade, tomara que seja verdade, mas tem tudo para ser um golpe.
4: Doutor Ricardo, doutor Heron, eu apresento sempre nas segundas, terças, quartas e sextas, das 2h30 às 3 da tarde, o Balcão de Negócios. E há pouco tempo atrás, de vez em quando tem um, né, um que quer dar um canote aí nos ouvintes, né? Cidadão oferecendo uma Mercedinha, né? Um carro daquele, um caminhão daquele, eu acho que não baixa, não sei, não tenho ideia agora, oferecendo por R$11.000. Isso não existe, né? Aí, isso não existe. E aí, resultado, bloqueei ele né, aqui no WhatsApp da Rádio Tubar e mandei bloquear no WhatsApp da recepção da secretária lá embaixo. Porque não dá. Ele tentava mandar aqui e lá embaixo mandou para ela, ela encaminhou para mim, né, aí eu imediatamente eu disse para ela, né? E falei no ar, você para de fazer isso que já denunciei, né, o que está acontecendo para, né, para a polícia. Olha, tem gente que realmente, né, não dá.
5: Se realmente fosse verdade, Ramon, isso aí é uma coisa que ele não precisaria nem ter problema para vender, porque facilmente ao redor dele eu já conseguiria vender, se fosse verdade. Mas quando tem que divulgar muito um negócio maravilhoso desse, é porque tem problema.
4: É, alguns ouvintes até, teve um que relatou que, lamentavelmente, eu disse para ele, olha, como é que você foi cair? É, chegou passando, não foi do caminhão, foi outro produto.
5: Outra situação.
4: Outra situação, ele, né, adiantou R$500 para ele, nunca mais ele, né? Ele não,
6: na verdade, uma grande maioria, não todos, caem nesses golpes, porque quando vê que o preço é bom, o olho cresce e a razão vai pro poço, né? Porque aí age pela emoção, aquele desejo do lucro fácil, de aproveitar, nossa, até a pessoa se gaba, né? Nossa, vou aproveitar esse negocião. É. E tudo que é muito bom, não tem aquele ditado como é que é do santo lá, tudo, esqueci o ditado.
4: É.
6: Eu quando sou... o santo é bom, não sei o que
5: é. Quando as mal é muito bom, o santo desconfia.
6: Isso, exatamente. Então sempre tem que desconfiar quando o negócio é muito bom. Até para não se envolver daqui a pouco até num crime de receptação.
5: É verdade, tem mais isso ainda.
6: É. Pode se envolver ainda num crime de receptação, está se envolvendo com pessoas de má índole, perigosas, enfim, né?
4: Verdade. Doutor Heron, doutor Ricardo, nós vamos fazer um breve intervalo. Voltamos já com a sequência do Rádio Justiça, aqui na Rádio Tubá 104.9 FM, 10:47.
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4: Estamos de volta, tá na Tubá, tá na melhor, sempre junto de você, 10:50. Vamos lá, aqui no nosso, só corrigindo a hora, né? São 10:49, agora sim, 10:49. Olha, nós temos aqui, essa aqui é pro senhor, doutor Heron. O meu pai me criou desde pequeno e eu não sou filho de sangue. Ele tem uma filha que mora num apartamento dele há mais de 30 anos. E esse terreno está no nome da falecida mãe do meu pai. Se eu quiser passar para o meu nome, a filha dele tem direito a algo por morar no apartamento dele há mais de 30 anos? Essa é a pergunta.
6: Bom, na verdade não, porque ela, justamente por ela ser filha, na verdade tem que fazer o inventário da mãe dela já, que não foi feito. Então, na verdade, está tudo irregular. Tem que fazer primeiro o inventário dela, aí o herdeiro recebe a parte, aí a partir daí é que aí tem o caso. O pai dela tem o direito à minha ação, então 50% já é do pai dela, ela é a única filha ou tem mais filho, se for a única, ela herda 50% do que é da mãe. Né? Ele ele, como não é filho legítimo nem adotado, pelo que eu entendi, então ele pode ser beneficiário de um testamento, por exemplo.
5: Mas né? O pai morreu.
6: O pai morreu?
5: O pai morreu, é por isso que a minha dúvida é essa, porque eu disse assim, ele é, como tu falou, Iron, ele é não foi...
4: Não, tá no nome da falecida mãe dele.
5: Ah, da mãe dele.
4: Da mãe dele, ó.
6: Falecida. Da não falecida. Foi feito nem o inventário da mãe dele.
5: Meu Deus, que confusão.
6: Então, tem que fazer o inventário.
4: Pai dele tá vivo.
6: Se o pai já faleceu, na verdade tem que fazer o inventário dos dois. É. Porque quando do falecimento dela, 50% era dele, né? E como, enfim, de qualquer maneira não vai ter como escapar, tem que fazer o inventário, né? Porque senão vai ficar de maneira irregular a vida toda.
5: É, como diz o doutor Heron, tem que fazer o inventário da mãe e ver quem são os herdeiros da mãe na época, ou seja lá na época. Tá. Depois, aí, equacionada essa questão, tem que fazer o inventário do pai que veio, morreu depois. Aí verificar quem são os herdeiros. E de qualquer maneira, tem outra situação. Essa moça está lá há 30 anos, ela pode até pedir usucapião, acho, desse imóvel. Meu Deus, essa é uma situação muito, muito, muito complicada, porque em relação ao pai, ele não foi adotado, não foi nada, ele foi apenas criado por pai, ele não tem direito especificamente sobre os bens do pai, assim, né? Vamos dizer, se o pai tiver por exemplo, a moça é filha legítima do pai, desse que criou ele. Então a herdeira deste senhor é a moça, não é ele. Ele tem direito lá se realmente o imóvel era da mãe dele, lá atrás. Olha que confusão. Procure um profissional, coloque a situação direitinho e veja os caminhos que tem que ser feito. Agora é bem complicada a situação.
4: Doutor Ricardo, doutor Heron, eu conheci uma ex-vizinha que ela, o que que ela fez? Em vida, ela mesmo falou para mim, Ramon, em vida, eu tenho três filhos, parece três ou quatro filhos, ela deu ela repartiu tudo, os bens. Uhum. Iguais para cada um em vida, foi lá, assinaram no cartório, tudo certinho, para quê? Para não haver depois, ela disse, para depois, porque o marido dela já havia falecido.
5: Uhum.
4: Né? A minha pergunta, eu acho que esse é o caminho correto também, né? Não, não sei, né?
5: É o ideal, assim, seria, se for possível isso, que faça, todos assinem, todos concordem. Só que tem uma coisa, por exemplo, ela pode gravar com célula de usufruto. Porque senão ela também vai ficar desprotegida, né? Vai ficar sem nada. Ela transfere tudo e fica sem nada. Daqui a pouco o filho bota ela na rua, porque isso a gente sabe o que acontece, e ela fica sem nada. Agora tem outra coisa, Ramon. É extremamente caro, né? Porque, por exemplo, três imóveis. Tu fazer todas as transferências e tudo mais, isso aí é bem caro. Mas, de qualquer maneira, seria uma situação ideal que a pessoa pudesse equacionar. Eu já vi várias pessoas que fizeram isso e conseguiram. Mas, enquanto chega na hora que ela falece, em tese não teriam bens para serem inventariados, né? Não teria outras disputas, vamos dizer assim. Mas nem, não dá para sempre fazer isso.
4: É, a mãe ou o pai, quando faz isso, é que tem a certeza de que de fato tem bons filhos, os próprios filhos não vão expulsar a mãe ou o pai da casa, né?
5: Essa situação não daria problema depois também, né? Agora, uma situação que é possível é deixar um testamento, né? Deixar um testamento regrando as coisas, também é possível.
4: Ah, sim, até para garantir, porque o testamento já disse e garante para fazer depois a questão do inventário, né?
5: É, não é que não vai ter inventário, mas de qualquer maneira já tem delineado algumas situações.
4: É, pelo menos já adianta alguma coisa, né? E em termos de problemas e também, né? Gastos, né? Caso venha a ter conflitos. São 10:54, apenas eu gostaria que o doutor Ricardo comentasse, porque com a emenda constitucional, rapidinho, doutor Ricardo, 103/2019, o cálculo da pensão por morte mudou. O benefício deixou de ser integral 100% e passou a usar um sistema de cotas. O valor base é de 50% como cota familiar, com acréscimo de 10% por dependente. Se a viúva for a única dependente, ela recebe 60%, ou seja, 50 mais 10%. Isso aí prejudicou as viúvas, né, doutor?
5: Ah, isso, mas isso já foi lá atrás, né? Foi 2019, né?
4: Foi.
5: 2019. É, isso aí realmente foi, não, não é só para a Previdência Comum, nós também todos fomos impactados, os funcionários públicos, todos estão nessa regra, e realmente passou. Mas vamos dizer assim, a interpretação que foi feita é que é assim, ó, tu tem 100% de benefício para pelo menos duas pessoas. Se falece uma das duas, em tese, as despesas seriam diminuídas, né? Porque alimentação e tudo mais em relação ao... Por isso que a Previdência fez essa adequação. Mas realmente foi prejudicada, as viúvas, os viúvos, os cônjuges, todos foram prejudicados nessa situação, com certeza.
4: Só tem o último áudio aqui, vamos ouvir.
11: Bom dia, Rádio Tubá, bom dia, senhor juiz. Gostaria de saber se a avó viúva é obrigada a dar pensão pro neto. A minha nora disse que eu sou obrigada a um salário pro neto, né, que estão se separando e tem esse direito? Trabalhei tanto na minha vida para agora dar da vez que comprar meu remédio, vou ter que dar pensão pro meu neto.
6: Ok, a gente já entendeu. É tão engraçado, porque na verdade a gente já falou várias vezes aqui, já explicou essa situação.
4: É por isso que eu peço no início do programa para os senhores se, né, falarem qual é a vara que trabalha.
6: Não, é que na verdade essa pergunta já foi respondida várias vezes, né? E só para esclarecer, eu vou repetir bem sucintamente, só para esclarecer. Quem tem obrigação de pagar alimentos são os pais. Avós é uma exceção, e é uma exceção muito esporádica, não é regra. Então, quando se fala em pensão, fala-se em pensão de pai para filho ou de marido para mulher e vice-versa, numa eventual separação e necessidade. Agora, o avô assumir a pensão é uma circunstância muito excepcional, não é regra. E mesmo assim, não tem essa história de é um salário para cada um, é isso, aquilo. Mesmo que eventualmente o juiz fixasse, quem vai fixar é o juiz. Pode ser um terço do salário, pode ser 10% do salário, enfim. No caso de uma excepcionalidade de precisar fixar, quem vai fixar é o juiz. Então não tem que ficar especulando se avô vai ter que pagar ou não. Quem tem a obrigação de pagar são os pais.
5: E nessa situação aí, pelo relato, a nora está provocando a sogra. Aí só, porque eles estão
6: aí
5: se
6: ela,
5: separando ainda.
6: Aí ela está caindo. Está claro, caindo na ondinha da.
5: A coitada da avó, da sogra, vai ficar doente por causa disso. Já eles estão se separando.
6: Sim, vai dar ouvidos para
5: esse tipo de, amor de, Deus,
6: de intriga, fofoca.
4: Ok, doutores, 10h59. Muito obrigado, doutor Heron. Bom fim de semana, doutor. E feliz.
6: Obrigado também. Bom final de semana. Bom final de semana a todos da rádio, ao Ramon. A todos os ouvintes da Rádio Tubá também um bom final de semana.
4: Aos pais.
6: Ricardo.
5: Ah, é o final de semana dos pais.
4: Isso, doutor
6: é
4: Ricardo.
6: É verdade, é final de semana dos pais. Parabéns para nós.
5: Pais. É para isso, parabéns para nós, parabéns para nós. Pais e avós. O Heron não sei se é avô, eu já sou avô de três.
6: Eu ainda não.
5: Então tá atrasado porque tu é bem mais velho que eu.
6: Pois é, mas fazer o quê, né? Não depende de mim.
5: Mas eu desejo um ótimo final de semana a todos, muita confraternização, muito abraço, muito beijo, muito dizer que te amo, isso é muito importante, não só nessa data. Vamos acolher nossos pais, acolher a família, que isso é muito importante. Um grande abraço pro meu amigo Heron, pros ouvintes, um ótimo final de semana a todos e até a semana que vem, se Deus quiser. Obrigado.
4: Obrigado pelo excelente programa com os doutores Ricardo e doutor Heron. Um abraço, doutor Ricardo, um abraço, doutor Heron. Vem aí, Bola em Jogo com Giovanni Martins.
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0: 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Ministro Flávio Dino, do Supremo Tribunal Federal, determinou nesta sexta-feira que a Polícia Federal analise a existência de indícios de crimes na execução das chamadas emendas PIX de transferências especiais. A decisão se fundamentou em um relatório técnico do Tribunal de Contas da União, enviado ao STF em 31 de julho de 2026, que aponta graves irregularidades e danos ao erário. Na decisão, Dino destacou que, apesar de medidas anteriores para aumentar a transparência, os dados atuais revelam a persistência de um estado de inconstitucionalidade. O ministro determinou que o diretor-geral da PF priorize a análise dos casos onde o TCU já identificou prejuízos diretos aos cofres públicos. O Tribunal de Justiça de Santa Catarina condenou o ex-prefeito de Capivari de Baixo, Vicente Correia Costa, a mais de 13 anos de prisão em regime inicial fechado por envolvimento no esquema de corrupção desmantelado pela Operação Mensageiro. A decisão atinge outros 7 réus no mesmo processo, incluindo o ex-secretário municipal Glauco Gazola Zanella, que recebeu a mesma pena. Todos os condenados poderão recorrer em liberdade junto às instâncias superiores. As punições mais severas impostas pela justiça foram aplicadas ao ex-prefeito e ao seu antigo secretário. Ambos foram sentenciados a 13 anos, 10 meses e 25 dias de reclusão em regime fechado, além do pagamento de 53 dias multa. Além do cumprimento da pena privativa de liberdade, a decisão judicial decretou a perda de até R$ 45 mil, valor identificado pelas investigações do Ministério Público de Santa Catarina como proveito econômico direto obtido com as infrações. Você encontra mais notícias em radiotubá.com.br. Com as informações, quem falou foi Lucas Marques.
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1: Fala galera, aquele forte abraço, começando mais um Bola em Jogo pela Tubá FM 104.9 no Radiosnet e no YouTube com imagens no canal da Rádio e TV Tubá. Dê o seu like, curta, acompanhe o Bola em Jogo desta sexta com Giovanni Martins, Oswaldo Borges, Everton Luiz, 36265177 é o WhatsApp da Tubá. No programa de hoje, as informações do futebol tubaronense. Jailson Zata não é mais técnico do Atlético Tubarão. Ercílio Luz se representa na próxima semana com novidades. Leão do Sul vai disputar a Copa Santa Catarina. Adversários do Leão do Sul também estão se representando, estão contratando jogadores. Vamos falar de futebol amador, algumas notas. Hoje tem jogo pelo Municipal de Armazém. Vamos falar de Campeonato Brasileiro. Teremos no final de semana a 22ª rodada na Copa do Brasil. Tivemos os classificados, os times que vão disputar a fase quartas de final. Tudo isso e muito mais a partir de agora.
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1: Tempo bom em Tubarão, 22 graus, a temperatura 59% é a umidade relativa do ar. 11:06 a meu lado, Oswaldo Borges, bom dia.
3: Bom dia, Giovanni, bom dia, Everton, bom dia quem nos acompanha.
1: É isso aí. Oswaldo Borges, começando aqui com a nota que o Atlético Tubarão divulgou agora há pouco. Comunicado oficial, o Clube Atlético Tubarão SAF comunica o desligamento do técnico Zata, do auxiliar técnico Rodrigo da Rosa e do treinador de goleiros Gilson Dias. Anteriormente, o preparador físico William Schmidt e o analista de desempenho Eduardo Costa também encerraram suas atividades no clube. Tubarão agradece aos profissionais pelos serviços prestados e pela dedicação durante as disputas da Copa Santa Catarina de 2025 e do Campeonato Catarinense da Série B de 2026, desejando sucesso e prosperidade na sequência de suas carreiras. Tubarão só vai voltar a disputar uma competição profissional no ano que vem, quando vai disputar a segunda divisão, lá para abril, maio. Jailson Zata tinha um contrato de 3 anos, fechou esse contrato no ano passado, estava vencendo o primeiro ano. Mas, né, o que a gente falou ao longo da Copa Santa Catarina do ano passado, principalmente agora durante a Série B do Catarinense, vamos dizer que ele não se encaixou, cometeu alguns erros, né, nas escalações, nas substituições, na forma de o Tubarão jogar. Então, o Zata fez bons trabalhos em outras equipes, foi campeão da Copa Santa Catarina pelo Concórdia em 2024, no ano passado subiu com o Camboriú da Série B para a Série A do Catarinense, mas aqui no Atlético Tubarão não foi bem e não tinha mais clima para permanecer, pelo menos é a minha opinião.
3: É o que a gente, quantos nomes tu citasse aí que foram desligados do Tubarão?
1: Acho que foi a comissão técnica.
3: Toda a comissão, são quantas pessoas? 6 a 8 pessoas?
1: Técnico, auxiliar, preparador de goleiros, preparador físico, enfim, cerca de 4 ou 5.
3: Eu acho que foi 6 pessoas. Aí eu pergunto, claro que o futebol ele vai se modernizando e vai entrando nisso, que tem que um para isso, um para aquilo, um para aquele outro. Sei lá, segunda divisão, um treinador e um treinador de goleiro já seria o suficiente, porque o treinador contrata, ele escolhe, ele vai para campo e o treinador de goleiro trabalha separado. Então tu é gasto, eu estou me referindo que é gasto, certo? E às vezes tu tem tantas pessoas trabalhando ali dentro ali, e às vezes tu tem função, até tens, claro, tu arruma função, mas poderia trazer um jogador de qualidade com o que tu gasta às vezes com certas pessoas a mais no elenco, eu penso assim. Agora numa primeira divisão tudo bem, mas numa série B de um campeonato, quer dizer, é gasto, certo? E um campeonato aí de 2 meses dois meses e meio.
1: Mas tem um mês de preparação, então são cerca de três meses.
3: Preparação, quem se prepara são os atletas, mais sim, o treinador e mais o treinador de goleiro. É uma opinião minha.
1: É, sim, mas hoje o futebol mudou, hoje, né? Hoje tem uma equipe.
3: Antigamente não era assim.
1: Mas hoje menos gente, mais trabalho.
3: Mais cobrança.
1: Essa é a situação. Então, o Zata não faz mais parte do Clube Atlético Tubarão, está sendo desligado o Jailson Zata, que
3: mas assim,
1: é uma boa pessoa, pessoa do bem, mas aqui no Tubarão não deu certo, não conseguiu implementar o seu estilo, ou o seu estilo não fechou com o Clube Atlético Tubarão, não, que também o Zata foi o grande culpado, né? Nazareno também, que foi o diretor de futebol, não deu liga com o Zata, enfim, não se encaixou. Tubarão teve um investimento de cerca de 150 mil por mês, com a despesa de 200 mil, e não conseguiu brigar pelo acesso, foi apenas o quinto colocado, e agora o Tubarão, né, tem tempo para ver o que vai fazer até ao próximo campeonato catarinense da Série B. O Tubarão agora vai disputar a categoria sub-16 da Copa Santa Catarina. A competição vai começar ainda no mês de agosto. O Tubarão estreia fora contra o Guarani de Palhoça, Oswaldo. Na quarta-feira, tivemos convidados aqui no Bola em Jogo, o técnico Souza do Sub-16, que tem um projeto lá no Gramense em Garopaba, um amigo do Souza, o Silvio, que é empresário, esteve aqui, e a mãe do Jorginho, que hoje está no Flamengo, a Maria Tereza, esteve aqui no Bola em Jogo. Na quarta-feira eles estiveram conhecendo o estádio Domingos Gonzalez, as dependências, e na semana que vem eles vão participar de uma reunião com o presidente da SAF, o Juliano. No primeiro momento eles devem dar uma força agora para o Sub-16, e dependendo da conversa, das negociações, a mãe do Jorginho pode investir na base do Atlético Tubarão, ou daqui a pouco até, sei lá, no profissional do Atlético Tubarão.
3: Isso é interessante, trabalhar com a base, pessoas daqui, do próprio estado, é interessante, dá oportunidade para atletas daqui, isso é o importante. Voltando um pouquinho o Zata, eu acho que o Zata era, se tu tem um campeonato com 2 meses, tu acerta no máximo com um treinador 3 meses. Agora você não pode fazer um contrato de 2-3 anos para atuar 3 meses.
1: Para uma segunda divisão, Santa Catarina não dá, né?
3: Tem que pensar.
1: Fazer um contrato de 3 anos.
3: Tem que pensar, porque é gasto, né? E o clube, por isso que eu digo, tu tem que diminuir gastos, né? E aí, às vezes, tu tem um gasto desnecessário. Então, referente a esse pessoal que está interessado aqui em trabalhar com a base, eu acho que isso sim é um trabalho importante aqui para a região, é um trabalho importante também para o Clube Atlético Tubarão, porque é valores que podem surgir aí. Agora, claro, tem que primeiro ver essa possibilidade da mãe do Jorge. Isso é um trabalho de Jorginho, é claro. A mãe dele é que está na frente disso aí, porque ele joga, né?
1: Mas ela quer.
3: Mas eu acho que ela gosta. Assim, eu concordo, mas eu digo, o investimento maior é dele, claro.
1: Mas eu digo,
3: a importância de querer, né, fazer um trabalho aqui, surgir aí, dar oportunidade a atletas. É aquilo que eu falei, dar oportunidade a atletas. É o que está faltando em Tubarão. É um trabalho assim, de trabalhar com categoria de base, é dar oportunidade.
1: É o caminho.
3: É o caminho.
1: Para ter dinheiro, conseguir ganhar dinheiro, tem que ser através de jovens.
3: Valores, garotos que estão surgindo e dão oportunidade.
1: É o caminho, vamos ver.
3: Só não me fazem como fizeram a última peneira aí que houve, eu não vou citar, que houve a peneira e estavam cobrando R$100 pro menino ir lá e fazer teste. Aí não vai conseguir mesmo, porque um menino aí hoje de uma família que ganha um salário mínimo, 2 salários mínimos, dá R$100 pro menino ir lá e fazer uma peneira, eu acho que tem que pensar. Eu tô dizendo que não se deve seguir esse caminho. Se deve ser repensado, dar oportunidade na peneira, porque hoje o que acontece? Por que a gente não vê uma quantidade de garotos irem em escolinha de mais qualidade? Por isso, porque não tem dinheiro, porque não tem como pagar R$100 todo mês, mais material, fica muito difícil para o menino lá de uma certa, da parte financeira da família para sustentar isso. Por isso que eu acho que tem que pensar nesse sentido.
1: E amanhã
3: dá oportunidade, mas tem que ver essa parte aí, o clube arcar.
1: E amanhã tem amistoso do sub-16, sub-15, serão duas categorias amanhã, sábado, Atlético Tubarão contra a Academia de Futebol do Criciúma, a partir das 9:30 da manhã, no campo do Palmeiras, em Congonhas, amanhã, sábado, amistosos do Atlético Tubarão da base contra uma escola, uma academia lá de Criciúma. E para encerrar, Atlético Tubarão, daqui a pouco tem notícias do Ercílio Luz, né? Mas o Tubarão, né, vai jogar a Série B do Catarinense do ano que vem, e existe um movimento de alguns times, clubes, que a federação possa rever e que a primeira divisão volte a ter 12 times, né? Mudou, eram 12, e a partir do ano que vem o Catarinense da Série A voltará a ter 10 equipes. Então, o Tubarão, o Blumenau estão nos bastidores conversando para que no ano que vem subam 4 da Série B para a Série A do Campeonato Catarinense. Eu acho muito difícil, eu acho muito difícil isso acontecer. Os clubes maiores, eu acho que eles não concordam em que a Série A volte a ter 12 times, tá? Eu acho que a Série A vai voltar, vai seguir tendo agora 10 equipes, e no ano que vem 2 da Série B vão subir para a Série A. O Tubarão e Blumenau querem que subam 4. Eu, sinceramente, não acho. Eu acho que isso não vai acontecer.
3: Para isso acontecer, tem que partir do primeiro. Eles têm que convencer os clubes maiores de Santa Catarina que é viável. Se eles convencer,
1: eram 12, já mudaram agora para 10, eu vou voltar atrás.
3: Se eles convencer, Chapecoense, Criciúma, Avaí, Brusque, se eles convencer esses clubes aí, eles têm força na federação. Aí muda, mas eu acho muito difícil, porque foi os próprios clubes que resolveram decidir a redução de 12 para 10.
1: É um desejo de alguns clubes da segunda divisão, mas.
3: Da segunda, não da primeira, né?
1: Que vão jogar a Série B no que vem para que 4 possam subir,
3: acrescenta mais 2 também na primeira, né?
1: Daí voltaria a ter 12 na primeira, mas já mudaram agora, depois de alguns anos com 12, então acho que não vai rolar. William Goulart, bom dia, Giovanni, amigos do Bola em Jogo. Amanhã, Giovanni, estou completando 47 anos de vida. E de Ercílio Luz, graças a Deus, viu o Leão do Sul ser campeão em casa. Alô, William Goulart, grande ouvinte aqui do Bola em Jogo. Parabéns, hein? Parabéns pra ti. Já ganhasse a nova camisa do Leão? Abraço, tamo junto. Bom dia, Giovanni. Estamos na primeira divisão com o Leão. O meu mano que se preocupa com o Vascão, que tá a passos largos para a segunda divisão, é só um alerta para o Gilmar do São Cristóvão. Aqui é o Roberto, do município de São Martinho. Alô, Roberto, gente boa, mora em São Martinho, cidade, sempre ligado aqui no Bola em Jogo. Vamos fazer o intervalo, na volta as informações do Ercílio Leão do Sul, que vai se reapresentar na próxima semana, vai iniciar a preparação para a disputa da Copa Santa Catarina.
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0: Nota de falecimento. Faleceu nesta sexta-feira, aos 88 anos de idade, a senhora Custódia das Neves Nunes. Seu corpo está sendo velado até às 4 horas da tarde desta sexta-feira, no Crematório Funerário Império, na rua Tereza Martins de Brito, no bairro Revoredo. Haverá celebração de corpo presente às 3:30 da tarde e logo após, o cortejo seguirá para o cemitério de São Martinho para seu sepultamento. Noticiamos com profundo pesar o falecimento da senhora Custódia das Neves Nunes, aos 88 anos de idade. 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
5: De volta com Bola em Jogo, 11 com mais 20 minutos. 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Um abraço para o pessoal que sempre está conosco nesta sexta, não sendo diferente. Fala, ouvinte.
6: Bom dia, Jornadinho, sai da mesa, parabéns pelo seu esporte. Aqui o Arnaldo Fundinho, de Castelo, do Atlético do Balão. É, o Neto ali, ó, Neto, bem feito pra ti, Neto, disseste que o meio dele é ruim. E teu time que se acha que é bom, nem com o Gino, vocês não ganharam. Se o Inter é ruim, vocês são bem vezes pior ruim que o Inter. Você não consegue nem ganhar do Inter. Seu time é ruim, bem feito, Neto, vai chorar na cama que tem.
5: Olha que o Neto vai ficar bravo contigo, hein? Ah, ganhou do Corinthians, né? Perdeu ontem, mas ganhou o primeiro jogo por 2-0. É isso aí, o Inter tá classificado. Daqui a pouco a gente fala de Copa do Brasil. É o seguinte, né? Teremos então, a partir do final do mês, a Copa Santa Catarina, tá? Vamos ter a estreia do Ercílio em casa, no Aníbal Costa contra o Metropolitano. O jogo tá marcado para o domingo, dia 30, 3 da tarde. Acredito que será no domingo, o Ercílio contra o Metropolitano aqui em Tubarão. Os times, né, começam, alguns já estão se preparando para a competição. O Blumenau vai se reapresentar na segunda-feira, dia 10. Então, a partir de segunda-feira, vamos ter mais novidades do BEC. Saídas que estão sendo anunciadas, jogadores que deixam o BEC e outros que serão contratados para a segunda divisão. O Santa Catarina de Rio do Sul vai ter o objetivo de jogar, buscar vaga na Copa do Brasil. O Santa Catarina também já se movimenta. Vamos ter novidades do Santa Catarina a partir da próxima semana. O Marcílio Dias, de Itajaí, ele já tem vaga na Série D e o objetivo do Marcílio Dias é garantir vaga na Copa do Brasil, buscar vaga para jogar a Copa do Brasil no ano que vem. O Marcílio Dias anunciou alguns reforços. O Lucas Evaristo, que foi destaque da segunda divisão atuando pelo Caravaggio, já foi anunciado, já está em Itajaí. O Joaquim Ferreira, lateral direito. O José Mendes, zagueiro, que era do Blumenau e foi por empréstimo para o Marcílio Dias. Alguns nomes que o Marinheiro apresenta para a Copa SC. Joinville, situação do Joinville não é nada boa, é, situação financeira horrível, o impasse em relação a virar SAF, tinha um acerto, estava acertando com uma empresa, mas aí já anunciaram outra, então a situação não é nada boa lá em Joinville. O Barra deve usar mais jovens da Copa Santa Catarina. O Barra está jogando a Série C do Campeonato Brasileiro, mas também não deve se classificar,
7: não tá bem.
5: Na classificação, briga para não cair e não deve se classificar, então talvez usem alguns jogadores do time principal e jogadores da base. O Nação é um time que normalmente também foca nos jovens, tá? O Metropolitano de Blumenau, o técnico, o Jean Rodrigues, que estava na segunda divisão, saiu. O Metropolitano vai anunciar um novo técnico com outros jogadores, alguns saíram, outros estão chegando. Essa situação do Hercílio Luz, né, Oswaldo? A gente aqui em Tubarão, a gente acompanha, vai acompanhar o Hercílio Luz, com o Hercílio tendo o objetivo de garantir vaga na próxima Série D. Então, a disputa do Hercílio vai ser contra o Blumenau, contra o Joinville, contra o Nação e contra o Metropolitano. E o Hercílio Luz está mantendo a base do time que foi campeão da segunda divisão e está contratando alguns jogadores para vir forte para a Copa SC. Então, hoje dá para dizer que o Hercílio Luz é, para mim, o principal candidato a buscar vaga na Série D. Blumenau vem patinando. O Metropolitano, não sei, Nação gurizada, Joinville com a crise danada. Então, é sim possível sonhar com o Hercílio Luz garantindo vaga na próxima Série D.
7: A gente tem que tomar cuidado, porque sair

0: um pouco diferenciado na mesma função, mas às vezes não faz aquilo que saiu, estava habituado, porque quando tem um jogador igual o Igor que sai, e ele fazia esse time, ele também tinha essa responsabilidade de fazer esse time andar, e o jogador que vai chegar vai ter ele pode ter a mesma função, mas ele vai fazer o que o Igor fazia, é nesse sentido. Não. O Dudu do lado esquerdo, um jogador que ia muito pro ataque, um jogador que até finalizava, vai ter um lateral esquerdo também que vai pro ataque, vai finalizar.
1: Esse
0: também
1: é o trabalho do diretor de futebol, que tá no mercado.
0: Eu te entendo,
1: né?
0: Mas
1: ele conseguiu montar esse elenco, e eu acredito, né, que ele não tá perdendo tempo, né, deve trazer reposição, jogadores para essas posições, e alguns que estavam na Série B do Catarinense, outros talvez que vêm de São Paulo, enfim. Eu entendo essa tua preocupação, mas eu coloco hoje o Orsiluz como um
0: sim,
1: para mim favorito vaga brigar, na Série D.
0: Vai brigar, eu acho que
1: manter esse ritmo, a pegada do Rogério Correa, manter
0: exatamente
1: o trabalho que ele fez na Série B do estadual, para mim o Orsiluz é o favorito.
0: O trabalho ele vai manter, o que eu digo é porque assim, ó, ele perdeu também o Vitinho, que ele usava às vezes como segundo
1: mas
0: volante.
1: O Vitinho não foi destaque, Oswaldo.
0: Mas ele jogava como segundo volante em momentos, eu digo assim, que saiu alguns jogadores do Orsiluz.
1: E vão chegar outros, o Orsiluz tinha mais de 30, o Orsiluz tinha 36.
0: O que que tem? Tu pode ter.
1: Agora ele vai ter.
0: O interessante
1: menos.
0: Não é ter quantidade, é ter qualidade. 40,
1: não precisa ter 40. Tu
0: olha bem, o Ercílio Luiz não usava todos esses 30, ele usava o grupo de 11, mais alguns que entravam até 5 jogadores, e o desempenho era muito bom. Então, assim, ó, pelo fato de o Ercílio Luiz, o ano que vem ir para uma primeira divisão, o jogador que tem que vir tem que ser até de igual ou superior aos que saíram.
1: Talvez o Dudu pro ano que vem retorne.
0: Para se manter para o ano que vem já. Então seria interessante, até porque nós já estamos no meio do ano para frente.
1: Oh, mas o Ercílio vai para a Copa Santa Catarina, manteve o goleiro. Já é meio caminho andado. Baita goleiro, Wagner.
0: Não estou questionando.
1: Lateral direito, Vinícius. Pelo que a gente sabe, vai permanecer, né?
0: Mas olha assim.
1: Aí os zagueiros devem permanecer. Lateral esquerdo, Dudu saiu, mas deve ter a reposição agora.
0: Mas
1: volante,
0: olha aqui.
1: Saiu Pimenta, mas fica o Samuel, ficam outras opções que ele tinha.
0: O Samuel, sim, bom jogador.
1: O meia vai ficar ali, os atacantes, no geral. Então eu acho que o Orsiluz ele teve sim, vai ter algumas baixas, mas tu pegar o elenco, ele segue sendo forte com a base que ele vai manter da Série B para a Copa Santa Catarina. Isso também está acontecendo com os adversários. O Blumenau também está perdendo jogador porque foi mal. O Metropolitano não tem todo esse dinheiro para investir. O Joinville naquela crise. Então,
0: o
1: Orsiluz está na frente. Larga muito na frente.
0: Luiz, tu não conta,
1: o Orsiluz
0: está
1: na frente.
0: Mas tu tem que olhar duas situações. Olha,
1: eu estou acreditando.
0: O Blumenau e o Metropolitano, por mandar jogadores embora e não fez um bom campeonato, está sendo muito cobrado, provavelmente vai trazer jogadores de um pouco mais de qualidade. O Ercílio Luiz, pelo fato de ir para a primeira divisão para o ano que vem, eu acho interessante trazer um jogador de qualidade já tendo essa visão para o ano que vem. Porque assim, ó, eu não sei, eu não estou lá dentro do Ercílio Luiz, mas pode ser que acabando a Copa Santa Catarina até no final do ano, alguns jogadores ainda saiam.
1: Claro, tem o futebol dinâmico, daqui a pouco
0: exatamente
1: surge uma proposta, enfim.
0: Porque também vai ter que trazer jogadores pro ano que vem de qualidade, porque essa competição do ano que vem vai ser uma competição muito forte.
1: Claro, o diretor de futebol do Orsiluz, ele sabe.
0: Exatamente.
1: Ele
0: se ele consegue aí uma. Se ele conseguir essa Série D pro ano que vem, também
1: ótimo,
0: fortalecer para isso.
1: Claro.
0: Né?
1: Vai ser interessante.
0: Visão, claro, tudo
1: pra
0: é interessante.
1: Para a sequência do trabalho, já que o Orsiluz botou a investir.
0: Exatamente.
1: Tu tem na Série A do Catarinense, depois tu já tem uma Série D.
0: Exatamente.
1: Até para te contratar jogador.
0: Exatamente.
1: Consegue fazer um contrato.
0: Sim, melhor.
1: O jogador vai, opa, eu vou pro Ercílio, vou jogar a Série A e depois já posso permanecer pra Série D e depois até pra Copa Santa Catarina.
0: Exatamente.
1: Então é muito mais fácil.
0: É interessante pro jogador.
1: Ter o calendário, quando tem o calendário, tu consegue acertar com o jogador.
0: Sim, tu prende mais o jogador e ele sabe que ele vai ter quase um ano em atividade. Porque o jogador.
1: Você ficar se mudando.
0: É, exatamente. Sai,
1: joga a família.
0: Exatamente, tu te enraiza, né, no local. Isso é muito importante. E esse trabalho com o Ercílio Luiz, porque assim, ó, o Ercílio Luiz fez um campeonato excelente de segunda divisão.
1: Sim.
0: Né? Um time que vem numa sequência muito boa de jogos.
1: Vem.
0: Né? Então o torcedor está acostumado com aquele time e desempenho.
1: Eu acho que vai manter o técnico,
0: a
1: técnica.
0: É isso que a gente quer.
1: Os jogadores estão achando.
0: É isso que a gente quer.
1: Não vai mudar muito.
0: Até um pouquinho melhor. Até um pouquinho melhor, porque agora sai para um segundo campeonato, teve essa parada,
1: mesmo se ele não acha que ele tem que melhorar? Se ele manter o que ele fez, eu acho que ele já é mesmo assim favorito.
0: Não, eu concordo.
1: Nessa Copa Santa Catarina.
0: Sim, se manter, claro que é, mas ele tem

0: Tem que melhorar no sentido que o time já está pegando mais, o que? Mais entrosamento. Vem de uma competição de 2 meses aí, num bom desempenho, e a tendência é melhorar. Sai algum, por isso que eu digo, sai alguns jogadores, tem que trazer jogadores do mesmo outros. Nível, ou um pouco nível melhor, porque daí o Rogério também tem, ele também tem essa visão de vamos melhorar, porque o ano que vem nós temos, e quem quiser permanecer, que mostre agora na Copa Santa Catarina. É, pro ano que vem, que o ano que vem a competição vai ser um pouco mais acirrada, mas é uma competição muito mais interessante e ela é mais atraente, porque tu joga um primeiro campeonato catarinense, tu vem no campeonato catarinense, faz um bom campeonato catarinense, na sequência tem campeonatos brasileiros de série B, de série A, e jogador que é um patamar mais elevado. E olha aí, nós temos provavelmente, eu acho que o Criciúma, se continuar, vai para uma primeira divisão do Campeonato Brasileiro do ano que vem, vai atrás de jogadores, outros clubes de fora vão atrás de jogadores que fazem um bom campeonato nos seus estados. Então, tudo é uma sequência para jogadores, isso é muito importante.
1: No início da próxima semana, jogadores do Ercílio vão se reapresentar ao elenco, com a comissão técnica, enfim, vamos ter uma movimentação no estádio Aníbal Costa e vamos ter as novidades a partir do início da próxima semana. Quero mandar um forte abraço ao grande empresário, o Marcos Schlickman. Não sou eu que estou falando, né? Os números, o seu sucesso. E não é puxando saco. Quem conhece sabe quando é para falar. Se a pessoa é do bem, se a pessoa é correta, eu falo também. Quando não é, eu falo. E o seu Marcos Schlickman sempre acompanha aqui o Bola em Jogo. Uma pessoa correta, um ercilista. Obrigado pelo mimo, tá? Vou à tarde lá na loja do Leão. Obrigado aí. Tamo junto e em breve vamos comer aquela galinha lá em Várzea das Canoas, hein? Alô, Noi! Alô, meu amigo Noi! O Hélio, irmão do Noi, tem que fazer essa galinha aí, hein? Tem que tirar isso aí da geladeira, do freezer, tem que botar na panela pra gente comer essa galinha aí. E amanhã tem festa Agostina, lá na sede do Canoas, em Várzea das Canoas, amanhã à noite, a partir das 7 horas, tem a festa Agostina do Canoas, um grande evento que acontece lá em Várzea das Canoas. Um abraço aos amigos da região de Várzea das Canoas. Intervalo na volta, vamos de Copa do Brasil, Campeonato Brasileiro e algumas aqui do Amador.
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3: Sempre que um evento meteorológico de maior escala ou poder de impacto é previsto pelas simulações numéricas para atingir determinada região, os órgãos oficiais de meteorologia procuram criteriosamente manter toda a sociedade em alerta para os possíveis impactos. O que temos notado, e não é de hoje, dos últimos anos, é a crescente disseminação de informações, especialmente em plataformas digitais, para angariar curtidas. Audiência de algumas empresas que usam o sensacionalismo ou alarmismo, deixando, no final, a população em pânico. Nos últimos dias, os meios de comunicação divulgaram em massa que um ciclone bomba, ou seja, quando a pressão atmosférica é reduzida a 24 hectopascais, que é a unidade de medida da pressão, em um período de 24 horas no Oceano Atlântico, e que este sistema traria impactos severos a vários estados do Brasil. Na realidade, e é normal, a formação de eventos assim no Oceano Atlântico costuma advectar, puxar o ar mais frio, e as rajadas de vento, evidentemente, acontecem com certa frequência sobre nós. Portanto, você, ouvinte aqui do rádio, e que há muitos anos acompanha os boletins de monitoramento, previsão e alerta, deve estar atento que notícias alarmistas, aquelas que causam grande teor de audiência, nem sempre são verídicas. Nós, aqui da APD Radar, divulgamos sempre dados embasados, ou seja, que possuem criteriosas avaliações de órgãos oficiais, que no Brasil são somente, eu repito, somente o Instituto Nacional de Meteorologia e o CPTEC-INPE, além do CIMADEM em casos de eventos extremos de chuva ou de deslizamentos de terra. Demais alertas meteorológicos, principalmente partindo de empresas privadas, são caça-cliques. Hoje, mesmo com o ciclone extratropical intenso lá no Oceano Atlântico, a frente fria que passa por nós produz pancadas de chuva, trovoadas e rajadas de vento. Mas não é o fim dos tempos. É apenas um evento meteorológico comum aqui sobre a nossa região e que vai causar os certos impactos. As rajadas de vento, inclusive, vão potencializar a sensação de resfriamento, pois o ar mais frio vem na retaguarda e diminui bastante as temperaturas, principalmente ao longo do dia. O vento, que foi grande destaque, muito comentado nos últimos dias em redes sociais, não será catastrófico, pessoal. É um vento normal de propagação de qualquer frente fria e que tem, evidentemente, os seus maiores impactos em cidades de serra, justamente por conta do relevo. Temperatura máxima hoje prevista de 21 graus e mínima na próxima madrugada de 14 graus em Morro da Fumaça, Morro Grande, Orleans, Paulo Lopes, Rancho Queimado e Tubarão. Daniel Panobianco, da agência PD Radar, com exclusividade para Tubá FM.
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0: Bora com o Bola em Jogo desta sexta-feira, 11:39. Antes de passar mais mensagens do pessoal que participa, só quero destacar uma do Amador, que hoje tem futebol amador em Armazém. Hoje tem Municipal de Armazém, às 7:15, tem a categoria Aspirantes, entre Nossa Senhora Aparecida e Ferroviário de Vila Nova. E depois tem a categoria principal, por volta das 9 da noite, tem categoria principal entre Nossa Senhora Aparecida e Ferroviário. O Nossa Senhora Aparecida tem 2 pontos, o Ferroviário tem 0. Então os dois times precisam da vitória hoje. Acredito que teremos um jogo bastante interessante hoje no Paulo Wenzig, na cidade de Armazém. Fala, ouvinte.
1: Ô Bruno, bota pé, mano. Piquitita.
0: Ah, alô? Ah, tá, vamos botar daqui a pouco então. Oh, chegou agora essa mensagem. Um abraço pro Gilmar Souza. Tava perguntando se tem campeonato hoje. Tem um áudio dele aqui. Fala.
2: Bom dia, Giovanni. Manda um abraço pro meu amigo Oswaldinho aí, ó. Tricolor. Pó de arroz. Ó, não te falei, Giovanni. Tem que respeitar mais o Vasco, cara. O Vasco tem história, cara.
0: Valeu, Gilmar. Hoje tem campeonato de Armazém. Acompanha lá. Tamo junto. Fala, ouvinte.
3: Bom dia, Giovanni. Bom dia, Oswaldo. Ô, Giovanni, eu quero ver tu usar a camisa do Leão, hein? Eu quero ver tu ganhar essa mão do seu Marcos, né?
0: Não sei o que tu tá falando.
3: É um picareta mesmo, né, cara?
0: Não sei.
3: Quero ver tu usar, que a bicha é bonita, rapaz.
0: Tu que tá falando, não falei
3: nada. A camisa é bonita. Quero ver tu usando, hein, meu amigão. Valeu, Gigio.
0: Valeu, Maicon. Cláudio Fernandes, a frase daqui pra frente é: clássico é Ercílio Luz e Criciúma, o resto é apenas mais um jogo. Um alô para o Leonardo, da Império Vermelho, corneteiro. Diz que tu é muito pessimista, Oswaldo. Que tu não fala uma boa do Leão do Sul.
4: Eu falei quase.
0: Só saiu uns 2 jogadores do Ercílio, o Ercílio manteve uma base então, e vai contratar mais até o ano que vem.
4: Eu falei aqui que o Ercílio Luz fez uma excelente campanha na segunda divisão. Classificou, vem falando do Ercílio Luz o tempo todo pela campanha e sempre, desde o início da competição, ainda falei para quando o Ercílio Luz, lá no meio do campeonato, o meu amigo aqui do lado disse: não, vamos classificar. Eu digo: calma, tem muita água para passar
0: falei,
4: por essa ponte, calma, que tem muita água.
0: O melhor é favorito.
4: Exatamente, calma, que tem muito. O Ercílio Luz chegou
0: mereceu.
4: Eu sempre falo. Porque é o seguinte: eu não venho para cá para falar pelo coração, e sim pela razão. Então eu não vou agradar a torcedor, porque o torcedor quer que eu fale aquilo que ele quer que ele escute, porque ele é torcedor. Eu não sou torcedor aqui. Aqui eu falo pela razão, aqui eu sou comentarista. Então eu não tenho que agradar, eu tenho que falar aquilo que é real. Agora o torcedor tem que entender que é uma opinião minha, certo? Se o torcedor acha, eu posso chegar aqui e dizer: não, porque agora pode relaxar, porque o time já ganhou, vai para o ano que vem com a mesma equipe, pode dar uma relaxada, a Copa Santa Catarina. Não é assim. Eu acho que o futebol, ele tem que ter. Se tu chegar para um treinador e perguntar: aí, Rogério, para agora, a seriedade é a mesma, preciso de jogadores também com mais qualidade para chegar, para reforçar o time, temos que conseguir a Série D ou a Copa do Brasil, o ano que vem tem uma competição fortíssima, eu tenho que estar com o time um pouco bem melhor do que esse ano, porque de uma Série B para uma Série B é diferente, senão vou brigar embaixo da tabela para o ano que vem. É, tem uma série de coisas, o torcedor tem que entender. Alguns torcedores entendem, mas aquele apaixonado demais acha que a gente critica no sentido de acrescentar e não no sentido de desmoralizar ou de fazer com que haja um relaxamento. Muito pelo contrário, sai um Igor Pimenta, é um jogador de qualidade, muita qualidade, tem que chegar um jogador da qualidade dele, um jogador melhor.
0: Vamos esperar.
4: Exatamente.
0: O diretor está no mercado.
4: Mas eu não estou dizendo que o Ercílio Luz não. Eu não disse que o Ercílio Luz não vai contratar, eu disse que tem que chegar um jogador de qualidade.
0: Chegar, né?
4: Vai chegar um jogador igual o Dudu do lado esquerdo, claro, tem que chegar de igual ou até melhor.
0: Talvez não seja igual, mas que seja um
4: que
0: bom
4: seja
0: jogador,
4: melhor,
0: que possa...
4: até melhor, o ano que vem então com uma segunda, sei. Então
0: eu sei que, volta,
4: eu sei que o Leonardo que não é a primeira vez que o Leonardo diz: ah, mas tu tá falando, não, eu não, nunca falei aqui, eu nunca falei de jogador e nunca descaracterizei o Ercílio Luz, muito pelo contrário, sempre acreditei e falei: Tubarão com 2 times tinha que botar um na primeira divisão, e o Ercílio Luz foi o time que teve mais qualidade e mais competência para isso.
0: Copa do Brasil, jogos da oitavas de final, tivemos 2 jogos fechando a fase na noite de ontem em Salvador. Vitória 4-0 para o Atlético Paranaense, O Atlético havia vencido o jogo de ida por 2-0, tá? Mas aí o Vitória ontem meteu 4. Vitória avançou. E em São Paulo, Corinthians 2-1 para o Internacional. Corinthians abriu o placar no finalzinho do primeiro tempo com o Gustavo Henrique. No segundo tempo, aos 13 minutos, o Inter empatou com o Bernabé, e aos 24, o Pedro Raul fez o segundo para o Corinthians. Mas o Corinthians havia perdido o jogo de ida por 2-0 e tinha que fazer pelo menos mais um para levar para os pênaltis. Não conseguiu, e o Inter comemorou a classificação. Na próxima terça-feira, a CBF vai realizar o sorteio, né, para definir os confrontos da fase quartas de final. Estão na próxima fase Atlético Mineiro, Santos, Cruzeiro, Grêmio, Palmeiras, o Vasco, Vitória e ainda o Internacional. Daqui a pouco poderemos ter na próxima fase um Grenal, né? Poderemos ter um, sei lá, Palmeiras e Vasco, ou alguns confrontos que poderão acontecer já na próxima fase da Copa do Brasil.
4: É sorteio, né? E sorteio pode qualquer um cair, mas o que chama atenção, né? Que assim, que a gente vê times que a gente considera grandes, né? Do Brasil, a gente vê Palmeiras e Internacional, aí vem Vasco, aí o Santos capengando.
0: O Inter é maior que o Vasco.
4: Mineiro.
0: Hã? Tu acha que o Inter é maior que o Vasco?
4: Olha a tabela de classificação do brasileiro.
0: Né? No futebol brasileiro, o Vasco é gigante, né?
4: Olha a tabela.
0: Legal, o Internacional, mas
4: os dois
0: o Vasco é muito maior do que o Internacional.
4: Os dois não estão bem.
0: O Vasco é um dos maiores do Brasil. Ah, eu tô falando da história, né?
4: Claro, não,
0: o Inter também tá lá embaixo.
4: Se tu olhar pela história, o Internacional acho que tem mais conquistas do que o Vasco, hein?
0: Como?
4: Olha, o Internacional tem muitas conquistas nacionais e internacionais.
0: Mas pra mim, o Vasco é muito maior do que o Internacional. O Vasco é muito maior do que Inter, do Grêmio, do que Cruzeiro, do que Atlético Mineiro, do que esses times.
4: É.
0: Pra mim é Flamengo, Palmeiras, Vasco.
4: E Vasco.
0: São os três maiores.
4: São os três maiores. O resto é.
0: Não, são maiores. Eu falei que Flamengo, Palmeiras, Flamengo, Vasco. Não dá pra botar o Corinthians. Mas aí tem uma lista, né?
4: Ah, tem uma listinha.
0: Pra mim, o São Paulo vem depois do
4: Vasco.
0: O ranking
4: é esse.
0: Pra mim, o Vasco é dos primeiros.
4: É um dos primeiros?
0: Pela sua tradição, pelo tamanho que o Vasco é. Pela torcida.
4: O problema do Vasco é o seguinte: o próximo jogo, será que ele vai jogar e como jogou contra o Fluminense?
0: Não sei.
4: Porque ele é de altos e baixos.
0: Não sei.
4: Ele empata o primeiro jogo e deu. Olha, ele era pra ter ganho mais, feito mais gols no Fluminense do que só três.
0: Ele tinha feito, só três ganhou. Só três.
4: Agora, será que ele vai manter essa pegada?
0: Vamos ver.
4: Você falou que ele é grande.
0: Ah, eu tô falando que ele é grande, tô falando que o futebol do atual não é. Né? Aliás, o.
4: Que ele é grande é, mas o futebol ele é apresentado não é tão grande quanto o nome Vasco da Gama, hein?
0: Bom dia, Giovanni. Olha, Oswaldinho fica com o pé atrás com o Ercílio, porque já tá acostumado com o Fluminense perder pro Vasco. Aí tá traumatizado.
4: Ser. Pode até, senão eu esquento muito a cabeça. Quando o Fluminense não perde, eu até perco o sono, não durmo, não almoço direito, nem janto. Porque vocês estão de brincadeira comigo.
0: Na volta, destaque para a Série A do Campeonato Brasileiro. Teremos a rodada no final de semana.
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0: 11:50. Bom dia, Vasco é igual o rico que ficou pobre, porém continuou com orgulho de como se fosse rico. É, o Pedro colocando a mensagem aqui.
4: Boa colocação.
0: Bom dia, tava aqui triste sexta-feira sem um real no bolso, mas tu já melhorou meu dia falando bem do Vasco. Então tá, né, o Joel Cândido, um abraço aí pra ti. Campeonato Brasileiro da Série A, vamos ter a 22ª rodada no final de semana, amanhã 16h em Porto Alegre, tem Grêmio contra o São Paulo, 18h30 lá em Belém, o Remo contra o Atlético Mineiro, 18h30 em Curitiba, Curitiba contra a Chapecoense, 21h lá no Rio, no Nilton Santos, Botafogo contra Fluminense.
4: Outro clássico, hein?
0: É, Botafogo e Flu. Domingo, 11h, em Belo Horizonte, Cruzeiro contra o Mirassol. 16h em São Paulo, Palmeiras contra o Internacional. Domingo, 16h em Salvador, tem o Bahia contra o Vasco, aliás.
4: O Vasco?
0: O Vasco contratou um jogador que estava no River Plate, o Facundo... qual é o nome dele aqui, que eu tava lendo agora há pouco aqui, são tantos nomes na minha cabeça que eu já... Qual é o reforço do Vasco? O Colídio, Facundo Colídio, de 26 anos, que era um dos destaques do River Plate da Argentina, jogador badalado, foi contratado pelo Vasco da Gama. O Vasco está pagando, né, pelo jogador de 26 anos, um valor alto, né? O Vasco está pagando cerca de 23 milhões de reais por 50% dos direitos econômicos. O Vasco está indo ao mercado, já está tendo investimentos do empresário que vai investir na SAF vascaína. Então, daqui a 2 anos, o Vasco vai ser o time a ser batido aqui no Brasil e acho até mundialmente. Talvez
4: 2 anos.
0: O Vasco até deixe o futebol brasileiro e possa ir para o futebol europeu, porque não vai ter mais adversários à sua altura aqui e ele possa disputar daqui a pouco a Champions League. Enfim, essa é a expectativa quanto ao Vasco da Gama. Ninguém mais vai pegar o Vasco da Gama. Aguarde. Tá. Mas seguindo pelo Campeonato Brasileiro aqui, ó, Bahia e Vasco, domingo 16h.
4: Tá de brincadeira ou tá...
0: Não sei.
4: Não, só perguntei só.
0: Não, vamos ver, vamos aguardar.
4: Não, porque essa do Vasco voar, se ele voar, ninguém pega mesmo.
0: Bahia, enfim, e Vasco, 16h,
4: pés domingo. Pés no chão, né, Vasco?
0: Domingo, 18h30, na Vila Belmiro, Santos e Atlético Paranaense. Bragantino e Corinthians, domingo, 18h30, em Bragança Paulista. E no domingo teremos no Maracanã, 19h30, Flamengo contra o Vitória. Palmeiras lidera, 47, o Flamengo é o segundo com 39, Atlético Paranaense terceiro, 37, quarto Fluminense 34, os quatro últimos, 17º Grêmio, 22, 18º Vasco, 21, 19º Remo, 21, o time da Chape é a última com apenas 10 pontos. E aí, algum destaque pra ti nessa rodada da Série A? Alguma?
4: Não, as equipes que saíram da Copa do Brasil, que foram desclassificadas, retornam para jogar, que há aquele desgaste, né? Sair de uma competição derrotadas e voltam para o Campeonato Brasileiro, e um campeonato que oscila demais, né? Os resultados, interessante. Tu vê que vieram até oitavas de finais alguns clubes que não estão bem no Brasileiro, estão lá embaixo da tabela, mas brigaram até agora. E a sequência do Campeonato Brasileiro vai, assim, essa parada no meio do ano não foi nada agradável para os clubes. Parece assim que teve clubes que ainda não voltou ao campeonato. Essa é a verdade.
0: É, vamos ter rodada do Brasileiro no final de semana. Vamos aguardar o que vai acontecer. Galera, ficando por aqui, terminando mais uma semana, encerrando mais um Bola em Jogo. O Bola em Jogo volta na próxima segunda-feira. Um abraço, bom final de semana e até lá. Valeu, Osvaldo.
4: Abraço a todos.
0: Valeu.
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13: Em nome do Pai, do Filho e do Espírito Santo. Amém. São Caetano, rogai por nós. Padroeiro também de todos aqueles que passam por dificuldades financeiras. São Caetano, muito devoto, muito amado e seguido na Argentina, muitos devotos dele lá. Eu agradeço hoje também com você o dom da vida, o meu dom da vida. Obrigado a todos que me mandaram desde cedo mensagens, parabéns, dizendo eu estou rezando pelo Senhor nesse dia do seu aniversário. Obrigado mesmo. Mateus 16, 24 a 28. Jesus disse aos discípulos: aquele que quiser seguir-me, renuncie a si mesmo. Carregue sua cruz de cada dia e me siga, pois quem quiser salvar sua vida vai perdê-la. Quem perder a vida por causa de mim vai encontrá-la. O que adianta ganhar o mundo inteiro e arruinar sua própria vida? O que poderia dar em troca de sua vida a alguém? Porque o Filho do Homem virá na glória do seu Pai com seus anjos, e então retribuirá a cada um de acordo com suas obras. Em verdade vos digo, alguns dos que estão aqui não morrerão antes de terem visto o Filho do Homem vir em seu reino. O Senhor nos oferece a vida plena e se põe ao nosso lado para que realizemos nossos anseios de liberdade e de paz. Mais ainda, Ele mesmo vai nos dizer que é a vida e que é aquele que nos dá a salvação. Está diante dos nossos olhos isso. Portanto, é loucura querer ganhar a vida conforme os nossos critérios humanos somente e deixar de lado a proposta de Jesus, redentora, salvadora. Do que adianta o homem ganhar o mundo inteiro se perder a sua vida? O que pode alguém dar, pagar para ter a vida eterna? Nada. Ela é gratuita, exige a minha conversão. A vida natural já é um dom, mas a vida sobrenatural é algo extremamente grandioso para nossa mente compreender. Se perdermos essa vida, não podemos fazer nada por nós mesmos para recuperá-la. Jesus é aquele que nos dá. Por isso, volte ao Senhor se você está afastado. Obrigado, Senhor, hoje eu te digo, pelo dom da vida. São José Operário, rogai por nós. Nossa Senhora Aparecida, intercedei pelos doentes. Em nome do Pai, do Filho e do Espírito Santo. Amém.
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0: 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Sexta-feira, 7 de agosto de 2026. Está no ar o Jornal das 12 pela Rádio Tubá. A apresentação é de Lucas Marques e eu, Ramon Silveira. Os trabalhos técnicos de Everton Luiz, com gravações de Lucas Carvalho, e a direção geral do padre Rafael Liano. O tempo e a temperatura. 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Marques, muito boa tarde. Como é que está o tempo agora, nesse momento?
1: Boa tarde, Ramon. Um abraço a todos que nos dão o privilégio da audiência aqui na Super Tubá. Temperatura agora em Tubarão é de 19 graus. Clima agradável. A mínima para hoje é de 12, a máxima 19. O sol aparece entre as nuvens ao longo da manhã e também agora, meio-dia desta sexta-feira, deve permanecer desta forma ao longo da tarde. O sol dando as caras entre as nuvens. A previsão de chuva que se apontava para esta sexta não vem se confirmando. Devemos ter chuva somente no fim de semana, no sábado e no domingo. Mas os meteorologistas reduziram as previsões de temporais e tempo fechado aqui para o sul de Santa Catarina. Estamos com 66% de umidade relativa do ar.
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0: Você vai ouvir hoje no Jornal das 12, alvo da Operação Mensageiro, ex-prefeito de Capivari de Baixo, é condenado a mais de 13 anos de prisão.
1: Em entrevista à reportagem da Tubá, o prefeito de Tubarão, Stener Sorato, detalha o planejamento para a redragagem do Rio Tubarão, a revitalização da Praça 7 e outros assuntos do município.
0: Secretário de Proteção e Defesa Civil de Tubarão, Rafael Marques, atualiza sobre a limpeza do Rio da Madre.
1: No repórter Tubá, nova CNH, entenda como está o processo para tirar a primeira habilitação em Tubarão.
0: No boletim policial, notícia triste: adolescente fica inconsciente após ser atingido por motocicleta, mas atualizando a informação, ele acabou falecendo esta madrugada no Hospital Conceição.
1: No esporte, 22ª rodada do Campeonato Brasileiro movimenta o fim de semana.
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0: Meio-dia e 7, bom almoço, bom apetite, que Deus abençoe a sua refeição. Todo mundo agora no trânsito realmente bastante movimentado aqui em Tubarão. Todo cuidado aí, devagar, na rua Roberto Zumbrick, trânsito bem movimentado, intenso, muitos carros passando na Roberto Zumbrick, o Maitá, também na Espeto Sonoro José Pedro Coelho, trânsito intenso, trânsito também com filas na rua São João, divisa com o viaduto do Morrotes, trânsito parado na rua Uruguai, atenção, rua Uruguai, né, trânsito parado, ainda trânsito também bem movimentado na rua Canadá. Nós temos o trânsito, né, bastante movimentado também, agora muitos carros transitando na Marcolino Martins Cabral, aqui principalmente próximo ao Giasse do Centro, na Marechal Deodoro, trânsito com filas para chegar à Ponte do Morrotes, na margem direita, na margem esquerda não é diferente, na José Acácio Moreira, e temos ainda o trânsito também bem movimentado na rua Altamiro Guimarães, em direção ali à Igreja Matriz de Oficinas. Vias interditadas para obras, a Anitta Garibaldi, parte da Marcolino Cabral, temos também um pequeno trecho ali da Mádio Vitoretti, ainda temos também interditada a rua Caminho da Luz e a engenheiro Aníbal Torres Costa, Lucas.
1: Muito bem, a gente agradece o privilégio da audiência de quem está no trânsito agora ligado conosco. A gente reforça sempre o recado pela atenção redobrada para quem está na boleia. Falando em obras, Ramon, tu falou de ruas interditadas, tem informação sobre a Rua dos Ferroviários. Uma via recém-pavimentada, a obra ocorreu ali entre 2023 e 2024 e ela vai receber, e aí da Calafrios, obras da Tubarão Saneamento. Essa informação aqui está no site da Rádio Tubá e eu trago agora no Jornal das 12. A Tubarão Saneamento realizará nos próximos dias a instalação de uma nova rede de drenagem no trecho final da Rua dos Ferroviários em Tubarão. A intervenção será acompanhada por equipes da fiscalização da prefeitura e pela Agência Reguladora de Saneamento para garantir o cumprimento das normas técnicas e mitigar os transtornos aos moradores e motoristas que trafegam pelo local. Antes do início das escavações, a concessionária apresentou à administração municipal as justificativas que comprovam a necessidade do serviço na região. A via recebeu pavimentação recente entre os anos de 2023 e 2024, mas ajustes operacionais tornaram a obra indispensável, segundo a Tubarão Saneamento. De acordo com o projeto, adequações ambientais exigiram a alteração do local da estação elevatória do sistema. Para viabilizar o novo ponto de operação, tornou-se necessária a implantação desta nova tubulação de drenagem no trecho final da rua. Para reduzir os danos ao asfalto novo e diminuir o impacto no trânsito, a obra adotará um método menos invasivo. A técnica reduz a necessidade de abertura de grandes valas ao longo da pista. A prefeitura informou ainda que a recomposição do pavimento será realizada com técnica específica de recomposição asfáltica para assegurar a qualidade e a durabilidade do acabamento final. A gente sabe que a obra da Rua dos Ferroviários demorou um pouco, mas ficou um asfalto bom, de qualidade, que a população aprovou, mas infelizmente é necessária esta obra da Tubarão Saneamento. É uma grande chance, Ramon, da empresa, da AGR e da prefeitura mostrarem que vai funcionar esse novo sistema de fiscalização, de cobrança em cima da prefeitura e da agência reguladora, e da Tubarão Saneamento mostrar que consegue, além de fazer a obra, deixar um pavimento da mesma qualidade com que ela encontrou. Vai ser um teste bem importante essa Rua dos Ferroviários para ver como será essa recomposição por parte da Tubarão Saneamento.
0: Porque hoje, atualmente, é outro tipo de recomposição, né? A Tubarão Saneamento está cobrando a terceirizada que vai fazer, né, o reparo, e tem que deixar igual ou melhor do que como estava antes.
1: Segundo a prefeitura, vai ser usada uma técnica que exige a abertura de valas menores. Não vai precisar, como a gente fala popularmente, recortar todo esse pavimento. Ainda assim, claro, é um ponto de atenção, e a gente torce, e a população principalmente torce, para que esse pavimento seja recomposto da mesma forma com que ele está hoje, com a qualidade e, claro, com aquele tapete preto, o asfalto de qualidade, para que a pessoa não ande com o carro batendo, com as peças sendo danificadas nas ruas de Tubarão, principalmente na Rua dos Ferroviários, que hoje está com uma qualidade satisfatória.
0: Exatamente. Olha, agora 12:11, são 12:11, né? Você está aqui com o Jornal das 12, na Rádio Tubarão. Lamentavelmente, né? Tivemos aí o alerta, aulas suspensas de tornado lá no Rio Grande do Sul. O fenômeno provocou tornado e granizo no Rio Grande do Sul, enquanto o estado do Rio de Janeiro e cidades no litoral de São Paulo suspenderam aulas devido à previsão de ventos de até 110 quilômetros por hora. A formação e o avanço deste ciclone bomba no sul do Brasil já provocou uma série de eventos climáticos severos em diversos estados do país. O fenômeno teve início ontem, resultou na passagem de um tornado no Rio Grande do Sul, queda de granizo, suspensão de aulas em cidades no litoral de São Paulo e no Rio de Janeiro. Ontem eu vi um vídeo cidadão explicando ali no Instagram, Lucas, né? Como se proteger no caso, começando, vamos supor, né? Uma linha de estabilidade, que não é parecido, né? Bem diferente de um tornado, mas, né? Uma situação como essa, né? Pegar um colchão, colocar em cima da cabeça se ele estiver sozinho, né? Se tiver 4, 5 filhos, várias pessoas dentro de casa, fica mais difícil, dá uma correria danada. Se colocar dentro do banheiro, né? Levar uma mochila, onde dentro dessa mochila um kit tem lanterna, tem rádio a pilha, tem celular bem carregado, né? É o kit de primeiros socorros, né? E colocar em cima da cabeça, ficar se protegendo com as mãos, né? Encolhidas, para quando cair telhado, cair destroços aí da casa, no caso de um temporal desses. Claro, valeu aí o vídeo, Mas, olha, que assusta, assusta, meu amigo.
1: É verdade, os efeitos climáticos, esses eventos climáticos adversos chamam bastante atenção. Por isso que a gente respira aliviado quando chega a notícia de que as autoridades climáticas reduziram a previsão de eventos climáticos para essa semana em Santa Catarina. No início da semana a previsão era assustadora, falavam-se dos efeitos de um ciclone bomba que ocorre no oceano. Pelo menos a previsão foi reduzida, ainda teremos chuvas, ainda teremos riscos de ventos fortes, mas pelo menos reduziu a previsão de eventos climáticos adversos. Ainda estamos atentos, a previsão ainda aponta chuva para o fim de semana, mas não parece ser um evento tão grave quanto se desenhava ao longo da semana. Muito bem, informação também, Ramon, da política. Uhum. Operação Mensageiro, que chacoalhou Santa Catarina e a nossa região há 3 anos atrás, lá em 2023, e a gente vem aguardando os desdobramentos, agora no âmbito judicial, as condenações. E temos uma notícia muito importante para nossa região. O ex-prefeito de Capivari de Baixo, o doutor Vicente Correa Costa, e outros 7 envolvidos foram condenados pelo Tribunal de Justiça de Santa Catarina. Outra informação que está aqui no nosso site da Rádio Tubá: o Tribunal de Justiça de Santa Catarina condenou o ex-prefeito de Capivari de Baixo, Vicente Correa Costa, a mais de 13 anos de prisão em regime inicial fechado por envolvimento no esquema de corrupção desmantelado pela Operação Mensageiro. A decisão atinge outros 7 réus no mesmo processo, incluindo o ex-secretário municipal Glauco Gazola Zanella, que recebeu a mesma pena. Todos os condenados poderão recorrer em liberdade junto às instâncias superiores. As punições mais severas impostas pela justiça foram aplicadas ao ex-prefeito e ao seu antigo secretário. Ambos foram sentenciados a 13 anos, 10 meses e 25 dias de reclusão em regime fechado, além do pagamento de 53 dias multa. Além do cumprimento da pena privativa de liberdade, a decisão judicial decretou a perda de até R$ 45 mil, valor identificado pelas investigações do Ministério Público de Santa Catarina como proveito econômico direto obtido com as infrações. O montante foi dividido em parcelas iguais de R$ 22.500 para cada um e deverá ser devolvido devidamente atualizado aos cofres do município de Capivari de Baixo após o trânsito em julgado do processo. A sentença também determina a cassação de eventuais cargos públicos ocupados por Vicente e Glauco, proibindo ambos de exercerem qualquer função pública pelo período de 8 anos após o término do cumprimento das penas. Outros 6 réus denunciados na mesma ação penal foram condenados com penas brandas, em razão dos benefícios obtidos por meio de acordos de colaboração premiada ou pelo grau de participação na operacionalização das propinas. Teve o Altevir Seidel, que foi condenado a 2 anos, 7 meses e 3 dias de reclusão, mais 10 dias multa, beneficiado por colaboração. O Odair José Manrich, 2 anos, 7 meses e 3 dias de reclusão, além de 10 dias multa. Teve o Nancy Kurs, 1 ano, 9 meses e 23 dias de reclusão e 10 dias multa. A Cristiane Rum dos Santos, 1 ano, 6 meses e 20 dias de reclusão e 10 dias multa. Ela foi beneficiada também por colaboração. O Márcio Pires de Moraes, 1 ano, 6 meses e 20 dias de reclusão e 10 dias multa, também beneficiado por colaboração. E o David do Prado, 1 ano, 6 meses e 20 dias de reclusão e 10 dias multa, também beneficiado por colaboração. Desdobramentos da Operação Mensageiro na nossa região. Ex-prefeito de Capivari de Baixo, Vicente Correa Costa, condenado a mais de 13 anos de prisão.
0: Sem comentários, 12:17. Vamos ao intervalo, porque daqui a pouquinho o mais bem informado repórter é o nosso repórter Tubá.
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0: menor de falecimento. Faleceu nesta sexta-feira, aos 88 anos de idade, a senhora Custódia das Neves Nunes. Seu corpo está sendo velado até às 4 horas da tarde desta sexta-feira, no Crematório Funerário Império, na rua Tereza Martins de Brito, no bairro Revoredo. Haverá celebração de corpo presente às 3:30 da tarde e logo após, o cortejo seguirá para o cemitério de São Martinho para seu sepultamento. Noticiamos com profundo pesar o falecimento da senhora Custódia das Neves Nunes, aos 88 anos de idade.
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0: 21, Tarutubá, tá na melhor, sempre junto de você, Jornal das 12. Boa tarde para a Pide, que está ligada aqui conosco. O Lucas e ouvintes, hoje pela manhã, esteve visitando aqui, fazendo uma agenda institucional em nossa região, mais precisamente no Hospital de Tubarão, Nossa Senhora da Conceição. O secretário de Estado da Saúde de Santa Catarina, Diogo Demarque, né? Acompanhado do diretor-geral do Hospital Nossa Senhora da Conceição, o Diego Bétio Moresco, inclusive o prefeito Surato, né? Autoridades estavam acompanhando a delegação aí do secretário de Estado, Diogo Demarque, né? Ele foi nomeado, inclusive, em junho de 2024 pelo governador Jorginho. Ele assumiu o comando da pasta após atuar como secretário adjunto desde 2023. Inclusive, ele tem aí a especialização em micropolítica do trabalho e gestão em saúde. Né? Ele tem uma prioridade que é ampliar o acesso aos serviços pelo SUS, reduzir, inclusive, filas de espera. E ele tem feito, né, como hoje, visitas frequentes a hospitais regionais do estado de Santa Catarina. Vamos ouvir aqui, né, o secretário de Estado, tomara que ele tenha trazido também recursos aí para os nossos hospitais da região, inclusive o Hospital da Laguna também, né, na qual ele também iria visitar. Vamos ouvir o secretário de Estado, o Diogo Demarque.
1: Vindo para muito feliz, estou visitando, fazendo uma visita técnica aqui acompanhado do prefeito Florato, toda a equipe da Regional de Saúde, representante do hospital, direção do hospital. A ideia de conhecer os espaços como estão funcionando atualmente, um hospital de mais de 300 leitos, mas muita cirurgia, né, leitos de UTI, enfim. E é um hospital que a gente conta muito na rede para que ele possa cada vez atender mais e melhor, né? Agora, sobre uma nova condução aqui de outro grupo, a ideia é continuar sendo parceiro com o governo do estado, é parceiro com todo o hospital que quer ser parceiro, junto com as prefeituras, em especial em municípios como aqui Tubarão, com o prefeito Surato, que sempre tem que ganhar a população. A gente discutiu aqui novos serviços, conheceu o robô que vai começar a fazer cirurgia robótica pelo SUS, habilitação estadual, a liberação do governador Jorginho aqui para a região, também para voltar a ter o pioneirismo que o Conceição sempre teve. E agora a gente espera que a gente continue, né, nesse papel, aumentando leitos. Eles vão começar a aumentar mais leitos já agora a partir da próxima semana, fazendo mais cirurgias, já o resultado já desse mês já são cirurgias feitas a mais em relação ao período anterior, e quem ganha é a população. A gente vai continuar sendo parceiro nesse planejamento e acompanhando essa execução, porque é o dinheiro público voltando para a população, que é o que importa, como o nosso governador sempre fala. E quem ganha é Tubarão e toda a moral.
2: Muito bem. Secretário de Estado da Saúde, o Diogo Demarque, falando na visita que fez hoje ao Hospital Nossa Senhora da Conceição. Creio que não teremos um bom anúncio de recursos, né? Até pelo período eleitoral, mas houve uma demonstração, acho que mais do IMAS para o secretário, por esse início de gestão, começou no dia 1º de julho, do Instituto Maria Schmitz, no comando do Hospital Nossa Senhora da Conceição. Alguns dados ali falaram, o IMAS já apresentando que fez 1000 cirurgias eletivas desde que assumiu o Hospital Nossa Senhora da Conceição. A gente está acompanhando de perto e torcendo por essa melhoria nos serviços e no atendimento do Hospital Nossa Senhora da Conceição, que é grande referência aqui da nossa região para esse atendimento através do SUS.
0: Eu comecei com a Soraya, que é a coordenadora de captação de recursos do hospital, e ela me revelou o seguinte, que isso após as eleições, não agora, né? Mas estão havendo conversas. Claro que não pode ser nada disso, você tem razão, não pode ser anunciado nada de recursos, porque, né, são regras, né, do pleito eleitoral. Mas agora a pauta, o que que é? O objetivo, o que que é? É levar a emergência do hospital para cima, para um lugar seguro. Porque na última enchente de 2022, nós tivemos alagamentos, inundações ali na emergência do hospital. E foi um transtorno, impossível de trabalhar na emergência, né? As pessoas pobres, necessitadas da emergência, né, foram, claro, realocadas para outro local, né? E aí dá todo aquele transtorno, né? Então, existem aí autoridades de nossa região e do estado, foi levado até o governo do estado, né, para essa, para uma solução futura. Então vamos torcer aí para que o ano que vem tenhamos uma boa notícia em relação à emergência do Hospital Nossa Senhora da Conceição de Tubarão.
2: É verdade, ficamos na torcida. Meio-dia e 25, temos agora as informações do repórter Tubá. Quem chega conosco é o Giovanni Martins, Nova CNH. Entenda como está o processo para tirar a primeira habilitação em Tubarão.
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4: A reportagem da Rádio Tubá vai falar sobre o novo processo para obter a CNH. Tivemos alterações no final do ano passado e vamos entender se essas alterações já estão ocorrendo na cidade de Tubarão. Eu vou conversar com o Luiz Rodrigo, profissional da área de trânsito, da Real Trânsito. Luiz, como que está a situação em relação à nova CNH, o novo processo? Tudo bem contigo?
5: Tudo bem aí com os ouvintes da Rádio Tubá. É uma satisfação, Giovanni, poder a gente retornar aqui à rádio para falar um pouquinho mais sobre o

0: quiser fazer de forma particular, ela pode fazer o passo a passo que eu vou citar aqui, para que ela possa economizar e ter também a opção de escolha na hora da realização de suas aulas práticas. Ela vai ter mais autonomia. O primeiro passo, então, para você ouvinte poder tirar a sua habilitação de forma particular, é procurar o DETRAN de Tubarão, que fica ali na rua Altamiro Guimarães, em frente à loja 1001, no horário do meio-dia até as 17h, não precisa de agendamento. E no setor de habilitação, levando documento de identidade equivalente, lembrando que esse documento ele não pode ser muito antigo, e uma fotocópia, e um comprovante de residência original e também fotocópia. Feito o cadastro no DETRAN, no próprio balcão da habilitação, essa pessoa vai ser orientada a fazer a foto, que é feita ali ao lado, no mesmo dia, vai receber as taxas que ela vai ter que pagar, que hoje a média é mais ou menos em torno de R$450 de taxas, entre médico, psicólogo, emissão de carteira, emissão de LADV, teste de volante, enfim, né? E pago essas taxas, ela vai ganhar o telefone do próprio órgão de trânsito, que é um WhatsApp, para agendar os exames necessários à obtenção da carteira, que é o psicotécnico, o exame médico e a prova escrita. Bom, recebendo as orientações do DETRAN, ela vai poder realizar esses exames, sendo que o curso teórico ela pode realizar pela plataforma CNH do Brasil, usando a senha do gov.br, e esse curso é gratuito. Terminado o curso, faz a prova escrita e, por fim, procura uma autoescola ou um instrutor autônomo para estar realizando as aulas práticas, que são duas aulas de carro e duas aulas de moto obrigatória. Realizado as aulas, é agendado o teste, feito o teste, ela está pronta para poder dirigir. Hoje o processo de habilitação ele está reduzido, né? A pessoa consegue fazer ele em menos de 30 dias, tem alunos aí que com 20 dias já tem se formado no processo de habilitação, e as pessoas têm a opção de poder escolher realizar todo o processo numa autoescola, que não tem nada de errado nisso, era o que se fazia antigamente, ou fazer de forma autônoma, de forma particular, o início do processo e depois poder ter o direito de escolha em qual autoescola ou qual instrutor autônomo vai realizar as aulas de carro e de moto. Feito isso, boa sorte, vá para o trânsito com segurança e dirija pela vida. É um desejo nosso aí para que todos se formem com consciência, mas também façam as aulas práticas obrigatórias conforme a resolução 1020 do CONTRAN.
1: Ô Luiz, com certeza muitas pessoas estão curiosas em relação a valores. Era um valor, tinha uma média, por exemplo, Tubarão, 2.300 para ter uma CNH, e agora esse valor acabou reduzindo. O que dá para falar sobre isso?
0: Bom, Giovanni, é bem simples a conta, né? Aproximadamente aí R$450 de taxa, pode ser para mais ou para menos, né? E hoje uma carteira, se a pessoa for fazer na média de preço, né? Uma carteira só para moto, ela além de pagar esses R$450, R$500 de taxa, ela vai gastar mais em torno aí de R$300 para fazer as duas aulas de moto e o teste. Se ela for fazer só para carro, além de gastar os R$450, R$500 de taxa, aproximadamente mais R$400 para fazer as aulas de carro e o teste. E se ela for fazer carro e moto, além das taxas, aproximadamente mais R$750, R$800 para fazer as aulas obrigatórias. Então vamos reduzir? Reduzir em torno da metade do valor do que se cobrava antigamente num processo de habilitação. É uma redução bem significativa e também faz com que a maioria das pessoas de baixa renda consiga aí ter o sonho da sua carteira de motorista.
1: A maioria dos alunos procura CNH para carro e moto, para os dois?
0: Bom, depende da necessidade de cada um, mas a grande procura ainda é pela carteira só de carro. Carteira carro e moto são aquelas pessoas que vão andar de motocicleta, é mais específico, né? Mas é importante salientar também, Giovanni, que as aulas práticas, elas não são mais necessárias e obrigatórias serem realizadas em carro manual. Hoje a pessoa tem a opção, caso ela queira, de realizar as aulas práticas num veículo automático e também o teste de volante nesse veículo automático. Então quer dizer que ela tem mais uma opção à sua disposição, coisa que antigamente, antes de dezembro desse ano, não era permitido.
1: É a primeira CNH, né? O candidato que passa por todo o processo aprovado, ele recebe a carteira, segue um prazo de um ano, a provisória?
0: Continua valendo ainda a regra da carteira provisória, que é a permissão para dirigir, a PBD, aonde o candidato recebe a validade de um ano.

0: e não podendo cometer nenhuma infração grave ou gravíssima e nem duas médias para poder renová-la, né? Então, o prazo da carteira hoje, a gente sabe que a validade do exame médico é 10 anos, porém a provisória ela vale por um ano, depois de passado um ano ele ganha os outros 9 restantes ali para ele cumprir o prazo dos 10 anos, que é o que a resolução determina.
1: Qual é o perfil das pessoas que procuram o processo para ter a CNH? Ainda são jovens na maioria, que muitas vezes completam 18 anos?
0: Na grande maioria são jovens de 18 anos, porém a gente tem ainda casos de pessoas de mais idade que estão aproveitando agora com o valor mais reduzido do processo de habilitação para conquistar aí a tão sonhada carteira de motorista.
1: Tem uma idade limite para ter a primeira CNH?
0: Se a pessoa tem mais de 18 anos, independente da idade, sabe ler e escrever, ela consegue e pode retirar e fazer o seu processo de habilitação.
1: É uma novidade que começou a valer no final do ano passado e você observa que agora as pessoas já estão procurando. Esse movimento deve aumentar, Luiz?
0: Eu acredito que as pessoas ainda estão esperando para ver como está saindo o processo de formação. Então, não tenham medo, o processo de habilitação é válido, as pessoas estão fazendo ou pela autoescola ou através de instrutores autônomos e o tão sonhado objetivo de tirar a carteira está sendo realizado.
1: Ô Luiz, isso vale para a primeira CNH, para carro, para moto e fio, para os dois. Para quem quer, eu quero ter uma CNH para caminhão, para ônibus, esse processo também pode ser feito com instrutor autônomo? Como que funciona? Mudou?
0: Não, aí nesse caso, sim. A pessoa tem que buscar um centro de formação de condutores, as antigas autoescolas. Mas lembrando que ela pode fazer todo o processo de mudança de categoria numa autoescola ou seguir o passo a passo que eu passei, procurando o DETRAN, levando os documentos obrigatórios, fazendo os exames e, por fim, só buscando a autoescola de sua confiança para estar realizando as aulas práticas, que são mais do que a primeira habilitação. Hoje, para mudar de categoria, são 10 aulas de 50 minutos para a categoria pretendida. Lembrando que continuam as regras ainda da idade e do tempo de habilitação. Ou seja, tirou a carteira de carro e moto, após um ano pode mudar para caminhão. Se a pessoa tem 2 anos de carteira de carro, é maior de 21 anos, pode mudar para ônibus. Se a pessoa tem interesse de fazer para carreta, ela tem que ter 21 anos, mais 1 ano de carteira de caminhão ou 1 ano de carteira de ônibus. Então tá aí o processo de mudança de categoria, que pode ser feito tanto particular quanto no centro de formação, lembrando que as aulas ainda são obrigatórias serem realizadas numa autoescola.
1: Quanto ao processo para ter a primeira CNH, você citou que as pessoas, o primeiro passo é procurar o DETRAN. No caso, estamos aqui em Tubarão, tem o DETRAN na cidade. Mas a gente está falando para toda a região. Quem é de outra cidade também tem que vir. Eu moro em Armazém, moro em Gravatal, quero ter a primeira CNH. Ele procura o DETRAN em Tubarão.
0: Então, deixa bem claro isso. Cada DETRAN trabalha com uma região. Tubarão é responsável por Capivari, Tubarão, Armazém, São Martinho e Gravatal. Se você for da região de Jaguaruna, por exemplo, as cidades que correspondem ao DETRAN de Jaguaruna é Jaguaruna, Sangão, 13 de Maio, Laguna. Nós temos a região de Laguna, Pescaria Brava faz em Laguna, assim como em a cidade de Maruí. Então, dependendo da região que você mora, você procura o DETRAN correspondente à sua região para abrir o processo de habilitação e depois a sua autoescola de confiança ou instrutor autônomo de sua confiança.
1: Muito bom, então, a gente ter essas informações sobre o novo processo para ter a primeira CNH. Luiz Rodrigo falou e é importante, então, temos ainda as autoescolas, que são opções nas autoescolas, e tem hoje os instrutores, o cidadão pode pesquisar, pode procurar o profissional de confiança e ter a CNH.
0: Sim, na própria internet tem uma lista hoje no site no Google, no Buscas, né? Instrutor autônomo em Tubarão, vai aparecer a relação de profissionais que estão aptos a dar aula, assim como tem também a relação de autoescolas que estão credenciadas para poder trabalhar. A gente está à disposição aí da rádio, a Real Trânsito hoje também oferta esse serviço e estamos à disposição de toda a sociedade de Tubarão.
1: Uma última coisa, Luiz, para quem está ouvindo, eu quero ter a CNH, preciso fazer as aulas, mas eu trabalho durante o dia, ainda, né? Ele consegue também fazer à noite, como nas autoescolas, para com instrutor autônomo. Ele tem a opção, dependendo de fazer também aula à noite?
0: Sim, os horários são bem flexíveis, das 7 da manhã às 22 horas, inclusive aos sábados, o dia inteiro, às tanto as autoescolas quanto os instrutores autônomos ofertam essa grade de horário, sabendo dos compromissos de.
1: Luiz Rodrigo, da Real Trânsito, obrigado por conversar com a reportagem da Rádio Tubá. Bom trabalho.
0: Eu que agradeço e um bom trabalho para todos aí.
1: Destaque da reportagem, Giovanni Martins.
2: O mais bem informado, repórter Tubá, trazendo aí essa reportagem, né, super importante no detalhamento na questão da nova Carteira Nacional de Habilitação, a nova CNH. Você entendeu como está o retrocesso, né? Como está o retrocesso, o processo.
3: É, calma, calma.
2: Para tirar a primeira habilitação em Tubarão. Né?
3: Às vezes melhorou, mas, né? Não mas, sei.
2: Depende, né? Os prós e os contras.
3: Pontos,
2: né?
3: De vista.
2: Mas vamos ao dono da matéria, Giovanni Martins, direto aí da Correia BAC, né? 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
2: Valeu também o Lucas Max, tá aqui do meu lado. 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
2: 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De a gente pesquisar. 12:43, aposta simples de Florianópolis, né? Gastou R$6, o valor da aposta, né?
3: Uhum.
2: E ganhou R$52.000.
3: Tá bom.
2: 52 mil na quina aí da Mega Sena. Faltou um númerozinho para ganhar, né? A bolada, mas tá bom.
3: Tá ótimo, né? Muito bom. Olha só, vai chegando agora o Daniel Panobianco com as últimas do tempo, a previsão do clima aqui para a nossa região e a gente volta já com mais informações, a reportagem da Tubá e tudo que acontece aqui na nossa região.
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7: Sempre que um evento meteorológico de maior escala ou poder de impacto é previsto pelas simulações numéricas para atingir determinada região, os órgãos oficiais de meteorologia procuram criteriosamente manter toda a sociedade em alerta para os possíveis impactos. O que temos notado, e não é de hoje, dos últimos anos, é a crescente disseminação de informações, especialmente em plataformas digitais, para angariar curtidas. Audiência de algumas empresas que usam o sensacionalismo ou alarmismo, deixando, no final, a população em pânico. Nos últimos dias, os meios de comunicação divulgaram em massa que um ciclone bomba, ou seja, quando a pressão atmosférica é reduzida a 24 hectopascais, que é a unidade de medida da pressão, em um período de 24 horas no Oceano Atlântico, e que este sistema traria impactos severos a vários estados do Brasil. Na realidade, e é normal, a formação de eventos assim no Oceano Atlântico costuma advectar, puxar o ar mais frio e as rajadas de vento, evidentemente, acontecem com certa frequência sobre nós. Portanto, você, ouvinte aqui do rádio e que há muitos anos acompanha os boletins de monitoramento, previsão e alerta, deve estar atento que notícias alarmistas, aquelas que causam grande teor de audiência, nem sempre são verídicas. Nós, aqui da APD Radar, divulgamos sempre dados embasados, ou seja, que possuem criteriosas avaliações de órgãos oficiais, que no Brasil são somente, eu repito, somente o Instituto Nacional de Meteorologia e o CPTEC INPE, além do CIMADEM em casos de eventos extremos de chuva ou de deslizamentos de terra. Demais alertas meteorológicos, principalmente partindo de empresas privadas, são caça-cliques. Hoje, mesmo com o ciclone extratropical intenso lá no Oceano Atlântico, a frente fria que passa por nós produz pancadas de chuva, trovoadas e rajadas de vento. Mas não é o fim dos tempos. É apenas um evento meteorológico comum aqui sobre a nossa região e que vai causar os certos impactos. As rajadas de vento, inclusive, vão potencializar a sensação de resfriamento, pois o ar mais frio vem na retaguarda e diminui bastante as temperaturas, principalmente ao longo do dia. O vento, que foi grande destaque, muito comentado nos últimos dias em redes sociais, não será catastrófico, pessoal. É um vento normal de propagação de qualquer frente fria e que tem, evidentemente, os seus maiores impactos em cidades de serra, justamente por conta do relevo. Temperatura máxima hoje prevista de 21 graus e mínima na próxima madrugada de 14 graus em Morro da Fumaça, Morro Grande, Orleans, Paulo Lopes, Rancho Queimado e Tubarão. Daniel Panobianco, da agência PD Radar, com exclusividade para a Tubá FM.
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2: Há 10 minutos para uma da tarde, né? Desde já nosso abraço, nosso carinho a todos os pais pela passagem do Dia dos Pais, né? Eu sou pai de 5 filhos, o Lucas por enquanto 2.
3: Tá bom.
2: Né? O Everton tá a caminho e vamos lá. Parabéns a todos os pais. Saúde, pais, né? A maior riqueza do ser humano é a saúde, é o que nós precisamos.
3: É verdade. Muito bem. Ramon, recebi ontem no Tubá Notícias última edição, programa do fim da tarde aqui na nossa Super Tubá, o prefeito de Tubarão, Stener Sorato. A gente passou quase uma hora aqui nos estúdios passando a limpo as ações da gestão municipal, diversas pautas de interesse da população. Eu fiz um recorte dos assuntos mais interessantes que abordamos. A gente falou das obras na saúde, 2 novos postos de saúde, além da UPA 24 horas. Falamos de redragagem e limpeza do Rio Tubarão, revitalização da Praça 7 de Setembro. Enfim, diversos assuntos abordados. A gente ouve agora alguns destaques dessa entrevista com o prefeito de Tubarão, Stener Sorato. Conversei com o prefeito de Tubarão, Stener Sorato, que falou sobre as principais ações e investimentos em andamento por parte da gestão municipal. Ele começou falando sobre saúde, tratou das obras no âmbito da saúde, como a UPA 24 horas e os novos postos de saúde, que serão construídos no centro e na Vila Esperança.
15: Uma outra obra que a gente está fazendo, essa deu inúmeros percalços, inúmeros
13: trabalhos, a gente desenterrou todos os sapos possíveis e inimagináveis dentro da nossa unidade de pronto atendimento 24 horas à UPA. Graças a Deus, depois de ter encerrado o contrato com uma empresa antiga que não atendia o cronograma, que não apresentava boa qualidade, agora uma nova empresa está tocando, está dentro do cronograma, está apresentando a qualidade que nós exigimos e também acredito que a gente inaugura esse ano ainda. Graças a Deus, está no ritmo satisfatório, que é a nossa unidade de pronto atendimento 24 horas, que vai melhorar significativamente a qualidade da saúde dos tubaronenses. E agora a gente está nos arremates finais do projeto do posto de saúde da Vila Esperança. A Vila Esperança está num imóvel locado, um imóvel que, graças a Deus, né, a Igreja Católica nos aluga ali na Vila Esperança. Conselho Municipal de Saúde, Lucas, para todos aqueles que estão nos ouvindo, nos ajude, participe do Conselho Local de Saúde do seu bairro. Vai lá no posto de saúde e diz: eu quero participar do Conselho Municipal de Saúde do bairro aqui, porque isso é de suma importância. Eu acabei de dizer aqui que a gente tem 32 postos de saúde. Sim. Infelizmente, a gente só tem 7 conselhos ativos. Nós temos 32 postos e só 7 conselhos de saúde do bairro em atividade.
3: É lá então, que o morador expressa a sua demanda, né?
13: Expressa
3: a
13: sua demanda, traz a coisa mastigada para a prefeitura recebe essa demanda já sabendo que é o que realmente a comunidade deseja, e assim foi com a Vila Esperança. A comunidade nos trouxe esse pleito e a gente arrumou o terreno, arrumou o dinheiro também com o governo do estado e vai construir o posto de saúde da Vila Esperança. Ele vai acabar ultrapassando o posto de saúde do Recife Vila Moema, porque ele é, em número de metros quadrados, ele é maior ainda, vai chegar próximo dos 600 metros quadrados, já que é uma comunidade que tem crescido muito, um loteamento, vários loteamentos próximos, muitas casas, muitos edifícios, e a gente está fazendo essa, a construção desse posto de saúde. E estamos nos ajustes finais, nas demandas finais do posto de saúde do centro. O posto de saúde do centro hoje funciona na rua Altamira Guimarães, numa casa alugada, onde o Ministério Público já informou para a prefeitura, já notificou a prefeitura que é uma casa que infelizmente não tem acessibilidade. Se um cadeirante precisar acessar, vai passar trabalho.
3: Tem uma escada.
13: É uma escada. Não comporta mais o tamanho, tem cerca de 220 metros quadrados, então não comporta atender toda a comunidade do centro. Isso a gente tem um cálculo por número de habitantes de cada bairro, né? Por isso que eu falo com toda a segurança aqui, quando atende, quando não atende. E o posto de saúde do centro a gente vai fazer na antiga rodoviária, no piso térreo, vamos reformar toda ela para receber esse equipamento, que sem dúvida nenhuma vai dar uma vida para aquela região, para aquele imóvel ali que hoje está praticamente abandonado, o piso térreo, e vai fazer com que o tubaronense tenha o posto de saúde do centro aí com acessibilidade e de forma rápida e fácil, como a gente merece. Então, os projetos, o projeto está nos arremates finais. Por que que eu falo isso com toda a segurança, né? Porque essas novidades, esses novos postos, a gente já tem recurso assegurado, recurso do governo do estado.
3: Não é só projeto, já está em caixa.
13: O dinheiro já está em caixa, o projeto finalizando é mandar para a licitação.
3: Sim.
13: Que é outra burocracia a ser enfrentada, mas a gente está conseguindo enfrentar. E o terceiro, que a gente teve que suspender a licitação ali para trocar algumas planilhas orçamentárias, consertar algumas planilhas orçamentárias, mas já está relançado, é o posto de saúde lá do Morro do Beck, que sem dúvida nenhuma, lá da Bela Vista, comunidade da Bela Vista, sem dúvida nenhuma, agora sim, um posto de saúde, que antes ele era um puxadinho ali junto com a Fundação do Meio Ambiente, com a FUNAT. Agora não, vai ser um posto exclusivo para a comunidade, uma construção nova, muito bem planejada, e vai trazer conforto e segurança para a comunidade da Bela Vista.
3: Sorato também detalhou os passos do planejamento para a construção de uma nova ponte na região central da cidade.
13: Vamos fazer a ponte do centro que é nessa mesma localidade que a gente citou aqui, né? Onde vai ser o posto de saúde do centro, ali na antiga rodoviária, porque ali a gente abrindo aquela rua, ali nas imediações da rótula da rua Oswaldo Cruz com a Avenida Marcolino Matos Cabral, a gente tem a ponte ligando direto também lá na rua Luiz Pedro de Oliveira, onde a gente tem aquela bomba na frente do 8º Comando da Polícia Militar. E a ponte, a gente tinha um anteprojeto, a gente utilizou boa parte desse anteprojeto, utilizou também os levantamentos de sondagem de solo, batimetria. Tivemos que refazer algumas das coisas e a gente também entendeu ser prudente que essa ponte, muito mais do que ela fosse só uma ponte de circulação de carros, motos, bicicleta e pessoas, que também pudesse ser uma área de contemplação do Rio Tubarão. Então, a gente deu uma modificada nela, a gente alargou a ponte, a gente colocou algumas coberturas, ampliou o passeio, colocou ciclovia que não tinha.
3: Sim.
13: E deixou ela mais arquitetônica.
3: É uma demanda que não abriga hoje as pontes mais antigas aqui.
13: Exatamente. Centro, né? Isso demandou muito da equipe. Então a gente terminou agora esse anteprojeto de como a gente quer, para agora contratar o projeto.
3: Sim.
13: Então agora a gente, como a gente terminou todo o termo de referência do que a gente quer para essa ponte, outra coisa que também nos demandou muito é que o nosso objetivo é que a ciclovia pelo lado da margem direita passasse por baixo da ponte, ou seja, o cidadão que vem de bicicleta, a pé, patinete, ele não vai precisar atravessar a ponte, não vai precisar esperar fechar sinal para que os carros parem. Ele vai passar por baixo da ponte, a ciclovia, o passeio, acompanham e depois sobe de volta para a ciclovia. Então isso também demandou bastante tempo da equipe. Do lado da margem esquerda, isso não foi possível fazer, porque lá a margem ela é mais íngreme, ela é mais direta, uhum, com a água, então isso não foi possível fazer, mas conseguimos fazer pelo menos um dos lados. Então tudo isso demandou o tempo durante o final do ano passado e esse ano até agora.
3: Sim.
13: Agora a gente licita o projeto para ter a ponte o mais rápido possível.
3: A gente sabe que só dá para saber custo quando tiver o projeto de fato em mãos, né?
13: Isso.
3: Mas tem uma estimativa, mais ou menos, que vocês imaginam que custaria uma ponte hoje em dia?
13: Em torno de 25 milhões de reais.
3: Sim, através de governo do estado.
13: Exatamente.
3: O prefeito detalha também como a gestão enxerga a Beira Rio.
13: A Beira Rio para nós é algo de suma importância, né? A gente acredita muito no potencial dela turístico, a gente acredita muito no potencial dela esportivo, a gente acredita muito no potencial dela de lazer, a gente acredita muito no potencial dela para prevenção e defesa civil. Então, por isso que a gente está fazendo investimentos, a gente tem muita coisa pela frente ali. Eu gostaria de já estar concluindo de uma vez por todas as ciclovias e os passeios.
3: Sim.
13: Mas infelizmente isso seria, se eu fizesse isso agora, eu estaria jogando dinheiro fora, porque a gente tem que fazer a retirada de muitas árvores que nós estamos fazendo, árvores que já estão condenadas, que inclusive nos últimos ventos aí continuam caindo, a gente vem retirando. Eram 598 árvores a ser retirada da Beira Rio, a gente já retirou aí cerca de 200 árvores, mais ou menos, ainda tem muita coisa pela frente.
3: Isso aí é espécie invasora, é árvore condenada, isso?
13: Nós temos várias situações ali, nós temos árvores que são nativas, mas que infelizmente, como a árvore já morreu, tá só realmente o tronco com risco de queda, e muito mais do que a queda que pode danificar um patrimônio, a nossa maior preocupação é o dano à vida, né?
3: Sim.
13: Daqui a pouco cair na cabeça de uma pessoa que está passando, alguém que está passando de moto, enfim. Então, essas árvores, tem árvore nativa, tem árvore que não é, que é exótica, então a gente tem que retirar. Dentre essas árvores, essas 698 que me preocupam mais são cerca de 32 seringueiras, que elas não ajudam a segurar a barranca do rio, muito pelo contrário, elas têm um número tão elevado de raízes que acaba prejudicando ainda mais e elas acabam caindo. Elas danificam todo o passeio, calçada e até via pública. Uhum. Só que ela é uma árvore tão grande, mas tão grande, quando tu não abraça ela com 3-4 pessoas, tu não consegue abraçar essa árvore, que é um valor muito alto. A gente não conseguiu ainda concluir o processo para contratar a empresa que vai retirar essas 32 seringueiras.
3: Tem que ser uma licitação específica para fazer ela.
13: Exatamente. Então a gente também tá trabalhando nisso. Então tem muita coisa para fazer ali pela frente, mas a gente já está atacando alguns pontos, alguns Sim. locais pontuais. Então, um dos locais é ali na frente do deck. Ali a gente vai fazer o parque do Porto Alagável. Esse é um parque que, se o rio subir, não tem problema nenhum. Depois, quando ele descer, a gente só passa uma água e ele já está pronto para ser utilizado novamente.
3: Sim.
13: E ali, para nós, é algo bastante importante, porque ali a gente vai fazer uma rampa para descer embarcações, porque um eventual catástrofe, algo, né, alguma intempérie, ali fica muito fácil para que embarcações do exército, do bombeiro, da própria defesa civil possam descer ali. Nós temos uma outra rampa aqui na passarela da Unisul, porém aquela rampa ali da passarela da Unisul, as pessoas que descem com embarcações ali acabam reclamando, até tive a reclamação do pessoal do Corpo de Bombeiro, porque ela é muito íngreme,
3: Sim.
13: ela é muito inclinada. Já essa que a gente vai construir ali na frente do deck vai ser bem mais tranquilo de se descer uma embarcação.
3: Sorato tratou do planejamento de revitalização das praças centrais da cidade.
13: Que nós estamos concluindo o projeto de reforma da Praça 7.
3: Uhum.
13: Né? Para quem não sabe, aqui no centro nós temos a Praça 7 e a Praça Walter Zumblick. A Praça 7, ela vai da Rua São Manuel, na frente do Banco Itaú, até a Rua Tubal Caim Faraco, lá na frente do IASG. Então, essa Praça 7, a gente está concluindo o projeto. Ali nós temos parte do recurso já, é uma emenda parlamentar da deputada Ana Paula Lima. E a gente está iniciando o projeto da Praça Walter Zumblick, que vai da Tubal Caim Faraco até a Rua Vidal Ramos, lá que é a rua do hospital. Essa segunda etapa, né, que é a Praça Walter Zumblick, um pouco mais demorada, porque aí envolve também o museu, estamos
3: Sim.
13: passando uhum. bastante trabalho ali para chegar num consenso do melhor projeto. Mas a Praça 7, em breve aí a gente tem novidades.
3: O que dá para pensar nessa Praça 7? Como é que dá para aproveitar melhor esse espaço?
13: Praça 7, a gente objetivou ali deixar um local para que seja o local utilizado pelo dia D, que aí a gente não precisa mais fechar a Avenida Marcolino Martins Cabral. A gente pensou também num local que trouxesse, além do abrigo de passageiros, o ponto de ônibus ali que já tem, que ele vai ser mantido, né? Se comer um salgadinho, um docinho. Então, a gente constrói ao lado ali do abrigo de passageiros as estruturas disso e, obviamente, um belo de um parquinho para as crianças, cercado, porque hoje, né, no mundo moderno aí, os pais gostam de levar os filhos na praça, mas também gostam de ficar lendo um livro, gostam de estar vendo ali as redes sociais no celular. Uhum. Então é bom que esse parquinho esteja bem cercado para o filho não sair correndo aí pro meio da rua.
3: Por fim, o gestor também respondeu questionamentos sobre os planos para limpeza e redragagem do Rio Tubarão.
13: Nós temos aquele antigo projeto de redragagem do Rio Tubarão.
3: Sim.
13: Esse projeto de redragagem do Rio Tubarão, ele foi elaborado de 2013 e 2014. Foi feita toda a batimetria do rio, só que a redragagem, ela aconteceria lá da Ponte Férrea, lá nas proximidades de Capivari, até Laguna, onde desemboca o Rio Tubarão. Esse projeto acabou ficando desatualizado, porque passaram-se mais de 12, 13 anos.
3: É 2013, isso.
13: E aí, agora o Estado está fazendo a atualização dele. qual é a nossa proposta, o dinheiro já assegurado que o governador Jorginho Melo nos deu, é de que a gente vai fazer uma limpeza, retirando todas as ilhas de pedra, todas as vegetações que avançaram e diminuíram a largura do rio, aqui da ponte Manuel Alves dos Santos, conhecida como Ponte do Morrote, até a divisa com Pedras Grandes. Uhum. Investimento alto, 17 milhões de reais, mas isso vai melhorar significativamente, porque a retirada dessas ilhas dá um ganho enorme para nós em metros cúbicos ali de água, porque retirando essas ilhas, quando der uma grande chuva, com certeza a gente diminui o rio aí em 10, 20 centímetros. E a gente sabe o quanto que é importante 10, 20 centímetros quando tem aquelas cheias como deu de 22 e 23 aqui em Tubarão.
3: Sim.
13: Para não alagar principalmente o bairro São João, o bairro Bom Pastor, o bairro São Raimundo. Então a gente está trabalhando nesse projeto, algo mais complexo, a gente está fazendo uma modelagem, um estudo completo para que não cause risco de desmoronamento aqui, acolá. E uma das coisas que nos chamou a atenção, essa escavadeira hidráulica anfíbia que trabalha dentro da água, quando a empresa veio fazer a entrega técnica, eles pediram para nós que separasse um local que tivesse uma profundidade de cerca de 1,5 a 2 metros de profundidade. A gente foi lá e viu nessa batimetria que tem lá na Amurel, que ali na passarela Ângelo Zabotti, ali a passarela da Unisul, a profundidade do rio ali seria nessa altura. Botamos a escavadeira hidráulica anfíbia ali e, para nossa surpresa, quando ela soltou a lança para medir a profundidade, deu nas margens 4,5 metros.
3: 4 metros ali, olha.
13: E aí até questionei o secretário Rafael, que é uma pessoa experiente, técnica, que está à frente da Secretaria de Proteção e Defesa Civil, o que que poderia ter acontecido nisso. Ele disse: olha, prefeito, com a enchente de 22 e aquela outra de 23, provavelmente levou muito material.
3: Sim.
13: Esse material foi levado para o mar. Então, está se fazendo todo esse novo projeto, considerando toda essa modificação que o rio teve ao longo dessas cheias, para que a gente cuide mesmo de proteção e defesa civil, não só porque tem a questão do El Niño, como a gente tem feito já desde o ano passado, tratando desse assunto como tem que ser tratado.
3: Reportagem Lucas Marques.
14: Muito bem, valeu, Lucas, né? Ótima entrevista aí realizada por você ontem com o prefeito Estênio Sorato, né? Tomara que mais e mais venham para a nossa Cidade Azul.
3: É verdade, recursos, obras e projetos importantes para a população da nossa cidade. 1:08, uma pausa rápida aqui no Jornal das 12, a gente volta já com mais informações.
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0: Sicoob informa a hora certa. 13 horas e 11 minutos na Rádio Tubá.
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0: 13 minutos. Adolescente morto após acidente em Tubarão é identificado. Velório está ocorrendo nesta sexta-feira. Então, foi identificado como Davi Fortunato Luciano, de 17 anos. Segundo o HC Notícias, o adolescente que morreu após um grave acidente envolvendo uma bicicleta e uma motocicleta na noite de ontem, na rua Teodoro Tonon, no centro de Tubarão. Davi chegou a ser socorrido pelo Corpo de Bombeiros Militar e encaminhado em estado grave ao Hospital Nossa Senhora da Conceição, mas não resistiu aos ferimentos e teve o óbito confirmado na madrugada de hoje. De acordo com a nota de falecimento divulgada pela funerária Renascer, o velório terá início, já começou. Começou agora 1 da tarde, né? E na Capela Renascer em Tubarão. O cortejo fúnebre está marcado para daqui a pouco mais, logo mais às 4 da tarde, com sepultamento previsto no cemitério de São Martinho, também aqui em Tubarão. Davi Fortunato Luciano nasceu em 28 de julho de 2009 e havia completado 17 anos recentemente. As circunstâncias do acidente seguem sendo apuradas pelas autoridades competentes. Nossas condolências, nossos sentimentos, né, aos familiares e amigos.
1: Que tristeza, né? Fato triste aqui no nosso município de Tubarão. Ficam as condolências aqui da equipe da Rádio Tubá. Agora, a gente tem uma reportagem, uma conversa que eu tive com a secretária de saúde, Karina Portão. O prefeito Sorato falou no outro bloco por cima sobre o posto de saúde do bairro Vila Esperança, bairro que tem hoje uma estrutura provisória, que deveria ter sido provisória, mas acabou durando mais de 16 anos. Agora a prefeitura está na fase de projeto para uma nova unidade básica de saúde no bairro Vila Esperança. Vamos ouvir a secretária de saúde, de Karina Portão.
2: Saudações a você que acompanha a programação da Rádio Tubá. Dessa vez a nossa pauta fala sobre saúde aqui no município de Tubarão, com o anúncio de uma importante obra da nova unidade básica de saúde do bairro Vila Esperança. Agora na fase de projeto, mas um anúncio que animou a comunidade do bairro Vila Esperança, um reforço importante também para a rede municipal de saúde. Sobre esse assunto vamos conversar com Karina Portão, secretária de saúde de Tubarão, para falar sobre essa expansão na rede de saúde do município e principalmente sobre essa obra no bairro Vila Esperança. Secretário, obrigado pela disponibilidade e por atender a Rádio Tubá. Como é que está por aí? Tudo bem?
3: Oi, bom dia, tudo bem? É um prazer estar falando com vocês, né? Ainda mais para trazer uma notícia tão boa quanto essa.
2: É verdade, o novo posto de saúde do bairro Vila Esperança. Como é que está esse projeto, secretário? E de onde é que surgiu essa demanda por agora sim construir um posto de saúde para atender o bairro Vila Esperança?
3: Então, a nossa comunidade do Vila Esperança, hoje a gente já tem uma unidade básica de saúde e uma EAP, uma estratégia de apoio, né? São duas equipes que funcionam de forma simultânea e nós utilizamos um espaço que ele é cedido, um aluguel com valor mais irrisório, pelo centro comunitário mesmo. Essa é uma conversa, né? Até a própria equipe nos relatou já de uns, em torno de 16 anos, né? Quando foi construído esse posto de forma provisória, né? Já tinha se prometido para a população que se faria um novo posto, só que nunca tinha sido nem apresentado projeto, nem visto de fato, né, um valor que pudesse estar sendo realizado. Então, nós conseguimos uma emenda do governo do estado que vai viabilizar. Então, nós já fizemos, né, todo o projeto, estamos na fase já para lançamento do edital. Agora, como é período eleitoral, a gente tem que aguardar, mas tão logo, né, seja possível, a gente vai já estar lançando essa licitação e o prazo aí de construção da obra é de 12 meses. É uma obra com uma estrutura física bem semelhante à do posto Recife Vila Moema, que está sendo construído, só que é adequado para o terreno lá na região da Vila Esperança.
2: Esse posto aqui do Recife Vila Moema é um modelo que vai ser seguido nessas novas obras, secretária? É o que vocês consideram ideal para os postos aqui de Tubarão?
3: Isso, por dois motivos, né? Primeiro, para a gente otimizar recursos, já que a gente já tem, né, um projeto que foi pago para que, né, fosse executado para fazer essa UBS Recife Vila Moema, e a gente considera a unidade modelo. Então, a gente conseguiu colocar todas as salas que nós verificamos que tem necessidade. Então, para as nossas UBSs que forem porte 2, que caibam duas equipes de saúde, esse é um modelo adotado aqui no município de Tubarão. A gente tem algumas exceções, porque, por exemplo, no Morro do Becker é uma UBS porte 1, então lá é um modelo um pouquinho diferente. E onde vai ser também a UBS Centro, que a gente também já está anunciando que está fazendo o projeto, que vai ser na antiga rodoviária, a gente também vai adequar para o espaço interno ali da rodoviária, né?
2: São mais ou menos quesitos parecidos, estruturas na medida do possível, de terreno, de estrutura do prédio, atendem questões semelhantes e padrões semelhantes, é isso?
3: Isso, exatamente. A gente tem procurado fazer o modelo superior ao que o Ministério da Saúde, né, traz pra gente como um molde. Então a gente colocou algumas salas a mais que não são salas obrigatórias nessas unidades, mas que a gente pensa que são importantes. Então tem uma sala para prática coletiva, que é pra gente conseguir fazer atendimentos conjuntos, prática corporal dentro da unidade, tem uma sala de amamentação para dar mais conforto para as nossas mães e para os nossos bebês, né? Então fica sempre próximo à sala de vacina. A gente tem toda uma parte que é voltada para os funcionários de uma forma que fique muito mais agradável para eles, então uma copa com um espaço adequado, uma sala de coordenação, que nas nossas unidades hoje não existe, né? Então a enfermeira acaba atendendo e coordenando tudo na mesma sala. Então ali a gente vai ter espaços diferenciados, pensando no melhor para o nosso profissional e principalmente para a nossa população.
2: Sobre o momento atual no bairro Vila Esperança, é uma estrutura, como você falou, que deveria ter sido provisória e acabou se prolongando no tempo, é isso? E isso vai, a ideia é que esse novo posto resolva e traga um novo patamar à estrutura de saúde no bairro Vila Esperança, secretária?
3: Com certeza, né? A gente tem uma comunidade que gosta muito da equipe, né? Então o posto de saúde do Vila é um dos nossos postos mais elogiados, né, pela população. Então nada mais justo do que a gente dar um local adequado para as pessoas trabalharem lá e para continuarem prestando esse serviço que já é considerado de excelência, né? Tanto a equipe da Unidade Básica de Saúde quanto a da EAP, que a gente fala.
2: Secretária, sobre investimento, ainda não foi aberto o processo licitatório, mas como é que vocês estão imaginando? Já tem um recurso separado? Qual é o investimento que vocês imaginam para essa obra?
3: Já tem, a gente tem um convênio simplificado com o governo do estado de 3 milhões de reais, que veio do governador, e vai faltar 400 mil reais, que é o valor total do projeto, e esses 400 mil reais vai ser aporte próprio aqui do município, né? Então a gente já tem o dinheiro separado para que a gente consiga fazer essa obra.
2: E esse processo licitatório deve ser iniciado após o período eleitoral? Será que ainda esse ano abre a licitação, secretária?
3: Muito provavelmente. O nosso processo licitatório já vai estar todo encaminhado, a gente só vai, a partir do momento que puder homologar, a gente já vai estar homologando para que a gente consiga fazer.
2: Falando de algumas obras, a secretária falou do novo posto de saúde OBS, bairro Vila Esperança, citou também uma obra que já está avançada do Recife, Vila Moema, tem a UPA 24 horas, os anúncios também, o Morro do Becker e do Centro. Como é que vocês imaginam esse novo cenário na rede municipal de saúde com essas estruturas em funcionamento? Qual seria o cenário ideal para vocês? É uma distribuição melhor nos atendimentos, evitar sobrecarregar algumas unidades? Como é que vocês pensam quando estiver com essas obras em funcionamento?
3: Então, é um pedido, né, do nosso prefeito, que a gente tenha os serviços sempre de excelência. Tanto na questão de estrutura física, então a gente tem investido também nas nossas outras estruturas próprias, né, tentado melhorar, né, de todas as formas possíveis, e principalmente para que a gente consiga ofertar o serviço com mais qualidade para a nossa população, mais conforto e mais acesso. A gente vai ter essas unidades que vão comportar equipes maiores, então a gente consegue colocar mais profissionais trabalhando e a gente também consegue dar muito mais conforto, tanto para os profissionais quanto para os nossos pacientes.
2: Muito bem. Secretária, sobre a obra do posto de saúde OBS Vila Esperança e também sobre os reforços na estrutura da saúde que falamos, algum ponto que não foi abordado e você gostaria de trazer à audiência da Rádio Tubá, microfone à sua disposição.
0: Ok. 1:21, a seguir o boletim da polícia e também o esporte.
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0: Estamos de volta, 1h24.
1: As informações da polícia no boletim com Giovanni Martins.
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12: Na polícia, o adolescente que sofreu ferimentos graves em um acidente envolvendo uma bicicleta elétrica e uma motocicleta na noite de ontem morreu durante a madrugada de hoje no Hospital Nossa Senhora da Conceição, em Tubarão. A colisão ocorreu por volta das 8 horas na rua Teodoto Tonon, no centro da cidade. O corpo de bombeiros militar foi acionado para atender a ocorrência e encontrou o adolescente inconsciente, caído na via pública e sem responder aos estímulos. Segundo socorristas, a vítima apresentava sinais compatíveis com traumatismo crânioencefálico, suspeita de contusão cerebral e estava com vômito com sangue. Após os primeiros atendimentos no local, o jovem foi estabilizado pela equipe e encaminhado em estado grave ao Hospital Nossa Senhora da Conceição. Apesar dos esforços das equipes médicas, o adolescente não resistiu à gravidade dos ferimentos e teve o óbito confirmado na madrugada desta sexta-feira. Uma colisão frontal entre um Fox e uma carreta Volvo deixou um motorista de 68 anos ferido na SC-435 no bairro São Cristóvão, em Armazém. A ocorrência foi registrada na tarde de ontem por volta da 1 hora. Segundo o Corpo de Bombeiros, o acidente ocorreu na rodovia que liga os municípios de Armazém e São Martinho. O motorista do automóvel sofreu um corte e apresentava suspeita de fratura na face. Após receber os primeiros atendimentos, ele foi encaminhado ao Hospital Santo Antônio em Armazém. O condutor da carreta não sofreu ferimentos. Um homem de 60 anos ficou ferido após uma colisão entre um carro e uma moto na tarde de ontem na rodovia Armando Machado, na localidade de Arroio Corrente, em Jaguaruna. Os bombeiros voluntários encontraram um motociclista caído sobre a via. Ele apresentava suspeita de traumatismo crânioencefálico, ferimento na região frontal da face e suspeita de fratura no braço direito. Após receber atendimento pré-hospitalar e ser imobilizado, o homem foi encaminhado ao Hospital de Caridade de Jaguaruna para avaliação médica. O motorista do carro, de 75 anos, não apresentava ferimentos. E uma operação deflagrada pela Polícia Civil por meio da Delegacia de Investigação Criminal DIC de Laguna resultou na prisão em flagrante de duas mulheres de 32 e 41 anos na tarde de ontem. A ação contou com apoio operacional da Delegacia de Polícia Polícia da Comarca de Laguna e do Canil do Batalhão da Polícia Militar de Laguna. A ofensiva ocorreu após investigação da DIC, que identificou o comércio ilícito de entorpecentes mantido de forma conjunta pelas mulheres. Durante as diligências de abordagem e buscas dos imóveis vinculados às investigadas, os policiais flagraram a presença de usuários no local e apreenderam substâncias de entorpecentes, além de quantias em dinheiro fracionado sem procedência lícita. Dois usuários foram conduzidos para a lavratura de termo circunstanciado por posse de drogas. As duas mulheres foram

0: Tins vai falar da rodada do Campeonato Brasileiro que movimenta o fim de semana no âmbito esportivo.
1: No esporte pela Copa do Brasil, tivemos o encerramento da fase oitavas de final. Na noite de ontem, em Salvador, vitória 4-0 para o Atlético Paranaense. O Atlético venceu o jogo de ida por 2-0, mas com a goleada, o Vitória avança. Na noite de ontem, em São Paulo, Corinthians 2-1 para o Internacional. O Inter venceu o jogo de ida por 2-0 e avança. Os confrontos da fase quartas de final serão conhecidos na próxima terça-feira, quando a CBF vai realizar o sorteio. Campeonato Brasileiro da Série A, 22ª rodada, amanhã 16h em Porto Alegre, Grêmio contra o São Paulo. Amanhã 18h30 em Belém do Pará, Remo contra o Atlético Mineiro. 18h30 no Couto Pereira, Curitiba contra a Chapecoense. 21h no Rio, Botafogo contra o Fluminense. Domingo 23h em Belo Horizonte, Cruzeiro contra o Mirassol. 16h, Palmeiras contra o Inter em São Paulo. No mesmo horário em Salvador tem Bahia contra o Vasco. Às 18h30 em Santos, Santos contra o Atlético Paranaense. No mesmo horário em Bragança Paulista, Bragantino contra o Corinthians. Domingo 19h30 da noite, fechando a rodada no Maracanã, Flamengo contra o Vitória. O Palmeiras lidera a Série A, tem 47 pontos. O Flamengo é o segundo com 39. São as informações com o repórter Giovanni Martins.
2: Ok, 1h30, aniversariantes, parabéns Padre Sérgio Jeremias, Parco de Oficinas, parabéns Eduardo Blasius, ele que é arquiteto. Eduardo Blasius, nosso abraço aí também, né? Para quem? A Marilda está registrando aqui, né? Aqui vai os nossos parabéns a vocês pela passagem do Dia dos Pais no domingo. Agradecemos, valeu Marilda, né? Nosso muito obrigado também. Estamos sempre acompanhando aqui e gostaria de registrar também o aniversário de minha sobrinha Jusilene Grace Barbosa, ali no Santo Antônio de Pádua. E também o aniversário de outro sobrinho, Murilo Citadinho do Livramento, lá de Alto Pedrinhas. A eles os nossos parabéns. Um abraço aqui também ao Luiz Nunes da Jaguaruna, que também está mandando um abraço para os parentes dele em São Martinho. E ainda, né, Ramon, sou o Sérgio Águia do táxi. Queria que você parabenizasse meu velho papai, Daniel Ribeiro, o Vulgo Melo. Alô, seu Daniel Ribeiro, Vulgo Melo, que amanhã, dia 8, estará fazendo 91 anos, famoso treinador, dono da escolinha do Tio Sam. Parabéns então para todos.
0: Muito bem. Registrando aqui no YouTube a Marli Machado e a Custódia Domingos ligadas conosco, mandando um abraço, Lucas e Ramon, curtindo o Jornal das 12.
2: Beleza, ficamos por aqui. Obrigado, Lucas, trabalhou comigo hoje aqui, juntamente com o Everton, né? Eu volto daqui a pouco às 12h30 com o Balcão de Negócios. E você?
0: Volto na reportagem da Super Tubá ao longo dos nossos programas jornalísticos e sempre que necessário na bancada também dos nossos programas da programação jornalística da Tubá.
2: E hoje no Tubá Notícias, última edição, né?
0: Também, Tubá Notícias, última edição, bastante informação para você ligado às 17h aqui na Tubá.
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0: Nota de falecimento. Faleceu nesta sexta-feira, aos 88 anos de idade, a senhora Custódia das Neves Nunes. Seu corpo está sendo velado até às 4 horas da tarde desta sexta-feira, no Crematório Funerário Império, na rua Tereza Matins de Brito, no bairro Revoredo. Haverá celebração de corpo presente às 3:30 da tarde e logo após, o cortejo seguirá para o cemitério de São Martinho para seu sepultamento. Noticiamos com profundo pesar o falecimento da senhora Custódia das Neves Nunes, aos 88 anos de idade. 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
5: Louvado seja nosso Senhor Jesus Cristo.
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5: 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Esse é o boletim de notícias da Rádio Vaticano, Vatican News, em língua portuguesa, nesta sexta-feira, 7 de agosto. Nos estúdios, Silvana e José. O ápice da visita do Papa Leão Assis nesta quinta-feira foi a missa celebrada na Basílica de Santa Maria dos Anjos, com os jovens participantes do Encontro da Juventude Franciscana 2026, intitulado Go, Vai. Em sua homilia, o pontífice comentou o evangelho do dia da festa da Transfiguração. Estamos em Assis, uma cidade para onde há séculos sobem muitos peregrinos, hoje também nós, porque aqui tudo sussurra que a nossa vida pode transformar-se, irradiar luz, reparar o mundo. Foi aqui que teve início a transfiguração de Francisco, de Clara e depois de milhares de outros jovens. Acolheram o evangelho sine glossa, sem reservas, diríamos nós, e a vida de Jesus recomeçou neles. Nesse tempo repleto de interrogações sobre o presente e o futuro, acrescentou o Papa, no evangelho é possível encontrar um sentido e vislumbrar um caminho. Não se pode permanecer apenas como espectadores, afirmou. Somos, com efeito, chamados a ler as Escrituras com o Mestre, a interpretar o nosso tempo e a tomar decisões seguindo o seu percurso.
6: Siamo qui per vincere la rassegnazione e la paura, per sciogliere i dubbi che trattengono anche noi, come trattenevano gli Apostoli. Gesù ci chiama a dialogare con la sua storia per scrivere nuove pagine di storia.
5: Estamos aqui para vencer a resignação e o medo, para dissipar as dúvidas que também nos detêm, tal como detinham os apóstolos. Jesus chama-nos a dialogar com a sua história para escrever novas páginas de história. A transfiguração é a luz de um novo dia, para o qual estamos orientados enquanto à nossa volta e por vezes dentro de nós ainda é escuro. Quando nos separamos de Deus, nós nos desfiguramos. mas nos transfiguramos através dos laços que alimentam e chamam à vida, como testemunha a espiritualidade franciscana. Ao citar a sua encíclica Magnifica Humanitas, Leão XIV acrescentou que a razão pela qual São Francisco ainda nos atrai, 800 anos após a sua morte, reside na magnífica humanidade que o levou a abandonar caminhos já percorridos, para que se abrisse um novo, mais coerente com o caminho de Jesus. Algo revolucionário. Assim fizeram os santos canonizados e uma infinidade de irmãos e irmãs que respondem ao mal com o bem. Não estamos sozinhos, recordou o Papa, acrescentando que a Europa e o mundo inteiro procuram nos jovens de hoje novos santos que ousam acreditar na palavra do Evangelho, abraçando a irmã pobreza.
6: Go, andate, ou melhor ancora, andiamo. Let's go ai margini dove l'ingiustizia e la prepotenza di pochi negano la dignità e i sogni di molti.
5: Go, ide, melhor ainda, vamos, let's go, em direção às margens onde a injustiça e a prepotência de poucos negam a dignidade e os sonhos de muitos, demasiados filhos e filhas de Deus. Ao pedir que os jovens sejam devotos da civilização do amor, o Santo Padre concluiu a homilia com a famosa oração atribuída a São Francisco, com alguns acréscimos.
6: Signore, fa di me uno strumento della tua pace. Dov'è l'odio che io porti l'amore? Dov'è l'offesa che io porti il perdono?
5: Senhor, fazei de mim um instrumento da vossa paz. Onde houver ódio, que eu leve o amor. Onde houver ofensa, que eu leve o perdão. Onde houver discórdia, que eu leve a união. Onde houver dúvidas, que eu leve a fé. Onde houver erro, que eu leve a verdade. Onde houver desespero, que eu leve a esperança. Onde houver tristeza, que eu leve a alegria. Onde houver trevas, que eu leve a luz. Eis para onde ir, go. Mas em especial, eis como ir. Ó Mestre, fazei que eu procure mais consolar que ser consolado, compreender que ser compreendido, amar que ser amado, pois é dando que se recebe, é perdoando que se é perdoado, e é morrendo que se vive.

Duca Adel Angel Rossi, arcebispo de Córdoba, na Argentina, um dos destinos da viagem de Leão XIV em novembro, falou sobre o significado da visita do pontífice em declaração ao Vatican News. A gente intuía, disse ele, desejava, esperava, mas quando finalmente se confirma, o coração dá um salto de alegria, porque sabe que isso é uma graça. Digo isso pessoalmente, que é uma imensa alegria, porque sei que nosso povo sente o mesmo e, ao mesmo tempo, também provoca uma espécie de temor saudável diante da responsabilidade de tudo o que isso implica, para que possamos recebê-lo como ele merece e, ao mesmo tempo, acolher todo o povo. Sua visita ao país e especificamente a Córdoba, disse o cardeal Rossi, implica que devemos ser muito hospitaleiros, pois chegarão muitos irmãos de outros lugares. Sinto uma mistura muito bonita de imensa alegria que, por momentos, parece colidir com esse saudável temor em tudo o que isso implica e em todos os sentidos. Em primeiro lugar, a disposição do coração e a responsabilidade de toda a organização que isso exige. Deve ser não apenas da Igreja, mas um trabalho conjunto entre a Santa Sé, a Igreja e os governos nacional, provincial e municipal de Córdoba, pois nesse caso precisamos remar juntos. A visita do Papa Leão, em referência àquela que Francisco não pôde concretizar, é interpretada pelo cardeal Rossi como não sendo uma revanche. Eu diria que é uma espécie de continuidade, quase uma gentileza da parte de Leão vir aqui, pois é uma forma de nos dizer que há continuidade. Ele vem para o que Francisco não pôde fazer, e é como uma homenagem. Mais do que uma dívida, é uma continuidade. E não apenas na viagem, mas também em seu coração, em sua linha de ação e em sua mensagem. Claramente há, sem perder sua singularidade, pois ele não precisa de um clone de Francisco, uma continuidade nos temas importantes em nível mundial. É claro que o Papa Leão segue os passos de Francisco. Questão da guerra, dos migrantes, o trabalho pela paz, o armamento, enfim. Nesse aspecto, há claramente uma linguagem comum e acredito, disse o cardeal Rossi, que sua vinda seja uma espécie de delicadeza e continuidade, de poder levar adiante o que Francisco desejou e que agora Leão XIV encarna. E continuou, o que mais esperamos é que isso seja para nós uma renovação da esperança, que nos ajude a erguer o olhar, a fortalecer a fé e nosso testemunho de cristãos que não perdem essa esperança. Especificamente no âmbito nacional e em relação à situação do país, Leão não é alguém que chega e desconhece essas realidades. Ele já esteve na América Latina, já viveu anos entre nós. O Peru não é a Argentina, mas temos muitas coisas em comum, tanto as bonitas, como a fé e a dignidade do povo, quanto outras menos boas, como as injustiças e muitas coisas que a gente gostaria que fossem diferentes e nas quais, nesse continente, ainda não estamos à altura. E conclui o cardeal Rossi, acredito que a visita dele seja um empurrãozinho carinhoso, um tapinha nas costas, para que não desistamos e ousemos não viver brigando, mas sim construindo. Cardeal Parolin no Santuário de Guadalupe, estar ao lado de migrantes e marginalizados. O secretário de Estado visitou o país por 3 dias, encerrando a sua visita nesta quinta-feira, e celebrou a missa no Santuário de Nossa Senhora de Guadalupe. Presença, testemunho, oração. Os 3 pilares sobre os quais o secretário de Estado, cardeal Parolin, que se deslocou da Guatemala para o México a convite das autoridades locais para uma visita de 3 dias, insistiu na última quarta-feira na homilia durante a celebração eucarística presidida no Santuário de Nossa Senhora de Guadalupe. A missa, em um local tão querido, não apenas
pelo povo mexicano, mas por todo o continente americano, é um dos momentos mais marcantes de uma viagem que incluiu encontros institucionais nos âmbitos civil e eclesiástico. Na agenda da missão, previstos encontros com as autoridades do estado. Honrado por poder celebrar junto com os peregrinos da diocese de Torreón, acompanhados por seu bispo, o cardeal Parolin leva a bênção especial do Papa ao povo dessa grande terra que é o México. É o dia de uma dupla memória litúrgica que, segundo a tradição, remete tanto o milagre da neve sobre o Esquilino, em Roma, quanto ao milagre de Guadalupe, no qual rosas caíram do manto de Juan Diego. O cardeal relembra esses episódios e identifica as conexões. A presença da Virgem, que nunca deixa de demonstrar proximidade e cuidado para com os filhos, ajudando-os sempre a se aproximarem cada vez mais do seu divino filho. Ele destaca essa mesma determinação que levou, por exemplo, a mulher cananeia, sobre a qual se narrou nas escrituras propostas na quarta-feira, a implorar a ajuda do Messias para sua filha, atormentada por um demônio. Jesus, diante dessa fé profunda, a cura. Daí a referência a uma das peculiaridades dramáticas desse país, onde tantas mães continuam a procurar com firmeza e fé seus filhos desaparecidos, disse o cardeal. Nada pode impedi-las de fazer tudo o que for possível para ajudar seus filhos, e todos nós podemos ajudá-las com nossa oração, disse ainda, para que a sua perseverança e sua fé sejam recompensadas. A partir de um lugar de peregrinação, reflexão, conversão, missão e oração, o secretário de Estado do Vaticano reafirmou a urgência de anunciar a boa nova em um mundo onde o flagelo da guerra, o horror da fome e a devastação da violência são, infelizmente, muito frequentes. A comemoração da aparição mariana nessa região do país latino-americano é, portanto, a ocasião para expressar o desejo de que ela mostre um caminho para reconciliar culturas e povos em uma fé verdadeiramente universal, remetendo assim ao ensinamento que deve levar à construção da unidade. Parolin recomenda estar presente também para com os necessitados, os marginalizados, os migrantes e os estrangeiros. Por mais pequenos e fracos que sejamos, graças a Deus, podemos realizar maravilhas, afirma ainda o cardeal, lembrando que o Senhor não se manifestou aos poderosos, nem aos influentes, mas a um homem simples. E, no entanto, a sua mensagem, por meio dele, alcançou os cantos mais remotos do mundo.

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0: boa tarde, Jaguarada. Estamos chegando com mais uma edição do Informalizando Informação com Humor no seu início de tarde. Uma tarde de sexta-feira.
1: Sextou, my friend. Pois sextou.
0: É. Sextou, hein? Com S de só vai.
1: Nossa.
0: Com S de cerveja.
1: Com S de só louco pra ir pra casa, irmão.
0: É isso aí, né, cara? Hoje é 7 de agosto de 2026. Sabe por que eu falei que hoje é dia sextou com S de cerveja? Porque é o Dia Internacional da Cerveja hoje, cara.
1: Ah, é? Uhum. Então por isso S de cerveja.
0: Hoje tem que comemorar. E caiu bem numa sexta ainda. Maravilha, né, cara?
1: Bom,
0: Não que precise de uma data como essa pra tu tomar nunca uma precisa. Na sexta-feira. Não precisa?
1: Nunca precisa.
0: Mas aqui potencializa a sede.
1: Potencializa, tu fica com mais sede. Mas uma coisa é que o lado interessante disso é que a cerveja, ela te faz realmente escrever o nome dela com S, então tudo certo. Vai desistir.
0: Se tu conseguir escrever ela inteira.
1: Se tu conseguir escrever.
0: É, se tu conseguir escrever e a palavra inteira. É bem difícil.
1: É verdade.
0: Além de ser o Dia Internacional da Cerveja, o Dia Nacional do Documentário Brasileiro.
1: É isso aí.
0: A gente podia falar de cerveja, né, cara?
1: É, o documentário sobre a cerveja.
0: A gente podia falar aqui no programa sobre cerveja.
1: Podia.
0: Vamos trazer como pauta no segundo bloco, então, cerveja.
1: Cerveja.
0: É, tipos de cerveja. O que mais?
1: É, gosto de cerveja.
0: É, enfim, uma variedade sobre o assunto.
1: Cerveja.
0: Tá bom? Cerveja escura.
1: É, a gente pode apresentar sabores. O programa tomando cerveja.
0: É, não, não podemos não. A direção
1: a gente até
0: permite.
1: Pode, mas é o último, né?
0: Vai ser a saideira.
1: É, a saideira, literalmente.
0: Vai ser literalmente a saideira. De repente, tu podia procurar aí, já que tu tá com o computador à frente, cara. É, sabores peculiares de cerveja. Porque a gente tem hoje cervejas saborizadas, né? São as artesanais, tem umas que vão, não fazem tanta loucura, mas tem ingredientes que a gente nunca pensou ver em uma cerveja e tem, de repente. Né? Então o pessoal inova bastante nessa questão, né? De sabores diferentões também.
1: Diferentões.
0: De cerveja, tá? Bom, vamos até as 12h27, mais ou menos. Sou Bruno Andresa, estou com o Lucas Marcos Carvalho, os trabalhos técnicos do Davi Henrique, as gravações do Lucas e a direção geral do padre Rafael Uliano.
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0: E aí, galerinha, estamos no inverno, tempo nublado, com aberturinhas de sol, temperatura marcando agora 20 graus e a umidade relativa do ar em 73%. Você vem junto com a gente, participa através do WhatsApp 3626-5177. E aí, Lucas, boa tarde, rapaz.
1: Boa tarde, Bruno Vandresen, boa tarde, Everton Luiz, boa tarde, Davi Henrique, a todos os ouvintes de Informalizando, very gooders.
0: E aí, qual é a tua pauta para o dia de hoje?
1: Cara, eu além trouxe, de além das cervejas que eu acabei pesquisando aqui agora, umas coisas até interessantes e até tem outras informações interessantes para trazer, eu trouxe o quadro Eu Sou Babaca, né? Que talvez até diminua o tanto, porque a gente vai falar de cerveja, a gente vai falar bastante, né? Então, trouxe três aí, mas vamos ver o que que vai dar.
0: Tá bom, então. Eu tinha trazido assim.
1: Então. Um abraço,
0: falhou,
1: né?
0: A minha garganta tá um pouco ruim, né? E hoje, pelo não comparecimento do colega Antônio Bento, ao qual eu estimo melhoras no seu problema, né? Tô meio enjoado aqui hoje, mas tudo certo, vamos tentando, né?
1: Tu sempre
0: então,
1: foi enjoado.
0: E hoje eu acordei assim com a voz não tão boa, a garganta não tão boa, então acabou piorando porque fiquei sobrecarregado no show do rádio, sozinho, então ficou um pouquinho
1: a voz
0: ruim.
1: Cansa.
0: Um pouquinho. Tô tentando não forçar a voz aqui pra ela não falhar. Já falhou, né? Mas espero que ela não falhe mais até o fim deste maravilhoso programa.
1: Eu não, mas tudo certo.
0: A seguinte notícia, se der tempo também, a prioridade hoje aqui é cerveja. Moradores recebem conta de água num valor que eles consideram injustos, né? A fatura da água veio de 24 milhões.
1: Eu acho que passou
0: um pouquinho exagerado. Tá um pouquinho exagerado.
1: Passou um pouco.
0: Eles estão reclamando, né? Não querem pagar. Não sei porque. Quem não paga também, né?
1: Ah, cara, a diferença.
0: Paga pra resolver.
1: A diferençazinha, né, irmão? Ah, para.
0: Tu gasta 100 pila, de média. Vai pra 24 milhões? Paga.
1: paga, né? Não tem problema.
0: Paga.
1: Não tem problema.
0: Geração de mimimi, né?
1: É.
0: Reclamam de tudo.
1: Ah, é tão fácil. Não, ah, pega um rim ali, um fígado, vende, tá tudo certo.
0: Pra tudo dá-se um jeito.
1: É.
0: Só não dá jeito pra morte. Pra pagar uma fatura de 24 milhões, é tranquilo.
1: É.
0: Bom, além disso, vamos ter o pensamento do dia charado hoje na história e aniversário dos famosos do dia e do fim de semana. Tudo isso.
1: E nada mais.
0: Até as 2h27 da tarde.
1: Não conte o It.
0: A nossa companhia.
1: Ia.
0: Pensamentos do dia.
1: Pensamento of the day.
0: Vai lá.
1: Continue falando. Eu sempre bocejo quando eu estou super interessado.
0: Ela vai parar de falar porque ela vai bocejar também, porque sempre quando tu vê alguém bocejando, tu dá um...
1: Tu boceja também, né? O bom de ser esquecido é que ninguém me pede dinheiro emprestado.
0: Tudo tem um lado bom na vida, né?
1: Tudo tem um lado bom.
0: Tu ser um cara que ninguém... Quem dá valor, assim, é. Nem valoriza, não te procura, não vai te procurar quando tiver uma necessidade financeira também. Então,
1: exato.
0: Tá, e tudo tem o lado bom na vida.
1: Seja antissocial.
0: É isso aí. Seja antissocial. Ao extremo, tá?
1: Isso.
0: Não falo nem com teu pai, com a tua mãe.
1: Cara, o negócio é mandar mensagem pra eles, entendeu?
0: Exatamente. Lá, pensamento do dia já foi, agora vamos à charada do dia.
1: Charada do dia. Eu tenho uma enxada, uma pá e uma foice. Quantas ferramentas eu tenho?
0: Pera lá. Pera lá. Repete, tem alguma paradinha nesse meio aí?
1: Uma enxada.
0: Tá, eu tenho uma enxada.
1: Uma pá. E uma foice. Quantas ferramentas eu tenho?
0: Duas, porque uma foice. Não, peraí, uma, porque uma foice. Porque ele falou pá, enxada e uma foice. Uma foi, não está mais, então ficou uma. Qual delas, pá ou enxada? Não sei. Porque a resposta lógica seriam três, porque foice também é uma ferramenta. Mas creio que a pegadinha está aí.
1: Então tu falou uma.
0: Uma.
1: 3626-5177, participe deixando o recadinho no nosso WhatsApp.
0: Não vamos ler, mas tudo bem, participa da mesma forma. Bora faturar.
1: Yes.
0: A gente vai.
1: Mas...
0: A gente volta.
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0: É, galerinha, tamo de volta. Segundo e último bloco do Informalizando. Já tomamos uma cerveja no intervalo.
1: Uhum.
0: E agora estamos de volta.
1: Claro.
0: É.
1: Claro.
0: Estamos tinindo agora.
1: Oh,
0: agora que o programa
1: tá, né?
0: Vai render. O programa vai render no segundo bloco, porque a gente já tá turbinado.
1: Yes.
0: É mentira.
1: Não.
0: Bom, ô, meu jovem, repete o charada, hein?
1: Vou repetir a charada pra galera. Eu tenho eu tenho uma enxada, uma pá e uma foice. Quantas ferramentas eu tenho?
0: Eu digo que uma.
1: 3626-5177. Um abraço pra dona Malvina, pra dona Clarice.
0: Malvina.
1: A dona Malvina. Pra dona Isaura, a dona Isaura do seu Paulo Carola também. Pro Fabiano Roberto.
0: Fabiano Salgado.
1: Salgado.
0: Alho doce.
1: Yes.
0: Ao molho shoyu, ao molho especial, ao molho tomate, ao molho branco, ao molho quatro queijos.
1: Uau!
0: Sem molho também.
1: Sem molhos? Pô! Fabiano Seco.
0: Também. Que mais, ó? O Éder Leizinho, Sidney Eusébio, o Mário Latrônico e o filhinho dele, o Marinhozinho Latroniquinho, são grandes ouvintinhos do Informal... Informal...
1: Informalizandinho.
0: Pô, não consigo falar isso, cara. Informalizandinho. Pô, foi. Beleza. Bom, vamos falar de cerveja?
1: Vamos.
0: Cara, começo aqui, depois você complementa, porque eu procurei aqui, ó, num site, as cervejas mais exóticas off the road.
1: Off the world.
0: São nomes bem difíceis aqui e algumas são muito exóticas mesmo, cara. Por exemplo, a primeira aqui, ó, é a Mikkeller Beer. A primeira cerveja exótica dessa lista vem da Dinamarca, que é produzida com grãos... Grãos do café Kopi-Luwak.
1: Kopi-Luwak.
0: Cara, esse café aqui, ele repercutiu já bastante, porque... Como é que eles fazem esse café? Os grãos... Oh, meu Deus.
1: Os grãos.
0: Meu Deus, cara. O que está acontecendo comigo? Os grãos desse café, eles são extraídos das fezes da civeta. Um mamífero pequeno encontrado na Ásia e na África. Então, o civeta, ou a civetinha, vai lá...
1: Vai para Boston.
0: Come o grãozinho. Depois solta o Boston. E eles coletam esse grão e produzem esse café. Então essa cerveja é produzida a partir desse grão.
1: Aí tem gente que acha isso bom.
0: Cara, dizem que é bom, tá? Dizem que é bom.
1: Depois... Tá, e ela é o quê? Hã? De qual família ela pertence? Ah,
0: vamos então.
1: Acho que é uma stout, né?
0: Vamos trazer mais detalhes então aqui, ó. E tem mais. Esse é um dos cafés mais caros do mundo. Blá, blá, blá, blá, só fala do café, tá? Então é... Só diz que a cerveja é feita com esse grão. Agora, qual o estilo da cerveja? Se ela é amarga, se não...
1: Enfim, talvez seja uma stout.
0: Técnicos aqui, eu não sei. A Mangalitsa Pig Porter. Ainda na temática animal, a Mangalitsa. Pig Porter é uma porter. É um modelo, um estilo.
1: No caso, é uma porter para outras cervejas.
0: Que tem entre os seus ingredientes cabeças e ossos de porco defumados. Ah, que delícia! E como isso, como se isso não fosse isso?
1: Eu tô achando normal as cervejas que eu não...
0: A cerveja também leva um pouco de chocolate para equilibrar os sabores e aromas. Ah! Tirar o gosto do porco. Ah. Essa é uma receita produzida pela cervejaria americana Right Brain Brewery. Foi premiada internacionalmente essa cerveja, cara. Tá? Vamos lá, próxima. Saison del Aragosta.
1: Saison de Laragosta.
0: Se você é mais
1: fã temperada,
0: de...
1: né?
0: Ó, isso aqui é pra galera que tem, é fã de frutos do mar. Então tu já imagina pra onde que nós vamos, tá? A receita exótica ideal para provar é a Saison de Laragosta. Uma cerveja italiana que tem entre os ingredientes lagosta viva e sal marinho. É? Fez uma cara de, tem que provar essa cerveja.
1: Tá, fia.
0: As lagostas são cozidas em um saco de lona durante a mosturação, conferindo um sabor bem diferente do habitual à cerveja, claro, depois você pode comer os frutos do mar numa boa. Então, é bem exótico.
1: Eu acho isso muito interessante do italiano, porque pizza não pode comer com molho, agora cerveja pode fazer umas doideiras.
0: Pode ser feito de lagosta
1: e
0: escambau, né? Pode ir tudo.
1: Que droga!
0: E a pizza deles também é só as tradicional, né?
1: É.
0: Não tem pizza de estrogonofe,
1: a gente é muito melhor.
0: É. Tem. Não tem uma pizza de feijoada. Ghost Face que lá... Se você quer se você quer apimentar um pouco a experiência, pode provar a Ghost Face que lá. Na verdade, a ideia é apimentar bastante, tá? Já que essa cerveja exótica conta com 6 diferentes tipos de pimenta. Uma delas é a temida Butch Jalukia, que já foi até premiada como a mais picante do mundo pelo livro dos Records. E é conhecida como a Pimenta Fantasma. Por isso o nome, né? Ghost Face Kla.
1: Eu já tinha entendido por outra coisa. Você sabe quem é o Ghost Face?
0: Ghost é fantasma, né?
1: Isso, mas o Ghost Face...
0: Cara,
1: é Ghost o pânico. Face.
0: Ah! Verdade,
1: e aí,
0: é o Ghost Face, verdade.
1: O que me remeteu? Tinha... Porque quando tu come a pimenta, tu... aí me lembrou aquela cara. Ghost Face.
0: É. Sabe? E é uma facada no estômago.
1: E é uma facada.
0: Próximo, La Dragone. Para finalizar a lista, então, nada mais esquisito para quem vive em um país tropical como o Brasil do que uma cerveja quente. Essa é a premiada La Dragone, uma receita suíça que deve ser esquecida, aliás, que deve ser aquecida. Cara, tem que aquecer antes de consumir ela, tá? Os sabores são próximos de um chá quente, que é bebido com pitadas de mel, noz moscada e cravo. Essa aqui até que... A única parada estranha, aqui não diz quais são os ingredientes, mas que ela tem que ser aquecida para ser consumida. Então isso é bastante exótico, né? Porque
1: que doideira.
0: Tem países como, por exemplo, a Alemanha, lá eles tomam a cerveja na temperatura ambiente, né? Não refrigeram ela para tomar. Aqui a gente já tem esse hábito, né? Uhum. Não consigo tomar cerveja quente.
1: Não, não, é difícil. É ruim. Muito difícil.
0: Eu não sei se a cerveja lá é tão diferente daqui que ela fique boa. Uma temperatura ambiente, creio até que seja melhor, né? Mais palatável,
1: eu
0: mais tomável.
1: Eu acredito, cara, que aí também já...
0: Mas tu esquentar uma cerveja pra tomar é diferente.
1: É diferente. Uma coisa que me vem à mente é a seguinte, tipo assim, que aí já vem uns detalhes um tanto mais técnicos da cerveja. A fórmula da cerveja, tipo, existe uma fórmula para a cerveja, e dentre elas a fermentação é um ponto desse processo, sim. E aí, eu vou parando pra pensar, vou ter que esquentar a cerveja, então ela é o quê? Ela é pré-formulada, que daí eu esquento e deixo ela, sabe? Achei interessante essa ideia, porque ela é caracterizada como uma cerveja. Então ela tem esse processo. Agora, que é isso que é interessante.
0: É, por que esquentar?
1: É, né? Interessante.
0: Porque tem até uma cerveja, cara, eu acho que é da Eisenbahn. Que tem até a embalagem de cabeça para baixo, que tu tens que virar e tal. Dizem que nesse processo ali acontece alguma parada e a cerveja fica melhor.
1: Fica horrível.
0: É, eu não sei se
1: não
0: tem.
1: Não muda nada.
0: Eu acho que não faz nenhuma diferença.
1: Não,
0: tá?
1: Não.
0: Eu também não gosto dessa cerveja. Bom, mas aqui, será que muda alguma coisa? Ela evolui no processo de fabricação dela para ela ficar melhor?
1: Eu acredito.
0: Completa? Enfim, não sei.
1: É quase como pra gente deixar a cerveja gelar. Eu acho que é quase a mesma coisa pra gente, saca? Então, tipo, tu não vai tomar gelada, mas é que tu vai tomar ela no gosto certo, assim.
0: Sim.
1: Sabe? Eu acho que é isso.
0: É. Enfim. Bom, são cervejas exóticas. E tu complementa agora.
1: Eu vou trazer algumas minhas aqui, mas antes eu queria trazer uma coisa que eu achei interessante. Eu tava me perguntando, porque eu queria saber a pronúncia certa. Porque tem várias marcas de cerveja, vários tipos de cerveja, que eu queria aprender a pronunciar certo. Porque a gente tem uma ideia de que esses nomes vêm do alemão. Então eu queria saber a pronúncia correta. Pra eu poder falar, porque eu gosto de falar. De tu tá falando português e de repente tu vai lá e só uma palavra em alemão. Entendeu? Já falo isso justamente por causa do von Richthofen. Eu adoro falar.
0: Sim.
1: Que é da hora.
0: Uhum.
1: E eu fui lá, né? Perguntei pra ela de onde veio esse nome, de onde foi inventado, e pra eu pesquisar a pronúncia. Fiquei pasmo. As classificações de cerveja não vêm da Alemanha.
0: Vêm da Inglaterra.
1: Então é Pale Ale.
0: Pale Ale. Se fosse alemão,
1: essa,
0: como seria a
1: pronúncia? As ale mesmo, elas vêm dos americanos. Agora dos alemães, não sei.
0: Porque Alemanha, né? Remete.
1: Também.
0: Também, né? E também porque o povo alemão gosta de uma cerveja.
1: É, mas ale, vem pra gente, né? Porque pra eles, se por um, a nível internacional é Germany, né?
0: Ou Germany, Deutschland.
1: Deutschland.
0: Tá, mas aí.
1: Mas aí, enfim, aí eu.
0: Prossiga, Deutschland.
1: Enfim, aí eu trouxe algumas cervejas aqui interessantes. Uhum. Uma delas, essa aqui já é meio difícil. É Rogue Voodoo Dough Bacon Maple Ale.
0: Repete?
1: Rogue Voodoo Dough Nut Bacon Maple Ale.
0: Tem donut no meio
1: donut.
0: Ali?
1: Donut.
0: É feito de donut?
1: Aparentemente. Nascida de uma parceria com a famosa confeitaria Voodoo Donuts de Oregon, essa cerveja de estilo ale utiliza a fumaça de madeira real e o extrato de bordo maple. O objetivo foi simular com precisão a textura adocicada e a gordura salgada de um donut de bacon fresquinho. Não, mas normal, assim, perto das que tu trouxe, essa cerveja ela é normal.
0: Porque a base dela vai remeter a um donut de bacon que é bom.
1: Só que assim, é que tomando é diferente, irmão. E a gente tá falando de uma ale, então ela tem alta fermentação. A gente tá falando de uma coisa que provavelmente vai ser amarga. E aí ela tenta adocicar. É doido isso aqui?
0: É. Essa aí eu teria muita vontade de experimentar.
1: Eu fiquei curioso também. É dizer que eu achei engraçado, a Bilk.
0: Bilk.
1: criada em Hokkaido, surgiu
0: a
1: como...
0: A Bilk é quase uma evolução da Belco, que a gente tinha. Bilk, Belco. É uma evolução, cara.
1: É uma evolução.
0: É a Belco Internacional.
1: Surgiu como uma solução ecológica em 2007 para evitar o desperdício devido ao descarte do excedente de leite produzido por fazendas locais. Ou seja, é Bilk, porque eu acho que o japonês tentou falar Milk, mas ele não conseguiu.
0: Ah, entendi.
1: Bilk. Bilk. Pelo fato de o leite ter baixo ponto de ebulição, cervejeiros precisaram usar jatos de ar quente em vez de fogo direto na fervura. No resultado final, perde o aspecto leitoso e adquire uma coloração dourada transparente, com leve sabor frutado que harmoniza com doces.
0: Interessante e bem diferente essa.
1: Bem diferente. Dogfish Head Wasabi.
0: Se não aguenta, bebe leite. Isso aí é a mesma coisa, né?
1: É.
0: Se tu aguenta, bebe leite também, porque tu vai tomar uma cerveja à base de leite.
1: É.
0: Próxima.
1: Dogfish Head.
0: Dogfish, isso aí já me deu uma preocupação. É cachorro, é peixe na parada. Isso aí eu acho que é nojenta, cara.
1: Dogfish Head Wasabi.
0: Wasabi.
1: Wasabi. É. Sabe por quê? Essa cerveja usa o wasabi adicionado ao final do processo de fervura. Olha que doideira. Para extrair o aroma herbal sem que o calor elimine a sutil ardência. O toque picante funciona de maneira similar ao lúpulo, equilibrando o dulçor dos maltes e limpando o paladar.
0: Então só tem o wasabi, não tem cachorro nem fish.
1: Não, não tem.
0: Nem gato.
1: Não sei o porquê dogfish, não sei. Só
0: dogfish,
1: o nome.
0: Porque dogfish, né, cara? Sei lá, também não entendi. É. Mas wasabi, ele é um alimento, uma erva, eu acho, né?
1: Fazem, é uma erva?
0: É
1: herbal, é uma erva.
0: É uma erva, dessa erva faz-se uma pastinha de coloração verde, ao qual tu utiliza comendo sushi.
1: É.
0: Então ele é bem, assim, forte, ele é
1: bem forte.
0: Ele é bem forte. Então, o fish, até tem razão de estar o fish ali por conta do wasabi ser um alimento consumido juntamente com peixe cru, né?
1: Então
0: que
1: faz sentido.
0: O sushi agora, o dog, ali não faz sentido nenhum.
1: Agora, o que eu acho legal é cachorro, peixe, cabeça, wasabi. É isso.
0: Loucura, né?
1: Kelp Seaweed Ale.
0: Essa eu já tomei.
1: É?
0: Não, mentira, eu tô zoando.
1: Essa receita escocesa revive uma tradição de 1850. Antigamente, os campos costeiros de cevada eram fertilizados com algas da praia, conferindo naturalmente notas salinas aos grãos.
0: Uhum.
1: Hoje, a cervejaria adiciona as algas diretamente no tanque para reter esse perfil mineral fresco e marítimo. Olha que doido, mano.
0: Legal.
1: Era uma parada natural que acontecia. E eles agora fazem na fermentação.
0: É, bota alguém lá na parada, na produção e deve ficar bom.
1: É.
0: Não é estranho.
1: E a última é a Oyster Stout.
0: Oyster.
1: Estilo Stout. Clássico onde as ostras, incluindo as conchas carbonatadas, são fervidas junto ao mosto. O cálcio das conchas reduz a acidez dos maltes escuros e torrados, gerando uma bebida encorpada com final levemente salgado. Agora, fiquei curioso.
0: É, ostra, né? Essa aí
1: vamos
0: eu não
1: pegar
0: fiquei...
1: ostra.
0: É, vamos pegar ostra. Essa vamos aí não, ostra. Não tá boa, não. Cerveja com ostra, com finalização de sabor do teu palato salgado, não sei. Não.
1: Mas, ó, por exemplo, aqui a gente tem as diferenças entre as duas famílias, que é interessante pra você saber, tá? Você que tá ouvindo esse grego aqui, as coisas gregas sendo faladas, mas tem aqui, ó. Família Lager, Pilsen. Clara, leve, refrescante e com baixo amargor. A mais popular do mundo. É essa que você encontrava? Quando você diz, a Pilsen foi inventada agora? Não, a Skol já era, a Brahma já era, todas elas já eram Pilsens. É que agora, com as cervejas artesanais, é bom identificar o que é o quê.
0: Porque Pilsen e Lager é a mesma coisa.
1: É que...
0: Né? Ou tem alguma diferenciação ainda?
1: Toda Pilsen é uma Lager, mas nem toda Lager é uma Pilsen. Pilsen.
0: Uhum. Entendi.
1: Bock. Que é outra...
0: Cerveja escura.
1: Cerveja escura encorpada com notas de malte, caramelo e maior teor alcoólico. American Lager. Cervejas comerciais simples, muito leves e feitas para dias quentes. Ó, essa aqui eu não sabia, essa última. Interessante. E agora vem as
0: American
1: famílias...
0: American Lager é quase uma Pilsen, então. Porque ela não tem amargor, ela é clara, ela é suave. No exemplo da Lager e Pilsen, né?
1: É. É, agora não tem a Red Lager, que eu queria saber agora, mas enfim. Família Ale. Aí agora nós temos a Pale Ale. equilibrada com notas florais de frutas ou caramelo e teor moderado. Uhum. Ela é um pouco mais amarga do que o que você está acostumado a tomar, tá? Stout e Porter. Cervejas escuras e pretas com sabores que lembram café, chocolate e malte torrado. Algumas dessas aqui são muito fortes. Aliás, tem uma diferença muito absurda.
0: A Carvoeira é uma Stout, né?
1: É uma Stout, uma Imperial. Imperial
0: Mas
1: Stout.
0: Ela não é forte, cara. Eu tomei, eu gostei.
1: Então, aí é que tá uma coisa interessante. Eu tava lembrando que a primeira vez que eu tomei a Stout, a Carvoeira, ela era muito forte, mas a primeira vez que eu tomei não foi uma cerveja. Foi um chope. Isso faz uma diferença absurda na hora de tu tomar. Tanto Sim. que se tu for pegar uma India Pale Ale, uma IPA. Se tu for pegar uma IPA chope, ela é muito pior do que uma cerveja, de gosto, assim. Não que ela seja difícil de tomar, mas ela lembra, ela tem muito... Ela tem muitas notas de erva e fica muito ruim. Agora, quando tu toma cerveja IPA, ela é parruda, ela é forte, sabe?
0: Uhum. Tu faz careta.
1: Faz careta.
0: Eu já não gosto. Assim, tão amarga assim, eu não gosto. Agora, tem stouts também que são bem amargas, né?
1: Tem stouts que são muito amargos.
0: O amargor, até pra quem não sabe, né? De repente o cara vai procurar uma cervejinha especial pra comprar, assim, tá começando a experimentar esse tipo de bebida, né? É sempre no rótulo, lá atrás tem a questão do IBU, né?
1: Dá uma olhada no IBU.
0: Então, quanto maior for o IBU, mais amarga ela é, né? Por exemplo, essa Stout Carvoeira tem quanto de IBU, tu lembra?
1: Ah, cara, da Carvoeira, se não me engano, é 68, 70.
0: Tudo isso.
1: É.
0: Mas assim, tu não toma...
1: Tu não toma fazendo careta.
0: Por exemplo, aquela IPA da Coruja, eu acho que o amargor é bem mais acentuado, né? Tu sente.
1: É bem mais acentuado.
0: Mas o nível de IBU também é mais elevado, eu não lembro.
1: Não, é 58, eu acho.
0: É, pois é, tu vê a diferença.
1: É engraçado, mas a gente só sente 70.
0: Mas 60. De repente é porque a questão de a Stout ser... ter um gosto assim, tipo, puxado pra um caramelo, pra um chocolate, pra um café, dá uma quebrada nesse amargor, né?
1: Sim, sim.
0: Dá uma adocicada, né?
1: Faz sentido, que daí o amargor é direto, porque no da IPA não tem todos esses aditivos, né? A Wise, a cerveja de trigo turva com notas de banana e cravo, corpo denso e refrescante. Lembra uma parada que é interessante, que eu sempre falo, né? Se for tomar cerveja de trigo, pega copo com o tamanho dela que você vai tomar. Ou um 100 ml a mais. Se for uma cerveja de 300 ml, 400 ml copo. Pega copo maior e vira ela de uma vez. Porque se tu não fizer isso, o trigo que fica por baixo não se mistura na cerveja. Vai ficar diferente. Agora, se você virar ela toda no copo, vai tomando na maciota, mas vira ela toda no copo e daí tu vai sentir o sabor 100% dela.
0: Aquela que vimos é uma Weiss, então.
1: É.
0: Aquela com toque de coentro e laranja.
1: É. Ou toma direto da...
0: Na lata.
1: Da lata. Ou da long neck, né? Porque tem bastante long neck também.
0: Já vira direto.
1: E a IPA, né? Aqui eu deixei por última. India Pale Ale, coloração ambar ou dourada, forte amargor e aromas cítricos intensos de lúpulo. Eu gosto também de ver, não é só o IBU, tem um outro, que é o outro negocinho ali do lado, que é o... que é a coloração da cerveja. Que eu esqueci o nome. Não é IBU. Mas é com BU também, só não lembro qual é a letra do início. Que ali ou EBU, acho que é uma coisa assim. Que tá. Tu vai ver se ela é mais preta, se ela é loira, se ela é ruiva. Ali tu vai ver.
0: Ah, é? Tem isso aí também?
1: Tem.
0: Não sabia, não. E tem a Session IPA, que é um...
1: Ah, que é uma tristeza.
0: É um IPA...
1: É uma porta de entrada pra IPA.
0: Assim, a IPA é um coice de cavalo. É. A Session IPA é um coice de porco.
1: É. É.
0: Você não é tão forte.
1: É. Perfeito.
0: É um
1: perfeito.
0: Coice mais fraco.
1: Perfeito.
0: Ou um coice de um cavalo manco.
1: É, ou de um pônei.
0: De um pônei, eu acho que é a melhor comparação. É um coicezinho mais de leve.
1: É.
0: E essas aí, né, tanto, acho que essas especiais, a partir da Lager, Pilsen, depois, elas têm um teor de álcool também, sempre maiores, né?
1: São.
0: Então, pô, tem cerveja que tem teor alcoólico aí, pô, seria legal, né, cara? Pesquisa aí a cerveja mais forte do mundo só pra ver. Ou, de repente...
1: Cerveja com maior teor alcoólico.
0: Pega aí no Brasil pra ver. O que que temos de teor alcoólico maior em termos de cerveja? Porque as tradicionais, 4.6, né? A Pilsen Lager, e tem 5 ponto tanto, 6 ponto tanto. Ela vai variando de acordo com o estilo, né?
1: Meu Deus!
0: Mas a mais forte no Brasil qual é?
1: A mais forte do Brasil é a Zox Super High Gravity. Da Zox Cervejaria de São Paulo.
0: Como é que é super?
1: Super High Gravity.
0: Gravity, gravidade.
1: Isso, high, de alto. É, que atinge, meu Deus, irmão, isso aqui não é um cerveja.
0: 35?
1: 40.
0: 40? É, só pra gente fazer um, traçar um comparativo, hoje um destilado deve ter por aí, 30 e poucos, 40. Então, equivale a isso, né?
1: Equivale a isso.
0: Então, é um copinho disso aí.
1: Tô, já era, maluco. E tipo assim, ó, sabe, isso aqui é muito pior que qualquer coisa que você vai tomar. Porque eu penso assim, ó, vamos pela ideia. Se tu pegar um destilado, tu vai pegar, por exemplo, um whisky, que tu sabe que ele já é forte, tu vai tomar na maciota. E tu vai colocar uma dose menor. Porque tu sabe que é forte, né? Sim. Se tu for tomar uma caipira da vida, tu não vai sentir. Mas que é a mais fácil de tomar de todas. Porque tu não sente. Uhum. E de repente, irmão, já cortou o fio da parada, tu já tá em Nárnia. A cerveja, tu já tem aquele controle, porque o teor alcoólico dela é baixo, então tu já vai tomando conforme tu vai vendo que...
0: É uma parada gradativa.
1: Gradativo. Não. Beleza. Só que a cerveja, justamente por ser diferente no teor alcoólico, tu coloca num copo de 300ml pra cima, tu coloca e enche o copo inteiro pra tomar a cerveja. Tu imagina tu tomar uma dessa aqui com gosto de pilsen, vamos supor,
0: não, tá ligado? Mas por ter esse teor alcoólico todo aí, creio eu que o gosto deve ser bem complicadinho.
1: Mas aí é que tá. Lembra que a classificação é uma cerveja. A gente não tá falando que é uma destilada. Então, muito provavelmente, ela vai ter que tentar ter o gosto de uma cerveja. Seja qual delas for. Seja uma IPA, seja... Não sei qual tipo de cerveja que ela se encaixa aqui. Mas ela vai ter que ter gosto de cerveja.
0: Essa aí é brasileira?
1: É brasileira.
0: Caramba.
1: Isso aqui é doideira, maluco. Isso aqui é doideira.
0: Maluco, uma cerveja com 40% de teor alcoólico.
1: Mano, é um copo disso daqui e já era, irmão.
0: É. Um copo americano, tu começa a falar inglês.
1: Total.
0: Árabe, japonês, qualquer coisa tu vai falar.
1: É um problema. Um
0: copinho americano aí tu
1: é
0: já
1: um
0: vai...
1: problema.
0: Então tá bom, né? Então deu de cerveja.
1: Deu
0: rapaz,
1: de cerveja.
0: Dá tempo de trazer algum julgamento aí?
1: Dá
0: não?
1: Tempo de trazer só hoje
0: então,
1: na história.
0: Só hoje na história.
1: Só hoje
0: tá
1: na
0: certo,
1: história.
0: Então vamos a hoje na história. Nos perdemos aqui, a gente falar de cerveja, a gente se empolga.
1: A gente gosta, né, bicho?
0: Mas é um assunto bem legal também. Bom,
1: peraí, dá pra trazer uma informação. Tu consegue, dá tempo.
0: Eu consigo?
1: Tu consegue.
0: Tá certo, então eu vou trazer aqui essa questão aqui de uma conta de água que veio um pouquinho além do que o normal, tá? Dois moradores de Barra Velha, no norte do estado de Santa Catarina, eles receberam, cara, documentos de conta de água no valor de 24 milhões. O documento, referente ao mês de agosto, foi uma surpresa para a moradora Elisângela Florencio da Silva, não quer pagar, velhaco, que costuma pagar quantias de até 100 pila pelo serviço. A Companhia Catarinense de Águas e Saneamento, a Casan, investiga o ocorrido. Bom, segundo Elisângela, conta está registrada no nome do marido já falecido. Além dela, o tio, que é vizinho dela, também recebeu um documento com o valor de 24 milhões também. Além deles, outro morador do bairro Vila Nova foi surpreendido com uma fatura de 2 milhões. Ah, essa aqui é tranquila.
1: Ah, essa é mais fácil de pagar.
0: Procurada, a Casan diz que a situação foi causada por um erro na leitura de consumo. Erraram. A leitura do consumo dos hidrômetros e o caso está sendo analisado para evitar novos transtornos. A empresa informou ainda que o documento não é uma fatura de cobrança, mas sim um comunicado emitido quando é identificada a variação de consumo da unidade. Então, não era a faturinha para pagar, era um documento que enviaram porque notaram, acho que tem alguma coisa de estranho aqui. Ela gastava 100, agora tá gastando 24 milhões de água. Acho que alguma coisa está errada.
1: É, claro, né? Isso aí é um aviso se tu não pagar, né? Porque se tu pagar, não, tá tudo certo. Que aviso? Que aviso?
0: Mas isso aqui, claramente, eles vão entender que foi erro gravíssimo. E não houve nenhum aumento de consumo, vão descartar e vão fazer uma nova leitura e ela vai pagar o valor ali de 100 pila, né?
1: Isso acontece, mesmo outro, né? Acontece.
0: Mas imagina o susto, né?
1: Agora, o que eu
0: tu
1: acho...
0: Tu abre a fatura, tu faz aquela projeção já, tu anota no caderninho, nas contas do mês, tu e o marido. É, minha senhora, tu e o marido fazendo as continhas lá, anotando. É, luz, daí já tem a fatura aqui, ô patroa. Deu 270 reais. Ah, não veio ainda, mas bota 100 pila. 100 pila é nossa média. Uhum. Aí depois chega, 24 milhões.
1: Ah...
0: Pai do céu, hein?
1: Tomasse banho aquele dia, né? Eu te falei.
0: Começa a brigar. Vai, cervejeira lá. Falei, a cervejeira gasta energia.
1: Que troca nada aí. Foi tu que comprou esse negócio aí, ó.
0: É um brigueiro danado. Vamos fazer um consignado pra pagar. Já pensou que
1: agora vem uma piada que eu aguentei. Que não,
0: tá, então aguenta aí, parabéns do seu emprego. Bom, hoje na história,
1: vamos.
0: O que aconteceu, cara, no dia 7 de agosto em anos anteriores?
1: Lei Maria da Penha, quem traz as informações.
0: É ele, professor Cláudio Damasceno, pai.
1: Diga aí.
5: 7 de agosto é o dia da Lei Maria da Penha, pois nesta data, no ano de 2006, foi sancionada no Brasil a Lei número 11.340, conhecida como Lei Maria da Penha, um marco no combate à violência contra a mulher, principalmente no ambiente familiar, mas não apenas, com a proposição de mecanismos para prevenir, punir e erradicar a violência contra a mulher no Brasil. Além da violência física, agressões verbais, ameaças, controle financeiro e exposição da intimidade passaram a ser punidos de acordo com esta lei, bem como o uso dos filhos pelo agressor para chantagear a mulher. Na vigência desta lei, a conhecida expressão "em briga de marido e mulher não se mete a colher" perdeu força, pois a violência deixou de ser problema de família e foi transformada em crime grave de violação de direitos humanos. Se você ou alguém que você conhece precisa de ajuda, denuncie, ligue 180 ou procure uma delegacia especializada. A Lei Maria da Penha reconhece a violência contra a mulher como uma questão de gênero e prevê meios para garantir a proteção e a assistência às mulheres agredidas, estabelecendo que a violência física no ambiente doméstico é um agravante para o crime, aumentando a pena do agressor e impedindo a substituição da pena por medidas alternativas, e que o Estado tem o dever de garantir a proteção e a assistência à mulher submetida à violência. Para isso, foram criadas estruturas para proteger as vítimas e punir os agressores com penas rigorosas. Dentre essas estruturas, juizados e delegacias especializadas para processar e julgar casos de violência doméstica contra a mulher, com competência civil e criminal, além de centros de referência e casas-abrigo que servem de lar temporário e fornecem serviços de orientação social.

0: casos de feminicídio no território brasileiro. As tentativas de feminicídio também cresceram, com mais de 4.100 casos. Pedidos e concessões de medidas protetivas atingiram patamares recordes, com centenas de milhares de ordens judiciais emitidas anualmente, numa média de uma medida protetiva solicitada a cada 45 segundos. Especialistas apontam que o salto nos números de medidas protetivas reflete maior confiança das vítimas nos serviços prestados pelo Estado, embora revele que a violência estrutural continua alta. Por isso, a lei, que é necessária, por si só está longe de resolver o problema. Enquanto a nossa sociedade, fundada sobre uma estrutura patriarcal violenta, machista, misógina, que trata as mulheres como cidadãs de segunda categoria, demonizando os movimentos femininos que reivindicam direitos, persistirem, o problema da violência contra a mulher e do feminicídio ficam longe de serem resolvidos.
1: Olá, aniversariantes famosos do dia e do fim de semana. Hoje, Charlize Theron, atriz. Parabéns pra ela.
2: Parabéns, Charlize.
1: Congratulations. É, Caetano Veloso, cantor e compositor brasileiro, 70 e lá vai. A Vera Holtz, atriz. Ela tá de aniversário hoje, parabéns.
2: Parabéns.
1: Amanhã, Dustin Hoffman, ele que é ator, parabéns.
2: Parabéns.
1: O The Edge, o guitarrista do U2, aquele que usa o gorrinho, o carequinha.
2: Ah!
1: É ele, né?
2: Parabéns.
1: Parabéns a ele, um grande músico. E no domingo estará de aniversário a atriz Heloísa Perissé.
2: Parabéns também.
1: E pra toda essa galera, felicidades. Vamos lá, repete a charada e traga a resposta.
2: Trazer resposta pra rapaziada, hoje é, a charada foi o seguinte: eu tenho uma enxada, uma pá e uma foice. Quantas ferramentas eu tenho? Duas. Por que uma foice? Mas tudo bem.
1: Ah, tá. E uma foice. Perfeito, eu errei no primeiro, eu tinha respondido duas, né?
2: Isso, depois respondeu, eu mudei certo. Pra uma.
1: A primeira tu respondeu certo. Que burro que sou. Que decepção, que desilusão, estou triste. Vou tomar uma pra comemorar essa tristeza. Bom, vamos embora então, né, cara? Vamos. Um abraço pra ti, ô Lucas Marcos, bom final de semana, até sábado lá em casa e até segunda aqui.
2: Um abraço, bom fim de e até amanhã e até segunda.
1: É isso aí, vamos embora, na sequência tem notícias.
2: Mas eu continuo. Porque à tarde tem
1: a banda tarde tem o de banda com a tua. Hoje vai ter sorteio, não
2: vai? Hoje vai ter sorteio.
1: Rapaz,
2: sorteio
1: parceria com a loja Zadelino.
2: Yes.
1: Um barbeador e...
2: E uma, um kit de churrasco.
1: Ah, e como é que a galera faz pra participar? Já tá rodando chamada, né?
2: Vai participar na hora.
1: Não é, tem, na hora.
2: Na hora, eu vou
1: vai
2: sortear lá.
1: Vai mandando um recado lá, tal, depois vê o montante que deu, joga dois números lá e ganha. É isso. Uhum. Oh, legal, hein? Beleza. Ó, oh, você que não comprou, de repente, presente do papai ainda... Né? Tá deixando pra última hora, de repente nem precisa comprar, porque tu pode ganhar aqui.
2: Não, então
1: participa a partir das 3h15, né?
2: 3h15.
1: 3h15 até as 5 horas. É só participar do De Banda com a Tubá. E você vai poder ganhar um presentão pra dar aí pro seu papai no Dia dos Pais, ok? Então tá, vamos lá. Na sequência, Tubá Notícias, logo depois, Balcão de Negócios. Tchau.

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1: Boa tarde, está no ar o Tubá Notícias. Após grave acidente, adolescente não resiste e morre no hospital Nossa Senhora da Conceição. O adolescente que ficou gravemente ferido após uma colisão entre uma bicicleta elétrica e uma motocicleta na noite desta última quinta-feira, dia 6, na rua Teodotonon, no centro de Tubarão, não resistiu aos ferimentos e morreu na madrugada desta sexta-feira no hospital Nossa Senhora da Conceição. O corpo de bombeiros militar havia sido acionado por volta das 20 horas para atender a ocorrência. Quando a equipe chegou ao local, o adolescente que conduzia a bicicleta elétrica estava inconsciente e sem resposta aos estímulos, caído na via pública. Conforme os bombeiros, ele apresentava quadro

0: compatível com traumatismo crânioencefálico, suspeita de concussão cerebral e episódio de hematêmese, vômito com sangue. Após receber os primeiros atendimentos e ser estabilizado pela equipe da ASO 606, o jovem foi encaminhado ao Hospital Conceição, mas não resistiu à gravidade dos ferimentos e teve o óbito confirmado durante a madrugada. As circunstâncias do acidente deverão ser apuradas pelas autoridades competentes. Termina aqui esta edição do Tubá Notícias.
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0: 10:38, tá começando o Balcão de Negócios. Tempo e temperatura, né? O tempo e a temperatura. 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Em Tubarão, tempo bom, 19 graus. 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
0: Feliz, valeu. 2:41, vende-se um mercadinho no bairro Revoredo, em Tubarão, em frente ao condomínio Santa Cecília. 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Tem gente na linha, Davi? Ainda não, né? É, temos aqui, ó, no balcão de negócios, vendo uma o quê? O que que é isso aqui, meu filho? Não dá pra entender essa letra. Confesso que não, tá difícil entender isso aqui. É, um kit, é isso? Kit 2015? Completo, mais GNV 1.6? Vendo valor a combinar. Olha, eu não estou entendendo a letra. Sinceramente, um All Star. O que é isso aqui, rapaz? Olha, tá difícil, tá? Não estou entendendo a letra. Por favor, digitar. É melhor você digitar, meu amigo. Não estou conseguindo entender a tua letra, sinceramente. Agora, essa aqui, uma asa delta. Essa aqui eu entendi. Vendo uma asa delta, Tour Sport, documento em dia, né? É, valor a combinar, tratar pelo 98495-3287. 98495-3287. Falar com o Rudy, tá? Então, uma asa delta. Tenho para vender uma asa delta Tour Sport, tá certo? Então, está aí. E agora vamos com o áudio do Genésio.
2: Ô Ramon, boa tarde, é o Genésio. E aí, tudo bem? Ô Ramon, quer dar reforçadinha no meu lote lá no Sangão? Lá no centro de Sangão ali?
0: Certo.
2: Tá. Esse lote fica no loteamento de Lúcia Guiar. O lote mede 14,60 por 25,60. Ele é escriturado no meu nome certinho, Rua Lajotado. O lote está pronto para construir. Tá? É, bem pertinho do centro ali, tá? Esse lote aí eu tô vendendo ele. Eu tava anunciando aí por 115 mil, baixei para 105 no dinheiro. No dinheirinho. Aceito proposta, aceito um carro e negócio. Mas aí o valor é normal lá, tá? O telefone para contato é 99622-3375. 99622-3375 para falar com o Genésio. Ramon, obrigado, um abraço, fica com Deus.
0: Valeu, você também, fica com Deus, Genésio. 2h44. Vamos aqui ouvir o próximo áudio, coloca aí, chinês.
3: Ô, Ramon, boa tarde, Ramon. Eu tenho um lote ali na guarda, uma esquerda para vender, na rua do posto de gasolina, do Licão, lá no final. Esse lote tá mais enterrado, tá para cima da estrada, Ramon. Aí um meio metro para cima da estrada. Esse lote é um lote bonito, ele mede aí 11,5 por 18 de comprimento. Esse lote tem um poste já ali, né? Já tá ligado a energia para construir tudo certinho. Eu peço aí 100 mil nesse lote, Ramon. E pego um carro e negócio também. E se a pessoa me der 50 mil de entrada, e o resto eu parcelo um salário por mês. Tá bom? E o meu telefone é 988-1025-36. Falar com o Janga. Valeu, Ramon. Um abraço.
0: Um abraço, 2h45. Vendo uma Mitsubishi ASX ano 2012, cor branca pérola, 4x4, banco de couro completa, 4 pneus novos, toda revisada, com 122 mil quilômetros, valor 65 mil. E aceito troca. Tratar pelo 99641-7641. 99641-7641. Tá? Linda SX Mitsubishi. Vamos ouvir o áudio.
4: Boa tarde, Ramon. Ainda estou vendendo aquela bicicleta Aro 14, pretinha, elétrica. A bicicleta é inteirinha, tá? A bicicleta novinha. E é bateria de lítio, tudo, dá para tirar ela para carregar fora. Ela dá para adolescente ou adulto, porque ele tem regulagem no banco, no guidon. Estou vendendo isso aí ainda, tá? O precinho aí é, ó, eu paguei dois e trezentos, eu tô vendendo hoje por 2 mil. Só hoje, 2 mil aí para vender, tá bom? O telefone de contato é 3662-14 99991-8291. 99991-8291, tá bom? Valeu, abraço, tchau.
0: Valeu. Troco, vendo ou troco um hack do automóvel Prisma em perfeito estado. Vendo ou troco um celular A01 seminovo pouco usado e vendo ou troco uma fritadeira elétrica seminova. Troco por botijão de gás ou outras coisas do meu interesse, tratar pelo 999-36-7595. 999-36-7595. Vamos ouvir aqui o áudio.
5: Ô Ramon, boa tarde. Ramon, eu tenho um lote na guarda mais esquerda, próximo à igreja, colégio, tudo próximo mesmo. Um lote escriturado, um lote grande, 13 por 35, é só construir. Se alguém quiser financiar, financia, pega um carrinho para facilitar o pagamento. Ele fica na guarda mais esquerda. Também tem uma plataforma e um arado de trator para vender. Se alguém tiver interesse, liga para o 996-946291. 996-946291. Falou, Ramon. Deus abençoe e um ótimo final de semana.
0: Valeu, igualmente. 2h47. Vamos ouvir aqui os próximos áudios. Dona Neuza, né? Eu entrevistei aqui dois ouvintes. Vamos ver. Eu estou aqui com a dona Neuza. Dona Neuza está participando do Balcão de Negócios da Rádio Tubar 104.9 FM, quer fazer uma oferta, quer vender. Olá, Neuza, boa tarde, já que boa o programa tarde. vai pro ar à tarde, né? As segundas, terças, quartas e sextas. E o que que você vende?
6: Eu quero vender duas botas ortopédicas, uma é 42, a outra é 36 o número.
0: Tá, uma é 42 e a outra?
6: É 36.
0: E o valor de cada uma?
6: Ah, o valor é o quê? Acho que é R$50 cada uma, né? Que quando eu comprei custou R$100 cada uma.
0: Uhum.
6: Aí eu vendo por R$50 cada uma.
0: R$50 cada. E o que mais tem pra vender?
6: Eu tenho pra vender um monte de coisa, mas agora eu não me lembro.
0: Tá bom, então hoje é só as botas, somente as botas.
6: Somente as botas. Hoje
0: e qual é o telefone de contato? O
6: telefone é 988-660066.
0: Então, repetindo devagar.
6: É 988-660066.
0: Um abraço, Neuza.
6: Um abraço. Ô, tchau pra vocês todos.
0: Tô aqui com o ouvinte Zé, no Balcão de Negócios, ele tá participando. O que que você tá vendendo, amigo Zé?
7: Oi, bom dia, tudo bem, meu amigo?
0: Boa tarde, que o balcão é sempre à tarde, né?
7: Boa tarde, então tá mesmo, eu tô enganado. Então, assim, eu tô vendendo uma casa com 2 quartos, uma suíte, uma sala bem grande, uma cozinha também grande, os quartos são bons, bem bom mesmo. Toda reformadinha, prontinha de material, garagem, churrasqueira, garagem para 2 carros, terreno médio 12 por 30, no Jardim Lindóia, ali antiga Beto. E o valor é 280 mil, é para vender mesmo, é barbado.
0: Jardim Lindóia fica próximo da onde? No bairro?
7: No Jardim, na Beta, lá onde é.
0: Ah, sim.
7: Lá é Jardim Lindóia, aquele loteamento.
0: 280 mil, isso, né? E só no dinheiro tem? Aceita alguma proposta? Tem possibilidade de acerto?
7: Conversamos. Né? Isso aí tem acerto.
0: Então, casa boa, então. Casa de alvenaria.
7: Pô, mas tem uma teteia, casa. Precisa ver.
0: A casa de alvenaria tem 3 quartos?
7: Quem comprar vai gostar. Não, 2 quartos.
0: Tem garagem? Mas
7: 2 quartos grandes, dá pra fazer até um terceiro.
0: E tem garagem?
7: Garagem para 2 carros, toda muradinha, tudo certinho.
0: Tá certo. E o telefone de contato?
7: 99641-2516.
0: Vamos falar bem devagar para o ouvinte que está anotando aí. Pega a caneta, pega o lápis, o papel na mão para essa casa no Jardim Lindóia, de 2 quartos, é casa de alvenaria. Repetindo o telefone?
7: O telefone 99641-2516.
0: Muito obrigado, Zé.
7: Um abraço, muito obrigado, está tudo de bom para você.
0: Valeu. 2:51, mais ouvintes.
8: Boa tarde. O meu nome é Paulo Roberto de Abreu. Eu estou vendendo uma geladeira em ótimo estado, gela muito bem, por R$550. O meu contato é 99906-6475. Muito obrigado.
9: Vamos pensar lá, vou pôr um anúncio. Vende-se uma propriedade no bairro São Martinho, Extrema da Bipel. Estou pedindo 250 mil. Quem tiver interessado é ligar para o 991-890773 Salvacubaro. Aceito carro no negócio. Aceito proposta, eu mando foto. Esse número é do zap. Obrigado, Ramon, e um bom final de semana.
0: Ok, ok, vamos ouvir o áudio.
10: Boa tarde, Ramon, tudo bom? Eu tenho para vender aqui um Asa Delta Tour Sport, documento em dia, é para puxar carro, tá emplacadinho, tudo, só transferir pro nome. Valor a combinar, tá? Meu telefone é 48-984-95-3287. 48-984-95-3287, falar com o Rude. E também tem uma Duster 2015 completa, no GNV 1.6, verde metálica. Também valor a combinar. Pego carro de menor valor, né? O mesmo número, 98495-3287. Falar com o Rude. Obrigado, Ramon. Bom final de semana.
0: Igualmente.
10: Pra vocês.
0: Valeu, vamos ouvir o áudio. Ah, tem gente na linha. Alô, boa tarde.
11: Boa tarde, Ramon.
0: Ah, é tu mesmo, fala.
11: É, Ramon. Tô aqui preocupado aqui com a nossa cidadania.
0: Ah, não te preocupa com a cidadania, velho. Te preocupa vender o portão. Vende uma grade, portão de grade.
11: É três portão de grade de correr.
0: É.
11: E duas grades de metro, de três metros cada uma, de ferro do meu polegado, Antônio.
0: Ah, Antônio, Ramon. E
11: Ramon,
0: eu,
11: tá, Ramon.
0: O valor é de a combinar?
11: É combinar, até qualquer uns 300, 400 reais vai dar certo aí o contato.
0: E o telefone?
11: É 3623-1819.
0: Valeu, vamos ouvir o áudio.
12: Boa tarde. Eu tenho para vender um sítio aqui em São Gabriel, 13 de maio. São 2 hectares com escritura. Tem uma casa de madeira novinha. O terreno, um terreno bem bom, bem localizado, próximo à igreja católica. Eu estou pedindo R$420 mil. Interessados, ligar para o 999-313815.
2: Ô, Ramon, boa tarde, é o Genésio. E aí, tudo bem? Ô, Ramon, quer dar reforçadinha no meu lote lá no Sangão? Lá no centro de Sangão ali, tá? Esse lote fica no loteamento Adelúcia Guiar. O lote mede 1460 por 2560. Ele é escriturado no meu nome certinho, Rua Lajotado. O lote está pronto para construir, tá? É, bem pertinho do centro ali, tá? Esse lote aí eu tô vendendo ele, eu tava anunciando aí por 115 mil, baixei para 105 no dinheiro. No dinheirinho, aceito proposta, aceito um carro e negócio, mas aí o valor é normal lá, tá? O telefone para contato é 99622-3375. 99622-3375 para falar com o Genésio. Ramon, obrigado, um abraço, fica com Deus.
0: Valeu, então, aí, vamos aqui repetir o anúncio. Aqui, ó.
12: Boa tarde. Eu tenho para vender um sítio aqui em São Gabriel, 13 de maio. São 2 hectares com escritura. Tem uma casa de madeira novinha. O terreno, um terreno bem bom, bem localizado, próximo à igreja católica. Eu estou pedindo R$420 mil. Interessados, ligar para o 999-313815.
0: Ok, vamos mais um áudio.
13: Boa tarde, Ramon. Tudo bom? Eu tenho para vender aqui um Asa Delta Tour Sport. Documento em dia. É para puxar carro. Tá emplacadinho, tudo. Só transferir pro nome. Valor a combinar, tá? É, meu telefone é 48-98495-3287. 48-98495-3287. Falar com o Rude. E também tenho uma Duster 2015 completa. No GNV 1.6, verde metálica. Também valor a combinar. Pego carro de menor valor, né? O mesmo número, 98495-3287. Falar com o Rude. Obrigado, Ramon. Bom final de semana.
8: Boa tarde. O meu nome é Paulo Roberto de Abreu. Eu estou vendendo uma geladeira em ótimo estado, gela muito bem. Por R$550. O meu contato é 999066475. Muito obrigado.
0: Obrigado também. Salve Maria. Daqui a 4 minutos, consagração a Nossa Senhora Aparecida. Um fim de semana feliz. Dia dos Pais. Feliz, né? Parabéns a todos os papais aí. Deus abençoe. Com muita saúde. Às 3h15 de Banda Quatubá com o Lucas Carvalho. Tá na Tubá? Tá na melhor.
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0: Fraterna, você querido peregrino que está aqui no santuário para esta hora bendita da consagração a Nossa Senhora, que você se sinta feliz nesta casa de nossa mãe querida. Saudamos também todos os que rezam conosco através da rede Aparecida de comunicação, através do santuário ao vivo, através da rádio Aparecida, rádio de Nossa Senhora e tantas outras dezenas de emissoras que estão ligadinhas à rádio de Nossa Senhora para esse momento bonito da consagração a Nossa Senhora. O grande convite para você, para nós, vamos caminhar até Nazaré e lembrar aquele dia que Nossa Senhora recebeu a notícia de que ela era a escolhida de Deus. Em nome do Pai, do Filho e do Espírito Santo.
1: Amém.
0: O anjo do Senhor anunciou a Maria.
1: E ela concebeu do Espírito Santo.
0: Eis aqui a serva do Senhor.
1: Faça-se em mim segundo a vossa palavra.
0: E o Verbo de Deus se fez homem.
1: E habitou entre nós.
0: Ave Maria, cheia de graça, o Senhor é convosco. Bendita sois vós entre as mulheres. E bendito é o fruto de vosso ventre, Jesus.
1: Santa Maria, Mãe de Deus, rogai por nós, pecadores, agora e na hora de nossa morte. Amém.
0: Rogai por nós, Santa Mãe de Deus,
1: para que sejamos dignos das promessas de Cristo.
0: Oremos, infundi, Senhor, vos rogamos, a vossa graça em nossos corações, para que nós que conhecemos pela anunciação do anjo a encarnação de Jesus Cristo, vosso Filho, por sua paixão e morte de cruz, cheguemos à glória da ressurreição, pelo mesmo Cristo, Senhor nosso.
1: Amém.
0: Amém. Podem sentar-se um instante. Nossa Senhora Aparecida, rogai por nós. Que bom, queridos peregrinos, você não está aqui por acaso, né? Você veio porque você tem amor no coração, amor a Nossa Senhora, e quem ama Nossa Senhora, ama Jesus. Que Deus abençoe você. Agora, estamos no mês de agosto, iniciando este mês, lembrando as vocações todas, né? O chamado de Deus para o seu reino, para o serviço do reino do céu, aqui e agora, no mundo em que vivemos, no meio de nossa história. Então, vamos pensar sobre as vocações. Reze pelas vocações, a vocação sacerdotal, a vocação à vida religiosa, consagrada, a vocação da família. É, ser família é uma vocação, né? Mesmo que inventam coisas por aí, a família é de instituição divina, não é invenção humana. Nem o Estado, nenhum deputado, senador, magistrado, ninguém pode meter o bedelho, digamos, na família, porque ela não é instituição humana, ela é de instituição divina. Portanto, eu não posso querer a família do jeito humano, mas do jeito de Deus. Então, rezando a vocação da família, também a vocação leiga, né? Você, sacerdote do batismo, ou seja, sacerdócio batismal, todo aquele que é batizado tem o sacerdócio batismal. Rapidamente, só lembrando por isso que ao participar de uma celebração na comunidade, celebração da palavra lá na sua comunidade, vai lá, viu? Não tem a missa, mas tem a celebração da palavra, tem que se unir lá. Não fique lá em casa vendo televisão, etc., e não vai só porque não tem a missa. Mais de 70% dos brasileiros não tem missa aos domingos, não é mesmo? Então aí já é um motivo para rezar pelas vocações. Portanto, a vocação do leigo, a vocação do catequista, toda uma riqueza que vamos rezando neste mês, lembrando para você abrir então seu coração para este momento tão bonito do mês vocacional. E logo a semana que vem vamos iniciar aqui no santuário a semana vocacional, que acontece a cada ano no mês de agosto, há mais de 50 anos, e começou com um grupo de sacerdotes, né, que quiseram fazer, digamos, uma novena pelas vocações, e aí nasceu a semana vocacional no santuário há mais de 50 anos. O que devemos pensar sobre as vocações? Exatamente sobre o chamado de Deus. Olha, Deus nunca deixa de chamar servidores, trabalhadores para o seu reino. Deus nunca deixa de chamar. O que acontece é que nós deixamos de responder a este chamado muitas vezes. Portanto, se Deus me chama, eu tenho que, por obrigação de fé, responder ao seu chamado. E Deus nunca vai me chamar para algo que seja impossível para eu viver. Por exemplo, o evangelho de hoje, na liturgia de hoje, Jesus vai dizer assim: escutem bem, se alguém quer me seguir, renuncie a si mesmo, tome a sua cruz. Não é do outro, não. Tome a sua cruz e me siga. É um convite. Por isso ele está dizendo: se alguém quer me seguir, é convite de Jesus para nós. Não é imposição, não é aquela obrigação, ele está convidando. E o que é tomar a cruz? É tomar a verdade de Cristo nas mãos. E qual que é a verdade de Cristo? O evangelho. Ah, eu não sei qual é a vontade de Deus sobre mim. Ah, meu irmão, minha irmã, é só olhar o evangelho, você vai saber sim qual é a vontade de Deus sobre você. Nós não tomamos de verdade o evangelho, né? Como se fosse algo que a gente amasse de verdade, e por isso a gente não descobre a vontade de Deus. Até é bom dizer assim: em que você está tão agarrado que não abre mão de jeito nenhum? Assim deveria ser o evangelho para nós. A gente está agarrado de forma tal que a gente não abre a mão de jeito nenhum, no sentido bonito: eu quero esta verdade para mim, eu quero a palavra de Jesus para mim, eu quero viver.
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3: Temperatura marca aqui em Tubarão 27 graus, a umidade relativa do ar é de 55%, e o tempo é parcialmente nublado, porque tá abrindo o sol, tá, mas 100% também não tá. E hoje temos vários pedidos a pagar, vários pedidos que vão ser marcados aqui. Aliás, hoje eu já quero dizer, tá, que eu vou ficar devendo todos os que vierem pra segunda-feira. Porque eu vou ficar tão atrapalhado aqui em anotar nome, em anotar pedido, que vai ser uma doideira aqui pra mim, tá? Então você só vai deixando, vou deixando anotado o pedido pra vocês, e a gente vai rodar todos eles na segunda-feira. Hoje vai rodar o que foi acumulado durante a semana, ainda o que resta, e eu vou preenchendo com música aqui. Tá beleza? Tá tranquilo? Vocês estão junto comigo nessa? Show de bola! E o de Banda Quatubá não pode ficar muito tempo sem música, né? Já que a gente fala pelos cotovelos e se deixar, fala até cansar a voz. Um abraço pro Antônio Bento. 3h26, então vamos rodando os dois primeiros pedidos do dia. E os pedidos de hoje são o primeiro, na verdade, o primeiro pedido, mais uma música que eu coloco aqui junto. Durval e Davi, A Resposta Está no Ar. Quem me pediu foi o Rudimar. Rudimar, vai rodar essa tua música. Em seguida, também eu vou colocar Caboclinho e Zé Luciano, Moda da Sogra. Moda da Sogra? Eu acho que é. Espero que a letra não me decepcione.

0: 3h35, estamos de volta depois da primeira dobradinha musical do programa. E você continua participando, deixando seu recadinho no nosso WhatsApp 3626577. Participa do sorteio que lá no penúltimo bloco nós vamos sortear os dois brindes. Belezura? Vamos lá, vamos ouvindo os audiozinhos e a participação da galera aqui no programa. Quem participou agora, quem mandou o recadinho, foi o Geraldo Medeiros. Foi isso? Geraldo Medeiros da Silva? Foi isso. Olha aqui, ó. Ele que mandou um recadinho. Manda, querido.
1: Quero participar do sorteio. Ah. Geraldo Carijó.
0: Valeu, meu querido. Já tá anotadinho. Oi, sou Margarida Rentes. Quero participar do sorteio. Já deixei o seu nome anotadinho, tá, Margarida? Você é mãe da Sara? Eu conheço a Sara. A Sara é sensacional. Um abraço pra ela, tá? Se você for mãe da Sara, né? Fala, meu querido. Ele mandou um recadinho aqui. Minha querida, na verdade, foi a Irene Menegali Lucas, de 13 de maio. Ela disse, quero participar do sorteio. Belezura, já tá anotadinho aqui. Quem mais mandou um recadinho foi o Cristiano Albino. Fala, meu querido, tu que manda.
2: Boa tarde, galera da Rádio Tubá.
0: Boa tarde, meu bom.
2: Meu nome é Cristiano Nascimento Albino.
0: E aí, nascesse Albino?
2: Eu quero ganhar o kit churrasco aí.
0: Belezura?
2: Eu sou de Capivari de Baixo.
0: Terra boa.
2: Bota meu nome aí pro sorteio. Valeu, brigadão e boa sexta-feira pra todos nós.
0: Pra todos nós, meu amigo, já tá anotadinho e só por você ser de Capivari já torço pra ti. Não posso fazer isso. Vamos lá. Boa tarde, eu gostaria de ganhar. Quem mandou o recado foi, deixa eu ver, o Valdemar Fernandes. Beleza, meu querido, tá anotado. Boa tarde, coloca meu nome na lista de sorteio, Andrei Schmitz Mendes. Tá aqui já, meu querido. A dona Célia que participou, mas eu acho que ela quer colocar o nome do esposo, porque aí ele tem mais chance de ganhar, é por isso? Quero participar do sorteio dos pais, Adriano Rodrigues Pinheiro. Pode deixar que já tá anotado. Tá aqui anotado, beleza? Marilene De Pieri já mandou um recadinho e disse boa tarde, quero participar do sorteio. O Luiz, fala Luiz, meu querido, já tinha mandado o recado, respondi ele porque eu queria o nome completo, mas pode deixar que eu já anotei. Luiz tá aqui, só me dá o resto do nome que já tá anotadinho, tá beleza? Boa tarde, quero participar do sorteio, Edson Gonçalves. Agora, daqui eu já vou ter que anotar, beleza? Edson e os demais eu já vou anotando em seguida. Agora eu já vou rodar mais duas musiquetas, mas não se esqueça de participar, é 3626577. A galera tá participando, já participa do sorteio. Se você quiser pedir música, já deixar reservada pra amanhã as musiquetas, pra amanhã não, pra segunda-feira, já deixe reservado as músicas pra segunda-feira, eu vou deixar anotado também e a gente já roda no programa seguinte, belezura? Mas por enquanto, nós ficamos aí na base do sorteio e rodando as músicas que já foram pedidas no programa ao longo da semana, que está completando a primeira semana, né? E já tá completando o show de bola com um baita de um presente pro Dia dos Pais. Dois presentes pro Dia dos Pais, né, meus queridos? Mas lembrando, eu vou sortear um por um, tá? E a pessoa que ganhou o primeiro já não vai participar do segundo, pra deixar mais pra todo mundo participar, beleza? Então vamos lá. Vamos lá pras duas, próximas duas músicas. O primeiro é o pedido. Quem pediu a música foi a dona Isaura do Seu Paulo Carola. Ela que pediu Espumas ao Vento. E vamos rodar ela, que é com Fagner. Em seguida já vai rodar Chão de Giz com Zé Ramalho, beleza? Agora que são 3h38, você está ouvindo o De Banda com a Tubá na 104.9 FM Super Rádio Tubá.

0: bom, bah, mas eu gosto desse Zé Ramalho, meu querido. Agora que são 3h47, você está ouvindo a Super Rádio Tubá de Banda Quatubá na 104.9 FM. E a galera já está participando, uma cacetada de gente, eu tenho que confessar pra vocês. Eu não posso mais ouvir o áudio de vocês aqui por... Aqui enquanto tá tocando música, porque não tem graça. Eu me mato de rir, então eu preciso rir ao vivo. O Edson Gonçalves, boa tarde, quero participar do sorteio, já anotei o seu nomezinho. E quem tá participando também é a Dona Isaura do seu Paulo Carola. Fala, minha querida, diga aí.
1: Oi, Luquinha.
0: Oi,
1: boa tarde, sextou.
0: Sextou, meu.
1: Oi, Luquinha, dá de marcar aquela música pra mim.
0: Tá marcada. Eu ouvi.
1: Identidade com
0: Identidade?
1: Jorge Aragão, parece,
0: não,
1: né?
0: Não pode ser CPF.
1: E eu queria participar também do sorteio aí, tá?
0: Pode deixar, tá anotado.
1: Isaura dos Santos da Rosa. Isaura, mulher do Paulo Carola, pode ser, eu acho que é mais conhecido, né?
0: É mais conhecido, mas precisa da identidade, tá, no final.
1: Tudo,
0: né?
1: De bom, Luquinha.
0: Obrigado, minha flor.
1: Um bom final de semana.
0: Pra
1: tudo
0: todos
1: de bom,
0: nós.
1: Tá? Com bastante saúde.
0: Amém.
1: Tá? Um feliz dia dos pais. Eu não sei se
0: obrigado,
1: pais, não sei se não for, perdão.
0: Minha mãe não sabe ainda.
1: Do teu pai.

0: Luquinha. Beijão.
1: Beijão, obrigado, minha querida. É verdade, um feliz dia dos pais pra todos os pais. Mas não sou pai, não, tá? Tô brincando aqui, não sou pai, até porque se eu falar isso, minha mãe vai perder todos os cabelos da cabeça. Imagina, filho único. Em casa ainda, não saí de casa, tô no berço ainda, tá maluca? Bom, quem tá participando agora é a Anitta. Fala, Anitta, minha querida, diga.
2: Oi, boa tarde, me chamo Anitta tarde. Da Silva.
1: Anotado.
2: Caruru, uma grande amigona da Sara e fui
1: catequista
2: da Sara.
1: Que legal.
2: Sarinha. Quero participar do sorteio, Luquinhas, é nóis.
1: É nóis. Vamos lá, na torcida pra todo mundo. Mas Anitta, anotadinho aqui o seu nome, tá? Manda um beijão e um abração pra Sara, ela é muito sangue bom. E a Dona Isaura é sensacional, cara. A Dona Isaura, ela manda um áudio maravilhoso, cara. Fala, ai, Dona Isaura, Luquinha, diga aí.
0: Eu não sei se tu vai tocar, porque tu já tá copiando o programa.
1: Né? Que copiando,
0: eu
1: mulher?
0: Eu pensava que o programa ia ser só mudança.
1: Não sertanejo, vai.
0: Tá? Eu pensava, mas tu não tá tocando só mudança sertanejo.
1: Não, não.
0: Tá, e eu quero ver se tu tá com a música gaúcha pra mim.
1: Tá anotado, já.
0: E a morena luxuosa, tá bom?
1: Tá bom.
0: E quero ganhar esse kit churrasco e tu vir aqui comer esse churrasco.
1: Olha o que ela fala.
0: Tá bom? Mas tu vem aqui ajudar. Porque eu sozinho não posso assar carne e fazer maionese, né? Essa coisa eu não posso fazer sozinha.
1: Ai, meu Deus, Dona Isaura, tá sensacional, mulher.
0: Escuta. Ai.
1: Pode falar. Fala, mulher.
0: Eu quero participar desse prêmio aí, tá?
1: Já tá anotado.
0: Bota o meu nome aí, não vai esquecer.
1: Não vou esquecer,
0: mas
1: não.
0: Já fico convidado pro churrasco.
1: Tá. Não, beleza. Olha só, Dona Isaura. Eu não aguento, mas eu não aguento. Dona Isaura, é muito melhor eu longe da cozinha do que eu perto, porque vai acontecer um acidente ainda e tu não tem noção, cara. Vai acontecer um acidente feio. Não, não, me deixa. A não ser que tu queira pintar o teto de preto, aí você me deixa na cozinha, tá? Essa negação. Vamos lá aqui. O Luiz Ângelo, já mandou aqui, ó, Luiz Ângelo Rodrigues Fernandes, já tá anotado, tá, meu querido? Já coloquei, já tinha anotado o Luiz, eu só completei. Idemar Kafka Chipinski, certo? Boa tarde, quero participar do sorteio, São Martinho e Tubarão. Tá certo, meu querido, tá aqui anotadinho, belezura? Muito obrigado pela participação. Já quem tá participando também, e que eu vou ter que anotar o pedido, é o Borba. Fala, Borba, manda aí.
3: Boa tarde, meu amigo Lucas.
1: Boa tarde.
3: Então, eu quero participar do sorteio.
1: Manda.
3: Beleza?
1: Beleza.
3: Meu nome é José Borba Fernandes.
1: José Borba Fernandes. Fechou, meu querido, já tá anotadinho. Eu, enquanto falo e anoto, é terrível, né? José Borba Fernandes. Fechou, meu bom, tá anotado. Vou passar pro próximo aqui, mas esses vão ter que ser tudo depois, porque o intervalo já tá chegando e eu já tenho que colocar, né? Porque depois tem mais musiqueta pra rodar e eu vou ter que passar os pedidos ainda pra baixo aqui, ó. Porque tem bastante coisa pra rodar, né? Bastante coisinha, beleza? Mas vou passar aqui os pedidos aqui pra baixo e a gente vai rodando, vamos pro intervalo comercial. Tem Tubar Notícias, depois tem Previsão do Tempo e depois continua aí. E você continua ligadinho na Tubar. Belezura? Agora que são 3h52, intervalo comercial, a gente volta depois.

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1: Boa tarde, está no ar o Tubar Notícias. Após a passagem da frente fria na madrugada desta sexta-feira, a previsão da Secretaria de Estado da Proteção e Defesa Civil indica um fim de semana com tempo instável em nosso estado. As condições favorecem a ocorrência de temporais isolados, principalmente entre sábado e domingo, com maior influência nas regiões norte e vale do Itajaí. Nesta sexta-feira, o tempo permanece firme durante boa parte do dia, mas há possibilidade de pancadas isoladas entre esta tarde e a noite nas áreas próximas à divisa com o Paraná. Amanhã e no domingo, novas instabilidades avançam sobre o estado, mantendo a previsão de chuva e temporais localizados. Para segunda-feira, a tendência é de redução das instabilidades, embora ainda possa haver chuva isolada em algumas regiões. Termina aqui esta edição do Tubá Notícias. Última edição do Tubá Notícias começa às 5 da tarde com Lucas Marques.
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4: Sempre que um evento meteorológico de maior escala ou poder de impacto é previsto pelas simulações numéricas para atingir determinada região, os órgãos oficiais de meteorologia procuram criteriosamente manter toda a sociedade em alerta para os possíveis impactos. O que temos notado, e não é de hoje, dos últimos anos, é a crescente disseminação de informações, especialmente em plataformas digitais, para angariar curtidas. Audiência de algumas empresas que usam o sensacionalismo ou alarmismo, deixando, no final, a população em pânico. Nos últimos dias, os meios de comunicação divulgaram em massa que um ciclone bomba, ou seja, quando a pressão atmosférica é reduzida a 24 hectopascais, que é a unidade de medida da pressão, em um período de 24 horas no Oceano Atlântico, e que este sistema traria impactos severos a vários estados do Brasil. Na realidade, e é normal, a formação de eventos assim no Oceano Atlântico costuma advectar, puxar o ar mais frio, e as rajadas de vento, evidentemente, acontecem com certa frequência sobre nós. Portanto, você, ouvinte aqui do rádio e que há muitos anos acompanha os boletins de monitoramento, previsão e alerta, deve estar atento que notícias alarmistas, aquelas que causam grande teor de audiência, nem sempre são verídicas. Nós, aqui da APD Radar, divulgamos sempre dados embasados, ou seja, que possuem criteriosas avaliações de órgãos oficiais, que no Brasil são somente, eu repito, somente o Instituto Nacional de Meteorologia e o CPTEC-INPE, além do CIMADEM em casos de eventos extremos de chuva ou de deslizamentos de terra. Demais alertas meteorológicos, principalmente partindo de empresas privadas, são caça-cliques. Hoje, mesmo com o ciclone extratropical intenso lá no Oceano Atlântico, a frente fria que passa por nós produz pancadas de chuva, trovoadas e rajadas de vento. Mas não é o fim dos tempos. É apenas um evento meteorológico comum aqui sobre a nossa região e que vai causar os certos impactos. As rajadas de vento, inclusive, vão potencializar a sensação de resfriamento, pois o ar mais frio vem na retaguarda e diminui bastante as temperaturas, principalmente ao longo do dia. O vento, que foi grande destaque, muito comentado nos últimos dias em redes sociais, não será catastrófico, pessoal. É um vento normal de propagação de qualquer frente fria e que tem, evidentemente, os seus maiores impactos em cidades de serra, justamente por conta do relevo. Temperatura máxima hoje prevista de 21 graus e mínima na próxima madrugada de 14 graus em Morro da Fumaça, Morro Grande, Orleans, Paulo Lopes, Rancho Queimado e Tubarão. Daniel Panobianco, da agência PD Radar, com exclusividade para a Tubá FM.
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0: nota de falecimento. Faleceu nesta quinta-feira, às 8 horas da noite, o senhor José Bes Fontana Formentim, deixando uma filha, 3 irmãs e sobrinhos. Seu corpo está sendo velado na Capela e Funerária Império. Haverá celebração de corpo presente às 4 horas da tarde desta sexta-feira. Noticiamos com profundo pesar o falecimento do senhor José Bes Fontana Formentim. 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
5: Quatro horas, exatamente 4 horas, e você está ouvindo de banda com a Tubá na Super Tubá 104.9. Vem comigo, minha gente, que a gente vai até 5 horas da tarde com muita animação, muita música boa rolando aqui, belezura? Vamos lá, vamos ainda atender os recadinhos da galera e anotar os pedidos? Vamos lá. Quem tá participando agora, manda, meu querido, fale pra mim.
6: Boa tarde, meu amigo Lucas.
5: Boa tarde, meu bom.
6: Então, eu quero participar do sorteio.
5: Mande.
6: Beleza? Meu nome é José Borba Fernandes.
5: Anotadinho, meu bom. Ricardo José Michels, quero participar do sorteio, ele que é lá de Sara. E aí, meu querido, tudo certo? Sara é massa, cara, eu adoro Sara, bicho. Adoro Sara e a cidade vizinha. Gosto de ir aí no antigo Garden, que eu não lembro mais como é que é o nome do clube. É massa, mas show de massa. Show de bola, show de massa. Quem tá mandando recadinho aqui também? Fala, meu amigo.
7: Boa tarde.
5: Boa tarde, meu bom.
7: Meu nome é Altair Borges, moro aqui do Sangão.
5: Fala, Altair.
7: Trabalho de pedreiro.
5: Coisa boa.
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5: Tá na Tubá, tá na melhor. Esse bordão eu não posso roubar, né? Esse bordão é do Ramon Silveira. Vou deixar com ele, mas eu concordo. 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Já tá anotadinho aqui, tá, Altair? Tá anotadinho o teu pedido aqui. Teu pedido de pra participar do sorteio. Boa tarde, gostaria de participar do sorteio. Simonete Weber Duarte. Já anotado aqui também, minha querida. Valdir Ferreira Sandrini, viajando e ouvindo. Também já tá anotado. Fala, dona Célia. Manda, minha querida, manda.
8: Boa tarde, Lucas.
5: Boa tarde, minha linda.
8: Ô, Lucas, coloca o meu nome pro sorteio. Eu botei do meu filho. Aí se valer dele, aí não bota o meu.
5: Tá.
8: Tá?
5: Já anotei o dele, tá tudo certo. Já anotei
8: ele
5: o dele.
8: É pai. Aí eu não tenho mais. Mas marido.
5: Tá feliz, tá da bom? Vida, né?
8: Aí
5: não tem uma incomodação, né?
8: Então. Beleza?
5: Beleza.
8: E parabéns pra todos os pais. Que Deus abençoe todos.
5: Amém. Amém.
8: Com paz, nós, saúde todos e muito amor no dia dele.
5: Amém,
8: tá bom?
5: Amém. Todos nós, meu querido. Todos
8: tchau,
5: nós.
8: Tchau, beijo.
5: Beijo. A todos os pais, né? Todos os pais. Quem mandou um recadinho aqui agora foi quem? Agora eu já me perdi em qual foi o recado que eu rodei. Que é a dona. Que é a Regina, fala Regina. Eu não lembro qual foi o recadinho que ela mandou, mas vamos lá, vou ver se eu pego primeiro.
9: Eu queria participar do sorteio dos pais.
5: Já tá aqui. Regina Amorim.
9: Obrigada se for atendido.
5: Claro, imagina.
9: O Jesus. Minha Regina Amorim.
5: Tá aqui, tá aqui. Fique tranquila que tá aqui. Fique tranquila que tá aqui. Quero participar do sorteio, moro aqui no bairro São Martinho, é a Zilda Sandrini. Já tá anotado, minha querida. Belezura? Tem mais um áudiozinho aqui pra gente. Fala, meu querido. Diga aí.
10: Ah, tranquilo. É a primeira vez que eu tô anunciando. É, quantas vezes vocês mandam por dia?
5: Ah, meu querido, infelizmente aqui era no balcão. É só no balcão, tá? Beleza? Quem tá participando também é a Kátia. Já mandou um recadinho pra mim. Kátia Aparecida da Silva. Fechou, minha querida? Anotado. Fala, Sidney Eusébio. Manda pra mim.
11: Boa tarde, Luquinha.
5: Boa tarde, meu bom.
11: Quero participar do sorteio aí.
5: Beleza.
11: A ver se eu ganho aí esse brinde, porque tá difícil, eu não ganho nem Injeção de graça,
5: tá? Meu amigo, aí tu não vai.
11: E bota uma música aí pra mim do... Baitaca.
5: Baitaca?
11: Valeu, meu querido. Ó, fechou, o programa tá bom. Show de bola, hein?
5: Obrigado.
11: Parabéns, tu.
5: Obrigado, cara, obrigado.
11: Deus te abençoe, que esse programa vai longe.
5: Amém,
11: e
5: amém.
11: Que não acabe mais, fique pra toda a vida.
5: É isso aí, valeu, meu querido. Irmãozinho.
11: Tamo junto.
5: Tchau, toda a vida não, porque eu quero me aposentar. Obrigado, meu querido. Mas me aposentar bem venho, né? Fala, Tonon. Manda, meu querido. Ele deixou aqui um recadinho pra nós.
3: Boa tarde, Luquinha.
5: Boa tarde, meu bom.
3: O programa tá sensacional.
5: Pô, valeu.
3: Muito divertido.
5: Obrigado.
3: Que bom que tu assumiu esse programa. Esse programa aí tava uma tristeza.
5: O coração bate forte.
3: A locução, sem a pessoa pra comandar, não é a mesma coisa.
5: Obrigado.
3: E um abraço aqui pro nosso amigo também, Giovanni, o popular maionese.
5: Já passou por aqui ele. Ele veio aqui visitar. Eu
3: também quero participar do sorteio, tá ok?
5: Belezura. Mandou o nomezinho completo?
3: Meu nome é Giovanni Tonon.
5: Giovanni Tonon. Vou anotar aqui, tá bom, meu querido? Quem tá participando, boa tarde, Lucas. Bota no sorteio, toca no flashback, manda o Rock Série. Já tá. Esse aqui tu não precisou pedir, Reginaldo. Já tá aqui porque a próxima de hoje é Rock Série. Já vai pra ti também, então. Já tava aqui anotado. Oi, boa tarde, quero participar do sorteio. Simone Matos, do bairro São Martinho. Belezura, muito obrigado pela participação de vocês, tá? Vou continuar anotando os pedidos, pode continuar jogando aqui pra mim, que lá no penúltimo bloco nós vamos sortear primeiro, não, depois eu vejo lá qual que a gente vai sortear, né? Se primeiro vai ser o barbeador, se depois vai ser o kit de churrasco, mas fica tranquilo que você vai ganhar. Então já tem uma galera anotando mais de 25 pedidos, eu tô feliz da vida, né? Muito obrigado pela sua participação, beleza? Você está na 104.9 FM. É o de banda 4 bike vai até às 5 horas da tarde. E como de costume, agora é o bloco na qual eu preparo o artista do dia, né? Que mais tarde eu vou trocar aí os blocos, vamos tocando a ordem para deixar mais organizado. Mas agora, neste momento, quem vai falar com a gente é o Bidezão. Não tenho muitas informações sobre ele, porque não deu tempo de eu pegar, porque eu fiquei aqui anotando um monte de pedido. Mas vai rodar o Bidezão, ele que é um artista atual e ele toca das músicas soul, né? Que você ouvia muito mais com aquele, como é que é, o parente do Tim Maia lá, que eu esqueci o nome dele. O Tim Maia começou com um pouco com essa influência aqui no Brasil, mas quem fez bem forte foi aquele sobrinho dele que eu esqueci agora o nome. Eu gosto bastante dele. Mas enfim, ele que trouxe essa influência. O Bidezão é um artista que traz essa influência atualmente. Então vamos ouvir esses dois e depois a gente volta pra mais pedido, pra anotar mais a participação de vocês, tá beleza? Vamos lá que o De Manda com a Tubá continua até as 5 horas da tarde sem parar e você ainda tem chance de ganhar o barbeador. Mas por favor, tanto o barbeador quanto o kit de churrasco, o barbeador você tem que usar pra barbear mesmo, né? E o kit de churrasco você tem que fazer. Não pode ser que nem eu, que fique inventando de cozinhar e não cozinha nada. Vamos lá? Duas do Bidezão, meu bem querer, em seguida Quero Te Encontrar, você escuta aqui na 104.9, agora que são 4 e 6.

0: 4:13, já estamos quase no segundo bloco com o Michel Jesus, amado, não tô dando conta. Muito obrigado pela sua participação e lembrando uma coisa, um detalhe extremamente importante. Nós estamos sorteando esses brindes, esses prêmios, porque são da parceria com as lojas Adelino, apaixonadas pelo cliente, então você já sabe, né? 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Muito obrigado às lojas Adelino por esses dois prêmios, por me ajudar a sortear isso e deixar a galera mais feliz nesse Dia dos Pais que tá vindo, né, meu querido? Não é hoje, mas a galera tá participando. Então vamos lá, vamos continuar os pedidos. Eu já tô aqui, ó, fica tranquilo, gente. Se eu acabar não lendo o recado, mas eu já tô anotando todo mundo aqui, tá? É porque eu já li, aí eu vou anotando e talvez eu esqueça de falar ao vivo. Mas eu tô anotando o pedido, tá? Fica tranquilo que tá tudo certo aqui. Vamos lá. Boa tarde, quero participar. Simone Matos, no bairro São Martinho, Tubarão. Quem participou também foi a Maria Matos, que disse, quero participar do sorteio. Tá aqui também anotadinho, só mato aqui, né? Quem tá participando também é o Rudimar. Fala, meu querido, tu que manda, diga.
1: Ô,
0: Lucas.
1: Como é que é o Lucas?
0: Isso.
1: Boa tarde.
0: Boa tarde, meu bom.
1: Tudo bem?
0: Tudo certo.
1: Ô, Lucas, queria pedir pra tocar uma musiquinha pra nós aí. Canal Vaguiar, tá de mal. Beleza? Ofereço pra ti, a tua família, a todos
0: da rádio. Obrigado, meu querido.
1: E a todos os ouvintes, beleza? E aí tu coloca o meu nome aí também aí no sorteio, tá bom?
0: Fechou, fechou.
1: É Rudimar Martins.
0: Rudimar, beleza? Martins.
1: Valeu, Lucas. Tamo um abraço junto. Aí, tudo de bom e um bom final de semana pra ti e a todos aí, tá bom?
0: Amém, valeu, meu querido. Amém, muito Deus obrigado. Abençoe. Todos nós, meu bom, todos nós. Já tá anotadinho aqui, tá? Rudimar Martins. Fechou, meu querido? Quem tá mais participando aqui no 104, na 104.9 FM, no 36265177, participe, tá? Meu nome é Roberto dos Santos, moro no centro, margem direita. Desejo concorrer ao sorteio do kit de churrasco. Boa tarde, meu querido. Vai ser anotadinho pros dois, mas tô aqui, tá? Tô aqui já no... Tô aqui anotadinho, anotando aqui, tá tudo certo, belezura? Boa tarde, quero concorrer a esse barbeador. Tu nem barba tem, ô Fabiano. Boa tarde, meu querido. Mal tem barba, tu? Pra que tu quer o barbeador? Mas deixa aqui que eu deixei anotado, tá? Fica tranquilo que seu nome tá aqui, belezura? E vamos lá, quem mais? Quem mais? Aqui, o Rudimar já foi. É isso. E a galera tá participando e continua digitando. E você pode participar já, tá? Deixa o seu recadinho. 36265177. Participe do sorteio. Participe do programa que vai até as 5 horas da tarde. Mas o sorteio vai por volta das 4. Deixa eu ver aqui, ó. É o penúltimo bloco. Depois das 4:45, a gente encerra as participações e eu revelo quem vai ser o ganhador, tá? Mas vamos lá. Vamos lá pro intervalo comercial. Depois tem muito mais. Tem Descida, tem Zeca Pagodinho. Tem uma cacetada de música pra vocês, porque tem muito pedido pra rodar. Muito pedido que eu tô devendo, né? Com mais as músicas que eu coloco, então fica bem mais complicado. Tô devendo cada vez mais. Mas a gente vai pro intervalo. Depois a gente volta, a gente ri mais, você participa mais, porque esse programa tá gostoso até pra mim. 104.9 FM, agora que são 4:17, vamos pro pagar o leitinho das crianças e depois a gente volta.
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0: São 4h19, você está na 104.9 FM, você está ligadinho no programa de banda com a Tuba, que vai até as 5 horas da tarde. Cuja qual o locutor é perdido, porque o penúltimo bloco é esse. Mas eu vou fazer então no finalzinho, tá? Pra galera continuar participando. Vai lá no finalzinho do bloco, lá perto, lá pelas 4h40, a gente encerra. 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E muito obrigado a vocês que estão participando, deixando esse programa melhor. Esse programa que é todo eclético, você pode pedir a sua música 36265177. Deixa também seu recadinho se você quiser participar do sorteio. Se você quiser deixar uma mensagem maravilhosa, deixa aqui também. E vamos indo, meus queridos. Agora vamos tocando mais música, porque senão eu não vou pagar minhas dívidas, já que eu tô falando pelos cotovelos, né? Então vamos lá pra próxima. Quem pediu Decida, que vai tocar agora, de Milionário José Rico. Quem pediu a música foi o Sidney Eusébio, Fala Meu Bom, que já fez outro pedido aí pra semana que vem, mas ele já tinha pedido Milionário José Rico, Decida. Eu coloquei ela, em seguida vai Christian Ralph e Holanda. Depois a gente volta mais, fala mais um pouquinho, dá mais chance, mais tempo aí pra galera participar e mais pedido rodando aqui no De Banda Quatro Bar, beleza? Agora que são 4h20, você ouve Milionário e José Rico.
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Você pode continuar participando, os últimos momentos de participar do sorteio, que já vai no finalzinho do bloco, tá? Finalzinho do bloco, eu vou estar sorteando os dois ganhadores, um do barbeador e um do kit de churrasco, na parceria com as lojas Adelino, apaixonada pelo cliente. Lembrando que por essa parceria que a gente consegue fazer e trazer esses dois maravilhosos presentes para você pro Dia dos Pais, eu já deixo desde já, né? Fico reforçando que seja um feliz Dia dos Pais para todos. Eu queria dizer para minha mãe que eu vou ser pai, só para ela ficar maluca. Eu adoro fazer isso com ela. Mas vamos lá. Quem participou agora foi a Maria Salete Nunes, de Tubarão. Ela disse: oi, boa tarde, gostaria de participar do sorteio do kit do churrasco. Belezura, minha querida, eu vou fazer o sorteio pros dois, tá? Vou fazer o sorteio na hora e a gente vai ver quem vai pra cada um. Mas vamos lá então, continuando as músicas, enquanto eu vou anotando os pedidos, já tá vindo a Marilda, já tá participando agora, tá? Mas eu vou tocando as músicas, anotando os próximos, tanto os pedidos musicais, como também o pedido para participar do sorteio. Vamos deixando então aqui Amado Batista, que é pro Janga, e em seguida vai a do Roberto Carlos, A Volta. Deixei essas duas para tocar e já vou finalizando aqui os últimos do sorteio e eu vou dizer quando encerrar, tá, belezura? Belezura? Então vamos tocando agora Amado Batista. Agora que são 4h31, você está no programa de Banda Catubá.

0: interrompemos nossa programação para uma participação importante. Está aqui para abençoar o programa e para conversar com a gente o nosso diretor-geral, Padre Rafael Leano. Boa tarde, meu querido. Tudo certo? Tudo tranquilo?
1: Boa tarde, Lucas. Boa tarde também a todos os teus ouvintes. Nessa semana que é a estreia, não poderia ser diferente. Eu fiz questão de passar aqui, mesmo que seja no último dia da semana, mas para te saudar
0: obrigado,
1: também todos os teus ouvintes. E é uma semana muito especial, porque nós estamos para celebrar o Dia dos Pais.
0: Sim.
1: E tanto é que hoje tem prêmios, né?
0: Dois grandes prêmios, né?
1: Dois grandes prêmios. Quem está aqui no estúdio está enxergando ali os pacotões. Então, eu quero também já saudar todos os pais que estão acompanhando o programa e te parabenizar.
0: Obrigado,
1: pelo programa que está acontecendo. E como eu te disse numa mensagem que mandei pelo celular esses dias, tinha gente reclamando que não estava tendo resposta no WhatsApp, então.
0: Que mentira!
1: Fique atento ao WhatsApp, porque as tuas ouvintes lá do Maitá estão cobrando isso. Mas, desejo muito sucesso.
0: Obrigado.
1: Peço que a bênção de Deus também esteja sobre todo o teu programa, sobre ti, teus ouvintes, e que seja de fato um programa que alegre muito as tardes de tantos ouvintes da Rádio Tubá. E nós sabemos que a Rádio Tubá, ela, não porque alguém diz ou porque alguém comentou aqui e ali, mas nós temos pesquisas que de fato colocam isso, de que é a rádio mais ouvida. Então, o Lucas, nas tardes de Tubarão, da Amurel e até no Alto da Serra e até a divisa com o Rio Grande do Sul e até
0: ouvido.
1: A cidade de Paulo Lopes, é o mais ouvido.
0: Bah.
1: Então, parabéns e
0: obrigado, meu querido.
1: Muito obrigado. Amém. Também pela tua disposição em assumir esse trabalho, que nós sabemos que vai ter tanta gente que, ouvindo o teu programa, vai até dizer assim: olha, eu tenho aqui o meu negócio, eu tenho aqui o meu ganha-pão, e eu gostaria de anunciar esse trabalho. Ah, vou anunciar no programa do Lucas.
0: Aí, ó. Aí, ó. Então, já abre mais espaço, né?
1: Então, com certeza, vai ser um espaço que isso vai ser privilegiado também. E em breve nós teremos, quando o programa tem live, em breve nós teremos aí a possibilidade de logo ver o novo estúdio também da Rádio Tubá, que já está sendo preparado. Demorou bastante,
0: mas está saindo.
1: Está saindo e vai sair muito bom.
0: E está ficando bonito, tá?
1: A mais ouvida tem que ter o melhor estúdio.
0: Com certeza.
1: E isso então vai acontecer também. Então, parabéns.
0: Muito obrigado.
1: Muita disposição e um grande abraço a todos os teus ouvintes. E se alguém está ouvindo o programa e o Lucas não rodar a música de vocês, vocês me avisem. Me avisem.
0: Porque cada música que eu não rodar, eles contam do salário, tá?
1: Um grande abraço, fique com Deus.
0: Obrigado, meu querido. E agora nós vamos rodando mais musiqueta pra quem tá participando. Deixa eu ver qual é o pedido aqui, que quem me pediu foi Zeca Pagodinho. E aqui é uma várzea, né, padre? Porque eu rodo de tudo quanto é tipo de música, em seguida uma da outra. E quem tá pedindo é a Dona Isaura do seu Paulo Carola. Fala, minha querida, ela tinha pedido pra rodar Sexta-feira com Zeca Pagodinho. É a última música antes do sorteio, tá? Antes do sorteio, estou encerrando aqui as... peraí, tem mais um recadinho.
1: E quem mandou um recado pra ti também foi o Baiano Filho. Ele tá ouvindo o programa.
0: Que ele manda no privado, né?
1: Ah, então, tá aqui, ó. Ele já parabenizou o programa e também toda a direção da rádio pela iniciativa. Um abraço pro Baiano Filho.
0: O Baiano é sensacional, né? Um abração pra ele. Então tá, vamos rodando aqui e depois, ó, encerrando. Agora eu vou fazer as contagens e depois vou fazer o sorteio ao vivo. Belezura? Muito obrigado pela sua participação. Foram 33 pessoas? 33? Deixa eu só conferir o número certo. Foi 32 ou 33? Foram 31 participantes do programa Errei. Mas muito obrigado por você que participou até aqui. Vamos rodando então a música Sexta-feira com Zeca Pagodinho. Em seguida vai vir Martinho da Vila e a gente faz o sorteio, beleza? Muito obrigado. 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

0: 4h43, eu vou interferir agora, né? Essa música começar, ela vai ficar tocando aqui de fundo, que é mais um musicão do Martinho da Vila, Madalena. Mas enquanto toca de fundo, nós vamos fazer o sorteio. E eu tenho que ser justo aqui, porque a dona Marilda já tinha participado e o seu Gilmar também. Os dois tinham participado enquanto eu tava falando com o padre. E como eu encerrei depois de eu falar com ele, eu anotei mais esses dois pedidos. Então tá aqui duas participações. Então completa exatamente 32. A Marilda era no 31, Gilmar aqui no 32. Ficam esses dois últimos aqui. Eu vou fazer o sorteio e vai funcionar da seguinte forma. Eu vou colocar um número do sorteador. Cada um que foi mandando o nome tem o seu número. Foi o primeiro, o segundo e assim sucessivamente. Então tem 32 participantes. Eu vou sortear os dois. Primeiro a gente vai sortear aqui o barbeador. O número que der, eu vou divulgar a pessoa e aí depois eu vou dizer exatamente o que precisa, como buscar, como vir buscar aqui o seu prêmio. Perfeito? 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Claro. Mas vamos lá então fazer o sorteio agora. Primeiro então, o sorteio do barbeador. Perfeito? Vamos sortear de 1 a 32, ajustando aqui o sorteador agora. E fica aí, eu vou até tirar a música de fundo para ficar aquele suspense maravilhoso do que vai ser. Vamos lá, sorteando agora, sorteando, que, meu Deus do céu, mas nunca mais, nas do segundo tempo, nos 45 do segundo tempo, saiu o número do sorteio. 45 do segundo tempo sai e quem ganhou foi a Marilda. Dona Marilda, meus parabéns. Como eu não vou colocar botoneiro pra bater palma, sou eu que tô batendo palma pra ti. Dona Marilda, meus parabéns. Preciso que você coloque o seu nome completo, tá? O seu telefone já tá anotado aqui, mas coloque o seu nome completo. Belezura? Passa pra mim. Foi o número 31, a Marilda ganhou esse barbeador. Parabéns, minha querida. Sortuda ganhou esse barbeador. Na verdade, não é só barbeador, tá? É aparador de pelos. Então você vai poder, ah, quero aparar o cabelo, quero raspar o cabelo, fazer uma parada legal. Se você quiser fazer, tá aí, ó. Tá aí, ó. Se o paizão quiser fazer, pode usar que tá tranquilo. É bom demais, vou te falar a verdade, porque eu tenho um, não sei se é na mesma marca, porque tá fechado aqui o envelope, tá tudo bonitinho aqui, ó, envelopado de presente, então eu não consigo ver a marca, mas eu sei que é bom, tá, porque eu não gasto mais, faz tempo que eu não gasto mais com cabeleireiro, eu só raspo, mas isso aí é porque eu também gosto de raspar o cabelo, né? E agora, depois da dona Marilda, nós vamos de novo, agora, sortear o segundo. Vamos sortear o segundo. Se sair o número 31, eu sorteio de novo. Belezura? Que a dona Marilda já ganhou, não vale ganhar de novo, né? Mas vamos lá então, sorteando agora de novo, ficando sem som, no suspense do sorteador, para ver quem vai ganhar esse kit de churrasco das lojas Adelino, que nos ajudou aqui, tá? Vou sortear agora o kit de churrasco. Vou fazendo essa atenção mesmo. Igual o Kleber do programa lá. Esqueci o nome agora. Fazendo esse suspense. Só pra dizer quem é que vai ganhar ou não. Vou sortear agora. De 1 a 32. Ou melhor, basicamente de 1 a 31, né? Quem ganhou foi o número 28. Quem que é o número 28, meu Deus? Quem que é o número 28? Roberto dos Santos. Parabéns, meu querido. Você ganhou o kit de churrasco, tá? Os dois presentes dados aí pela loja Adelino, nossa parceira nesse sorteio, nossa parceira durante anos, né? 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Você já sabe, você não pode perder nada disso. Você pode passar lá na loja Adelino depois e conferir que tem muita coisa legal pra você lá, tá? Mas muito obrigado, você, Roberto dos Santos e Marilda, os dois ganhadores, tá? Tanto do barbeador como do kit de churrasco. É o seguinte, eu preciso que vocês, o Roberto Santos já mandou o nome dele completo, vai ficar o nome completo aqui com um númerozinho do lado, que vocês vão confirmar trazendo a identidade e trazendo um númerozinho também. Vai falar o númerozinho, o nome da pessoa, tá ok, o número do celular, tá? E vocês podem me pegar, eu vou deixar aqui, eu ia deixar lá embaixo com a secretária, mas como eu sei que vocês podem não vir no fim de semana, eu vou deixar aqui, depois vocês apertam, no fim de semana vocês podem vir, que os sonoplastas vão estar aqui, os sonoplastas vão estar às 2 horas do sábado, domingo não sei o horário, vocês podem vir pegar esses dois presentes aqui que vão estar pra vocês, com um nomezinho em cima de cada um, tá? Traz a identidade, fala o número do telefone e você pode vir aqui pegar. Parabéns a vocês, aos dois vencedores. Sábado eu posso pegar de que horas a que horas? Então, sábado você pode vir pegar. O Sonoplasta vai estar aqui por volta das 8 horas, 8 e meia. Eu não tenho certeza da hora que ele tá. Eu tenho da hora que ele sai. É que hora? Que hora, Davi? Que hora tá aí? Das 2h30 até as 4 horas da tarde. Das 2h30. Das 8h30 até as 2 horas da tarde, você pode vir aqui pegar, que é o Davi que vai estar no sábado, tá? E no domingo eu não sei o horário. No domingo eu não lembro o horário. Porque aí depende. Domingo depende, né? Ah, domingo não tem, tá? É só até sábado, então. Você pode vir pegar hoje até as 7? Hoje até as 7? Hoje até as 8. Hoje até as 8 você pode vir pegar. Ele vai estar aqui, tá? Esperando você, ansioso esperando você, pra pegar tanto o barbeador quanto o kit de churrasco. Ou você pode pegar amanhã, das 8h30, vocês dois, até as 2 horas da tarde. Belezura? Roberto dos Santos, Marilda, um abração, parabéns pra vocês. Não, o cara comercial não vai ganhar nada, já ganhou muita coisa. E muito obrigado às lojas Adelino por essa parceria, por deixar a gente trazer esse prêmio para o Dia dos Pais. Ok, agora sim a gente vai para o intervalo comercial e depois a gente roda as duas últimas do programa no quadro No Meu Tempo Que Era Bom.
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show, meus queridos. Estamos com o quadro No Meu Tempo, que era bom. O último quadro do programa de hoje, só rodando flashback. Eu com os R's hoje tô terrível. Muito obrigado de novo pela participação de todos vocês. Infelizmente, né, tem muita gente que queria ganhar, infelizmente não deu para muitas pessoas, né? Mas fico muito feliz que tenha sido a dona Marilda e também o Roberto. E que dê tudo certo aí na próxima, vai ter muito mais brindes aí pra gente sortear, muito mais presentes. E que seja um feliz Dia dos Pais para todos, né? Então vamos lá, vamos rodando as duas últimas do programa, porque depois disso já vem chegando o meu amigo Lucas Marques, e como essas duas músicas elas são longas, né? Eu já vou me despedindo de vocês. Um grande abraço a todos vocês, feliz Dia dos Pais, um bom final de semana, espero que vocês aproveitem bastante, porque eu vou aproveitar já que amanhã tem churrasco, se bem que hoje também vou ficar a noite inteira de boa em casa. Oh, maravilha, Jesus amado, tá? Vou dar um abração no meu pai e o presente dele vai ser um abraço e ver um filme de Jack Chan comigo. Quando a gente não tem dinheiro, não tem o que fazer, né? Mas então, desde já, deixo o meu abraço pra vocês e vou deixando aqui duas grandes músicas que eu separei. A primeira de todas é a minha favorita das favoritas dos anos 80, lançada em 1987 do alto intitulado álbum Whitesnake. Essa música que é maravilhosa é a rainha das baladas românticas dos anos 80, Is This Love? E em seguida, It Must Have Been Love, de Rocksteady. Você escuta essas duas dos anos 80, duas pegadas das baladas românticas. Você escuta aqui na 104.9 FM. O De Banda com a Tubá tem sua primeira semana e se despede em alto astral. E espero vocês na semana que vem, tá? Agora você já pode abrir totalmente a cortina, deixar o som entrar ali. Já fez o café, já tomou, coloca a cadeira no lugar. Você estava com o De Banda com a Tubá. Um grande abraço pra vocês, ótimo final de semana e eu fui!

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0: Tarde, seja bem-vindo ao Tuba Notícias, última edição, hoje, sexta-feira, dia 7 de agosto. Tuba Notícias desta sexta com Giovanni Martins, titular do horário. Lucas Marques não estará conosco nesta sexta, mas retorna na próxima semana. Você que acompanha a Tuba no tradicional FM 104.9 e também no Rádio Osnet, seja sempre bem-vindo. Eu sou Giovanni Martins e te faço companhia até às 6 horas com muitas informações. Vamos girar as notícias a partir de agora. Começando com uma informação bacana, ó. No início da próxima semana, o Santuário de Santa Terezinha do Menino Jesus, que fica localizado aqui no bairro Passagem, em Tubarão, vai promover um bazar. O padre Edson esteve participando do show do rádio desta sexta, conversou com o Bruno e fala sobre o evento.
1: Já feito alguns bazares e essa é mais uma edição, e graças a Deus tem sempre um bom retorno, não só o retorno financeiro, mas o retorno de que há pessoas também que trabalham com isso e dão também o seu testemunho de que elas vivem graças a esse tipo de bazar, onde elas podem adquirir um valor mais barato e depois repassar no seu comércio. Então também tem um compromisso social por trás disso, né? As pessoas fazem as doações de roupas e a gente está aceitando ainda, né? Se alguém tiver, está me ouvindo, quiser deixar hoje, amanhã, roupas, calçados, acessórios, utensílios, coisas de cozinha, louças e tal, tudo é muito bem-vindo. E o bazar é segunda e terça-feira. Uhum. A gente tem também toda uma rede de pastoral social na paróquia, e o bazar beneficia então essa nossa rede de pastoral social, que nós temos também compromissos a cumprir com famílias necessitadas.
2: Como o senhor falou, é um trabalho bem social, né? Porque tem social. Muita gente que acaba não tendo a possibilidade de ter uma roupa de qualidade, não consegue comprar numa loja pelos valores que são cobrados, né? E usa esse tipo de evento para reforçar o seu guarda-roupa em momentos aí de inverno. Também não está dando tão frio assim, mas enfim, é uma questão de muita necessidade para muita gente, né?
1: Essa vez nós temos uma variedade bastante grande e eu vi que tem muita roupa nova com etiqueta, calças, meu Deus, muita calça com etiqueta. Então, tudo coisa nova, assim. Também tem muitos utensílios, assim, material de decoração. As pessoas vão gostar do nosso bazar.
2: Bem variado,
1: então. Bem variado.
2: Bom, vai acontecer então nos 2 dias, das 8 da manhã até as 7 horas da noite. No centro catequético, ali na Marcolino Martins Cabral, não tem erro, todo mundo conhece, né?
1: Ali no santuário de Santa Terezinha. Ali atrás do santuário tem o salão e vai ser ali dentro.
2: Ô padre, alguns bazares são organizados da seguinte forma, né? O cidadão ele chega um pouco mais cedo, tem aquela questão de distribuição de senhas, de repente limita-se a entrada de pessoas para ficar mais organizado. Vocês pensaram nisso também nesse bazar, não?
1: A gente não tem feito porque o nosso bazar não costuma acumular muita gente assim de entrada. Mas se for necessário, nós temos uma boa equipe que está qualificada e preparada para atender as pessoas da melhor forma possível. Também porque o nosso espaço ele é bastante amplo, então ele comporta bastante pessoas ao mesmo tempo.
2: Tá, então a gente vai ter uma infinidade de produtos, né? Com valores padronizados.
1: Bem acessíveis. Não é valor padronizado.
2: Assim, parte de que valor e o máximo até que valor?
1: Assim, não sei o que dizer, mas sempre tem as coisas de R$2, não sei te dizer, mas o preço é muito acessível.
2: Tá, aceita todas as formas de pagamento, sim, dinheiro, Pix, cartão, tudo, crédito, tudo. Débito, enfim. Sim. E não tem limitação de
1: compra também,
2: né?
1: A chave da casa, do apartamento,
2: se chegar um cara lá, chegar alguém lá querer levar 2, 3 bolsas, pode levar, não tem nenhum tipo de limitação.
1: Mas tem muita gente que faz isso, né? O pessoal que trabalha com isso. Então, eles vêm de longe e levam bastante coisa.
2: Tá, o senhor falou, né? Aceitamos ainda doações.
1: Aceitamos.
2: Isso até o dia do bazar, o cidadão
1: pode
2: doar?
1: Pode ser até o dia do bazar, porque também o nosso bazar... Ele vai ter outras edições, então sempre aquilo que não sai agora dessa vez já fica para a próxima edição. Ou também a gente beneficia outros bazares com aquilo que a gente tem que ficou do nosso bazar.
2: Há uma triagem também dos produtos recebidos, certamente.
1: Muito, uma triagem muito, muito grande, né? Porque sempre vem muita coisa que é descartável, assim.
2: O cidadão continua doando ainda coisas que não são próprias para uso.
1: Vem sujo, vem rasgado, vem manchado, vem, sabe? sabe? Uhum. Aí são coisas que as senhoras lá fazem toda uma triagem.
2: Bom, a orientação sempre, quando tem esse tipo de azar, tu quer fazer uma boa ação, uma doação? De roupa, por exemplo, dá uma lavadinha, né? De repente tá guardada há um bom tempo, vê se não tem nenhum rasguinho, não tá furada, lava bem, leva cheirosinho, pro cidadão comprar e já poder utilizar, né?
1: É tão bonito quando vem assim dobradinho, cheirosinho, dentro de uma caixa, de uma sacola, sabe?
2: Mas a maioria faz assim, né?
1: Não? A maioria, bora, joga dentro do saco.
2: Tá legal, mas tá doando, né? Tá doando,
1: isso, isso que importa. Tem que abrir os armários, abrir as gavetas, que tem muita coisa lá dentro que não está sendo usada e que pode. Aquela calça 36 não vai servir nunca mais, né, Bruno? Que medida ficar guardando?
2: Já,
1: pelo amor de Deus, já doa, né?
2: Se bem que tem o Monjaro também, não vai ter, não.
1: Agora o pessoal com o Monjaro já tá sobrando roupa maior.
2: Ô, padre, em relação a outros produtos, por exemplo, questão de mobiliário, eletroeletrônicos, eletrodomésticos, isso tem também lá à disposição?
1: A gente não tem muito, assim. Alguma coisa sempre tem, mas não é o nosso foco. Embora, se alguém tem para doar, a gente recebe. Com muito carinho, porque já é um tipo de doação que já exige transporte e tal, né? Daí às vezes torna um pouco mais complicado, mas aquilo que aparece, que vem, ou que a pessoa diz vem buscar, a gente também vai buscar. Então, se alguém tem móveis, eletrodomésticos, eletroeletrônicos, que dê para usar, é só fazer contato com a gente.
2: Uhum, perfeito. Sobre o que será arrecadado com esse bazar, né? Vocês têm vários trabalhos na paróquia. E o principal deles, obviamente, é a construção do santuário, que segue a todo vapor, né? Celebrações acho que já estão acontecendo normalmente lá, porém tem muito o que se fazer ainda em questão de acabamentos, né? Então esse dinheiro todo será arrecadado para isso? É destinado para isso?
1: Não todo. O bazar, ele tem uma característica muito social. Então, como eu já falei, parte da arrecadação vai para os nossos compromissos da pastoral social. Nós atendemos semanalmente pessoas que vêm buscar alimento e outras necessidades, né? Às vezes farmácia e tal. E aí a gente atende essas pessoas. Então, esse dinheiro é para reforçar esse fundo e também a garantia que a gente possa ter esse tipo de trabalho. E aquilo que for excedente, claro, tudo nos investimentos do nosso santuário, que estamos em fase de acabamento, mas ainda falta muita coisa.
2: Tem expectativa, não? Assim, de estar pronto, está entregue, está perfeito.
1: Não. A parte de subsolo nós nem mexemos ainda, que é onde vai ficar o estacionamento. Ali a gente não mexeu ainda. A parte de solo e mezanino tá ok, a gente tá usando, ali faltam alguns acabamentos. A gente está terminando toda a parte elétrica, preventiva, essas coisas assim, né? As rampas estão ficando prontas, a escadaria ficando pronta. Então, isso já vai acolhendo melhor as pessoas e dando segurança para as pessoas. Mas ainda temos algumas fases que vão ficar um pouco mais para frente, porque são mais difíceis, assim, exigem um montante de dinheiro maior.
3: Padre Edson, participando do show do rádio desta sexta, falando sobre o evento que vai acontecer no início da próxima semana no bairro Passagem. Bom, e antes de encerrar o primeiro bloco, a passagem de uma frente fria provocou temporais durante a madrugada desta sexta em grande parte de Santa Catarina. Apesar das rajadas de vento e da chuva, até o momento não há registro de ocorrências nos municípios da região, conforme a Coordenadoria de Proteção e Defesa Civil Regional. Em Tubarão, a chuva apresentou distribuição irregular nas últimas 24 horas. O maior acumulado foi registrado na estação da Ponte Edson Peixer de Carvalho, na Guarda, com 19,2 milímetros. Na Ponte Paulos de Mai, o volume chegou a 6,6 milímetros. Já na estação localizada no Horto, foram registrados 3,8 milímetros. As rajadas de vento também variaram entre os bairros. No Horto, a velocidade máxima foi de 65,5 km/h. Na Guarda, o maior registro foi de 49,9 km/h. Segundo a pasta, os dados demonstram que a intensidade da chuva e do vento pode variar de forma significativa entre diferentes regiões do município, reforçando a importância da rede de monitoramento. De acordo com a Defesa Civil de Santa Catarina, a frente fria já se afasta do estado. Ao longo de hoje, o tempo firme volta a predominar, mas o vento sul segue intenso, com rajadas entre 50 e 70 km por hora aqui no litoral. Intervalo, na volta mais aqui no Tubar Notícias.
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0: Tuma Notícias, última edição de sexta-feira. Tá chegando mais um final de semana e vamos agora com o repórter Tuba. Destaque de Lucas Marques: construção de pontes nos rios Corredor e da Madre avançam e rodovia AGU Medeiros deve ser finalizada este ano.
1: Saudações a você que acompanha a programação da Rádio Tuba. Dessa vez a nossa pauta fala sobre uma obra importante aqui na nossa região, uma ligação entre os municípios de Tubarão e Laguna, que é a rodovia AGU Medeiros. A obra vem progredindo, agora a gente vai entender qual estágio ela está, como está o progresso e qual é a previsão para a conclusão das obras da rodovia AGU Medeiros. Vamos falar com o presidente do consórcio intermunicipal multifinalitário da Amorel, o Sim Amorel, o prefeito de Grão-Pará, Hélio Alberton Júnior. Ele detalha como está o andamento das obras e qual é a previsão com relação a AGU Medeiros. Presidente, obrigado pela disponibilidade e por atender a Rádio Tubá. Como é que está por aí? Tudo bem?
2: Bom dia, Lucas. Bom dia a todos os ouvintes da Rádio Tubá. Um prazer estar falando com vocês. Falando sobre coisa boa, né? Assunto bom, que é a evolução da rodovia, das obras da rodovia e principalmente essa relação aí com o futuro próximo que a gente deve ter aí nos próximos meses.
1: Muito bem. Sobre a AGU Medeiros, tivemos, se não me engano, no mês de maio, a assinatura para a ordem de serviço das duas pontes naquele trecho da rodovia e naquele momento havia uma previsão, expectativa de que a obra fosse concluída em 2026. Como é que está, prefeito, a construção dessas obras e se mantém essa possibilidade de ter a AGU Medeiros ainda este ano?
2: Com certeza, Lucas, as obras elas seguem, né? Nós tivemos aí ajustes que atrasaram um pouquinho, mas eles foram ultrapassados no que diz respeito à mudança de poste, produção, elaboração das estacas, mas hoje tudo sanado, as obras elas estão ocorrendo em ambas as pontes, tanto no Rio Corredor quanto na Madre, na etapa de bate-estaca, que é a etapa um pouco mais difícil, né? Até que a gente saia realmente do chão, deixe de trabalhar com o solo, é o que demora um pouquinho, mas graças a Deus isso segue, tá andando bem e a projeção é que nós conseguimos aí evoluir e ultrapassar essa fase o mais rápido possível.
1: A questão, a gente já falava há alguns meses sobre o andamento da AGU Medeiros, as pontes eram as partes mais complicadas, é isso, presidente? Então, dando esse andamento, a obra deve caminhar com maior tranquilidade até o fim?
2: Sim, nossa maior preocupação eram as pontes em relação, principalmente em relação aos projetos, né? Eles não tinham uma consideração em relação à estrutura das cabeceiras e nós tivemos que readequá-los, reelaborar os projetos, demonstrando ao engenheiro projetista as dificuldades existentes nas duas cabeceiras em relação ao solo e algumas situações em relação à altura e a valores, né? Então, essa fase ultrapassada, os projetos levando em conta essa curadoria histórica, né, do que aconteceu, qual era a falha identificada, o que nós precisávamos fazer para avançar. Hoje nós temos um cenário muito mais sadio e tranquilo, pactuado junto com a empresa executora também, que é a Confer. E os próximos meses, eles são, a nossa expectativa é que eles serão satisfatórios em relação à evolução e à entrega, dependendo, óbvio, das condições climáticas. Hoje é a nossa maior dúvida, né? Principalmente pelo cenário que se demonstra aí, mas é realmente hoje o único problema que nós verificamos ao longo do tempo para atrasar a execução diz respeito à condição climática.
1: Sobre essas pontes, o prefeito falou da adaptação necessária, questão de solo, o projeto, claro, foi necessária essa atualização. O que dá para falar sobre a característica dessas duas pontes? Vai ter ciclofaixa? Como é que será o encaixe dessas pontes dentro da realidade hoje da rodovia AGU Medeiros?
2: A ponte do Rio da Madre, ela será totalmente executada, até porque a estrutura existente é uma estrutura de madeira, né? Então ela será construída na totalidade, duas pistas, ciclofaixa, toda uma estrutura de concreto armado realizada e feita nova, retirando a estrutura existente. A do Rio Corredor, como já é uma ponte em concreto, ela será reaproveitada para ciclofaixa, então serão executadas apenas as duas pistas na nova estrutura. A ponte de maior vão é a do Rio Corredor, acredito que algo em torno de 60 metros, e algo em torno de 25 metros do Rio da Mata. Mas ambas com a estrutura para adequar assim toda a concepção que foi realizada na obra de pavimentação, né, da rodovia.
1: Prefeito, lembro que no ato da assinatura para a ordem de serviço das pontes também foi citado um pequeno trecho de asfalto, quer dizer, que ainda não há o asfalto, isso no território de Laguna, onde era necessário resolver algumas pendências para que pudesse ser feito também a pavimentação. Como é que está esse trâmite, como é que está esse desdobramento com relação ao trecho de Laguna para a finalização dessa pavimentação, prefeito?
2: As obras já avançaram em grande parte desse trecho com subbase e base. Nós vamos ter pequenos detalhes a serem resolvidos. Esses detalhes eles dizem respeito a muros que estão avançando em segmento da rodovia. Alguns trechos nessa intervenção que subbase base pode gerar fissura, trinca, remoção de poste de padrão de entrada, pode acabar comprometendo a parte do muro. Então precisava existir uma relação entre o proprietário e o responsável. Essa relação é com a Prefeitura de Laguna, já que a obra é numa rodovia municipal. Então, nós conseguimos criar essa relação hoje, a Prefeitura de Laguna é participante no processo e a gente gradativamente vai evoluindo com cuidado para que isso seja solucionado. Então, aquela pendência existente também foi superada e hoje, dentro de todo o trecho de 24,5 km aproximadamente, nós temos uma lacuna de 400, 500 metros aproximadamente dentro do trecho de Campos Verdes, que não foi incluído no contrato com o Estado. Então, isso não está dentro do nosso contrato e não é responsabilidade do consórcio. Deve ser resolvido pela Prefeitura de Laguna em um convênio novo com a Secretaria de Infraestrutura.
1: Prefeito, sobre o andamento da obra, em dados momentos a AGU Medeiros teve paralisações, teve questões levantadas pela empresa de que houve um trancamento do recurso ou o governo do estado segurou, atrasou algo com relação ao convênio, haviam versões diferentes. Desse momento da obra, o dinheiro já está em caixa, é isto? Para a execução das pontes e o que falta, a questão financeira não deve mais estar no caminho da AGU Medeiros, presidente?
2: A questão de recurso, ela nunca foi um problema de garantia de execução da obra, para ficar muito claro. Desde o início do governo de Jorginho, a gente sempre teve a garantia do recurso para execução. O que teve, e é uma normalidade dentro de, principalmente, mudança de gestão, né, foi uma necessidade de entendimento da nova equipe. A nova equipe que assumiu, a pessoa entendeu o processo. Valores, contrato, forma de execução, forma, a fidedignidade do projeto. Pois nós ultrapassamos essa barreira, a obra evoluiu. Em alguns momentos nós tivemos férias de colaborador, isso atrasou um pouquinho o repasse. Tudo isso é normal, mas a empresa não entendeu e acabou paralisando a obra. Hoje nós estamos com recurso em caixa, recurso suficiente para evoluir de forma tranquila. A gente conseguiu, através de reuniões, conversas, tanto com a empresa quanto com o Estado, entender todo o fluxo de necessidade do Estado e da empresa, e ambos também entenderam as capacidades e condições do próprio consórcio. Hoje a máquina está fluindo de forma mais eficaz. Eu preciso lembrar que o consórcio ele não tem aí nem 4 anos de efetiva atuação e a gente executa a maior obra que não é gerida pelo governo do estado no estado de Santa Catarina. Não existe nenhum contrato nesse valor, maior que esse valor, gerido por um ente terceiro. Então existe a necessidade de um nível de governança muito grande. A gente teve que construir isso ao longo do tempo. Então, hoje, o governador Jorginho dá garantia para a gente tem tranquilidade de trabalho, e é através dessa responsabilidade do governador que nós conseguimos trazer a obra do jeito que ela está.
0: Legal, valeu Lucas pelo teu destaque aqui dentro do Tubar Notícias, última edição. A Secretaria de Assistência Social Mulher e Família, por meio do serviço especializado em abordagem social, realizou na noite de ontem a 91ª Força Tarefa de Atendimento às Pessoas em Situação de Rua. A ação contou com a participação do Centro de Atenção Psicossocial Álcool e Drogas, CAPS AD, e apoio da Polícia Municipal. Desde o início da iniciativa, foram promovidas 51 ações em 2025 e outras 40 em 2026. Durante as 3 horas de trabalho integrado, as equipes abordaram 9 pessoas. Desse total, 5 possuem residência fixa e familiares em Tubarão e foram orientadas a retornar para suas casas. De acordo com a coordenadora do setor POP, Caroline Paredes, algumas pessoas que residem no município permanecem nas ruas para consumir bebidas alcoólicas e outras substâncias psicoativas. Durante a força-tarefa, a equipe técnica também abordou um idoso que apresentava ferimentos. Ele foi encaminhado ao Hospital Nossa Senhora da Conceição para receber atendimento médico de urgência. As equipes atuam de forma articulada para identificar as necessidades de cada pessoa e realizar os encaminhamentos adequados aos serviços públicos de assistência social e saúde. Rápida parada, na volta tem mais aqui no Tubar Notícias, última edição.

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1: Sempre que um evento meteorológico de maior escala ou poder de impacto é previsto pelas simulações numéricas para atingir determinada região, os órgãos oficiais de meteorologia procuram criteriosamente manter toda a sociedade em alerta para os possíveis impactos. O que temos notado, e não é de hoje, dos últimos anos, é a crescente disseminação de informações, especialmente em plataformas digitais, para angariar curtidas. Audiência de algumas empresas que usam o sensacionalismo ou alarmismo, deixando, no final, a população em pânico. Nos últimos dias, os meios de comunicação divulgaram em massa que um ciclone bomba, ou seja, quando a pressão atmosférica é reduzida a 24 hectopascais, que é a unidade de medida da pressão, em um período de 24 horas no Oceano Atlântico, e que este sistema traria impactos severos a vários estados do Brasil. Na realidade, e é normal, a formação de eventos assim no Oceano Atlântico costuma advectar, puxar o ar mais frio, e as rajadas de vento, evidentemente, acontecem com certa frequência sobre nós. Portanto, você, ouvinte aqui do rádio e que há muitos anos acompanha os boletins de monitoramento, previsão e alerta, deve estar atento que notícias alarmistas, aquelas que causam grande teor de audiência, nem sempre são verídicas. Nós, aqui da APD Radar, divulgamos sempre dados embasados, ou seja, que possuem criteriosas avaliações de órgãos oficiais, que no Brasil são somente, eu repito, somente o Instituto Nacional de Meteorologia e o CPTEC INPE, além do CIMADEM em casos de eventos extremos de chuva ou de deslizamentos de terra. Demais alertas meteorológicos, principalmente partindo de empresas privadas, são caça-cliques. Hoje, mesmo com um ciclone extratropical intenso lá no Oceano Atlântico, a frente fria que passa por nós produz pancadas de chuva, trovoadas e rajadas de vento. Mas não, não é o fim dos tempos. É apenas um evento meteorológico comum aqui sobre a nossa região e que vai causar os certos impactos. As rajadas de vento, inclusive, vão potencializar a sensação de resfriamento, pois o ar mais frio vem na reta guarda e diminui bastante as temperaturas, principalmente ao longo do dia. O vento, que foi grande destaque, muito comentado nos últimos dias em redes sociais, não será catastrófico, pessoal. É um vento normal de propagação de qualquer frente fria e que tem, evidentemente, os seus maiores impactos em cidades de serra, justamente por conta do relevo. Temperatura máxima hoje prevista de 21 graus e mínima na próxima madrugada de 14 graus em Morro da Fumaça. Massa, Morro Grande, Orleans, Paulo Lopes, Rancho Queimado e Tubarão. Daniel Panobianco, da agência PD Radar, com exclusividade para Tubá FM.
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3: Na Super Tubá, 5:32. 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

Ponto Má Notícias, última edição, sexta-feira, dia 7 de agosto. Para quem gosta de futebol, teremos neste final de semana a 22ª rodada do Campeonato Brasileiro da Série A. Amanhã, 16h em Porto Alegre, tem Grêmio contra o São Paulo. 18h30 em Belém, Remo contra o Atlético Mineiro. 20h30 em Curitiba, Curitiba contra a Chapecoense. 21h no Nilton Santos do Rio, Botafogo contra o Fluminense. Domingo, 11h em Belo Horizonte, Cruzeiro contra o Mirassol. 16h em São Paulo, Palmeiras contra o Internacional. 16h na Arena Fonte Nova em Salvador, tem Bahia contra o Vasco. 18h30 na Vila Belmiro em Santos, Santos contra o Atlético Paranaense. 18h30 em Bragança Paulista, Bragantino contra o Corinthians e fechando a rodada domingo às 19h30 no Maracanã, tem Flamengo contra o Vitória. O Palmeiras lidera a Série A, tem 47 pontos, o Flamengo é o segundo com 39, o Atlético Paranaense é o terceiro com 37, o Fluminense é o quarto com 34 pontos. Os quatro últimos, 17º Remo com 22, 18º Vasco 21, 19º Remo 21, a Chapecoense é a última colocada com apenas 10 pontos. Mudando de assunto, vamos com

0: A rede de notícias Acaerte, Ministério Público de Santa Catarina, debate avanços e desafios da Lei Maria da Penha em evento pelos 20 anos da legislação.
1: O Ministério Público de Santa Catarina realizou nesta quinta-feira o quinto ciclo de diálogos da Lei Maria da Penha. A programação integrou as ações do Agosto Lilás e reuniu representantes do sistema de justiça para discutir prevenção, proteção e políticas públicas voltadas às mulheres vítimas de violência. A promotora de justiça e coordenadora geral do Núcleo de Enfrentamento a Violências e Apoio às Vítimas do Ministério Público de Santa Catarina, Chimele Luiz Marcon, destaca que ao longo dessas duas décadas, a Lei Maria da Penha foi fundamental para reconhecer a violência contra a mulher como uma violação de direitos humanos e ampliar a atuação do Estado.
2: A maior contribuição dessa lei foi justamente lançar luzes sobre os conflitos que aconteciam no âmbito privado, onde o Estado não conseguia chegar, enxergar e responder perante essas violações de direitos humanos. Então, a Lei Maria da Penha, ela faz nesse esforço normativo, essa retirada desses conflitos e coloca sob a proteção do Estado. Então, nesse movimento, ela faz um convite para toda a sociedade também.
1: A Procuradora-Geral de Justiça do Ministério Público de Santa Catarina, Vanessa Cavalazzi, explica que o mapa do feminicídio elaborado pelo Ministério Público permitiu identificar regiões prioritárias e o perfil das vítimas e dos agressores, contribuindo para o direcionamento de políticas públicas de prevenção e proteção.
3: Com o esforço de construção do mapa do feminicídio no Ministério Público, nós descobrimos algumas fronteiras de atuação. A primeira delas tem relação com a questão geográfica. Nós descobrimos três corredores onde o fenômeno acontece de maneira prevalente. No oeste, no miolo do estado, meio oeste, serra, e uma pontinha do sul, do extremo sul. Isso desperta um olhar prioritário para atuação prioritária nessas áreas. A segunda questão importante é que, ao contrário do que todo mundo achava, esse sim é um fenômeno previsível. É previsível porque, de acordo com o perfil dos agressores, eles são pessoas de uma determinada idade, então de 29 a 44 anos. Eles não têm escolaridade completa, eles ganham até um salário mínimo e, mais do que isso, eles já têm histórico de violência. 68% deles já cometeu violências domésticas anteriormente. De outro lado, nós descobrimos vítimas e o perfil delas revelou quais são os desafios em termos de política pública. Elas são mulheres de baixa renda também, com pouca escolaridade, portanto, educação é um vetor dessa violência. Quanto mais educação, menos violência. De outro lado, a necessidade de trabalho e renda. Políticas públicas que capacitem essas mulheres para recomeçar no mercado de trabalho.
1: De Florianópolis, para a Rede de Notícias Acaerte, Vanessa Carini.
0: O Tribunal de Justiça de Santa Catarina condenou o ex-prefeito de Capivari de Baixo, Vicente Correa Costa, a mais de 13 anos de prisão em regime inicial fechado por envolvimento no esquema de corrupção desmantelado pela Operação Mensageiro. A decisão atinge outros 7 réus no mesmo processo, incluindo o ex-secretário municipal Glauco Gazola Zanella, que recebeu a mesma pena. Todos os condenados poderão recorrer em liberdade junto às instâncias superiores. As punições mais severas impostas pela justiça foram aplicadas ao ex-prefeito e ao seu antigo secretário. Ambos foram sentenciados a 13 anos, 10 meses e 25 dias de reclusão em regime fechado, além do pagamento de 53 dias multa. Além do cumprimento de pena privativa de liberdade, a decisão judicial decretou a perda de até R$45 mil, valor identificado pelas investigações do Ministério Público de Santa Catarina como proveito econômico direto obtido com as infrações. O montante foi dividido em parcelas iguais de R$22.500 para cada um e deverá ser devolvido devidamente atualizado aos cofres do município de Capivari de Baixo após o trânsito em julgado do processo. A sentença também determinou a cassação de eventuais cargos públicos ocupados por Vicente Glauco, proibindo ambos de exercerem qualquer função pública pelo período de 8 anos após o término do cumprimento das penas. Outros 6 réus denunciados na mesma ação penal foram condenados com penas brandas em razão dos benefícios obtidos por meio de acordos de colaboração premiada ou pelo grau de participação ou operacionalização das propinas. A ação penal tramita no Tribunal de Justiça e teve como relatora a desembargadora Cíntia Beatriz da Silva Bittencourt Schaefer. O voto foi assinado eletronicamente no final de julho de 2026 e julgou a denúncia parcialmente procedente. E assim a gente encerra o bloco do Tubar Notícias. Daqui a pouco eu volto com as últimas.

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0: com o último bloco do Tubar Notícias, última edição. Um adolescente que sofreu ferimentos graves em um acidente envolvendo uma bicicleta elétrica e uma motocicleta na noite de ontem morreu durante a madrugada de hoje no Hospital Nossa Senhora da Conceição, em Tubarão. A colisão ocorreu por volta das 8 horas na rua Teodoto Tonon, no centro da cidade. O Corpo de Bombeiros Militar foi acionado para atender a ocorrência e encontrou o adolescente inconsciente, caído na via pública e sem responder aos estímulos. Segundo socorristas, a vítima apresentava sinais compatíveis com traumatismo crânioencefálico, suspeita de concussão cerebral e episódio de vômito com sangue. Após os primeiros atendimentos no local, o jovem foi estabilizado pela equipe e encaminhado em estado grave ao Hospital Nossa Senhora da Conceição. Apesar dos esforços das equipes médicas, o adolescente não resistiu à gravidade dos ferimentos e teve o óbito confirmado na madrugada desta sexta-feira. Ministério Público do Trabalho deflagra campanha de combate ao tráfico de pessoas e trabalho análogo à escravidão em Santa Catarina. Matéria da Rede de Notícias Acaerte.
1: O Fórum de Enfrentamento ao Tráfico de Pessoas, ao Trabalho Escravo e de Proteção ao Migrante de Santa Catarina promove ações de conscientização ao longo deste mês de agosto no estado. A programação de distribuição de materiais informativos é desenvolvida pela internet e presencialmente em locais de circulação de pessoas, como aeroportos e rodoviárias. A campanha do órgão coordenado pelo Ministério Público do Trabalho em Santa Catarina tem como objetivo fomentar a prevenção às formas contemporâneas de escravidão e ao tráfico de pessoas, normalmente ligado à exploração sexual, adoção ilegal ou remoção de órgãos. O procurador do trabalho, Assir Alfredo Hack, destaca:
2: essas campanhas que nós estamos fazendo exatamente onde as pessoas se deslocam. Vamos abordar algumas rodoviárias e os aeroportos, esclarecendo aos viajantes que o tráfico de pessoas ocorre quando o agente usa a violência, a ameaça, a fraude, o engano ou o abuso de situação de pessoas vulneráveis. Nós temos dados de que ocorre muito para exploração sexual e aqui em Santa Catarina para a prática de trabalho análogo à escravidão. Nós temos aqui uma incidência muito grande de meninas e meninos que são cooptados para trabalhar como modelos no exterior e, chegando lá de forma irregular, recebem a notícia de que eles vão trabalhar na prostituição. Então a gente já diz logo: não acredite em promessas mirabolantes, não vá.
1: Conforme dados do Ministério do Trabalho e Emprego, mais de 1.100 trabalhadores foram resgatados em situações análogas à escravidão ao longo dos últimos 30 anos em Santa Catarina. O estado figura simultaneamente como local de origem e destino de vítimas. O procurador do trabalho, Assir Alfredo Hack, ressalta a importância das denúncias para o combate a estes crimes.
2: Não havendo denúncia, o estado não é onipresente. Nós não sabemos o que está acontecendo. Ainda que temos um trabalho de inteligência, mas só quando os fatos começam a vir ao conhecimento, ou seja, através da denúncia. Os canais que nós temos são junto ao Ministério da Justiça, eles, recebendo a denúncia, replicam ela para todos os órgãos que tenham atribuição à investigação, e a partir daí, então, a investigação vai verificar se o fato é realmente o caso de tráfico de pessoas, se é um trabalho escravo ou se é exploração infantil. E a partir daí se inicia o trabalho investigativo.
1: Suspeitas de ocorrências de trabalho análogo à escravidão ou tráfico de pessoas podem ser comunicadas às autoridades por meio de ligação telefônica gratuita para o Disque 100. De Florianópolis, da Rede de Notícias Acaerte, Cadu Reis.
0: E para finalizar, vamos com Lucas Marques. Defesa Civil de Tubarão reforça investimento em limpeza e desobstrução de tubulações para evitar alagamentos na cidade.
3: A Secretaria de Proteção e Defesa Civil de Tubarão vem reforçando nos últimos meses as limpezas e desobstruções da microdrenagem do município. A microdrenagem, que são as tubulações que passam embaixo das ruas da cidade e ajudam no escoamento das águas da chuva para a macrodrenagem. Aí sim, são as valas, os córregos, o que leva essa água para o rio e eventualmente ajuda a cidade a não sofrer com alagamento. Sobre este assunto, eu conversei com o secretário adjunto de Proteção e Defesa Civil de Tubarão, Marcos Juliano de Souza, também conhecido como Marcão do Povo. Ele falou sobre esses trabalhos e também sobre o caminhão hidrovácuo, que vem sendo utilizado pela prefeitura a um custo alto de R$750 a hora, mas que vem sendo importante para essa desobstrução na luta da prefeitura de Tubarão contra os alagamentos em um ano onde há previsão de muitas chuvas em virtude do El Niño. Vamos ouvir a entrevista.
4: Muito alagamento, tá? Por causa do El Niño também que está vindo aí, o que traz bastante chuva pra gente aqui, e a nossa cidade também tem uns pontos muito alagáveis. Então, antigamente o pessoal não observava muito, mas hoje é a visão, é os olhos de prata de ouro da secretaria. Lucas, eu sempre digo assim, ó, como é um investimento que diretamente que a prefeitura mesmo da recursos próprios nossos, então é um dinheiro que volta, retorna direto para o contribuinte na frente da sua casa.
5: Sim.
4: Entendeu? É um trabalho que a gente vem executando em frente, é o dinheiro que está retornando para o contribuinte na frente da casa dele.
5: Sim. A gente já viu algumas ruas que não recebiam esse trabalho há alguns anos, ou pode-se dizer que nunca receberam pela quantidade de material acumulado ali. Tem algumas que dá para destacar, né? Eu vi uma, creio que foi a Avenida Getúlio Vargas, essa da Beira Rio, tava uma situação bem complicada, aí se entende quando abre aquilo ali, por que que a água não tava escoando pro rio, saindo das ruas, né?
4: Isso, Lucas, é a Getúlio Vargas e a José Acácio Moreira, que são as duas Beira Rio ali de Tubarão aqui, tanto do lado esquerdo como do lado direito. A gente foi fazer um trabalho de prevenção que a gente faz nas comportas, tá? Que também é muito importante para nossa microdrenagem, a macro em Tubarão, e a gente identificou muitas, mas muitas drenagens que vêm das caixas coletoras, que são as bocas de lobo, entupida. E muitas delas entupida com raízes daquela seringueira ali, uhum. Entendeu? Então, muito obstruída. Então, é um trabalho que a gente observou que deu bastante resultado ali na Beira Rio.
5: Sim. É feito com o caminhão hidrovácuo, né? Como é que está sendo esse trabalho com o caminhão?
4: Isso. A Secretaria de Infraestrutura, junto com a Proteção e Defesa Civil, adquiriu, através de uma licitação, né? Nosso prefeito Sorato, ele adquiriu, insistiu nessa, porque é um caminhão que vem fazendo um ótimo trabalho, ele agiliza, tá? Não é barata a hora dele, a gente gasta R$750 a hora, tá? Só que é um trabalho que muito eficiente. A gente consegue em dias bons aí, quando a gente pega uma boca mais ou menos não muito obstruída, uhum. A gente consegue fazer de 18 a 20 bocas de lobo por dia.
5: Sim.
4: Entendeu? Então, se fosse na mão, braçal, a gente levaria no mínimo um mês para fazer tudo isso.
5: Uhum. E o caminhão adianta esse trabalho e algumas, como a gente fala do material muito tempo sem a manutenção, vira uma argamassa aquilo ali, né, cara?
4: Isso. O que acontece? O caminhão hidrovácuo, ele age assim, ele tem um jato de alta, altíssima pressão. Sim. Entendeu? Então ele vai desobstruindo, entrando nos resíduos sólidos, na areia, no concreto. Ele tanto empurra como ele puxa. Então ele faz o hidrovácuo, o que é? Ele faz o vácuo, ele puxa toda essa sujeira também que vai para um tanque dele. E esse resíduo também, a gente só não empurra, a gente só não deixa esse material ali para frente. A gente tira ele e leva para a própria empresa já tem uma contratação, é Insara, parece que eles deixam esse resíduo lá.
5: Sim. Como é que tá esse cronograma de vocês? É todo bairro e tem que receber o caminhão? Alguns tem menos entupida essa drenagem, alguns tá mais? Como é que é esse cenário mais ou menos aqui em Tubarão?
4: Lucas, a gente tem uma equipe técnica que já vem atuando já desde o ano passado, tá? O nosso prefeito já tinha autorizado a gente fazer esse serviço, então a gente já vem monitorando os lugares mais alagáveis e onde a gente vai precisar mais em urgência, tipo na frente das creches, nos hospitais, nos postos de saúde e algumas áreas que já são bem atingidas também, como no Pantanal, a gente esteve no Pantanal, Altamiro Guimarães não alagava, começou a alagar, uhum. A gente até teve essa semana ali, a gente vem encontrando muito lixo, Lucas, muito, mas muito lixo mesmo, garrafas PET, sacos plásticos, entendeu? Então, até peço ajuda da rádio, a Rádio Tubá, que é uma das melhores rádios que tem em Tubarão.
5: Vamos lá.
4: Nessa divulgação aí, pedir para a população se conscientizar. Porque, como eu acabei de falar no início, esse dinheiro está saindo do bolso dela mesmo, do nosso bolso. Então, e está sendo investido na frente da casa dela. Então, se a gente se conscientizar e ali dar uma limpadinha na boca de lobo, não jogar o lixo na rua, entendeu? A gente também está com um serviço muito bacana com assistente social, que é o CRAS nos bairros, e a Defesa Civil está indo lá também. Então, estamos tentando reeducar o povo.
6: Sim. Muito bem, valeu, Lucas, pela tua participação. Assim a gente encerra essa edição do Tubar Notícias. O Tubar Notícias volta na próxima segunda-feira com o Lucas Marques, o titular do horário. Um ótimo final de semana a todos. Muito obrigado pela audiência e até a próxima.

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1: Esta é a hora consagrada com a hora da prece. 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

anjo do Senhor anunciou a Maria, e ela concebeu do Espírito Santo. Ave Maria, cheia de graça, o Senhor é convosco. Bendita sois vós entre as mulheres, e bendito é o fruto do vosso ventre, Jesus. Santa Maria, Mãe de Deus, rogai por nós, pecadores, agora e na hora de nossa morte. Amém. Eis aqui a serva do Senhor. Faça-se em mim segundo a vossa palavra. Ave Maria, cheia de graça, o Senhor é convosco. Bendita sois vós entre as mulheres, e bendito é o fruto de vosso ventre, Jesus. Santa Maria, Mãe de Deus, rogai por nós, pecadores, agora e na hora de nossa morte. Amém. E o Verbo de Deus se fez carne e habitou entre nós. Ave Maria, cheia de graça, o Senhor é convosco. Bendita sois vós entre as mulheres, e bendito é o fruto do vosso ventre, Jesus. Santa Maria, Mãe de Deus, rogai por nós, pecadores, agora e na hora de nossa morte. Amém. Rogai por nós, Santa Mãe de Deus, para que sejamos dignos das promessas de Cristo. Oremos. Derramai, ó Deus, a vossa graça em nossos corações, para que, conhecendo pela vossa mensagem o anjo, a encarnação do vosso Filho, cheguemos por sua paixão e cruz à glória da ressurreição. Por Cristo nosso Senhor. Amém. Glória ao Pai, ao Filho e ao Espírito Santo, assim como era no princípio, agora e sempre, por todos os séculos dos séculos. Amém.

você, meu irmão, você, minha irmã, que bom estarmos juntos, que graça findarmos mais um dia juntos na presença do Senhor e de Maria Santíssima, Nossa Senhora da Piedade, né? Acolho você e a sua família nesse programa Sinos da Catedral, transmitido aqui pela Rádio Tubá, né? E queremos também acolher nesse dia o Evangelho, né, de hoje, tirado de Mateus, capítulo 16, versículos de 24 a 28. Naquele tempo Jesus disse aos discípulos: se alguém quer me seguir, renuncie a si mesmo, tome a sua cruz e me siga. Pois quem quiser salvar a sua vida vai perdê-la, e quem perder a sua vida por causa de mim vai encontrá-la. De fato, que adianta ao homem ganhar o mundo inteiro, mas perder a sua vida? O que poderá alguém dar em troca de sua vida? Porque o Filho do Homem virá na glória do seu Pai com os seus anjos, e então retribuirá a cada um de acordo com a sua conduta. Em verdade vos digo, alguns daqueles que estão aqui não morrerão antes de verem o Filho do Homem vindo com o seu reino. Palavra da salvação. Glória a vós, Senhor.

e irmãs em Cristo, Jesus, ele fala da cruz, né? A cruz que na época de Jesus era uma morte, que morria crucificado, né? Era uma pessoa de fato amaldiçoada, era um criminoso subversivo, e Jesus, ele diz que quem quer segui-lo tem que aceitar a sua cruz de cada dia. Quem quer seguir Jesus, esteja então, meu irmão, minha irmã, disposto a se tornar marginalizado por uma sociedade injusta, perder a vida e mais, a sofrerá o mesmo destino de Jesus, morrer como subversivo, que é tomar a cruz de cada dia. De fato, quando vivemos num tempo, né, de uma forma cristã, nós nos tornamos um tanto estranhos para aqueles que vivem não dessa mesma forma, né, nesse mesmo segmento a Jesus Cristo. Nós nos tornamos um tanto esquisitos para esses, mas ao mesmo tempo não nos tornamos esquisitos para Deus, nós nos tornamos discípulos dele através do nosso discipulado a Jesus Cristo, nós nos tornamos amigos de Deus, mas a nossa entrega tem que ser total a Ele. Não basta aderirmos a Ele parcialmente. Temos que confiar e nos entregarmos de corpo e alma, né? E de espírito, à missão que Ele nos chama. Ele nos chama para seguir, Ele não obriga ninguém, mas aqueles que aceitam seguir têm que se despojar de tudo, têm que colocar a total confiança na providência divina e a total confiança, né, nos projetos de Deus. O projeto de Deus tem que ser acolhido em meu coração e tem que se tornar visível na minha vida, na minha vocação, no meu dia a dia, né? Eu devo de viver, então, de tal modo que Cristo, que Deus se espelhe em mim e eu me espelhe nesse Deus. E ao nos espelharmos mutuamente, possamos trazer o reino de Deus, o reino dos céus, para este mundo, que é tão querido, tão amado por Deus, porque é obra dele, mas que um tanto está desfigurado, por causa dos nossos pecados. Que possamos, meu irmão, minha irmã, nos deixarmos então transfigurar através dessa presença contínua, dessa comunhão contínua, né, desse junto a esse Deus, e ao mesmo tempo que possamos transfigurar que esse mundo que muitas vezes está desfigurado por causa do pecado, por causa de seu distanciamento de Deus, do seu distanciamento do discipulado, da sua negação ao discipulado de Jesus Cristo. Que sejamos discípulos de Jesus para sempre, mas que sejamos discípulos de Jesus por inteiro. Né? Jesus não nos salva, não nos faz missionários de um pedaço de nós. Ele nos faz quando nós nos entregamos por inteiro. Ele não pede, não espera que sejamos santos para aderirmos a Ele como discípulos e discípulas. Ele espera que tenhamos confiança nele, que a gente possa dar o nosso sim ao chamado que Ele nos faz e caminharmos junto com Ele. Nunca à frente dele, nunca à frente dele e nunca tão atrás dele que a gente não possa mais enxergá-lo. Que sejamos junto a esse Jesus para que juntos a ele possamos viver, sim, momentos de sofrimentos, mas que possamos um dia vivermos uma eternidade de felicidade. Amém.

0: também neste momento até você, né? A programação aqui da Paróquia da Catedral. Lembro que hoje, daqui a pouco mais, 19 horas, teremos a missa aqui, né? A missa da segunda centena de Nossa Senhora da Piedade na Catedral. E 19:45, curso para casais aqui no Auditório Bom Pastor. E 20 horas, adoração e confissão a Campos, né? E também no sábado, 9 horas, reunião da Legião de Maria no Auditório Bom Pastor. Sábado, 14 horas, pré-Acampis 2, mais missa no Auditório Bom Pastor, né, preparação. 17 horas, sacramento do batismo aqui na cripta. E também lembro que nós temos sempre nas missas aqui nos finais de semana, né? Aqui na Catedral, a missa no sábado às 19 horas, domingo 7 horas da manhã, 9 horas, 11 horas, 18 e 19:30 horas da noite. Né? Esses foram os nossos comunicados. Lembro também no dia 10, né? Nós temos na segunda-feira, às 20 horas, escola vivencial no Auditório Bom Pastor. E também 20 horas, quarteto música sacra na sala 5. E terça-feira, 18:30, ensaio coral infanto juvenil no Auditório Bom Pastor. E 20 horas, curso bíblico na bolha. É muito importante esse curso bíblico, né? Que está acontecendo com a participação de tantos, que você continue a participar, né? Para se enriquecer cada vez mais essa palavra que não é somente numa linguagem humana, mas que transcende ao mesmo tempo. Ela é palavra de Deus, palavra de salvação. Agradeço a você, meu irmão, minha irmã, que participou nesse momento de oração e reflexão aqui comigo. Lembro sempre, né, que os atendimentos aqui no expediente paroquial está acontecendo. Se você conhece alguém que está com depressão, alguém que queira uma bênção na sua casa, na sua empresa, não tenha vergonha, né? Não pense que vai incomodar o padre, né? Tem gente que às vezes acha: ah, vou incomodar o padre. Não vai incomodar, não. O padre fica feliz de ver pessoas que venham pedir bênçãos para si, para sua empresa, para sua casa. Quando você pode fazer isso? Você pode agendar na secretaria paroquial uma data a ser definida, ou você pode vir terça, quarta e quinta de manhã, estou no expediente aí atendendo, e também nas sextas-feiras à tarde. Né? Esses foram os nossos comunicados. Obrigado pela sua atenção, pela sua comunhão comigo, e vamos pedir que as bênçãos de Deus mais uma vez continue a ser derramada sobre todos nós, agora através da intercessão da nossa querida bem-aventurada Albertina. O Senhor esteja convosco, Ele está no meio de nós. Que por intercessão da bem-aventurada Albertina desça sobre todos nós as bênçãos de um Deus que é Pai, é Filho e Espírito Santo. Amém.
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0: Alô, meus amigos da Super Tubá, aquele abraço. Estamos começando o programa Show de Bola e vamos aos destaques de hoje. Quartas de final da Copa do Brasil 2026. Classificados, datas e detalhes do sorteio. Coritiba e Chapecoense, jogo reúne times sob pressão e entre os piores mandantes e visitantes. Vasco da Gama acerta a contratação de Santiago Sousa. Zagueiro do Criciúma valoriza pausa na Série B e projeta duelo em horário atípico. Fabian Volpi assume titularidade no gol do Barra em momento decisivo. Com expectativa de maior público do Figueirense na Série C, Raul Cabral comenta desafio. De saída do Avaí, zagueiro deve reforçar o Brusque na Série C. As informações de Palmeiras e Internacional, que jogam pela Série A no próximo domingo, com transmissão aqui pela Rádio Tubá. As informações de Ercílio Luz e Tubarão também em destaque no Show de Bola, que tem a apresentação de Paulo Garcia, trabalhos técnicos Davi Henrique, participação Antônio Faustino, direção geral da emissora, Padre Rafael Uliano. Em nome de todos, para você que nos ouve, muito boa noite. Alô, Antônio Faustino, boa noite.
1: Boa noite, Paulo Garcia, boa noite, Davi Henrique, boa noite a você, ouvinte da Super Rádio Tubá, do programa Show de Bola.
0: Vamos começar com o Ercílio Luz, que emprestou o Alan James, né, pro CSA, vai jogar a Série B do Campeonato Brasileiro, o centroavante do Ercílio, Antônio Faustino.
1: Exatamente, Paulo Garcia, o Ercílio Luz divulgou hoje esta notícia, né, do empréstimo do Alan James, né, que vai estar jogando a série, que foi campeão, né, com a Série B do campeonato do Ercílio Luz, com 7 gols, então foi um dos artilheiros da equipe na competição e agora ele vai defender a equipe do Esportivo Alagoano, né, o CSA, o Centro Esportivo Alagoano, na Série D do Campeonato Brasileiro. Agora pode ser rápido isso aqui, né? Porque lá na Série D já está nos mata-mata e o Ercílio Luz já divulgou que ele volta para a Copa Santa Catarina, então de repente ele pode ir lá fazer 2 jogos, o CSA ficar fora da próxima fase e ele já está de volta ao Ercílio Luz, né? É um empréstimo rapidinho.
0: Pois é, agora... Bom, ele no mínimo perde aí a preparação para a Copa Santa Catarina, né?
1: Não, mas vai estar se preparando lá, né? Vai estar treinando lá junto com o CSA e assim que a equipe estiver fora, porque o contrato já disse que é logo após o término da Série D, quando terminar lá para o CSA, ele volta para o Ercílio Luz rapidamente.
0: Muito bem. Bom, o Tubarão, alguma novidade no dia de hoje?
1: O Tubarão, a novidade de hoje foi a dispensa de toda a comissão técnica, né? Aqueles profissionais que faziam parte da comissão técnica foram todos dispensados, né? Eles não fazem mais parte. O Tubarão fez este comunicado hoje, né? Do desligamento do técnico Zata, do auxiliar técnico Rodrigo da Rosa e do treinador de goleiros Gilson Dias. Anteriormente, o preparador físico William Schmidt e o analista de desempenho Eduardo Costa também encerraram as suas atividades no clube. Então, o Tubarão, aquilo que a gente vinha imaginando, né? Como é que o Tubarão vai ficar com uma comissão técnica aqui? E essa comissão técnica, o Tubarão tinha feito um contrato longo, né? Se não me engano, até o final de 2027. Mas não tem sentido agora.

0: Como é que vai ficar pagando uma comissão técnica se a equipe só vai jogar lá no meio do ano que vem? Então, acho que o Tubarão fez a ação que deveria ser feita agora, né? O que era para ter prevenido lá atrás, ele está fazendo agora. Claro que isto deve ter um custo para o clube, mas é o que acontece, é o que tem que ser feito. E a comissão técnica, então, o torcedor aí que estava odiando o técnico Zata pode ficar tranquilo que ele já foi embora.
1: Então, daqui um pouco, ainda aqui no programa Show de Bola, a gente volta a falar do Ercílio Luz, que emprestou o Alan James para o CSA, e sobre o Tubarão, que dispensou o técnico Zata e dois profissionais mais da comissão técnica, porque outros dois já haviam sido dispensados. Olha, o Brusque deve reforçar o setor defensivo com a contratação do zagueiro João Maestro por empréstimo. O atleta pertence ao Atlético Goianiense e está de saída do Avaí, onde também estava atuando emprestado. O jogador de 26 anos foi anunciado em dezembro de 2025 pelo Avaí para a disputa do Catarinense e Série B do Brasileiro e atuou em 15 jogos pelo Leão da Ilha na atual temporada. Ele se torna a opção para o setor defensivo da equipe de Igor Magalhães na Série C. Maestro foi revelado pelo 15 de Piracicaba e soma passagens pelo Ararat da Armênia, Santo André, Londrina e Náutico. No currículo, ele conta com títulos da Copa Paulista, Copa Sul-Sudeste e Recopa Catarinense, os dois últimos pelo Avaí, saindo da Série B, indo para a Série C, mas, de repente, já de retorno também à Série B, porque o Brusque está bem perto disso, né? Se bem que ele fica emprestado até o final do ano.
0: É verdade, o Maestro com certeza vai ser interessante lá para o Brusque, né? É como você falou, ele está indo para um time de Série C, mas já com um pé na Série B, porque o Brusque está bem encaminhado ali para voltar para a Série B do Campeonato Brasileiro, né? Então ele talvez não perca muito e possa ajudar bastante lá a equipe do Brusque agora nesta reta final.
1: E o Figueirense tem neste sábado o jogo mais importante da sua campanha na Série C do Campeonato Brasileiro. O Alvinegro enfrenta a Ferroviária, adversária direta na briga pela classificação às 17 horas no Orlando Scarpelli pela 16ª rodada, com expectativa de grande público. Ao todo, foram distribuídos 5 mil ingressos gratuitos e comercializados cerca de 1.500 bilhetes. Figueirense conta ainda com aproximadamente 5.800 sócios que ajudaram o clube a alcançar até o momento a terceira melhor média de público da competição, 4.038 torcedores nos 7 jogos disputados em casa. Para o duelo contra a Locomotiva, o clube também realiza uma ação de Dia dos Pais, na qual o sócio poderá levar gratuitamente o pai ou o filho. Para a partida, Raul Cabral terá apenas dois desfalques: Rainan, suspenso pelo terceiro cartão amarelo, e Felipe Santiago, poupado por conta de um incômodo muscular. Arthur Henrique retorna de suspensão e é uma das opções para assumir a vaga no meio-campo, o que faria Jonathan ser novamente improvisado na lateral esquerda. Outra possibilidade é manter Jonathan em sua posição de origem e utilizar Renan Arias ou o jovem Léo Renz das categorias de base no setor. Bom, o Figueirense faz essa ação para levar público. Pelo jeito, vamos ter aí cerca de 10 mil pessoas nesta partida do Figueirense contra a Ferroviária, jogo importante da Série C do Campeonato Brasileiro.
0: É verdade. O Figueirense faz exatamente esse cálculo que você falou, entre 10 e 11 mil torcedores no Orlando Scarpelli, porque foram distribuídos 5 mil, e aí tem os sócios, tem mais esta campanha ali de o pai levar o filho ou o filho levar o pai, porque é o Dia dos Pais no domingo. Então eu entendo, Paulo, que nesta rodada o Figueirense, a diretoria do Figueirense, ele fez a sua ação, ele fez um projeto bom para este jogo contra a Ferroviária. Agora, claro que vai depender do desempenho de jogadores ali dentro do gramado, mas com certeza o Scarpelli vai estar animado no próximo domingo para buscar uma vitória, porque se o Raul Cabral conseguir vencer a Ferroviária, ele encosta na Ferroviária, que hoje está no G8, está no grupo de classificação com 20 pontos. Ele não vai passar, dificilmente, por causa do saldo de gols. Mas se ele vencer, ele faz 20 pontos igual a Ferroviária e vai ficar ali na briga para classificar para a próxima fase. A gente sabe que tem um caminho ainda para o Figueirense, porque entre ele e a zona de classificação tem vários clubes ali por dentro, e aí esses clubes também vão jogar, também vão pontuar. Então, mas é uma expectativa que o Figueirense está criando aí com esse jogo importante contra a Ferroviária. Porque não vai ter jeito mesmo, é se ele, por exemplo, perder o jogo para a Ferroviária, porque daí a Ferroviária, que é a oitava, abre 6 pontos, faltando 3 jogos. Daí não dá. Agora, vencendo domingo, tem possibilidade, sim.
1: E outra vez a Ferroviária atravessando o caminho do Raul Cabral, né? A gente lembra de quando o Raul treinava o Ercílio, a Ferroviária foi adversária do Leão do Sul em algumas oportunidades.
0: É, e aí teve aquele gol lá que você estava lá narrando lá na Fonte Luminosa, de que a bola saiu 1 metro e o bandeira não viu, né?
1: E é, um gol espírita. Um gol espírita aquele.
0: Aquele foi. E aí o Ercílio Luz acabou perdendo o jogo lá por 1-0, e aqui tomou um gol para ir para os pênaltis na última bola. Era 49 alguma coisa, ele tinha dado o jogo até 50. E aí o Ercílio Luz tomou numa cobrança de escanteio, tomou um gol de empate e acabou indo para os pênaltis, perdeu nos pênaltis. Realmente, o Raul Cabral, ele tem essa Ferroviária meio atravessado na garganta dele. Quem sabe ele desafoga no domingo, né?
1: É, mas só corrigindo aqui, lá o Ercílio vencia por 1-0 e a arbitragem invalidou aquele gol totalmente irregular. A bola já tinha saído pela linha de fundo, o atacante cruzou a si mesmo e foi feito o gol da Ferroviária, mas o Ercílio vencia por 1-0.
0: Ah, é verdade, Paulo, e aqui o Ercílio Luz vencia por 1-0, 2-1, acho, né? E tomou o empate, eu sei que tomou o empate na última bola, e depois perdeu nos pênaltis, porque daí teve 2 ou 3 batedores do Ercílio Luz que dão aquele pulinho que você adora, perto da bola, e acabaram perdendo nos pênaltis.
1: Aquilo é ridículo. Para quem sabe é diferente, né? Jorginho, Neymar, e alguns outros. Agora, quem não sabe quer inventar?
0: É. Não, é que esses aí querem imitar aqueles.
1: Não sabe e quer inventar. Ó, aos poucos a torcida do Barra se acostuma com o novo dono da meta da equipe. O goleiro Fabian Volpe é o titular do Pescador após a saída de Everton e já estreou pela equipe no duelo fora de casa contra o Ipiranga. O arqueiro assume o gol do time em um momento delicado, pois o Barra briga contra o rebaixamento na Série C. São 4 jogos pela frente e Fabian deve ser uma das peças fundamentais dessa luta. Fabian chegou ao Pescador nesta temporada após passagem pelo Retrô em 2025. Ele soma passagens por outros clubes catarinenses, como Inter de Lages, onde foi revelado, além de Ercílio Luz e Joinville. Agora de volta a Santa Catarina, ele encontra uma nova realidade no Barra como estrutura de treinamento, respaldo e acompanhamento psicológico. Agora, mentalmente e fisicamente, a equipe se prepara para algumas finais em sequência, em busca de confirmar a participação na próxima Série C. O primeiro dos últimos desafios é neste sábado, às 19h30, contra a Ferroviária, fora de casa. Fora de casa.
0: O Barra? Não, contra o Ituano, né?
1: Contra o Ituano. Aqui a matéria veio errada para mim.
0: Contra o Ituano. Contra o Ituano lá em São Paulo. E é um jogo difícil, mas o Barra precisa pontuar, não tem jeito. Ela está muito pertinho da zona de rebaixamento, né? Inclusive, mais tarde eu vou falar um pouco sobre esse assunto também, mas está bem pertinho. Ele vai precisar pontuar lá em São Paulo, senão a coisa complica de vez.
1: E o Volpe, que a gente lembra aqui do Ercílio Luz, fez um bom trabalho aqui, agora tem essa oportunidade no Barra.
0: É, exatamente. É um bom goleiro, né? Tomara que ele se dê bem. É que o goleiro que estava no Barra há um bom tempo foi embora, né? Acabou sendo adquirido aí por uma outra equipe. E o Fabian Volpe chega agora para ser, quem sabe, aí ajudar a salvar o Barra da queda da Série C para a Série D. O Barra que chegou este ano, né? É debutante, então não é para voltar. A gente precisa torcer que o Barra escape dessa situação.
1: E até por conta do Ercílio também, né? porque o Barra vai ser adversário do Ercílio aí na Copa Santa Catarina, e se permanecer na Série C, acho que ele vem mais sossegado para cá.
0: É, vem mais tranquilo, né? É, já tem vaga na Copa do Brasil do ano que vem, tá tudo certo, tranquilo, quem sabe ele vem bem mais tranquilo.
1: Com um período de 12 dias entre o último compromisso e o confronto com o Atlético, o Criciúma focou em recuperar o elenco e se adaptar ao desafio de jogar às 11 horas deste domingo. A bola rola na Arena Sicredi em São João del Rei. O duelo às 11 horas será o segundo do Carvoeiro na Série B deste ano. No mesmo horário, jogando no Heriberto Wilson, o Tigre venceu o Londrina por 1-0 na 12ª rodada. Além da preparação em campo, as duas semanas serviram também para alinhar a alimentação e preparo físico para o horário atípico. Com Castan, o Rodrigo e César Martins, o Tigre alcançou a marca de apenas um gol sofrido em 7 jogos na Série B. O trio experiente tem a média de 36 anos. E aqui o Criciúma é o seguinte, ó. Joga 11 horas, normalmente, quando o jogo é ali às 3 da tarde, 4 horas, o pessoal faz um almoço mais leve, um pirezinho de batata, uma carne grelhada, um franguinho grelhado. Agora, jogando às 11, a hora que terminar o jogo, esse pessoal vai pra mesa e dá-lhe carne, né?
0: Coitado do restaurante onde eles vão almoçar, né?
1: Aí é diferente o negócio.
0: É, vai ter que estar preparado. Se fosse antes do almoço, é como você disse, se fosse antes do jogo, seria bem tranquilo, devagar e tal. O garçom ia passar poucas vezes ali com o espeto. Agora, depois do jogo, meu, eles ainda vão ter folga na segunda-feira. Meu Deus, Jesus amado. Mas Criciúma está muito bem, né? Brincadeiras à parte, o Criciúma está muito bem no Campeonato Brasileiro e tomara que ele esteja na Série A do próximo ano, né? Para que bem pertinho com grandes jogos do Campeonato Brasileiro, porque ele vai receber todos os 19, né? Estando na Série A, ele vai receber todos os outros 19 em seu estádio, seja no primeiro turno ou no segundo turno. E isso é bom aqui para Santa Catarina, é bom para a região sul, é bom para tudo.
1: 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Ercílio Luz, Antônio Faustino. Vamos repetir aquela informação do início do programa de que o Alan James foi emprestado ao CSA e retorna ainda para a Copa Santa Catarina, segundo divulgação do Ercílio Luz.
0: É, exatamente. O Ercílio Luz divulgou hoje o seguinte comunicado. O Ercílio Luz Futebol Clube SAF informa o empréstimo do atacante Alan James ao Centro Esportivo Alagoano, o CSA, até o fim da Série D do Campeonato Brasileiro. Um dos artilheiros do Leão na campanha do título da Série B do Catarinense com 7 gols, Alan James retornará ao clube após o término do empréstimo para a disputa da Copa Santa Catarina. O clube deseja sucesso ao atleta neste novo desafio. Então é aquilo que a gente falou, né? Pode ser 2 jogos, ele pode chegar lá, né? O CSA está aí nos cruzamentos da Série D e pode perder em 2 jogos, pode não classificar e o Alan James tem que retornar. Ou ele seguir por lá até terminar a Série D, que também é rápida. Falta pouca coisa já para... Tem 8 equipes, então ele vai jogar ali as quartas de final, se for o caso a semifinal e a final. Então são 6 jogos que ele tem para fazer lá, mas também pode ser 2, caso a equipe não avance, né? Então é isso que o Ercílio Luz fez, o negócio com o Alan James, para que ele possa estar lá com o CSA na Série D.
1: O CSA é o Centro Esportivo Alagoano, né?
0: Isso, Centro Esportivo Alagoano.
1: Olha, se o Alan James esperar até terça-feira, de repente a gente pode ir no mesmo avião. para lá para Maceió.
0: Ah, é?
1: Terça-feira eu estarei indo para Maceió, não contratado pelo CSA, apenas para passear mesmo.
0: Ah, é? Não vai. Não é para jogar lá pela ponta direita do CSA.
1: Em princípio não, mas ninguém descarta, né?
0: É porque daí o Alan James lá dentro da área com os teus cruzamentos, ele vai se forrar fazendo gol lá, né?
1: Aí não volta mais pra Copa Santa Catarina. E tchau.
0: E é isso aí. E nem narrador da Tuban não tem mais também daí.
1: Quem sabe que eu fico outro. Quem sabe ali pelo meio da semana, se o Alan James já jogar por lá, quem sabe eu não assista um jogo dele lá.
0: Ah, pois é. É verdade.
1: Mas vamos lá. Então tá, então, bom, sobre contratação, o Ercílio hoje não se manifestou, mas está trabalhando, né? Está trabalhando segundo o Diego Kopp.
0: É, segundo o Diego Kopp, são 7 contratações, né? Que estarão acontecendo aí nos próximos dias, né? Eu acho que até que nas próximas horas, porque o time se apresenta na segunda-feira, é bem provável que eles tenham ali novidades já para divulgar a partir de segunda-feira, com a volta dos atletas que ainda estão no clube, porque muitos deles terminaram o contrato, né? Aí tem esse caso do Alan James que foi emprestado agora, mas tem os jogadores que ficaram no clube e certamente outros que estarão chegando deverão ser divulgados a partir de segunda-feira.
1: É uma pena que o Ercílio não tenha uma base forte como já teve, né? Porque certamente alguns garotos poderiam ser aproveitados na Copa Santa Catarina, mas não tem, né?
0: Verdade, infelizmente o Ercílio já teve uma base forte, né? Fazendo grandes campanhas na Copa São Paulo de futebol júnior, mas não é o caso agora. Pelo que eu estou sabendo, o Ercílio Luz vai disputar uma competição de base da federação, porque é obrigado a disputar, mas vai ser com uma equipe de aluguel, né? Como o pessoal diz, que pega uma equipe aí que tem um projeto em algum lugar, eles vêm, colocam a camisa do Ercílio Luz e representam para cumprir aí a lei do campeonato catarinense.
1: Pois é, o Ercílio vai disputar o Sub-13.
0: O Ercílio Luz, eu não tenho a informação de qual é a divisão que eles vão estar. É diferente do Tubarão, que é o Sub-16, né? Que já está treinando e tudo. Bom, a gente vai falar do Tubarão já, né? Mas o Ercílio Luz, a gente não tem assim uma definição do que eles estarão disputando ainda.
1: É, porque se for assim um Sub-13, o Ercílio faz um trabalho social, inclusive, ali com os pequenos leoninos, onde certamente o Eduardo e o Samuel Broa, que lideram esse trabalho, se for um Sub-13 por aí, eles podem, inclusive, tomar a frente, né?
0: É, mas eu acho que não é este, porque senão eles já estariam dizendo, porque esses aí, esse trabalho é interligado ao Ercílio Luz, esse trabalho aí do Broa e do Eduardo. Agora, o Ercílio Luz não divulgou isso, eu acredito que não seja.
1: Pode ser uma categoria um pouco acima disso.
0: É, exato. Eu ouvi falar, Paulo, assim, nas entrelinhas, em sub-20, mas não é uma garantia também.
1: É, daí nesse caso o Ercílio teria que trazer realmente uma equipe formada, como fez aí o Tubarão agora com o sub-16.
0: Isso. Então, falando do Tubarão, ele fez essa situação aí com o sub-16, né? E, inclusive, tem um jogo treino amanhã contra uma equipe lá de Criciúma, uma associação que tem lá, que tem um projeto social, e vai estar com os meninos ali em Congonhas, no estádio Antônio Silvestre, para esse jogo treino amanhã contra o sub-16 do Tubarão. O jogo, para quem, se alguém tem interesse de ver a meninada do Tubarão, os torcedores do Tubarão, é às 9:30 da manhã, lá no estádio Antônio Silvestre, em Congonhas. Então, quem quiser pode comparecer lá para ver os meninos do sub-16 que vão colocar a camisa do Tubarão e representar a equipe dentro da Copa Santa Catarina desta categoria, cuja estreia ocorre no dia 22 do 8, o Guarani e o Tubarão lá em Palhoça. E no dia 29, que é o sábado seguinte, o jogo de estreia em casa do Tubarão é no Domingos Gonzalez contra o Figueirense, dia 29. Primeiro dia 22, joga em Palhoça contra o Guarani.
1: Bom, a gente já falou também sobre a nota oficial do Tubarão, e podemos repetir agora, essa nota onde o Tubarão informa, através da sua assessoria de imprensa, que houve a dispensa do técnico Zata, mais o auxiliar técnico e mais um e dois já tinham ido, ou seja, o Tubarão zerou a comissão técnica.
0: É, exatamente. Além do Zata, o auxiliar técnico Rodrigo da Rosa e o treinador de goleiros, o Gilson Dias. Como dois já haviam saído, preparador físico e também o analista de desempenho, já haviam sido desligados, então o Tubarão realmente zerou a comissão técnica. O Tubarão neste momento não tem, e não tem por que ter também, né? Não faz sentido você ficar com a comissão técnica que só vai ter trabalho no ano que vem. Tá, eu sei que se eles ficassem ali, eles vão ficar trabalhando o nome de jogadores para vir para cá, essas coisas todas, mas falta muito tempo ainda, né? O Tubarão tem, dá para começar a pensar este resto de ano e projetar para 2027. E pode começar ali pelo mês de fevereiro, março, para preparar esta equipe. O interessante agora é o Tubarão focar num projeto forte para o próximo ano, para 2027.
1: Pois é, porque aqui ficou sem competição ali, o Zata já ficou no final do ano passado um tempão, né? E início desse ano também.
0: É, ficou, exatamente. Ele veio para cá e fez a Série B no ano passado, né? E não conseguiu. Ele veio
1: Ele veio depois da Série B ano passado.
0: Sim, depois ano que passado. Ele veio para a Copa Santa Catarina. Ele deixou lá o Camboriú, onde ele subiu o Camboriú, e veio para trabalhar já a Copa Santa Catarina no Tubarão. E depois da Copa Santa Catarina, ele já ficou. E foi um período grande também, entre o final da Copa Santa Catarina e o início da Série B. Mas o Tubarão apostou nisso. A aposta não deu certa. Tubarão vai reiniciar um novo projeto.
1: Então tá certo. Então do Ercílio é isso, empréstimo do Alan James, a principal informação de hoje. De Tubarão, a principal informação, a comissão técnica dispensada, técnicos companhia. Então, é o que temos aí de Ercílio e Tubarão nesse final de semana, nesse fechamento de semana, né?
0: É verdade, é isso aí. E esse jogo amistoso que tem de sub-16 amanhã, que daí a gente fala sobre ele na segunda-feira.
1: Ah, perfeito. Mas o convite fica feito para quem quiser assistir amanhã em Congonhas. Como é que é lá o Complexo Madurão?
0: Complexo Madurão, tem gente que diz que é a Arena Madurão e é o estádio Antônio Silvestre, o campo mais novo, né, que se chama ali ao lado da sede do Palmeiras lá em Congonhas. E outra coisa, quem nunca foi lá, vá, porque é muito bonito o local lá.
1: Isso, inclusive quem quiser tomar um quiçuco, uma água mineral, ou um suco de cevada também tem, né?
0: Tem de tudo. Tem até uma roletinha de galeto, essas coisas todas. O Maduro é um trabalhador.
1: Se aparecer um público bom, rola a roleta, com certeza.
0: Rola, com certeza. É pernil ou frango?
1: 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Intervalo. E a gente já retorna com mais Show de Bola aqui na Super Tubar.
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2: 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Palmeiras é Internacional. Este é o jogo que a Tubá transmite no próximo domingo às 16:00 PM e você vai ouvir aqui no 104.9 FM, no Facebook, no YouTube, nos aplicativos da Rádio Tubá, Rádios Net, enfim, tem várias possibilidades aí para você ouvir o jogo aqui na Rádio Tubá. Classificado às quartas de final da Copa do Brasil, líder do Campeonato Brasileiro e prestes a disputar as oitavas de final da Conmebol Libertadores, o Palmeiras deveria ser tratado como exemplo para o futebol na avaliação de Abel Ferreira, o técnico. Há quase 6 anos no comando do time, o treinador citou o processo de montagem do elenco neste período e declarou que o atual valor de R$1,4 bilhão, construído ao longo dos anos pelo trabalho da diretoria, do staff interno e do próprio técnico Abel. E é verdade, o trabalho realizado ali é muito bom, né? Vários jogadores revelados e já vendidos, outros revelados e atuando ali ainda, e outros adquiridos e que ganharam valor ao jogar no time do Palmeiras. Então, tá certo, o técnico que comanda o Palmeiras no próximo domingo nessa partida que a Tubá transmite. Pelo lado do Internacional, o Superior Tribunal de Justiça Desportiva manteve o zagueiro Vitor Gabriel suspenso até o retorno de Gabriel Peck do Cruzeiro aos treinamentos, com prazo máximo de 180 dias. A decisão foi tomada hoje em julgamento do recurso do Clube Gaúcho no pleno do tribunal. Por 5-2, os auditores decidiram manter a pena aplicada pela 6ª Comissão Disciplinar do STJD em julgamento realizado no final de julho. Agora, o jurídico do Internacional pode ingressar com pedido de transação penal com possibilidade de reduzir a pena. Acho que vai ser difícil, mas, logicamente, o clube vai tentar tudo o que pode para contar com o jogador daqui para frente, né? Enquanto o PEC estiver se recuperando e o jogador do Inter continue jogando. Mas eu acho difícil, acho complicado. 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Antônio Faustino, tivemos uma pausa aí nos jogos da Série A do Campeonato Brasileiro para a Copa do Brasil, mas já nesse final de semana, amanhã, tem jogos, domingo também, volta com tudo a Série A. Fale um pouquinho aí da competição pra gente.
3: É, Paulo, o retorno da Série A do Campeonato Brasileiro, que vem picotado, né, desde a Copa do Mundo, teve aquela parada para a Copa do Mundo, depois teve este pedaço de Copa do Brasil, e está retornando, mais uma rodada. Mas não se animem muito, porque no meio da semana que vem já tem Sul-Americana e Libertadores, e de novo o Campeonato Brasileiro vai dar uma parada. Mas tem esta rodada muito interessante do final de semana pela Série A, né? Onde a nossa representante Chapecoense vai estar jogando neste sábado em Curitiba contra o Coritiba, num jogo em que a gente sabe, né? Daqui para frente tudo é muito difícil, como já foi desde o início também, e a gente sabe que a Chapecoense está numa situação delicada na lanterna do campeonato. Mas eu quero falar no geral, porque agora a volta vem com tudo, inclusive esse jogo que a Tubá transmite no domingo entre o Palmeiras e o Internacional de Porto Alegre, o Palmeiras, que é o líder, está com 47 pontos, é a ponta do campeonato. E o Internacional tem menos da metade dessa pontuação, tem 22, e é o primeiro time fora da zona de rebaixamento, com o seu arquirrival Grêmio dentro da, com o mesmo número de pontos e dentro da zona de rebaixamento, juntamente com o Vasco da Gama. Agora você vê como é que é a situação. Grêmio, Internacional e Vasco da Gama estão qualificados para a próxima fase da Copa do Brasil. No entanto, o Internacional está a perigo da zona de rebaixamento e o Grêmio e o Vasco estão dentro dela. Mas o brasileiro é isto, o brasileiro é regularidade, o brasileiro é pontos corridos, então a gente sabe que é um campeonato muito difícil. Hoje, neste momento, o Palmeiras tem 47 pontos, o Flamengo tem 39, é o segundo colocado com um jogo a menos. Ou, teoricamente, o Flamengo, fazendo os 3 pontos de diferença que ele tem, ele fica a 5 pontos do líder Palmeiras. Claro que primeiro o Flamengo precisa fazer esse jogo, que é contra o Mirassol do Maracanã, né? E chegar a 42 e ficar a 5 pontos do Palmeiras assim que as rodadas forem colocadas todas em dias. E este jogo de domingo, que você vai estar narrando, né, Paulo Garcia? Rapaz, que jogo é esse? O Palmeiras lá na liderança, o Internacional aqui a perigo de entrar na zona de rebaixamento, e o jogo é em São Paulo. Então, a gente sabe de que vai ser realmente uma situação muito difícil para a equipe do Internacional. Mas é a Série A de volta, nós precisamos ficar focados aqui na nossa Chape, que tem só 10 pontos. Está difícil a situação da Chapecoense, né? Faltam 18 jogos e ela precisa, desses 18, fazer 35 pontos. Ou seja, tem que fazer no segundo turno pontuação de campeão a nossa Chape. Mas é Série A, é assim, as coisas são difíceis mesmo. Vamos ficar na torcida aí de que a Chape possa dar a volta por cima, escapulir desta situação que está, se bem que é realmente muito difícil.
2: Isso, vamos torcer. Santiago Sousa será reforço do Vasco. O clube carioca destravou os últimos detalhes do acordo com o Racing, que enfim autorizou o volante de 27 anos a viajar para o Rio de Janeiro. Ele está sendo esperado aí nos próximos dias para realizar exames e assinar contrato com o clube carioca. A negociação gira em torno de 7 milhões de dólares, 35 milhões e meio de reais na cotação atual. E estava encaminhada há mais de uma semana. O jogador chegou a se despedir dos torcedores do Racing antes do jogo contra o Tigre pelo Campeonato Argentino no dia 1º de agosto. No entanto, o clube argentino exigiu cerca de metade do valor à vista, fez exigências em relação a garantias financeiras e buscou se resguardar na negociação em caso de atraso do pagamento das parcelas estipuladas. Essas exigências atrasaram o final feliz, mas o Vasco contornou a situação e chegou a um acordo para a liberação do meia. A negociação é vista como primordial para o Vasco neste momento, que deseja reforçar todos os setores do time. Sousa pode atuar como volante ou zagueiro e está na lista do Departamento de Futebol Vascaíno desde o ano passado. O jogador foi um dos principais destaques da campanha do título do Racing na Copa Sul-Americana em 2024. Ele será o segundo reforço a desembarcar no Rio de Janeiro. Hoje, o clube anunciou um pré-acordo com o atacante Facundo Colídio, que será o novo camisa 9 do Vasco da Gama, que quer, é claro, sair da zona de rebaixamento na Série A do Campeonato Brasileiro e buscar aí posições bem melhores, né? Bem, mas bem melhor nisso. Ô, Faustino, falamos da Série A, vamos dar uma passada na Série B do Campeonato Brasileiro? E aí?
3: Bom, em termos de Série B do Campeonato Brasileiro, nós temos 2 representantes. O Criciúma, que vai muito bem, obrigado, é o líder do campeonato, com 5 pontos de diferença em relação ao segundo colocado, e o Avaí, que infelizmente está na zona de rebaixamento. O Criciúma tem exatamente o dobro de pontos do Avaí. O Criciúma é o líder com 40 pontos, o Avaí é o 18º colocado com 20 pontos ganhos, ou seja, está na zona de rebaixamento. E precisa melhorar dentro da competição, a gente sabe disso, o Avaí sabe disso, todo mundo sabe disto. Mas a competição, que não parou durante a Copa do Mundo, né? a Série B vai de vento em popa desde a sua abertura, não parou, não para, né? São jogos praticamente todos os dias. Você vê que essa rodada, ela vai ter início no sábado, né? Na sexta, aliás, hoje já, né? Já tem jogos, aí no sábado continua, no domingo, na segunda, e vai terminar na terça, justamente no jogo do Avaí contra o CRB, na terça-feira, às 19h30, fechando então esta rodada de número 21 da Série B do Campeonato Brasileiro. O líder Criciúma vai jogar no domingo, naquele horário que muita gente gosta, muita gente não gosta, mas ele joga domingo lá em Minas Gerais contra o Atlético, um jogo que será às 11 horas da manhã deste domingo, o Tigre então contra o Atlético, né? O Criciúma que vem ponteando o campeonato, seguido pelo Juventude, pelo Operário, pelo Fortaleza, pelo Vila Nova e o Novo Horizontino. Lembrando que neste ano, né, como mudou aí, a gente já tem falado sobre isso, mas muita gente ainda pergunta sobre essa situação, neste ano sobem os dois primeiros, o Criciúma e o Juventude, mas é só? Não. Aí do terceiro ao sexto, outros dois irão subir, vão subir quatro, só que diferente dos campeonatos anteriores, onde os quatro primeiros iriam para a Série A, agora só o primeiro e o segundo vão direto, do terceiro ao sexto, vão ter que fazer um play-off aí para saber quem são os outros dois que vão estar na Série A do Campeonato Brasileiro do ano que vem. E a gente fica aqui na torcida, né? Para Criciúma, para se manter ali e subir, e o Avaí para pelo menos sair desta situação que se encontra atualmente, que é a zona de rebaixamento do Campeonato Brasileiro.
2: Pois é, e por falar em Série B ainda, Curitiba e Chapecoense se enfrentam amanhã no Couto Pereira, levando para campo dois desempenhos que chamam a atenção por motivos diferentes da Série A do Brasileiro. O Coxa tem o terceiro pior aproveitamento como mandante da competição, enquanto a equipe catarinense soma o pior como visitante. Historicamente, o Couto Pereira costuma ser um dos principais trunfos do Coritiba. Nesta Série A, porém, o cenário é diferente. A equipe deixou escapar pontos importantes em casa e construiu uma campanha inferior à apresentada como visitante. Os números ajudam a explicar por que o desempenho no estádio ainda é tratado como uma das principais pendências da equipe. Em 10 compromissos como mandante, o Coritiba venceu apenas Remo, Atlético Mineiro e Bahia, além de acumular 3 empates e 4 derrotas, o que representa aproveitamento de apenas 40%. O Coxa ainda tem o pior ataque entre os donos de casa, com 11 gols marcados internamente. O discurso é de transformar o fator casa novamente em vantagem. O entendimento é que uma sequência positiva no Couto Pereira pode fazer diferença direta na disputa pelas primeiras colocações. E a gente torce que isso não aconteça a partir de amanhã, né? Que o Coritiba dê uma esperada, porque a Série B, ela assombra a Chapecoense. Chapecoense muito próxima da Série B de 2027. Já falamos de Série A, de Série B. Temos representantes também na Série C do Campeonato Brasileiro. Na Série D já não tem mais, porque os nossos representantes já foram eliminados. Aí esta Série C, ô Faustino.
3: Bom, e para fechar aqui os nacionais, né? Para falando sobre os nacionais, a Série C, onde Santa Catarina tem 3 representantes, um muito bem, outro no meio de tabela e o outro a perigo de rebaixamento. Este muito bem chama-se Brusque, que é o líder, com 27 pontos ganhos. O Figueirense está na 13ª posição com 20. Então, não é assim uma diferença muito grande para a zona de classificação, por exemplo. O Figueirense tem 20 e a Ferroviária, que é o adversário do Figueirense no fim de semana, tem 23. Então, dá para tirar essa diferença aqui. Mas, nesse momento, o Figueirense ele está brigando pela parte de cima. E acredito eu, assim, com mínimas possibilidades de perigo de rebaixamento, porque ele tem 8 pontos de diferença em relação ao Anápolis e o Confiança, que são as equipes que estão na zona de rebaixamento. E faltam 4 rodadas, então não vejo, assim, muito perigo para o Figueirense. Agora, Para o nosso terceiro representante, o Barra, este sim, o Barra está com apenas 15 pontos, em 18º lugar, e o Anápolis e o Confiança, que tem 12, estão ali, ó, doidinho para encaixar ali e tirar o Barra da situação. Então o Barra precisa melhorar aí no campeonato. Ele joga contra a equipe do Ituano fora de casa nesse fim de semana. O essencial seria uma boa vitória. O líder Brusque também joga longe, joga lá no Maranhão contra a equipe do Maranhão, jogo que será no domingo. E o Figueira joga em casa. O Figueira, que distribuiu aí 5.000 ingressos, né, gratuitos, ele joga em casa contra a equipe da Ferroviária, e se vencer encosta na Ferroviária. Passa? Talvez não, por causa dos gols, né, da diferença de saldo de gols, mas pelo menos encosta e fica numa situação legal. Então esta é a situação dos brasileiros da série C, né? Falei também da B e da A. A D, infelizmente, a gente não tem mais representante de Santa Catarina na série D, mas eu tenho uma notícia para colocar aqui para vocês sobre a série D, que é bom aqui pro Ercílio Luz, da cidade de Tubarão. Eu quero dizer que já estão qualificados para a série D do ano que vem o Camboriú e o Santa Catarina via campeonato estadual deste ano. A equipe do Marcílio Dias também se qualificou pela campanha que fez este ano na série D. Então, Camboriú, Santa Catarina, Marcílio Dias, essas equipes, elas estão já qualificadas para a série D do ano que vem. E o Ercílio Luz está aí na briga via Copa Santa Catarina. Então isso quer dizer que ele pode se ficar tranquilo em relação ao Marcílio Dias e a equipe do Barra e o Santa Catarina. Essas três equipes não brigam com o Ercílio Luz por uma vaga na série D via Copa Santa Catarina. Paulo Garcia, é isso aí.
2: Ok. 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Bom, ainda em relação à Copa Santa Catarina, o Figueirense também, né? Estará na Copa Santa Catarina, mas já estará ano que vem ou na Série C ou na Série B, se for rebaixado, na Série D, se for rebaixado, coisa que a gente não acredita. Então é mais um que o Ercílio Luz não terá problemas em relação a uma classificação para a Série D do Campeonato Brasileiro. Vamos ao intervalo e a gente já volta para fechar o programa com o terceiro bloco.
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2: 19 horas e 21 minutos. O Dr. Luiz César Pinto saúda todos os seus colegas pela passagem do dia 11 de agosto, dia do advogado. Ser advogado é mais que um ofício, é uma vocação que impacta vidas e constrói um futuro mais justo. Mensagem do Dr. Luiz César Pinto pela passagem do dia do advogado, dia 11 de agosto. Olha, a noite de ontem, quinta-feira, confirmou Internacional e Vitória como os últimos classificados para as quartas de final da Copa do Brasil. Eles se juntam a Atlético Mineiro, Cruzeiro, Grêmio, Palmeiras, Santos e Vasco da Gama na lista dos 8 sobreviventes do torneio de mata-mata, que começou com 126 clubes em 2026. Os enfrentamentos das quartas de final da Copa do Brasil vão ser conhecidos em sorteio marcado para 11 horas da próxima terça-feira, dia 11 de agosto, na sede da CBF no Rio de Janeiro. O evento vai definir também os mandos de campo dos jogos e o chaveamento até o final do torneio. Um time pode enfrentar qualquer uma das demais 7 equipes. Uma novidade é que a partir da próxima fase, a Copa do Brasil vai ter o impedimento semiautomático. O sistema não foi utilizado nas oitavas de final, porque nem todos os estádios dos times envolvidos estavam equipados com a tecnologia. O impedimento semiautomático estreou no futebol brasileiro no dia 25 de julho, no final de semana da 20ª rodada do Campeonato Brasileiro. A Copa do Brasil volta ao calendário dos clubes ainda neste mês, com a data base de 26 de agosto reservada para as partidas de ida. Os jogos de volta vão ser disputados na semana seguinte com a data base de 3 de setembro. A Copa do Brasil 2026 começou em fevereiro com 126 clubes, 6 fases eliminatórias. Depois, apenas 8 equipes continuam na disputa, todas representantes da primeira divisão do Campeonato Brasileiro. Os sobreviventes aí, né? Atlético Mineiro entrou na quinta fase e eliminou Ceará e Juventude. Cruzeiro entrou na quinta fase e eliminou Goiás e Chapecoense. Grêmio entrou na quinta fase e eliminou Confiança e Mirassol. Internacional entrou na quinta fase e eliminou Atlético Clube e Corinthians. Palmeiras entrou na quinta fase e eliminou Jacuipense e Fortaleza. Santos entrou na quinta fase, eliminou Curitiba e Remo. Vasco entrou na quinta fase, eliminou Paysandu e Fluminense. Vitória entrou na quinta fase e eliminou Flamengo e Atlético Paranaense. Ou seja, todos entraram na quinta fase, todos disputam a Série A do Campeonato Brasileiro. A classificação para as quartas de final rendeu mais 4 milhões aos clubes. Como as 8 equipes que continuam vivas entraram na quinta fase, elas têm o mesmo valor em premiação acumulado até agora, 9 milhões. Quem passar para a semifinal vai dobrar a quantia, com mais 9 milhões disponíveis para os semifinalistas. Valores pagos aos clubes por disputarem cada fase da Copa do Brasil. Quinta fase, 2 milhões. Oitavas de final, 3 milhões. Quartas de final, 4 milhões. Semifinal, 9 milhões. Vice-campeão, 34 milhões. E o campeão recebe a bagatela de 78 milhões de reais. O sorteio das quartas de final vai acontecer no dia 11 de agosto. Quartas de final, 26 de agosto e 2 de setembro. Semifinal, 1º de novembro, ida, 13 de novembro, volta. E final, dia 6 de dezembro, em jogo único e local a ser ainda definido pela CBF. Para fechar aqui o programa de hoje, meus amigos, 2 jogos hoje na Série B do Campeonato Brasileiro. Operário e São Bernardo jogam às 19h30 e às 20 horas pela Série B do Brasileiro jogam Ceará e Ponte Preta. Com essa informação, a gente fecha aqui o programa Show de Bola, agradecendo a sua sintonia, desejando a todos um bom final de sexta-feira, um ótimo final de semana e no domingo, 16h, a gente retorna com a nossa jornada esportiva para Palmeiras e Internacional na Série A do Campeonato Brasileiro. Galera, grande abraço, boa noite e até mais. Tchau.
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0: Jesus, manso e humilde de coração, fazei o nosso coração semelhante ao vosso. Que seja amado em toda a terra o Sagrado Coração de Jesus. Rezemos a dezena do terço pelas vocações. Pai nosso, que estais no céu, santificado seja o vosso nome. Venha a nós o vosso reino. Seja feita a vossa vontade, assim na terra como no céu.
1: Perdoai as nossas ofensas, assim como nós perdoamos a quem nos tem ofendido.
2: E não nos deixeis cair em tentação, mas livrai-nos
3: do mal. Ave Maria, cheia de graça, o Senhor é convosco. Bendita sois vós entre as mulheres, e bendito é o fruto do vosso ventre, Jesus.
4: Santa Maria, Mãe de Deus,
1: rogai por nós, pecadores, agora e na hora de nossa morte. Amém. Ave Maria, cheia de graça, o Senhor é convosco. Bendita sois vós entre as mulheres, e bendito o fruto do vosso ventre, Jesus.
5: Santa Maria, Mãe de Deus, rogai por nós, pecadores, agora e na hora de nossa morte. Amém.
6: Ave Maria, cheia de graça, o Senhor é convosco. Bendita sois vós entre as mulheres, e bendito é o fruto do vosso ventre, Jesus.
5: Santa Maria, Mãe de Deus, rogai por nós, pecadores, agora e na hora de nossa morte. Amém.
7: Ave Maria, cheia de graça, o Senhor é convosco. Bendita sois vós entre as mulheres, e bendito é o fruto do vosso ventre, Jesus.
5: Santa Maria, Mãe de Deus, rogai por nós, pecadores, agora e na hora de nossa morte. Amém.
8: Ave Maria, cheia de graça, o Senhor é convosco. Bendita sois vós entre as mulheres, e bendito é o fruto do vosso ventre, Jesus.
5: Santa Maria, Mãe de Deus, rogai por nós, pecadores, agora e na hora de nossa morte.
9: Ave Maria, cheia de graça, o Senhor é convosco. Bendita sois vós entre as mulheres, e bendito é o fruto do vosso ventre, Jesus.
10: Santa Maria, Mãe de Deus, rogai por nós, pecadores, agora e na hora de nossa morte. Amém.
11: Ave Maria, cheia de graça, Senhor é convosco. Bendita sois vós entre as mulheres, e bendito é o fruto do vosso ventre, Jesus.
10: Santa Maria, Mãe de Deus, rogai por nós, pecadores, agora e na hora de nossa morte. Amém.
12: Ave Maria, cheia de graça, Senhor é convosco, bendita sois vós entre as mulheres, e bendito é o fruto do vosso ventre, Jesus.
10: Santa Maria, Mãe de Deus, rogai por nós, pecadores, agora e na hora de nossa morte. Amém.
13: Ave Maria, cheia de graça, o Senhor é convosco. Bendita sois vós entre as mulheres, e bendito é o fruto do vosso ventre, Jesus.
10: Santa Maria, Mãe de Deus, rogai por nós, pecadores, agora e na hora de nossa morte. Amém.
14: Ave Maria, cheia de graça, o Senhor é convosco. Bendita sois vós entre as mulheres, e bendito é o fruto do vosso ventre, Jesus.
10: Santa Maria, Mãe de Deus, rogai por nós, pecadores,

0: de nossa morte. Amém.
1: Glórias ao Pai, ao Filho e ao Espírito Santo.
0: Como era no princípio, agora é sempre. Amém.
1: Oração vocacional. Jesus, Divino Mestre, que chamastes os apóstolos para vós seguirem, continuai a passar pelos nossos caminhos, pelas nossas famílias, pelas nossas escolas, e continuai a repetir o convite a muito de nossos jovens. Dai coragem às pessoas enviadas, dai força para que vos sejam fiéis, como apóstolos leigos, como diáconos, padres e bispos, como religiosos e religiosas, para o bem do povo de Deus e de toda a humanidade. Amém. Mandai, Senhor, operários a vossa messe, pois a messe é grande e poucos são os operários. Intenções para esta Santa Missa. Sétimo dia de José Pereira Garcia. Um mês de falecimento de Guilherme Moisés Daltoé. Um mês de falecimento de Manuel José Rabelo. 5 anos e 3 meses de falecimento de Sara Cruz dos Santos. 9 meses de falecimento de José Nestor Tibúrcio. Larino Joaquim dos Santos, Roque Vicente Tibúrcio, família Daltoé, por Zélia França, Francisca Alano Pereira, Ercílio José Pereira, José Ercílio Pereira, Jairo Santos, Souza Santos, Clóvis Pereira, Ana Valdir Ferreira, Atendílio Ferreira, Francisco Mussói, Laudelino Felipe Mussói, Valmor Serafim Cardoso, Antônio Delfino de Figueiredo, Maura Autismo Cardoso, Luiz Ribeiro Cardoso, Antônio Luiz Cardoso, Yolanda Brunato Frécia, Idene Pereira, Loreci Garcias, Brás Gonçalves, um mês de falecimento de Maria Helena Mota de Oliveira. Ação de graças pela saúde de Matheus da Silva, pelo aniversário de Valdoir Donato, pela saúde de Geraldo Correia Mota e Francisco Nascimento, e por todas as famílias. Irmãos e irmãs, a palavra de Deus nos impulsiona a caminhar com coragem e fidelidade, mesmo diante dos desafios e das exigências do seguimento de Cristo. Somos lembrados de que a vida cristã pede discernimento, renúncia e confiança no Senhor, que nos sustenta em cada passo. Nesta celebração, damos início à Semana Nacional da Família, um tempo especial de oração e reflexão em favor de nossas famílias, que, iluminados pela palavra de Deus, possamos fortalecer nossos lares na fé, no diálogo e no amor, fazendo de cada família uma verdadeira igreja doméstica. Celebremos com alegria e fé, cantando.

0: Sagrada Família de Nazaré. Boa noite. Que bom que você veio. É festa da família. E sempre quando é festa, nós temos muitos convidados numa festa. Você é o primeiro convidado para essa festa, a tua família. E no meio de nós, aquele que eu falei tantas vezes que viria, e ele já está no meio de nós há um bom tempo, é o nosso coordenador diocesano de pastoral. Neste tempo em que o padre Antônio está em tratamento, o padre Rodrigo se prontificou a estar conosco. Eu fiquei muito feliz quando ele disse que nos ajudaria, e por isso hoje nós temos o privilégio de tê-lo como presidente da celebração. Então, aqui estão todas as nossas comunidades e por isso nós vamos acolhê-lo com uma calorosa salva de palmas.
1: Boa noite. Bem-vindos todos que aqui estão. E desde já agradeço o Padre Pedro, sempre generoso nas palavras, né? Generoso, acolhedor e simpático. Rezar por nós que aqui estamos e também por tantas pessoas que nós trazemos no coração. Hoje de modo especial por cada uma de nossas famílias. Com muita fé iniciemos. Em nome do Pai, do Filho e do Espírito Santo. Amém. A graça e a paz de Deus que é Pai, o amor do Cristo nosso irmão e a comunhão com o Espírito Santo estejam sempre convosco.
2: Bendito seja Deus que nos reuniu no amor de Cristo.
1: Muitas vezes o nosso pecado nem sempre aflige a nossa vida espiritual, mas muitas vezes tem consequência na família, diante daqueles que nós amamos. Por isso, incline a sua cabeça, mergulhe no íntimo do seu coração e peça perdão, misericórdia, por tudo aquilo que muitas vezes guardamos, cultivamos, que faz com que nós percamos a paz e a comunhão dentro da nossa igreja doméstica, nossa família. Peçamos o perdão cantando.

0: alma no teu coração, feche os teus olhos e peça perdão, misericórdia. Deus, perdoa-nos porque nos ama. Deus Todo-Poderoso, tenha compaixão de nós, perdoe os nossos pecados, nos dê a graça da conversão e nos conduza à vida eterna. Senhor, tende piedade de nós. Cristo, tende misericórdia de nós.
1: Cristo, tende misericórdia de nós.
0: Senhor, tende compaixão de nós.
1: Senhor, tende compaixão de nós.

podemos pensa na tua família, tantas pessoas que passam por dificuldades de saúde, de modo especial pela recuperação do Padre Antônio. Assisti, Senhor, os vossos fiéis e cumulai com vossa inesgotável bondade aqueles que vos imploram e se gloriam de vos ter como criador e guia, restaurando para eles a vossa criação e conservando-a renovada. Por nosso Senhor Jesus Cristo, vosso Filho, que é Deus e convosco vive e reina na unidade do Espírito Santo, por todos os séculos dos séculos. Amém.

0: Leitura da profecia de Naum. Eis sobre os montes os passos de um mensageiro que anuncia a paz. Ó Judá, celebra tuas festas, cumpre tuas promessas. Nunca mais Belial pisará teu solo, ele foi aniquilado. O Senhor há de restaurar a grandeza de Jacó, assim como a grandeza de Israel, pois os ladrões os saquearam e devastaram suas videiras. Ai de ti, cidade sanguinária, cheia de imposturas, cheio de espoliação e de incessante rapinagem, estalo de chicotes, fragor de rodas, cavalos relinchando, ringir de carros, impetuosos cavaleiros à carga, espadas brilhando e lanças reluzentes, trucidados sem conta, mortos aos montes, cadáveres sem fim, tropeça-se sobre os corpos. Farei cair sobre ti tuas abominações e te lançarei em rosto merecidos insultos. De ti farei um exemplo. Assim, todos os que te virem fugirão para longe, dizendo: Nínive está em ruínas, quem terá compaixão dela? Onde achar quem a console? Palavra do Senhor.
1: Graças a Deus.

Já vem o dia em que serão arruinados e o seu destino se apressa em chegar, porque o Senhor fará justiça ao seu povo e salvará todos aqueles que o servem.

que eu sou somente eu, e não existe outro Deus além de mim. Quem mata e faz viver sou eu somente. Sou eu que firo e eu que torno a curar.

Se eu afiar a minha espada reluzente e com as minhas próprias mãos fizer justiça, dos adversários todos hei de me vingar e vou retribuir os que odeiam.

0: Senhor esteja convosco. Proclamação do Evangelho de Jesus Cristo segundo Mateus. Naquele tempo, Jesus disse aos discípulos: se alguém me quer seguir, renuncie a si mesmo, tome a sua cruz e me siga. Pois quem quiser salvar a sua vida vai perdê-la, e quem perder a sua vida por causa de mim vai encontrá-la. De fato, de que adianta ao homem ganhar o mundo inteiro, mas perder a sua vida? O que poderá alguém dar em troca da sua vida? Porque o Filho do Homem virá na glória de seu Pai com os seus anjos, e então retribuirá a cada um de acordo com a sua conduta. Em verdade vos digo, alguns daqueles que aqui estão não morrerão antes de verem o Filho do Homem vindo com o seu reino. Palavra da salvação.
1: Glória a vós, Senhor.

0: Queridos irmãos e irmãs aqui presente, aqueles que nos acompanham pelas redes sociais e de modo especial o Padre Pedro e Diácono Raul. Fazer homilia perto de padre não é fácil, mas vamos lá. A partir da liturgia da palavra, queridos irmãos e irmãs, eu gostaria de destacar dois pequenos pensamentos que, se porventura deixarmos tocar no nosso coração, poderão fazer a diferença na nossa vida, de modo especial na nossa relação familiar, sendo que é o grande tema da noite de hoje. Vejamos. Na primeira leitura que nós ouvimos de Naum, chamado profeta, é interessante tomarmos consciência de que Deus, ele sempre vem ao nosso encontro. Ou seja, o profeta, ele quer alimentar a esperança do povo que, diante dos desafios dos assírios que invadem a Judeia, arrancam o povo da sua terra, da sua casa, e levam para a escravidão. E na escravidão, diante dos assírios, eles perdem a esperança, perdem a vontade de viver, perdem a alegria, perdem o brilho nos olhos, perdem o sentido da vida. Por isso, o trecho da leitura que nós ouvimos hoje, o profeta Naum, ele diz logo no início da leitura assim, ó: eis sobre os montes os passos de um mensageiro que anuncia a paz. Vejam, quando nós estamos passando por dificuldades, queridos irmãos e irmãs, muitas vezes nós perdemos a perspectiva, muitas vezes nós perdemos o horizonte. E é justamente aqui que entra a beleza da missão do profeta. O profeta, ele quer fazer com que o povo resgate a esperança, que não se entregue diante dos desafios, que mantenha a cabeça erguida, o brilho nos olhos, que mantenha a esperança dentro do coração. Por isso que ele diz, ó: vem sobre os montes o mensageiro para anunciar a paz. Ou seja, queridos irmãos e irmãs, nós somos convidados a olhar o horizonte, e muitas vezes, diante dos desafios, nós nos inclinamos diante de nós mesmos e diante dos nossos problemas, diante das nossas dificuldades, esquecemos de erguer a cabeça e tomar consciência de que nós precisamos olhar além. A vida é além daquilo que nós enfrentamos. A experiência de Deus e com Deus, queridos irmãos e irmãs, deve nos desafiar a tomar consciência de que a vida é muito mais do que os nossos problemas, que muitas vezes nós nos enterramos nele, e que nem sempre nós temos a capacidade de erguer os olhos e olhar no horizonte o mensageiro que vem trazer a paz. Na sabedoria popular do senso comum, o meu pai dizia assim, ó: nada como um dia após o outro. Não é assim? E muitas vezes nós esquecemos desse detalhe da sabedoria popular. Muitas vezes, queridos irmãos e irmãs, nós perdemos essa perspectiva, este horizonte, de que para além do nosso sofrimento, para além dos nossos desafios, nós temos um Deus que não nos desampara, temos um Deus que vem ao nosso encontro. E é isso, queridos irmãos e irmãs, que precisa nos fortalecer, é isso que precisa nos manter de pé, é essa consciência de que nós precisamos ter dentro do nosso coração. Deus, Ele não nos abandona. E vejam que bonito, assim como o cântico de Maria, o Magnífica, o profeta Naum, ele também canta. Ele diz que Deus, Ele vem em socorro de modo especial daqueles que mais sofrem, daqueles que mais passam dificuldades, daqueles que mais são perseguidos e explorados. Ou seja, diante do coração de Deus, ninguém de nós passa desapercebido, porque Deus nos ama infinitamente, grandiosamente. E é isso, queridos irmãos e irmãs, que nós precisamos cultivar dentro do nosso coração também, para manter de pé a família. Se nós arrancar de dentro de nossa família a esperança, se nós arrancarmos de dentro do nosso coração a consciência de que na família Deus se revela e se manifesta, a solidão pode tomar conta do nosso coração. E aí vocês sabem que diante do medo, diante da solidão, quantos fantasmas nós criamos? Não é? E aí o fantasma, ele cria insegurança, ansiedade, medo. E tudo isso faz com que a gente perca a paz e a harmonia. Vejam, nós, enquanto cristãos, mesmo diante dos desafios, nós precisamos o quê? Acreditar. É possível viver em família, é possível buscar a justiça, é possível buscar a fraternidade, é possível construir um mundo melhor. É possível, mas depende de quem? De nós. Mas o problema é que muitas vezes nós ficamos esperando dos outros. Não. A transformação e a mudança deve começar por cada um de nós. Por isso, vejam, no evangelho que nós ouvimos, queridos irmãos e irmãs, de São Mateus capítulo 16, é belíssimo quando Jesus, Ele está organizando a comunidade de fé. E aí Jesus quer mostrar para os discípulos aquilo que é necessário para segui-lo. E Jesus faz apenas uma exigência. Ele diz: quem quiser ser meu discípulo, renuncie a si mesmo. Tome a sua cruz e siga. Vejam, para o evangelista Mateus, queridos irmãos e irmãs, renunciar a si mesmo significa que Jesus está pedindo para os discípulos que os discípulos arranquem de dentro de si o egoísmo, que é a raiz de praticamente todas as maldades da humanidade. Jesus está pedindo para que os discípulos deixem de pensar somente em si e tenham a sensibilidade e a solicitude de olhar o outro como irmão. Ou seja, quando nós arrancamos de dentro do nosso coração o egoísmo, brota dentro do nosso coração, queridos irmãos e irmãs, a capacidade de amar. E quem ama torna-se família. Não é bonito? É possível viver em e na família pensando somente em si? Não. Por isso que Jesus diz: aquele que quer me seguir, renuncie a si mesmo, tome a sua cruz. Por quê? Porque a partir do momento que nós amamos, queridos irmãos e irmãs, nós deixamos de pensar em nós. Vejam, é muito simples. Quem é pai e quem é mãe aqui, levanta a mão. Vejam, quando você tornou-se pai e mãe, em quem que vocês começaram a pensar? Nos filhos. E muitas vezes o pai e a mãe deixa de pensar em si mesmo para pensar no bem dos filhos, para sonhar os projetos e os sonhos dos filhos. E por quê? Porque amam. Porque arrancam de dentro de si o egoísmo, tomam a sua cruz, a sua missão e assumem para si a sua vocação. Por isso, queridos irmãos e irmãs, a grande beleza do Evangelho de hoje está aqui, na capacidade de nós deixarmos de pensar em nós mesmos um pouquinho, para pensar naqueles que caminham do nosso lado. E é dessa forma, queridos irmãos e irmãs, que a grande comunidade dos filhos e filhas de Deus se formam. É nessa experiência que Jesus quer o quê? Construir o seu reino. Um reino de paz e de amor. Um reino aonde as pessoas têm a capacidade de amar. Aonde nós formamos uma grande família. Por isso, o lema deste ano da Semana da Família: eu e minha casa serviremos ao Senhor. Eu e minha casa temos Deus como importante, temos a igreja, a experiência como importante. Por quê? Porque é na igreja, na casa de Deus, que nós encontramos a força para cada dia superar o egoísmo, a maldade, a violência, tudo aquilo que nos divide e nos separa. É esta a proposta que Jesus tem para nós, queridos irmãos e irmãs. E vejam, por isso que Jesus diz: o que adianta um homem ganhar a vida e perdê-la? Quantas pessoas, motivadas pelo egoísmo, só querem ganhar, ganhar e ganhar, e não abrem mão de nada? Por isso que Jesus diz: o que adianta um homem ganhar, ganhar, ganhar e depois perder? Por quê? Porque não se sente amado por ninguém. Aqui, queridos irmãos e irmãs, está o grande desafio e a grande beleza do Evangelho de hoje. Por quê? Porque ele vem nos questionar e nos perguntar aquilo que é essencial na nossa vida. E muitas vezes nós perdemos muito tempo de nossa vida com as coisas fúteis e banais, e deixamos passar aquilo que realmente dá sentido à nossa existência. Vejam, o salmista, ele cantou assim, ó: sou eu que tiro a vida, sou eu quem faz viver. Olha que bonito o que o salmista canta. Na verdade, ele coloca na boca de Deus: sou eu quem tiro a vida e sou eu quem faz viver. Ou seja, ele está cantando a finitude da nossa existência. O salmista quer nos mostrar que aquilo que nós temos de mais importante, que é a nossa vida, não nos pertence. E vejam, para Deus não existe passado e não existe futuro. Para Deus só existe o tempo presente. Por quê? Quem garante que amanhã todos nós estaremos vivos? Ninguém. Por quê? Porque o que nós temos de mais importante, queridos irmãos e irmãs, que é a nossa vida, não nos pertence, é um dom, é um presente que Deus deu para nós administrarmos. E essa existência só tem sentido a partir do momento que nós amamos, a partir do momento que nós acolhemos o outro, não como nosso inimigo, mas como nosso irmão, construindo o seu reino. Ou seja, a partir da tua família, a partir da tua casa, nós somos convidados a construirmos uma grande família, que é a família do reino, a família dos filhos e filhas de Deus, aonde todos nós somos irmãos, aonde nós precisamos superar o egoísmo e a maldade. Que essa palavra nos fortaleça, nos anime e que essa palavra nos inspire a sermos melhores, melhores, a sermos mais irmãos uns dos outros, nos acolhendo, nos amando e nos perdoando. Amém? Fiquemos de pé. Elevemos a Deus nossas preces, nossos pedidos. Não, desculpa, temos a entrada aqui.
1: Quando nós nos colocamos na presença de Deus, quando nós ouvimos a palavra de Deus, esta linda mensagem inspirada pela graça, pela ação do poder de Deus, que nos inspira cada vez mais prosseguir a nossa caminhada rumo à casa definitiva. Forte essa palavra, tão bem colocada pelo padre Rodrigo, quando Jesus nos falou que quem quiser me seguir, renuncie a si mesmo, tome a sua cruz e me siga, pois quem quiser perder sua vida vai, quem quiser ganhar sua vida vai perdê-la, mas quem perder a sua vida, em outra tradução e pelo evangelho, a encontrará. Eu convido agora os membros do apostolado da oração, convido também os membros, os coordenadores de grupo de família, a se colocarem em procissão, caminhando com a imagem de Nossa Senhora das Dores. Voltando o nosso olhar neste momento da primeira novena que nós nos encontramos, dessa semana que iniciamos, a Semana Nacional da Família, semana de intensa oração, semana que nós nos colocamos diante de Deus, semana que nós colocamos as nossas famílias diante de Deus, abdicar da nossa vontade para fazer a vontade de Deus. Foi esse o grande exemplo da mãe do Salvador e nossa mãe. Hoje nós somos motivados pelo seu grande exemplo, pelo seu grande testemunho de vida, de oração, de amor a Deus e de amor ao grande projeto que Deus fez para cada um de nós. Foi ela que disse sim, eis-me aqui. Quantas vezes também nós podemos dizer assim, eis-me aqui, Senhor. Faça-se em mim segundo a tua palavra. Muitas vezes nós não sabemos como orar, como pedir, mas o Espírito Santo vem em auxílio da nossa fraqueza, nosso socorro. É isso que Maria testemunhou. Por isso nós queremos assim acolhê-la, nesse momento dessa santa devoção à Mãe do Salvador.

0: anjo do Senhor anunciou a Maria.
1: E ela concebeu do Espírito Santo.
0: Ave Maria, cheia de graça, o Senhor é convosco. Bendita sois vós entre as mulheres, e bendito é o fruto do vosso ventre, Jesus.
1: Santa Maria, Mãe de Deus, rogai por nós, pecadores, agora e na hora de nossa morte. Amém.
0: Eis aqui a serva do Senhor.
1: Faça-se em mim segundo a vossa palavra.
0: Ave Maria, cheia de graça, o Senhor é convosco. Bendita sois vós entre as mulheres, e bendito é o fruto do vosso ventre, Jesus.
1: Santa Maria, Mãe de Deus, rogai por nós, pecadores, agora e na hora de nossa morte. Amém.
0: E o Verbo Divino se fez carne
1: e habitou entre nós.
0: Ave Maria, cheia de graça, o Senhor é convosco. Bendita sois vós entre as mulheres, e bendito é o fruto do vosso ventre, Jesus.
1: Santa Maria, Mãe de Deus, rogai por nós, pecadores, agora e na hora de nossa morte. Amém.
0: Nossa Senhora das Dores,
1: rogai por nós, abençoai as nossas famílias.
0: Primeiro dia da nossa novena, Ave Mãe Dolorosa.
1: Ave Mãe Dolorosa.
0: Rezemos juntos, em ti, Maria, encontramos o alívio para as nossas dores. Jesus crucificado está contigo. Digna sois entre todas as mulheres, e digno é teu filho Jesus, fruto bendito de teu ventre. Santa Maria, Mãe de Deus, rogai por nós, pecadores, agora e na hora da nossa morte. Amém. Ó Maria, bondosa Mãe, minhas dores levai a Jesus. Ó Maria, bondosa

todas as minhas necessidades, mágoas, tristezas, misérias e sofrimentos. Ó Mãe das Dores, Rainha dos Mártires, que tanto sofrestes ao ver teu filho flagelado, escarnecido e morto para me salvar, acolhei minhas preces desta novena. Mãe amável, alcançai-me uma verdadeira contrição dos meus pecados e uma sincera mudança de vida. Nossa Senhora das Dores, que estivesse presente no Calvário de nosso Senhor Jesus Cristo, esteja também presente nos meus calvários. Eu te suplico esta graça que tanto necessito. A graça que você necessita, a ação que você deseja para sua família, tudo que está em teu coração neste momento tão sublime, diante desse momento mariano, nessa santa devoção à Mãe do Senhor e Nossa Mãe. Peçamos, ó Santa Mãe, por todos os corações aflitos que estão diante da vossa presença, aqueles que também nos acompanham pelos meios de comunicação, conheces a dor e o sofrimento, a necessidade de cada filho e filha que aqui está. Nós pedimos por vossa intercessão junto a vosso filho Jesus. Faça o teu pedido. A palavra de Deus, Jesus diz: quem quiser me seguir, renuncie a si mesmo, toma sua cruz e me siga. Pois quem quiser salvar a sua vida vai perdê-la, mas quem perder a sua vida por causa de mim vai encontrá-la. É somente em ti, Senhor. A nossa alma tem descanso, tem repouso, pois nós confiamos diante da vossa Mãe a intercessão por cada coração, por cada vida, por cada testemunho de fé, por cada testemunho de oração. Amar o Senhor, te amar, é o melhor exemplo, é o melhor testemunho que nós podemos dar diante das nossas famílias. Deixe o teu coração sentindo a presença de Deus, sentindo a presença do Espírito Santo. Os frutos dele é a grande ação que pode mover a tua vida, o teu coração, a tua família. Sinta na sua fé, onde você traz nesse coração hoje o desejo de superação, o desejo de reconciliação, o desejo de amar, o desejo de perdoar, dentro da tua própria família, que é berço de Deus, que habita o Senhor, que habita Maria. A Sagrada Família de Nazaré foi um grande exemplo para todos nós. Maria viveu em seu coração, em seu ventre, esse grande amor, porque Deus habitava nela. Deixamos Deus habitar em nós. Deixamos a sua ação habitar em nós, pela força do poder do Espírito Santo. Jesus veio nascer e se formou na família de Nazaré. E Jesus crescia em idade e graça diante de Deus. E assim também nós queremos.

0: que os nossos filhos cresçam na presença de Deus. Por piedade, ó advogada dos pecadores, não deixe de amparar a minha alma na aflição e no combate espiritual que a todo momento estou sujeito a travar. Nossa Senhora das Dores, quando as dores vierem, os sofrimentos chegarem, não me deixe desanimar. Mãe das Dores, envolvei-me no teu sagrado manto e ajudai-me a passar pelo vale de lágrimas. Mãe das Dores,
1: rogai por nós, abençoai as nossas famílias. E nós queremos também neste momento colocar junto as mãos de Maria para que ela leve ao seu filho Jesus estas duas novas apóstolas que irão receber as fitas e sendo apóstolas da oração. Por isso convido neste momento para que sejam trazidas as fitas e o nosso padre Rodrigo fará a bênção.
2: Isso. Peçamos que Deus abençoe a fita e que por meio dessa fita cada uma de vocês cultivem no coração o desejo de tornarem-se semelhantes a Jesus, que é manso e humilde. Abençoe-nos o Deus Todo-Poderoso, as fitas, o Deus que é Pai, Filho e Espírito Santo. Amém. Isso.
1: E agora então faremos a entrega. Padre Rodrigo poderá, vocês beijarão a medalha. E já podemos estender também a nossa mão em direção à imagem do coração de Jesus. E agora vocês duas queridas poderão chegar pertinho, vocês duas, bem pertinho lá da imagem do coração de Jesus. Nesta noite vocês poderão tocar a imagem. Toquem essa imagem, cheias de fé e confiança. Eu consagro
3: ao Sacratíssimo Coração de Jesus a minha pessoa e vida, minhas ações e trabalhos. E para entregar-me todo o seu santo amor e glória, é minha firme resolução pertencer inteiramente, fazer tudo por seu amor e renunciar a tudo aquilo que lhe possa desagradar. Pelo que escolho a vós, coração amabilíssimo, como único objeto de meu amor, protetor da minha vida, segurança da minha salvação e refúgio seguro na hora da minha morte. Ó coração sagrado, imprime o vosso puro amor tão profundamente em meu coração, que eu nunca vos possa esquecer, nem separar-me de vós. Fazei, enfim, com que meu nome seja gravado em vosso coração para sempre, pois em vosso santo serviço quero viver e morrer. Amém.
1: Jesus manso e humilde de coração,
3: fazei o nosso coração semelhante ao vosso.
1: Seja amado em toda parte
3: o Sagrado Coração de Jesus.
1: Nós vamos então agora sim nós vamos às nossas preces.
4: Rezemos pela Igreja e pelo Papa para que, guiados pelo Espírito Santo, fortaleçam os fiéis e mostrem caminhos claros de serviço, testemunho e amor ao próximo. Rezemos.
5: E a nossa prece.
4: Rezemos pelos casais, para que vivam sua vocação ao matrimônio com fidelidade, paciência e alegria, sendo sinal do amor de Deus em suas famílias e na sociedade. Rezemos.
6: Senhor, escutai a nossa prece.
4: Rezemos pelas nações, para que nas grandes cidades, muitas vezes marcadas pelo anonimato e pela solidão, a Igreja encontre nova forma de anunciar o Evangelho, descobrindo caminhos criativos para construir comunidade. Rezemos.
6: Senhor, escutai a nossa prece.
2: Atendei, ó Pai de bondade, as preces por Cristo nosso Senhor. Amém.

0: Oremos, irmãos e irmãs, para que a nossa oferenda, o nosso sacrifício, a nossa vida, a nossa família, seja aceita a Deus Pai Todo-Poderoso. Nós os pedimos, Senhor, de bondade, santificai estes dons e, aceitando a oblação do sacrifício espiritual, fazei de nós mesmos uma eterna oferenda para vós. Por Cristo nosso Senhor.
1: Amém.
0: O Senhor esteja convosco.
1: Ele está no meio de nós.
0: Corações ao alto.
1: O nosso coração está em Deus.
0: Demos graças ao Senhor, o nosso Deus.
1: É nosso dever e nossa salvação.
0: Na verdade, é digno e justo. É nosso dever e salvação dar-vos graças sempre e em todo lugar. Senhor Pai Santo, Deus Eterno e Todo-Poderoso, vós chamastes Abraão e o mandaste sair de sua terra para constituí-lo pai de todas as nações. Suscitastes Moisés para libertar o vosso povo e conduzi-lo à terra prometida. Na plenitude dos tempos, enviastes o vosso Filho, hóspede e peregrino no meio de nós, para nos redimir do pecado e da morte, e destes ao mundo o vosso Espírito, para fazer de todas as nações um só povo, que na liberdade dos filhos de Deus caminha para o vosso reino, segundo o mandamento novo do amor. Por isso, unidos aos anjos e aos santos, proclamamos a vossa glória, cantando a uma só voz.

da verdade, ó Pai. Vós sois santa e fonte de toda a santidade. Santificai, pois, estes dons, derramando sobre eles o vosso Espírito, a fim de que se tornem para nós o corpo e o sangue de nosso Senhor Jesus Cristo. Estando para ser entregue e abraçando livremente a paixão, Jesus tomou o pão, pronunciou as bênçãos de ação de graças, partiu e o entregou a seus discípulos, dizendo: tomai todos e comei, isto é o meu corpo, que será entregue por vós.

mesmo modo, no fim da ceia, ele tomou o cálice em suas mãos, deu graças novamente e o entregou a seus discípulos, dizendo: tomai todos e bebei, este é o cálice do meu sangue, o sangue da nova e eterna aliança, que será derramado por vós e por todos para a remissão dos pecados. Fazei isto em memória de mim.

0: Mistério da fé.
1: Anunciamos, Senhor, a vossa morte e proclamamos a vossa ressurreição.
2: Vinde, Senhor Jesus.
0: Celebrando, pois, o memorial da morte e ressurreição do vosso Filho, nós vos oferecemos, ó Pai, o pão da vida, o cálice da salvação, e vos agradecemos porque nos tornastes dignos de estar aqui na vossa presença e vos servir.
2: Aceitai, ó Senhor, a nossa oferta.
0: Suplicantes, os pedimos que, participando do corpo e do sangue de Cristo, sejamos reunidos pelo Espírito Santo num só corpo.
2: O Espírito nos una num só corpo.
3: Lembrai-vos, ó Pai, da vossa Igreja, que se faz presente pelo mundo inteiro. Que ela cresça na caridade em comunhão com o nosso Papa Leão, nosso Bispo Adilson Pedro, os bispos do mundo inteiro, os presbíteros, os diáconos e todos os ministros do vosso povo.
2: Lembrai-vos, ó Pai, da vossa Igreja.
3: Lembrai-vos também, ó Pai, na vossa misericórdia, todos os que já nos deixaram, de modo muito especial, pais, também filhos, lideranças de nossas comunidades. Há 7 dias, José Pereira Garcia, e de todos os que partiram desta vida, acolhei-os junto a vós na luz da vossa face.
2: Concedei, ó Senhor, luz eterna.
3: Enfim, nós vos pedimos ter piedade de todos nós e dai-nos participar da vida eterna com a Virgem Maria, Mãe de Deus, São José, seu esposo, os apóstolos, santos, mártires, a bem-aventurada Albertina e todos que viveram na vossa amizade, a fim de vos louvarmos e glorificarmos por Jesus Cristo, vosso Filho.
0: Por Cristo, com Cristo e em Cristo, a vós, Deus Pai Todo-Poderoso, na unidade do Espírito Santo, toda honra e toda glória, por todos os séculos dos séculos. Amém. Amém. E como uma grande família, rezemos a oração que Cristo nos ensinou. Pai nosso, que estais no céu, santificado seja o vosso nome. Venha a nós o vosso reino. Seja feita a vossa vontade, assim na terra como no céu.
4: O pão nosso de cada dia nos dai hoje.
0: Perdoai-nos nossas ofensas, assim como nós perdoamos a quem nos tem ofendido. E não nos deixeis cair em tentação,
5: mas livrai-nos do mal.
0: Livrai-nos de todos os males, ó Pai, dai-nos a paz. Ajudados pela vossa misericórdia, sejamos sempre livres do pecado, protegidos de todos os perigos, enquanto aguardamos a feliz esperança e a vinda do nosso Salvador, Jesus Cristo. Vosso é o reino
5: e a glória para sempre.
0: Senhor Jesus Cristo, disseste aos vossos apóstolos: eu vos deixo a paz, eu vos dou a minha paz. Não olheis os nossos pecados, mas a fé que anima a vossa Igreja. Dá-lhe, segundo o vosso desejo, a paz e a unidade. Vós que sois Deus com o Pai e o Espírito Santo. Amém. A paz do Senhor esteja sempre convosco.

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0: país no dia de hoje.
1: Olá, boa noite.
2: Boa noite para você que nos acompanha em todo o país.
1: Sexta-feira, 7 de agosto de 2026.
2: E vamos ao destaque do dia.
1: 20 anos da Lei Maria da Penha.
2: Marco legal brasileiro de prevenção e enfrentamento à violência doméstica e familiar contra as mulheres.
1: Ao longo de duas décadas, a legislação foi aperfeiçoada para ampliar os mecanismos de proteção. Márcia Fernandes.
3: Além dos mecanismos para responsabilizar os criminosos, a lei criou medidas protetivas para as mulheres, como o afastamento do agressor do lar e a proibição de aproximação da vítima.
2: Alerta de desmatamento na Amazônia e no Cerrado teve redução em agosto de 2025 a julho de 2026.
1: Os dados são do DETER, Sistema de Detecção de Desmatamento em Tempo Real. Gabriela Noronha.
4: Por meio de imagens de satélites, os dados do DETER produzem alertas diários para orientar ações de fiscalização e controle do desmatamento.
2: Campanha de multivacinação.
1: Está na hora de atualizar a caderneta de crianças e adolescentes menores de 15 anos. Luana Karen.
5: Entre as doenças prevenidas pela vacinação estão tuberculose, hepatites A e B, poliomielite, rotavírus, pneumonias e meningites.
2: Hoje na apresentação da Voz do Brasil, Nazi Brum e Mariana Jungmann.
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